0: liderada pela Associação Nacional de Jogos e Loterias e pelo Instituto Brasileiro de do Jogo Responsável contra a MP das Bets, decretada pelo presidente Lula em setembro. Na última rodada do campeonato, a mesma frase também esteve presente em placas publicitárias de 9 partidas. No campo, a partida entre Flamengo e Fluminense terminou em 1-0 para o rubro-negro. Ainda pelo Campeonato Brasileiro, Palmeiras fez 4-1 do Corinthians, no Corinthians, no Clássico Paulista. Grêmio e Internacional empataram em 1-1. Em Belo Horizonte, Atlético Mineiro fez 2-1 do Santos. A bola rola na Arena Fonte Nova em Salvador. Por enquanto, Bahia 1, Mirassol 0. No horário de Brasília, 9:03.
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0: o CBN Auto Esporte de hoje explica quais são os planos da Hyundai para a marca se tornar mais competitiva e também mais eletrificada em todo o mundo. Um mundo que está com uma competição muito alta e por isso as marcas estão tendo que rever planos, aumentar planos. E agora a gente vai poder detalhar o que que a Hyundai pretende fazer nos próximos anos e como o Brasil se encaixa em todo esse planejamento. Eu sou o Guilherme Muniz e hoje estou aqui mais uma vez com o Leonardo Félix, da revista Autosport. E aí, Léo, tudo bem?
1: Olá, Gui, tudo bem? Olá para você e para todos os nossos ouvintes. Pois é, a Hyundai fez esse evento para investidores, né, lá na Coreia do Sul, para passar um plano de médio e longo prazo de investimentos. É um momento muito desafiador para toda a indústria automotiva global, né, com eletrificação, mais a expansão de marcas chinesas. Então, tudo isso gera uma pressão muito forte sobre as montadoras. Não é diferente com a Hyundai. A Hyundai ainda é uma das fabricantes mais valiosas do mundo hoje, né? Entre as empresas que são só fabricantes automotivas, a Hyundai é a quarta montadora mais valiosa do mundo, né? Está atrás apenas da Tesla, da Toyota e da BYD. Enfim, então ainda é, mas como a Hyundai está com uma previsão de não crescer muito a sua margem operacional agora em 2026, a pressão dos investidores está forte. E a Hyundai precisou fazer esse evento para dar algumas respostas e apontar um pouquinho quais vão ser os investimentos aí para o futuro.
0: O Léo esteve nesse evento presencialmente lá na Coreia do Sul, acabou de desembarcar com essas notícias para a gente. E em se tratando de uma empresa tão valiosa, tão importante no mercado automobilístico, como o Léo acabou de explicar, o plano para ela ficar bem posicionada, se manter tão valiosa num mercado tão disputado, tão aquecido, principalmente com a força das montadoras chinesas em diversos mercados globais, o plano da Hyundai tem que ser também um plano bastante ousado. É um plano que envolve 100 novos carros, mais de 100 novos carros em todo o mundo até 2030, sendo pelo menos 18 carros completamente inéditos. Vamos começar então, Léo, explicando um pouco esse plano global e depois a gente detalha como é que o Brasil se encaixa nele. Como que esses 100 produtos vão estar divididos pelo plano que eles apresentaram para vocês?
1: Pois é, a maior parte desses produtos que você falou, né? E aqui eu vou falar números que quando o nosso ouvinte, o nosso espectador somar, vai dar bem mais do que os 100. Mas a gente só precisa explicar que desses 100, alguns desses produtos são intersecções, ou seja, é um mesmo produto que vai estar em diferentes mercados, então por isso que a soma dos números que eu vou falar agora vai dar bem mais do que os 100. Mas enfim, a grande maioria desses lançamentos, desses novos produtos, vai se concentrar na América do Norte, principalmente nos Estados Unidos. Então, eles anunciaram 58 lançamentos até 2030 só nos Estados Unidos. Por quê? Porque os Estados Unidos são um mercado onde a Hyundai já tem muita força, né? E é um mercado onde as marcas chinesas não conseguem entrar ainda, né? Por restrições do próprio governo dos Estados Unidos aos carros chineses. Então, é uma oportunidade que eles têm de expandir o portfólio, expandir os negócios e aproveitar que a invasão chinesa ainda não consegue

0: Sul, embora a América do Sul represente 8% de todas as vendas globais da Hyundai.
1: Vamos explicar um pouco, Léo, como é que a eletrificação entra nesse projeto? Porque hoje em dia, pelo menos os carros que a gente tem aqui no nosso mercado brasileiro, a eletrificação ela acaba sendo muito apartada para alguns modelos e não para a linha como um todo. Então a gente tem o Kona, que é um SUV que chegou eletrificado, tem a linha Ioniq, mas os modelos de maior volume, o Creta, o HB20, agora o i20, não tem eletrificação aqui nos planos. O que está por vir? Eles vão de fato passar a eletrificar todos os carros ou vai ter uma linha eletrificada e uma linha a combustão?
0: Vamos falar globalmente, depois a gente fala sobre especificamente sobre o Brasil. Globalmente, foi curioso porque eles anunciaram que vão continuar investindo em eletrificação. Claro que as montadoras, principalmente em relação à Europa, elas deram um passo atrás em relação ao investimento apenas em carros elétricos. E a Hyundai fez a mesma coisa, né? Então, eles anunciaram que vão continuar investindo em carros elétricos, em carros híbridos plenos, né, que é aquela tecnologia híbrida de alta tensão, mas que o carro não tem recarga externa, e também em híbridos em série, né, que são aqueles chamados híbridos carros de autonomia estendida, que é aquele carro que ele tem a tração do veículo apenas sempre com motor elétrico, mas usa um motor a combustão como gerador de energia. Então, eles vão investir nessas três frentes. E a projeção da Hyundai é que até 2030, 60% de todas as vendas que ela fizer de seus carros no mundo vão ser de veículos eletrificados, ou seja, híbridos ou elétricos, o que daria aí mais de 3 milhões e 300 mil carros por ano só híbridos ou elétricos da Hyundai vendidos no mundo, dentro da projeção que eles têm de alcançar 5 milhões e meio de vendas globais por ano até 2030. No Brasil, qual que é o plano? O CEO deles, quando eu perguntei, o José Muñoz, né, que é espanhol, perguntei para ele, ele falou que sim, o Brasil vai ter veículos híbridos e híbridos flex nos próximos anos. Não detalhou quais nem quando, mas aí depois, né, a gente faz a nossa apuração ali paralela e a gente apurou e descobriu que o primeiro híbrido vai ser a nova geração do Creta, que vai chegar no Brasil em 2028 e vai ter um projeto unificado com o Kona. A Hyundai já vende um carro híbrido no Brasil, que é o Kona. O Kona é um carro vendido no Brasil com motorização híbrida só a gasolina. O projeto desse Kona vai ser unificado com o Creta em 2028, numa nova geração, e quando chegar no Brasil vai ter uma tecnologia híbrida flex, híbrida plena, né, de alta tensão, sem recarga externa. Esse vai ser o primeiro híbrido nacional da Hyundai no Brasil.
1: Mas vamos falar então de Brasil, Léo. Como é que o Brasil se encaixa nesse plano? Só lembrando para o ouvinte aqui do CBN Autosport, a gente já detalhou um plano recente, que é um projeto, uma parceria da Hyundai com a Chevrolet, focado muito aqui no nosso, né, tem um interesse muito grande no mercado brasileiro. Essa parceria prevê produzir conjuntamente 5 carros, incluindo um SUV, um carro de passeio, uma picape compacta e uma picape média. O primeiro lançamento chegaria já ao mercado em 2028, mas você já deu aí algumas pistas que a Hyundai não conta só com esse projeto. O que está no radar para o Brasil, para a Hyundai aqui?
0: Pois é, Gui, agora eu vou até trazer uma, não diria uma bomba, mas assim, essa parceria deles com a GM tem atualizações, assim, porque a própria GM declarou que a parceria com a Hyundai ainda não está totalmente fechada e que pode não acontecer. Nossa. Então, essa parceria ainda está em estudo, pode ser que ela não aconteça. Se ela não acontecer, sendo bem sincero, ela afeta mais a GM do que a Hyundai do ponto de vista de produto, porque quem cederia a plataforma para os produtos seria a Hyundai. Então, a Hyundai tem a plataforma e ela vai conseguir lançar os produtos independentemente da parceria ou não com a GM. De qualquer forma, quais são os planos da Hyundai? Eles lançaram agora o i20 no Brasil esse ano, e o i20 é o detentor da plataforma nova. É uma plataforma que se chama K3 e que ela vai gerar uma série de novos produtos. Depois dele vai vir um outro SUV chamado Bion em 2027, que vai ser um SUV de entrada ali, né, para concorrer com o Jeep Avenger, com o Volkswagen Terra, etc., com motor 1.0 turbo. Em 2028 chega esse novo Creta, que eu te falei, a partir dessa nova plataforma, com motorização híbrida, versões também apenas com motor flex e motorização híbrida. Em paralelo a isso, a Hyundai projeta uma picape derivada desse novo Creta para o Brasil, só que aí, para essa

0: startup saem do papel depende deles ampliarem a capacidade produtiva, o que vai depender também de uma outra marca do grupo, que é a Kia, que está negociando instalar uma fábrica no Brasil e assumir a operação no Brasil. E aí a Hyundai pode usar esta fábrica da Kia para ampliar também a sua capacidade produtiva no Brasil. E em paralelo a isso, o que o José Munhoz falou foi: o que a gente vai fazer para aumentar o nosso volume de vendas no Brasil em mais curto prazo é usar modelos importados da Índia e da China. Então, eles estão ampliando a capacidade produtiva nesses dois países, e é bem possível que a gente tenha produtos importados da Índia e da China sendo lançados pela Hyundai aqui no Brasil nos próximos anos.
1: E até um contexto, né, Léo? Quando você diz que a Kia estuda assumir a operação no Brasil, é porque hoje em dia a Kia já está no Brasil há muito tempo, mas por um importador independente que tenha o direito de operar a marca Kia, digamos assim, que é o Grupo Gandini, já tem estudos para que de fato a Kia passe a ser responsável por isso. E com isso, caso isso se confirme, abre espaço para, por exemplo, um investimento muito maior na produção local, como o Léo explicou. Então, esse que é o contexto atual dessa discussão. E quando o Léo fala que a parceria entre Hyundai e Chevrolet pode não sair do papel, é muito ruim, não só pelo oferecimento da plataforma que a Chevrolet poderia usar, mas porque a própria Chevrolet está carente de opções aqui para o nosso mercado, né, Léo? Ela se baseou, por exemplo, muito no Onix atual, no Tracker atual, que são projetos que têm uma origem chinesa, que foram descontinuados lá fora. Então, ela também fica com uma margem menor para poder operar aqui no nosso mercado, carros que são de muito volume. Se essa parceria não sair do papel, de fato, se complica ainda mais a situação da Chevrolet. Só para trazer esse contexto dessa parceria, né, Léo?
0: Não, com certeza. Tanto que a Chevrolet está fazendo, indo já por um outro caminho, uma parceria, ampliando a sua parceria com a chinesa SAIC para trazer produtos para o Brasil. Mas a gente pode falar sobre isso até com mais detalhes num outro programa, porque aqui a gente está focando na Hyundai, né?
1: E tem mais, né? Porque você, depois que pôde conversar lá com José Munhoz, claro que fica essa curiosidade. Quais são os carros da Hyundai que podem ser importados da Índia e da China? Se eles estudam isso, quais são os modelos que são mais cotados para virem para cá, Léo?
0: Legal. É uma ótima pergunta. Ele não abriu, tá? O José Munhoz não abriu. Aí é claro a gente que vai ali começando a apurar para entender as possibilidades. Vamos lá. Da Índia, eles poderiam trazer, por exemplo, uma versão de 7 lugares do próprio Creta, que já existe lá, que se chama Alcazar. E este carro. Mas eu duvido muito que esse carro seria trazido nesta geração atual. Né? Provavelmente ele seria trazido, caso a Hyundai opte por manter essa configuração de 7 lugares desse carro na Índia numa próxima geração, é possível que ele seja trazido para o Brasil. Ou uma variante elétrica do próprio Creta, que também é produzido na Índia e que pode ser trazido para cá também numa nova geração. Eu não acredito que a Hyundai vai trazer algum carro da Índia ou da China antes, por exemplo, de 2028. Então, a gente está falando isso tudo planos para daqui a 2 anos, etc. E na Índia, a Hyundai também já anunciou a produção de um SUV pequeno, compacto, totalmente elétrico, justamente a partir de 2028. É um projeto que poderia ser trazido para o Brasil também, para uma concorrência ali com esses compactos elétricos que estão se expandindo no nosso mercado, né? BYD, Geely, todas essas marcas. Da China, o que que poderia vir? A Hyundai deve produzir na China a nova geração do Tucson, e esse carro está em estudo para o Brasil. O Tucson, ele deve, inclusive, se for trazido para o Brasil, deve vir numa configuração híbrida, que vai existir. E é possível que essa nova geração seja produzida na China, com uma motorização híbrida e que seja trazida para o Brasil. Tem também o Santa Fé, que é um SUV de 7 lugares, que chegou a ser confirmado para o mercado brasileiro, depois não foi trazido. E esse Santa Fé já teve uma versão de autonomia estendida confirmada pela Hyundai nessa apresentação para os investidores. Então, esse carro, se ele for produzido na China com essa motorização de autonomia estendida, tanto ele quanto o Tucson são carros que podem ser trazidos para o Brasil da China. Na China, a Hyundai também produz um SUV médio elétrico chamado Elexio, que ele é feito exclusivamente para o mercado chinês e que poderia ser uma opção aqui para para vir para o Brasil para brigar com esses SUVs médios elétricos que os chineses também trazem aqui no Brasil. Por enquanto, são esses produtos, né, que estão ali já no portfólio, no radar da Hyundai para a Índia e para a China, que fariam mais sentido para o mercado brasileiro. E aí, talvez também alguns carros que funcionariam como flagship, né, trazidos da China, né? Voltar, por exemplo, a vender um Elantra, um Sedan, um Azera, que são sedãs que já foram vendidos aqui no Brasil, que poderiam ser trazidos para fazer essa função de flagship da marca, né?
1: Muito bem, várias opções então em estudo para a gente acompanhar quais devem ser os rumos da Hyundai aqui para o nosso país. Quem está só nos acompanhando em áudio, fica o convite também para assistir esse CBN Autosport em imagens lá no YouTube ou no Spotify, e aí vai poder ver as imagens de alguns desses carros que são mais cotados aqui para o mercado brasileiro. A gente vai publicar também lá no Instagram para quem quiser acompanhar, e no site da revista Autosport tem várias matérias que o Léo já publicou detalhando todos esses planos para a Hyundai, não só aqui no Brasil, mas em todo o mundo. O CBN Autosport faz agora uma rápida pausa e na volta você vai saber de outras novidades, mas agora da Volkswagen, e já novidades bem imediatas para o mercado brasileiro. A gente volta já.
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0: O CBN Auto Esporte segue agora falando sobre outras novidades para o mercado brasileiro, agora de outra montadora. Vamos virar o nosso foco para a Volkswagen, que anunciou novidades já mais imediatas. Teve novidade, uma atualização sutil em um carro atual, e teve um carro que vai passar a ser vendido por aqui. Vamos saber que novidades são essas. Mercado. Leonardo Félix, teve ajuste na motorização de algumas versões do Volkswagen Tera. E teve um carro que a Volks até trazia para o mercado brasileiro, mas não vendia propriamente dito. Ela oferecia aqueles modelos de aluguel de longo prazo, as assinaturas. Decidiu passar a vender e com isso vai ter o primeiro elétrico por aqui. Vamos explicar que novidades são essas.
1: Boa, vamos lá. Vou começar pelo Tera. O Tera, né, que é um grande sucesso de vendas da Volkswagen, lançado no ano passado. Neste ano, a Volkswagen atualizou a motorização das versões automáticas do Tera. Então, elas passam a ter motor 1.0 turbo que já tinham antes, porém na calibração do Nivus e do T-Cross, que é que eles chamam de 200 TSI. Então eles passam de 116 cavalos de potência que geravam anteriormente para 128 cavalos com etanol e de 16.8 kg de torque para 20.4 kg de torque. E o câmbio passa a ser automático de 8 marchas. Este mesmo câmbio passa a ser aplicado também ao T-Cross 2027 nas versões 200 TSI. Nas versões manuais, né, na versão TSI manual, que na verdade é uma só do Tera, ele continua com a mesma potência, o mesmo torque anterior de 116 cavalos e 16.8 kg de torque. E aí tem a versão de entrada do Tera MPI, que é um motor 1.0 aspirado e câmbio manual. E o ID4 foi lançado como o primeiro carro elétrico oferecido à venda, né, no mercado brasileiro da Volkswagen. Para isso, a Volkswagen atualizou, inclusive, o pacote de motor desse carro, né? O ID4 é um carro construído sobre uma plataforma chamada MB. Ele tem motor traseiro elétrico e o motor passou de 204 para 286 cavalos. O torque também cresceu de 31.6 para 55.6 quilos. Autonomia no e-metro de 389 quilômetros e esse carro tem um 0 a 106,4 segundos e está sendo lançado aqui no Brasil à venda pelo preço de R$ 300 mil, né? R$ 299.990. E aí vem a curiosidade que é o mesmo preço do Tiguan, que foi lançado recentemente aqui no Brasil com motor só a combustão.
0: É isso, muito bem. Bom, vamos responder agora a uma dúvida ou a uma tendência que tem acontecido muito nas redes sociais.
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0: Tá viralizando nos últimos dias aqui nas redes sociais um comportamento de alguns donos de carro elétrico. O carro elétrico, como não tem ali o motor ocupando o que ficaria debaixo do capô, o que fica debaixo do capô, muitos carros elétricos têm ali naquele lugar um outro espaço de carga. Geralmente é para colocar o carregador do carro elétrico, ou você pode deixar algum item ali que precisa carregar com o carro, mas não precisa deixar no porta-luvas. Tem um espaço ali adicional que é chamado de frunk. É como se fosse o porta-malas da parte da frente do carro. Só que como ele é uma área um pouco menor, e num formato como se fosse um balde, digamos assim, para o ouvinte tentar imaginar um pouco melhor, tem gente que passou a usar aquele lugar para gelar bebida. Leonardo Félix, que história é essa? E mais, o que importa, né? É seguro fazer isso? Não tem um risco aí pro carro de começar a colocar gelo nesse compartimento e, sei lá, misturar com a fiação elétrica, com todos os sistemas do carro? O que vocês conseguiram apurar dessa maluquice que inventaram por aí?
1: Pois é, Gui, o brasileiro sempre, né, surpreendendo e tendo que ser estudado, né? Isso vai ter acontecido principalmente com o Dile X2, que é um carro que tem o que eles chamam de frontamalas, né? Que é um compartimento de 70 litros, bem grande ali na frente. E o pessoal tá usando como cooler, né, para gelar cerveja, gelar bebida, outras bebidas, no churrasco de domingo da família, coisas assim inacreditáveis. A gente procurou um especialista, Eduardo Zambelli, que é diretor de eletromobilidade da AEA, que é a Associação Brasileira de Engenharia Automotiva, para entender se isso tem risco ou não. Porque esse compartimento, teoricamente, ele é todo vedado, né? Ele é uma caixa ali vedada. Teoricamente, não teria risco. Porém, o que o especialista falou, e eu vou aqui ler, inclusive, a frase exata que ele respondeu, foi a seguinte. O principal cuidado está ligado ao cúmulo de água, seja por condensamento, gelo derretido ou líquidos em áreas que não foram projetadas para esse fim. Então, dependendo do modelo, isso tudo ainda é a aspa do Eduardo Zambelli, tá? Que eu estou aqui reproduzindo na íntegra. Dependendo do modelo, pode haver componentes elétricos, conexões ou sistemas eletrônicos próximos ao compartimento, além da possibilidade de danos a revestimentos, vedação e acabamento. Logo, a sugestão é ficar atento ao manual do proprietário do fabricante. Ou seja, no fim das contas, a recomendação é, antes de utilizar esse frame para qualquer finalidade, consulte o manual do fabricante, veja ali o que está escrito, o que pode, o que não pode, qual que é a capacidade máxima ali, se pode ter líquido, se você pode colocar líquido naquele compartimento. Enfim, porque às vezes, numa brincadeira dessa, você pode comprometer ali a fiação, cabos de alta tensão do veículo e tudo mais. Então, a recomendação é tomar muito cuidado. E uma outra coisa que o pessoal tem feito é usar aquele sistema V2L, né, que é usar o carro como um gerador de energia para ligar, por exemplo, churrasqueira elétrica e tal. Até aí, ok. O problema é que tem gente fazendo isso, por exemplo, nas margens de rio, ou seja, com água em volta. E a gente sabe que essa combinação de água e eletricidade realmente costuma não combinar. Então, a sugestão é ter muito cuidado com isso para evitar riscos de choque elétrico, etc.
0: Leonardo Félix, obrigado por hoje, viu? Até a próxima.
1: Valeu, Gui. Obrigado a todos os nossos espectadores e ouvintes. A gente se vê na próxima.
0: 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E no rádio, você já sabe que a gente volta todo domingo às 9 horas da manhã. Hoje a gente teve os trabalhos técnicos da Priscila Gubiotti e também do Bruno Carvalho, além da edição do Rafael Furugem e do Luiz Fernando Figliage. Muito obrigado pela sua companhia e até mais.
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0: 11 de outubro de 2026. O candidato à reeleição pelo PT, presidente Lula, participou de ato na Avenida Paulista neste domingo e pediu a apoiadores que incentivem quem deixou de votar no segundo turno a ir às urnas. O petista sinalizou as prioridades para esta semana de campanha, com foco nas discussões sobre o fim da escala 6x1 no Congresso. Já o candidato à presidência, Flávio Bolsonaro, do PL, aproveitou um encontro com prefeitos da região metropolitana de São Paulo para alegar que não pretende acabar com programas sociais do governo federal, caso seja eleito. Ele diz que vai manter a política de reajuste do salário mínimo acima da inflação e os repasses do Bolsa Família, mas não explicou de onde viriam os cortes no orçamento sugeridos pela equipe econômica dele. Mais de 2 milhões de pessoas acompanharam um grande sírio nas ruas de Belém neste domingo. A estimativa é da diretoria da Festa de Nazaré. Essa é a maior e mais tradicional manifestação religiosa do Pará, que percorreu um trajeto de 3,6 km da Catedral de Belém à Basílica Santuário de Nazaré. A Romaria da Trasladação na noite de sábado reuniu quase 2 milhões de romeiros. O Papa Leão XIV anunciou neste domingo que será submetido a uma cirurgia nos próximos dias para a retirada de um nódulo no pulmão em estágio inicial. O pontífice, de 71 anos, fez o anúncio durante a oração dominical na Praça de São Pedro, no Vaticano. O Papa afirmou que o nódulo foi detectado em estágio inicial e seu crescimento está bem controlado. O porta-voz do Vaticano, Matteo Bruni, disse apenas que a cirurgia ocorrerá no Hospital Gemelli, em Roma, e que recuperação de Leão XIV após a cirurgia deverá levar cerca de uma semana.
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2: Bem-estar e movimento no ar, hoje para falar sobre aulas em estúdios e academias que trabalham com uma atividade individualizada, no esquema um aluno por instrutor. Nesses espaços, é possível praticar modalidades como treino funcional, musculação, artes marciais. E os nossos convidados de hoje são o Eduardo Munha, que é quinto grau na faixa preta de jiu-jitsu, fundador do Functional Fight Club, ele que também já atuou como lutador de MMA. Eduardo, muito bem-vindo, muito obrigado por estar conosco hoje aqui na CBN.
3: É uma honra estar aqui, conhecer os estúdios ali, fiquei impressionado. E a gente vem para somar aí com vocês, com a CBN, que nos chamou. Vamos mostrar o que a gente está disposto aí, né?
2: E a gente já está super curioso. Já. E a gente quer ouvir também o Vitor Ascioli, que está aqui conosco. Ele é preparador físico, especialista em treinamento funcional e fundador do Funcional Studio Personal. Vitor, tudo bem com você? Como que você está?
4: Tudo ótimo. Prazer grande estar aqui com vocês.
2: Então, eu quero começar entendendo como que funciona o treinamento nos estúdios de vocês. Vitor, a pessoa chega para fazer essa atividade individualizada, um treino de funcional. Como que é na prática?
4: Ele chega como a salvação, né? Muitos que treinam conosco acabam não tendo uma afinidade com a musculação, mas precisa manter um treino ativo, precisa manter a sua saúde em dia. Então ele chega para nós com essa demanda. Eu preciso treinar, não gosto muito, não me identifico muito com academia convencional. E agora, né? O que eu posso fazer? E a gente vai apresentar para ele o tanto de possibilidades que o treinamento funcional permite dentro de uma combinação de treino. A gente faz uma avaliação física nele, é uma avaliação importante isso, que é durante o treino. Então, a gente vai avaliar a execução do agachamento, a execução de alguns exercícios que são considerados como básicos. E a partir disso, a gente vai proporcionar para ele um planejamento adequado para ele conseguir evoluir e tratar as dores, as restrições e os medos também que acompanham.
2: Agora, Eduardo, quando a gente fala de artes marciais, as pessoas já imaginam assim, uma sala, uma aula coletiva, as pessoas repetindo os mesmos movimentos, e a proposta de vocês é completamente diferente. Como que funciona?
3: O Functional Fight, eu desenvolvi esse método e foi em 2012, que nem tu falando, a gente entrava numa aula de, falava em luta, era aquela aula coletiva, várias pessoas, um coach só, Então não tinha aquela tensão que precisava ter aqui, porque as artes marciais é um negócio meio mais complicado, porque tem o contato, né?
2: Uhum.
3: Então muita gente não pratica por causa do contato. Então quando eu tive um insight de desenvolver o Functional Fight, foi pensando nisso. Um coach, um aluno sem o contato, porque vai treinar qualquer outro esporte de contato, Muay Thai, boxe, vai acabar tendo contato, mesmo tu colocando proteção, capacete, caneleira, isso aí já é praxe, né? Tu vai ter que ter contato um com o outro, mesmo treinando, mesmo tu não sendo um profissional, tu acaba segurando o escudo pro outro, que é o escudo do chute. Aí o que acontecia muito que eu via, uma pessoa que é mais experiente, pega uma pessoa que tá ali, primeira aula, só que o professor não tem como ele comandar, coordenar tudo isso, porque são 20 alunos ali, 25, né? Sei lá, às vezes mais até. Então, a menina segura o aparador, que a gente fala que é o de chute, uhum, né? Então ela não sabe que tem que segurar firme. Ela... Aí vem outra menina que já tá treinando há 1 ano, 2 anos, dá um chute e no fim a menina que tava segurando vai sentir a dor no braço, vai se assustar. Então vai embora, não vai mais voltar. É um cliente que tu perdeu, que vai falar mal do esporte para as amigas. Então eu tive um insight, foi isso aí mais ou menos em 2011, quando na faculdade. Eu tava pensando, eu tinha voltado dos Estados Unidos, né? Que eu tinha me lesionado, voltei para operar. E aí fui pra faculdade, fui ficar no Brasil por causa da lesão. E aí comecei a fazer faculdade de educação física. E aí eu trabalho numa academia grande aí, não vou citar o nome, né? Mas tipo. E ali me contrataram pra isso, pra dar aula de MMA. Só que um MMA diferente. Então na época até eu denominei MMA Fitness, né? Começou. Eu vi que muita gente, tipo assim, que eu digo, uma advogada, uma modelo, e principalmente mulheres, né? Não que a gente dá aula só pra mulher, mas pegou muito, porque as mulheres gostam muito dessa parte de extravasar, descarregar, né? E aí eu comecei a ver que o problema era o quê? O medo de se machucar, porque não ter o contato. Então o Functional Fight é um treino funcional, movimentos de luta. Um coach com aluna, isso na parte personal, a gente tem também a parte coletiva, mas também não tem o contato. Vai ter o contato do aluna com o quê? Com o Bob, que é o boneco aquele que soca, a torre que tu chuta, saco no chão. Então são, é um mix, né? Como fosse tu batendo no saco, como fosse, imaginando uma pessoa.
2: Uhum.
3: Então tudo aquilo ali tu vai descarregando e vai, ao mesmo tempo, treinando movimentos funcionais, movimentos de luta, fazendo um treino funcional.
2: A gente estava falando de público e o Eduardo trouxe bastante pra gente esse dado das mulheres. Não são as únicas que fazem, mas tem muita mulher fazendo. E quando a gente pensa no treino funcional que você oferece, que tem ali os treinos de resistência, tem um público específico, Vitor, que é especialmente interessado ou é um público mais variado?
4: Hoje, atualmente, a gente vê uma crescente, né? Então, os homens têm procurado mais. Foi até um dado que a gente trouxe na nossa última reunião, que cresceu 20% a procura dos homens.
2: Uhum.
4: Mas, sem dúvida nenhuma, o público feminino ainda é maior.
2: E a gente fala de homens, que faixa etária?
4: A gente
2: está
4: falando
2: também
4: de homens de 40 anos, são donos de empresa, são advogados, são médicos, que também querem um trabalho mais complementar, fora, um pouco além da estética.
2: E talvez não seja coincidência que é o período da vida que a gente começa a perder massa muscular, tem que começar a correr atrás desse prejuízo, né?
4: Sem dúvida. E também a gente começa a ter interesse por outras atividades, né? A gente começa a ver que talvez somente aquele tradicional, ele vai deixando a desejar. A gente quer uma coisa um pouquinho mais prazerosa, mais divertida, não tão mais somente olhando para a estética, né? Que essa questão da saúde, da mobilidade, a gente vai olhando que precisa desenvolver. Então tem o público maior é feminino, mas esses últimos anos aí o público masculino tem crescido, sim.
2: Até para trazer um esclarecimento aqui para os nossos ouvintes, quando a gente fala desse treino individualizado, muita gente pergunta: ah, mas qual que é a diferença de um personal? É que já tá tudo integrado, né? A gente está falando de espaços que já tem ali o personal, isso já tá incluído no custo que você tem daquele espaço para ter aquele tipo de aula. Então você tem a garantia que você sempre vai ter aula com um professor exclusivo para você. E normalmente isso na prática significa também uma economia em relação ao que a pessoa gastaria se ela fosse contratar um personal de luta, um personal de musculação, um personal de funcional e fosse pagar também pelo espaço onde ela realizaria esse treino. O que acaba também significando aí uma comodidade e transformar esse treino em uma coisa um pouco mais acessível do que seria se você for contratar um profissional exclusivamente para isso. Agora, Eduardo, quero saber como que começou a sua vida nesse mundo das artes marciais, da atividade física, como que você se envolveu nesse universo?
3: Eu comecei tarde, né? Comecei com 28 anos. Não, eu já treinava capoeira, mas uhum. Quando a gente descobre o jiu-jitsu, né? Que é a minha arte, né? Raiz, né? Que a gente fala, aí tu vê que o poder que o jiu-jitsu tem e jiu-jitsu porque ele te centra. Eu sempre fui um cara meio que gostava um pouco de, é meio brigão, né? E aí o jiu-jitsu ele me centrou. Quando eu entrei pro jiu-jitsu, minha cabeça mudou e aí ali começou a minha história, graças ao mestre Zé Mário, que hoje mora nos Estados Unidos, tem uma academia, Mário Sperrin, né? Já foi lutador do UFC, do Pride. O mestre Murilo Bustamante foi lutador do UFC, foi o primeiro brasileiro a ganhar o cinturão do UFC. Então, tipo assim, a gente tem uma história. Eu, graças a Deus, eu consegui. Eu sempre gostei de luta, né? Luta marcial. Mas o jiu-jitsu me levou pro MMA. Que eu, na faixa roxa, já quando eu era faixa roxa, eu fiz minha primeira luta de MMA em Porto Alegre. E como foi uma luta muito boa, foi televisionada, foi no Premier Combate, até saiu. E aí o meu mestre me chamou para ir pro Rio de Janeiro. Uhum. E aí minha esposa tinha sido transferida já por acaso pro Rio de Janeiro também, então tudo ficou, sabe, se encaixou. Então, tipo assim, ali começou a minha história. Fui pro Rio e ali comecei a treinar, fiquei 5 anos treinando com eles, com os campeões, né? E ali eu aprendi muita coisa. Foi dali que, tipo assim, eu formei o meu caráter, né, de como pessoa e como pai, como marido. Então, tipo assim, eu me mudou a minha vida, o arte marcial mudou totalmente, assim, me melhorou eu como pessoa. E foi ali que eu segui minha carreira. Eu fiz 10 lutas profissionais, perdi 2, fui para os Estados Unidos, daí fui para a América Top Team, treinei também, que hoje a América Top Team ela tem mais de 200 academias nos Estados Unidos, é uma das melhores academias também de MMA do mundo. Então dali eu continuei lutando até eu me lesionar, o que eu te falei, que eu operei uhum. O joelho, tive que voltar pro Brasil para operar. E voltei, rompeu meus ligamentos, né? Aí eu operei, aí tive que ficar parado aqui, fiquei 1 ano, aí fui pra educação física, comecei a estudar. E aí eu abri um projeto dentro da faculdade de jiu-jitsu, comecei a dar aula pros alunos, que no fim todos viraram, foram o pessoal que foi da minha equipe. E dali eu fui para essa academia grande, e ali eu lancei o MMA Fitness. E aí, como eu tava vindo dos Estados Unidos, tava com aquele fight na cabeça, aquele inglês, funcional, luta, funcional, fight, pô, funcional, fight. E ali começou. Minha primeira aluna famosa foi a Sabrina Sato. Uhum. Aí quando a Sabrina Sato veio, aí, primeira revista, a gente saiu, acho que tem mais de 40 revistas, né? Então, tipo assim, ali começou a crescer, né? A gente chegou uma hora, eu tava dando aulas das 6 da manhã às 11 da noite, aí que eu montei a equipe e aí virei empresário, tive que começar a treinar a equipe, aí montamos os estúdios e aí começou a história do Funcional Fight durante, meu, desde 2010 até hoje, continua aí fazendo sucesso.
2: Quero saber também do Vitor, como que começou a sua história nesse mundo fitness, como que você começou, qual foi a sua modalidade de origem até você chegar hoje ao seu estúdio?
4: Eu começo criança, né? Com um clube que eu era sócio, o antigo Banespa, hoje ele não tá mais ativo, mas lá tive muitas experiências físicas, né? Uhum. Muitos esportes. Então eu sempre cresci nesse meio. A minha modalidade é o futebol, então em todas as modalidades, né? O salão, o de campo e agora atualmente o society, continuo praticando e graças a Deus é o que salva aí muitas vezes, né? O esporte, eu digo que ele salva. E eu começo nisso, então uma infância, uma adolescência muito ativa, com muito esporte, natação, tênis, futebol, todo tipo de esporte, luta, né? Eu vou experimentando de tudo e aí me interesso muito por esse caminho e hoje eu sigo muito a linha da saúde. Então, dentro da educação física, eu comecei a encontrar um cenário maravilhoso, que é o cenário da prevenção. né, e melhorar a qualidade de vida das pessoas, e aí dali para frente o poder do exercício que me encantou.
2: Uhum.
4: Então, mas eu inicio com essa adolescência, essa juventude aí muito ativa, 10 horas de esporte por dia talvez lá no clube.
2: Olha que legal. E depois você foi estudar também, eu estava pesquisando, assim como o Eduardo, no seu caso, você é focado bastante, por exemplo, em biomecânica.
4: Isso, então eu tenho uma especialização em biomecânica, em fisiologia, que na minha visão, né, são os dois principais para você conseguir conduzir um treinamento com segurança, e o treinamento funcional, né, que é o berço. Então, eu uno essas três especialidades, e aí como a gente estava conversando, né, para otimizar um pouquinho mais ali o tempo também de aula, né, o tempo de treino. Então, dentro do meu treino, eu vou colocar, por exemplo, educativo de corrida, treino de força, mobilidade. Então, numa hora de treino, eu consigo condensar várias estratégias, várias modalidades. E aí também otimiza o tempo do aluno, do cliente ali.
2: A gente vai fazer uma rápida pausa aqui no Bem-Estar e Movimento. Hoje nós estamos falando de aulas em estúdios e academias que trabalham com atividade individualizada, no esquema um aluno, um instrutor. A gente vai fazer uma rápida pausa e já já a gente volta para o segundo bloco.
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2: Bem-Estar e Movimento no ar, hoje falando a respeito de atividade física individualizada, aquela que você faz num estúdio ou em uma academia. Pode ser algo envolvendo artes marciais, treino funcional, musculação, tem algumas experiências com pilates também, mas o diferencial aqui é que é um aluno por professor. Então a pessoa tem sempre aquele acompanhamento individualizado. E para falar conosco sobre esse assunto, nós estamos recebendo dois convidados que têm muita experiência. O Eduardo Munha, que é quinto grau na faixa preta de jiu-jitsu, fundador do Funcional Fight Club aqui em São Paulo, e o Vitor Ascioli, que é preparador físico, especialista em treinamento funcional, fundador do Funcional Estúdio Personal. Eu ia perguntar uma coisa para vocês, que é a seguinte: eu tenho a experiência de ser uma praticante desse tipo de aula. Eu faço musculação nesse esquema, num estúdio, que é um aluno por professor também. E tem um lado que eu acho muito bom, que é você ter a supervisão constante. Então você tem uma chance quase nula ou muito menor de se lesionar, porque tem alguém acompanhando o seu treino, acompanhando a sua evolução, percebendo se você está fazendo todos os movimentos corretamente. Mas ao mesmo tempo, às vezes eu tenho a impressão que para algumas pessoas pode limitar a sua autonomia. Porque o professor faz muita coisa por você. Muitas vezes ajusta ali o equipamento, faz todo tipo de ajuste mesmo que você precisa. Você fica quase mal acostumado. Te ajuda a alongar ali no final.
4: Ajudazinha, né?
2: Exato. Nos movimentos. Quando tá difícil ali, né, Vitor? Dá aquela força. Como fazer para conciliar isso? Você ter uma aula em que a pessoa vai ter esse acompanhamento de perto, mas ao mesmo tempo não vai perder a autonomia para uma hora, se ela quiser e precisar treinar sozinha, ela ter essa capacidade também. Quero começar por você, Vitor.
4: Legal. Eu acho que depende também do objetivo, né? Tem pessoas que realmente vão procurar um atendimento para que ela se preocupe menos com todo esse processo. Mas a gente, enquanto professor, a gente precisa ir direcionando o aluno para essa autonomia, explicando para ele a importância que isso também vai acarretar dentro de uma mudança de estilo de vida, né? Porque não adianta ele ir lá treinar uma hora e todas as outras horas ele não pensar nesse momento do treino que foi importante. Então eu vejo que a autonomia, ela está relacionada também a isso, a pessoa ter esse entendimento do que ela precisa fazer a mais ou fazer durante, para que ela potencialize ali o tempo que ela está investindo naquele momento. Então, o acompanhamento e a explicação, né, direcionar a cada encontro, olha, isso ajuda para sua autonomia desta forma, você percebe, então no primeiro momento tornar isso consciente. Aí a partir do momento que ele está consciente, é começar a cobrar alguns acordos, olha, você fez isso, né? Então, o personal dentro do seu acompanhamento 2-3 vezes por semana, às vezes até mais alguns alunos, a gente consegue ter essa constância, né? Em encaixar estratégias para que ele consiga ter essa autonomia. Então, poxa, não consegui. Mas por que você não conseguiu? Eu não consegui por causa desses limitadores. Olha, então, a partir de agora, a gente consegue olhar para este. Então, um exemplo que eu vou trazer é eu falar para o meu aluno que quer emagrecer, que busca o processo de emagrecimento, eu digo, você se hidratou hoje? Né? Então, é nesse processo que a gente vai ter a autonomia do resultado. Você se hidratou? Você lembrou de tomar água? Putz, né? Hoje não. Então, olha, hoje a sua missão é um pouco mais de hidratação. Se a gente conseguir vencer isso, sem dúvida nenhuma, o final da semana a gente já tá mais próximo do nosso resultado. Então, é chamar ele nessa autonomia para que ele seja corresponsável pelo resultado. Não terceirize tudo, porque a gente não consegue fazer o exercício pela pessoa. Então, ela precisa participar, sem dúvida nenhuma.
2: Como fazer isso, Eduardo? Garantir que a pessoa tenha ao mesmo tempo um acompanhamento ali de perto, mas que a pessoa não fique ali totalmente acomodada no instrutor, acha que não precisa fazer nada sozinha.
3: No treinamento funcional Fight, ela nunca vai ter isso, né? Ela nunca vai conseguir ficar parada e tendo o auxílio do instrutor, porque a gente, eu acho que isso aí é mais mecânico, mais na parte da musculação, né? Que tem um aparelho, a gente não trabalha com aparelho, então a gente trabalha com bands, né? Elásticos, de tudo que é tipo, então é quase zero, nula, né? Ela querer ajuda em alguma situação. Então o funcional fight, ele tem esse diferencial, né? Ele obriga o aluno a se esforçar. Claro, a gente tem vários tipos de aluno, tu tava falando essa parte que tem ajuda, mas tem alunos, se tu não ajudar ou não incentivar, ele não vai treinar ou ele vai treinar errado, entendeu? Então tem que ver, cada aluno é um aluno, a gente analisa ali quando chega na academia, a gente conversa, pede pra contar isso, uma história curtinha, como é que foi o treino, o último treino dele, onde é que ele treinou. Então, tipo, a gente vai adaptando isso tudo no treino, e que nem a gente foca o funcional fight, ele faz muito sucesso porque a gente foca nas regiões que o aluno mais precisa. A gente fala regiões, assim. Então, tipo, eu analiso os coaches, a gente analisa, que eu passo para eles quando eu dou os workshops também para os alunos. Vocês têm que ter o aluno de vocês, como vocês fossem um pintor, vocês estão fazendo uma obra de arte, e que nem tu falou, o aluno quer emagrecer. Tem aluno que quer ficar um pouco, quer emagrecer e quer marcar mais o corpo, né? Então a gente foca, meu braço não consigo de jeito nenhum. Então, o funcional fight ali, a gente é famoso por deixar o braço marcado, então. Muita gente ali que desacreditava, disse que nunca ia conseguir, mas que a gente falou, tu tem que direcionar, não faz isso, não come doce, corta um pouco o açúcar, vai diminuindo. Então, se tu começar a doutrinar o teu aluno, assim, ajudar, né? Doutrinar é uma hora de te falar, mas tu ajudar, ele precisa dessa ajuda mental, e na hora ali, claro, tem coisas, no caso da academia, ele acha que vai ter que barras, você tem que alcançar. Eu não trabalho com barra, né? Eu trabalho só mais com halteres, mas ou cuidar da musculação, tu tem que prestar atenção, porque a gente vê que hoje em dia acontece muito acidente, muito acidente direto, tá? A gente vê ou barra que caiu no pescoço, ou aluno que tentou fazer um movimento que... Então, é muito complicado isso. Então, eu acho que tem que continuar prestando atenção. Claro, depende da modalidade, tem que deixar o aluno fazer sozinho, né? Dar menos ajuda, porque senão tu vai estar treinando por ele. No caso da musculação ali, tu vai estar fazendo pelo aluno, entendeu? Mas a funcional faz, a gente não tem esse contato assim de ajudar muito. A gente força o aluno dá aquele, cansou, a gente dá, para, respira um pouco, continua, mas não para, sabe? Aquele negócio de...
4: Eu acho que esse é um diferencial do treinamento funcional, né? Ele convida você a ser mais consciente, né? A musculação, a máquina, você acaba estando mais acomodado. O treinamento funcional, ele tem mais essa questão do desafio.
3: É.
4: Então, hoje você tem esse desafio, é um trabalho com querobel, ele é tridimensional, você tem que trocar ele de mão e tal, e então...
2: E movimentos que guardam similaridade com atividades que você vai ter na tua vida,
4: e
2: né,
4: Vitor? É a origem do treinamento funcional, né? Você melhorar esse aspecto funcional do corpo, né? Essa coordenação, esses movimentos integrados que a gente vai fazer no dia a dia, né? Dificilmente a gente vai fazer um movimento isolado. Então ele convida para isso, né? Essa autonomia. Quem busca o treinamento funcional já tá também mais preocupado com essa autonomia. Olha, peraí, eu tô envelhecendo, como é que vai ser esse meu envelhecimento? Eu quero estar mais, como a gente comentou, mais ativo, com mais mobilidade. Então o treinamento funcional, ele tem esse quê de desafio.
2: Eu quero agradecer demais a participação de vocês dois conosco hoje aqui no Bem-Estar e Movimento, falando desse tipo de treino em que a atenção individualizada para o aluno é a marca. Nós recebemos o Eduardo Munha, que é quinto grau na faixa preta de jiu-jitsu, fundador do Funcional Fight Club, e o Vitor Ascioli, preparador físico, especialista em treinamento funcional, fundador do Funcional Estúdio Personal. Eduardo, muito obrigada por ter estado conosco hoje aqui.
3: Eu que agradeço pelo convite, uma honra estar aqui. Gostei muito da apresentadora aí, que, pô,
2: obrigada.
3: Uma das perguntas muito boa, acho que vai ajudar bastante pessoas aí a seguirem essa parte aí da atividade física, que é essencial hoje.
2: Sim.
3: Principalmente depois dos 40, né, que tu falou também.
2: Nossa, muito.
3: Que eu acho que tem que, desde, eu tenho uma filha de 9 anos, então ela treina desde os 3 anos, tu vê ela treinando, ela parece uma adulta, né? Ela mostra pras alunas, não acredita. Então ela faz corda, faz sprawl, ela faz tudo que tem, quando sobe corda, sabe? Então é incrível de ver uma criança de 9 anos. Hoje a gente vê que as crianças estão muito, né? Muita tela, né? Que é um negócio que faz muito mal. Então, tipo assim, eu quero que os pais incentivem os filhos. Porque se o pai incentivar a fazer tanto arte marcial quanto treino funcional, é um negócio que não tem idade. É só cuidar pra ver, tipo assim, a intensidade do treino pra uma criança. Mas não tem problema botar uma criança pra fazer. Vai ter aquele desgaste, vai queimar também, vai chegar em casa cansadinha para...
4: Mais calma.
2: Vitor, muito obrigada também por ter vindo conversar aqui com os ouvintes da CBN hoje.
4: Agradeço o convite, Cássia, espero ter contribuído aí, pessoal entender que treino, dá para treinar de tudo que é jeito, e ser funcional também é uma via muito importante.
2: É isso, Bem-Estar e Movimento de hoje vai ficando por aqui. Nós contamos com a produção da Ana Luísa Bessa, os trabalhos técnicos em áudio e vídeo da Débora Gonçalves e a edição do Rafael Furugem. Eu volto na semana que vem e espero por você.
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0: domingo 11 de outubro de 2026. O Corregedor-Geral da Justiça Eleitoral, ministro Ricardo Vilas Boas Cueva, suspendeu a decisão do presidente do Tribunal Superior Eleitoral, ministro Cássio Nunes Marques, e reabilitou o funcionamento do canal Exército do Lula no WhatsApp. Coordenado pelo deputado eleito André Janones, a rede tem mais de 3 milhões de inscritos, com o objetivo de compartilhar áudios, vídeos e orientações para apoiadores do presidente Lula. Mais cedo, na manhã de domingo, Nunes Marques havia atendido ao pedido da campanha de Flávio Bolsonaro e determinado a suspensão do canal. A nova decisão é preliminar e deverá ser discutida pelo plenário do TSE, sem data definida. Flamengo e Fluminense, que disputaram clássico no Maracanã na tarde deste domingo, estamparam nos uniformes a frase "proibir não é proteger" contra a medida provisória do governo que proibiu a atuação de casas de apostas no Brasil. A ação conjunta faz parte da campanha liderada pela Associação Nacional de Jogos e Loterias e pelo Instituto Brasileiro de Jogo Responsável contra a MP das Betes, decretada pelo presidente Lula em setembro. Na última rodada do campeonato, a mesma frase também esteve presente em placas publicitárias de 9 partidas.
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2: Tudo bem com você? Seja muito bem-vinda, seja muito bem-vindo a mais um capítulo do Mundo Corporativo, que hoje se dedica a falar sobre influência institucional e também sobre o valor da confiança para os negócios. Nosso convidado é Alexandre Loures, sócio e líder da área privada da FSB Holding. Alexandre, muito obrigado pela gentileza de ter aceitado o nosso convite aqui no Mundo Corporativo. Um bom dia.
3: Bom dia, Milton. Eu que agradeço poder estar aqui falando com essa audiência, sou ouvinte e queria estar aqui há muito tempo. Obrigado pelo convite.
2: Bom, a gente podia ter trazido antes, então, podia ter negociado isso muito antes de ter você aqui, porque eu também gostaria de conversar com você, até pelo trabalho que vocês realizam na FSB e da forma como vocês estudam esse mercado da comunicação como um todo, da reputação, etc. Vamos começar por apresentar o trabalho que vocês fazem hoje, até pelo dinamismo que vocês têm nesse mercado?
3: Vamos. Hoje a gente faz um trabalho amplo senso de reputação. O que que é esse trabalho de reputação? No nosso caso, ele é uma evolução do que era chamado antes de assessoria de imprensa ou PR, que era o anglicismo que a gente adotou. Esse trabalho que era de fazer uma intermediação com os meios de comunicação, ele se ampliou da seguinte maneira. À medida em que você tinha contato com os clientes e enxergava que aquelas questões estratégicas dos clientes, elas necessitavam de outras disciplinas para serem resolvidas ou endereçadas, a gente passou a se desenvolver nessas outras disciplinas, sempre correlatas à construção da reputação. Então, a gente está falando de pesquisa, de inteligência, de análise de dado, de relações institucionais e relações governamentais, publicidade, ESG, de LinkedIn para executivo, de reputação pessoal de profissionais dentro da empresa. E a gente vem mais recentemente trabalhando com influência institucional, que é o tema do nosso papo aqui, porque é uma coisa ainda de muita importância e de pouca compreensão do ponto de vista estrutural. Então, esse modelo da reputação, ele está em curso. A gente ainda está, à medida que o mercado avança, as mídias avançam, a forma do público se informar avança, a gente vai adaptando e trazendo novas disciplinas para esse modelo, mas sempre em torno de uma estratégia única.
2: Influência e reputação são coisas que se misturam?
3: Elas têm alguma intersecção, mas são coisas completamente distintas, né? A reputação, no fundo, um residual de percepção que você tem em determinado público, né? E a influência é a capacidade que você tem de fazer esse público tomar algum tipo de decisão. Então, tem uma intersecção entre os dois conceitos, mas são conceitos distintos.
2: Isso se confundiu muito com o surgimento de uma espécie de profissão que existe no mundo digital, que é a do influenciador?
3: Muito. Essa profissão, ela é fruto de uma massificação das conversas nos meios digitais, nas plataformas, que são feitas para serem conversas entre pessoas. Então, as empresas têm menos legitimidade, vamos dizer assim, para falar com uma pessoa por intermédio de uma plataforma. Então, é necessário que haja uma pessoa que a represente. E as pessoas que foram ganhando audiência por N motivos se tornaram esses influenciadores. O que aconteceu até agora é que a questão do alcance, ele foi determinante, porque as empresas estão ativando esses influenciadores ainda na lógica do alcance. Quantas pessoas chega, alcance barra algum tipo de identidade. O que a gente está propondo é dizer que o que a gente precisa, na verdade, é ativá-las pela confiança, credibilidade, profundidade naquele tema, não só pelo alcance. E aí muda um pouco a lógica de uma influência para a venda de bens de consumo e uma influência que trata de assuntos que não são exatamente venda de um produto, mas você discutir algum setor, discutir um marco regulatório, discutir um grande questão judicial. Essas questões mais institucionais, elas não respondem a apelos de audiência de numéricas, de somente de alcance. Elas precisam de credibilidade, elas precisam de profundidade, de confiança. E esse jogo aqui é muito difícil, é muito diferente desse outro.
2: E a gente ainda confunde muito a ideia da popularidade e da confiança?
3: Muito. Hoje você pode observar marcas que ainda tratam a creator economy, como é chamada, né, a economia da criatividade, como mídia de alcance. Olha, e sabe por quê? É uma coisa interessante. Porque a mídia de alcance é muito fácil de identificar e de defender. Então, aquele cara que está defendendo o orçamento dele diante do conselho ou da diretoria, é fácil para ele dizer milhões de alcances, milhões de visitações, etc. E é menos objetivo ele falar de profundidade, de confiança, de legitimidade. Porque esses são critérios mais subjetivos.
2: Vocês desenvolveram um trabalho que tem o nome de Pulso 2026-2027, na busca de uma métrica talvez mais confiável para que se tenha uma ideia melhor sobre o desempenho e a performance das pessoas. Que sinais revelam que uma liderança exerce uma influência real?
3: Olha, o Pulso nasceu de uma outra pesquisa que a gente fez que trouxe a seguinte dicotomia. Veja que curioso. A gente entrevistou líderes de empresa, presidentes, membros de conselho, membros de diretoria executiva, e perguntou para eles sobre como eles veem o impacto da influência no negócio. E o resultado foi incrível, porque as pessoas achavam que o impacto era alto, mais de 90% dos respondentes, mais de 80% disseram que pretendem investir mais nessa modalidade de comunicação. Agora, quando você ia para a estrutura organizacional, 17% só tinha uma área com gestão e budget aprovado. Então, a percepção de valor estava muito diferente da organização. E por que que era isso? E a gente ficou se perguntando, por que que é tão distinto? E a resposta foi a seguinte: a gente primeiro tem que separar o público. Quando a gente está falando de consumidor final, aquele que vai comprar um produto, assim, um shampoo, uma cerveja, um pneu,

0: que jocosamente se chama da dancinha do TikTok, etc. Vou dar um exemplo claro. Eu tive num podcast da Cláudia Elisa, que é uma... Ela participa de alguns conselhos, foi presidente de empresa, foi vice-presidente do Pão de Açúcar, diretora da Ambev por um tempo, uma pessoa muito qualificada, e que ela estava num processo para um conselho. Ela não foi considerada, ela não foi escolhida, porque os conselheiros achavam que ela era uma influenciadora, porque ela tinha muita presença nas redes. Porque confundiram a ação dela em ter um podcast, em ter um canal que discute liderança, com esse tipo de influência que visa alcance a qualquer preço. Isso é uma realidade. Eu tenho muitos clientes que eu vejo que a compreensão da economia de influência institucional, ela ainda não é percebida na sua totalidade pelas áreas institucionais das empresas. Então, a nossa missão com esses estudos é justamente trazer luz a essa discussão. E esse estudo Pulso, olha que introdução longa que eu fiz para chegar aqui. Esse estudo Pulso, a gente fez o seguinte: pegou os 20 setores da economia e mapeou os principais influenciadores, aquelas pessoas que, por intermédio da sua pegada digital, mais influenciam tomadas de decisão naqueles setores. E qual que foi a nossa conclusão? Que não eram aqueles influenciadores com muitos seguidores nas redes. Eram executivos, acadêmicos, especialistas, pessoas que escreveram sobre o assunto, que têm teses sobre o assunto, que são o que a gente chama no jornalismo as fontes. Então, veja que curioso. Essa lógica da fonte do jornalismo, ela era super qualitativa, né? Era assim, que tipo de autoridade essa pessoa tem para falar sobre esse assunto? É a mesma que prevalece no âmbito de influência institucional, não a lógica de alcance. Que é a lógica do consumo.
1: O que mudou para que presidentes, diretores, executivos deixassem ali os bastidores e assumissem uma presença mais ativa diante do público?
0: A necessidade. Se você pega pesquisas de empresas de talento, empresas recrutadoras de talento, há 5 anos, comunicação não estava entre os 5 atributos de um CEO. O que você deseja do CEO? Ah, formação técnica específica, capacidade de leitura de cenário, etc, etc. Comunicação não estava. De 3 anos para cá, é a primeira. Por quê? Por que comunicação passou a ser a primeira atribuição de um CEO? Porque você pega uma sociedade em transição, transição tecnológica, transição social, transição geopolítica, transição de meios de comunicação, de mudança de canais, de cadeias de produção, etc. A necessidade que você tem é qual? É de refazer os seus contratos com os seus principais públicos e convencê-los a todos que aquele rumo, que aquele caminho da empresa é correto, e envolvê-los e engajá-los. Para isso você precisa de comunicação. É lógico que precisa também ter densidade técnica sobre o assunto, mas se ele não souber convencer as pessoas que têm que trabalhar lá, os clientes que precisam pedir o produto dele, o regulatório que não precisa onerá-lo ou tributá-lo, e a sociedade civil organizada que dê licença para ele operar, ele não consegue levar aquela capacidade adiante.
1: Mas aí nós estamos falando de uma competência muito mais ampla do que se pode ter ideia inicialmente. Porque quando nós falamos aqui influenciadores, aqueles que falam na mídia, ou têm o seu canal no YouTube, ou um podcast, etc. Agora, quando nós estamos falando desta comunicação ao qual você se refere, é uma competência muito mais ampla, porque ela é interna também na empresa, na relação com os seus colaboradores, com os seus demais executivos, com os parceiros de negócio, não necessariamente com o público.
0: Exatamente. Porém, ele ter o espaço nas redes, como um perfil no LinkedIn, ou um perfil no Instagram, ou dar entrevistas também para os veículos de comunicação, é um meio que ele tem de se comunicar com os públicos dele. Se ele não usa esse meio, ele é muito limitado a capacidade de comunicação, porque ele vai ter que se contentar com a comunicação direta, e essa é muito mais limitada. Então, tem uma coisa super curiosa: se você for analisar as principais empresas que tem um CEO, que tem perfil nas redes, o perfil do CEO, ele tem muito mais engajamento do que o da própria empresa, porque ninguém tá numa rede para falar com uma empresa, com um perfil jurídico. Tá para falar com uma pessoa, e o CEO é a pessoa. E é muito interessante, porque hoje, quando a gente

0: fez aquela pesquisa da Nexus, tem dois perfis que tem muita credibilidade: especialistas e executivos. Então, para se falar sobre um assunto, o executivo tem muita credibilidade, muita legitimidade. Deixa eu te fazer um paralelo que vai ficar claro. Lembra que a gente tinha uma coisa assim: olha, eu vou comprar um carro X, eu tenho um amigo que trabalha lá, me falou que tal coisa, ou eu vou comprar um computador Y, eu tenho um amigo que entende muito, etc. Isso aí era uma chancela de uma pessoa que estava dentro daquela indústria. Só que isso agora está exponencialmente maior pelas redes. Então, a pessoa que é CEO de uma empresa, ela tem uma credibilidade para falar daquele negócio, daquele setor, incrível. E também, lembre-se que ela está se expondo. À medida que você coloca um perfil público, as pessoas podem entrar lá e perguntar. As pessoas podem... Se ela entra num perfil para não interagir, não funciona. Então, também é um canal, digamos, de transparência, de diálogo. E isso ensina muito, porque à medida em que ele vê que algum assunto entre os colaboradores dele ganha muito relevo, ele sabe que aquilo é importante. É mais um pulso que ele tem.
1: Tá. E quais são os melhores canais para que esses executivos, essas lideranças, se posicionem melhor no mercado e se transformem aí nos influenciadores dentro dessa perspectiva com as quais nós estamos trabalhando aqui?
0: Depende muito da natureza da empresa, do perfil do executivo, e da necessidade que aquela empresa tem. Se você está falando de uma coisa mais institucional, B2C, o LinkedIn é um ótimo lugar. Se você tem que atingir consumidores, você tem que ir para redes que tem mais volume, como TikTok, ou Instagram, ou Facebook, etc., YouTube. Então, depende muito do perfil, tanto da empresa, quanto do executivo, e também da necessidade de negócio daquela empresa. Suponhamos que você tem uma empresa cujo grande diferencial é a atração de gente, que ela não tem problema de demanda. Ela precisa só atrair pessoas que são escassas. Muitas empresas hoje de tecnologia têm essa questão, que ela tem mais dificuldade de atrair talento do que de atrair contrato. Aí ela, é muito mais fácil ela ir para ou veículos de nicho ou espaços mais institucionais. Se é aquela empresa que tem que vender bem de consumo de massa, sem dúvida que ela tem que ir para. É uma lógica muito parecida com a lógica que você de mídia, porém aplicada à plataforma.
1: Tá. Alexandre, agora ao mesmo tempo esse executivo não fica muito exposto, não corre riscos. Nós estamos aí numa cultura de cancelamento que é gigantesca e perigosa. Como é que se elimina ou se reduz esses riscos?
0: Essa é a questão. Eu acho que isso é o que mais evita que a empresa invista ou o executivo tenha aderência a esse formato. Porque, de fato, existe um risco. O que eu costumo dizer é o seguinte: existe o risco também de não estar. Porque você hoje não pode evitar que o seu nome ou a sua marca, desde que você tenha alguma relevância, que o seu nome ou a sua marca não esteja nessa conversa de redes. Você pode evitar não participar dela. E não participar não evita tanto o risco. Eu acho que é um risco percebido maior do que o risco real. O que não pode acontecer é usar essa ferramenta de forma emotiva e não profissional. Eu não vou citar nomes nem empresas por motivos óbvios e éticos, mas eu já tive um cliente que respondia consumidores de forma intempestiva, tarde da noite, etc e tal. Não pode fazer isso. E nem pode fazer de emotivo, supetão. Por isso que eu sugiro sempre que haja uma equipe profissional intermediando. Até porque conteúdo hoje, um bom executivo sênior pode fazer, até com a ajuda de inteligência artificial e tudo. Mas conteúdo é só parte do assunto, porque tem toda uma ciência de publicação, formatos, horários, tipos de janelas de publicação, territórios e editorias a se ocupar. Tem toda uma ciência por trás de fazer um bom perfil.
1: Agora, falar o que para as pessoas? Qual conteúdo? Isso também tem que ser previamente definido? Ou é falar sobre o que todos estão falando?
0: Tem duas lógicas. Se você pega a lógica de quem quer posicionar um produto para o consumidor, o que funciona mais é ele ver qual que é aquele assunto e achar um ângulo adequado de colocar sua marca naquele assunto. Porque é muito difícil hoje a lógica de eu quero falar isso, então que me ouçam. Existe uma uma conversa já estabelecida sobre alguns assuntos e que você tem que ter a capacidade de entrar. Isso funciona muito para marcas. Quando você é um executivo de uma empresa, você tem que falar, na verdade, a respeito da narrativa que a sua empresa precisa para cada público específico. E não necessariamente para todos esses públicos você precisa de volume. Vou dar um exemplo. Eu sou uma empresa de extrativismo mineral. Eu preciso falar muito com a sociedade civil organizada. Eu não preciso pegar o que está hoje com mais volume nas redes para poder falar. Eu tenho os canais adequados, os assuntos adequados e o posicionamento da minha empresa em relação ao assunto. Eu posso falar diretamente, direcionado. Eu sou uma empresa que pretende atrair talentos, eu pretendo atrair investidores. Eu tenho lugares específicos em que o mercado se comunica e tal. E eu tenho também as mensagens que eu preciso passar para aqueles investidores. Então, é ligado ao negócio e ao stakeholder. É um misto de qual é o tom que eu tenho que ter para minha necessidade de negócio específica para qual público. Aí eu consigo fazer. Então, não tem uma resposta que valha para tudo. No fundo, é uma construção. Para cada problema, tem uma solução específica.
1: Agora, quando o executivo olha para uma proposta como essa, ele deve pensar assim: pô, mas quanto vai custar isso para mim? Qual é o investimento? E o quanto eu tenho de retorno disso? Vocês conseguem metrificar isso também no trabalho que vocês fazem?
0: Sabe que essa é uma discussão para mim hoje. Essa sua pergunta para mim é excelente, porque eu acho que essa discussão você tem mais, digamos, dissonância de compreensão. É muito comum você ouvir: olha, é difícil você ter metrificação ou medidas ou indicadores de reputação. Eu acho que é o contrário, é difícil você não vê-los. Os indicadores de reputação estão aí todo o tempo e eles são divididos em algumas camadas. A primeira camada é uma camada de conhecimento, é uma camada de quem me conhece, quem sabe onde eu estou, o que eu faço, os meus diferenciais, onde me encontrar, o que que eu estou falando. É uma camada de conhecimento. A segunda é uma camada de confiança. Eu sei o que ele está falando e confio. E tenho dentro de mim algum tipo de predisposição a ter positividade em relação a isso. Uma terceira é de ação. Eu tomo alguma decisão em relação a isso. Eu mudo o meu comportamento em relação a isso. E uma quarta é de defesa dessa mensagem. Então vamos colocar isso em termos práticos. Eu sou sócio de uma agência de comunicação. O Milton conhece. Eu conheço a FSB Holding, a Loures, sei o que faz. Sei o telefone do Alexandre, posso ligar para ele, conhecimento. Mas você já teve acesso a conteúdos que a gente promoveu, ou eventos que a gente fez, ou até a trabalhos. Eu tenho uma certa positividade em relação a isso. Eu preciso de contratar aqui para a CBN um trabalho de comunicação. Eu mudei o meu comportamento, eu tomei uma atitude, contratei.
1: Uhum.
0: E você pode, alguém pode pedir uma indicação para você e falar: olha, tem um pessoal aqui que é muito bom, você endossou, assim, você passou por quatro etapas ali da construção de reputação. Pode ser isso para atrair pessoas. Assim, eu sou formado de jornalismo. Hoje eu não exerço. Eu conheço a CBN. Gosto, porque sou ouvinte, conheço, tem qualidade os programas, o conteúdo, faz parte da minha vida. Eu quero trabalhar lá. Eu estou mudando, estou tendo uma posição em relação àquilo, mudando o comportamento. Mais do que isso, eu vou procurar atrair pessoas para trabalhar também, porque eu gosto do lugar e quero trazer melhores pessoas. Então você tem diversas camadas, todas são mensuráveis em termos de negócio. Você pode mensurar tudo isso em termos de negócio.
1: Um outro conceito que surge lá no estudo de vocês é educação utilitária, que você de certa maneira já citou aqui um pouco mais cedo nessa nossa conversa, mas eu fico pensando se através da educação utilitária não é mais fácil eu me posicionar com menos riscos em relação ao entrar em diferentes diálogos que estão ocorrendo na sociedade. Esse talvez seja um caminho para eu me posicionar com mais segurança?
0: Sem dúvida. Eu acho que a segurança, ela não deveria ser o primeiro item de preocupação ao se comunicar. Eu acho que ele tem que ser um item super importante, mas a eficácia tem que ser maior. Senão vira uma coisa paralisante, porque a coisa mais segura talvez seja não fazer. Pensa o seguinte: se o cara é um empreendedor, ele já está tomando algum risco. porque senão ele colocava o dinheiro na renda fixa. Então ele já tem algum tipo de apetite ao risco. Na comunicação é a mesma coisa. Eu posso querer ser absolutamente seguro, não totalmente, porque é impossível, porque estão falando de você lá, mas não usufruir da potencialidade que aquele canal poderia me dar, que aquela ação poderia me dar. É sempre, a pergunta não é sim ou não, é sempre assim, qual é o grau de exposição que eu tenho que ter e quais são as precauções que eu tenho que ter em relação a esse grau de exposição? Mas risco sempre vai ter.
1: Vamos lá, para fechar aqui essa nossa conversa, o que que você alerta estas pessoas aos futuros líderes comunicadores?
0: Olha, para mim tem um alerta e uma oportunidade que ele mora no mesmo lugar, que é a inteligência artificial. A inteligência artificial traz para essa questão toda algumas dimensões. A primeira delas é uma certa homogeneização, porque se você está criando conteúdo a partir do que existe, você tem uma tendência muito maior a reproduzir o que existe. E isso aí você pode reproduzir vieses, preconceitos, pode reproduzir a mesma compreensão e diminuir a diversidade. Então tem que ter um cuidado, porque quando você faz uma pesquisa anterior para projetar o futuro, você nunca traz o novo. Porque as pessoas não sabem o que querem, aquilo que elas não conhecem ainda. Então tem que ter um cuidado com isso, para a gente não estar passando a reproduzir padrões com mais frequência do que a gente gostaria. Por outro lado, tem uma oportunidade muito bacana que os mecanismos de busca e de seleção da inteligência artificial trazem, que são mais interessantes do que os mecanismos de buscas digitais traziam. Os mecanismos de buscas digitais, da sigla SEO, era muito quantidade. Era assim, o que que tem mais alcance, mais quantidade? Quando você pergunta numa LLM, numa ferramenta de inteligência artificial, eles vão buscar autoridade, vão buscar legitimidade, vão buscar confiança. Então, uma reportagem ou um estudo aqui tem muito mais peso do que aqui, da inteligência artificial, do que nos buscadores digitais. Essa é uma oportunidade para essa pessoa que você está dizendo, que tem um bom conteúdo, ou que estudou, que quer se projetar e que pode usar essa ferramenta como alavanca. Por outro lado, muita gente fazendo muito conteúdo com as mesmas fontes, com o mesmo modelo, traz assim uma certa homogeneização que não é bem-vinda.
1: Alexandre Loures, muito obrigado pela gentileza de ter comparecido aqui no Mundo Corporativo e compartilhar esse conhecimento que vocês vem desenvolvendo há uma longa data lá na FSB. Muito obrigado e até uma nova oportunidade.
0: Eu que agradeço, Milton. Obrigado mesmo.
1: Alexandre Loures, sócio e líder da área privada da FSB Holding, conversou com você no Mundo Corporativo. Essa entrevista completa fica à sua disposição no canal da CBN no YouTube, no Spotify, no podcast mais próximo do seu celular e lá no meu blog, miltonjung.com.br. Jung você escreve com JUNG. Colaboraram com o Mundo Corporativo Carlos Greco, Letícia Valente, Priscila Bobiotti, Débora Gonçalves e Rafael Furugem. Até um próximo capítulo do Mundo Corporativo.
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0: domingo, 11 de outubro de 2026. O tenente-coronel Geraldo Neto, acusado de matar o soldado Gisele Alves, manteve a versão de suicídio da mulher em mais de 8 horas de audiência na última semana. A justiça deve decidir se ele irá à júri popular. O Fantástico deste domingo mostrou imagens exclusivas do depoimento. A soldado Gisele Alves, de 32 anos, foi baleada na manhã de 18 de fevereiro. A perícia apontou que o tiro saiu da arma do tenente-coronel. Os dois estavam sozinhos no apartamento do casal em São Paulo. O presidente dos Estados Unidos, Donald Trump, afirmou neste domingo que Ucrânia e Rússia concordaram com um cessar-fogo parcial, interrompendo os ataques contra a infraestrutura energética dos dois países. O anúncio foi feito na rede Truth Social, horas depois do presidente ucraniano Volodymyr Zelensky afirmar que estava pronto para interromper os bombardeios às refinarias de petróleo russas se Moscou também cessasse os ataques à infraestrutura energética ucraniana. Segundo Trump, o cessar-fogo energético entra em vigor com efeito imediato. Em entrevista à rede americana ABC News, Zelensky declarou que organizaria eleições na Ucrânia se o presidente russo, Vladimir Putin, concordasse com um cessar-fogo de 60 dias. Nem a Ucrânia, nem a Rússia confirmaram oficialmente esse acordo. Procurado pelo site americano Axios, Zelensky disse que o anúncio de Trump foi uma novidade para ele, mas que se o governo russo concordar, ele também irá. A Argentina passou a ter 32.290 empresas a menos desde que Javier Milei assumiu a presidência no fim de 2023. Os dados são da Superintendência de Riscos do Trabalho, órgão do governo argentino. Somente em julho, o país registrou 948 empregos a menos do que em junho. No horário de Brasília, 10h32.
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2: Oi pessoal, tudo bem? O CBN Sustentabilidade de hoje aborda a agenda ESG no setor de hotelaria de luxo. Eu tenho aqui no estúdio hoje dois convidados. A Ana Souza, que é gestora de talentos, e o André Cabutomori, gerente de marketing do grupo Nanai. O Nanai, gente, é uma empresa familiar brasileira da região de Pernambuco e que está ligada à família Meira Lins. Ana e André, que prazer recebê-los aqui no CBN Sustentabilidade. Tudo bem com vocês?
3: Tudo bem, Rosana. Nós que agradecemos a oportunidade, né? Um prazer estar aqui nessa tarde com você e muito obrigada.
2: Você vê que eu pronunciei bem seu nome, hein, André?
4: Sim, Rosana. Obrigado, viu, pela oportunidade. Muito prazer. Privilégio estar aqui representando o Nanai no dia de hoje.
2: Prazer é o nosso. Gente, eu queria começar, Ana, pedindo para você explicar aqui para os nossos ouvintes um pouco da história do Nanai. Eu sei que é uma marca que nasceu há mais de 2 décadas, uma empresa familiar brasileira, né? Que é muito reconhecida por ser muito autêntica, muito genuína, mas conta pra gente um pouquinho da trajetória do Nanai.
3: Pois é, Rosana, o Nanai é uma empresa que acho que hoje é uma data muito especial esse ano, né? Nós estamos fazendo 25 anos de operação. O Nanai começou, entrou na vanguarda dos hotéis de luxo no estado de Pernambuco, especialmente ali na região de Muro Alto. Uhum. O nosso diretor foi para fora do Brasil fazer benchmark e a ideia era trazer o mar, era construir bangalôs dentro do mar, como não é permitido no Brasil. Ele trouxe as piscinas, acho que nós saímos aí na vanguarda com relação às piscinas, trazer o mar para dentro do hotel. Uhum. Então, pertence a uma família, realmente, hoje são 3 sócios. E agora o projeto é só crescer e ter outras unidades em outros estados.
2: Mas já nasce com esse DNA, né, de privilegiar a natureza, a autenticidade do lugar, a cultura. Não é simplesmente uma rede internacional com suas características próprias que chega ali e se estabelece numa praia do Brasil.
3: Muito pelo contrário. Eu acredito que nós temos muito uma coisa que nós chamamos internamente de DNA, que é aquilo que é muito único nosso, né? Do hotel, da família. a família Melianense, como você mencionou, uma das coisas é o cuidado com pessoas, é esse olhar pra gente. E nós temos muito que hotéis de luxo, nós temos vários no Brasil, no mundo até. E o que nos torna único é uma coisa que nós chamamos de cultura, né? E essa cultura vem da família, vem da forma como se olha para pessoas e se cuida dessas pessoas lá dentro.
2: Daqui a pouco a gente vai conseguir destrinchar melhor todos os programas, né, que espelham essa preocupação com a comunidade local, com os colaboradores, etc. André, eu sei que vocês acabaram de ampliar a atuação dessa marca no Nordeste com a inauguração de um novo resort na região de Milagres, Alagoas, é isso?
4: Exatamente, Rosana. A gente está num momento muito estratégico, como a Ana comentou, né, de expansão da marca. Nascemos como Nanai Muro Alto. 5 anos atrás, a gente atravessou o oceano para inaugurar o Nanai Noronha, onde é um projeto menor, com 10 acomodações, com a vista maravilhosa da Baía do Sueste. E agora, esse ano, acabamos de inaugurar Nanai Milagres, na região de Alagoas, na Praia do Marceneiro. Um projeto assim incrível, hotel boutique, pé na areia, com todo esse DNA da marca, trazendo aí muita sofisticação e elegância para um destino que já é um dos principais destinos do Brasil. E temos essa missão, né, de escrever memórias especiais na mente e no coração das pessoas. Então tá no nosso DNA. E estamos aí nesse momento agora estratégico e vem novidades por aí, tá, Rosana?
2: Você não pode anunciar ainda, né?
4: Ainda não.
2: Daqui pro fim do programa você vai anunciar.
4: Mas um spoiler que vai ser no Nordeste também. Mais uma praia belíssima.
2: Melhor região no ar no Brasil para se implementar um resort como esse, né, gente?
4: Exatamente.
2: O clima e tudo mais. Agora, Andréa, eu queria repercutir com você um pouco do conceito de luxo, que sempre teve associado à sofisticação, exclusividade de serviço, mas agora me parece que entram outros elementos aí nessa equação, como, por exemplo, natureza, né? Cuidado com a natureza, imersão na natureza, autenticidade, você privilegiar ali experiências genuínas que mostram o compromisso do resort com a cultura local. Sustentabilidade também, né? É outro elemento que entra aí nessa conta. Você acha que o conceito de luxo, de hotelaria de luxo, tá mudando na cabeça do brasileiro?
4: Tá mudando, Rosana. Mas o Nanai sempre teve na vanguarda, 25 anos atrás, onde ele trouxe essa inspiração dos bangalôs, que é o ícone da marca, e muito da preservação da natureza, né? Então a gente vem acompanhando aí algumas mudanças de comportamento, mas o Nanai tem um slogan que é o slow living, né? De você ter um pouco mais de tempo, uma calma, vivenciar a cultura, o destino local, pé na areia, né? Tendo um ótimo serviço, sendo chamado pelo nome. Então, isso desde o início, a gente já nasceu com esse propósito, né? E agora a gente vê algumas mudanças em relação à sustentabilidade mesmo, na questão da busca de experiências, né? Cada vez mais diferenciadas, além de toda uma estrutura e o conforto que o Nanai sempre proporcionou. Mas a gente está vendo aí algumas novas nuances, né, de mercado e de comportamento mesmo, Rosana. Então a gente vem adaptando também, sem perder essa nossa identidade, né, para ter cada vez mais experiências diferenciadas, muito voltado com natureza e principalmente nesse novo momento também, né, de hábitos mais saudáveis, né, de qualidade de vida.
2: Wellness.
4: A gente acabou de reformular todas as nossas academias agora. Nanai Milagre já nasceu com uma super academia agora. Então a gente está observando e sempre adaptando, né?
2: Mas é um setor esse de wellness que cresce no mundo todo, né? Pessoas estão mais voltadas ao bem-estar e à saúde, querem fazer spa, querem relaxar, atividades, até a alimentação também muda, né?
4: E a gente tem observado assim, Rosana, cada vez mais diminuindo até, por exemplo, o consumo de bebidas alcoólicas, né? As porções também que a gente tem, que sempre foi uma identidade do Nanai, né? A fartura, não que isso deixou de acontecer, mas pelo contrário, a gente vai adaptando e incrementando também cada vez mais elementos e a experiência, de fato, né, Rosana? Porque isso é o que fica, né?
2: O setor, né, André, que tem crescido muito. E tem dados aqui que eu quero trazer pra gente. Só no ano passado, hein? Dos 63 empreendimentos de alto padrão que foram pesquisados, eles chegaram a movimentar R$3.340 bilhões, receberam quase 1 milhão de hóspedes, a uma diária média de R$3.100. Então, quero te perguntar, André, o que é que está impulsionando esse crescimento da hotelaria de luxo aqui no país?
4: Olha, Rosana, além de excelentes propriedades que a gente vê, né, no Brasil, não só de produtos nacionais e internacionais, mas como Nanai a gente vê uma valorização, né, de produtos brasileiros, dessa nossa hospitalidade genuína, né? E isso ficou até um reflexo da pandemia, né? Onde a gente teve a oportunidade de mostrar para o Brasil a excelência que nós temos em produto, em serviço, em qualidade. E o luxo, a gente tem uma referência, né, a nível internacional, e vem aumentando também o número de turistas estrangeiros, reconhecendo esse nosso acolhimento, né, esse core business que a gente tem no Brasil. Então é gratificante ver esse segmento cada vez mais sendo fomentado, e oportunidades, né, para acompanhar essa demanda, né, Rosana? Por isso que justifica a gente ter agora esse momento de expansão, mas vem muita também da responsabilidade da gente conseguir também entregar esse mesmo nível de diária média, né, Rosana? Então, se a gente for olhar em torno de convertendo aí $500, que é uma média de uma diária média a nível mundial, global, a gente está no mesmo nível. E com o nosso jeitinho brasileiro, digamos assim, com essa brasilidade, conseguindo entregar um excelente serviço e uma experiência de altíssimo nível também.
2: Agora, cada povo tem um perfil, não dá para generalizar, mas você tem ali algumas características, né, que são comuns a cada um dos povos. Quando você analisa o brasileiro, o que ele espera de um hotel de alto padrão?
4: Realmente a gente tem algumas nuances no Brasil, né, Rosana? E o nosso público, 60%, majoritariamente, é público sul e sudeste. Então, esse público, quando ele escolhe o Nanai, ele primeiro procura um clima agradável. A gente praticamente lá tem verão o ano todo, bastante calor.
2: Sim.
4: Né? Enquanto a gente vê, às vezes, sul, sudeste, a gente acabou de ver bastante frio, chuva. Lá a gente, primeiro, pela questão do clima, é um clima muito agradável. Outra questão da cultura local, né? Então, a hospitalidade nordestina, a hospitalidade brasileira tem o seu valor. Então, o público, ele gosta muito, né, de sentir essa cultura local do Nordeste, além de uma ótima gastronomia, de uma ótima estrutura.
2: Atendimento conta também,
4: e,
2: né?
4: E o atendimento que eu ia fechar, né? Que acho que depois a Ana vai falar um pouquinho das pessoas, que é o grande diferencial do Nanai, Rosana. Então, eu acho que a questão da estrutura, de uma boa cama, um bom café da manhã, sim, digamos que pro luxo, é obrigação. Então, a experiência, o atendimento, a gastronomia, é isso que faz a diferença dentro do nosso segmento.
2: E interessante é que 70% dos hóspedes dos empreendimentos de luxo no Brasil são brasileiros. Que legal ver isso, né?
4: É muito gratificante. Por um lado, a gente tem uma oportunidade muito grande de ter esse mix, né, mais diversificado, mas o brasileiro, realmente, a gente vê algumas tendências de viagem, alguns comportamentos que eles estão dispostos a viajar mais, a gastar mais dentro do Brasil. Então, isso é muito bom para nossa economia, né?
2: Ontem mesmo eu estava repercutindo uma matéria, uma pesquisa Datafolha, dizendo que para 76% dos brasileiros, viajar é mais importante do que comprar bens materiais.
4: Exatamente.
5: Muito bom isso.
2: Muito bom, né?
4: Muito bom. Tá, e a gente está vendo como mesmo realmente um dos principais, né, objetos de desejo mesmo, a questão da viagem, porque é exatamente o que você perguntou, né, Rosana? A questão da experiência, a questão dessa vivência do tempo entre família é algo que está cada vez mais escasso, né? As memórias.
2: Agora, Ana, vamos falar então dos grandes desafios ESG de um grupo como o Nanai, que a gente sabe tem uma operação muito intensiva no uso de recursos naturais, né? Ar-condicionado, que usa muita energia, piscinas, água, é importantíssimo, né? A lavanderia também, né? Porque tudo tem que estar impecável lá nos lençóis egípcios. Restaurantes, etc. Vamos começar pela água, que é uma questão especialmente mais sensível ali na região do Nordeste. O que que vocês já conseguiram em termos de redução de uso de água e soluções como, por exemplo, reuso, aproveitamento da água?
3: Você tocou num ponto super importante, né, Rosana? A hotelaria, um grande desafio para a hotelaria, especialmente a hotelaria de luxo. Né? A hotelaria de luxo, ela é focada na experiência. A André trouxe muito essa coisa da experiência do hóspede. E a nossa grande, digamos assim, desafio e missão é trazer essa experiência, não comprometer a experiência do hóspede, mas ter o cuidado e a responsabilidade de cuidar dos recursos naturais. Então, nós estamos nessas pautas de sustentabilidade, nós estamos algumas bastante avançadas, né? Nós já fazemos isso, o André trouxe um pouco da cultura da empresa. A cultura da empresa sempre foi essa do cuidado, quer com pessoas, quer com recursos naturais. E nós fizemos isso desde sempre, antes mesmo da pauta de ESG estar tão em voga, em moda. Então já é uma prática. Hoje nosso grande desafio com relação a isso é exatamente integrar as nossas práticas a um programa estruturado nesse aspecto. Então, com relação à água especificamente, como você perguntou, nós fazemos o uso de água de chuva, nós fazemos reutilização de água de lavanderia para você aguar o jardim. Uhum. Nós temos hoje a medição diária do consumo de água. Os dados ainda, a precisão do dado, eu não consigo agora trazer para você que não está. Realmente, nós estamos na fase de implementação dos dados corporativos, desses valores, uhum. E aí eu não consigo te precisar, mas eu diria que essa é uma das pautas que nós estamos bastante avançadas.
5: E energia também, né?
3: Também.
5: Que vocês precisam bastante. Imagino que grande parte do consumo do Nanai vem de fontes renováveis.
3: 100%.
5: Opa.
3: Hoje, 100% em Milagres. E Muro Alto, nós temos inclusive certificação internacional do IREC de 100% de energia renovável.
5: Muito bem. Agora, André, a gente sabe que um outro grande desafio da hotelaria, não só de luxo em geral, é o desperdício de alimentos, né? Sobretudo quando o hotel oferece buffet, fica ali à disposição do hóspede, isso pode gerar um volume muito importante de resíduos, né? Daquele material que não vai ser mais aproveitado. Como é que vocês fazem com relação a isso? Se vocês têm como mensurar o volume de alimentos que é desperdiçado, se tem práticas para reduzir o descarte?
4: Sim, Rosana, acho que é uma pauta muito importante e é uma oportunidade não só para o Nanai, mas para toda a hotelaria e outros segmentos de estar olhando com mais cautela, né, para o desperdício, para o excedente de alimentos. E olhar também para o tamanho da população que precisa disso também, né? Então, acho que a gente olhar para isso, para essa economia circular e poder ajudar, né, as comunidades carentes, as ONGs que trabalham muito seriamente com esse quesito, é muito importante. Mas é algo que a cultura e a hotelaria, ela ainda está um passo atrás. Então, o Nanai, ele está olhando para isso. A gente, como você teve lá, né, uhum, em Muro Alto, a gente tem o buffet, né, em Muro Alto, então a gente olha muito para o excedente, a gente tem indicadores, tem metas de desperdício, do famoso CMV, né, que é o controle do alimento, e hoje a gente está em vias de, né, praticamente já assinamos o contrato, tem uma ONG que chama Comida Invisível, que ela faz essa ponte, né, entre os hotéis e as ONGs, né, certificadas para receber esse alimento, esse excedente, com a melhor segurança possível, né, de armazenamento, de transporte. Então, a gente está agora em vias de iniciar esse projeto para que a gente consiga colaborar e ajudar também com o excedente de alimentos para todos os hotéis.
5: Então, importantíssimo, né? Porque muitas vezes você até consegue reaproveitar o que sobrou do almoço, transformando num outro prato que pode ser servido no jantar, uma sopa, algo assim. Mas ainda assim, com essa ferramenta poderosa, você vai ter aquele alimento que não dá mais para ser utilizado, né?
4: Exato.
5: Pelo hotel, porque exatamente, tem uma proposta ali, né, que não cabe. Nesse caso, direcionar para outras instituições me parece que é um caminho virtuoso, importante.
4: É um caminho importante, né, Rosana? E você bem falou, a gente sempre busca o reaproveitamento. O café da manhã é muito comum para a hotelaria, né, de aproveitar esses produtos. A questão também da redução da quantidade, como a gente falou, da mudança de comportamento. Então, a gente só está olhando para isso também, né? Para adaptar também a questão dos alimentos e bebidas para esse novo momento que a gente está acompanhando da jornada.
5: Uhum.
4: E também ter uma empresa séria e responsável para conseguir conduzir tudo isso, né? Que não é simplesmente doar qualquer tipo de alimento. Tem o armazenamento, sim, tem a temperatura, o transporte e o tempo também, né? Então, tem também uma responsabilidade com relação à lei da questão da doação de alimentos, né?
5: Compliance, né?
4: Compliance.
5: Seguir direitinho a lista de ditames legais. Ana, e a questão dos resíduos, que é outro gargalo aí do setor, qual é o destino que vocês dão aos resíduos que são produzidos lá no Nanai, quanto é reciclado, reaproveitado, compostado?
3: Vidro, todos os vidros do Nanai, nós trituramos internamente e mandamos para o fornecedor local, inclusive é o reaproveitamento desse círculo virtuoso, né, do fornecedor local.
5: Uhum.
3: Plástico, lata, papel também são reciclados, e mandados para o fornecedor também, todo na economia local. Uhum. E isso volta para a cadeia produtiva.
4: Toneladas de vidro.
3: Toneladas de vidro, exatamente.
5: Que maravilha, né? E o fato de vocês já triturarem é importante nessa etapa do processo.
3: Isso.
5: Que ele já chega ali semi-processado para ser reaproveitado.
3: Isso, né? Exatamente.
5: E até, por exemplo, evitando que no transporte alguém se machuque. Perfeito. Né? E também tenha custos relacionados a todo esse processo de reciclabilidade.
4: É, e só complementando o que a Ana trouxe, que é importante, isso acaba também ajudando a cadeia de fornecedores locais, né?
5: Uhum.
4: Nessa questão da sustentabilidade, desde o fornecedor que pega a questão do vidro triturado, que transforma isso em outros produtos, a questão do papel, da reciclagem como um todo, né? Então isso de alguma forma fomenta a economia local e ajuda os pequenos produtores também para dar o devido descarte e o fim de toda essa matéria-prima, né? Então realmente o volume é grande, são toneladas de vidros e que isso de alguma forma volta para a comunidade, volta, né, para a economia local.
5: Já que a gente está falando da comunidade, aí eu já quero entrar num tema específico que é do Instituto IANAM, que eu conheci, é uma experiência muito interessante de capacitação dos profissionais, tem feito muita diferença ali naquela região de Muro Alto, em Pernambuco, gente. É importante a gente trazer a experiência do IANAM, porque um hotel como esse, né, nenhuma empresa, na verdade, existe isolada. Ela depende da comunidade para sobreviver. Dali vem os colaboradores, os fornecedores, né? Muitos recursos que sustentam o negócio. Então, Ana, você que é a patrona, digamos assim.
3: E a responsabilidade,
5: né? A grande comandante ali do Instituto. Conta pra gente como é que se dá essa capacitação das pessoas. Vocês capacitam pessoas da comunidade para serem aproveitadas como profissionais de hotelaria, não é isso?
3: Do mercado, para o mercado.
5: Então vamos lá.
3: Obviamente que nós ficamos sempre de olho nos melhores, né? É, eu sou gestora de talentos do Nanai, então nós temos essa demanda de recrutamento.
5: Uhum.
3: É, 85% dos nossos colaboradores, eles são da comunidade ali do entorno. Nós temos hoje 480 funcionários e eu estou dizendo que 85% são dali, então obviamente nós temos um olhar muito diferenciado para essas pessoas que se destacam no IANAM de alguma forma. Então hoje nós temos 24% dos 419 pessoas que nós já formamos no IANAM dentro do Nanai. Nós, uhum, temos 49 já no mercado de trabalho formal, fora os que estão na informalidade. Então esse é um projeto que muito especial, né, para o Nanai. Eu cuido disso realmente com muito carinho e tenho o coração muito focado nesse projeto. Ele capacita jovens entre 18 e 24 anos. Nós começamos só com a formação hoteleira, passamos para curso de idiomas, oficinas isoladas de capacitação rápida, para que aquela pessoa já possa ter um retorno a partir do recurso que ela aprende ali naquela oficina.
5: Uhum.
3: É, o IANAM hoje, ele realmente é um projeto muito singular dentro da hotelaria. E esses são os números que nós temos hoje, 620 pessoas, 419 já passaram, 620 já participaram em duas ou mais formações. Então, esses são nossos números.
5: Agora, para finalizar, tá já chegando ao fim aqui do programa, que pena, né? Que gostoso papo. Eu queria que a gente tentasse analisar o seguinte: muita gente diz que adoraria ser sustentável, implementar as melhores práticas na sua empresa. Ah, mas não tenho condição, são investimentos muito altos, né? Para se tornar de fato uma empresa ali sustentável. Isso é verdade ou é mito? Dá para você ser sustentável fazendo um aporte menor ou então implementando práticas simples? Qual é a visão que vocês têm de sustentabilidade no setor? Isso a gente falando para aqueles grupos que não têm a robustez de um Nanai, mas que estão preocupados, né, em querer ser mais eco-friendly, mais sustentáveis, hein, Ana?
3: Eu vou defender a minha praia. Tudo começa por pessoas, porque, uhum, no final, quem executa todas essas outras coisas são as pessoas.
5: Sim.
3: Né, empresa sustentável, ela é sustentável a partir do... Nós falamos, quando nós pensamos em sustentabilidade, pensamos muito em energia, em água, em recursos naturais, e tudo isso é muito importante e é importante que se faça, mas tudo começa pelo cuidado e pelo respeito pelas pessoas, e negócios sustentáveis, eles são lugares onde as pessoas querem trabalhar.
5: Muito bem. E você, André?
4: É, complementando, né, o que a Ana trouxe, e também essa educação, conscientização, né, que eu acho que é importante a gente disseminar isso sempre, né, o Nanai sempre é muito sério com isso e muito responsável em qualquer local, por exemplo, em Noronha, por exemplo, tem toda a questão sustentável, né? Que a gente tem do cuidado com as pessoas, os funcionários, da questão da energia, da reutilização de toda a questão da matéria-prima e também da cultura local, né, Rosana? Mas assim, eu acho que parte muito da iniciativa também de querer fazer acontecer, né? Então a gente tem aí, por exemplo, dentro da hotelaria temos a BLTA, que é Brazilian Luxury Travel Association, que é uma associação que engloba a maioria dos hotéis de alto padrão do Brasil, para fomentar, né, exposição, divulgação, promoção desses produtos para o mercado global, e já está de alguma forma exigindo aí desses associados que tenham certificações internacionais. A gente está já trabalhando há muito tempo nesses quesitos, mas é algo também que o mercado já está fomentando e exigindo isso, né, Rosana? Uhum. Então a gente vê que é um caminho sem volta. Então a gente está estruturando da melhor forma para buscar essas certificações internacionais, seja o Sistema B, Green Key. Então a gente está nesse momento nessa governança, estruturando, sim, esses dados para realmente dar um passo além do que tudo que a gente já faz. Que não é pouca coisa, né?
5: Que bom. E não só os investidores, né, André? Você traz aí a perspectiva do investidor, que exige, de fato, os atributos sustentáveis, mas o próprio consumidor de hotel de luxo já repara nos atributos sustentáveis de um empreendimento, né? E gosta de saber que vocês têm essa preocupação com os recursos naturais, que sem vocês dúvida. Buscam ter um time diverso, heterogêneo ou não.
3: Sem dúvida.
4: Repara e cobra, inclusive nas avaliações, né? A gente vê os nossos clientes muito assíduos ali em realmente sugerir, provocar. A gente está muito antenado também nessa escuta ativa e sempre também comunicando também para o cliente toda essa questão sustentável que a gente trabalha como Instituto Ianã. Então tem diversas formas também de fomentar, conscientizar também o próprio cliente, né, na utilização de plástico, no consumo consciente. Então a gente, como empresa, também é responsável também de fazer isso, né, ter um 360, né, na comunicação. Nós do marketing também sempre trazemos isso em primeiro plano, né, na sustentabilidade e na importância que isso tem para o investidor, para o cliente, para a comunidade local, para realmente educar as pessoas.
5: Vocês estão de parabéns. Eu adorei recebê-los aqui no CBN Sustentabilidade. Desejo muita sorte, não, obrigada, só em milagres, né, que vocês estão acabando de implementar. Tomara que o Ianã cresça e que vocês consigam ter um Ianã em cada estado do Brasil.
3: Teremos,
5: né? Voltem sempre, estão convidados já para uma próxima oportunidade. Um beijo e é isso, espero vocês.
4: Muito
3: obrigada pela oportunidade.
5: Gente, eu conversei com a Ana Souza, que é gestora de talentos, e o André Kabutomori, já aprendi a pronunciar aqui, eu sem erro, hein, André? Ele é gerente de marketing do grupo Nanai, uma empresa brasileira familiar que nasceu ali na região de Pernambuco, Muro Alto, em Pernambuco, e que está ampliando sua atuação aí pelo Brasil, agora no Nordeste, e que tem tudo para realmente levar esse modelo exitoso para todo o país. Além de ter acesso ao conteúdo pelo YouTube, você também encontra essa entrevista no site, no aplicativo da CBN ou na sua plataforma de podcast preferida. Colaboraram comigo aqui no CBN Sustentabilidade, minha linda produtora, Ana Luísa Bessa. Nos trabalhos técnicos, meu lindo Bruno Carvalho e a Débora Gonçalves. E na edição, Rafael Furugem e Luiz Figliage. Um beijo para você, até semana que vem.
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0: 11 de outubro de 2026. Candidato à reeleição pelo PT, o presidente Lula participou de ato na Avenida Paulista neste domingo e pediu a apoiadores que incentivem quem deixou de votar no segundo turno a ir às urnas. O petista sinalizou as prioridades para esta semana de campanha, com foco nas discussões sobre o fim da escala 6x1 no Congresso. Já o candidato à presidência, Flávio Bolsonaro, do PL, aproveitou o encontro com prefeitos da região metropolitana de São Paulo para alegar que não pretende acabar com programas sociais do governo federal, caso esteja eleito. Ele disse que vai manter a política de reajuste do salário mínimo acima da inflação e os repasses do Bolsa Família, mas não explicou de onde viriam os cortes no orçamento sugeridos pela equipe econômica dele. Mais de 2 milhões de pessoas acompanharam o Grande Círio nas ruas de Belém neste domingo. O trajeto foi de 3 km e 600 metros da Catedral de Belém à Basílica Santuário de Nazaré. A estimativa é da diretoria da Festa de Nazaré. O Círio de Nazaré é considerado a maior e mais tradicional manifestação religiosa do Pará. A Romaria da Transladação, na noite de sábado, reuniu quase 2 milhões de romeiros. O Papa Leão XIV anunciou neste domingo que será submetido a uma cirurgia nos próximos dias para a retirada de um nódulo no pulmão em estágio inicial. O pontífice de 71 anos fez o anúncio durante oração dominical na Praça de São Pedro, no Vaticano. O Papa afirmou que o nódulo foi detectado em estágio inicial e que o crescimento está bem controlado. O porta-voz do Vaticano, Matteo Bruni, disse apenas que a cirurgia ocorrerá no Hospital Gemelli, em Roma, e que a recuperação de Leão XIV após a cirurgia deverá levar cerca de uma semana. No horário de Brasília, 11:03.
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2: Começou! Teremos conteúdo de primeiro está entre nós, José Henrique Bortoleto, escritor, sociólogo, Bortolucci, escritor, sociólogo, que está lançando, na verdade já lançou, né? O segundo livro, o primeiro fez um baita sucesso, esse aqui provavelmente fará também, é um tema que ninguém está comentando muito, geração democracia, vamos descobrir sobre o que é. Mas já está entre nós no estúdio, Zé. Tudo bem?
3: Fala, Teco. Boa noite aos ouvintes. Vamos aí conversar com o Bortolucci daqui a pouco e discutir, né? As coisas têm acontecido aí no mundo, né? Umas coisinhas, não, quase não acontece nada, né? Nesse nosso tempo, né?
2: Zé, você quer fazer a introdução do nosso convidado como merece? Pô, livro bonito aqui, hein? Ó, gosto de capas bonitas, títulos atraentes, timing também ótimo, hein? Quer fazer a introdução deles, é para nós?
3: Sim, a gente tem o prazer de ter o José Henrique Bortolucci, sociólogo, escritor, né? Começou assim com tudo, né? Na literatura, né? Com um livro difícil de ser classificado, né? Que é o Que É Meu, né? Que conta essa história dele com o pai, né? Ele como primeiro, o Zé Henrique vai contar, não vou contar a história do livro aqui, mas foi um livro que deu muito certo, foi traduzido em uma série de países.
2: Elogiadíssimo, mundo afora.
3: Pois é um prazer estar com a gente hoje, obrigado por ter aceitado o convite, boa noite, Zé Henrique.
4: Boa noite, Zé, boa noite, Teco, prazer é meu.
2: Tudo bem?
4: Muito obrigado pelo convite.
2: Quer começar, Zé?
3: Ah, vamos dar uma geral, Zé Henrique, da ideia do livro, né? Acho que nasce, né, com esses artigos que você escreveu para Piauí, né? Para a revista Piauí. Uhum. E quando que bateu essa vontade de refletir sobre a tua geração, né? Que é a geração que já nasce no Brasil, ou que toma consciência quando o Brasil já está nessa maior fase democrática do país, né? Esses mais de 40 anos agora que a gente tem de estáveis de democracia. De onde veio esse estalo de refletir sobre esse lugar do mundo ao qual você pertence, assim?
4: Bom, eu nasci em 1984 na ZEC, que é mais ou menos no ano da transição democrática. Na verdade, o marco principal é comecinho de 85, a depender de como a gente calcula. Ou seja, eu nasci junto da democracia, eu e milhões de outros brasileiros que nasceram mais ou menos, como eu digo no livro, não é, sem memória viva de presidentes militares. Uhum. Nascemos aí já com a democracia como algo entregue, em processo de construção nessa fase. E vivemos as promessas e também as frustrações, os retrocessos, as contradições desse processo democrático. Então eu comecei a imaginar a possibilidade de escrever esse livro como algo que combinasse uma narrativa das histórias de vida de vários brasileiros, brasileiras da minha geração, com a transformação, as transformações do Brasil nos últimos 40 anos, que é a nossa fase de vida. Eu estou com 41 anos agora, para entender como é que individual e coletivo vão se misturando, vão penetrando na vida um do outro, como é que a democracia é feita de histórias particulares, mas também nossas histórias particulares são profundamente impactadas pelas transformações do país. E para isso eu imaginei uma espécie de quadro em que eu conversasse com pessoas de várias regiões do Brasil, na verdade no livro que nasceu como uma série de perfis na revista Piauí, depois eu compilei, mudei algumas coisas, editei, adicionei mais um perfil e virou o Geração Democracia, publicado agora pela editora Fósforo faz mais ou menos 2 meses, tentando entender um pouco que uma geração é algo muito diverso. Uhum. Quando a gente olha para uma geração, a gente tem experiências radicalmente diferentes de vida.
2: E então, no Brasil ainda, que é tudo muito diferente, exato, entre as regiões, né?
4: Perfeitamente, regiões, classes sociais, nós somos assim um continente, nós somos um mundo em um país. Então Eu tenho personagens, né, pessoas, interlocutores no livro que vão desde um ex-presidiário traficante no Rio de Janeiro, que hoje é um missionário batista e que tem uma missão nos morros do Rio de Janeiro, então ele prega o evangelho para meninos em bailes funk e meninos do tráfico, uhum, até uma cuidadora de idosos de Fernando de Noronha, uma ativista do Rio Grande do Sul, um camponês da Amazônia, pessoas, uma professora transexual pernambucana, histórias muito diferentes que eu acho, né, eu espero, ajudam a discutir e olhar com carne e osso, com histórias reais, com trajetórias, um pouco das transformações do Brasil nos últimos 40 anos.
2: Como que você chegou nessas pessoas, escolheu? São perfis muito diferentes de todos, sim, os lugares do Brasil, mas não foi sorte, foi uma...
4: Sim, foram vários caminhos, né, Teco? Eu acho que o primeiro passo foi o seguinte: eu imaginei, já que eu queria fazer esse grande quadro, eu comecei a pensar em possíveis personagens, uhum, abstratamente, assim. Então eu queria, por exemplo, um policial militar ou uma policial militar. Eu queria um pastor ou um missionário, porque eu achava que esses eram dois perfis fundamentais para entender as mudanças, uhum, do Brasil na área de segurança, sim, na área de religião, transformações no perfil religioso da população. Eu gostaria muito de ter uma professora, não é? Fundamental, porque algo que mudou muito no Brasil foi a educação. Eu queria ter alguém da luta social na Amazônia, já que as questões do desmatamento.

0: uma pessoa que eu li num livro sobre ela, uma outra pessoa que eu conheci online por acaso, enfim, foram muitos caminhos.
1: Que, só antes de passar a bola pro Zé, te surpreendeu muito essas conversas, porque de um jeito ou de outro, eu acho que é natural que você já vá um pouco pré-concebido que, o que você espera ouvir.
0: Sim.
1: De queixas ou de elogios, ou para que lado, né, pelos perfis, a gente tem um pouco de...
0: Sim e não. É interessante isso, Teco, porque eu tentei ao máximo, uma vez que eu chegava na pessoa e que eu entendia que a pessoa, outra coisa importante, a pessoa tinha que ser boa de papo, né?
1: Ah.
0: E tinha que ter um interesse em compartilhar as histórias. Mas isso também eu já tinha entendido muito entrevistando meu pai, o meu primeiro livro, que se chama O Que É Meu, que eu publiquei em 2023 também pela Fósforo. Partiu de entrevistas longas com meu pai, que foi um caminhoneiro por 50 Sim. anos, e eu já tinha outras experiências de pesquisa, aí já mais sociólogas, mais acadêmicas, com entrevistas. As pessoas sempre, se elas se dispõem a conversar com você, elas acham que elas estão ganhando alguma coisa naquela conversa também, e eu digo ganhar no melhor sentido possível. Uhum. Elas estão lá para fazer uma reflexão sobre a própria vida, ou porque elas querem dar testemunho de alguma coisa, e a melhor coisa que a gente pode fazer quando a gente se dispõe a ouvir, vocês trabalham aí com rádio, vocês sabem disso, é tentar não presumir o que a pessoa vai falar. Não, o mais interessante é a surpresa dos encontros. E nisso eu tive surpresas muito interessantes ao longo do caminho, boas e ruins.
1: Isso deve ter sido uma coisa legal. Passear o Brasil de hoje, hein, Zé, primeiro são perfis muito diferentes, né? Depois acho que são visões sobre a mesma coisa que a gente se surpreenderia também, né? De você fazer uma pergunta para as pessoas e ouvir como as respostas vão ser muito diferentes. Sim. Dependendo de quem responde ou de onde responde, né?
2: Pois é, eu tava pensando um pouco nisso, assim, porque na verdade acho que a gente, é claro que essas categorias são muito instáveis, assim, né? Elas não são, a gente tenta colocar, tipo, falar geração, democracia, são nomes muito instáveis, na verdade, que dizem muita coisa, né? Mas hoje talvez esses rótulos ou ideias estejam ainda mais instáveis, né? Porque eu fico pensando, a ideia de geração já é uma geração, com essa questão de redes sociais, de comunicação digital, ela virou outra coisa, né? Essa coisa de geração Z, milênios, ou mesmo a nossa geração, que foi a geração X e tal, mas principalmente a questão da democracia. Se você perguntar no Brasil hoje o que é democracia, você vai ter 10 respostas diferentes de 10 pessoas. Assim.
0: Isso.
2: É quase impossível a gente ter um consenso sobre a ideia de democracia. Como que você tentou entender essa questão, para poder debater o centro do livro, né, que é explicar esse período democrático, né?
0: Esse é um ótimo ponto, Zé, porque a minha ideia não era partir com uma definição minha de democracia, ou uma definição teórica de democracia. Era exatamente ouvir a diversidade de experiências e de definições que as pessoas têm na sua relação com a democracia brasileira. Inclusive, algumas das pessoas dizendo, para mim não existe democracia. Eu nunca vivi uma democracia. No lugar onde eu vivo, com a experiência que eu tenho de vida, com as violências que eu sofro, que minha mãe sofreu, que meus filhos podem sofrer, isso eu não entendo que seja uma sociedade democrática. Então, num certo momento no livro, eu começo a dizer que se a gente entende a democracia como um teatro, para algumas pessoas, o teatro está sendo encenado, a peça está sendo encenada em um outro palco.
1: Sim.
0: Um palco distante. E às vezes, de dois em dois anos, nas eleições, eles conseguem ouvir um pouco dessa peça que está vindo por uma fresta ali daquele teatro. Em outros lugares, é esperando o Godot, nunca chegou, nunca chega, não é? Mas as pessoas seguem esperando ou não. Para outras pessoas, ainda, democracia é o que existiu no Brasil de 64 a 85.
1: É isso que eu ia te perguntar, isso muda essa concepção também, independentemente do lugar, mais por geração do que por lugar?
0: Eu acho que o fato da gente não ter vivido a experiência da ditadura coloca a gente numa situação diferente. Por exemplo, se eu estivesse entrevistando pessoas com 61 anos, 20 anos a mais do que a gente, ou 80, ou mesmo talvez 50 pela infância, talvez um pouco menos, mas a ditadura chegou pra gente por meio de histórias, de relatos, às vezes na escola, às vezes na TV, ou então de silêncios. Isso é uma coisa que eu falo no livro, né? Nós somos muito ruins em memorializar, em criar memórias coletivas dos nossos processos históricos de violência, seja do longuíssimo regime de escravidão no Brasil, os regimes ditatoriais no século XX no Brasil, em especial o regime da ditadura de 64, e depois a própria Covid, né? Tudo que a gente tenta fazer o mais rápido possível é varrer para debaixo do tapete ou dar algumas soluções mágicas, né? Então, mesmo a tentativa de golpe

0: golpe agora, mais recente no Brasil, em 2023, ao longo do governo Bolsonaro, a tentativa de o mais rápido possível resolver isso de forma judicial, sem uma resolução política. Então, esses males que eles não são trabalhados na história, eles sempre voltam. Da mesma forma com os nossos traumas individuais, se eles não forem trabalhados, eles voltam na, diversas formas, né, em diversos fantasmas. Na história coletiva, isso também acontece. Então, eu acho que isso é muito importante para a nossa geração, que só chegou até a experiência do que foi a ditadura por meio desses relatos ou da insuficiência deles.
1: É, o Zé fala disso às vezes, né, Zé, que o fato de ter sido há bastante tempo e ter uma geração que não viveu isso, as pessoas meio que relativizam isso ou fingem que não aconteceu, que não é um problema, que não foi assim, né? Tem uma, né, talvez tenha um distanciamento, um distanciamento do assunto maior do que devia até, né?
2: É, a gente tem uma certa relação com a democracia como se ela tivesse assim meio, como se fosse o ar que a gente respira, assim, né? Como se meio que já tá aí já, né? Não é uma coisa mais a ser disputada, né? Acho que o Zé Henrique até escreveu agora recentemente na Piauí, eu acho que isso tá sendo um problema inclusive para a esquerda no Brasil, né? Com essas conquistas tipo Bolsa Família, o aumento das universidades federais, né? Que aumentou uma capilaridade enorme de ensino no país. Hoje em dia as pessoas já consideram isso algo dentro do Estado, como uma obrigação do Estado, já não é mais um desejo, assim, algo que você acha que você tem que lutar por isso. Então, essa internalização dessas coisas acabou.
1: Mas isso é bom,
2: modo,
1: né, Zé?
2: Contraditoriamente.
1: Isso é bom, é, mas contraditoriamente isso passa a ser uma política de Estado e não de um cara que tem vontade. Porque do mesmo jeito que internaliza para quem tá no poder, impede que quem chegue e acabe com isso também, não?
2: É, mas acho que deixa o Zé responder, mas é, acho que tem uma questão meio também de meio que pegar por, já tá dado já, como se isso não fosse mais disputado, e na verdade está em disputa, porque uma mudança radical de governo, talvez você perca isso, né, como um direito, na verdade, né?
0: É, eu acho que...
2: Você acha, Zé?
0: Eu acho que tem um vacilo, acho que tem um erro muito comum, isso não é só no Brasil, que é achar que as coisas inevitavelmente vão melhorar. Né, quase como uma fantasia de um progresso que só vai daqui para frente, só a obrigação de que seja melhor, então a gente só vai enriquecer, só vai haver mais prosperidade, etc. Isso não está garantido em nenhum lugar do mundo. A gente está observando mesmo sociedades muito mais envolvidas, com muito mais igualdade do que a gente estão acontecendo problemas gravíssimos e avanço de discursos muito autoritários, né? Discursos, candidaturas, eleições, mandatos, políticas, etc. Veja o que aconteceu na Alemanha agora, né? A Alemanha que poderia ter aprendido com um passado, ou um passado absolutamente brutal de violência na Segunda Guerra Mundial, acaba de eleger no leste do país um partido de extrema direita. Então acho que esse é um primeiro erro, achar que as coisas estão absolutamente garantidas. E depois eu concordo que tem uma própria contradição da democracia, que é em momentos de avanço, às vezes, alguns desses avanços são institucionalizados. Há algo de muito positivo nisso, não é? Agora, as pessoas, se elas já têm o mínimo, elas têm o dever, muitas vezes, assim, o direito, sobretudo o direito, de querer mais.
1: Sim.
0: Não é? Agora, o que é esse mais? Esse mais é que está em disputa. Esse mais é eu não precisar mais do Estado? Esse mais é eu ter uma arma? Esse mais é o poder, o Brasil virar Miami, é uma disputa de imaginário sobre para onde vai a sociedade. Eu acho que é isso que houve, entre muitos outros problemas, uma questão para um pensamento, digamos, democrático, progressista no Brasil nos últimos anos, que é imaginar que várias das conquistas elas eram mais ou menos suficientes, adequadas para endereçar as necessidades, os desejos da população, e não são, e nunca serão, porque os desejos eles são móveis, os sonhos eles são móveis. Eu vi isso com os meus
1: entrevistados. E os desejos são infinitos também, sim, né? É, de qualquer maneira, sempre que você vai avançando, você, claro, aspira pela próxima ali, né?
0: Exatamente. Então, por exemplo, só para dar um exemplo, né? Quer dizer, existe uma incompreensão muito comum, acho que no campo progressista, a gente ouve isso de muitas formas, com relação à ideia de empreendedorismo, a ideia de CEO, de MEI. Agora tá todo mundo falando disso, né? Porque chegou aí o segundo turno, todo mundo percebeu que esse é um campo muito complicado para os votos da esquerda, etc. Então tá todo mundo indo atrás dessas pessoas, né? Dessa figura social que é um crescente no país. Ora, existe muitos motivos de por que alguém gostaria de ser um empreendedor, ou ser um MEI, ou ser um autônomo, não é? E isso aparece no meu livro, por exemplo, a Patrícia, que é uma confeiteira aqui do Capão Redondo, é mãe solo, uma mulher negra, mãe de 3 filhos, que já teve 1000 empregos diferentes, né? Eu narro todos os empregos que ela teve, eu fiz questão de colocar um atrás do outro, porque realmente é atordoante, né? E hoje ela é confeiteira e ela gosta muito de trabalhar de casa, ser confeiteira, entre outros motivos, porque ela é mais dona do tempo dela. Uhum. E ela tem 3 filhos, ela não tem parceiro, nenhum dos pais, os filhos, participa ativamente da vida deles, ela precisa, então, gerir essa casa. Sim. Com 3 filhos, e trabalhar de casa permite algo que ter um emprego fixo fora de casa não permitiria. Me parece que essa é uma demanda absolutamente justa. Sim. Da Patrícia, não é? E de muitas mulheres que buscam esse tipo de emprego, e homens também por outros motivos geralmente. Então, escutar as necessidades, os sonhos, os desejos da população é o ponto de partida.
1: E isso aumentou bastante da pandemia, né? Teve muita gente que foi por esse caminho por uma necessidade e descobriu que talvez desse para levar a vida assim. Obviamente tem desvantagens também, um monte, mas pelo visto, pela quantidade de pessoas que estão por esse caminho, parece que também tem alguma coisa que ninguém sacou, né? Uhum. O que é, né? Porque toda vez que o governo tentou mexer em alguma coisa, tem uma gritaria, como se eles não estivessem entendendo quais são as necessidades desse empreendedor. Você falou empreendedor, CEO de MEI, né?
0: CEO de MEI.
1: Eu vi essa expressão, não entendi o que que era.
0: Sim. É uma porção cada vez maior dos brasileiros. Né?
1: Sim.
0: Sim.
1: Mandem perguntas, e-mails. Zé, tem muita gente aqui, o pessoal, eu estou tentando excluir aqui os mensagens apaixonadas aqui, né? Tem muita gente apaixonada para tudo e para todos. Depois que eles tivessem uma olhada aqui. Bortolucci, ó, uma pergunta aqui de um ouvinte nosso aqui. De quem é a culpa? Por que que a democracia não evoluiu no Brasil? A culpa é de quem está no poder ou de quem vota?
0: Eu acho que não tem um culpado, né? Eu acho que primeiro, fazer democracia num país como o Brasil é muito difícil. Uhum. Se a gente pensar que a democracia é algo que é estranho à nossa história até muito recentemente. Uhum. A maioria do século XX a gente passou por experiências não democráticas, né? Então nós tivemos breves períodos democráticos. Esse que nós vemos hoje é o mais largo e com todos os limites que nós temos. E se a gente ainda recuar no tempo, nós somos uma sociedade profundamente desigual. A gente sabe que sociedades mais desiguais têm mais dificuldade de construir instituições democráticas sólidas. Somos sociedade violenta, racista, com racismo disseminado na sociedade por uma das histórias mais longas, modernas, contemporâneas, de violência contra populações afro-brasileiras, etc. Então a gente pode continuar tecendo isso daí por um tempo. Então, criar uma democracia aqui já seria muito difícil. Nós também sofremos, de certa forma, da nossa ousadia. A Constituição de 88 é uma Constituição das mais ousadas do mundo. Nós colocamos nossa régua extremamente alta, perto de outros países. Eu acho isso bom. Que bom que, né, com uma certa concertação, quase por um milagre histórico, forças de diversas ideologias se juntaram ali na Constituinte para, por exemplo, criar um SUS, que é uma conquista civilizatória fundamental, educação pública e uma série de outros benefícios. Ora, nós não fomos, fizemos o suficiente, nós, eu digo, a sociedade como um todo, as forças políticas organizadas, as elites do país, elites intelectuais, econômicas, sociais, culturais, etc., para, de certa forma, honrar as promessas, as metas estabelecidas por essa Constituição. Então não tem um culpado só.
1: Zé, você que não é culpado, bola tua.
2: Eu sou culpado como todos nós, né? Tô aqui no bolo, né? Não fiz o suficiente, vamos dizer assim. Eu queria continuar falando sobre a Constituição, que é um personagem do livro, né? Eu acho a Constituição um dos personagens mais importantes do teu trabalho ali. E eu fiquei pensando, fiquei te ouvindo agora, fiquei pensando um pouco, né, o Chile, que eu conheço um pouco, a dificuldade de fazer uma nova Constituição, né? Eles estão com a Constituição ainda da época do Pinochet e fizeram 2 tentativas de constituinte que fracassaram pela impossibilidade de algum consenso político, social, histórico, social. Isso só mostra exatamente o que você falou, assim, o quanto foi especial aquele 88, a gente conseguir tirar uma carta com essa, essa força, né, que tem até hoje. E ao mesmo tempo, um dos pontos que acho que essa eleição tem trazido, acho que obviamente não é uma coisa que está acontecendo agora, mas acho que está muito exacerbada nessa eleição, são os ataques à Constituição e um desejo de mudança na Constituição de uma forma realmente estruturada, né? Essa mudança no Senado que vai acontecer, acho que ela é muito indicativa desse movimento. E eu queria saber o que você acha esse futuro que pode acontecer com esse teu personagem chamado Constituição no teu livro.
0: Você sabe, Zé, que eu, em 2015, né, quando a crise política já estava começando a se instalar no Brasil, em 2016 a gente teria o impeachment da presidente Dilma, em 2015 a gente já estava assim, o país em polvorosa, né, o começo de um período muito instável do país e uma crise econômica também muito severa. Eu escrevi um artigo que ninguém leu, né, porque eu publiquei numa pequena revista acadêmica de colegas e tal, que se chamava Constituinte às Avessas. Então já faz 11 anos esse ensaio em que eu vislumbro uma ideia que infelizmente se mostrou, eu acho que parcialmente correta historicamente, de que haveria a partir de então uma série de movimentos no Brasil para desconstruir várias das premissas da Constituição. Nesse momento eu pensava sobretudo a questão de direitos, de garantia de direitos, direitos sociais, direitos econômicos, etc. Eu pensava menos até aquele momento em instituições. Depois a gente começou a ver uma série de questões institucionais muito, muito graves, né? Um arrepio do uso, um exagero no uso do Instituto do Impeachment, uma tomada de ação pelo judiciário exagerada em vários casos e, o mais grave de todos, uma tentativa de golpe de Estado agora julgada e condenada pelo Supremo com generais e um ex-presidente presos. Mas naquele momento eu pensava mais nos direitos sociais econômicas. Então, eu acho, primeiro ponto é que não há consenso em torno do que disse aquela Constituição que foi emergiu da criação de um consenso possível no final dos anos 80, ela não é perfeita e ela é uma mistura de coisas, né? Em alguns aspectos ela é mais progressista, em outros ela é mais conservadora, lembrando que ela nasce numa situação já de anistia, uhum. De anistia aos envolvidos na ditadura militar, aos agentes da ditadura militar, isso então já é uma concessão muito diferente do que aconteceu, você acabou de citar o Chile, então Chile, Argentina, ou do que aconteceu na África do Sul pós-apartheid, em que houve processos públicos de julgamento e também de construção de uma memória dos regimes autoritários, aqui não tivemos isso. Quando houve uma tentativa de fazer alguma justiça histórica, pelo menos memorialística, que foi a Comissão da Verdade, e isso mexeu com ânimos muito profundos de defensores do regime militar ou de pessoas com opinião muito conservadora que achavam que não era um lugar para ser retomado, enfim. Então, o que eu diria é o seguinte: nós não temos consenso social, jamais teremos, né? As disputas em torno do que é uma Constituição são disputas sociais, porque a Constituição é só parte do jogo. A Constituição, sem o caldo da cultura, o caldo do cotidiano, aquelas leis não escritas, o dia a dia, que é um pouco o que eu tento capturar no livro, né? Quando eu uso a palavra democracia no título do livro, primeiro, eu sempre digo que tinha que estar entre aspas, porque ela quer dizer muita coisa. E segundo, eu não estou falando só de instituições democráticas, eu estou pensando também em como é que a gente resolve uma disputa de rua. Como é que a gente lida com pessoas que pensam diferente da gente? Como é que a gente decide o orçamento público e fala sobre ele e por aí vai? Então, tudo isso é algo que agora está em extrema abertura e também recebendo muitos ataques de muitos setores da sociedade.
1: Vamos para o intervalo, repórter CBN, já voltamos.

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0: domingo, 11 de outubro de 2026. O tenente-coronel Geraldo Neto, acusado de matar a soldada Gisele Alves, manteve a versão de suicídio da mulher em mais de 8 horas de audiência na última semana. A justiça deve decidir se ele irá a júri popular. O Fantástico da TV Globo mostrou imagens exclusivas do depoimento. A soldada Gisele Alves, de 32 anos, foi baleada na manhã de 18 de fevereiro. A perícia apontou que o tiro saiu da arma do tenente-coronel. Os dois estavam sozinhos no apartamento do casal, em São Paulo. A emissora controlada pelos Houthis, grupo extremista do Iêmen, noticiou neste domingo que um ataque foi realizado pela Arábia Saudita contra o aeroporto internacional de Sana'a, capital iemenita. Pouco depois foi a vez da coalizão liderada pela Arábia Saudita afirmar que um projétil não identificado atingiu o aeroporto internacional Rei Khalid, na capital Riad. O terminal foi atingido um dia antes por um bombardeio que matou 12 pessoas e feriu mais de 300. A operação está suspensa temporariamente. E o Ministério da Educação Saudita determinou que as escolas de Riad passarão para ensino remoto por uma semana. Ninguém acertou os 6 números da Mega Sena neste domingo e o prêmio deve chegar a 150 milhões de reais no próximo sorteio. Os números sorteados foram 5, 19, 22, 44, 47 e 57. A aposta mínima custa R$6 e pode ser realizada também pela internet. A Mega Sena tem 3 sorteios semanais, às terças, quintas e domingos. Horário de Brasília, 11h33.
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2: O Zé Henrique, nesse artigo que você escreveu agora para Piauí, né, na segunda-feira, você fala, acho que um ponto que para mim é um dos que mais me interessa hoje, que é a questão, que é uma questão estética, na verdade, o quanto que a extrema-direita foi hábil nisso, né? E eu até acabei de ver, agora a gente tá tendo o Festival do Rio aqui de cinema e tá passando aqui o Dragões, né? Uhum. Que é um documentário do Miguel Antunes Ramos, que trabalha muito com essa questão do imaginário, da construção das imagens no bolsonarismo. Isso é uma coisa que eu demorei muito para perceber, assim, e relutava em entender que ali tinha uma inteligência, porque a gente também tende a olhar a extrema-direita sempre como uns abrutalhados, e na verdade tem ali uma intuição, pelo menos, de formas de comunicação. E eu acho que essa talvez seja uma das principais sacadas, né, da extrema-direita no Brasil, essa intuição, que eu imagino que em alguma parte é intuitiva, de mostrar que essa estética que nasce do YouTube ou dessa comunicação direta por meio desses dispositivos novos que a gente tinha no bolso era muito eficaz, realmente conversava com as pessoas, e as pessoas não estavam nem aí se a iluminação era boa ou ruim, se o áudio não estava perfeito, elas queriam mesmo era ouvir algum discurso. E eu acho que você toca um pouco nisso no artigo, que eu queria ouvir um pouco a tua opinião também.
3: Eu acho que esse ponto eu acho fundamental, viu, Zé Godoy? E às vezes a gente perde esse horizonte de discussão, porque ele não cabe muito bem no calor das disputas eleitorais, né? Agora todo mundo está falando de coisas que parecem mais urgentes, mas eu acho que a cultura, a arte, a estética são entradas fundamentais para a gente entender o que aconteceu no Brasil nos últimos 15 anos, pelo menos, né? Existe uma disputa de regimes estéticos, né? Não quero soar muito cabeçudo acadêmico aqui, mas hoje você pode, né, ter parcelas da população que vão, lotam os shows do Gilberto Gil e que assistem certos podcasts e que tem um certo consumo cultural, e imensas parcelas da população que ouvem outros artistas, consomem outros tipos de vídeos com outros tipos de design, de estética, e que são imersos nessa realidade. E a estética nos permite exprimir, sentir, né? São regimes de sentimentos, de afetos também, né? Mas eu acho também isso indica muito um pouco um certo fracasso dos nossos binóculos, né? Dos nossos óculos, e aqui eu me coloco nisso também. Eu sou de Jaú, no interior do estado de São Paulo, e eu acho que quando a gente viaja pro interior, para vários interiores, a gente começa a ser bombardeado por essas outras mensagens estéticas, não é? E aqui não quero desmerecê-las de forma alguma, é só entender essa diversidade, que são muito diferentes dos consensos de uma esquerda universitária bacana, que, né, consome MPB e assiste Porta dos Fundos e tudo e tudo, tudo mais, né? Compartilha certos vídeos, e não outros, né? E eu faço tudo isso, né? Eu sou parte dessa elite progressista universitária urbana que não consome certos tipos de música e por aí vai. Então, assim, começar a prestar atenção nesse Brasil, que é um Brasil, eu diria hoje, majoritário, né? Pelo menos, talvez por pouco, mas majoritário, que envolve sertanejo, envolve o gospel, envolve certas estéticas das redes sociais e uma série de outras coisas, retóricas, né? Uma retórica de progresso individual, de que tem a ver com os coaches, com a internet, com a ideia de empreendedorismo de si, tudo isso é fundamental para a gente entender o Brasil.
4: Sim. É uma briga boa. Oh, tem uma outra pergunta polêmica aqui, ó, da Mariana Braga. Ela pergunta se atrapalha, o quanto atrapalha a democracia a história das instituições, né? Porque tem Congresso, tem Senado, tem pessoas que estão lá que mandam, tem o STF, tem a presidência, que ela sente que muita gente fica questionando, né? A democracia para lá ou para cá, que democracia é essa quando as coisas não estão funcionando institucionalmente? Se faz sentido isso e se também isso atrapalha essa percepção da importância da democracia?
3: É, eu acho isso fundamental, né? Porque e o ponto de partida me parece mais interessante para a gente olhar isso é 2013. São as grandes manifestações de 2013, não é? Faz 13 anos que a gente. Em que o Brasil parou.
4: Centavos, né?
3: Pra além do, ali, não, né? Era só os 20 centavos, e aí viraram manifestações com milhões de pessoas nas ruas no Brasil inteiro. Sim. Com uma diversidade de mensagens assombrosa, né? As pessoas demandando, defendendo uma quantidade de pautas gigantes, né? Então, o que me parece, né? Alguns analistas apontam isso também. O que é o termômetro de 2013? Eu acho que era uma percepção naquele momento dominante na população de que as instituições não estavam respondendo à demanda popular, de que as instituições estavam distantes demais do cidadão. As instituições, o legislativo, o executivo e o judiciário, não se falava tanto ainda, depois o judiciário começou a ser o centro dessa crítica às instituições. Mas a ideia de que a presidência da república, o prefeito, governadores, os deputados todos, distantes demais da minha forma de fazer política. E isso apareceu, seja numa esquerda anarquista, né, do movimento Passe Livre, que defendia uma proposta mais direta de democracia, uma democracia mais direta, até propostas de controle anticorrupção, que foi alimentando um discurso que foi se endereçando mais à direita e ganhou outros contornos depois. Mas eu acho que o que unificava ou dava algum fio, né, que ligava esses discursos todos, era um começo muito notável de insatisfação generalizada com a capacidade das instituições políticas brasileiras em representar os cidadãos.
4: Elas parecem pior do que estavam em 2013, não?
3: Pior?
4: Não para, não sei, tô perguntando. Eu tô perguntando porque assim, foi um movimento muito forte em 2013, né? Eu tenho a impressão que tem mais gente reclamando, não tô dizendo nem que tá certo ou errado, mas a reclamação hoje parece maior, principalmente em cima do judiciário, por demora, por um monte de coisas, né? Não necessariamente só por esse assunto todo que vem nos últimos 4 anos. Mas a gente falou agora esse negócio do Rio, né, Zé? A gente tá tirando sarro disso, mas esse negócio aconteceu no TSE em alguns lugares, eleição no Rio, é inacreditável isso. Isso é uma barbaridade inexplicável, você não conseguir julgar um caso 20 anos antes. Sim. E carregar pra urna e não conseguir dar uma decisão um dia antes da eleição. O cara vai lá, vota num candidato, no dia seguinte esse voto do cara foi tirado, né? Foi nulo, né? Ou seja, o cara foi enganado pra fazer aquilo. E quando você olha o negócio, tá na mão de um cara que não pegou a caneta, entendeu? Assim, são coisas que pra gente que não é da área, é muito estranho isso, mas parece um desleixo, um descaso, assim, né?
3: Sim, e altamente politizado, né? Então, eu acho que a sensação de boa parte da população, e eu vejo razão pra isso, é entender que o judiciário atua de forma arbitrária, um pouco condicionado pelos horizontes, né, pelos ares do momento. Mas a gente tem que dizer, né, no caso, talvez o caso mais debatido e mais gritante, que é o do Supremo, me parece que houve, num certo momento, um uso que pode ter sido um uso de mão pesada da ação do judiciário para coibir algo que foi uma tentativa provada, sistemática, uhum, multidimensional, de anos, de um golpe de Estado. Então, naquele momento, né, o que já mostra, né, se a gente vivesse, digamos, talvez uma democracia que as instituições estivessem operando melhor, o Congresso podia ter tomado parte desse processo de responder essa tentativa de golpe. A sociedade, uhum, civil organizada podia ter feito isso, mas não foi capaz. Então, o judiciário se colocou no lugar, talvez com alguns exageros, mas digamos, essa tomada de posição do judiciário já é muito anterior, já está no Mensalão, já está no Petrolão, já esteve em outros momentos, né?
4: Não, e hoje estão decidindo absolutamente tudo, né?
3: Sim.
4: Só não arrumam um atacante pro São Paulo, o resto eles tomam conta de tudo. Zé, quer fazer a última antes do Repórter CBN intervalo? Faz aí que dá tempo.
2: Não, eu quero fazer a mais importante, que a gente não pode deixar para o Zé Henrique ir embora.
4: Não, ele não vai embora.
2: A quantas anda?
4: Tem meia hora ainda.
2: O 15 de Jaú. Não, sim, mas há quantas anos o 15 de Jaú?
3: Ah, provavelmente mal, porque eu não tenho ouvido falar. Então, assim, infelizmente, não. Mal. Eu cheguei a ver ele na primeira divisão do estado de São Paulo, do estadual, né?
4: Pô, o 15 de Jaú quase subiu pra segunda esse ano, ou subiu pra segunda. Calma lá, eu acompanho porque é rival do União.
3: Olha lá.
4: Aí. E o 15 de Jaú tem umas camisas mais bonitas de toda, né? Aquele verde é lindo, mesmo, né? Estádio Zezinho
3: Magalhães,
4: em Jaú, você é louco. Você quer contribuir com outro assunto polêmico da semana, que é o Digger?
3: Eu não assisti ainda, mas estou com muita vontade de ver.
4: Você tá?
3: Sim.
4: Você quer continuar com vontade ou quer perder a vontade?
3: Quero ouvir o que o Zé tem para dizer.
4: Zé, você quer defender o indefensável?
2: Olha, eu vou falar o seguinte, o filme já é um grande fracasso, ele não vai sair desse lugar. Eu vou dizer, obviamente, o ouvinte que ouve esse programa há 20 anos sabe que eu tenho uma atração pelo fracasso, então acho que talvez explique um pouco a minha análise. É, não é o melhor filme do Ian Ritu, né? O diretor.
4: Ele é o cara do Birdman e de outros ali. É.
2: Embora eu acho que o filme tenha conexões com o Birdman, não quero falar muito para não dar spoiler, mas acho que ele tem conexões ali na estrutura que ele vai montar ali. Eu acho assim, acho que ele sofre pela audácia, eu acho que esse é o problema, acho que muita gente acho que não tá tão interessada. A gente tem um problema, eu tô numa fase que acho que eu tô prestes a ser cancelado de vez, eu tô começando a querer culpar a audiência, sabe? É. Eu tô querendo culpar o eleitor, tô querendo culpar a audiência. Isso é o começo do meu fim, né?
4: Uhum.
2: Obviamente que não é permitido isso. Mas eu acho que a gente tá vivendo uma audiência que vai ao cinema, que é muito pouco, né? Quem vai assistir esses filmes que realmente fazem bilheteria, na maior parte importante desse público não vai ao cinema, vai muito pouco ao cinema, e esse público ele é muito refratário a uma audácia cinematográfica. Então acho que tem uma questão aí que eu acho que é importante. E eu acho ele interessante, acho que ele é provocativo, acho que ele mexe também, é uma sátira política, e ele mexe com a questão ambiental, uhum, que é uma questão que pra gente no Brasil a gente praticamente não considera, não tá no nosso debate, assim, sociedade no Brasil não debate isso, mas também nos Estados Unidos o filme também fracassa, porque também acho que não tem interesse em debater, e eu acho que ele acabou mexendo muito num vespeiro, que é um vespeiro que talvez seja mais importante para o nosso próprio prosseguimento como espécie, mas ninguém tá muito afim de ouvir esses papos, então acho que ele tá sofrendo porque ele desafia, na verdade, e eu gosto das soluções, eu gosto do Tom Cruise, acho que ele vai muito bem, acho que é a última chance dele para ganhar um Oscar. E eu fiquei bem feliz com a minha experiência dentro do cinema.
4: Só uma pergunta, assim, é que foi uma pergunta que me fizeram agora há pouco. É, por exemplo, o Substância é um filme difícil de assistir também, né? É um filme, uhum, que é muito diferente do que tá todo mundo acostumado. Te provoca uma angústia ali, uma repulsa. Eu no começo não gostei, depois eu achei um filme bom. Você acha que o Digger é muito melhor, é diferente?
2: Ah, acho que é um... Eu não sei se é a mesma categoria de filme, mas eu acho que os dois... Eu acho que sim, no sentido da provocação, eu acho que sim. Eu acho o Substância, ele é melhor. Eu acho que ele conversa melhor com a audiência atual, assim, uhum, a audiência atual. Eu acho que tem essa questão da estética, da coisa das redes... É, de como a gente fica se vendo pelo olhar do outro. Eu acho que nisso ele discute mais um debate que as pessoas estão mais afim de ter. Eu acho que o Digger ele toca num debate que as pessoas não estão interessadas em ter, porque é muito doloroso para ter de verdade, entendeu?
4: Ó, eu vou dar meu depoimento sem polemizar com você. Eu adoro o Birdman, é um dos filmes que eu mais gostei na vida, assim. Então eu fui pronto pra adorar. Eu quero um Oscar pro Tom Cruise. Eu quero. Tipo um pênalti pro Messi. Não me importa como, deem pra ele. Tá tudo bem. Eu vi o elenco, pô, fiquei feliz que tem a Sandra Hüller ali e tal. Cara, eu fui assim, de peito aberto. Cara, eu já te amo. Já te amo. Me entrega 2 horas ali e eu já te amo. Fazia talvez uns 30 anos que eu não tivesse tanta vontade, tantas vezes, de sair do filme no meio.
3: Olha só.
4: Assim, 25 minutos eu falei, eu vou embora. 50 minutos eu falei, cara, eu vou embora. Deu 1h10, eu falei, cara, eu vou embora, porque isso aqui não tem cabimento. Isso aqui já não vai a lugar nenhum. 1h30 eu dei um Google pra ver quanto tempo tinha o filme. E eu antes de dar, eu falei assim, cara, se tiver mais que 2h e pouco, eu vou embora e dane-se.
3: Eu vou sair daqui, vou direto assistir, porque eu fiz.
4: Agora o Dan falou uma coisa de manhã que é importante. Vale a pena assistir. Sim. Entendeu? Vale a pena assistir e também no cinema, né, Zé? Porque é um filme que tem uma... A imagem ali faz muita coisa. Mas eu achei uma viagem tão maluca, velho. Mas tão maluca, tão doida. E o pior de tudo, o Tom Cruise tá bem no filme, cara. Uhum. Ele faz bem ali. Tem uns monólogos dele ali, bons ali. Sim, pô, eu quero que ele ganhe. Mas não vai ganhar, não tem como. O filme é muito ruim, cara.
2: Bom, eu não acho.
4: Muito bem. O ouvinte e o Bortolucci vão nos dizer, né?
2: Vai mandar uma mensagem. Manda um áudio.
3: Manda
2: pra
3: um
2: gente,
3: áudio com essa tarefa.
4: É,
3: dever de casa.
4: Mande um áudio e diga. É uma provocação, mas eu achei a execução um caos. E temos muitas séries e outros filmes pra falar. Tem muita coisa que saiu aí, muita coisa legal, hein, Zé? Vale a pena a gente falar um pouco disso. Tem livro também. Certo?
2: Uhum. Ah, enfim, né? Enfim, chegamos, né? O período ali depois daquela seca danada. Agora tem série, né? Começou o ano de verdade lá no entretenimento americano e tal. E tá chegando um monte de gente, um monte de coisa boa tá chegando agora, né?
4: Ó, antes da gente entrar nas dicas, pra gente não esquecer, né? Estamos aqui com José Henrique Bortolucci. Falamos nos primeiros blocos do livro, né? Geração Democracia, saiu 2 meses, né? Você falou.
3: Uhum.
4: Da editora Fósforo, tá nas melhores casas do ramo. E todo mundo diz, já que você vai prestigiá-lo, que você prestigie já com o primeiro, que muita gente fala que é espetacular. Eu não li, mas confesso que lendo o que todo mundo escreveu, achei que é imperdível, né? Você quer dar uma palhinha do Que É Meu?
3: Obrigado. É, o Que É Meu, bom, foi publicado em 2023, é um livro em que eu faço um pouco a costura entre a história de vida do meu pai, que foi um caminhoneiro por 50 anos, um caminhoneiro de longa distância, então de uma geração de caminhoneiros que construiu a Transamazônica, as grandes rodovias do Brasil, e principalmente, né, essas longas viagens durante a ditadura militar. Então fala muito também desse período histórico, mas é a história da vida dele, e a partir da história da vida dele, a história do Brasil. Você
4: mistura a história dele com a do país.
3: E a minha relação com ele, então um pouco tem essas várias dimensões.
4: Ótimo. Parece muito bom, muito elogiado, né?
3: Obrigado.
4: Zé, vamos para as dicas então, que tem um monte de coisas.
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4: Então, ó, só para quem chegou agora, nós falamos outro bloco do Digger, né? Que está nos melhores cinemas do Brasil para você ver o filme do Tom Cruise. Comece aí, Zé, manda bala.
2: Bom, tirando o Digger, aqui no Rio, né? Tá acabando o Festival do Rio de cinema, muito legal. Eu vi o Cartas Amarelas, que ganhou Berlim, filmaço. Tomara que entre logo em cartaz, indico pra todo mundo, acho que deve entrar. Na TV, tô vendo e gostando muito do A Leste do Éden, né? Que essa refilmagem ali da Zoe.
4: Espetacular, Zé, né? Espetacular a série.
2: Tô achando muito bom. Aquela menina que é a força da natureza, né?
4: Eu tava falando dela agora pro Bortolucci, falei, cara, eu não a conhecia, não dava bola pra ela, mas que atriz, meu amigo.
2: Florence Pugh, né? Ela realmente é uma força da natureza. Uma que eu tô adorando, que é muito divertida, tá na HBO, chama Youth, que é sobre uma agente literária que volta a trabalhar. É muito boa, muito engraçada, sobre essa geração dos 50 anos, um pouco acima da geração do Bortolucci. E na literatura teve o Nobel para Annie Carson, que eu acho que é uma escritora extraordinária, cara, é muito bom que a gente está com muita coisa dela aqui no Brasil, nesses últimos anos. Eu acho que a Autobiografia do Vermelho e A Beleza do Marido são dois livraços. E O Que É Meu, do Bortolucci, é realmente um dos melhores livros que saiu no Brasil nessa década, com certeza. É um livro meio inclassificável. E eu fiquei muito impressionado com o teu trabalho nesse livro. Bortolucci, acho, realmente foi um dos livros que eu sempre coloco numa lista, assim, do que é melhor, do melhor que foi produzido no Brasil nessa década, cara.
3: Te agradeço, Zé. Obrigado.
4: Vamos lá, só para dar o serviço completo, o Leste do Éden tá no Netflix, né? Para quem quiser.
2: Isso.
4: Ô, Zé, além dessa, que eu acho ótima série imperdível, no Netflix também saiu o filme do Una Bomber. Lembra que tinha aquela série que era espetacular?
2: Ah, achei ótimo.
4: Saiu o documentário, tava até contando aqui pro Bortolucci que eu achei o documentário melhor, mas o filme tem uma coisa interessante que mostra o pré, né? Por que que ele teria ficado dessa maneira, uma coisa que não tá ali na série. Adoro aquela menina, que é a menina que faz o Big Little Lies lá,
2: A Shailene, né?
4: Shailene, alguma coisa e tal. Tá no Netflix, pra quem gostar de histórias reais, tá lá. Na HBO, estreou semana passada uma série que eu acho que será espetacular. Começou semana passada, tá no segundo episódio, que chama Guerra. É a série do cara do The Wire com a Sienna Miller. A história, a ideia da história é muito, muito boa. Um cara de tecnologia bilionário com uma atriz de cinema famosa que vão pedir divórcio ao mesmo tempo, e vai começar uma guerra entre advogados e histórias, tal, tal. E por fim, estreia semana que vem, para quem quiser já procurar e anotar, vai voltar Diplomata, quarta temporada. Uhum. E vai sair A Rede Social, que já tá com, que não chama Rede Social agora, chama Rede Social de novo, não?
3: Eu acho que sim.
4: Rede Social 2, será?
2: Peraí, deixa eu...
4: Bom, enfim, já tem algumas sessões ali para aquelas pré-estreias da vida. Queremos ouvir você. O que tá lendo, vendo, ouvindo? Dicas sobre livros? Pode ser de agora ou de depois?
3: Mas... bom, agora eu tô um pouco tomado por tudo que tem acontecido, né, no nosso redor. Dei uma desacelerada. Mas eu tenho lido ultimamente... poucos lançamentos, eu tô lendo, relendo coisas, lendo livros. Esse ano foi um de ler muita coisa antiga, então desde gregos, antigos, etc, que acho que é legal porque conecta com a vencedora do prêmio Nobel. A Anne Carson é uma grande classicista e ela é uma pessoa que atualiza os gregos, né? Então para quem quiser conhecer, quem já gosta alguma coisa de Homero, etc, é muito interessante ir para Anne Carson, que é uma releitura contemporânea de muita coisa, muito interessante. Eu estou agora, nesse momento, acabei de reler Grande Sertão Veredas.
4: Uau.
3: Que é um dos meus livros favoritos, e estou lendo agora, por um projeto que eu tenho trabalhado, a versão em inglês da tradução que vai sair em janeiro. É um grande momento para falantes de língua portuguesa, porque esse nosso grande livro, ele é muito pouco conhecido ainda no exterior, muito menos do que deveria. Um dos motivos é que a maioria das traduções, sobretudo a tradução em inglês, não estão à altura do livro. É difícil estar à altura do livro, mas daria para fazer um trabalho melhor. As traduções são antigas, etc. E acabou de sair, quer dizer, vai sair agora uma tradução de uma grande tradutora australiana chamada Alison Tracking, em janeiro, e vai ser um vendaval no mundo. Eu espero que reescreva um pouco da impressão sobre a literatura brasileira no mundo, e a impressão sobre literatura, porque me parece que é um dos melhores livros escritos no século XX em qualquer língua.
4: Filmes, séries, discos, alguma coisa?
3: Olha, acabei de assistir uma série chamada The Dropout, que é sobre essa golpista brilhante, psicopata americana, chamada Elizabeth Holmes. E eu estou muito animado para assistir um documentário que vai sair sobre ela em breve. Isso tem sido um pouco do consumo de audiovisual. Tenho assistido poucos filmes ultimamente, infelizmente, mas quero muito assistir o The Digger.
4: Esse documentário da Elizabeth Holmes vale a pena sair, né? Deve sair, vale a pena ver, uma história inacreditável.
3: Sim.
2: O filme das redes sociais é O Outro Lado das Redes, vai sair no Brasil.
4: Sim.
2: Semana que vem, né?
4: Muito bem, outra informação importante para o nosso ouvinte que não sabe, porque não pertence a esse mundo: uma cena de novela leva 1h30. Então, quando você vê aqueles 30 segundos do ator, não pensa que o cara chega lá, passa o texto e acabou. É 1h30 fazendo, refazendo, maquiando. Então, valorize, viu? Aquele pessoal lá não é só um rostinho bonito, não. Eles trabalham, cara.
2: Ah, eu vou te falar uma coisa, semana tinha uma coincidência que eu fui comer no restaurante aqui do meu bairro e Dan Stubach estava lá, né?
4: Sério?
2: O restaurante fica mais ou menos uma hora e meia da casa dele aqui no Rio, né?
4: É.
2: Então o problema dessas cenas, eles acabam muito tarde, porque eles começam tarde também, Teco.
4: É.
2: Porque o cara consegue tirar uma hora e meia pra vir comer no restaurante lá da minha casa, até ele voltar pra chegar no trabalho dele, já são 6 da tarde, cara.
4: É, e são vários, vários comendo também, programa, né? Cara. É, vários comendo também.
2: Pois
4: tem, é. É, não dá, né?
2: Aí não dá, aí não participa do programa, né, cara?
5: E só um spoiler, eu tive acesso à agenda dele já, semana que vem ele participa. Dizendo?
4: É, ah, é.
5: Informações aí privilegiadas. Coloca em fé.
4: Não sabemos, hein? Mas é isso. Então vamos, né? Obrigado, hein? Foi ótimo o papo. Foi boa ótimo, sorte
3: muito
4: com
3: obrigado.
4: O livro. Vamos que vamos para esse país. Zé, abração, hein?
3: Abraço, obrigado demais. Um abraço.
2: Obrigado, um abraço, Zé Henrique, um abraço, Teco, um abraço a todos.

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0: quinta-feira, 12 de outubro de 2026. O Corregedor-Geral da Justiça Eleitoral, ministro Ricardo Vilas Boas Cueva, suspendeu a decisão do presidente do Tribunal Superior Eleitoral, ministro Cássio Nunes Marques, e reabilitou o funcionamento do canal Exército do Lula no WhatsApp. Coordenado pelo deputado eleito André Janones, a rede tem mais de 3 milhões de inscritos com o objetivo de compartilhar áudios, vídeos e orientações para apoiadores do presidente Lula. Na manhã de domingo, Nunes Marques havia atendido ao pedido da campanha de Flávio Bolsonaro e determinado a suspensão do canal. A nova decisão é preliminar e deverá ser discutida pelo plenário do TSE sem data definida. Mais de 2 milhões de pessoas acompanharam o grande círio nas ruas de Belém no domingo. O trajeto foi de 3 km e 600 metros da Catedral de Belém à Basílica Santuário de Nazaré. A estimativa é da diretoria da Festa de Nazaré. Nesta segunda-feira, dia de Nossa Senhora Aparecida, padroeira do Brasil, mais de 500 mil visitantes e fiéis estão esperados no Santuário Nacional no interior de São Paulo. De acordo com a Polícia Rodoviária Federal, 24 mil romeiros passaram pela Via Dutra, caminho de Aparecida, ontem, no dia de maior movimento. A partida entre Flamengo e Fluminense pelo Campeonato Brasileiro terminou em 1-0 para o rubro-negro no Rio de Janeiro. No Clássico Paulista, o Palmeiras fez 4 gols contra 1 do Corinthians. Grêmio e Internacional empataram em 1-1. Em Belo Horizonte, o Atlético Mineiro fez 2 e o Santos marcou 1. Em Salvador, o Bahia bateu o Mirassol por 1-0. No horário de Brasília, 00:02.
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2: Bom dia, você que está conosco aqui na CBN, em todo o Brasil, em diversas partes do mundo. Começa aqui o CBN Madrugada. Hoje é segunda-feira, dia 12 de outubro de 2026. E nós vamos conversar com o professor de Direito Constitucional da Universidade Federal Fluminense, Gustavo Sampaio. Professor Gustavo, muito bom dia, sempre um prazer tê-lo conosco aqui na CBN.
3: Bom dia a você, Galvão, satisfação conversar também, bom dia aos queridos ouvintes da Rádio CBN.
2: Bom, o candidato Flávio Bolsonaro, na quarta-feira, ele disse que gostaria de mudar a Constituição para redemocratizar o país. Obviamente que isso causou uma maceleuma e nesta quinta-feira ele respondeu, disse que trata-se das propostas já anunciadas, questão da redução da maioridade penal, mudanças no Supremo Tribunal Federal. Ele falou também em reforma do Judiciário. E a questão é a seguinte, professor, se ele realmente for eleito presidente da República, ele com o Congresso, que a gente já vê que é um Congresso bem mais à direita do que esse que já é à direita, teria poder para reformar o Judiciário? O que ele quer dizer com isso, hein, professor?
3: Existem duas grandes funções, meu caro Galvão, dadas ao Congresso Nacional pela Constituição de 1988. Uma é a função legislativa, a função de produzir as leis ordinárias, as leis complementares, enfim, produzir a legislação nacional. Leis essas que têm por base a Constituição da República. Sabemos que nenhuma lei ordinária, nenhuma lei complementar pode ir contra a Constituição sob pena de inconstitucionalidade. Mas há uma outra função dada ao Congresso Nacional, que é a função constituinte derivada. Essa função é a função de alterar a Constituição. É a função dada para mudar o próprio texto constitucional. Ora, como mudar o texto da Constituição? É algo mais grave? É algo mais sério? É algo que exige maior carga de legitimação democrática na democracia representativa, então a Constituição exige mais quesitos do que aqueles exigidos para elaborar uma lei. Então, no caso de uma PEC, de uma proposta de emenda à Constituição, são necessários 3/5 dos deputados para aprová-la e 3/5 dos senadores em 2 turnos de votação em cada uma das casas legislativas. 3/5 dos votos traduzem o que chamamos de maioria qualificada, que é uma maioria que vai além da maioria absoluta. 3/5, 60% de cada casa legislativa. Mas há aqui, sabe, Galvão, uma diferença fundamental entre o possível futuro presidente Flávio Bolsonaro e a gestão de seu pai, o presidente Jair Bolsonaro. O presidente Jair Bolsonaro não tinha no Congresso Nacional uma bancada, uma maioria tão favorável quanto Flávio Bolsonaro terá. Veja, Flávio terá 120 deputados na Câmara só no Partido Liberal. 28 senadores só do Partido Liberal. Sem contar todas as alianças interpartidárias que estão sendo feitas, dando-se-lhe uma confortável base prometida na Câmara, uma confortável base prometida no Senado. Então, diferentemente do seu pai, Jair Bolsonaro, que precisou negociar o que pôde com o Congresso Nacional para permanecer de pé, inclusive sabemos, Jair Bolsonaro entregou uma grande parte do orçamento discricionário da União, por exigência do então presidente da Câmara, Arthur Lira, e da base do Centrão na Câmara dos Deputados, para viabilizar essa coexistência pacífica entre Poder Executivo e Poder Legislativo. Flávio Bolsonaro não precisará tanto disso. E nesse caso, sabe, Galvão, eu acredito que com essas coalizões partidárias, ligando-se um partido ao outro na base da direita, na Câmara e no Senado, ele terá uma certa facilidade de aprovar emendas à Constituição, inclusive para a reforma do Poder Judiciário, como ele defende. Todavia, é bom sempre lembrar. Por último, o parágrafo 4º do artigo 60 da Carta da República diz que não será objeto de deliberação proposta de emenda tendente a abolir a forma federativa de Estado, o voto direto, secreto, universal e periódico, a separação de poderes e os direitos e garantias individuais. O que significa dizer que essas são as cláusulas pétreas da Constituição, aquelas que não podem ser modificadas nem por emenda constitucional, senão a emenda à Constituição, que tem por objetivo mudar a Constituição, será declarada inconstitucional pelo Supremo Tribunal Federal. Então, ele poderá sim, com essa base confortável de deputados e senadores, mudar a Constituição, mas sempre nos limites das cláusulas pétreas, Galvão.
2: Sim. Agora, professor Gustavo Sampaio, quando ele fala em reforma do Judiciário, o senhor deve lembrar, nosso ouvinte deve lembrar, que em janeiro deste ano, o ministro Edson Fachin, presidente do Supremo, disse o seguinte, abre aspas, ou nos autolimitamos ou poderá haver limitação de um poder externo, fecha aspas. É, frase do ministro Fachin, que tem nos últimos meses, obviamente agora a próxima eleição não, mas que fez muitos esforços para emplacar lá um código de ética, código de conduta para os ministros do Supremo. Código esse que existe para juízes de primeira instância, de tribunais superiores, para desembargadores de tribunais, mas não para as cortes superiores. Tanto o Supremo como o STF não tem lá o seu código de ética. O Congresso Nacional pode impor a instituição de um código de conduta para ministros do Supremo, professor?
3: Veja, é questionável, porque existe uma lei federal que é considerada lei nacional, que é a LOMAN, a Lei Orgânica da Magistratura Nacional, editada em 1979, que é uma espécie de estatuto de comportamento ético para toda a magistratura brasileira. Inclusive, exige que o magistrado tenha conduta irrepreensível. A LOMAN se aplica do juiz do mais remoto juizado especial cível de primeira instância até os ministros do Supremo Tribunal Federal, passando pelos desembargadores dos tribunais de apelação. Mas o Conselho Nacional de Justiça, aí sim há uma diferença.

0: tribunais regionais eleitorais. E também a conduta dos ministros dos tribunais superiores. Superior Tribunal de Justiça, Tribunal Superior do Trabalho, Tribunal Superior Eleitoral e Superior Tribunal Militar, exceto o Supremo Tribunal Federal. Então, essa é uma crítica que tem sido feita, a de o Supremo Tribunal escapar à fiscalização do CNJ. Por isso se deseja tanto um código de conduta para os ministros do Supremo Tribunal. Note, Galvão, para concluir, a Suprema Corte Americana, em 2023, adotou um código de conduta. Na Alemanha, a Corte Constitucional Federal já recebeu para si um código de conduta. Código de conduta faz bem. Quem não tem medo, quem anda, portanto, de acordo com as regras éticas, não teme código de conduta. Agora, se tem razão, ministro Fachin, tem razão, porque o Supremo Tribunal não quis dar andamento a essa tratativa, e o Congresso Nacional poderá instituir, sim, um código de conduta. Mas aí é que está o ponto. Muitos dizem que um projeto de lei nessa matéria é de iniciativa reservada do Poder Judiciário. E se o Congresso fizer, poderá incorrer numa discussão possível em torno da constitucionalidade. O que que o Congresso pode fazer? Levar para a Constituição da República, através de emenda constitucional, normas de comportamento ético para os ministros do Supremo Tribunal Federal. Mas isso, Galvão, teria que dar através de proposta de emenda à Constituição, porque as chamadas PECs, propostas de emenda constitucional, elas nunca são de iniciativa do Poder Judiciário. Podem propor emenda constitucional o presidente da República, um terço dos deputados federais, um terço dos senadores e mais da metade das assembleias legislativas da federação, através de suas maiorias relativas. Com essa base confortável, e o possível futuro presidente Flávio Bolsonaro terá, será bastante viável que, através de emenda à Constituição, se estabeleça esse regramento de ética dentro do texto constitucional, o que será, talvez, inédito na história.
1: Sim.
0: Mas poderá acontecer.
1: Estamos conversando aqui no CBN Madrugada com o professor Gustavo Sampaio, professor de Direito Constitucional da Universidade Federal Fluminense. Professor, Flávio Bolsonaro voltou a afirmar nesta quarta-feira que é contra a reeleição, que vai atuar contra a reeleição, porém, soltou lá que pode propor um aumento do mandato do presidente. Ele disse, não sabe se vai ser 4 ou 5 anos. E a pergunta é a seguinte: o Congresso Nacional poderia alterar o mandato do próximo presidente, caso Flávio Bolsonaro seja o presidente? O Congresso poderia alterar esse mandato de 4 para 5 anos, por exemplo, professor?
0: Sou rigoroso em dizer que não. Compreenda, propor uma emenda constitucional que ponha fim à reeleição presidencial, como está defendendo Flávio Bolsonaro, é possível? Plenamente possível. Contraria a cláusula pétrea da Constituição? Não, não contraria. E tanto não contraria, Galvão, que quando a Constituição de 88 foi editada, não havia reeleição. Aliás, na República Velha, na Primeira República, lá na fundação da República, em 1889, com a Constituição de 1891, que foi a primeira da República, a segunda da história do Brasil, também não tinha reeleição. Reeleição foi estabelecida com a emenda constitucional 16 de 1997, para se reeleger o presidente Fernando Henrique Cardoso. Então, é claro que extinguir a reeleição é possível, sem nenhum problema. O senador Flávio Bolsonaro tem razão no que ele defende. Não estou aqui dizendo que é bom que se extinga a reeleição, estou dizendo que não ofende cláusula pétrea. Ele poderá propor ao Congresso Nacional, agora jamais para ampliar em 1 ano o seu mandato, porque o povo brasileiro agora, seja para eleger Flávio Bolsonaro, seja para eleger Luiz Inácio Lula da Silva, está sendo chamado a decidir quem será o próximo presidente nos próximos 4 anos. Então, qualquer alteração ao texto constitucional se terá que dar para a partir do mandato que se iniciará em 2030. Esse é meu entendimento. Portanto, acredito que essa aplicação imediata da emenda não poderá beneficiar quem estiver no poder no próximo mandato para se ter

0: ter mais um ano de governo, seja Lula da Silva, seja Flávio Bolsonaro.
1: Bom, professor, a gente sabe que outra pauta da direita é a questão da possibilidade de se abrir processos de impeachment contra ministros do Supremo no Senado. Né? A gente está vendo aí a configuração do Senado ainda mais à direita do que nesta legislatura. E a pergunta é a seguinte: como é que o senhor vê a decisão do ministro Alexandre Moraes desta quarta-feira de aprovar um regime semiaberto para a Débora Rodrigues, conhecida como Débora do Batom, que foi condenada a 14 anos de prisão por participar lá do 8 de janeiro, por ter pichado lá com o Batom a estátua da justiça na frente do Supremo, lá com o Perdeu Mané. E além dessa questão, eu lembro aqui o apoio do ex-presidente Michel Temer à candidatura de Flávio Bolsonaro neste segundo turno. E acho que não é surpresa para ninguém a ligação de Michel Temer com Alexandre Moraes, foi indicado ao Supremo por Temer. O senhor vê algum aceno nessas duas ações aí para o bolsonarismo, para a possibilidade de Flávio Bolsonaro ser eleito presidente, professor?
0: A política é um grande tabuleiro de xadrez, não é, Galvão? Então você citou agora no seu questionamento, como sempre muito percuciente, algumas figuras políticas que mostram que o tabuleiro de xadrez em Brasília não é nada fácil. Veja, Michel Temer, já apelando apoio a Flávio Bolsonaro, ao mesmo tempo a autoridade indicante do então jurista Alexandre de Moraes, que se tornou ministro do Supremo Tribunal. Hoje, Alexandre de Moraes concedendo conversão para o regime semiaberto à então conhecida Débora do Batom. Tudo isso tem uma razão de ser. Mas a progressão de regime, ela é uma ordenação da lei de execução penal, a lei 7.210 de 84. E há um princípio na ordem constitucional brasileira, Galvão, que está no inciso 46 do artigo 5º, que é o princípio da individualização da pena, de modo que a pena é individualizada na pessoa do condenado. E ela já cumpriu pena em regime fechado num tempo determinado, tempo mínimo previsto em lei, o órgão de execução penal pode converter ao semiaberto esse regime. Mas a sua questão passa por isso ter sido decidido hoje, no segundo turno das eleições, e com uma ameaça de impeachment a ministros do Supremo Tribunal Federal. Bem, eu tenho dito, sabe, e eu dizia isso, e falamos sobre isso, Galvão, aqui na Rádio CBN, numa de nossas conversas, muito antes da eleição, eu dizia: a depender do que o povo brasileiro decidir sobre a composição do Senado Federal, e vamos nos lembrar que dos 81 senadores estão em jogo nessa eleição 54 cadeiras, 2/3 do Senado. Eu dizia: a depender da escolha popular, que a direita ampliasse sua base, e ampliou, Galvão, nós poderíamos ter mais de 135 anos de história do Supremo Tribunal Federal, criado lá em 1890, os primeiros casos de impeachment de ministro da Suprema Corte com base na lei 1079. Ora, vontade de alguns senadores não falta para decretar impeachment de 2 ou 3 ministros do Supremo Tribunal. Até porque, se isso acontecer, o presidente Flávio Bolsonaro, acaso se confirme sua vitória, terá, portanto, mais juízes a indicar para a Suprema Corte. E hoje é um dos grandes objetivos de qualquer presidente da República: fazer maioria no Supremo Tribunal Federal.
1: Sim.
0: Então, note, essa aproximação, o ex-presidente Michel Temer negociando com Flávio Bolsonaro e alguns passos dados pelo ministro Alexandre Moraes, isso pode sinalizar um campo aberto dentro do Congresso para se negociar uma não aposição de impeachment, a preservação dos cargos no Supremo Tribunal Federal. Certamente, Galvão, essas negociações estão em curso.
1: Professor...
0: Agora, com essa bancada confortável da direita, que a bancada da direita vai aceitar isso ou não, aí nós teremos que acompanhar.
1: Sim. Professor, a gente tem mais dois minutinhos aqui, queria fazer uma última pergunta, mudando um pouco de assunto, mas o assunto é relacionado, porque o ministro Cássio Nunes Marques, também suspeito de relações espúrias com o Vorcaro, com o Banco Master, divulgou nesta quinta-feira que vai deixar para depois das eleições um julgamento de uma revisão criminal da condenação de Jair Bolsonaro a 27 anos de cadeia por tentativa de golpe. Por que é possível essa revisão criminal, professor? O que sustentaria o que sustenta esse pedido da defesa de Jair Bolsonaro para, neste momento, rever a punição, hein?
0: Veja que revisão criminal é excepcionalíssima, porque a decisão criminal que pende em desfavor de Jair Bolsonaro e tantos outros réus naquela ação penal 2668 e nas demais ações penais dos crimes contra a democracia, é decisão transitada em julgado. O que que caracteriza coisa julgada? O que que caracteriza uma decisão judicial trânsita em julgado? A sua impossibilidade de ser revista por recurso, de ser modificada por recurso. Então, a priori, o trânsito em julgado é garantia de segurança jurídica, ela estabiliza a decisão no tempo e no espaço que não pode mais ser mudada por recurso. Mas revisão criminal não é recurso. Revisão criminal é uma nova ação. Revisão criminal, à semelhança da chamada ação rescisória no juízo civil, a revisão criminal no juízo criminal não é recurso, Galvão. É uma nova ação para casos, e aqui eu preciso colocar no superlativo para ser didático, é para casos excepcionalíssimos. Por exemplo, provas que não se poderiam produzir ao tempo da instrução processual, não que não tenham sido produzidas por leniência dos advogados ou das partes, mas que não se tenham produzido por absoluta impossibilidade e que apareçam depois. Testemunhas inéditas que apareçam depois, desconhecidas àquele tempo. Esse tipo de prova superveniente pode justificar uma revisão criminal. Eu acho que não há tantos elementos assim para uma revisão, mas a possibilidade processual existe. Revisão criminal regulada no Código de Processo Penal. Mas, se a decisão foi da primeira turma do Supremo Tribunal Federal, por disposição do regimento interno, a revisão criminal, entendo eu, embora a matéria comporte divergência, ela será de competência do plenário do Supremo Tribunal Federal. E acredito que Nunes Marques esteja deixando para depois das eleições, por várias razões, sabemos nós, porque isso gerará muita celeuma no Supremo Tribunal Federal. E acredito que, neste momento, talvez não haja possibilidade de uma modificação do entendimento da Corte. Talvez uma revisão criminal daqui a alguns anos, uma modificação gradual da composição da Corte, porque ministros vão se aposentar, seria mais viável do que uma revisão criminal agora. Mas, Galvão, para concluir, como você mesmo anotou e muito bem, que tudo está no campo das negociações políticas, sabe-se lá o que virá propriamente no destino de uma revisão criminal. Certo é que ela terá que ser apreciada, me parece claro, e assim já disse o ministro Edson Fachin, pelo plenário do Supremo Tribunal Federal, nem pela primeira turma, nem pela segunda turma e nem monocraticamente pelo relator, o ministro Nunes Marques.
1: Professor, eu preciso fazer mais uma questão e eu peço que a gente tem no máximo um minuto mesmo, mas essa eu não posso deixar de fazer, que me vem agora. Caso seja eleito, Flávio Bolsonaro pode, no seu primeiro dia de governo, como já deu a entender, numa canetada, dar anistia e libertar o pai Jair Bolsonaro?
0: Sendo muito sucinto, juridicamente, sim. O presidente da República, ele tem autoridade de indulto pela Constituição brasileira. E o Congresso Nacional poderá, mais à frente, conceder anistia. Então, essa possibilidade constitucional, ela existe sim, sabe, Galvão? Quando o povo brasileiro elege um presidente da República, ele não elege-o apenas para administrar o país, mas para exercer todas as competências do artigo 84 da Constituição, e uma delas está na autoridade de indulto.
1: Professor Gustavo Sampaio, professor de Direito Constitucional da Universidade Federal Fluminense, obrigado mais uma vez pela aula aqui pra gente no CBN Madrugada, um bom dia e até uma próxima, professor.
0: Galvão, é sempre motivo de imensa satisfação conversar com você. Bom dia, bom trabalho e um abraço aos prezadíssimos ouvintes da Rádio CBN.
1: No CBN Dinheiro, Marcelo D'Agosto fala sobre como começar a investir em ações.
2: Marcelo, a Luciana escreveu para nós e disse que está pensando em começar a investir em ações. Que ações devo comprar e como faço para escolher?
3: Olha, Luciana, quando você investe em ações, você vira sócia da estratégia e dos resultados da companhia. Então, se a empresa tiver um bom desempenho, crescendo, aumentando as vendas e o lucro, o seu investimento vai se valorizar. O resultado da aplicação depende também das condições gerais da economia. Por exemplo, as ações, de uma forma geral, tiveram uma valorização grande agora por causa da queda das taxas de juros de longo prazo. Isso porque juro menor implica custo financeiro mais baixo para as empresas e, portanto, um lucro maior. Agora, cada empresa tem uma história diferente. A Petrobras, por exemplo, é uma companhia gigante controlada pelo governo. Vale é outra empresa gigante do setor de commodities. Ambev é uma empresa de bebidas 100% privada. Os números dessas companhias são muito acompanhados pelos analistas de mercado e é fácil, então, você achar relatórios sobre a perspectiva de cada uma. Então, você pode se inteirar, ler esses relatórios e fazer uma escolha. Outra abordagem é investir de uma forma setorial. Por exemplo, você pode investir em empresas do setor financeiro, que historicamente tem um bom desempenho no Brasil. Ou então, empresas de setores que tradicionalmente têm um lucro relativamente constante e distribuem muitos dividendos, como as empresas do setor elétrico. Uma maneira mais imediata de investir em ações é delegar essa escolha dos papéis específicos para um gestor profissional. E você pode fazer isso comprando cotas de um fundo de investimento. E aí tem os fundos de gestão passiva, que eles acompanham um índice, como o Ibovespa, ou então os fundos de gestão ativa, que a escolha do gestor é mais livre e mais ampla. Então, em resumo, são várias formas de investir em ações e a escolha vai depender do seu interesse e da sua estratégia.
2: Muito obrigado e um bom dia para você, Marcelo.
3: Bom dia, um abraço e até amanhã.
4: Até amanhã.
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0: Segunda-feira, 12 de outubro de 2026. Candidato à reeleição pelo PT, o presidente Lula participou de um ato na Avenida Paulista neste domingo e pediu a apoiadores que incentivem quem deixou de votar no segundo turno a ir às urnas. O petista sinalizou as prioridades para esta semana de campanha, com foco nas decisões sobre o fim da escala 6x1 no Congresso. Já o candidato à presidência Flávio Bolsonaro, do PL, aproveitou encontro com prefeitos da região metropolitana de São Paulo para alegar que não pretende acabar com programas sociais do governo federal caso seja eleito. Ele disse que vai manter a política de reajuste do salário mínimo acima da inflação e os repasses do Bolsa Família, mas não explicou de onde viriam os cortes no orçamento sugeridos pela equipe econômica dele. Flamengo e Fluminense, que disputaram clássico no Maracanã na tarde deste domingo, estamparam nos uniformes a frase "proibir não é proteger", contra a medida provisória do governo que proibiu a atuação das casas de aposta no Brasil. A ação conjunta faz parte da campanha liderada pela Associação Nacional de Jogos e Loterias e pelo Instituto Brasileiro de Jogo Responsável contra a MP das Bets, decretada pelo presidente Lula em setembro. Na última rodada do campeonato, a mesma frase esteve presente em placas publicitárias de 9 partidas. No campo, a partida entre Flamengo e Fluminense terminou em 1-0 para o rubro-negro. Ainda pelo Campeonato Brasileiro, o Palmeiras levou o derby paulista com o placar de 4-1 contra o Corinthians. Grêmio e Internacional empataram em 1-1. E em Belo Horizonte, o Atlético Mineiro fez 2 gols contra 1 do Santos. Em Salvador, o placar terminou em Bahia 1, Mirassol 0.
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Conosco Leandro Gouveia, ele conversa com o biógrafo de Guimarães Rosa, o jornalista e escritor Leonêncio Nossa, se debruçou por nada menos que 2 décadas sobre a obra.

0: dos maiores escritores de todos os tempos, autor de clássicos como Grande Sertão Veredas, Sagarana e Corpo de Baile. Uma obra e uma vida gigantes só poderiam ser retratadas num livro também gigante. Mais precisamente, 736 páginas. Trata-se da primeira biografia jornalística de peso de João Guimarães Rosa, lançada pelas editoras Nova Fronteira e Top Books. O autor é Leonêncio Nossa, que está com a gente. Seja bem-vindo.
1: Obrigado, Leandro.
0: A gente ouviu aí o Tom Jobim cantando Matita Perê. Matita Perê, que é uma ave. E ele dedicou a canção aí, completamente inspirada na obra de Guimarães Rosa, né, Leonêncio?
1: É, foram muitas músicas, muitas peças de teatro, cinema, né, que se inspiraram em Guimarães Rosa.
0: É gigante mesmo. Quem deu mais trabalho, o Guimarães Rosa ou o Roberto Marinho?
1: Os dois dentro das suas especialidades, né? Todos dois foram homens muito complexos e que viveram muito intensamente o seu tempo, o país, o mundo.
0: Quanto tempo de trabalho, Leonêncio?
1: Olha, Leandro, nesse trabalho do Guimarães Rosa foram 20 anos. É claro que eu fiz outras coisas no meio do caminho, mas foi como uma construção, né? Todo dia eu botava um tijolo e botava argamassa para levantar o perfil de Guimarães Rosa. Faz quase 60 anos que ele morreu e, sem querer ser presunçoso, fazer uma biografia dele nunca foi uma tarefa fácil. Muitos tentaram, e agora a Top Books e a Nova Fronteira, com duas equipes muito, muito boas de editores, né, de revisores, conseguiram colocar aí no mercado uma biografia desse escritor que interpretou tão bem, né, a vida, o Brasil, o mundo.
0: É, detalhe, precisou de até de duas editoras.
1: Duas editoras, por uma união de esforços, né, duas grandes casas editoriais, diga-se de passagem. Porque foi uma grande empreitada. Eu digo isso com certa emoção, porque não é fácil, Leandro, fazer o perfil de um homem que se dedicou a uma criação de um mundo ficcional muito complexo, muito grande, né? Muito profundo. E ele também tinha uma vida muito profunda. E daí a necessidade de reunir esforços.
0: Aí que...
1: A turma da...
0: Desculpa, pode falar.
1: Não, desculpa, a turma da Nova Fronteira e a turma da Top Books, do José Mário Pereira, do Jorge Carneiro, da Nova Fronteira. Então, foi feito um trabalho com muito empenho, sabe? Muita vontade, muita dedicação. Esse livro é fruto de esforços de pessoas talentosas, muito talentosas no mercado editorial.
0: Show de bola. Guimarães Rosa, a gente associa muitas vezes ele à criação de palavras, né? Uma das características. Mas ele é um inventor mesmo, né? Mais do que um escritor.
1: Eu diria para você que ele recorreu muito às palavras das ruas, Leandro. Você que é do rádio, você todo dia está se deparando com termos, com vocábulos, com palavras diferentes, né? E o Guimarães Rosa foi juntando essas palavras dos brasileiros. Na verdade, ele foi reunindo essas oralidades, essas linguagens tão diversas do Brasil, e colocando na boca dos seus personagens. E aí vem a invenção. A invenção dele é justamente essa reunião de palavras que ele ouvia nas ruas.
0: E como é que ele saía recolhendo? Ele tinha uma caderneta que ele usava para anotar tudo?
1: Ele tinha uma cadernetinha, ele até amarrava no pescoço para não perder a caderneta e para não perder o momento, porque às vezes a gente está conversando com uma pessoa, né, no interior ou na cidade, e a pessoa fala uma coisa tão interessante, depois a gente esquece. Ele procurava na hora anotar. E às vezes ele andava a cavalo pelo interior de Minas, Leandro, e parava para fazer a pequena anotação ali, para não esquecer, nessas cadernetas que ele levava no pescoço, amarrava no pescoço.
0: Anotando características que ele via, que ele sentia.
1: Palavras, plantas, descrevia plantas, descrevia bichos, descrevia a posição do sol, das nuvens, tudo que ele via. Ele ia anotando, porque era a fonte dele, a realidade, né? Depois ele usava os livros.
0: Certo. Guimarães Rosa, que é de Minas Gerais, né? Cordisburgo.
1: Cordisburgo, uma pequena cidade a 100 quilômetros de Belo Horizonte. Cordisburgo significa cidade do coração.
0: Que é espetacular. Já começa pelo nome da cidade, né? A poesia.
1: Aí... É, já começa a ler. É verdade.
0: E aí, bem lembrado. Além de tudo, médico, diplomata, né? Como é que começa essa carreira do Guimarães Rosa de escritor? As coisas acontecem ao mesmo tempo, ele trabalhando num lado e escrevendo. Como é que foi essa história?
1: Leandro, ele começou muito pequeno. O pai dele tinha uma mercearia em Cortesburgo e ele fazia as anotações ali no balcão da mercearia, nos papéis da mercearia. Ele anotava aquelas histórias que ele ouvia dos vaqueiros, dos contadores. E depois ele foi levado para Belo Horizonte, para estudar em Belo Horizonte. E se formou ali em medicina. Aí ele pensou, eu preciso de um lugar tranquilo para eu escrever meus livros. Aí ele foi, eu vou trabalhar como médico no interior de Minas. Mas deixa que surge a Revolução Constitucionalista. Os paulistas enfrentam os mineiros e ele é convocado para a Força Pública, para a antiga Polícia Militar. E ali ele não tem sossego para escrever. Depois também o trabalho de médico era muito difícil. Aí ele pensou, vou entrar para o Itamaraty, vou fazer o concurso, porque lá eu posso ter uma carreira mais tranquila. Para poder escrever aquilo que você está colocando quando começou, né, a literatura dele, a escrita dele. Aí o que aconteceu? Ele passou no concurso do Itamaraty e foi mandado para Hamburgo, na Alemanha, em 1936. Mas deixa que um ano e dois anos depois, vem a guerra.
0: Só isso.
1: Os ingleses começam a soltar bombas em cima de Hamburgo. Então, a história está sempre perseguindo o homem, né, o escritor. E ele sempre buscando paz, mas na verdade ele nunca teve paz. E foi nessas guerras do século XX que ele vai construir seus livros, seus personagens.
0: Um dos personagens aí mais famosos, Miguelin, que aliás também é citado em músicas. Tem uma música do Chico que ele fala, Manuel, Miguelin, vamos embora e tal. O Miguelin tem relação com ele mesmo, com o Guimarães Rosa?
1: Leandro, ele deixou alguns escritos dizendo que foi uma novela autoficcional, que ele se inspirou nele mesmo, na história dele mesmo, dele criança. E é interessante que você fala do Miguelin, porque era o texto que ele mais se emocionava quando falava do personagem. Porque o Miguelin é um menino do interior que não enxergava direito e de repente chega um doutor lá, um médico, e coloca os óculos no Miguelin e ele passa a enxergar até as formiguinhas, como ele mesmo diz. E ali ele começa a enxergar um novo mundo. E foi mais ou menos isso que ocorreu quando o avô dele, do Guimarães Rosa, o Major Luiz, chega em Cordisburgo e diz, eu vou levar esse menino para Belo Horizonte para estudar. E foi em Belo Horizonte que esse menino descobriu o mundo. Miguelin descobriu o mundo.
0: Leonêncio Nossa, conversando com a gente aqui na CBN, escritor, jornalista, está lançando João Guimarães Rosa, a biografia, esse é o nome? Me perdi. Ou biografia?
1: Biografia, é uma biografia dele. Eu coloquei João Guimarães Rosa, biografia para ser simples, né?
0: Pois não. Pelas editoras Nova Fronteira e Top Books. Fala sobre o seu trabalho, então, de pesquisa nesses 20 anos. Foi atrás de acervos, de cartas, fez entrevistas?
1: Leandro, foi um trabalho muito longo, mas muito prazeroso, porque eu encontrei mais de 50 pessoas que conviveram com Guimarães Rosa. Então, eu ia para os arquivos públicos, arquivos privados, e levantava documentos e depois eu conversava com as pessoas que estavam citadas naqueles documentos. Então, era como se eu estivesse trazendo à tona uma história muito viva, as lembranças dessas pessoas que conviveram com Rosa. Então, foram tempos, eu diria, muito difíceis, né, para fazer essa coleta, de ficar horas e horas em arquivos públicos, arquivos no Brasil exterior, em Minas, no Rio Grande do Sul, São Paulo, Rio. Mas, ao mesmo tempo, é um escritor tão fascinante, tão genial, que oxigenava, sabe, meu dia a dia como jornalista. Eu trabalhava, fazia meu trabalho na redação de jornal, etc. e tal, E depois eu, nas horas de folga, eu ia buscar coisas de Guimarães Rosa, e aquilo me oxigenava, me alimentava de certa forma como profissional no meu dia a dia.
0: Você conseguiu falar com alguém que tenha conhecido Guimarães Rosa ou alguém da família? Como é que foi?
1: Foram mais de 50 pessoas que eu consegui conversar, que viveram, que conviveram com Guimarães Rosa. Pessoas da família, amigos. Foram mais de 15 pessoas do Itamaraty que trabalharam com ele no Itamaraty. Leandro, eu consegui conversar com o primo do Guimarães Rosa, um senhor chamado Ellison, do interior de Minas, de 103 anos. E o seu Ellison pôde contar detalhes da infância de Guimarães Rosa, da juventude de Guimarães Rosa. Então foi um trabalho jornalístico muito prazeroso, porque eu fui encontrando, sabe, eu fui mergulhando na história dele e fui viajando, percorrendo especialmente o interior de Minas Gerais, e ali eu consegui levantar e encontrar muitas dessas pessoas que conviveram com ele diretamente.
0: Isso é uma preciosidade, isso é uma preciosidade de ficar registrado agora, né, de não se perder.
1: É, exato, porque aquilo, né, Leandro, a gente conversa, faz uma entrevista com alguém, você sabe melhor do que eu.
0: Não, você melhor não, mas você também.
1: Sabe também, mas é uma biblioteca, né, Leandro? Cada pessoa é uma biblioteca. Às vezes a gente é jornalista e conversa muito rapidamente com a pessoa e a gente, poxa, aquela pessoa é tão interessante. E cada pessoa é uma biblioteca, né? E quando uma pessoa morre, a gente perde uma biblioteca. Então, fazer esse trabalho teve esse prazer adicional, né? De conhecer esses personagens tão fantásticos quanto os próprios personagens do Guimarães Rosa. Porque, e alguns deles, Leandro, viraram personagens de ficção do Rosa. É isso que é mais interessante. Ele convivia com as pessoas e transformava as pessoas em personagens.
0: Muito bom, até me emocionei você falando de que as pessoas são bibliotecas. Vamos chamar uma música aqui para me recompor e para ilustrar também a nossa conversa.
1: Bora.

0: essa aí a Clara Nunes cantando Sagarana, que é justamente o título de um dos livros de Guimarães Rosa, letra de Paulo César Pinheiro e João de Aquino. O que que você podia falar aí de Sagarana? Não foi uma obra bem recebida assim de cara, aliás, não foi nem publicada de cara, né?
1: Mas me permite falar antes de Clara Nunes, já que você tocou Clara Nunes. Ela praticamente é conterrânea de Guimarães Rosa. Ela é de Caetanópolis, cidade vizinha de Cordisburgo. E ela é de uma cidade que tinha uma fábrica de tecido e lá trabalhava a família do Guimarães Rosa. Então, Clara parece aparentemente ser uma figura tão distante, não é de Guimarães Rosa, porque ele gostava muito de samba, compôs seus livros, ele ouvia muito samba. Então foi muito apropriada a produção do programa colocar Clara Nunes aí. Quanto ao Sagarana, quando ele foi procurar, primeiro ele participou de um concurso, Leandro, de livros e perdeu. Inclusive o Graciliano Ramos era um dos jurados desse concurso. Aí ele refez o livro todinho, ficou 10 anos reescrevendo o livro e procurou a grande editora no país na época, que era José Olímpio, para publicar o livro. Mas a José Olímpio não quis publicar o livro dele, porque disse que naquele momento, em 46, desculpa, o jornalismo, o regionalismo, que a obra dele era regionalista, considerada regionalista, já não atraía leitores. Então, achava que o livro de Guimarães Rosa já estava ultrapassado, esse primeiro livro dele. E ele conseguiu com os amigos que uma pequena editora publicasse o livro dele, né, ajudando a editora a publicar, e ele conseguiu publicar 1.000 livros. Desses 1.000 livros, ele pegou 500 livros e enviou para as pessoas mais importantes do país, na cultura, no jornalismo, na política, para as pessoas comentarem o livro dele. Então ele fez essa estratégia de marketing pessoalmente para o livro dele não desaparecer. E deu certo, porque o livro dele teve duas edições, reimpressões logo nos meses seguintes. E aí esse primeiro livro marcou a entrada dele na literatura brasileira, porque ele não descrevia apenas o interior do Brasil, ele fazia algo diferente, Leandro. No Sagarana, os animais, por exemplo, os bois, os burros, eles pensam como seres humanos. E eles conversam entre eles. Então isso já havia uma diferença ali. Os humanos e os bichos tinham seus sentimentos. E ele trouxe um interior com mais profundidade, não era só aquele interior folclórico, é aquele interior com muita poesia, aquele interior autêntico, um interior que, de certa forma, interpreta o mundo de uma forma singular, né? Era esse Brasil que aparecia em Sagarana e era algo diferente para a época.
0: E ele já usava o nome Guimarães Rosa, não?
1: Ele usava João Guimarães Rosa. Ele sempre usou esse nome.
0: Mas chegou a usar pseudônimo também?
1: Há muitos. Ao longo da vida, ele usou mais de 40 pseudônimos, heterônimos, dos mais diferentes. Às vezes ele criava personagens e colocava outros nomes, mas na verdade os personagens eram inspirados nele mesmo.
0: Ele tinha alguma ligação com misticismo? Quando ele falava que ele que praticamente baixava o santo, assim, né? As histórias chegavam desse jeito. Era isso mesmo?
1: Era isso mesmo. Às vezes ele estava num bonde, num ônibus, e de repente vinha uma história na cabeça, ele ficava louco para chegar em casa para escrever aquilo imediatamente. E é como se ele falava que era como se baixasse um santo nele, ele começava a escrever aquilo desesperadamente. E teve um momento decisivo que ele disse que uma vez foi tão difícil escrever um conto que caiu na cabeça dele que era como se estivesse enfrentando o demo. E rolou. Aí ele conta que ele rolou no chão com o demo para enfrentar o demo, para escrever o que ele precisava escrever. Então é um homem que vivia muito as suas histórias. As histórias que ele estava contando, por isso que ele dava muita Os livros dele têm muita alma, né? E essa coisa do misticismo sempre foi algo muito forte nele. Ele sempre acreditou muito nessa coisa toda, a ponto dele ficar uns 3, 4 anos para assumir. Ele tinha sido eleito para a Academia Brasileira de Letras, mas uma cigana disse para ele que ele poderia morrer no dia de uma grande festa. Então ele evitou tomar posse na Academia Brasileira de Letras. Ele foi eleito em 63, mas até início de 67 ele não tomou posse de jeito nenhum, porque ele tinha medo desse presságio aí da cigana.
0: E tem uma conclusão essa história, né?
1: Pois é, tem uma conclusão difícil, porque ele tomou posse, e quando ele foi tomar posse, tem um cerimonial na academia, que o novo acadêmico chega acompanhado de 3 outros acadêmicos. E geralmente esses acadêmicos são escolhidos de acordo com as suas afinidades ideológicas, literárias. E os 3 que acompanharam Guimarães Rosa, que ele escolheu, eram médicos. Ele colocou só médico para acompanhá-lo. De tanto nervoso ele estava nesse dia da posse. A posse foi numa quinta-feira à noite. E ele voltou para casa com o fardão super encharcado, de tanto nervosismo que ele estava. Mas ele falou assim: não, deu tudo certo. Só que no domingo seguinte, menos de 3 dias depois, vem um infarto e ele morre. Então ele pressentiu a morte.
0: Parece ficção, mas não é, né?
1: Não é. Foi verdade.
0: Leonêncio, agradeço demais sua participação aqui no Show da Notícia. Parabéns mesmo por esse projeto, que é um trabalho de vida, né? Um projeto de vida. Parabéns para você. Estou ansioso para lê-lo, né? Completo, quase 800 páginas. Temos a capa, inclusive, no YouTube, no Globoplay, para quem quiser acompanhar. João Guimarães Rosa, biografia, Leonêncio Nossa, é ele no cavalo?
1: É ele no cavalo, numa das suas viagens em que ele usava uma cadernetinha no pescoço.
0: É isso que a gente mencionou aqui na entrevista. Leonêncio, obrigado. Vamos fechar com mais uma música que também tem inspiração aí na obra de Guimarães Rosa.
1: Obrigado, Leandro.

0: terceira margem do Rio, com Caetano Veloso, composição dele e do Milton Nascimento, nome de um dos contos de Guimarães Rosa. Leonêncio Nossa, escritor e jornalista, lançando então a biografia de João Guimarães Rosa, conversou com você aqui na Rádio CBN. Meio rio, por entre as árvores da vida.
1: Gustavo Medina fala com Carlos Alberto Sardenberg e Cássia Godoy sobre a alta dos preços de imóveis em setembro.
2: Tema de hoje, preços de imóveis em setembro. Caíram ou subiram?
3: Subiram de novo.
2: Eita.
3: Na verdade, passou dois meses ali subindo menos até que a inflação do mês, e nos últimos dois meses subiu até acima do IPCA, né? Esse mês de setembro subiu 0,58, em agosto tinha subido 0,53, em 12 meses 5,5. 5,5 contra um IPCA de 4,5, então um pouquinho acima da inflação. Subiu em 46 das 56 cidades que eles monitoram, 19 das 22 capitais. Vitória continua sendo o hype, viu, Sardenberg? Continua subindo mais do que tudo, mais do que todos, o metro quadrado mais caro, subiu 12% só esse ano, mais 12%, né? Já tem acho que uns 3 ou 4 anos que é a capital onde mais sobe. Onde é o metro quadrado mais caro também. As três capitais mais caras seguem as mesmas: Vitória, Florianópolis e São Paulo. As três cidades mais caras, aí você tem que incluir ali Camboriú, né, na primeira posição, e a vizinha de Camboriú, Itapema, em segundo. Continua valorizando mais o imóvel de um dormitório, esses estúdios, né? Quanto menor o imóvel, maior a valorização. Acho que isso também já tem acontecido há bastante tempo, né?
2: Ah, é?
3: Ah, é, já falamos aqui algumas vezes, né? O imóvel menor tem subido mais do que os imóveis maiores, né? Acho que tem uma demanda maior por isso, né? Até porque tem muita gente que acaba indo por esses imóveis menores pelo preço.
2: Pelo aluguel, né? Pro Airbnb.
4: Sim.
3: E aí,
4: até fiquei imaginando que uma hora dessa a gente ia começar a falar do estouro de uma espécie de bolha, com tantos imóveis de um dormitório sendo construídos e sendo vendidos. Mas parece que não chega a isso, né, Teco?
3: Olha, Cássio, eu tô no seu time, viu? Eu tô pronto para dar essa notícia no mês que vem, mas realmente não tem acontecido. Eu tenho achado, assim, empiricamente, olhando algumas coisas, vendo algumas pessoas falando, que a venda de imóveis desacelerou, pelo menos aqui em São Paulo. Mas a verdade é que os números não têm mostrado isso, assim. Continua subindo muito apartamento, muito prédio, né? Continuam derrubando muito lugar ali, que vai virar um prédio ali na frente. Uhum. E continuam subindo. E aí, isso dá para ver porque dá para ver pelas placas, né? Esses imóveis ali até 50, 60 metros são maioria absoluta do que são lançados. E quando a gente olha o preço e quando olha a venda, é o que tem sido consumido. Mas concordo com você, tá? Assim, tá pronto para te dar essa notícia de que piorou um pouco as vendas, mas também estamos esperando isso já tem um ano ou dois já, né?
2: Tá certo. Teco Medina, obrigado, Teco. Até amanhã.
3: Até amanhã, tchau, tchau.
4: Até.
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0: segunda-feira, 12 de outubro de 2026. Mais de 500 mil fiéis são esperados no Santuário Nacional de Aparecida, no interior de São Paulo, para celebrar o Dia de Nossa Senhora Aparecida, padroeira do Brasil. De acordo com a Polícia Rodoviária Federal, desde 1º de outubro até pouco antes das 4 da tarde de domingo, 41.493 romeiros passaram pela Via Dutra a caminho de Aparecida. Só no domingo, dia de maior movimento, foram 24 mil fiéis. Os dois candidatos à presidência da República estiveram em São Paulo neste domingo para a campanha política com foco no segundo turno. O presidente Lula, do PT, que busca reeleição, participou de ato na Avenida Paulista e pediu a apoiadores que incentivem quem deixou de votar no segundo turno a ir às urnas. Já Flávio Bolsonaro, presidenciável pelo PL, aproveitou o encontro com prefeitos da região metropolitana para alegar que não pretende acabar com programas sociais do governo federal, caso seja eleito. O Papa Leão XIV anunciou neste domingo que será submetido a uma cirurgia nos próximos dias para retirada de um nódulo no pulmão em estágio inicial. O pontífice de 71 anos fez o anúncio durante oração dominical na Praça de São Pedro, no Vaticano. O Papa afirmou que o nódulo foi detectado em estágio inicial e seu crescimento está bem controlado. O porta-voz do Vaticano, Matteo Bruni, disse apenas que a cirurgia ocorrerá no Hospital Gemelli, em Roma, e que a recuperação de Leão XIV deverá levar cerca de uma semana.
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3: Olá, tudo bem com você? Seja muito bem-vinda, seja muito bem-vindo a mais um capítulo do Mundo Corporativo que hoje se dedica a falar sobre influência institucional e também sobre o valor da confiança para os negócios. Nosso convidado é Alexandre Loures, sócio e líder da área privada da FSB Holding. Alexandre, muito obrigado pela gentileza de ter aceitado o nosso convite aqui no Mundo Corporativo. Um bom dia.
4: Bom dia, Milton. Eu que agradeço poder estar aqui falando com essa audiência. Sou ouvinte e queria estar aqui há muito tempo. Obrigado pelo convite.
3: Bom, a gente podia ter trazido antes, então. Podia ter negociado isso muito antes de ter você aqui, porque eu também gostaria de conversar com você, até pelo trabalho que vocês realizam na FSB e da forma como vocês estudam esse mercado da comunicação como um todo, da reputação, etc. Vamos começar por apresentar o trabalho que vocês fazem hoje, até pelo dinamismo que vocês têm nesse mercado?
4: Vamos. Hoje a gente faz um trabalho amplo senso de reputação. O que é esse trabalho de reputação? No nosso caso, ele é uma evolução do que era chamado antes de assessoria de imprensa ou PR, que era o anglicismo que a gente adotou. Esse trabalho que era de fazer uma intermediação com os meios de comunicação, ele se ampliou da seguinte maneira. À medida em que você tinha contato com os clientes e enxergava que aquelas questões estratégicas dos clientes, elas necessitavam de outras disciplinas para serem resolvidas ou endereçadas, a gente passou a se desenvolver nessas outras disciplinas, sempre correlatas à construção da reputação. Então, a gente está falando de pesquisa, de inteligência, de análise de dado, de relações institucionais e relações governamentais, publicidade, ESG, de LinkedIn para executivo, de reputação pessoal de profissionais dentro da empresa. E a gente vem mais recentemente trabalhando com influência institucional, que é o tema do nosso, do nosso papo aqui. Porque é uma coisa ainda de muita importância e de pouca compreensão do ponto de vista estrutural. Então, esse modelo da reputação, ele está em curso. A gente ainda está, à medida que o mercado avança, as mídias avançam, a forma do público se informar avança, a gente vai adaptando e trazendo novas disciplinas para esse modelo, mas sempre em torno de uma estratégia única.
3: Influência e reputação são coisas que se misturam?
4: Elas têm alguma intersecção, mas são coisas completamente distintas, né? A reputação, no fundo, um residual de percepção que você tem em determinado público, né? E a influência é a capacidade que você tem de fazer esse público tomar algum tipo de decisão. Então, tem uma intersecção entre os dois conceitos, mas são conceitos distintos.
3: Isso se confundiu muito com o surgimento de uma espécie de profissão que existe no mundo digital, que é a do influenciador?
4: Muito. Essa profissão, ela é fruto de uma massificação das conversas nos meios digitais, nas plataformas, que são feitas para serem conversas entre pessoas. Então, as empresas têm menos legitimidade, vamos dizer assim, para falar com uma pessoa por intermédio de uma plataforma. Então, é necessário que haja uma pessoa que a represente. E as pessoas que foram ganhando audiência por N motivos se tornaram esses influenciadores. O que aconteceu até agora é que a questão do alcance, ele foi determinante. Porque as empresas estão ativando esses influenciadores ainda na lógica do alcance. Quantas pessoas chega, alcance barra algum tipo de identidade. O que a gente está propondo é dizer que o que a gente precisa, na verdade, é ativá-las pela confiança, credibilidade, profundidade naquele tema, não só pelo alcance. E aí muda um pouco a lógica de uma influência para a venda de bens de consumo e uma influência que trata de assuntos que não são exatamente venda de um produto, mas você discutir algum setor, discutir um marco regulatório, discutir um grande questão judicial. Essas questões mais institucionais, elas não respondem a apelos de audiência de numéricas, de somente de alcance. Elas precisam de credibilidade, elas precisam de profundidade, de confiança. E esse jogo aqui é muito difícil, é muito diferente desse outro.
3: E a gente ainda confunde muito a ideia da popularidade e da confiança?
4: Muito. Hoje você pode observar marcas que ainda tratam a creator economy, como é chamada, né, a economia da criatividade, como mídia de alcance. Olha, e sabe por quê? É uma coisa interessante. Porque a mídia de alcance é muito fácil de identificar e de defender. Então, aquele cara que está defendendo o orçamento dele diante do conselho ou da diretoria, é fácil para ele dizer milhões de alcances, milhões de visitações, etc. E é menos objetivo ele falar de profundidade, de confiança, de legitimidade. Porque esses são critérios mais subjetivos.
3: Vocês desenvolveram um trabalho que tem o nome de Pulso 2026-2027, na busca de uma métrica talvez mais confiável para que se tenha uma ideia melhor sobre o desempenho e a performance das pessoas. Que sinais revelam que uma liderança exerce uma influência real?
4: Olha, o Pulso nasceu de uma outra pesquisa que a gente fez que trouxe a seguinte dicotomia. Veja que curioso. A gente entrevistou líderes de empresa, presidentes, membros de conselho, membros de diretoria executiva, e perguntou para eles sobre como eles veem o impacto da influência no negócio. E o resultado foi incrível, porque as pessoas achavam que o impacto era alto, mais de 90% dos respondentes, mais de 80% disseram que pretendem investir mais nessa modalidade de comunicação. Agora, quando você ia para a estrutura organizacional, 17% só tinha uma área com gestão e budget aprovado. Então, a percepção de valor estava muito diferente da organização. E por que que era isso? E a gente ficou se perguntando, por que que é tão distinto? E a resposta foi a seguinte: A gente primeiro tem que separar o público. Quando a gente está falando de consumidor final, aquele que vai comprar um produto, assim, um shampoo, uma cerveja, um pneu, ele está muito bem compreendido, porque as áreas de marketing das empresas aprenderam a metrificar, precificar, classificar, e tem toda uma indústria desenvolvida em torno desse criador, né, eu estou evitando anglicismos, porque o marketing é cheio deles, mas desse criador, desse influencer, desse influenciador. O que não estava muito compreendido eram os influenciadores institucionais, aquelas pessoas que faziam, mudavam um ponteiro de setores inteiros, só que eles não eram compreendidos pelas empresas. E sabe por quê? Porque os CEOs, os membros de conselho, eles têm um certo preconceito da palavra influenciador, porque eles entendem como esse influenciador de alcance, de volume, que jocosamente se chama da dancinha do TikTok, etc. Vou dar um exemplo claro. Eu tive num podcast da Cláudia Elisa, que é uma... Ela participa de alguns conselhos, foi presidente de empresa, foi vice-presidente do Pão de Açúcar, diretora da Ambev por um tempo, uma pessoa muito qualificada, e que ela estava num processo para um conselho. Ela não foi considerada, ela não foi escolhida, porque os conselheiros achavam que ela era uma influenciadora, porque ela tinha muita presença nas redes, porque confundiram a ação dela em ter um podcast, em ter um canal que discute liderança, com esse tipo de influência que visa alcance a qualquer preço. Isso é uma realidade. Eu tenho muitos clientes que eu vejo que a compreensão dessa

0: executivos, acadêmicos, especialistas, pessoas que estão, que escreveram sobre o assunto, que têm teses sobre o assunto, que são o que a gente chama no jornalismo as fontes. Então, veja que curioso, essa lógica da fonte do jornalismo, ela era super qualitativa, né? Era assim, que tipo de autoridade essa pessoa tem para falar sobre esse assunto? É a mesma que prevalece no âmbito de influência institucional, não a lógica de alcance, que é a lógica do consumo.
1: O que que mudou para que presidentes, diretores, executivos deixassem ali os bastidores e assumissem uma presença mais ativa diante do público?
0: A necessidade. Se você pega pesquisas de empresas de talento, empresas recrutadoras de talento, há 5 anos, comunicação não estava entre os 5 atributos de um CEO. O que que você deseja de um CEO? Ah, formação técnica específica, capacidade de leitura de cenário, etc, etc. Comunicação não estava. De 3 anos para cá, é a primeira. Por quê? Por que comunicação passou a ser a primeira atribuição de um CEO? Porque você pega uma sociedade em transição, transição tecnológica, transição social, transição geopolítica, transição de meios de comunicação, de mudança de canais, de cadeias de produção, etc. A necessidade que você tem é qual? É de refazer os seus contratos com os seus principais públicos e convencê-los a todos que aquele rumo, que aquele caminho da empresa é correto, e envolvê-los e engajá-los. Para isso você precisa de comunicação. É lógico que precisa também ter densidade técnica sobre o assunto, mas se ele não souber convencer as pessoas que têm que trabalhar lá, os clientes que precisam pedir o produto dele, o regulatório que não precisa onerá-lo ou tributá-lo, e a sociedade civil organizada que dê licença para ele operar, ele não consegue levar aquela capacidade adiante.
1: Mas aí nós estamos falando de uma competência muito mais ampla do que se pode ter ideia inicialmente. Porque quando nós falamos aqui influenciadores, aqueles que falam na mídia, ou tem o seu canal no YouTube, ou um podcast, etc. Agora, quando nós estamos falando desta comunicação ao qual você se refere, é uma competência muito mais ampla, porque ela é interna também na empresa, na relação com os seus colaboradores, com os seus demais executivos, com os parceiros de negócio, não necessariamente com o público.
0: Exatamente. Porém, ele ter o espaço nas redes, como um perfil no LinkedIn, ou um perfil no Instagram, ou dar entrevistas também para os veículos de comunicação, é um meio que ele tem de se comunicar com os públicos dele. Se ele não usa esse meio, ele é muito limitado à capacidade de comunicação, porque ele vai ter que se contentar com a comunicação direta, e essa é muito mais limitada. Então, tem uma coisa super curiosa: se você for analisar as principais empresas que tem um CEO, que tem perfil nas redes, o perfil do CEO, ele tem muito mais engajamento do que o da própria empresa, porque ninguém está numa rede para falar com uma empresa, com um perfil jurídico. Tá para falar com uma pessoa, e o CEO é a pessoa. E é muito interessante, porque hoje, quando a gente fez aquela pesquisa da Nexus, tem dois perfis que tem muita credibilidade: especialistas e executivos. Então, para se falar sobre um assunto, o executivo tem muita credibilidade, muita legitimidade. Deixa eu te fazer um paralelo, que vai ficar claro. Lembra que a gente tinha uma coisa assim: olha, eu vou comprar um carro X, eu tenho um amigo que trabalha lá, me falou que tal coisa, ou eu vou comprar um computador Y, eu tenho um amigo que entende muito, etc. Isso aí era uma chancela de uma pessoa que estava dentro daquela indústria. Só que isso agora está exponencialmente maior pelas redes. Então, a pessoa que é CEO de uma empresa, ela tem uma credibilidade para falar daquele negócio, daquele setor, incrível. E também, lembre-se que ela está se expondo. À medida que você coloca um perfil público, as pessoas podem entrar lá e perguntar. As pessoas podem, se ela entra no perfil para não interagir, não funciona. Então também é um canal, digamos, de transparência, de diálogo, e isso ensina muito, porque à medida em que ele vê que algum assunto entre os colaboradores dele ganha muito relevo, ele sabe que aquilo é importante. É mais um pulso que ele tem.
1: Tá. E quais são os melhores canais para que esses executivos, essas lideranças, se posicionem melhor no mercado e se transformem aí nos influenciadores dentro dessa perspectiva com as quais nós estamos trabalhando aqui?
0: Depende muito da natureza da empresa, do perfil do executivo, e da necessidade que aquela empresa tem.

0: você está falando de uma coisa mais, mais institucional, B2C, o LinkedIn é um ótimo lugar. Se você tem que atingir consumidores, você tem que ir para redes que tem mais volume, como TikTok ou Instagram ou Facebook, etc, YouTube. Então depende muito do perfil, tanto da empresa, quanto do executivo, quanto e também da necessidade de negócio daquela empresa. Suponhamos que você tem uma empresa cujo grande diferencial é a atração de gente, que ela não tem problema de demanda. Ela precisa só atrair pessoas que são escassas. Muitas empresas hoje de tecnologia têm essa questão, que ela tem mais dificuldade de atrair talento do que de atrair contrato. Aí ela, é muito mais fácil ela ir para ou veículos de nicho ou espaços mais institucionais. Se é aquela empresa que tem que vender bem de consumo de massa, sem dúvida que ela tem que ir para. É uma lógica muito parecida com a lógica que você de mídia, porém aplicada à plataforma. Tá.
1: Ô Alexandre, agora ao mesmo tempo esse executivo não fica muito exposto, não corre riscos. Nós estamos aí numa cultura de cancelamento que é gigantesca e perigosa. Como é que se elimina ou se reduz esses riscos?
0: Essa é a questão. Eu acho que isso é o que mais evita que a empresa invista ou o executivo tenha aderência a esse formato, porque de fato existe um risco. O que eu costumo dizer é o seguinte: existe o risco também de não estar, porque você hoje não pode evitar que o seu nome ou a sua marca, desde que você tenha alguma relevância, que o seu nome ou a sua marca não esteja nessa conversa de redes. Você pode evitar não participar dela, e não participar não evita tanto o risco. Eu acho que é um risco percebido maior do que o risco real. O que não pode acontecer é usar essa ferramenta de forma emotiva e não profissional. Eu não vou citar nomes nem empresas por motivos óbvios e éticos, mas eu já tive um cliente que respondia consumidores de forma intempestiva, tarde da noite, etc e tal. Não pode fazer isso. E nem pode fazer de emotivo, supetão. Por isso que eu sugiro sempre que haja uma equipe profissional intermediando. Até porque conteúdo hoje, um bom executivo sênior pode fazer, até com a ajuda de inteligência artificial e tudo. Mas conteúdo é só parte do assunto, porque tem toda uma ciência de publicação, formatos, horários, tipos de janelas de publicação, territórios e editorias a se ocupar. Tem toda uma ciência por trás de fazer um bom perfil.
1: Agora, falar o que para as pessoas? Qual conteúdo? Isso também tem que ser previamente definido? Ou é falar sobre o que todos estão falando?
0: Tem duas lógicas. Se você pega a lógica de quem quer posicionar um produto para o consumidor, o que funciona mais é ele ver qual que é aquele assunto e achar um ângulo adequado de colocar sua marca naquele assunto. Porque é muito difícil hoje a lógica de eu quero falar isso, então que me ouçam. Existe uma conversa já estabelecida sobre alguns assuntos e que você tem que ter a capacidade de entrar. Isso funciona muito para marcas. Quando você é um executivo de uma empresa, você tem que falar, na verdade, a respeito da narrativa que a sua empresa precisa para cada público específico. E não necessariamente para todos esses públicos você precisa de volume. Vou dar um exemplo. Eu sou uma empresa de extrativismo mineral. Eu preciso falar muito com a sociedade civil organizada. Eu não preciso pegar o que está hoje com mais volume no nas redes para poder falar. Eu tenho os canais adequados, os assuntos adequados e o posicionamento da minha empresa em relação ao assunto. Eu posso falar diretamente, direcionado. Eu sou uma empresa que pretende atrair talentos, eu pretendo atrair investidores. Eu tenho lugares específicos em que o mercado se comunica e tal. E eu tenho também as mensagens que eu preciso passar para aqueles investidores. Então, é ligado ao negócio e ao stakeholder. É um misto de qual é o tom que eu tenho que ter para minha necessidade de negócio específica para qual público. Aí eu consigo fazer. Então, não tem uma resposta que valha para tudo. No fundo, é uma construção. Para cada problema, tem uma solução específica.
1: Agora, quando o executivo olha para uma proposta como essa, ele deve pensar assim: pô, mas quanto vai custar isso para mim? Qual é o investimento? E quanto eu tenho de retorno disso? Vocês conseguem metrificar isso também no trabalho que vocês fazem?
0: Sabe que essa é uma discussão para mim hoje, essa sua pergunta para mim é excelente, porque eu acho que essa discussão você tem mais, digamos, dissonância de compreensão. É muito comum você ouvir: olha, é difícil você ter metrificação ou medidas ou indicadores de reputação. Eu acho que é o contrário, é difícil você não vê-los. Os indicadores de reputação estão aí todo o tempo. E eles são divididos em algumas camadas. A primeira camada é uma camada de conhecimento. É uma camada de quem me conhece, quem sabe onde eu estou, o que eu faço, os meus diferenciais, onde me encontrar, o que que eu estou falando. É uma camada de conhecimento. A segunda é uma camada de confiança. Eu sei o que ele está falando e confio. E tenho dentro de mim algum tipo de predisposição a ter positividade em relação a isso. Uma terceira é de ação. Eu tomo alguma decisão em relação a isso. Eu mudo o meu comportamento em relação a isso. E uma quarta é de defesa dessa mensagem. Então vamos colocar isso em termos práticos. Eu sou sócio de uma agência de comunicação. O Milton conhece. Eu conheço a FSB Holding, a Loures, sei o que faz. Sei o telefone do Alexandre, posso ligar para ele, conhecimento. Mas você já teve acesso a conteúdos que a gente promoveu, ou eventos que a gente fez, ou até a trabalhos. Eu tenho uma certa positividade em relação a isso. Eu preciso de contratar aqui para a CBN um trabalho de comunicação. Eu mudei o meu comportamento, eu tomei uma atitude, contratei.
1: Uhum.
0: E você pode, alguém pode pedir uma indicação para você e falar: olha, tem um pessoal aqui que é muito bom, você endossou, assim, você passou por quatro etapas ali da construção de reputação. Pode ser isso para atrair pessoas, assim, eu sou formado de jornalismo, hoje eu não exerço. Eu conheço a CBN, gosto porque sou ouvinte, conheço, tem qualidade os programas, o conteúdo, faz parte da minha vida. Eu quero trabalhar lá, eu estou mudando, estou tendo uma posição em relação àquilo, mudando o comportamento. Mais do que isso, eu vou procurar atrair pessoas para trabalhar também, porque eu gosto do lugar e quero trazer melhores pessoas. Então você tem diversas camadas, todas são mensuráveis em termos de negócio. Você pode mensurar tudo isso em termos de negócio.
1: Um outro conceito que surge lá no estudo de vocês é educação utilitária, que você, de certa maneira, já citou aqui um pouco mais cedo nessa nossa conversa, mas eu fico pensando se, através da educação utilitária, não é mais fácil eu me posicionar com menos riscos em relação ao entrar em diferentes diálogos que estão ocorrendo na sociedade. Esse talvez seja um caminho para eu me posicionar com mais segurança?
0: Sem dúvida. Eu acho que a segurança, ela não deveria ser o primeiro item de preocupação ao se comunicar. Eu acho que ele tem que ser um item super importante, mas a eficácia tem que ser maior. Senão vira uma coisa paralisante, porque a coisa mais segura talvez seja não fazer. Pensa o seguinte: se o cara é um empreendedor, ele já está tomando algum risco. Por isso ele colocava o dinheiro na renda fixa. Então ele já tem algum tipo de apetite ao risco. Na comunicação é a mesma coisa. Eu posso querer ser absolutamente seguro, não totalmente, porque é impossível, porque estão falando de você lá, mas não usufruir da potencialidade que aquele canal poderia me dar, que aquela ação poderia me dar. É sempre, a pergunta não é sim ou não, é sempre assim: qual é o grau de exposição que eu tenho que ter e quais são as precauções que eu tenho que ter em relação a esse grau de exposição? Mas risco sempre vai ter.
1: Vamos lá, para fechar aqui essa nossa conversa, o que que você alerta estas pessoas, aos futuros líderes comunicadores?
0: Olha, para mim tem um alerta e uma oportunidade que ele mora no mesmo lugar, que é a inteligência artificial. A inteligência artificial traz para essa questão toda algumas dimensões. A primeira delas é uma certa homogeneização. Porque se você está criando conteúdo a partir do que existe, você tem uma tendência muito maior a reproduzir o que existe. E isso aí você pode reproduzir vieses, preconceitos, pode reproduzir a mesma compreensão e diminuir a diversidade. Então tem que ter um cuidado, porque quando você faz uma pesquisa anterior para projetar o futuro, você nunca traz o novo. Porque as pessoas não sabem o que querem, aquilo que elas não conhecem ainda. Então, tem que ter um cuidado com isso, para a gente não estar passando a reproduzir padrões com mais frequência do que a gente gostaria. Por outro lado, tem uma oportunidade muito bacana que a os mecanismos de busca e de seleção da inteligência artificial trazem, que são mais interessantes do que os mecanismos de buscas digitais traziam. Os mecanismos de buscas digitais, da sigla SEO, era muito quantidade. Era assim, o que tem mais alcance, mais quantidade. Quando você pergunta numa LLM, numa ferramenta de inteligência artificial, eles vão buscar autoridade, vão buscar legitimidade, vão buscar confiança. Então, uma reportagem ou um estudo, aqui tem muito mais peso do que aqui. Da inteligência artificial do que nos buscadores digitais. Essa é uma oportunidade para essa pessoa que você está dizendo, que tem um bom conteúdo, ou que estudou, que quer se projetar e que pode usar essa ferramenta como alavanca. Por outro lado, muita gente fazendo muito conteúdo com as mesmas fontes, com o mesmo modelo, traz assim uma certa homogeneização que não é bem-vinda.
1: Alexandre Loures, muito obrigado pela gentileza de ter comparecido aqui no Mundo Corporativo e compartilhar esse conhecimento que vocês vêm desenvolvendo há uma longa data lá na FSB. Muito obrigado e até uma nova oportunidade.
0: Eu que agradeço, Milton. Obrigado mesmo.
1: Alexandre Loures, sócio e líder da área privada da FSB Holding, conversou com você no Mundo Corporativo. Essa entrevista completa fica à sua disposição no canal da CBN no YouTube, no Spotify, no podcast mais próximo do seu celular e lá no meu blog, miltonjung.com.br. Jung você escreve com JUNG. Colaboraram com o Mundo Corporativo Carlos Greco, Letícia Valente, Priscila Bobiotti, Débora Gonçalves e Rafael Furugem. Até um próximo capítulo do Mundo Corporativo.
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0: quarta-feira, 12 de outubro de 2026. O tenente-coronel Geraldo Neto, acusado de matar soldado Gisele Alves, manteve a versão de suicídio da mulher em mais de 8 horas de audiência. Ele foi ouvido na semana passada, mas o Fantástico deste domingo mostrou imagens exclusivas do depoimento. Gisele Alves foi baleada em fevereiro, quando estava sozinha com o marido no apartamento do casal em São Paulo. A perícia apontou que o tiro saiu da arma do tenente-coronel. A justiça deve decidir se ele irá à júri popular. Flamengo e Fluminense, que disputaram clássico no Maracanã na tarde deste domingo, estamparam nos uniformes a frase "proibir não é proteger", contra a medida provisória do governo que proibiu a atuação das casas de aposta no Brasil. A ação conjunta faz parte da campanha liderada pela Associação Nacional de Jogos e Loterias e pelo Instituto Brasileiro de Jogo Responsável contra o MP das Bets, decretada pelo presidente Lula em setembro. Na última rodada do campeonato, a mesma frase também esteve presente em placas publicitárias de 9 partidas. No campo, a partida entre Flamengo e Fluminense terminou em 1-0 para o rubro-negro. Ainda pelo Campeonato Brasileiro, o Palmeiras levou o derby paulista com placar de 4-1 contra o Corinthians. Grêmio e Internacional empataram em 1-1. Em Belo Horizonte, Atlético Mineiro fez 2 gols contra 1 do Santos. E em Salvador, o placar terminou em Bahia 1, Mirassol 0.
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0: Petra Chaves recebeu no Revista CBN a economista Carolina Soltello, uma das idealizadoras do podcast Tantos Tempos.
1: Tantos tempos. Vida, longevidade, novas maneiras de contar histórias sobre nós mesmos e um viés, um prisma muito empoderador sobre a passagem da vida. Eu vou falar agora sobre um podcast que eu adoro, e inclusive porque também alguns entrevistados que eles trazem é de uma curadoria muito delicada, e eu me identifico muito com pessoas, comunicadores, influenciadores que estão fazendo aí, a gente vai de pontos diferentes do globo tentando fazer um trabalho semelhante, que é de uma transformação da pele para dentro. E eles fazem isso com Tantos Tempos e já vem se estabelecendo aí como um dos programas de áudio, um dos podcasts mais legais aí que penso envelhecer no Brasil. E eu vou conversar agora com uma das idealizadoras do Tantos Tempos, que é a Carolina Soltello. Ela que tem mais de 20 anos, 25 anos de experiência com storytelling, histórias contadas com inovação, também branding, já trabalhou para grandes marcas aí, multinacionais, e foi criadora, uma das criadoras do Tantos Tempos. E ela está aqui ao meu lado hoje para conversar comigo sobre por que que é importante pensar novas formas de envelhecer. E o que que é o envelhecer? O que que é esse poder?
2: Tá super feliz de poder contar, né, um pouco a história do Tantos Tempos aqui, né? O Tantos Tempos começa de um convite do meu sócio, o Aron. Ele é um publicitário com 60 anos.
1: Ah.
2: E ele começou a olhar dentro da agência e tinha muito pouca gente da idade dele, né? E como é que faz, né? Então, vem de uma angústia pessoal do Aron. A gente tinha duplado uma época, eu como cliente, ele como fornecedor.
1: Tá.
2: E ele me convida para um almoço para me mostrar o projeto. Eu já, desde que eu tinha saído da Natura e por ser uma pesquisadora, né? Minha origem é a pesquisa, é o interesse pelo ser humano. Eu já tinha conversado muito com a Rita Almeida, que já tinha feito uma pesquisa pela UMAP, falando do envelhecimento da população, da falta de gente mais velha, né? Na mídia, na comunicação. Também uma das pessoas que estava dando voz a essa discussão. O Aron me mostrou o projeto, falei, cara, demais, não sei o que, tal, isso vai dar super certo. Ele falou, não, mas é, eu tô te convidando. Eu falei, eu?
1: Nossa.
2: Mas eu não sei fazer podcast. Incrível. E ele fez assim, nem eu. Falei, então vambora. E assim começou, né? Eu acho que é óbvio, com toda a expertise dele como um publicitário,
1: claro,
2: e todo o meu expertise, tanto de comportamento humano e de saber contar histórias.
1: Sim.
2: Né? Bem ou mal, eu já vinha estudando a relação da mulher com o passar do tempo há 17 anos, né? Antes de entrar na Natura, eu já me interessava por esse processo. E a gente tinha algumas premissas, tá, Petra? Primeiro, a gente queria trazer otimismo.
1: Perfeito.
2: Então, olhar a velhice como uma perspectiva de futuro.
1: Claro.
2: Né? Porque, assim, se a população tá aumentando, se em 2050 30% da população vai ter mais de 60 anos, como é que a gente amplia o nosso repertório do que é envelhecer? Então a premissa era essa, né? Trazer otimismo, não de forma inocente ou leviana.
1: Sim.
2: Mas como uma forma de qual é a perspectiva, né? Porque a gente está muito acostumado a pensar no envelhecimento como uma diminuição de uma energia.
1: Exato.
2: Como uma falta de potência, né? E a gente, o que a gente mais tem aprendido é que pode ser um dos momentos mais bonitos da nossa vida, né? E também muito potente. Então, a gente tinha essa premissa, a gente entendeu que por ele ser um homem, a gente tinha que trazer os homens para a conversa.
1: Muito bom.
2: Né? Que é uma coisa diferente, acho que muito se discute sobre a menopausa, muito se discute das questões femininas. Então, a gente estipulou logo no começo de ter uma dupla de um homem e uma mulher para trazer esse contraponto.
1: Como os entrevistados,
2: como,
1: né?
2: Os entrevistados. E sair do assunto extremamente feminino. Entrar numa camada mais filosófica, mais ampla, para que as pessoas pudessem refletir sobre o passar do tempo. Então, essas eram as premissas, né? Não ser uma pauta só feminina, trazer otimismo e trazer diferentes reflexões, porque o objetivo era aumentar o repertório que se tem sobre o passar do tempo.
1: E nesse sentido, já faz quanto tempo que pode...
2: Dois anos.
1: Dois anos, né? Eu sei, porque eu acompanho, eu falei outro dia, na entrevista que eu tive até na semana passada aqui no Revista CBN, com o Estúdio Clarice.
2: Ai, eles fizeram uma pesquisa super legal.
1: Demais. E assim, eu tenho, isso que eu tenho que trazer pro público, né? Porque às vezes, assim, o podcast acabou de lançar, a pessoa tem 1.500 seguidores, e eu acho essas pessoas. Eu falei pro Estúdio Clarice, e o tantos tempos aconteceu a mesma coisa, vocês estavam muito no início ainda, quando eu já estava seguindo vocês. Sim. Então eu vi esse crescimento e vi também os nomes que vocês começaram a trazer e articular. E qual é a importância, Carol, você falou do otimismo, e eu sinto isso em relação também ao ouvinte do Revista CBN, não é um otimismo ingênuo.
2: Sim,
1: é
2: sim.
1: Uma forma de ver a vida, inclusive para você agir em cima do, é inteligência.
2: Sim.
1: E como é que você vê a repercussão? Porque as pessoas têm ouvido muito e têm gostado muito, né?
2: Eu acho assim, tem uma coisa que é bonita assim do podcast. Eu falo que ele nos ensinou a sonhar também, né? Porque a gente tinha uma lista de sonhos, né? De personagens, de pessoas que a gente queria convidar.
1: Sim. E que toparam.
2: E que foram topando.
1: Que legal.
2: E por ser dois, é um desafio. Levar duas pessoas, duas agendas de gente bacana, né? E então tem gente que a gente namora durante um ano, até que a gente consiga que a pessoa vá, né? Óbvio, hoje, depois de dois anos e com o crescimento orgânico que a gente tem, né, Petra? Assim, a gente hoje tem, já é bastante relevante no nosso alcance, o número de seguidores e a qualidade do público que interage, que gosta do produto. Hoje, óbvio, é mais fácil levar as pessoas que a gente leva do que era dois anos atrás.
1: Claro.
2: Acho que a gente teve uma feliz... pessoas que acreditaram no projeto no começo, assim, logo nos primeiros episódios, a gente teve o Drauzio, né?
1: Sim.
2: Logo nos primeiros episódios a gente teve a Laerte, então assim, a gente teve nomes, o Bob, muita gente bacana que foi ali logo apostando no projeto e na pauta, né? E aí eu acho que a gente foi criando essa onda e a gente sonhou nomes, né? Eu lembro, por exemplo, o dia que eu falei Fábio Assunção, a gente tava nas primeiras listas. A produtora falou, Carol, calma, né? Você acha que o cara um dia vai ver? E aí um dia ele tava lá, né? Então eu acho que tem essa coisa de acreditar no fazer também, né, Petra? Eu acho que a gente às vezes fica tão preocupada de onde a gente vai chegar. Exato. Qual é a nossa meta com aquilo, com o fim. E eu acho que eu e o Aron e toda a equipe, a própria Candice, né? A Maria Cristina Poli, quando a gente começou, depois ela teve que sair porque ela tinha um outro projeto, a Candice, que a gente achou e se desenvolveu junto com a gente, hoje é essa apresentadora maravilhosa, né? Então eu acho que tem ali um time que está muito comprometido com a discussão, né, aprendendo junto com a discussão, porque, né, a gente aprende também com tudo que a gente traz ali, né?
1: E eu quero te fazer uma pergunta nesse sentido, você até, como eu disse aqui no começo da entrevista, né, especialista em contar histórias, né? E a minha pergunta para você nesse sentido, e isso serve talvez para todas as idades, né? É como a gente não entrar no automático do resultado e contar boas histórias e sair do senso comum.
2: Sim.
1: Porque eu sinto que até talvez a questão de muita rede social, é muito podcast, é muita informação. A gente está se nivelando todo mundo muito parecido.
2: Ali tem vários, eu brinco assim, acho que durante muitos anos, né, eu trabalhei numa grande corporação e liderei uma área de comunicação e eu tinha uma crença pessoal que, independente do que se diz, do que funciona, né, porque a máxima é, o conteúdo tem que ser curto, tem que trazer diversão, tem todas as regras.
1: Sim, sim.
2: O podcast, ele quebra várias regras,
1: super,
2: né?
1: Super.
2: Então, ele é um conteúdo longo, ele é um conteúdo profundo, ele aposta na reflexão, né? E a gente tem sido muito feliz. E ele tem uma audiência que é 35+, né? Também Sim. não é uma audiência 60+, que era óbvio. Né? Eu acho que a importância é, primeiro, autenticidade, né? E tá aberto a escutar a história do outro, né? Porque ali a gente, que é uma coisa que eu acredito muito, né? Então, mesmo eu que tenho todo um trabalho que eu faço de autoestima também, e eu como pesquisadora sempre me misturei
1: Claro.
2: Como objeto pesquisado, eu acho que é você sair desse lugar de que existe uma verdade, escutar várias verdades, não subestimar a audiência, né? De que tem que ser um formato, tem que ser um jeito. E eu acho que as histórias genuínas, né? Pode parecer um pouco clichê, mas isso faz muita diferença, né? Porque pensa, ali a gente coloca duplas que não necessariamente se conhecem.
1: Claro.
2: A gente não mostra o roteiro. Então, assim, tem uma espontaneidade e tem uma oportunidade de, às vezes, pessoas que não se conhecem
1: trocarem,
2: né? E se apaixonarem uma pela história da outra. No final, é muito legal você ver uma pessoa falando, eu não te conhecia. Cara, sua história é muito legal. Então, e eu acho que isso também tem a ver com a maturidade, né? A gente vive numa sociedade onde o jovem é super valorizado e as pessoas maduras são pouco valorizadas. Mas aí quando você pega,
1: deveria ser o oposto,
2: deveria,
1: né?
2: Ser o oposto. Primeiro deveria ser o oposto pela história, pela estrada, né? E o que a gente vê é que todo mundo que vai lá talvez seja muito mais jovem do que muito jovem, né? Porque são pessoas muito maduras e muito abertas à experimentação. Se a gente olhar a trajetória de várias pessoas que foram lá, essas pessoas ousaram, essas pessoas se reinventaram.
1: Não pararam, né?
2: Não pararam, porque assim, é só ver os números, né? O divórcio grisalho, né? Acontecendo, ou seja, as pessoas estão querendo amar de novo, as pessoas estão querendo se reinventar. A narrativa de aposentadoria, ela foi uma narrativa, ela não é o que as pessoas querem.
1: E você acha que nesse sentido ainda existe isso, né? Do que o Aron falou pra você, né? Pô, tô aqui com 60 anos e tal, o mercado tá ficando, eu tô olhando, eu sou mais velho, isso ainda existe.
2: Existe.
1: Né? Você vê alguma mudança, alguma possibilidade de mudança pra isso, pra esse etarismo e pra essa valorização? Talvez a gente trabalha primeiro a cultura, né? Primeiro a gente trabalha a cultura e fala, ó, peraí, vamos acordar pra essa transformação que precisa ser feita. Mas você vê a oportunidade ou alguma chance dessa estrutura de sociedade mudar?
2: Eu acho que a gente não vai ter saída.
1: É, perfeito.
2: Ou a gente muda a estrutura.
1: Ou muda.
2: Não tem, porque pensa, 30% da população vai ter 60 a mais. A gente não está envelhecendo rico. Né? Tem uma questão econômica. Hoje tem uma grande parte das famílias que as pessoas com 60 anos seguem sendo, por mais de 60 anos, seguem sendo os maiores provedores dessa família. Então tem uma questão econômica. Tem uma questão de saúde. Estamos vivendo mais e melhor.
1: É isso.
2: Então a pessoa também não quer se retirar da sociedade. E aí, como ela não quer, ela vai se reinventar. Se ela não achar o trabalho convencional, ela vai inventar o seu próprio trabalho. De alguma forma, eu e o Aron, a gente inventou um projeto. E a gente está nele. A própria Candice, ela era uma pesquisadora da indústria. Voltou a ser psicóloga, criou e virou uma apresentadora com 50 anos. Então, assim, eu acho que não vai ter muito jeito. E as marcas vão precisar parar de achar que é tudo sempre jovem, porque também esse jovem tem menos grana.
1: Exatamente.
2: Então, assim, é um desafio, mas eu não sei se tem outra saída, sabe? Assim, eu não consigo enxergar, nem da perspectiva econômica, outra saída. A gente já vê os números da França, né? Que no próprio Estados Unidos, né? Os jovens estão, o suicídio dos jovens nos Estados Unidos nunca foi tão grande.
1: É um momento.
2: Por uma falta de perspectiva. Então também tem uma outra coisa que se fala muito pouco e que para mim é a grande sacada, que é a intergeracionalidade. É você pôr o jovem e uma pessoa mais velha para interagir, para aprender. Porque a gente pensa, eu com 50 anos, a gente é a última geração que viveu sem o digital.
1: Sim.
2: Ou seja, a última geração que tem repertório para poder ressignificar a vida de uma criança e de um adolescente que está sendo mentalmente prejudicada pelo digital. Então, assim, tem uma potência que a gente precisa começar a praticar como uma saída muito saudável de sociedade e de cultura.
1: É.
2: Né? Porque a supervalorização do jovem, eu não sei se ela está levando a gente para um lugar muito legal. No sentido de que esse jovem está crescendo também muito fragilizado. Então, acho que tem uma oportunidade aí da gente repensar, sabe?
1: Totalmente. E qual foi, teve algum episódio favorito? Que mais te tocou, talvez, ou que você tem ouvido e te transformou mais?
2: Eu acho que tem muitos, eu acho que tem muitos, assim. É, tem um que me tocou muito, assim, que foi o da Maria Adelaide Amaral com o Carlos Mota, né? Primeiro, eu já era muito fã do trabalho do Carlos Mota, ele já tinha me inspirado num trabalho, no primeiro projeto que eu fiz da Natura sobre o Novo Homem, ele era uma das inspirações, uma das referências para mim. Então, quando ele entrou no estúdio e ele chegou ali, foi muito forte, né? A presença dele e toda a história dele. E eu lembro quando a Maria Adelaide Amaral, ela fala de como é bom quando você acha a sua turma no trabalho, né? Os seus iguais. E eu tinha acabado de sair de anos de uma empresa e eu falei, cara, é verdade, né? Como é? Aquilo me tocou assim, eu sempre fui uma mulher com uma certa inadequação de hackeamento dos sistemas e ela me deu um lugar. A Maria Adelaide, com aquela fala, ela também, uma mulher rebelde, né? Uhum. À frente do seu tempo ali, eu falei, nossa, tem um lugar aqui pra mim, né? E ali me marcou muito, assim. Um outro episódio que me marcou muito foi o do Fábio Assunção, né? A história dele é muito bonita, né? E eu acho muito corajoso o jeito que esse homem se desfaz e se renasce, essa reconstrução, né? Acho que foi muito emocionante, assim, tudo que ele traz e a sinceridade que ele traz. A Giovanna Madalosso, né, dentro da rebeldia dela e da coragem, e ela, né, essa escritora, essa coragem dela, acho que muitos. A Renata Loprete,
1: maravilhosa,
2: né, ela é maravilhosa, sim.
1: Foi demais mesmo.
2: E a generosidade, acho que é injusto, né, cada episódio traz uma coisa, o Alexandre Coimbra, cada um traz uma coisa muito linda, né, De se colocar ali, né? Trazer seu saber.
1: Total.
2: Que eu acho que é muito generoso, né? E óbvio, eu tenho os meus fãs, né? Tem um lugar que você fala, não acredito que essa pessoa tá aqui, né? É. No programa que eu criei. Então, acho que tem essa espontaneidade também, nossa, que eu acho muito bonita. Eu acho que a gente, às vezes, se coloca nesse lugar muito de eu sei, e não, eu me emociono.
1: Lógico.
2: Quando vem alguém que eu admiro ali.
1: E eu quero te fazer uma última pergunta, já que a gente tá falando do tempo, eu falo muito sobre o tempo também, que é um assunto que sempre me toca muito, e como a gente vem usando cada vez mais o nosso tempo como uma experiência interessada.
2: Sim.
1: E não só como uma experiência, é só estar aqui vivo, e isso já é maravilhoso, e os encontros, né? E aí eu quero só uma reflexão sua breve, se for possível, entre o que quando você mais jovem achava que era sucesso e o que você acha que é sucesso hoje. O que que é sucesso hoje para você diante dessas pessoas com as quais você já teve contato, o podcast, uhum. Falando do tempo, sobre o envelhecer e o poder que tem nisso. O que que você pensa sobre isso?
2: Acho que tem uma coisa curiosa de quando eu era jovem, assim, que eu tenho essa pergunta, o que que você quer fazer daqui a 5 anos? Eu acho que logo jovem, eu nunca acreditei nessa pergunta, eu sempre achei ela um pouco arrogante, assim, eu sempre entendi que a vida, ela é muito, né, a única verdade da vida é a mudança, né? E eu sempre, de alguma forma, eu sempre me acomodei muito bem nesse lugar,
1: uhum.
2: Né? Então, como eu sempre achei que sucesso era estar perto da natureza e perto dos meus amigos, eu não mudei isso. Talvez o que eu tenha mudado é entender o quanto você precisa estar de acordo com a sua... com aquilo que te faz feliz. A gente tem comprado muito narrativas de felicidade e esquecido de olhar intimamente o que é a sua verdade e o que te faz feliz, né? Lá a gente tem uma pergunta no final do que é uma vida bem vivida, né? E aí tem, eu quero ter viajado o mundo todo, eu quero ter um patrimônio, eu quero poder ter feito isso para os meus filhos, né? E eu, outro dia, me peguei pensando, né? Talvez para mim, né? Seja eu estar entre os meus, né? E ter uma casa cheia, uma avó que tem uma casa cheia. é uma mulher que nunca perdeu a conexão, né, com aqueles que são importantes para eles, para ela. Eu acho muito simbólico, né, você tá sempre rodeada das pessoas, significa que você tá em dia com você e com os outros. E para mim é isso, assim, hoje, né? É isso, e poder ir na praia, né?
1: Ai, que linda, maravilhosa. Carolina Soltello, que é uma das criadoras, co-criadora do podcast lindo, Tantos Tempos, maravilhoso, que a gente faz essa curadoria aqui do Revista CBN, com obras, livros, escutas edificantes para você, para o seu final de semana, para você conseguir ficar um pouco offline, mas online também, que a gente fica offline e online e tudo misturado, né? Carol, parabéns.
2: Obrigada.
1: Pelo podcast, pelo projeto, mas mais do que isso, né? O projeto é só uma manifestação do que a gente já tinha anteriormente dentro da gente, né? Que é vontade, é força, é visão, é conexão, é tudo isso. Parabéns.
2: Muito obrigada.
1: E espero os próximos episódios.
2: Obrigada, querida.
1: Um beijo, até a próxima.
0: Luiz Fernando Correia analisa com Milton Jung e Cássia Godoy a chamada epidemia de autismo.
3: O que o senhor nos traz aí de alerta em relação ao autismo?
4: Então, Milton, a frase é: não existe uma epidemia de autismo. É, muita gente já ouviu falar disso, algumas pessoas repetem, seja lá por quê. Enfim, a prevalência, ou seja, o número total de diagnóstico, realmente subiu bastante desde os anos 80. Só que aí, tem grupos políticos, ideológicos, enfim, que usam isso, com esse número, essa elevação, como uma bandeira política. Até o próprio secretário de saúde, né, do governo americano, Robert Kennedy Jr., chegou a afirmar que existiria uma causa ambiental escondida. Mas é o seguinte, será que tem dado para confirmar isso? Então, o estudo foi publicado na revista JAMA Pediatrics essa semana, e que é um estudo desenhado para responder essa pergunta. E a resposta foi: não existe evidência de que mais crianças estejam desenvolvendo autismo. O que mudou foi a capacidade de diagnosticar e encontrar essas crianças. O desenho foi bem interessante. Eles acompanharam 12 grupos consecutivos de crianças, nascidas entre 98 e 2010, numa cidade da Coreia. Ou seja, quando as crianças chegavam aos 7 anos de idade, todas elas eram avaliadas com o mesmo instrumento de triagem todos os anos. Mesmo grupo de teste diagnóstico. Uma coisa que é utilizada em vários lugares do mundo. Foram 62 mil crianças rastreadas. Aquelas que apresentavam sinais de diagnóstico do espectro autista eram convidadas para uma avaliação diagnóstica mais completa, com testes padronizados e seguindo um consenso clínico internacional. E o resultado mostrou o seguinte: a quantidade de crianças com diagnóstico é estável, ano após ano. Entre 1,9% e 3,2% das crianças receberam o diagnóstico, sem que isso mostrasse nenhuma tendência de alta ou de queda nesses 12 anos seguidos de estudos. Isso, aliás, é um patamar compatível com o que o Centro de Controle de Doença americano relata para crianças americanas de 8 anos de idade, por volta de 3%. E por que isso é importante? Porque a maior parte das estatísticas que a gente tem do diagnóstico, elas vêm de registro administrativo, ou seja, contagem de diagnóstico que já foi feito, serviço que já foi utilizado em sistemas de saúde, em planos de saúde, por exemplo. Então, é importante entender. Os critérios diagnósticos vieram evoluindo nesse tempo. Políticas públicas passam a incentivar o diagnóstico. Agora, nada disso quer dizer que mais crianças estejam nascendo com autismo. Então, isso é importante, porque esse estudo teve esse cuidado de eliminar essa variável. Porque esse estudo rastreou ativamente toda uma população da mesma maneira durante todos os anos seguidamente. Importante. Entre as crianças com autismo que nunca tinham sido diagnosticadas antes e estavam, obviamente, em salas de aula regulares, existia sim uma proporção desigual, as meninas. Ou seja, o que a gente pode estar olhando, Milton, é um problema de saúde pública que não seja um excesso do diagnóstico e, ao mesmo assim, um alerta. Existem grupos, como as meninas, que continuam sendo subidentificadas e ficando sem o suporte que precisam. Tem um ressalvo, tenho que fazer uma ressalva importante, é o estudo de uma cidade na Coreia do Sul, que utiliza uma metodologia que não é nem o que a gente usa no Brasil, mas é uma metodologia replicada em várias partes do mundo. Agora, é um desenho que mostra, visa mostrar isso, quantos diagnósticos existem, quantos casos realmente existem. Os achados, Milton, volto a dizer, não sustentam uma ideia de uma epidemia ou de um aumento do nascimento de crianças com esse problema.
3: Muito obrigado, doutor Luiz Fernando. Um bom dia.
4: Bom dia para você, Milton, Cássia e todos os ouvintes.
5: Bom dia, doutor. Até amanhã.
4: Até amanhã.
0: É hora da reflexão de Rossandro Klingey.
6: Uma vez perguntaram a um sábio o que importa mais, a chegada ou o percurso. Ele respondeu que nenhum dos dois. O que importa é com quem você está no caminho. Bonito, né? Pois a ciência resolveu conferir e gastou 85 anos nisso. O Harvard Study of Adult Development é a pesquisa mais longa já feita sobre a vida adulta. Começou em 1938, acompanhando 724 pessoas, de estudantes de Harvard a moradores dos bairros mais pobres de Boston. Hoje já vai na terceira geração. Mais de 2.000 vidas monitoradas ano a ano. Saúde, carreira, casamento, alegrias, quedas. Robert Waldinger, psiquiatra que dirige o estudo, resume décadas de dados numa frase: bons relacionamentos nos mantêm mais felizes e mais saudáveis. Ponto. E os achados têm detalhes de cair o queixo. A satisfação com os vínculos aos 50 anos previu a saúde física aos 80 melhor do que o colesterol. A solidão, nos dados, mata com a força do cigarro. Nem dinheiro, fama ou sucesso profissional chegaram perto do poder preditivo de uma coisa simples: ter com quem contar. Ensinei uma disciplina sobre o tema na Unicamp, escrevi livros sobre isso e a escuta clínica de tantos anos só confirmou a hipótese. Nunca atendi ninguém no fim da vida chorando por uma promoção que não veio. Chorava por gente. Pelo filho distante, um amigo que se foi sem reconciliação, pela mulher da vida que trocou por hora extra, os pais que envelheceram longe e você só voltou para o velório. O violão que você nunca mais tocou por falta de tempo. Sucesso é menos sobre onde você quer chegar e mais sobre quem você não quer perder na jornada. A pesquisa de Harvard fala em fitness social. Relacionamento é músculo, atrofia sem uso. E a conclusão do maior estudo já feito sobre a vida humana é quase uma oração. No fim, somos feitos de quem nos fez companhia. A chegada esquece. O percurso embaça. Quem segurou sua mão, isso a memória guarda até o último dia.
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0: segunda-feira, 12 de outubro de 2026. O Corregedor-Geral da Justiça Eleitoral, ministro Ricardo Vilas Boas Cueva, suspendeu a decisão do presidente do Tribunal Superior Eleitoral, ministro Cássio Nunes Marques, e reabilitou o funcionamento do canal Exército do Lula no WhatsApp. Coordenado pelo deputado eleito André Janones, a rede tem mais de 3 milhões de inscritos, com o objetivo de compartilhar áudios, vídeos e orientações para apoiadores do presidente Lula. Mais cedo, na manhã deste domingo, Nunes Marques havia atendido ao pedido da campanha de Flávio Bolsonaro e determinado a suspensão do canal. A nova decisão é preliminar e deverá ser discutida pelo plenário do TSE sem data definida. Flamengo e Fluminense, que disputaram clássico no Maracanã na tarde deste domingo, estamparam nos uniformes a frase "proibir não é proteger", contra a medida provisória do governo que proibiu a atuação da Casa de contra a medida provisória do governo que proibiu a atuação das casas de aposta no Brasil. A ação conjunta faz parte da campanha liderada pela Associação Nacional de Jogos e Loterias e pelo Instituto Brasileiro de Jogo Responsável contra a MP das Bets, decretada pelo presidente Lula em setembro. Na última rodada do campeonato, a mesma frase também esteve presente em placas publicitárias de 9 partidas. No campo, a partida entre Flamengo e Fluminense terminou em 1-0 para o rubro-negro. Ainda pelo Campeonato Brasileiro, o Palmeiras levou o Clássico Paulista com placar de 4-1 contra o Corinthians. Grêmio e Internacional empataram em 1-1. Em Belo Horizonte, Atlético Mineiro fez 2-1 do Santos. Em Salvador, o placar terminou em Bahia 1, Mirassol 0.
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0: conosco aqui no CBN Madrugada, Tânia Morales. Ela entrevistou o médico José Afonso Salé sobre emagrecimento saudável.
1: Vamos falar sobre emagrecimento sustentável. Como manter o peso? Esse é o grande desafio. Nós estamos aqui com o doutor José Afonso Salete, ele é especialista em obesidade e doenças metabólicas. Doutor José Afonso Salete, muito bem-vindo, boa noite.
2: Boa noite, Tânia, é um prazer estar com seus ouvintes aqui da CBN e agradeço a oportunidade de esclarecer um pouco mais a respeito dessa pandemia mundial e das diferentes formas de tratamento que a gente dispõe.
1: Sobre obesidade, pois é. Bom, agora com as canetas emagrecedoras, ficou até mais fácil perder peso, né? Mas o desafio é manter, né? Fazer um emagrecimento sustentável, que independa de qualquer outros recursos. Quais que são os principais obstáculos, doutor, para que as pessoas se mantenham magras?
2: Olha, a base de todo o tratamento da obesidade, Tânia, é a mudança comportamental. Então, nós vamos ter na base da pirâmide a determinação do paciente em adquirir um hábito alimentar saudável, em fazer uma atividade física regular e ter um controle psicológico, às vezes com algum distúrbio psiquiátrico que pode ocorrer, para que você contenha a compulsão ou a vontade de, digamos assim, descontar na comida alguma frustração que a gente tenha do lado pessoal, que isso é muito frequente também. Então, o equilíbrio disso é que vai levar, primeiro, a um bom resultado na perda de peso, que é o primeiro grande desafio, e o segundo desafio, que talvez até maior, que é a manutenção a longo prazo. Diante disso, a gente tem no escopo do arsenal terapêutico aí dos tratamentos, o tratamento clínico propriamente dito, de adequação comportamental, como nós falamos há pouco, medicações, eventualmente procedimentos endoscópicos, balão intragástrico e, em casos mais extremos, o tratamento cirúrgico para tratar tanto a obesidade como as doenças metabólicas.
1: Depois eu quero falar um pouco sobre as doenças metabólicas. O senhor falou da determinação do paciente mudar hábitos e conter a compulsão. Agora, talvez os hábitos sejam mais fáceis de serem mudados por uma determinação, né? Agora, a compulsão já entra no terreno da saúde mental, né, doutor?
2: Perfeito. Olha, você novamente colocou muito bem. A gente sempre fala, nós trabalhamos com o tratamento da obesidade, cirurgia bariátrica há praticamente 28 anos. Hoje, o Instituto tem mais de 25 mil pacientes operados nesse período todo, né? Então, é uma experiência bastante robusta e a gente fala até em tom de brincadeira que a obesidade é a doença que mais mata no mundo. Nós temos mais da metade da população mundial com algum grau de sobrepeso e desses mais de 20% já com obesidade e cujo diagnóstico é fácil de fazer. A relação aí de peso normal, sobrepeso ou diferentes níveis de obesidade é uma continha de matemática simples, é o tal IMC. Você pega o peso, divide pelo quadrado da altura, vai dar um número. Se der maior que 25, você já começa com sobrepeso e por aí vai. E as doenças associadas também, principalmente hipertensão, diabetes, dislipidemias, problemas osteoarticular, distúrbios ventilatórios e tal. Então, não tem nem, o médico não tem nem que interpretar muito, o diagnóstico é muito fácil. E o tratamento também é muito fácil, quem não ouviu, fecha a boca e vai malhar. Se isso funcionasse de uma
1: isso
2: maneira
1: que eu falar.
2: Tranquila,
1: se fosse assim,
2: seria muito fácil, né? Então, Por que que a gente tem tanta dificuldade? Porque, na realidade, essa mudança comportamental, ela tem que ser, o paciente tem que ser orientado. O paciente precisa procurar uma equipe médica que tenha no seu escopo os diferentes arsenal terapêutico e tenha uma equipe transdisciplinar que possa dar a ele suporte psicológico, suporte psiquiátrico, orientação, reorientação de hábito alimentar, de atividade física, e que tenha as diferentes alternativas que sejam de maneira individualizada ao melhor de cada um. Quando a gente fala da compulsão alimentar, nessa grande casuística nossa, nós chegamos a ter um estudo feito pelo Departamento de Psiquiatria da USP, junto com o doutor Paulo Salek, que é o psiquiatra que nos dá todo o suporte há mais de 20 anos, uma tese de mestrado do Dr. Pedro Gordon, da nossa casuística pessoal, que mostrou que 30% dos nossos pacientes tinham algum grau de transtorno de comer compulsivo e que, obviamente, foram diagnosticados e tratados com medicação, com psicoterapia, mas mesmo com todo esse suporte, esse é um percentual de pacientes que tem resultado menos bons do que o paciente que não tem compulsão. Então, deixando muito claro que esse componente psiquiátrico, psicológico, também é muito fundamental, não só na perda de peso, como na manutenção a longo prazo.
1: A compulsão é a pessoa jogar na comida alguma inquietação emocional, né?
2: Um tipo de compensação.
1: Compensação na comida.
2: Então isso, exatamente.
1: Você sabe que eu conheço uma pessoa muito próxima e tal, que tá muito obesa, e aí vem aquela pressão, não, mas agora com caneta emagrecedora, ela falou assim, mas se eu usar a caneta emagrecedora, eu vou perder o apetite. E a minha grande fonte de alegria é a comida. Então, eu vou perder essa fonte. Eu fiquei tão embasbacada que eu nunca tinha pensado por esse ângulo, né? Vocês vão me tirar a minha fome, que é a forma de eu me saciar emocionalmente, né? De alguma forma. E aí eu fiquei pensando, uma pessoa que tem esse perfil psicológico, né? Que esteja passando por isso, que é um transtorno, né? Como o senhor disse. E ainda assim, vai fazer o emagrecimento, vai usar caneta, enfim, ou vai se submeter a uma dieta, vai ter um desequilíbrio. Existe o risco dela recorrer a outras formas para compensar a comida? Isso também ser igualmente perigoso?
2: Olha, sua pergunta é uma das perguntas que eu mais escuto em todo esse tempo a nível de consultório, tanto dos pacientes como de quem tem interesse no assunto. Na verdade, assim, a questão da compulsão alimentar é um mecanismo de compensação, como nós falamos, que alguns pacientes realmente buscam isso. Mas não existe nenhum estudo que evidencie que, uma vez o paciente submetido a um tratamento eficiente, como as canetas ou então a cirurgia, que ele, emagrecendo, vai procurar um outro mecanismo, ou no álcool, ou no cigarro, ou em compra, né? Então, assim, não existe essa causa-efeito. Até porque, se existisse assim, não faria muito sentido tratar, né? Porque você estaria resolvendo um problema e dando margem a surgir outras situações. Então, na verdade, isso não tem um mecanismo de causa e efeito bem estabelecido. Agora, é óbvio que o paciente que tem transtorno de comer compulsivo

0: E nesse sentido, envolver também os familiares e os convivas é muito importante, porque são eles que vão ver os primeiros sinais de alerta de mecanismos de compulsão ou eventualmente de troca de compulsão, que vão alertar o paciente, que vão procurar dar um suporte no sentido de que ele procure uma equipe médica. Por exemplo, esse paciente que você falou que tem uma obesidade extrema e que não quer tratar com medicação ou cirurgia, porque ele vai perder, talvez, a principal motivo de prazer atual dele, que é comer. É um transtorno psiquiátrico sério. Não tem como. A gente sabe que a gastronomia é um dos grandes prazeres que a gente tem na vida. Mas, Tânia, não tem como a gente conceber que uma pessoa que num almoço ingira 3 litros de alimento e tome 2 litros de refrigerante faça isso por prazer. Não é? É uma escalada que não tem fim, né? Então, a primeira coisa é resgatar a saúde mental
1: Saúde
0: desse
1: mental. E
0: paciente,
1: aí precisa
0: conscientizar.
1: medicamento também, né?
0: Precisa
1: Psiquiátrico.
0: perfeito. E olha, como falei para você, não é algo assim, é muito raro. Um terço dos nossos pacientes tinha algum grau de transtorno de comer compulsivo. Então, é o contrário, é muito frequente, claro. Que existem níveis diferentes. Existem aquelas situações mais extremas, como essa que você relatou, e outras que a gente precisa ter uma acurácia para fazer o diagnóstico correto. Então, faz parte do preparo pré-tratamento, seja pré-cirúrgico, pré-medicamentoso, uma avaliação rigorosa e criteriosa de uma equipe transdisciplinar. Psicólogo, psiquiatra, quando necessário, nutricionista, orientador de atividade física, que a gente dê ao paciente condições e orientações para que ele tenha essa mudança comportamental e ele irradie isso para a vida toda.
1: É, porque jogar só na força de vontade é até injusto com o paciente, né? Porque aí a gente faz um julgamento moral.
0: É muito injusto, você tem
1: É.
0: toda a razão. Esse é outro cuidado que a gente tem que ter. É muito frequente a gente receber pacientes já traumatizados, que às vezes não é só o familiar, o convívio social, às vezes os próprios médicos pouco informados em relação ao
1: Exato.
0: problema, que levam para esse lado de falta de virtudes morais ou falta de determinação, não tem nada a ver, muito pelo contrário. Esse paciente precisa muito de acolhimento, de atenção e de uma abordagem transdisciplinar.
1: Agora, voltando um pouquinho para as canetas, né, que virou assim a grande coqueluche, solução milagrosa e tal. Tem gente que usa indiscriminadamente e usa, depois para, aí volta a engordar, usa de novo, sem nenhum acompanhamento médico. A gente sabe que essas coisas, infelizmente, acontecem, né? Essas canetas, para quando elas não são indicadas e acompanhadas com o médico, elas oferecem algum risco, imagino eu, né? Eu ouvi falar que elas fazem a gente perder massa. Massa magra, músculo. É isso? Isso pode ser um problema, né?
0: Sim, é o que está muito em voga aí, que é o problema da sarcopenia, que é justamente a perda de massa magra e o acúmulo de massa gorda com retenção de líquidos, não é? Então, isso acontece em qualquer tratamento que leve a uma perda de peso muito agressiva. Seja com a cirurgia, seja com o balão, seja com as canetas. Então, é fundamental que se tenha uma orientação de equipe transdisciplinar adequada. O problema, Tânia, é o seguinte: até a gente não gosta muito de falar de canetas emagrecedoras, porque isso, de certa forma, dá um tom de vulgaridade, que você vai em qualquer farmácia ou então alguém traz dentro do pneu de caminhão de algum lugar um monte de caneta, você vai lá, pega e se aplica na barriguinha aí uma vez por semana e vai emagrecer. Isso aí é um risco enorme e a gente tem aí os riscos inerentes ao tratamento, problemas de formação de cálculo de vesícula, pancreatites relatados e tal. Como todo tratamento médico tem um monte de benefícios e tem as suas intercorrências. Agora, se você usar isso de maneira indiscriminada, por exemplo, paciente de peso normal que quer perder mais tantos quilos porque quer, vai casar ou vai ser testemunha de um casamento, quer entrar no vestido de noiva. É.

0: apologia ao corpo perfeito que não é
1: Exato.
0: perfeito. Não é? Então, a gente tem aí uma situação muito difícil em relação a isso. Então, assim, o paciente precisa ter uma avaliação, uma orientação médica adequada. Esses a gente chama de análogos do GLP-1, desse hormônio intestinal aí, a gente conhece na cirurgia bariátrica e metabólica há mais de 25 anos. Né? Então, isso começou a ser estudado a partir do momento que nós observamos que eu faço uma cirurgia bariátrica num paciente que tem 150 quilos, diabetes tipo 2, e com 60 dias de operado ele tá com glicemia normal, está euglicêmico. Mas ele não emagreceu o suficiente para isso. E aí se estudou essas incretinas que é produzido no intestino e estimula a célula pancreática a produzir mais insulina. Não é? Então, foi a partir daí que a farma conseguiu sintetizar esses derivados. Nós começamos com o GLP-1, depois o GIP, e agora está associando aí um terceiro agonista. Então, são mecanismos conhecidos. Eu acho que outra coisa que tem que ficar muito clara, Tânia, é o seguinte, que nós não temos um shopping de venda de emagrecimento. Quer dizer, você procura um médico e tem na sua prateleira lá mudança comportamental, medicação, balão, procedimento endoscópico e cirurgia. Qual que a senhora escolhe? Pede esse aqui da prateleira segunda que está em promoção. Quer dizer, a equipe tem que ter o domínio das diferentes técnicas e selecionar o paciente certo para cada tipo de tratamento. Eu não tenho nenhuma dúvida que paciente que tem indicação médica eticamente correto, por exemplo, de tratamento cirúrgico e sabe que precisa e quer operar, ele vai ser melhor tratado com a cirurgia do que qualquer outro. Por quê? Porque ele vai ter uma perda de peso adequada e uma possibilidade de manutenção a longo prazo muito maior do que qualquer tratamento medicamentoso. Agora, não é por isso que sai operando todo mundo.
1: Sim, cada caso é um
0: Como o
1: caso, né?
0: contrário. Exato, como o
1: Né?
0: contrário também é verdade. Não é porque as canetas permitem emagrecer que todo
1: Todo mundo
0: mundo
1: vai.
0: que quer emagrecer vai lá e compra caneta ou na farmácia ou na
1: É.
0: esquina e sai tomando. Quer dizer, é equivocado e não é inócuo.
1: Agora, doutor, falando um pouquinho da questão metabólica, né? Tem pessoas que têm um metabolismo mais acelerado que outras, tem pessoas que têm mais tendência a engordar, aquelas que têm um metabolismo mais lento. E o que que determina o ritmo do nosso metabolismo?
0: Olha, a gente tem tido possibilidades de estudar profundamente a questão da obesidade, até pela abrangência mundial que ela toma nos últimos 20 anos, de uma forma muito significativa. E a gente sabe que vai muito, muito além só de comer errado, inatividade física, são os fatores ambientais são fundamentais, mas assim, você tem perfil genético, tem perfil hereditário, os genes da obesidade estão sendo muito estudados, principalmente nesses últimos 5 anos, ao ponto de que provavelmente daqui a alguns anos nós vamos ter exames laboratoriais que vão nos permitir orientar melhor ainda o tipo de tratamento. Eu vou saber, através de uma avaliação pré-tratamento, qual o paciente meu que vai ser melhor responsivo ao tratamento
1: Ótimo.
0: medicamentoso, ao tratamento cirúrgico? Então, isso é um caminho muito longo ainda. Se você for considerar dentro da medicina os tratamentos clássicos para as principais doenças, são todos aí estabelecidos há 70 anos, 80 anos, o caminho. O tratamento da obesidade em níveis extremos, cirurgia bariátrica e metabólica, ainda é uma criança quase adolescente. Nós temos 30, 40 anos aí de experiência, mas a evolução do conhecimento científico nessa área nos últimos 5 a 10 anos foi muito superior aos outros 30 anteriores. Então, nós estamos no caminho certo,
1: Mas
0: já tem muito conhecimento, mas temos que andar muito mais.
1: então, né, nesse sentido, cada um tem uma característica, para além dos nossos hábitos e tal, cada um tem uma característica já orgânica, né? De maior ou menor tendência a engordar.
0: Tem também componente genético hereditário,
1: Tudo
0: você
1: isso.
0: colocou muito bem.
1: Tudo isso incluído, né? É, porque tem gente que
0: Sabe
1: fica
0: disso.
1: muito brava, né? Fala, pô, mas eu não como tanto, o outro é magrinho, come bem mais que eu. Também tem essas coisas que a natureza nem sempre é justa, né, doutor? Então a gente tem que fazer o que está ao nosso alcance, né?
0: Verdade. E a equipe médica transdisciplinar que trabalha com essa doença, com esse perfil de paciente, tem que ter muito cuidado. Porque às vezes o paciente senta à nossa frente, está muito acima do peso e diz que não faz nenhum excesso. A tendência da gente é dizer, ah, todos falam a mesma coisa, mas muitas
1: Às
0: vezes
1: vezes é mesmo,
0: procede,
1: né?
0: né?
1: Às vezes é a
0: Procede.
1: tendência
0: É,
1: mesmo.
0: tem características, por exemplo, tem um pintor colombiano, o Botero, que é um
1: Ah,
0: cara
1: que pinta os
0: clássico,
1: gordinhos.
0: que pinta
1: É.
0: pessoas lindas, gordinhas,
1: Sim.
0: que dançam, que são felizes e tal. Tem um quadro dele que retrata muito essa situação que você tá colocando, Tani, que tem uma família toda de obeso. O pai é obeso, a mãe é obeso, o filho é obeso, a filha é obesa, mas do lado tá um gato obeso e um cão obeso. Então, quer dizer, qual
1: Aí
0: é a
1: é
0: genética disso,
1: genético.
0: né? Então...
1: Aí o pessoal gosta de comer bastante. Muito bom, é
0: É
1: isso.
0: hábito, né? O hábito
1: Somos
0: fala muito
1: resultado de
0: também.
1: tudo isso, né? Dos hábitos e da genética. Muito bom, doutor. Muito obrigada, viu, pelos esclarecimentos. Uma ótima noite aí para o senhor.
0: Você também. Foi um prazer falar com você. Até
1: Prazer foi
0: mais.
1: meu. Até a próxima.
0: Tchau, tchau.
1: É o Dr. José Afonso Salete. Ele é especialista em obesidade e doenças metabólicas. É, não é fácil, não. São muitos os fatores, né, relacionados à obesidade. Agora, com as canetinhas, o pessoal acha que é fácil. É só emagrecer, tomar. Não, mas o desafio é manter. De preferência, sem precisar recorrer a essas soluções milagrosas que não vamos nos esquecer, sempre trazem efeitos colaterais, né? É um medicamento.
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3: Carlos Alberto Sardenberg e Cássia Godoy falam com Leni Quirilos sobre a comunicação em tempos polarizados.
4: Nesse ambiente eleitoral, nós temos aqui a pergunta do nosso ouvinte Roberto de Sorocaba. Ele diz assim: estou confuso com a guerra de narrativas políticas nas redes sociais, nas propagandas e nas entrevistas. Como devo avaliar isso tudo?
5: É um ponto super relevante, não é, minha gente? Porque hoje a informação chega para nós de uma maneira muito fácil.
6: Leni, vou pedir para você puxar um pouquinho mais para perto o microfone.
5: Pronto.
6: Isso.
5: Ok. As informações chegam para a gente de uma maneira muito fácil, muito ampla, de várias frentes, em várias oportunidades. E, claro, a gente tem que ter o critério, a gente tem que ter o pensamento crítico necessário para a gente conseguir avaliar. Os autores chamam esse tipo, entre aspas, aí, de confusão de falácias. O que são falácias? É um raciocínio lógico que parece verdadeiro e correto, mas ele é embasado de uma forma que tem falhas e, consequentemente, ele é inválido. Só que ele confunde. Então, assim, é o uso de ferramentas retóricas, de táticas psicológicas, de estratégias de desinformação. Isso vem, minha gente, de tudo quanto é lado. E quando a gente pensa num ambiente tão polarizado como está, especialmente o Brasil, mas no fundo o mundo todo, isso é ainda mais necessário da gente olhar com critério e com rigor. Quando eu fui pesquisar, eu encontrei vários estudos do Christopher Paul e da Miriam Matthews sobre esses temas e dois livros que eu gostei demais e super recomendo: A Morte da Verdade, da Michiko Kakutani, e Nada é Verdade e Tudo é Possível, do Peter Pomerantsev, que é um russo. Bom, gente, existem algumas falácias, então, que eu quero trazer aqui para o nosso debate, para alertar as pessoas. A primeira, os pesquisadores chamam... Ah, aliás, eu quero citar o Álvaro Camargo, que fez uma postagem no LinkedIn com um resumo super claro desse tipo de situação. Gish Gallop é quando a pessoa traz muitas objeções ou acusações ao mesmo tempo. Então, é um bombardeio de informações. Claro que isso vai causar sobrecarga e uma paralisia do debate. Então, a gente tem que olhar com critério. Outra é a fire hussing, que é a inundação de mensagens por vários canais, Então surgem algumas verdades, todo mundo começa a disseminar. Isso gera confusão, cansaço e perda de confiança. Tem a propaganda goebbelsiana, lembrando de Goebbels, que era o ministro lá da propaganda do governo nazista na época, que traz uma narrativa repetida, simplista demais, muito emocional e centrada em inimigos. É como se fosse uma lavagem cerebral que traz como consequência muita polarização e, na verdade, é uma estratégia de busca de adesão, não de esclarecimento, não de compreensão. Tem um outro que me chamou a atenção, que é um tal de whataboutismo, que na verdade vem de whatabout, que é o seguinte, é o desvio de uma determinada crítica para erros de outros atores. Então, às vezes, vem uma queixa ou uma crítica que é colocada e o outro lado traz coisas do tipo, não, mas e no seu governo? E quando vocês eram governo? E por aí vai, e dá esse desvio. E tem o gaslighting institucional, que é a negação de algum fato, de algum risco, de alguma coisa percebida de forma negativa. E a tendência do outro de quebrar a confiança, de colocar como você está doido, onde já se viu, você está vendo uma realidade que não existe, você está colocando coisas que não são verdadeiras.
4: Uhum.
5: Então, aqui, a grande busca é por nós olharmos para isso, procurando identificar o que está verdadeiramente apoiado em dados, em argumentos corretos, num embasamento que permite um raciocínio que nos pareça lógico. Desconfiar, gente, a palavra-chave para o nosso Roberto,
4: uhum,
5: é desconfiar, olhar e procurar trazer a crítica, o pensamento crítico para observar e para ver se isso se baseia em dados, em fatos. E nessa condição, o jornalismo sério e competente tem um papel essencial para que ele possa ver o que ele vai valorizar e o que ele vai deixar de lado. Essa é a grande busca.
6: É muita coisa para fazer, é um belo trabalho, mas já ajuda aqui ouvindo a Leni Quirilos. E também vou repetir os nomes dos livros.
5: Uhum.
6: Primeiro, A Morte da Verdade, depois, Nada é Verdade e Tudo é Possível.
4: Leni Quirilos, muitíssimo obrigado e até a semana.
5: Muito obrigada, gente. Um ótimo restinho de semana aí para vocês, para todos.
6: Até mais.
5: Até.
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0: segunda-feira, 12 de outubro de 2026. O tenente-coronel Geraldo Neto, acusado de matar soldado Gisele Alves, manteve a versão de suicídio da mulher em mais de 8 horas de audiência na última semana. A justiça deve decidir se ele irá a júri popular. O Fantástico deste domingo mostrou imagens exclusivas do depoimento. A soldado Gisele Alves, de 32 anos, foi baleada na manhã de 18 de fevereiro. A perícia apontou que o tiro saiu da arma do tenente-coronel. Os dois estavam sozinhos no apartamento do casal em São Paulo. O presidente dos Estados Unidos, Donald Trump, afirmou neste domingo que Ucrânia e Rússia concordaram com um cessar-fogo parcial, interrompendo os ataques contra infraestrutura energética nos dois países. O anúncio foi feito na rede Truth Social, horas depois do presidente ucraniano, Volodymyr Zelensky, afirmar que estava pronto para interromper os bombardeios às refinarias de petróleo russas se Moscou também cessasse seus ataques à infraestrutura energética ucraniana. Segundo Trump, o cessar-fogo energético entra em vigor com efeito imediato. Em entrevista à rede americana ABC News, Zelensky declarou que organizaria eleições na Ucrânia se o presidente russo Vladimir Putin concordasse com um cessar-fogo de 60 dias. Nem a Ucrânia nem a Rússia concordaram oficialmente esse acordo. Procurado pelo site americano Axios, Zelensky disse que o anúncio de Trump foi uma novidade para ele, mas que se o governo russo concordar, ele também irá. A Argentina passou a ter 32.290 empresas a menos desde que Javier Milei assumiu a presidência em 2023. Os dados são da Superintendência de Riscos do Trabalho, órgão do governo argentino. Somente em julho, o país registrou 948 empregadores a menos do que em junho.
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3: Bem-Estar em Movimento no ar para falar hoje sobre aulas em salas aquecidas e para além da hot yoga. Em alguns casos, esse aquecimento é feito de uma forma diferente, com lâmpadas ou painéis infravermelhos. Nós vamos entender melhor essas práticas a partir da experiência de quem ensina e de quem pratica também. Estão conosco hoje a Maísa Caseiro, que é fisioterapeuta, professora de Pilates e Hot Pilates em estúdios como o Zaya Wellness Club e a Core House. Tudo bem, Maísa? Muito obrigada por ter vindo conversar com a gente hoje.
4: Muito obrigada por me convidarem. É um prazer estar aqui pra gente ter essa troca de experiência, fazer esse bate-papo bem legal.
3: Quem está com a gente também hoje aqui é a Marina Frezati, que é educadora física e responsável técnica do Ganga Wellness Club. Ela também é professora de musculação na IADS e está sabendo tudo dessas aulas aquecidas. Já estou curiosa, tenho muitas perguntas. Obrigada por ter vindo aqui conversar com a gente, Marina.
5: Eu que agradeço o convite, é um prazer estar aqui. E ter esse momento de troca também, que é super importante. Passar informação, né? Sempre muito importante para nossa população.
3: E claro, não pode faltar quem está praticando essas aulas e traz essa experiência aqui pra gente. É a Laís Melo, ela é influenciadora, criadora de conteúdo e aluna de Hot Pilates. Tudo bem, Laís?
6: Oi, tudo bem, gente. Obrigada, é um prazer estar aqui. É, eu vou passar a minha visão desse lado de cá e aprender um pouquinho também, né, com as nossas divas.
3: Muito bom. Eu fiz uma dessas aulas, gente, não é fácil, mas é essa a proposta. Essa é uma aula intensa, é uma aula que você tem muitas possibilidades. E eu quero começar perguntando aqui para as nossas professoras, começando por você, Marina. Qual que é a principal diferença quando a gente compara uma aula dessas, que é feita numa sala sem aquecimento e numa sala aquecida? O que que esse aquecimento traz para essa rotina?
6: O principal ponto ali seria o desafio, né? Então, ele entra como um desafio a mais no nosso treino. E o corpo, ele vai ter que trabalhar de forma demasiada, né? Do que ele não trabalharia ali num treino tradicional. Então, nossa frequência cardíaca num treino comum, ela já tende a elevar. E num treino com a sala aquecida no infravermelho, a nossa capacidade cardiorrespiratória, ela vai trabalhar ali de uma forma muito mais intensa. Então, o treino, ele passa a ser muito mais desafiador e também traz maior queima calórica também, porque o corpo, ele vai precisar demanda um pouquinho mais, né, de esforço físico. Então, automaticamente, nosso déficit calórico também vai melhorar.
3: Isso é interessante você mencionar, porque às vezes, Maís, as pessoas ouvem sobre essas aulas em salas aquecidas e falam, mas então gasta mais caloria porque sua mais. Não é exatamente isso. Essa demanda maior que vai fazer com que a pessoa tenha uma queima calórica maior.
7: Sim, total. E o suor, ele tá mais atribuído ao líquido, né? Realmente, essa questão da resistência, a resistência, ela fica muito maior. Todo mundo tá se medindo, né? Ultimamente com relógio, isso, com anéis, é uma medição o tempo inteiro. Então a gente consegue controlar isso de forma melhor. Realmente os batimentos cardíacos, eles elevam muito. E isso faz com que a prática no seu outro esporte, que às vezes você tem ali a musculação, corrida, minha resistência melhorou demais desde que eu comecei a fazer, porque melhora realmente a capacidade vascular, né? Então acaba ainda atribuindo isso a outras áreas, a outros ambientes que você pode se desenvolver melhor e aumentar ainda mais sua resistência, seu déficit calórico, tudo isso.
3: Você percebeu essa mudança, Laís, em relação a outras atividades que você já praticava e quando você começou a fazer Hot Pilates?
6: Sim, eu percebi também mais que exige muito de você, exige concentração, respiração, trabalha também a respiração, a consciência corporal, o controle ali, né? E faz meio que você desligar um pouco do mundo fora, diferente de musculação, que já é força ali, enfim. Então, eu senti isso também, que não só trabalha o corpo físico, mas também o mental. Acho que foi um dos fatores principais, assim, que eu senti.
3: Essa coisa de estar presente na aula, de trabalhar a concentração, você tem toda a razão. E eu percebi isso, porque numa aula hot, normalmente, você não tem muitas pessoas, normalmente mais meninas, é uma aula que concentra mais mulheres, mas homens também podem fazer, claro. Mas você não percebe muita gente dispersa no celular, tentando gravar a aula, tentando, né, fazer um cortezinho bonito. E por quê? Porque não dá, gente.
7: Não dá, você precisa estar com o celular super aquece.
3: Exatamente, também você tem que tomar. Olha, bem lembrado isso aí.
7: Às vezes você deixa gravando, já aconteceu de deixar meu celular gravando, às vezes por repertório. Nossa, gostei dessa aula, vou gravar na próxima. Deu 10 minutos de gravação, meu celular, ele desligou. Porque ele desliga mesmo sozinho. É uma defesa dele. E é isso, o calor, ele é estressante, né? As pessoas pararam de gostar de sentir calor. Eu percebo muito isso. Todo lugar que eu vou, o ar tá ligado. E o ar tá ligado muito forte.
6: Ai, gente, eu amo, eu sou carioca, então, tá? Eu amo calor, eu vou para as aulas de hot, quanto mais transpira, melhor. Porque parece que te energiza.
3: Como assim? Te energiza?
6: Energiza. Você fica mais ativa, você fica mais disposta.
7: E essa questão da respiração, você voltar ali de opa, vamos. Você precisa estar presente para você não dispersar. Eu acho que o calor, ele traz isso, o suor. Você transpira, você presta mais atenção no seu corpo. Porque você sente o suor, explora vários sentidos. Acho que a respiração para você não morrer ali de casa.
6: É um fator neurológico também, né? Porque o organismo, ele vai entender que ele precisa trabalhar de uma outra forma ali com o hot, né? O calor, ele vai trazer realmente essa maior concentração. Tem que prestar mais atenção ao movimento da professora, no que tá acontecendo na sala. Então, automaticamente, o nosso corpo, ele é super inteligente. Ele vai se adaptar a tudo que a gente faz. Inclusive ao hot, né? Então, é isso. Ele vai se adaptar e entender que ele precisa prestar mais atenção, que ele precisa se concentrar melhor naquele movimento. Isso também a gente já instrui no início da aula, né? Então, é uma aula que a gente já fala. Sem pressa, movimentos controlados, entrega pro seu corpo aquilo que ele quer receber hoje, porque realmente é você se conectar ali com você, com seu corpo, com a experiência.
8: É uma terapia, né?
6: É uma terapia, exatamente.
9: É, e é muito importante.
8: De meditação e movimento, né?
9: Exato, é muito importante frisar isso, porque as aulas, elas acontecem em grupo, né? Então, às vezes a pessoa acaba se perdendo, às vezes olha uma pessoa que já tem uma prática de muito tempo e fala, nossa, por que que eu tô conseguindo? E trazer isso do aluno junto com a gente, de presta atenção no seu próprio MAET. Vamos lá, respeite o seu corpo. É uma frase muito importante, principalmente pro hot. Uhum. Que tem algumas restrições, né? A gente vai falar mais sobre isso, mas…
8: Vai, daqui a pouquinho.
9: Tem que tomar um cuidado.
6: Eu acho que ele entra muito no wellness, né? Uhum. Que hoje a gente tá tentando trazer mais pra população. Que é sair daquela… Só do corpo físico, né? E trazer também o bem-estar pra mente. E se desligar um pouco, ainda mais aqui em São Paulo. Que é a nossa correria ali diária. Então, trazer mais também essa conexão com a mente. Conexão com o corpo. Se desligar um pouco. E pra que o dia seja melhor. Pra que você consiga render mais no trabalho, né?
8: Fazer uma coisa de cada vez. Que é o que a gente consegue fazer direito. E a gente fica fingindo que é multitarefa. E é mentira,
6: é,
8: né?
6: É mentira.
8: Funciona. Agora, tem uma outra questão muito importante. Que a gente tá falando de aulas em que normalmente se utiliza o aquecimento via infravermelho. É diferente, por exemplo, daquelas aulas de hot yoga, eu já fiz muitas, que é bem legal também, mas é outra coisa, porque normalmente eles utilizam uma sala aquecida com o ar-condicionado que também aquece. Então, é um aquecedor. No caso do infravermelho, qual que é a diferença em relação a uma sala aquecida pelo infravermelho e uma sala aquecida pelo aquecedor? Começando por você, Maísa.
9: Bora lá, a gente tava conversando, né, sobre isso. E eu costumo fazer essa analogia, que eu acho que fica mais fácil de entender, pra fugir um pouco dessa parte técnica, que são as ondas, né? Vamos pensar no micro-ondas. Ele aquece o alimento através de ondas. É diferente de um forno, que ele aquece pelo fator do ambiente estar aquecido. Então, quando você abre um forno, você vai assar o bolo, você abre o forno, você sente um calor vindo em você. Se você aquece, por mais que o alimento esteja, por exemplo, a 10 minutos no micro-ondas, quando você abrir, vai sentir um calor, mas é um calor mais residual. Não é o calor que vem direto em você.
8: O calor
9: você
8: confortável,
9: não respira,
8: né?
9: É confortável. Então, o infra, ele aquece e é um calor como se fosse o sol. Por mais que o dia esteja super quente, quando você respira, o ar ainda vem confortável. E é isso que a gente tenta deixar o ambiente na sala, né? Para que a prática, ela seja saudável e confortável, para que o aluno sinta esse calor, sinta os benefícios de estar aquecido, mas que consiga respirar de uma forma mais tranquila.
8: E o que eu percebi também é que não fica tão úmido, né?
6: Isso, exatamente. Então, evita até mofos ali no ambiente, né? Então, a tecnologia do infravermelho, ela é muito nova. Ela veio do exterior agora recentemente. Inclusive, foi o Ganga pioneiro que trouxe essa tecnologia para o mercado, né? Aqui no Brasil. Nós fomos os primeiros a trazer. Então, a Helena, que é a dona do Ganga, ela foi atrás de estudar mais sobre o infravermelho. Porque ela realmente sentia essa necessidade. Quando ela fazia aula em ambientes aquecidos por ar-condicionado, ela sentia esse abafamento. E para ela isso não era muito bom, por conta da pressão mais baixa. Então, eu também tenho pressão baixa. Quando eu fui fazer, também eu sentia um pouquinho essa diferença. Então, ela foi atrás justamente por isso. E ela entendeu que lá fora usavam essa tecnologia do infravermelho. E ela resolveu trazer e testar. E deu super certo. E é uma tecnologia também que traz benefícios, né? Não somente a temperatura em si da sala, mas ela vai proporcionar também um relaxamento muscular melhor. Vai trazer também princípios para regeneração muscular. Então, você sente uma diferença também positiva em relação à aula. Não somente questão de abafamento mesmo.
8: E aí, acho que as pessoas percebem mais, né, Maísa? Quando tem a comparação. Eu acho que quem for pela primeira vez fazer direto numa sala aquecida por infravermelho e nunca tiver feito numa sala com aquecedor convencional, talvez não perceba porque não tem a referência.
7: Sim.
8: Mas quem já tiver feito numa sala com aquecimento tradicional e for para uma sala com aquecimento por infravermelho, aí deve notar essa alteração,
7: muito.
8: Né?
7: Eu já fiz com aquecimento convencional e dor de cabeça é um dos principais fatores que incidem sobre mim, porque eu sinto muito. A questão do cheiro também não é um dos melhores, sendo bem sincera, acaba abafando ali um pouco o ambiente por questões do mofo, questão, enfim, geral, por ter esse abafamento.
10: Eu acho que pode se comparar com uma sauna. Sauna, sim. Eu acho assim, desconfortável. Sauna é vapor, né?
7: Tem, a sauna úmida, sim.
10: A úmida, você tem um pouco de dificuldade de respirar. Então, eu sinto que o infravermelho, não. É confortável, você não tem dificuldade de respirar, você é mais confortável, de fato.
7: Sim.
8: É interessante, tem uma questão que me ocorreu agora, que eu não tinha pensado antes, que é a seguinte, essa questão das temperaturas extremas que a gente tem vivido ultimamente no mundo do bem-estar, muitas alternativas voltadas para as temperaturas extremas. Então, tanto esse aquecimento mais específico por infravermelho que a gente tem nessas aulas, como também a questão do banho de gelo, da banheira de gelo, da banheira de água gelada, que também está hoje em dia em todos os lugares, né? E que podem tornar uma rotina de bem-estar mais desafiante no bom sentido. Para você, foi muito desafiante, Laís, quando você começou e percebeu essa sala quente?
10: Olha, no estúdio que eu pratico, que é a Zaya, eu achei bem confortável e isso me agradou também, porque é muito quente também. Eu acho que é uma sensação desagradável, você não consegue praticar, você chega a ser sufocante, né? E eu já ouvi falar, a primeira vez que eu pratiquei foi na Zaya, e eu amei justamente por conta disso, porque até ficou meio julgado da galera falar, nossa, a sala é muito quente, não dá pra respirar, é sufocante e tal. Então, eu acho também que tem que ter cuidado, né, com essa questão da temperatura muito quente também, né? Acho que sim.
7: Sim.
8: Eu não tenho muita noção. Qual é a temperatura média que a sala fica, Marina?
6: Em torno de 35 graus.
8: Em torno de
6: 32, 35, dependendo da prática. Aí é o ideal. Não
8: mesma coisa. Mesma coisa, 32, 35. Quando a gente tem numa sala por aquecimento, pode ser mais que isso, normalmente, ou não? É mais
6: ideal,
8: ou menos por aí.
6: Não.
8: O
6: ideal.
10: Mas acontece de ter, né?
6: Já é um ponto ali que o corpo já é o suficiente, né? Precisa ultrapassar isso, que pode trazer alguns prejuízos.
8: E aqui vocês duas que atribuem, vocês que trabalham com isso, esse boom que a gente tem nesse momento destas aulas em ambientes aquecidos por infravermelho. Aqui em São Paulo, por exemplo, está uma moda. A gente tem bairro que tem 2, 3 estúdios no mesmo bairro com esse tipo de aula. Tem muitas escolas abrindo ao mesmo tempo. O que que isso traz em relação a outras práticas que está fazendo com que seja tão difundido, Maísa?
7: Olha, eu acho que tá tão na moda, é uma moda boa, né? Eu falo moda porque é o que tá em alta e é o que é muito falado. Essa questão do wellness, do bem-estar, justamente porque a gente vem de uma pressão externa, né? Olhando para todos os cenários. As pessoas trabalham muito, a vida tá muito corrida, trânsito, a gente precisa aliviar em algum momento. E a gente busca novas tendências, falando como pessoa que consome, né? O hot, ele não existia aqui. Lá fora já é uma prática comum, as pessoas já praticam há muito tempo. E era uma coisa que faltava, então acho que isso tá muito em alta, porque ainda é algo novo. Acho que vai pegar, por exemplo, um Velocity da vida, né? Quem faz muito, gosta muito,
8: vira,
7: pratica,
8: quase uma seita,
7: é uma,
8: né,
7: seita. Velocity é uma seita. E abraçou todo mundo no início, quando começou. Hoje em dia, diminuiu um pouco, mas quem faz é o que você falou, é uma seita. E acho que isso vai ficar, porque o hot, ele é viciante, né?
8: E eu acho que
7: é gostoso, é gostoso,
6: é
7: maravilhoso.
6: Acho que mais do que isso também, é uma aula completa.
7: É.
6: Então,
7: exato.
6: Às vezes, a pessoa, ela vai buscar o quê? Fazer uma atividade física que seja completa, que tenha tudo que ela precisa ali naquele dia. Porque às vezes a vida é tão corrida, aí vai pra academia, depois vai pra um outro estúdio fazer outra coisa.
7: O cardio, a musculação,
6: acaba
7: de
6: não,
7: asas, né?
6: Não dando tempo.
8: E aliás, Marina, acho que você pode falar disso com propriedade, porque você também é professora de musculação.
6: Sim,
8: então,
6: sou professora de musculação.
8: Acho que tem muita gente buscando o hot, e principalmente quando a gente incorpora ali aqueles acessórios, tem os halteres, tem aquela caneleirinha que eu fui lá e tomei um pau dela, não conseguia colocar a gente a caneleira e instala. Agora já aprendi,
7: é fácil.
8: As meninas já me ensinaram. Mas enfim, você acaba fazendo exercício de força também.
6: Com certeza, então é uma aula que promove sim força, resistência muscular. Então ela já vai promover ali a tonificação, melhora de ganho de massa muscular. Então tudo isso a gente consegue. Claro que depende também de fatores externos, né? Da pessoa, alimentação, sono. Uhum. Porém, a aula, ela é específica justamente para isso, para ser uma aula completa e trazer todos esses benefícios para a aluna, que tem aluna, inclusive, que só faz aula lá no Ganga, lá no estúdio. Então, a gente tem que pensar também que essa aluna precisa ter
8: uma aula completa,
6: ali,
8: né?
6: Uma aula completa, semana inteira, para trazer esses benefícios totais.
8: Essa ideia de trazer para outras modalidades as questões envolvidas na musculação, o treino de resistência, o treino de força, a gente já vinha percebendo em outras modalidades. Por exemplo, quando você pega Pilates Reformer, que também é uma febre em São Paulo, né? Também é uma aula que é muito diferente de uma aula tradicional de Pilates. É uma aula que você tem muitos exercícios que envolvem resistência, que envolvem força, e acho que isso é uma coisa que as pessoas estão prestando mais atenção hoje em dia. Para você, Laís, como que foi isso? Isso tem um peso, o fato de você conseguir incluir exercícios de força nessa modalidade?
7: Olha, eu sou da academia, né?
8: Puxo
7: bastante ferro.
8: Personagem perfeita do bem-estar, né? Faz atividades complementares. Conta.
7: Sim, eu sou da academia. Mas eu senti muita diferença. Eu digo que teve, quando eu fiz pela primeira vez Pilates, eu fiquei uma semana sem ir na academia. Porque é diferente, gente. Os estímulos são diferentes. Ali, eu acho que a questão do tempo também, né? Você tem ali 50 minutos, então você não fica no celular. Tem gente que vai pra academia e fica lá no celular e
8: gente,
7: 10 minutos de descanso.
8: Passa 3 horas na academia e treina meia hora, né?
7: Então o Pilates ali, essa modalidade, ela tem o tempo, então você se dedica ali no tempo.
8: Uhum.
7: E a questão do esforço, né? Você trabalha com, na maioria das vezes, com o peso do seu corpo. Então você acaba conhecendo mais seu corpo e força muito o abdômen. Eu achei assim sensacional. E eu tô quase trocando academia pelo Pilates.
8: A prevenção de qualquer tipo de risco, de mal-estar durante a aula, que as pessoas têm que levar em consideração na hora de escolher fazer uma aula HOT? O que ela deve avaliar e que pessoas, por exemplo, podem ter algum tipo de contraindicação? Marina?
6: Falando em contraindicação, pessoas com problemas cardiovasculares, gestantes, então gestantes não podem fazer a aula até o pós-parto. Também que pessoas que tomam diuréticos, então é interessante também não praticarem, ou então, o que eu sempre falo, não é não praticar, mas passar com o médico e informar o método da aula, que é uma aula aquecida, pessoas até mesmo que têm síndrome de desmaios com frequência, então a gente não instrui. Passa no médico, ele dando ali o atestado, liberando, ok. Mas são essas contraindicações.
8: Você falou dos diuréticos, mas tem uma questão super importante nessas aulas também, que é a hidratação, né?
11: Sim. Eu sempre tomo eletrólitos, ainda mais com o professor. Às vezes a gente acaba dando mais de uma aula seguida e é super importante se manter bem alimentado, bem hidratado. Por favor, hidrate-se. Sobre essa questão de grávidas, já entrou grávida na minha aula de HOT e eu pedi encarecidamente que não fizesse, porque é perigoso. E já trabalhei de quase uma indução de parto no Ganga, inclusive. Isso rolou. Não era sala HOT, né? Era um match Pilates que não tava aquecido. E a bolsa dela estourou durante a aula. Foi uma comoção geral. A gente ficou super nervoso, mas foi uma delícia.
7: Foi bem legal. Então, grávida, sim, procurem fazer.
8: E tá tudo bem com a mãe e com a criança.
7: Maravilhosas. Elas estão maravilhosas. Mas o parto, assim, ela fez um abdominal. Quando ela subiu, a bolsa estourou. E aí rolou uma comoção, assim, na sala. Foi bem legal. Mas no HOT, não, meninas, por favor.
6: Tem relação também com a prática,
7: sim,
6: né?
7: Porque aconteceu, mas
6: era pra acontecer.
7: Era pra acontecer, mas
6: podem
7: muito
6: praticar
7: legal.
6: Atividade física.
7: Exato, por favor.
8: Você sabe que uma vez eu tava fazendo uma aula coletiva, e era uma aula coletiva de musculação. E tinha uma moça grávida, mas não é que ela estava grávida, ela estava muito
7: super grávida.
8: Faltava uns 5 minutos pra nascer aquele bebê, sabe?
7: Adoro ela.
8: E ela fez a aula super bem, ela fazia assim com uma carga super pesada. E depois eu fui até conversar com ela, mas ela falou, mas é porque assim, eu tenho um super acompanhamento, eu já fazia essa aula antes. Ela se preparou. É. Então é isso, né? É qualquer isso. Dúvida, gente, você tem que perguntar pro seu médico mesmo e se preparar para fazer isso com cuidado.
11: Do claro. Próprio estúdio, sempre exatamente. Vai ter alguém ali responsável que possa te instruir, desde uhum. a recepção até o professor, tem dúvida, perguntem, por favor.
8: E importante a gente perceber que tem um consenso, né? Então a gente tem duas profissionais de locais diferentes falando, por exemplo, em relação a gestantes, que não tem essa recomendação sim. de não fazer na sala quente. Então isso aí é um consenso, mas realmente é algo para prestar atenção.
11: E qualquer mal-estar, interrompam a aula, comuniquem ao professor, uhum. não fiquem com vergonha, é uma aula coletiva. É, às vezes a pessoa vai parar e olhar pra você, mas por 2 minutos do dia dela, não vai ser aquilo que vai te deixar com vergonha. Uhum. Então, por favor, comuniquem sempre o professor.
6: Tonturas, náuseas, ânsias. Sim. Então, para a aula, respeita o corpo. É o que eu sempre falo, respeitar o corpo. Às vezes a pessoa não está acostumada com essa sim. prática. E o calor excessivo realmente vai trazer esse mal-estar. Alimentem-se antes da aula. Uhum. Quem não está acostumado a treinar em jejum, não é uma estratégia específica. Sim. É importante ter essa alimentação, porque vai cair a glicemia. Então é importante ter essa percepção de alimentação.
8: Você aparentemente, Laís, não teve nenhuma dificuldade para se adaptar com calor. Não,
12: aquela
8: hidratação.
12: Que me desafia, tô passando.
8: Ah. Olha, Laís. Obrigada, estou me esforçando.
12: Não. Graças a Deus, eu sou tranquila. Eu nunca passei, pelo contrário. Uhum. Amo as aulas de hot pilates. Agora, na verdade, eu prefiro fazer de hot pilates por conta do suor, transpira. Uhum. E eu me sinto melhor depois, após a aula. Parece que dá uma relaxada.
8: Aliás, isso é uma coisa que eu escuto muito. Duas coisas que parecem contraditórias, mas pelo jeito não são, porque você não é a primeira pessoa que eu escuto falar isso. Que as pessoas sentem em aulas com sala aquecida, ao mesmo tempo, um pico de energia e depois
12: e
8: da aula,
12: um relaxamento. Né? Gente, é fazer pilates e ó… Fica super relaxada, muito bom.
8: Ai, que maravilha. Eu quero agradecer demais a participação de vocês hoje aqui no Bem-Estar em Movimento, falando sobre estas aulas em ambientes aquecidos por infravermelho. Nós recebemos aqui a Maísa Caseiro, que é fisioterapeuta, professora de Pilates e Hot Pilates, em estúdios como o Zaya Wellness Club, Core House, ela que também dá capacitação para professores. Maísa, muito obrigada por ter vindo conversar com a gente.
12: Foi um prazer.
8: A Marina Fresati, educadora física, responsável técnica do Ganga Wellness Club aqui em São Paulo, também professora de musculação na IADS. Muito obrigada por ter vindo compartilhar com os nossos ouvintes e as nossas ouvintes todo o seu conhecimento.
6: Eu que agradeço a oportunidade, obrigada pelo bate-papo.
8: E um prazer ouvir também a Laís Melo, que é influenciadora, criadora de conteúdo, aluna de Hot Pilates, entusiasta. E ó, o seu entusiasmo contagia a gente. Eu fiz uma de Hot Sculpt. Tô curiosa pra fazer.
12: Fazemos um Hot Pilates.
8: Muito obrigada, viu?
12: Obrigada a você.
8: Bem-Estar em Movimento de hoje vai ficando por aqui. Nós tivemos a produção da Ana Luísa Bessa, os trabalhos técnicos em áudio e vídeo da Débora Gonçalves e a edição do Luiz Fernando Filiage. Eu volto na semana que vem. Espero por você.
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0: segunda-feira, 12 de outubro de 2026. Candidato à reeleição pelo PT, o presidente Lula participou de ato na Avenida Paulista neste domingo e pediu a apoiadores que incentivem quem deixou de votar no primeiro turno a ir às urnas. O petista sinalizou as prioridades para esta semana de campanha, com foco nas discussões sobre o fim da escala 6x1 no Congresso. Já o candidato à presidência Flávio Bolsonaro, do PL, aproveitou encontro com prefeitos da região metropolitana de São Paulo para alegar que não pretende acabar com programas sociais do governo federal caso seja eleito. Ele disse que vai manter a política de reajuste do salário mínimo acima da inflação e os repasses do Bolsa Família, mas não explicou de onde viriam os cortes no orçamento sugeridos pela equipe econômica dele. Mais de 2 milhões de pessoas acompanharam o grande círio nas ruas de Belém neste domingo. O trajeto foi de 3 quilômetros e 600 metros da Catedral de Belém à Basílica Santuário de Nazaré. A estimativa é da diretoria da Festa de Nazaré. O grande círio é considerado a maior e mais tradicional manifestação religiosa do Pará. A Romaria da Trasladação, na noite de sábado, reuniu quase 2 milhões de romeiros. O Papa Leão XIV anunciou neste domingo que será submetido a uma cirurgia nos próximos dias para retirada de um nódulo no pulmão em estágio inicial. O pontífice de 71 anos fez o anúncio durante a oração dominical na Praça de São Pedro, no Vaticano. O Papa afirmou que o nódulo foi detectado em estágio inicial e seu crescimento está bem controlado. O porta-voz do Vaticano, Matteo Bruni, disse apenas que a cirurgia ocorrerá no Hospital Gemelli, em Roma, e que a recuperação de Leão XIV após a cirurgia deverá levar cerca de uma semana.
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0: Entrevista ao Revista CBN com a Petra Chaves, o pesquisador Hugo Monteiro Ferreira, autor do livro Agora o Meu Chão São as Nuvens, falou sobre os desafios da educação de meninos em meio a discursos de ódio nas redes.
1: Como educar crianças? Mais do que isso, como educar meninos em um mundo cada vez mais complexo? Eu pego o gancho dessa reflexão para conversar com um professor pesquisador que tem uma obra tão importante, uma análise tão importante dessa nossa sociedade, a parentalidade, as famílias. Ele está lançando um livro agora que chama Agora o Meu Chão São as Nuvens, as Famílias Contemporâneas e os Desafios na Educação de Crianças e Adolescentes. Eu converso agora, ele é doutor em Educação pela Universidade Federal do Rio Grande do Norte, é pós-doutor em Estudos da Criança pela Universidade do Minho em Portugal. Converso agora com o professor Hugo Monteiro Ferreira, que além de ter esse livro que está sendo lançado agora, que é o Agora o Meu Chão São as Nuvens, também tem um livro essencial, que é o A Geração do Quarto, que é um termo que foi cunhado por ele para descrever crianças e adolescentes entre 11 e 16 anos que passam muitas horas isolados em seus quartos, imersos em redes sociais, frequentemente expostos a bullying e cyberbullying. E agora também a nossa preocupação, porque essas crianças que estão no quarto ou que estão nas suas redes sociais isoladas da família, ele vai explicar melhor pra gente, muitas vezes são abraçadas por redes, por grupos que propagam ódio, misoginia e acolhem essas crianças que estão sofrendo bullying, estão se sentindo isoladas, sem amparo, sem amor. É o paradoxo da nossa sociedade e eu tô agora aqui com o Hugo Monteiro Ferreira.
2: É uma alegria poder estar aqui com você partilhando desse momento da CBN.
1: Hugo, hoje qual é a tua maior preocupação? Eu vou pegar esse gancho que eu queria conversar sobre isso com você, sobre a educação dos meninos hoje. Eu vejo, inclusive, não só como jornalista e pesquisadora sobre o assunto, mas vejo também amigos, amigas, grupos de escola, na escola dos meus filhos, uma falta de saber o que fazer, né? Tá todo mundo muito preocupado e aí eu queria saber qual é a sua preocupação maior hoje em relação à nossa educação dos nossos meninos, Hugo.
2: Eu acho que a minha maior preocupação hoje tem a ver com a manutenção da família. As minhas pesquisas mostram que o grande destruidor da família, desestruturador da família, o elemento central da violência dentro da família é o modelo de família patriarcal.
1: Perfeito.
2: A família patriarcal é uma família extremamente violenta, porque ela foi construída sob a ideia da violência. Quando nós pensamos no patriarcado, foi dado ao homem o direito de matar a mulher, matar o filho que a mulher tem, governar sobre pessoas escravizadas. Então foi dado ao homem um poder de violar direitos e de, com essa violação de direitos, fazer uma manutenção de privilégios, não é? Então, me parece que a minha preocupação quando eu penso na educação de meninos é porque eu penso que esse menino vai fazer família, de algum modo ele vai fazer família. E eu vejo que esse menino que faz família, ele pode levar esse modelo patriarcal na estrutura da família. E isso vai gerar sofrimento demais para criança e adolescente que vem dessa família. Então, a minha preocupação é como é que a gente pode ter um núcleo familiar amoroso, cuidadoso, se a gente tem um núcleo familiar extremamente violento. Se a gente tem um núcleo em que a violência passa a ser linguagem. E essa linguagem, ela repercute, no meu entendimento, de maneiras diferentes entre meninos e meninas. As meninas têm sido alvo dos meninos. A gente percebe isso nos comportamentos escolares, E a gente percebe isso nos comportamentos de adolescentes nas redes sociais digitais. A gente percebe isso nos comportamentos de homens já instituídos, já formados, que mantém essa estrutura patriarcal como sendo uma manutenção dos privilégios que foram dados ao homem e privilégios que violentam a sociedade, né? Para a gente ter uma ideia, quando nós pensamos que no Brasil 4 mulheres são mortas diariamente porque são mulheres, quem mata essas mulheres são os homens.
1: Claro.
2: E de onde vieram esses homens? Esses homens vieram de uma educação patriarcal. Então, me parece que o patriarcado, que vem sendo estudado há muito tempo pelos movimentos feministas, que trouxeram várias reflexões sobre o patriarcado e os problemas que o patriarcado gera para todo mundo, porque o patriarcado ele gera problema para todo mundo, inclusive para o próprio homem. É, o homem ele não consegue expressar seus sentimentos, ele não consegue expressar sua vulnerabilidade, ele não consegue expressar seus medos, porque a expressão disso pode significar uma espécie de maculação do que seria ser homem nessa sociedade. Então ele se fecha, ele se tranca, ele fica enrijecido, ele fica embrutecido. Esse sujeito embrutecido é um sujeito também que sofre muito, como diz uma pesquisadora chamada Nana Queiroz. A Nana fez um livro em que ela foi investigar sobre essa discussão. E ela diz, olha, o homem também sofre muito. E é verdade, só que ele faz sofrer demais, não é? E aí o que ele faz sofrer demais tem me preocupado excessivamente, porque eu tenho visto que isso tem sido capitaneado também por grupos neonazistas, por grupos de supremacia racial, por grupos misóginos, como Red Pill, como M de Tal, como incel, e você termina, Pétria, tendo uma sociedade que eu chamo de sociedade Joker.
1: Ah.
2: Esse conceito Joker, eu trouxe o Joker em inglês, não é? Quer dizer palhaço, mas eu uso como coringa. Então você tem uma sociedade de coringas. Você observar esses meninos que atacam as escolas, porque quase não tem registro de menina que ataca a escola, tá? No mundo todo, o atacante é o menino. Desde Columbine até Suzano, pensando agora no Brasil, você vai ver que é menino que ataca escola. Esse menino que ataca escola, esse menino que providencia estupro coletivo, esse menino que organiza a morte de animais domésticos, quer dizer, é o menino, não é a menina.
1: Exato.
2: A menina, me parece que ela precisa ser fortalecida para cada vez mais ela entender seus direitos e não ceder. E não se submeter, e não entrar no jogo que também foi armado contra ela, no meu entendimento, né?
1: Agora, um jogo de... Sim, eu queria te perguntar, quando você fala da família e do modelo patriarcal, eu fico pensando em algumas questões, como é que pode ser construído esse modelo diferente do que a gente fala tanto e do que você trouxe, né, das pesquisas, das vivências, do que o feminismo trouxe também muito importante para denunciar essa estrutura, porque muitas vezes quando a gente faz parte de uma cultura, a gente não consegue enxergar a cultura. A gente vai vivendo, a gente vai fazendo e muitas vezes vai fazendo o que pode, porque não tem tempo de pensar ou mudar comportamento, né? Como é que você vê essa transformação? Eu vi esses dias também um vídeo da doutora Vanessa Cavalieri, a juíza da infância, e ela falava assim que boa parte do que ela vê de crimes cometidos hoje por adolescentes não são adolescentes da periferia, porque você pode falar falta educação, né? Falta acesso. Não, são jovens de classe média, muitas vezes de classe média alta, que cometem os crimes mais atrozes. E o pano de fundo, muitas vezes, é essa conexão feita pelas redes sociais. É um problema tão transversal, né, Hugo? E quando você fala desse modelo do patriarcado, é muito importante, porque eu acredito que muitas pessoas não se deem conta do quão pernicioso é e como sair dele no dia a dia. Ali a gente está convivendo com crianças, com pais e mães que vão perpetuando esses modelos. Como é que é isso para você na tua visão e na tua pesquisa também?
2: Então, eu lembro que quando eu comecei a escrever Agora o Meu Chão São as Nuvens, eu precisei estudar muito sobre esse assunto. E eu peguei um livretinho da Chimamanda, que é uma carta que ela faz para uma amiga, que pergunta a ela o que é que essa amiga está grávida e o que é que ela sugere para que a amiga ensine o seu filho, a sua filha, porque ela não sabia se seria menino ou menina, como é que eles poderiam ser pessoas feministas, digamos assim, pessoas que tivessem reconhecimento de direito. E uma das coisas que a Chimamanda chama a atenção é assim, ó, uma menina nunca deve deixar de fazer o que ela pode fazer porque é menina.

0: de desprivilegiar meninas. Aí você pode pensar assim, mas como é que isso acontece? Isso acontece em tudo. Por exemplo, só dar um exemplo aqui. Meninos podem andar sem camisa, meninas não podem andar sem blusa. Você não acha isso uma coisa estranha? Por que que menina não pode andar sem blusa? Entende? Por que que menino pode andar sem
1: Exatamente.
0: camisa e menina pode andar sem? Então, esse já é um ponto. Menino pode sentar com perna aberta, menina não pode sentar com perna aberta. Menino pode chamar palavrão, menina não pode chamar palavrão. São essas coisas que a família tem alimentado demais. E é um alimento tão prejudicial que depois isso vai se manifestar na escola, vai se manifestar na igreja, vai se manifestar na família, vai se manifestar na rua. E eu tenho um pesquisador francês chamado Pierre Bourdieu. Ele escreveu um livro em que ele chama a atenção e dizendo o seguinte: olha, é tão difícil a gente sair de uma cultura opressiva masculina porque a própria linguagem opressiva é masculina. Porque, como eu falo, quando eu me expresso, a própria linguagem é masculina. Então, eu tenho que romper essa linguagem. Eu acho que a gente rompe refletindo, discutindo, debatendo, enfrentando, não tendo medo, apoiando quem está na causa, lendo, produzindo programas como esse, entrevistas como essa. Eu acho que a gente precisa fazer isso dentro de casa, pai, mãe. Isso não é uma coisa só de mãe. O pai, esse sujeito que abandona com tanta frequência, que se acha impossível de lavar prato, acha impossível de varrer casa, acha impossível de forrar a cama, acha impossível de cuidar, sabe? Essa ideia do cuidar. Esse pai que não é cuidador, esse pai tem que ser cuidador. Esse pai não pode ajudar nas tarefas domésticas, ele precisa assumir as tarefas domésticas. Então, eu acho que é mudar nesse núcleo, porque se não mudar nesse núcleo, a gente não consegue mudar nos outros. Esse é o meu entendimento.
1: E um ponto que eu queria tocar com você, nesse sentido, são justamente esses grupos. A gente viu a questão hedionda desse estupro no Rio de Janeiro. Mas eu não vou. Eu vou te falar também esse caso Epstein, que é isso do uso deliberado da mulher, do corpo da mulher, né, das mais variadas idades. Você vê também, a gente fala, festas da política também regadas à prostituição, né? Encontros, e aí a prostituição ela é uma alegoria, ela é um enfeite ali para esses encontros de poderosos. É uma questão muito importante a gente pensar, como você fala, a mulher na educação, né? E como a gente, como é que pais e mães podem falar sobre as meninas dentro de casa e sobre os meninos também. Isso eu te pergunto até como mãe. Outro dia eu compartilhei no grupo da escola, um vídeo muito legal de uma mãe com um filho ali, acho que o filho devia ter os seus 10 anos. Ela fala assim: filha, é assim que faz. E ela ensinou: se o filho vê uma menina que está na idade de ficar menstruada, se por acaso acontecer com uma colega da escola. Porque ela vai acontecer ali, pode acontecer no meio da sala de aula, porque ainda, né? O corpo está se transformando. O que um menino deve fazer para essa menina? Cara, é ensino de cuidado, é o que você falou, de amorosidade, e a gente tem que pensar no outro, e a gente não pensa no outro, menino ou menina, né, Hugo? Como lidar? Às vezes é tão simples e tão difícil, tão distante, a pessoa nunca pensou numa coisa dessa. Começa daí, é pequeno, não é?
0: Isso.
1: Muitas vezes é pequeno.
0: É no cotidiano, no miudinho, no dia a dia, nas coisinhas mínimas. Por exemplo, você sabe que tem um grande problema hoje que a gente ainda não tem enfrentado, embora ele já tenha aparecido demais, que é o vício em pornografia por
1: Perfeito,
0: meninos.
1: perfeito.
0: Os meninos se viciam em pornografia, eles se viciam em pornografia porque eles são alimentados por isso. A masculinidade deles é sustentada nisso. Então, esse menino que se vicia em pornografia é o menino que observa a mulher como objeto sexual na pornografia. E ele reproduz isso no namoro, ele reproduz isso nas relações afetivas. Vamos pensar uma coisa: por que que menino e menina não podem ser amigos sem namoro, sem interesse sexual, sem interesse erótico? Por que que eu não posso ter amizade com menina sem que eu tenha que vê-la como objeto de desejo sexual? Esse é um ponto que eu acho que as casas precisam discutir. Eu
1: Maravilhoso.
0: posso ter amigas e não desejá-las, deitar na mesma cama que elas, vê-las nuas e não.

0: não desejá-las. Isso não vai afetar a minha orientação sexual, porque a gente sabe que orientação sexual não tem absolutamente nada a ver com cultura. Orientação sexual tá mais na dimensão genética. Então, pensar um pouco sobre isso, por que que menino e menina não podem discutir temas que sejam referentes a comportamentos e trazer isso para dentro de casa? Eu lembro que uma indiana, uma feminista indiana, que também me ajudou muito na composição desse meu livro, a Soraya Jha, ela escreveu um livro para falar sobre a educação do filho dela. E ela é um livro maravilhoso, então eu indico para todo mundo esse livro. É Como Educar um Menino Feminista, esse livro. Eu me tornei muito feminista para poder fazer agora o meu Chão São as Nuvens.
1: Maravilhoso.
0: É um aliado do feminismo, né? Assim, convicto disso, que essa educação precisa ser trabalhada em casa, nas escolas. Então, ela diz assim: olha, eu eduquei meu filho vendo cinema. Então, ela ia com o menino para o cinema, discutia filme, debatia filme, mostrava. Ela é uma jornalista de cultura, ela mostrava elementos da ficção, e a criança foi sendo construída a partir dessa perspectiva. E aí, nessa perspectiva, tinha o direito, né? Como é que eu posso respeitar o direito alheio? E quando eu digo respeitar o direito alheio, eu digo respeitar o corpo. A gente não vai poder tratar sobre esse assunto de educação de meninos para que ele respeite o mundo se eu não falar do corpo. Então, é uma educação também de corpo. É uma educação de mente, porque envolve pensamento,
1: E
0: sentimento,
1: falar o quê do
0: comportamento.
1: corpo, Hugo? E falar o quê do corpo?
0: O corpo é um elemento muito subjetivo. Pertence a cada pessoa. Eu não posso usar o corpo alheio para violar, né? O corpo pertence a quem o tem. Então, esse é um primeiro ponto. Eu não posso fazer uso do corpo alheio sem a permissão desse corpo. E o que eu tenho visto são meninos ultrapassando o corpo. E eles ultrapassam o corpo geralmente de meninas. Eles querem fazer uso do corpo da
1: Exato.
0: menina de forma desigual, desonesta e violenta. Tanto é que quando você pensa assim nas ações dos grupos como o Incel, dos grupos como o Red Pill, esses grupos masculinistas que funcionam nas redes sociais e que eles funcionavam na Deep Web, na Dark Web, mas hoje eles vêm à tona, eles vêm para
1: Meu
0: cima, quer dizer,
1: Deus,
0: eles
1: é
0: não se
1: muito louco,
0: escondem
1: né?
0: mais.
1: Exato.
0: O foco central desses grupos é o corpo. Eles focalizam a diminuição e a violação do corpo. E aí, para chegar no corpo, eles fazem violência psicológica, violência simbólica, desmoralização, diminuição, e ele diminui a mulher, porque, na verdade, esses grupos não gostam de mulher. Esses grupos, eles querem o poder masculino destruindo o poder feminino. Tanto é que eles não vão atacar todas as mulheres. Eles vão atacar as mulheres como você, por exemplo. Mulheres autônomas, mulheres críticas, mulheres que trabalham, mulheres que expressam sua voz, mulheres que têm. Eles vão atacar. E o modelo de menina que emerge hoje em dia é essa menina. É a menina que diz não, é a menina que não aceita mais, é a menina que quer o seu direito, é a menina que pensa que não vai casar, se casar não quer ter filho. É uma menina diferente, eu já dizia isso no Geração do Quarto. Hoje é uma menina diferente, e essa menina diferente incomoda muito o cara que é educado como se tivesse sido educado no século XIII, no século XIV, no século XV. Então, isso é um problema que a gente precisa enfrentar e que talvez, não é? Quando eu penso assim, uso excessivo dos celulares, uso excessivo dos smartphones, uso excessivo das telas, e eu penso na doença mental, no adoecimento mental, nos transtornos psicopatológicos, no comportamento autodestrutivo, eu preciso parar para pensar que esse comportamento autodestrutivo, que os transtornos psicopatológicos, eles estão muito unidos aos problemas heterodestrutivos. O que eu estou querendo dizer é: o menino que ataca a escola, o menino que estupra coletivamente, são meninos que estão atravessados por situações ligadas a essa discussão a que eu me referi agora. Eles não são pessoas saudáveis, não quer dizer que seja um transtorno mental que os leva para o ataque da violência, mas quer dizer que eles não são saudáveis.
1: Uhum.
0: Eles não são saudáveis. E o fato de que eles não são saudáveis é porque nós estamos construindo uma sociedade que é alimentada pelo adoecimento. É uma sociedade, como diz o Bichuan,
1: é
0: uma sociedade cansada. Uma sociedade, Petri, que se você observar bem, você está falando sobre as questões gerais do mundo, né? Vou aqui fazer uma análise breve, mas você pega o perfil do presidente norte-americano, o perfil do presidente israelense, você pega o perfil do presidente russo, você vai observar no comportamento desses homens o que eu chamo de Joker. Eles são jokers, eles são destrutivos, violadores, eles têm um perfil, eu tô falando de três, mas eu poderia falar de mais.
1: Claro.
0: Eu estou falando de três. Se eu trouxer isso aqui pro Brasil, eu vou encontrar uma série de comportamentos similares. Esses comportamentos sempre são extravagantes, como o do Donald Trump. Não, eles não são sempre extravagantes, eles podem ser numa academia. Eles podem ser numa academia. A Marta Suplicy, há muitos anos, quando ela ainda fazia o TV Mulher, que falava sobre isso há muito tempo, eu acho que não é nem do seu tempo, década de 80, a Marta dizia, o exercício do cérebro não pode ser substituído pelo exercício dos músculos. Então, o que eu estou dizendo é, a gente tem que ter muito cuidado com hipertrofia muscular. Porque hipertrofia muscular pode ser sinônimo de ausência de reflexão sobre sensibilidade, sobre cuidado.
1: Muito bom.
0: Agora mesmo a Unesco publicou uma matéria, por que que meninas interpretam melhor textos escritos do que meninos? Óbvio. Meninos se afastam de tudo que é artístico, abstrato, de tudo que é filosófico e se aproximam das marombas. É isso que a gente está fazendo. Então, eu penso que a gente tem que construir meninos sensíveis.
1: Inteligente de maneira integrada, né? Integral.
0: Intuição, sensibilidade, essas coisas precisam ser trazidas para a roda da educação do menino. O menino agora vai virar um brutamontes, é isso que torna o menino menino?
1: É, não vem dando certo, né? Não vem dando certo. Eu quero só uma última palavra, Hugo. Eu tô até esticando um pouquinho aqui o repórter CBN, mas eu quero só mais dois minutinhos ou três da fala do Hugo Monteiro Ferreira, que tá aqui comigo. Tá lançando o livro Agora o Meu Chão São as Nuvens, as Famílias Contemporâneas e os Desafios na Educação de Crianças e Adolescentes. E juntar com o teu best-seller, que é o Geração do Quarto, né? E para falar... como é que a gente pode, ouvindo essa conversa, pais e mães atentos, preocupados, com uma dificuldade mesmo de entender que caminho seguir, como é que a gente se atenta para esse menino não ser cooptado, não ser fisgado por esses grupos Red Pill, por esses grupos de ódio, né? Que estão na internet, como você disse, estava na Deep Web, agora subiu e é uma loucura, né? Sintoma dos nossos tempos. Tem algum alerta que a gente pode deixar para pais e mães nesse sentido? Ou algum aviso, alguma recomendação?
0: Tem, eu acho que a gente precisa escutar os filhos, porque quando a gente escuta os filhos, a gente abre um campo de retorno muito grande. Eu escutando, eu consigo saber o que ele pensa, o que ele sente, como é que ele age. Então, eu preciso saber do dia a dia dele, quem é o amigo, o que é que ele está vendo na internet, como é que ele está pensando esse tema, aquela outra ideia. Eu preciso discutir em casa, discutir, conversar, trazer isso para dentro de casa. Eu acho que esse é o grande ponto. Segundo ponto, não passa pano para os erros do teu filho, tá? Não passa pano. É horrível passar pano. Não fica justificando o injustificável. Não fica tentando defender aquilo que não é para se defender. O filho precisa de um modelo ético, seja esse modelo ético. Se você for modelo ético, o que é que eu estou dizendo com modelo ético? Modelo cuidadoso, modelo amoroso. Se você fizer isso, você vai estar ajudando muito o mundo, por incrível que pareça. Eu acho que esse é o alerta que eu tenho para dar para pai e mãe, mas sobretudo para puxar a orelha de pai.
1: Sobretudo. E eu termino aqui com a nossa ouvinte, Hugo, a Janete. Ela fala: Petra, obrigada por trazer essa reflexão sobre educação dos meninos. Eu sou professora de sociologia em escola pública do Distrito Federal e trabalha a matéria com, da mulher protagonista da história com foco nas violências contra a mulher. Enfim, ela falou, levei dois textos para discutir nas últimas semanas, todo com foco na construção da masculinidade. Um deles, por que não falamos dos homens que violentam mulheres? Houve uma reação super estressada pelos meninos da turma que me acusaram de generalizar que todos os homens são estupradores, que chamei eles de estupradores. Me levaram para a direção escolar, colocaram suas inquietações, a direção conversou, chamou todo mundo para uma roda, e ela viu como existe resistência a esses temas, embora a gente veja isso o tempo inteiro. E, de novo, não é falar ou apontar o dedo, né, e falar que todos são assim, é a questão da discussão que precisa ser feita, como você disse, por meninos e meninas, por homens e mulheres de uma vez por todas, né, Hugo?
0: Isso, parabéns aí, professora, pelo trabalho, força.
1: A professora Janete. Eu conversei aqui com o Hugo Monteiro Ferreira, ele tá lançando o livro Agora o Meu Chão São as Nuvens, as Famílias Contemporâneas e os Desafios na Educação de Crianças e Adolescentes. É autor também do livro Geração do Quarto, fundamental, dois livros fundamentais para você nessa curadoria de autores, pensadores que a gente faz aqui no Revista CBN e assuntos que a gente precisa continuar sempre, sempre, sempre debatendo. Um beijo, Hugo, prazer falar com você, até uma próxima.
0: Beijo, Pétria, um beijo para você, parabéns aí.
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0: segunda-feira, 12 de outubro de 2026. O tenente-coronel Geraldo Neto, acusado de matar soldado Gisele Alves, manteve a versão de suicídio da mulher em mais de 8 horas de audiência na última semana. A justiça deve decidir se ele irá a júri popular. O Fantástico deste domingo mostrou imagens exclusivas do depoimento. A soldado Gisele Alves, de 32 anos, foi baleada na manhã de 18 de fevereiro. A perícia apontou que o tiro saiu da arma do tenente-coronel. Os dois estavam sozinhos no apartamento do casal em São Paulo. A emissora controlada pelos Houthis, grupo extremista do Iêmen, noticiou neste domingo que um ataque foi realizado pela Arábia Saudita contra o aeroporto internacional de Sana'a, capital iemenita. Pouco depois, foi a vez da coalizão liderada pela Arábia Saudita afirmar que um projétil não identificado atingiu o aeroporto internacional Rei Khalid, na capital Riad. O terminal foi atingido um dia antes por um bombardeio que matou 12 pessoas e feriu mais de 300. A operação está suspensa temporariamente e o Ministério da Educação Saudita determinou que as escolas de Riad passarão para o ensino remoto por uma semana. Ninguém acertou os 6 números da Mega Sena neste domingo e o prêmio deve chegar a R$150 milhões no próximo sorteio. Os números sorteados foram 5, 19, 22, 44, 47 e 57. A aposta mínima custa R$6 e pode ser realizada também pela internet. A Mega Sena tem 3 sorteios semanais, às terças, quintas e domingos.
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0: Tatiana Vasconcelos e Michel Alcoforado discutem sobre como conviver com o outro, sem deixar de ser a gente mesmo.
1: Em Pra Onde Vamos Hoje, Michel Alcoforado parte da seguinte pergunta baseado num livro. Como convivemos com os outros ou com o outro, e aí eu já não sei quantos são, sem deixar de ser a gente mesmo, sem perder a nossa integridade, a nossa individualidade, sem se esquecer de quem a gente é e do que a gente gosta e do que a gente não gosta também.
2: Essa eu acho que é uma pergunta que atravessa a gente. Eu quis trazer esse livro, que apesar de não ser um livro recente, né, o Edouard Glissant, que é esse filósofo da Martinica, que vai escrever um livrinho que foi publicado pela Bazar do Tempo em 2021. Mas mais do que nunca é importante para a gente pensar agora esse momento pré-eleição que a gente está vivendo. O livrinho se chama Poética da Relação, tá? E ele dá conta de pensar que a visão de mundo, né, que o Glissant tem sobre o que, que é ser um indivíduo de um país que faz parte de um arquipélago insular, né, uma ilha, no meio do Caribe, e como é que isso, de certo modo, deu para ele a perspectiva de que o mundo, ou a saída para o mundo, estava virar um país parecido com aqueles países que compõem o Caribe, ou mesmo um país parecido com o Brasil. Vou explicar isso de um jeito melhor. A gente está vivendo aquilo que os antropólogos vão chamar de tempo da política. O tempo da política é esse momento, às vésperas de qualquer ciclo eleitoral, onde a sociedade brasileira, a sociedade de qualquer país do planeta, se divide em torno de um candidato ou de outro. Esses momentos são momentos muito difíceis, porque a gente fica polarizado, mas a gente também fica com uma dificuldade enorme de entender como é que esse outro pode pensar do jeito que pensa, não importa em que você vai votar. Né? Todo mundo nesse momento fica à flor da pele, achando que o seu único jeito de pensar é o jeito possível de escolher voto, de pensar o mundo. E aí, o Glissant, ele diz que a saída aqui é a gente inventar um caminho para conviver com o outro que não seja convencer o outro de outra coisa, ou achar que o outro tem que ser parecido contigo. Porque ele diz que em momentos de abismo só sobra uma coisa pra gente: a relação. Quando você não sabe muito bem o que você está fazendo, quando você não sabe muito bem o que te espera, quando você não sabe muito bem quem você é, o que será de você, só sobrou uma coisa pra gente: apostar no outro como forma de inventar alguma outra coisa nova pro mundo. E ele parte disso pensando nas experiências diaspóricas mesmo, né? Dos negros quando saíram da África e foram trazidos para as Américas como populações escravizadas. E ele vai dizer que naquele momento aquelas figuras que enfrentaram esse processo violentíssimo estavam diante de uma coisa que era horrorosa, que era a viagem, era um abismo, o risco de morrer na viagem era um abismo, mas chegar numa terra que você não conhecia nada também era um abismo. E o que sobrou para quem não tinha mais raiz? O que sobrou para quem não tinha como raiz eram os outros. Né? E era a chance da gente entender no outro, com outras formas de pensar, com outros deuses, com outra visão de mundo, um caminho para reconhecer esse outro na sua diferença, mas ao mesmo tempo ter a chance para a gente construir, né, algo que fosse maior do que o que eu sou, o que você é. E ele vai dizer, de um jeito bonito a beça, que a gente às vezes tem muita dificuldade em lidar com o diferente, porque a gente quer lidar com o vocabulário da transparência. O que é a transparência? Eu quero entender o outro, por que o outro se comporta como se comporta, nos mínimos detalhes, assim.
1: E muito rápido de preferência.
2: Muito rápido e encontrar uma razão para tudo. E para isso, o que a gente faz? A gente começa a encaixotar o outro numa série de caixinhas. Então, o fulano pensa diferente, a gente diz, pensa por causa disso. Ou fulano vota diferente da gente, a gente diz, vota por causa disso. Ou fulano decide ter uma vida, um padrão de família, um modelo de família, de parentalidade, sei lá o quê, diferente do nosso, a gente diz, é por causa disso. E ele vai dizer que esse é um modelo ocidental, que num mundo marcado pela diversidade, por diversos pontos de vista, não funciona. O que ele vai defender é não a transparência, mas a opacidade. E o que, que é isso? É você conseguir conviver com alguém que pensa diferente de você. Mesmo sem entender tudo, você consegue achar que essa relação é possível. Então, eu quis trazer essa pauta para a gente entender que, olha, nesse ano de 2026 e nos próximos anos que se avizinharão aí para frente, a gente não vai ter que aceitar que não vai dar para entender tudo. Mas isso não pode nos impedir de reconhecer que o outro pensa diferente da gente, entender como é que a gente vai conviver com esse outro, tentando encontrar alguma solução que seja bom para todo mundo. E para isso ele vai dizer que, olha, tentar buscar pureza, tentar buscar reforçar a raiz, olhar para o passado como única fonte de construção de sentido para a própria vida, não vai ser legal, porque a gente é cada vez mais misturado nos outros. É, ele vai dizer que essa identidade raiz, que é uma identidade que tem contorno muito claro, que a gente sabe muito bem onde tudo começa, que tudo se explica, não vai fazer mais sentido. A gente tem que aceitar que a gente é fruto de várias histórias, fruto de muitos encontros, fruto daquilo que nos une, fruto das relações que a gente constrói ao longo da vida. Eu acho que para as vésperas de qualquer ciclo eleitoral, o que é difícil em qualquer lugar do mundo, e aqui no Brasil também é, talvez seja o melhor caminho. É entender que na diferença a gente se encontra também e que aquilo que nos une é muito maior do que o que nos separa.
1: Sem dúvida, mas para isso a gente precisa, enfim, respirar, ter um pouco de paciência, viver um dia de cada vez, né, Michel? Sem tirar essas conclusões a partir do que se apresenta na nossa frente ali.
2: E sabe, Tati, tem um negócio que o Glissão, pensamento, tem um outro livrinho dele que eu adoro, que é sobre a vida no arquipélago, assim, né? Ou modelo. Um modelo de pensamento que é comum ali no Caribe, e ele vai falar um negócio que eu adoro, que ele vai dizer o seguinte: olha, ele veio de uma ilhazinha, né? Ele nasceu no começo do século passado numa ilhazinha na Martinica, né? Que é uma ilhazinha do Caribe. Quando você nasce num arquipélago de uma ilhazinha muito pequenininha, você é obrigado a entender que a sua ilha, ela é uma... tem um jeito específico de viver, mas uma ilha muito pequenininha não vive sem trocar com os outros. E o pessoal que está morando em outra ilha passa pelo mesmo drama. Pequenininho ali, a gente consegue entender muito mais claramente a nossa diferença, mas sabe também que sozinho você não vai conseguir viver, sobreviver. Você vai ter que entrar em relação com os outros. E o Grissan vai dizer, que eu acho muito legal, é que a gente precisa entender ou construir um modelo de sociedade onde a padronização do comportamento, pensar todo mundo igual, todo mundo concordar com a mesma coisa, não vai dar, né? A gente é diferente, cada vez mais diferente. Mas a gente não pode esquecer também que, vivendo em ilhas, como a gente tem vivido, ou em bolhas, como a gente tem vivido, também só vai dar para sobreviver se a gente entrar em relação com os outros.
1: Certo.
2: Então é trocar, é prestar atenção no ponto de vista dos outros, é olhar para o mundo de um jeito diferente e aceitar que, apesar das discordâncias, a gente precisa concordar em alguma coisa para continuar junto.
1: Porque senão, onde é que essa busca doida que fazem a gente acreditar que é melhor, né? A individualidade. Para onde vamos, Michel Coforado, com isso?
2: E o Glissan vai apostar no meio do caminho, assim, é no encontro, né? Quando você aperta a mão de alguém, não é a minha mão ou a tua mão, é o encontro que interessa, né? Quando você dá um abraço em alguém, não é o meu corpo ou o seu corpo, né? É o encontro que interessa. A gente precisa apostar nisso. Pensar mais no encontro.
1: Ah, eu gosto.
2: Que é a relação.
1: Porque não dá pra viver, né? A gente é um ser relacional, é assim mesmo. É melhor viver assim. Traz mais benefícios do que prejuízos. Muito bem. Qual é o nome do livro, Michel?
2: Poética da Relação, Eduardo Glissan, publicado pela Bazar do Tempo.
1: Adorei.
2: Para entender que é no encontro que a gente se inventa, hein? E o fato de você entrar em relação com os outros, ou seja, de viver com os outros, não te obriga a ser igual aos outros, mas ao mesmo tempo te dá a chance de inventar algo maior do que eu e você e do que cada parte, né? O todo é sempre maior do que a soma das partes.
1: Muito bom. Michel Coforado, que soma esse time maravilhoso que a gente tem aqui no Estúdio CBN, está presente às segundas, quartas e sextas, mais ou menos, não é nesse horário não, em geral é mais cedo, é que hoje ele inverteu com o professor Pasquale, mas você pode ouvi-lo a qualquer dia, a qualquer hora, de qualquer lugar do mundo, nas plataformas digitais da CBN. Beijo, Michel, bom fim de semana, bom voto pra gente domingo, até segunda.
2: Segunda estamos aqui.
1: Nós.
2: Viva Operante. Mua. Tchau, tchau.
0: Conosco mais uma vez aqui no CBN Madrugada, Tânia Morales. Ela conversou com o cardiologista Hugo Belotti e falou sobre o uso e cuidados com o marca-passo.
3: Vamos agora com a nossa entrevista. Vamos falar sobre marca-passo. As pessoas têm muitas dúvidas sobre o que acontece com quem usa o marca-passo. Vamos fazer aqui uma espécie de um mito e verdade sobre o marcapasso. Nós estamos com o Dr. Hugo Belotti, cardiologista, diretor do Serviço de Arritmia e Estimulação Cardíaca do Instituto Dante Pazanese de Cardiologia. Dr. Hugo, bem-vindo. Boa noite.
4: Boa noite, Tânia. Muito obrigado. Boa noite, ouvintes. Bom, muito obrigado, prazer estar com vocês aqui.
3: Prazer é nosso. Antes de mais nada, né, porque tem muitas dúvidas mesmo, coisas até curiosas envolvendo o marcapasso, só pra gente entender o que é o marcapasso, como é que ele funciona, dá uma aulinha aqui rapidinho aqui pra gente situar o que é o marcapasso, doutor.
4: Bom, o marcapasso é um dispositivo muito simples, tá? Já existe já há bastante tempo, como é de conhecimento de todos, e ele funciona como se fosse um contador, e ele tem um reloginho, né? E aí você programa e ele emite um pulso elétrico, e aí esse pulso elétrico faz o coração bater.
3: Elétrico, ele é carregado?
4: Sim, ele tem uma bateria, né? É uma bateria interna, que se comunica com o coração, aquele fica aqui sobre a pele, né? Aquela bateria que a gente chama de gerador, ele se conecta a um eletrodo, esse eletrodo vai lá daqui, vai por uma veia, passa, vai lá dentro do coração, e através desse eletrodo, o estímulo elétrico, ele percorre e é capaz de estimular o coração.
3: Impressionante, né? E essa bateria é carregável?
4: Não, ela não é carregada. Ela tem uma vida útil e quando chega no fim da vida, o médico que está avaliando o marcapasso, ele recebe a informação do próprio aparelho, que existe um que a gente chama de programador, que você consegue monitorar todas as funções do marcapasso numa consulta médica, e aí você vai monitorando a bateria, quando está no indicativo de troca, aí é feita uma nova cirurgia, você mantém os eletrodos e troca somente o gerador.
3: E o marcapasso tem uma vida útil de quanto tempo, mais ou menos?
4: Geralmente de 5 a 10 anos, isso aí depende de quanto que o paciente usa, tá certo? Tem indivíduos que são totalmente dependentes, que não tem batimento nenhum, esses aí consomem mais. Aquele que é colocado para quando o paciente necessita, essa aí a longevidade da bateria é maior.
3: E aí o marcapasso ele já sabe, a hora que é para entrar em ação, é isso? Se o coração tá funcionando normalmente, ele não entra em ação.
4: Exatamente, ele percebe, ele é capaz de perceber, né, se tem algum batimento cardíaco próprio, e aí ele espera. Se não vem o batimento próprio, e aí o marcapasso ele entra em ação.
3: Muito bom, então agora já sabemos como é que funciona o marcapasso. Agora vamos aos mitos e verdades. O que mais é mais curioso assim, de mito que se fala mais frequente, que não faz o menor sentido sobre marcapasso, doutor Hugo?
4: Geralmente, o que gera bastante questionamento é com relação à porta de banco, celular, se vai passar no aeroporto, né, sobre aquelas detector de metais, sim. A pessoa fica com medo se vai descarregar o aparelho, enfim, se ele vai ficar mal funcionante, e geralmente isso tudo é mito.
3: Mas apita, não apita? Na entrada
4: porque
3: do banco?
4: É metal, né? Então, aí aquilo é um detector de metais. Uhum. Então, aí por isso que o segurança, ele vai, abre a portinha e você passa do lado. Mas aí cada indivíduo que tem um marcapasso, ele tem uma carteirinha, né? Avisando, sim, que tem. Aí lá tem o gerador, tem o modelo, os eletrodos, quando que implantou. Aí ele apresenta aquilo e pode fazer o que precisa fazer.
3: Sim, isso vale para o aeroporto também. Vai detectar.
4: Sim, sim.
3: Aí ele vai ter que dizer, não, eu tenho um marcapasso, tá aqui. Faz.
4: Exatamente.
3: Sim.
4: E assim, com relação a micro-ondas, não tem problema nenhum. A gente utiliza o micro-ondas da mesma forma, né? Vai lá, programa o micro-ondas, sai, depois pega o alimento. Celular também não tem problema, né? Você pode usar, né, do mesmo lado ou do lado oposto, não interfere, né? Uma das coisas que também dá muito questionamento é com relação a ressonância magnética, né? O indivíduo tem ressonância magnética, vai fazer uma ressonância e tem um marcapasso. Aquilo, tem alguns marcapassos que eles são condicionados para você realizar a ressonância. E aí o indivíduo precisa passar por uma avaliação, inicialmente, porque tem alguns marcapassos que não é permitido fazer, geralmente os mais antigos. Isso tem na carteirinha, né? A gente consegue perceber pela carteirinha. E só que mesmo com os marcapassos mais novos, se o indivíduo já trocou, tem algum eletrodo antigo que fraturou e ficou lá dentro, e o médico, o cirurgião colocou um novo eletrodo, aí esse daí não pode fazer. Por isso que sempre quando vai fazer uma ressonância, ele tem que passar por uma avaliação para o especialista.
3: Então, dependendo do marca-passo, não pode fazer ressonância.
4: Dependendo do marca-passo, não.
3: Não.
4: E se ele tiver alguma condição em relação ao marca-passo que o impeça de realizar. Por exemplo, esse eletrodo abandonado, às vezes você tem um marcapasso de uma marca, só que o indivíduo já fez algumas trocas e o eletrodo é de uma outra marca. Aí as empresas, elas não se responsabilizam e aí acaba não fazendo o procedimento da ressonância porque não é permitido fazer.
3: Porque o que pode acontecer?
4: Mas na verdade ninguém sabe, porque a ressonância é um grande ímã, né? Então, se você entrar dentro da sala com um objeto metálico, aquilo pode danificar o aparelho de ressonância, né? Então, tudo que vai dentro da sala da ressonância magnética não pode ter metal.
3: Sim, danificar o equipamento e a pessoa também, né?
4: E eu também, exatamente.
3: Imagina que...
4: o aparelho,
3: Uau. É. Aliás, teve um relato recente, sei lá, não sei se é recente, de um, acho que era até um político que entrou armado.
4: Eita.
3: Faz um tempinho, era um desses que não se separavam da arma e entrou armado na sala ali, e acho que nem era ele na ressonância propriamente, mas estava na sala, enfim, não me lembro direito. Eu sei que foi um negócio que me chamou a atenção, porque explodiu, é perigoso, né?
4: É
3: perigoso. Agora, voltando aqui para o nosso marca-passo, celular e micro-ondas não tem problema, é isso?
4: Não
3: nenhum tem problema. Nem com os marca-passos antigos, nem com os marca-passos atuais.
4: Não. Outra coisa que é, assim, é uma pergunta muito frequente, é em relação à cirurgia, né? O indivíduo tem um marca-passo e vai fazer uma cirurgia não cardíaca, por exemplo, né? Você tem que passar por uma avaliação, porque naqueles indivíduos que são totalmente dependentes do marca-passo, quando o sujeito vai fazer uma cirurgia, o cirurgião às vezes utiliza um bisturi elétrico. Aí o marca-passo pode entender que a corrente do bisturi elétrico é um batimento próprio. E aí o marca-passo do indivíduo, ele se inibe, esperando um batimento. Mas como não tem, e se o indivíduo realmente ele é totalmente dependente, o marca-passo, ele pode não funcionar naquele momento. E aí o coração pode ficar bem lento ou às vezes até parar de bater. Então, você tem que programar o aparelho antes da cirurgia e reprogramar após a cirurgia. Mesma coisa com a ressonância, o paciente tem que vir... né? Ou vai alguém lá no dia, programa um marca-passo para ressonância. Aí o indivíduo faz a ressonância, quando termina a ressonância, reprograma outra vez.
3: Nossa, doutor, alguma pessoa que tem marca-passo, ela tem uma vida normal? Pode fazer atividade física?
4: Totalmente normal. Pode. Tá? Só que a gente recomenda algumas restrições. O indivíduo que é mais jovem, por alguma doença cardíaca eventual que precisou colocar ou fez uma cirurgia cardíaca e infelizmente saiu o que a gente chama de bloqueio AV total, que a pessoa não tem batimento, indivíduos jovens, quando colocam um marca-passo, eles geralmente são mais ativos, né? E o eletrodo, ele fica lá no coração, ele fica a vida inteira, né? Então você imagina batendo 60 vezes por minuto, esticando, né? Cada batimento você tem um movimento, aquilo ao longo dos anos ele pode fraturar. Indivíduos jovens muito ativos, às vezes faz muita academia, é um indivíduo que trabalha às vezes, né, em construção, você pode ter uma incidência maior de fratura do eletrodo, isso aí gerar maior número de cirurgias ao longo da vida do indivíduo, porque se fratura um eletrodo, você tem que colocar um novo.
3: Uau! Nossos ouvintes aqui estão fazendo observações, doutor Hugo, sobre o marca-passo. A Keila diz o seguinte: meu pai usa e aí ele não passa perto de micro-ondas, perto de torre de transmissão, perto de modems, Wi-Fi. Nada dele.
4: Modem, Wi-Fi, ele pode passar, tá? Agora, torre de transmissão, você comentou assim, dependendo da torre de alta tensão, é possível ocorrer interferência eletromagnética. É possível, tá?
3: A torre de alta tensão?
4: Se o indivíduo trabalha num estabelecimento que tem um determinado local que tem alta tensão, aí é possível gerar interferência eletromagnética. Mesma coisa com equipamentos eletrodomésticos que já mais antigos, que pouco mal aterrados, né? Às vezes, quando o indivíduo vem na consulta, o aparelho registra, na hora que a gente interroga o aparelho, aí tem um registro lá da interferência eletromagnética.
3: Mas, por exemplo, não é uma questão do micro-onda, não é a micro-onda, questão elétrica. Por exemplo, a máquina de lavar está tendo algum problema.
4: Exatamente.
3: Isso vai afetar o marca-passo.
4: Comum com furadeira também, um indivíduo que trabalha com furadeira, quando ele apoia a furadeira perto do marca-passo, aquilo pode gerar uma interferência eletromagnética. Chuveiro mal aterrado também, entendeu? Então.
3: Nossa, mas é perigoso?
4: Se o indivíduo é dependente, sim. Tá, a gente às vezes não é muito frequente, mas acontece em casos inusitados, que um indivíduo vai mexer no chuveiro e tem uma tontura. Aí ele fala para você: olha, toda vez que eu vou mexer lá, me dá uma tontura. Aí quando você vai interroga o aparelho, você acaba vendo que tem uma interferência eletromagnética.
3: O marca-passo.
4: Né? Isso,
3: o marca-passo vai demonstrar que teve algum contato ali.
4: Ele grava, às vezes.
3: O momento?
4: E aí você... O momento, é. Porque o marca-passo, ele tem uma memória, né? Por exemplo, se o indivíduo tem arritmias, você pode programar ele para gravar, o indivíduo está queixando de palpitações, por exemplo. Aí você programa lá: olha, eu quero que você grava quando a frequência atingir acima de 150, 170. Aí ele grava, ele registra lá o momento. E aí você tenta, na anamnese, né, na entrevista, você tenta estabelecer alguma causalidade e a hora que ocorreu o evento.
3: Vai saber, essa é a hora do banho, essa é a hora da furadeira.
4: Exatamente.
3: Não quer dizer que chuveiro e furadeira vão interferir no marca-passo, apenas se houver
4: tiver
3: algum...
4: Se não funcionando bem, pode interferir, bem.
3: Deixa eu ver aqui, a gente tem mais o quê? 2 minutinhos e pouco. A Isaura Ferreira pergunta: quanto tempo demora a cirurgia para implante do marca-passo?
4: Geralmente é uma cirurgia rápida. A gente gasta muito tempo assim na asepsia da pele, porque nós não queremos de jeito nenhum infecções, né? Infecções de dispositivos são graves. Então a gente gasta muito tempo ali no preparo. E a cirurgia em si, em torno de uma hora e meia. É lógico que isso pode demorar um pouco mais, se o indivíduo tem qualquer alteração anatômica, ou às vezes acesso venoso difícil, porque, como eu comentei, o eletrodo ele passa pela veia, né? Então, se o indivíduo tem alguma malformação venosa, isso pode levar a alguma dificuldade na hora do implante.
3: Bom, então para quem tem marca-passo tem que tomar muito cuidado. Bom, já tem mesmo, né? Porque se tem marca-passo é porque tem alguma questão cardíaca.
4: Exato. Mas tem muita gente que tem marca-passo e o coração ele tem a musculatura normal. E aí esse indivíduo, ele acaba tendo uma vida normal. Tá? Só tem que realmente, a gente recomenda, né? Para no local, né? Por exemplo, se o marca-passo está do lado esquerdo, o indivíduo não fazer muita força com o braço esquerdo para você preservar o eletrodo por maior tempo.
3: Muito bom. Em geral, são as pessoas mais idosas que usam
4: a maioria,
3: marca-passo,
4: sim.
3: Né?
4: A maioria, sim. Existem algumas doenças que são genéticas, não é? Que o indivíduo acaba tendo alguma doença elétrica mais jovem, mas isso é mais raro, tá?
3: Uhum.
4: Uma coisa que vale a pena comentar é que existem outros tipos de marca-passo, né? Na cardiologia, a gente chama de dispositivos eletrônicos implantáveis. Marca-passo é um deles, tá certo? Agora, tem indivíduos que têm maior risco de morte súbita ou já tiveram arritmias cardíacas graves, malignas, que foram ressuscitados de morte súbita, por exemplo, que a gente chama de morte súbita abortada, que existe um dispositivo que chama CDI, que é o cardiodesfibrilador. Aí ele, além da função marca-passo, ele atua como aqueles choques de filme, né? Que a gente vê, então ele percebe que dá arritmia grave e vai lá e dá um choque na pessoa.
3: Muito bom. Doutor Hugo, muito obrigada, viu? Até uma próxima.
4: Muito obrigado, uma boa noite a todos. Valeu. Até mais.
3: Até mais. Hugo Belotti, cardiologista, diretor do Serviço de Arritmia e Estimulação Cardíaca do Instituto Dante Pazanese de Cardiologia, conversando conosco sobre o marca-passo, mitos e verdades. Então não tem problema celular, não tem problema micro-ondas com o marca-passo.
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0: segunda-feira, 12 de outubro de 2026. O Corregedor-Geral da Justiça Eleitoral, ministro Ricardo Vilas Boas Cuevas, suspendeu a decisão do presidente do Tribunal Superior Eleitoral, ministro Cássio Nunes Marques, e reabilitou o funcionamento do canal Exército do Lula no WhatsApp. Coordenado pelo deputado eleito André Janones, a rede tem mais de 3 milhões de inscritos, com o objetivo de compartilhar áudios, vídeos e orientações para apoiadores do presidente Lula. Na manhã de domingo, Nunes Marques havia atendido ao pedido da campanha de Flávio Bolsonaro e determinado a suspensão do canal. A nova decisão é preliminar e deverá ser discutida pelo plenário do TSE, sem data definida. Mais de 2 milhões de pessoas acompanharam o Grande Círio nas ruas de Belém no domingo. O trajeto foi de 3 km e 600 metros da Catedral de Belém à Basílica Santuário de Nazaré. A estimativa é da diretoria da Festa de Nazaré. Nesta segunda-feira, dia de Nossa Senhora Aparecida, padroeira do Brasil, mais de 500 mil visitantes e fiéis são esperados no Santuário Nacional no interior de São Paulo. De acordo com a Polícia Rodoviária Federal, 24 mil romeiros passaram pela Via Dutra, caminho de Aparecida, neste domingo, dia de maior movimento. A partida entre Flamengo e Fluminense terminou em 1-0 para o Rubro Negro no Rio de Janeiro. Ainda pelo Campeonato Brasileiro, o Palmeiras fez 4 gols contra 1 do Corinthians no Derby Paulista. Grêmio e Internacional empataram em 1-1. Em Belo Horizonte, Atlético Mineiro fez 2, o Santos marcou 1. Em Salvador, o Bahia bateu o Mirassol por 1-0.
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0: revista CBN com Petra Chaves recebeu o pediatra Daniel Becker e a jornalista Rita Lisauskas para falar sobre estudos do livro Os Mil Dias do Bebê.
1: Ah, se esse livro existisse quando... Há 11 anos atrás, quando eu estava grávida, eu seria muito mais feliz e abraçada. Hoje, aqui no Revista CBN, nós vamos falar sobre um livro que é, na verdade, uma grande enciclopédia sobre os dias mais importantes, talvez mais importantes na vida de uma criança, na vida de um ser humano, que são os primeiros dias, os primeiros mil dias na vida do bebê. E o livro é Os Mil Dias do Bebê, por Dr. Daniel Becker e a jornalista Rita Lisauskas. Quanto tempo vocês levaram para escrever esse livraço, que é uma enciclopédia mesmo sobre os mil dias do bebê?
2: Mil dias?
3: Mil dias, né?
1: Levaram uns mil dias, né?
3: Um dia para cada dia do bebê. Realmente foi um trabalho de quase 3 anos. Tá. Então a gente calcula mais ou menos em mil dias. A Rita sempre de acordo com o cronograma e eu atrasando tudo. Mas chegamos.
2: É porque a gente sabe que a gente tem que cumprir deadline, né? Exato. Petra? Nós jornalistas sabemos, mas deu tudo certo.
3: Deu tudo certíssimo e ainda conseguimos pegar os últimos avanços do SUS, últimas novidades, quer dizer, o livro está atualizadíssimo.
1: Por que mil dias? Por que os mil dias do bebê?
2: Esse conceito dos mil dias é uma coisa que começou a ser discutido recentemente, né? É desse período que é o período mais importante para o desenvolvimento dessa criança. E ao contrário do que muita gente pensa, esse dia 1 começa na concepção. Então não é mil dias a partir do momento do nascimento, é a partir do momento da concepção. E por isso que é tão importante que os pais que se planejam, né, que decidam ter filhos, que eles tenham essa data, né? Em mente, saber que a gestação também é muito importante, tem muitos cuidados que precisam ser tomados durante esse período, né? Então a gente começa a partir desse momento da concepção, né, Daniel?
3: Na verdade a gente começa até antes, Rita, porque a gente menciona, o livro realmente, o período começa na concepção, mas os cuidados devem começar antes, porque hoje em dia a gente tem um conhecimento novo, muito recente na biologia, na medicina, que é a epigenética, que a gente fala disso no livro, que mostra que a genética não é destino, né? Que a gente pode moldar, não os nossos genes, que são imutáveis, mas a expressão deles é mutável. Então a gente pode moldar a expressão dos nossos genes de acordo com as nossas escolhas. Isto é, se você tem uma predisposição para uma doença, por exemplo, cardíaca, toda a tua família, várias pessoas morreram cedo de infarto, de derrame. Se você se cuidar, você não só muda o teu risco pessoal, mas você muda o risco pessoal do seu filho. Então isso implica até através de uma moldagem dos genes que é feita por processos químicos que vão bloquear ou facilitar a expressão genética. Então você, o pai e a mãe se cuidando antes da concepção e claro depois da concepção, então meses antes de você ter a relação sexual que vai provocar a gravidez, você já pode moldar o futuro do seu filho com cuidados. É claro que algumas pessoas têm mais privilégio, vão poder se cuidar mais, outras não têm muitas opções, mas é importante saber disso, pelo menos. Inclusive, isso implica o pai, coisa que muitas vezes não é implicado. O pai também é responsável pelo feto que está sendo gestado pela mãe.
1: E esse cuidado com a saúde, né? Que é o que vai passar para esses, nessa formação do bebê.
2: Sim, a gente fala dessa importância de você ir ao médico. E quando você está grávida, já escolher e conhecer o pediatra que vai cuidar do seu filho, né? Então a gente... E essa coisa que o Daniel falou do pai é uma preocupação que a gente ficou durante os 3 anos martelando. Toda vez que a gente escrevia ou pensava numa pauta, a gente falava, como é que o pai está implicado nesse assunto? Né?
1: Até no momento... Como colocar, né, Rita? Porque acho que até na hora de escrever um livro, muitos outros autores só pensaram nas mães também.
2: Exatamente. E isso foi engraçado que na fase que a gente estava para aprovar as ilustrações, a gente teve uma reunião longuíssima, lembra? Que a gente falava assim com o pessoal da editora, não, aqui a gente vai colocar um pai. Aí eles refaziam o desenho, porque é meio que cultural e intuitivo, né? Sempre você colocar... principalmente nessa fase que o bebê é pequenininho, você colocar a mãe nesse centro do cuidado, né? E a gente estava com um olhar bem crítico para isso, né, Daniel?
3: Exatamente. Não só o pai, mas também colocar uma diversidade de casais também.
1: Maravilhoso. Né? Eu quero fazer uma pergunta, até talvez em especial para a Rita. Qual é a diferença desse manual para outros? Porque é o que eu falei para você, né? Quando eu fiquei grávida, é óbvio que a gente vai buscar, né? Só que esse manual tá muito diferente do que talvez o que a gente tinha quando nós tivemos nossos filhos, Rita.
2: Então, primeiro que a gente é um anti-manual. Uhum. A gente se classifica como guia.
1: Perfeito.
2: Né? Porque o manual, ele é muito prescritivo, né, Pétria? Você tem que fazer isso para ter esse desfecho. E a gente sabe que existem várias opções e que o desfecho, né, muitas vezes não é aquele,
1: não,
2: porque
1: tá no
2: tem
1: nosso
2: coisas
1: controle.
2: Exatamente, que não dependem da gente. Então a gente pensou num guia, como, sabe quando você vai viajar e aí você pega dicas de várias pessoas que foram para aquela cidade e você pode fazer alguns passeios e outros não, dependendo da tua realidade? Então a gente quis ser amoroso e não prescritivo. A gente quis mostrar que existem vários caminhos, que não existe uma coisa que é melhor que a outra. Mas, claro, a gente sempre se preocupou com a questão da evidência científica, né?
1: Lógico.
2: Até porque, hoje em dia, com redes sociais, a gente tem muitos pais, mães falando de maternidade, de paternidade. Mas a gente tem também muito julgamento, muita fake news, muita coisa que é discutível, né? Então a gente quis
1: muita
2: ser
1: coisa elitista.
2: Exatamente.
1: De quem pode, né, doutor?
2: A gente quis ser amoroso, mas não prescritivo, não falar, você tem que fazer assim. Porque não, a gente sabe que não, né, que não é bem assim que as coisas funcionam.
1: E uma questão importantíssima também é a questão da alimentação, né? Tanto da, como vocês falaram aqui no início, da mãe, do pai, mas também esse início da vida do bebê. O que é alimentação? Alimentação, dar ou não o leite artificial? Essas eram dúvidas que para mim foram muito fortes. Como é que vocês trataram esses temas assim nesses primeiros dias do bebê?
3: Olha, assim, talvez a coisa mais importante na chegada do bebê ao mundo seja a amamentação. Então, a gente tem um longo capítulo sobre a amamentação, não só falando da técnica, falando de como, o que fazer quando as coisas começam a dar errado, porque é muito comum a mulher ter dificuldade de amamentar. E é muito comum ela enfrentar, aí sim, a chegada muito sutil do marketing da indústria, que vem através da avó, que diz, você mamou mamadeira quando você era pequena.
2: Você não morreu, né?
3: Exatamente, você sobreviveu, você tá aí, feliz, saudável, pô, dá logo, ela tá sofrendo, tá com fome, você tá sofrendo com o peito rachado, tá com dor, você dá logo. O pediatra, muitas vezes, na saída da maternidade, olha, se você tiver alguma dificuldade, tiver muito cansado, não tiver leite, não tiver ganhando peso, toma aqui essa fórmula. Isso já destitui a possibilidade dessa mulher amamentar, porque ela fica com aquele recurso ali. É claro que é importante ter recurso, é claro que algumas mulheres não vão poder, não vão conseguir ou não vão querer amamentar, isso é a decisão dela. Mas ela tem que estar informada, é aquela coisa que a Rita falou do guia, tem que estar informada que a amamentação é, de longe, a melhor opção, que traz inúmeros benefícios ao bebê e que, se ela tiver dificuldade, ela tem recursos para conseguir apoio, né? Não só na família, a rede de apoio dela, mas hoje em dia você tem um exército de profissionais que apoiam a amamentação, alguns pediatras, inclusive, são muito bons nisso.
1: No SUS e também, doutor, é SUS possível, também, porque uma das questões mais difíceis, Rita, eu lembro quando fui amamentar a minha primeira filha, a segunda amamentação foi muito tranquila, foi outra história. Mas a primeira foi muita persistência e quase foi, eu quase abandonei a questão da amamentação. E foi fisioterapeuta, e foi ali, e o peito rachado, aquela coisa toda, e aquela dor, aquele sofrimento, mas o engajamento em amamentar, que eu não sei se todo mundo vai ter esse apoio, porque são apoios em muitos níveis.
2: Eu acho
1: sentido.
2: Que primeiro a gente tem que mostrar que é possível, como o Daniel disse, é o padrão ouro, né? O leite materno é o melhor alimento que esse bebê pode ter, né? Mas, ao mesmo tempo, colocar todas essas camadas, né? Porque, por exemplo, se você fizer a conta, a licença maternidade de mulheres, quando elas têm, é 4 meses, 5 meses, se ela juntar com as férias, ou 6 meses, se ela for de uma empresa que é amiga da criança. Mas isso é a exceção, 6 meses. Então, em tese, você fica 4 meses. E alimentação, o aleitamento exclusivo é até os 6 meses. Então, daí você já vê que essa conta não fecha.
1: Não fecha.
2: Se você fica 4 meses em casa e você vai dar o peito exclusivo 6 meses, você já tem uma dificuldade. Aí você volta ao trabalho e muitas vezes não tem ali nenhuma salinha para você tirar o leite e uma geladeirinha para você conservar e levar para casa.
3: Um banheiro, né?
2: Às vezes é ali o banheiro onde tem vassoura. Então, assim, você tem todo mundo contra o aleitamento materno.
1: Que é estipulado, né? De 6 meses, pelo menos,
2: então,
1: né?
2: Assim, é muito difícil. A gente traz isso também, né? Que é a melhor coisa que você pode fazer, mas ao mesmo tempo, muitas vezes, não é possível, né? E a gente fala do papel desse pai no sucesso do aleitamento materno, né? Ele tem um papel muito importante nisso, essa rede de apoio que muitas vezes está ali para ajudar essa mãe, não julgá-la, né? Não desestimulá-la, né? Então são várias camadas. Eu acho que o aleitamento materno é uma das questões mais desafiadoras. Eu lembro que uma vez um médico me falou, acho que foi o doutor Moisés Chensinski, uhum, que é do Eu Apoio Leite Materno, que ajudou bastante a gente, inclusive tem aspas dele no capítulo. Ele falou assim para mim uma vez: Rita, às vezes o aleitamento é mais difícil que o parto.
1: É mesmo?
2: Porque a gente se planeja pro parto, se planeja, né? Tem um monte de informação e toma um susto na hora que começa a dar o peito.
3: E o parto é um momento, né? A amamentação são meses, né? Um compromisso longo. Mas respondendo a tua pergunta, Petra, existe sim apoio no SUS.

0: período em que o leite não descia, demorou para descer, eu, o pediatra, sem me explicar nada, me deu um antidepressivo. Sem explicar nada, porque o leite demorou para descer. Eu acho que é tanta coisa que até os profissionais de saúde também têm que ler esse livro, né, doutor
1: Claro.
0: Daniel? Porque não é só para pais e mães, mas também para os profissionais de saúde que ainda tem muitas vezes uma maneira muito automática de diagnosticar as coisas.
2: E não, não dividir essa decisão com você, e não te falar o que está acontecendo e não te orientar.
0: Eu, Rita, saí... cheguei em casa, fui pesquisar, falei, peraí, ele me deu um antidepressivo? O que, que é isso?
2: Eu saí
1: existe
2: da
1: um antidepressivo que ajuda na produção do leite, não sei se foi esse. Né?
0: Foi, provavelmente
1: mas
0: foi.
1: Mas ele tinha que ter te dito.
0: É lógico, né?
2: Eu saí do hospital com uma prescrição de leite industrializado.
0: Aham. Uhum.
2: E
1: assim, isso é o mais comum, ainda até hoje.
2: E assim, eu tô falando de 16 anos atrás, quando meu filho nasceu. Meu filho acabou de fazer 16 anos. E eu lembro que o meu desconhecimento era tanto que quando a gente chegou em casa, eu achava que eu tava dando peito na maternidade, mas meu filho chegou em casa gritando tanto que eu tenho certeza que eu não tinha conseguido.
0: Claro.
2: Porque ele tava com muita fome. E aí, naquele desespero, eu falei, a prescrição do leite. E falei pro meu marido, corre na farmácia. Não tinha ninguém ali para me explicar, para me dar a mão, mas eu tinha uma prescrição de leite.
0: Gente, o livro tá incrível e é esse guia, como os dois estão falando aqui pra gente, Os Mil Dias do Bebê, um guia para a jornada mais importante da vida dos nossos filhos, dos primeiros momentos da gestação aos primeiros anos da infância. Uma coisa também que eu queria entender se vocês trazem, eu lembro que para mim era muito forte perceber mudanças no comportamento da criança e descobrir que eram os saltos de crescimento e aquilo. Ai, será que tá no salto? Será que não tá? A necessidade de medicar ou não? Isso vocês tentaram contemplar também no livro, doutor Daniel?
1: A gente não fala em saltos de desenvolvimento simplesmente porque eles não existem, Pedro. É uma fake news.
0: Tudo era
1: isso
0: salto
1: é
0: para mim.
1: Um exemplo, um ótimo exemplo do que é a influência de redes sociais e a influência dos maus estudos. Na parentalidade, né? A gente hoje, se você digita como ser uma boa mãe no Google em inglês, vão abrir 8 bilhões de páginas. Não é milhões, não. 8 bilhões de páginas. Você vai numa livraria americana, você vai ter 700 títulos sobre parentalidade, né? Muito pouco sobre como cuidar de um bebê, inclusive.
0: Sim.
1: Mesmo lá fora, a gente tem uma escassez de literatura. Aqui no Brasil, a gente tinha aquela velha referência que era A Vida do Bebê, do Reinaldo Della Mare, que está completamente aposentado. É um livro ultrapassado, é um livro que não tem mais o que oferecer nos dias de hoje. Então, a gente construiu um livro que tem as temáticas mais diferentes, mais amplas, que a gente pôde incluir. A gente fala de, nesse livro, fala de temas que, por exemplo, profissionais de saúde não estudam.
0: Uhum.
1: Na faculdade, na residência.
0: Me dá um exemplo, doutor.
1: A gente fala de autonomia, de conquista da autonomia, a gente fala de birra, a gente fala de desfraude guiado pelo bebê, a gente fala de, enfim, da relação do casal, a gente fala de direitos da mulher, direitos do pai, direitos do bebê, da criança.
2: Dos casais homoafetivos.
1: Dos casais homoafetivos.
0: Claro, cada vez mais.
1: Da infância no Brasil, a gente tem todo um capítulo sobre o que é ser criança no Brasil. Enfim, eu acho que tem aí abordagens e temáticas que vão não só contemplar muitas questões, como também vão enriquecer a parentalidade, porque a parentalidade não é só a gente tentar cuidar o melhor possível na esfera da família, a gente tem que entender os fatores sociais, culturais, comerciais que influenciam na nossa criação de filhos, nas doenças, na vida, na saúde do bebê, por exemplo, na questão da amamentação. Então tem,
0: sim,
1: um capítulo na amamentação, um subcapítulo, que a gente fala da influência da indústria, a gente historiza tudo que a Nestlé e outras, na Danone, enfim, todas as indústrias de leite fizeram em relação à amamentação. Quer dizer, elas invadiram o espaço da amamentação. É claro que os produtos, como fórmulas, por exemplo, funcionam, são bons quando são necessários, mas elas invadiram um espaço gigantesco da amamentação de forma perversa, inclusive matando milhares de crianças na época aí dos países em desenvolvimento, onde se dava mamadeiras com leite grátis na maternidade, essas mães levavam para casa, isso provocava o que a gente chama de confusão de bico, que a criança largava o peito e ela tinha que comprar não tinha dinheiro, a água não era limpa, desnutrição, doença e

0: e faziam isso conscientemente, né, sabendo que estavam ameaçando a vida de bebês e a saúde deles. Enfim, tem muitos temas aí que extrapolam as obras mais comuns, digamos assim, sobre criação de filhos e parentalidade. E voltando ao que você colocou dos saltos, saltos foi uma invenção de um médico lá que, na verdade, não tinha nenhuma prova de que aquilo existia, de que não houve nos estudos seguintes que foram realizados, qualquer comprovação de que aquilo fazia algum sentido, que realmente tinha alguma influência. Então, você cria uma preocupação, os pais têm tabelinha, tem aplicativo para ver saldo de desenvolvimento. Ai, meu filho, na sexta semana, ele não fez não sei o quê. Será que ele está normal?
1: E a gente não dormia. E assim, alguém me dá a mão para... O que está acontecendo? Falta de informação, né?
0: Isso, é para isso que esse livro vem. Ele traz uma tranquilidade, uma solidez, uma segurança de informação. E é bom que... É capa dura, é papel.
2: A gente ouviu, isso ontem. É. A gente deu uma entrevista para Crescer, que é aqui também da editora Globo. É. E a editora, a Tainá, falou assim para mim: eu tô vendo esse livro e ele me dá uma tranquilidade, porque tá tudo aqui, eu não preciso ir na internet. Porque assim, a internet é muito boa, as redes sociais são ótimas, que você vai lá, você encontra tudo. Mas é tudo muito fragmentado.
1: Muito, Rita.
2: E aí você fala, meu Deus, será que isso é real? Será que não é? E aí ela falou pra gente ontem, né, Daniel? Me deu uma tranquilidade pegar assim no livro, ver que tá tudo aqui. Essa ideia.
1: Eu falei, uma enciclopédia.
0: Essa sensação de solidez.
1: É, isso mesmo. Eu vou pedir pra vocês ficarem mais um pouquinho aqui comigo. Agora é 1h57, a gente vai fazer um breve intervalo, o repórter CBN. Na sequência, eu continuo conversando com o doutor Daniel Becker e a Rita Lisauskas, essa jornalista maravilhosa, ambos lançando o livro Os Mil Dias do Bebê. Saindo aqui do Revista CBN, eles vão correr lá para a Livraria da Vila, em Pinheiros, em São Paulo, para fazer o lançamento oficial do livro. Então, você que está acompanhando a gente, pode ir lá para a Livraria da Vila depois acompanhar esse lançamento, porque eu quero fazer duas ou três perguntinhas ainda para eles sobre o assunto do milhão, que é a questão de crianças, infância e telas. Claro que isso eles trazem aqui também, logo depois do nosso intervalo.
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1: Os Mil Dias do Bebê, lançamento, um livraço, um guia. Eles não querem que chame de manual, uma enciclopédia, livraço de doutor Daniel Becker e da jornalista Rita Lisauskas, lançando oficialmente hoje em São Paulo. Daqui a pouquinho eles vão estar lá na Livraria da Vila, na Fradique Coutinho. Eu adoro aquele espaço, vão estar lá com talk, vão fazer um talk, né? E assinatura de livros e tudo mais, vocês podem abraçar os dois.
0: É a primeira enciclopédia do mundo que conversa com o leitor.
1: Maravilhoso, e tá uma delícia de ler. Bom, obviamente não li tudo, vou ler as partes que me interessam hoje, porque já com 11 anos as crianças, uma com 11, outra com 9, mas maravilhoso o livro, gente, assim, para quem pensa em ter filho, para quem tem filho, para quem tá grávida, homens, pais e casais homoafetivos, e tudo isso eles trazem aqui. E uma questão que eu quero perguntar para vocês: como é que foi tentar tocar no assunto para esses mil dias da questão das telas? Porque a questão já entra muito nesse período, né, Rita?
2: A Sociedade Brasileira de Pediatria determina que até 2 anos é zero telas, né? A gente sabe que existem realidades e realidades, né? Mas a gente sabe também que existem evidências científicas do quão ruim são as telas para as crianças. Elas ficam ansiosas, elas ficam com dificuldade de começar a falar. Então, é muito ruim, né? A gente tenta, porque aquela coisa que você tava falando, cai sempre no ombro da mãe, né?
1: Exato.
2: Então, como assim, mãe, você tá dando tela pro seu filho, né? Então, a gente tenta ampliar um pouco essa discussão, porque essa mulher, se ela tá cuidando desse filho sozinha, obviamente, ela vai recorrer às telas.
1: Claro.
2: Né? Mesmo Perfeito. Sabendo que é ruim, mesmo sabendo dos malefícios. Então, eu acho que mais importante do que a gente... eu acho que tão importante quanto a gente falar que são zero telas até 2 anos e depois muito pouquinho de acordo com a idade desse bebê, é a gente analisar esse contexto dessas famílias e o quanto o cuidado acaba recorrendo sobre uma pessoa só, né?
0: É o que a gente faz questão de dizer no livro, é alertar sobre a importância de não ter telas na cidade, explicar por quê, né? Na verdade, talvez seja o momento mais importante do desenvolvimento do bebê, onde ele mais precisa de experiências no mundo real. De experiências que vão desde o colo, o olhar do pai, a troca de olhares com a mãe, da brincadeira, do passeio, desde o passeio no colo até o passeio caminhando, até subir na primeira gangorra e pegar a primeira bicicletinha de equilíbrio e olhar para a árvore e conversar com outras crianças, interagir com outras crianças e correr e pular e brincar, enfim. Essas experiências, cada uma delas está tendo um impacto gigantesco no desenvolvimento dessa criança que vai refletir até a velhice dela. Uau. Por toda a vida. Então, cada experiência perdida no mundo real, há uma perda correspondente no desenvolvimento cerebral, no desenvolvimento na saúde mental, na cognição, na inteligência, enfim, todos os aspectos, na saúde física também, porque cada momento passado na tela é um momento a menos se desenvolvendo, rolando no chão, ficando de bruços, alcançando objetos, engatinhando e depois correndo, etc, etc. Então, o alerta é, cuidado, porque telas não são necessárias nessa hora. A gente dá, na verdade, porque está fazendo parte da cultura. É. Né? Se a mãe precisa de apoio, a mãe é sobrecarregada, a mãe tem um trabalho invisível, a mãe tem dedo apontado, tem crítica, tem palpite, é um inferno a vida da mãe, principalmente nesses primeiros anos. Mas é preciso que ela saiba, que ela lembre que é possível não dar uma tela, que você pode botar um cercadinho na sala. Onde a gente foi na casa da Ruth, tinha um cercadinho gigante lá pro filho dela, que tem 2 anos. Exato. Você pode deixar uma criança sozinha dentro de um cercadinho de 2 anos, ir pra cozinhar, ou ir pro computador, ou tomar um banho, ou conversar com uma amiga. É possível, a criança
1: vai ter a vida toda pra usar, né? Porque vai usar, né?
0: E é possível distrair uma criança com brincadeiras, com brinquedos, não precisa interagir o tempo todo. Com 2 anos, sim, é possível. Então, as pessoas esquecem disso. Agora, se precisar de uma tela, a gente fala também, use a TV. A TV não tem algoritmo, a TV não tem vídeo curto, a TV não tem um monte de danos, de estratégias danosas que vão lesar muito mais o desenvolvimento da criança do que um tablet ou um celular. Mesmo os joguinhos mais inocentes não são indicados de forma nenhuma na cidade, porque fazem gratificação o tempo todo.
2: A televisão tem classificação indicativa, né?
0: Que exatamente, é uma coisa você pode escolher.
1: Exatamente. Né? Escolhe. Bom, eles vão lá agora para a livraria. Eu quero uma última palavrinha sobre os 1000 dias do bebê, livro que o Dr. Daniel e a Rita estão lançando agora. Tudo tá ali, tá tudo nele, a enciclopédia. Mas o que tocou no coração de vocês, assim, se puder deixar uma palavra para os nossos ouvintes hoje. A gente falou ontem aqui largamente no programa sobre o ECA digital, aí sobre os maiores, né? Aliás, para toda a infância e adolescência. Mas o olhar de vocês dois hoje para essa questão da infância, a Rita também, com esse programaço que ela tem lá na TV Cultura, maravilhoso, que eu acompanho sempre, você nas redes e tudo mais. Uma palavra ou algumas palavras para a gente encerrar essa conversa sobre a infância. O que é mais importante a gente estar de olho em relação à infância hoje, na visão de vocês dois?
2: Caramba, que difícil. Você jogou direto pra mim, né? Vai ter tempo de pensar.
0: Posso falar primeiro. Eu acho que o mais importante na infância, na verdade, é uma coisa que a gente tem que lembrar as famílias hoje. Não é só cuidar do desenvolvimento, cuidar da saúde, ter boas informações. Esse livro, inclusive, trata de questões de saúde básica, né? De doenças, como cuidar das doenças em casa e tudo mais, as vacinas.
1: Engasgos e tudo tá lá, né? Tá tudo lá.
0: Mas eu acho que a gente tem que lembrar as pessoas que a gente não tem filho só para trabalhar, acordar de madrugada, ficar com o peito rachado, sentir cheiro de cocô na fralda, se arrebentar no trabalho para poder chegar mais. É mais do que isso. A criança, ela é usufruto. A criança é tesão, a criança é delícia. A criança é a oportunidade que a gente tem de ser pego pela mão e ser levado para esse mundo do amor incondicional, do sorriso absoluto, da brincadeira, do relaxamento, de você fruir dessa presença mágica que ela traz para a gente. É para isso que a gente tem filho. Não é só para trabalhar, para cuidar, para se estressar, para se angustiar. Então eu espero que esse livro possa ajudar as pessoas a encontrarem também, com a segurança que ele traz, momentos de relaxamento,
1: de vida,
0: de curtição, né? De curtição desse momento incrível que é ser pai e mãe.
2: Olha, eu acho que ter um filho é você exercitar o sentimento mais desprendido que você tem. Porque a criança, ela vai te amar de acordo com o cuidado que você oferecer para ela. Ela não vai te amar porque você tem tanto no banco, porque você tem carro do ano. Ela vai devolver o amor que você depositar nela, o cuidado que você depositar nela. Isso é maravilhoso, né? Essa coisa que você falou de trabalho, né? Eu lembro que uma vez... o meu filho perguntou para mim por que que eu trabalhava tanto, e eu falei para ele, eu trabalho para te comprar, falei as coisinhas que ele gostava, ele falou assim, eu não quero mais,
1: quero você.
2: Essa coisinha. eles ensinam a gente todos os dias, se a gente tiver disposto a ouvir e aprender com eles.
1: Presente, né, Rita?
2: Exatamente, presente. Olho no olho e ali recebendo isso. O meu filho, ele é muito bonzinho, ele é muito obediente, mas às vezes que eu falava alguma coisa pra ele e ele retrucava, eu acho que isso não tá certo. E eu escutava, eu percebia que ele tinha razão. Eu acho que ser pai e mãe hoje em dia é muito mais legal, porque a gente foi se despindo dessa coisa da autoridade, eu mando e você obedece, pra tá mais aberto pra essa troca. E essa troca é muito legal.
1: Ai, eu quero mais, mas vou liberar eles, senão eles chegam atrasados lá. Rita Lizauskas e Dr. Daniel Becker, amigos de longa data aqui do Revista CBN, com esse livro maravilhoso, essencial para fazer parte da sua biblioteca aí de primeiros socorros para pais e mães, né? Que tem que estar ali na nossa malinha de primeiros socorros. Parabéns para vocês. Sucesso. Que encontro lindo. Espero tê-los mais vezes aqui. Sucesso lá com o lançamento.
0: Rita foi uma grande parceira nesse livro. Foi responsável, assim, pela arquitetura dele, inclusive. A gente trocou muito, a gente escreveu muito juntos, então acho que foi uma parceria muito bonita.
2: E a gente terminou os 1000 dias amigos.
1: O que é o mais importante.
0: O que é mais difícil e mais importante.
1: Beijo pra vocês, maravilhosos, sucesso.
0: Obrigado, Petra. Foi, como sempre, maravilhoso estar no seu programa e conversar com você e com os ouvintes da CBN.
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0: quinta-feira, 12 de outubro de 2026. Candidato à reeleição pelo PT, o presidente Lula participou de um ato na Avenida Paulista neste domingo e pediu a apoiadores que incentivem quem deixou de votar no segundo turno a ir às urnas. O petista sinalizou as prioridades para esta semana de campanha, com foco nas decisões sobre o fim da escala 6x1 no Congresso. Já o candidato à presidência Flávio Bolsonaro, do PL, aproveitou o encontro com prefeitos da região metropolitana de São Paulo para alegar que não pretende acabar com programas sociais do governo federal caso seja eleito. Ele disse que vai manter a política de reajuste do salário mínimo acima da inflação e os repasses do Bolsa Família, mas não explicou de onde viriam os cortes no orçamento sugeridos pela equipe econômica dele. Flamengo e Fluminense, que disputaram clássico no Maracanã na tarde deste domingo, estamparam nos uniformes a frase "proibir não é proteger", contra a medida provisória do governo que proibiu a atuação das casas de aposta no Brasil. A ação conjunta faz parte da campanha liderada pela Associação Nacional de Jogos e Loterias e pelo Instituto Brasileiro de Jogo Responsável contra a MP das Bets, decretada pelo presidente Lula em setembro. Na última rodada do campeonato, a mesma frase esteve presente em placas publicitárias de 9 partidas. No campo, a partida entre Flamengo e Fluminense terminou em 1-0 para o rubro-negro. Ainda pelo Campeonato Brasileiro, o Palmeiras levou o derby paulista com placar de 4-1 contra o Corinthians. Grêmio e Internacional empataram em 1-1. E em Belo Horizonte, o Atlético Mineiro fez 2 gols contra 1 do Santos. Em Salvador, o placar terminou em Bahia 1, Mirassol 0.
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1: No Show da Notícia, Leandro Gouveia conversou com o biógrafo Tom Cardoso sobre o livro Eu Queria Ser Cássia Eller.

0: cantora Cássia Eller teria completado 63 anos de idade dia 10 de dezembro. Ela morreu também no mês de dezembro, dia 29, em 2001. E agora ela ganha uma nova biografia. Eu Queria Ser Cássia Eller, escrita pelo jornalista Tom Cardoso, autor também das biografias de artistas como Nara Leão, Chico Buarque e Caetano Veloso, também do jornalista Tárcio de Castro e do jogador Sócrates. O Tom Cardoso está com a gente na linha ao vivo. Boa tarde para você, Tom. Seja bem-vindo.
1: Prazer falar contigo de novo.
0: Prazer é meu. Tom, Eu Queria Ser Cássia Eller. Por que esse título?
1: É um título, Leandro, de uma música do Pérez Cavalcante, compositor, que fez em homenagem à Cássia, e eu achei que tinha muito a ver com o título do livro, porque ela tentou ser Cássia a vida inteira, eu acho que ela só conseguiu no final, porque as gravadoras queriam que ela fosse uma outra pessoa, né, uma outra artista, achavam que ela era roqueira demais, era alternativa demais, e aí ela foi tentaram moldar a Cássia, mas ela nunca deixou. Eu acho que só quando ela teve esse casamento, entre aspas, com o Nando Reis, ela conseguiu de fato ser a Cássia Eller. Daí o título.
0: Como é que começou a carreira dela? Você falou que ela era roqueira demais, o estilo dela era diferente no início da carreira?
1: Ela começou cantando no circuito alternativo de Brasília. É para onde ela se mudou. O pai militar era uma figura muito conservadora, né, como todo militar, e a Cássia começou a namorar em Belo Horizonte, não, no Rio de Janeiro, uma menina da rua de cima. E aí o pai resolveu mudar de cidade, porque ele mudava muito de cidade, porque era militar, recebeu uma proposta para trabalhar em Brasília, e falou, para acabar com esse namoro, eu vou levar a Cássia para Brasília. Só que ela chegou em Brasília no olho do furacão, né? A Brasília do começo dos anos 80, das bandas de rock, todo mundo conhece. E ela foi muito influenciada por essa cena. Então ela começou cantando rock nos bares e casas alternativas de Brasília. E ela gostava muito do repertório considerado mais alternativo, mais marginal, eu diria. Ela era fã, por exemplo, da Vanguarda Paulistana, Itamar, Arrigo. E as gravadoras queriam que ela fosse uma nova Marisa Monte. E aí ela bateu muito a cabeça nesse começo de carreira. E depois, quando ela encontra o Nando vira produtor e compositor de muitas de suas canções, ela consegue, ao mesmo tempo, ser ela mesma e ser um pouco mais palatável, né, para o mercado. E aí ela faz, de fato, muito sucesso sem descaracterizar o trabalho dela.
0: Ô Tom, você conseguiu falar com pessoas do entorno dela, familiares?
1: Sim, eu acho que foi o livro mais tranquilo, porque eu faço biografias não autorizadas, né, Leandro? E sempre tem esse embate com a família. Eu sofri muito na biografia que eu fiz do Sócrates, porque estava no meio daquela discussão, né, de biografias não autorizadas, tinham aprendido o livro do Roberto, do Paulo César, e aí depois que o Supremo revisou tudo isso, pelo parecer do Supremo de 2014, ninguém pode mais proibir nenhuma biografia de ser publicada. É claro que o autor tem todas as responsabilidades, qualquer jornalista, né? Se ele escrever alguma bobagem, ele pode ser processado, mas isso facilitou muito o nosso trabalho. E apesar de ser uma biografia não autorizada, eu tive muita ajuda da família, da Eugênia, a viúva, os músicos, que eram quase que uma família para Cássia, que ela teve a banda dela que acompanhou quase toda a carreira. Ela precisava disso, ela precisava se tornar íntima dos músicos para poder trabalhar, que era uma figura muito tímida, muito reclusa, e ela queria só trabalhar com gente que ela confiava muito. Então os músicos eram como uma espécie de família para ela, e todos eles foram muito generosos. Foi um livro muito tranquilo de se apurar e escrever, sabe? Fiquei muito feliz com o resultado.
0: E com o Chicão, que é o filho dela e que se tornou Chico Chico, né, artisticamente?
1: Eu tenho ouvido muito Chico Chico. Eu já estava ouvindo antes, quando eu comecei a escrever o livro, passei a ouvir mais. Ele é incrível.
0: Aliás, a voz dele é muito parecida com a da Cássia.
1: A Eugênia, falando com a Eugênia, que escreveu o prefácio do livro, ela falou, poxa, Tom, parece que eu estou vivendo tudo de novo, porque o Chicão é a reprodução da Cássia, nas virtudes, nos defeitos, nas inseguranças, no talento. Ele também é muito tímido, né? Muito parecido com a mãe. Eu entrevistei a Cássia, acho que duas vezes, pelo Estadão, ela era lacônica, né? Falava super pouco, sempre deu péssimas entrevistas, pelo menos para mim. E o Chicão é a mesma coisa, é uma figura totalmente travada, mas muito talentosa. Então eu acho, a Gina falou, tô vivendo tudo de novo, parece que a caça nasceu de novo no corpo do Chicão. E é incrível, porque apesar dessa semelhança, ele tem um trabalho todo dele, autoral, independente, ele compõe, não é aquele cara que vive às custas da herança da mãe cantora. Ele é um cara super original no que ele faz, apesar da semelhança, ele tem um trabalho muito próprio. Eu tô ouvindo muito Chicão, assim, independente do livro, virei um fã, assim, sabe?
0: Tem uma história de que ele influenciou no canto da mãe, né, que você traz no livro.
1: Ele ouviu muito aquele disco da Marisa, Cor de Rosa e Carvão. E ele achava que a mãe tinha que cantar não muito assim pra fora, né? Que era uma coisa, uma característica da caça, que apesar de ser muito tímida no palco, ela se rebelava. E ela tinha muito essa coisa pra fora, e que também transportava na forma de cantar. Mas o Chico falou, pô, canta mais, ou canta igual a Marisa. E isso também coincidiu um pouco com essa fase, porque ela cantava muito pro Chicão dormir, né? Com músicas pra ninar. E ela foi ali, né, adocicando o canto nesse momento, também coincidiu com os projetos com Nando, acústicos. Então acho que é tudo uma soma de uma fase da vida dela de mãe, que ela ficou com um canto mais sereno, mas não perdeu, claro, a característica dela de cantar muito para fora, né, de ser um canto muito particular.
0: Talvez o nosso ouvinte ainda não tenha tido contato com a voz do Chico Chico, a gente tá falando aqui, né? Vamos ouvir um trechinho aqui que a Priscila Gubiotti separou pra gente.

0: linda também. Muito bom de ouvir. Ô Tom.
1: Ela cantando O Menino Bonito da Rita.
0: Da Rita Lee. Como é que foram esses? Foram duas entrevistas que você fez com a Cássia? Conta pra gente.
1: Eu fiz uma entrevista, nem me lembro, isso foi em 97, eu tava no Caderno 2 Estadão. Eu lembro disso, dela ser muito tímida e de falar muito pouco, respondi de uma forma muito lacônica, assim, e meio que respondendo, perguntando, assim, muito monossilábica. Eu não lembro quais circunstâncias, nem se foi por telefone ou pessoalmente, mas eu lembro que não foi uma entrevista que eu consegui fazer uma matéria muito extensa, não, porque eu tinha pouca coisa, né? E isso eu percebi também ao longo da minha pesquisa, ao procurar entrevistas dela. Eu acho que ela começou a inventar muita coisa nas entrevistas, que era uma forma dela driblar a timidez, sabe? Contar histórias que nunca aconteceram. Por exemplo, muita gente acha que a Cássia trabalhou como pedreira antes de virar cantora. Ela nunca trabalhou como pedreira. Ela ajudou o tio, que era uma espécie de engenheiro informal que construía as casas dos irmãos, numa das obras. Mas aí ela deu várias entrevistas. Trabalhei como pedreira, né? Construí muita coisa em obra. E acho que era uma forma dela, pô, se soltar, sabe? Virando uma moleca. Ela era muito moleca, assim. Ela tinha os músicos disseram que conviver com ela, assim, era muito divertido, porque ela era praticamente anti-estrela, assim, ela tinha direito a um camarim para ela e o outro camarim era pro músico. Ela botava todos os músicos num camarim e reservava o camarim dos músicos pro pessoal da faxina, seguranças, algo que pouco artista faz, né? E não era porque, assim, porque ela queria estar com os músicos que ela tinha intimidade. Então ela tinha pouca coisa de estrela mesmo, de música, assim, que é muito característico de artistas, né? Da música brasileira, ela era praticamente anti-estrela, sem fazer pose, assim, sabe, de anti-estrela. Ela é a própria anti-estrela.
0: Você citou a Marisa Monte mais cedo, eu queria que você contasse uma história envolvendo essa música aqui.

0: Essa música se tornou um dos maiores sucessos da Cássia Eller. É uma música da Marisa Monte com o Moraes Moreira.
1: Isso, ela deve estar xingando a gente em algum lugar onde ela esteja, Leandro.
0: Por quê?
1: Ela detesta essa música, ela detesta. É a música mais tocada no Spotify dela, mas ela foi obrigada a gravar Palavras ao Vento, né, pelo empresário Leonardo Neto, que era o mesmo empresário da Marisa. Mas ela não sabia dizer não, pelo menos na hora, e aí ela topou gravar. Muita gente gosta, eu gosto, mas muita gente, quando eu postei isso no Instagram, essa história, muita gente falou: ai, que bom, eu detesto essa música, não tem nada a ver com ela. Eu gosto bastante, não é uma música que me incomoda, mas incomodava tanto a Cássia que ela gravou, mas não cantou em nenhum show, nunca cantou em nenhum show. Nem quando a Marisa e o Moraes foram vê-la, né, num dos shows, ela fez questão de não cantar, uma forma de ela protestar, né, contra essa imposição do empresário. Ela não sabia dizer não, mas depois sai da frente. Quando ela entrava no palco, ela virava outra mulher, assim, muito mais segura. E aí ela deve ter falado: pô, não vou cantar aquela porcaria lá, maninha pau.
0: Por
1: e não cantou, não.
0: É, então, por sorte dela, eu acho que essa música fez mais sucesso postumamente, porque esteve na trilha da novela Da Cor do Pecado. Eu me lembro muito bem, tocava muito nessa época.
1: Sim.
0: Foi 2004, então ela já tinha morrido, né?
1: E ela fez de tudo pra não divulgar, porque o fato de não cantar nos shows, né, fazer com que a música ficasse um pouco escondida, né? Era um jeito dela brigar contra a música.
0: A gente está conversando aqui no Show da Notícia com o jornalista Tom Cardoso, que acaba de lançar Eu Queria Ser Cássia Eller, uma biografia pela editora HarperCollins. Você falou do pai dela, que era militar. Eu me lembrei imediatamente de Ney Matogrosso também, que tinha um pai militar, só que era um tratamento, assim, completamente ríspido. Eles inicialmente não se gostavam, né? Tá bem retratado isso nas biografias do Ney Matogrosso, inclusive no cinema. Em relação à Cássia, como é que era a relação dela com o pai?
1: Então, ao contrário do pai do Ney, que era um militar muito disciplinador, o pai da Cássia era um militar meio estranho, assim. Ele tinha todas aquelas caretices de militar, era contra o namoro com outra menina da rua, mas ele mesmo era um militar muito indisciplinado. Vivia sendo preso na Vila Militar por cometer indisciplina, quebrou o nariz de um tenente numa briga. Era uma figura muito curiosa, que a Cássia tinha uma relação de amor e ódio com ele. E é isso, ele era tão indisciplinado que a mãe da Cássia, que era cantora amadora e foi proibida de virar cantora profissional por causa do marido, que falou: eu não caso, mulher não, minha não canta em boate. E a dona Nancy tomou as rédeas da educação da Cássia quando percebeu que ele tinha, que era um cara hipócrita, né? Que ele fazia muita coisa, exigia uma disciplina da Cássia, mas ele mesmo não tinha disciplina na profissão dele. E aí ele acaba perdendo o poder ali dentro da família, finalmente se separa da dona Nancy, e ele só volta à tona ali quando, né, na morte da Cássia, que ele tenta tirar o Chicão da Eugênia. E aí é todo aquele imbróglio que é conhecido, né? E que abriu vários precedentes. E hoje a gente tem ali vários avanços nessa área, se deve muito à batalha da Eugênia pela guarda do Chicão. E o seu Altair, né, pai da Cássia, conseguiu em algum momento pegar o Chicão para ele, mas houve toda uma corrente da própria família da Cássia que falou: não, a Eugênia sempre foi a mulher, mãe, pai do Chicão, e que fazia a lição de casa, que cuidava do Chicão, ela precisa ficar. E houve uma mobilização da sociedade para que a Eugênia ficasse, né, legalmente com o Chicão, e abriu vários precedentes aí importantes para a mudança de lei, né, de relações homoafetivas. Então foi muito importante. Mas o pai da Cássia era aquele militar, né, no estilo bolsonarista, né, que eu diria, bem hipócrita, né, bem hipócrita.
0: E essa questão da sexualidade também esteve presente na vida artística, né, no repertório dela.
1: Sim, bastante. Ela não tinha tabu de falar das relações dela. Ela falava muito abertamente da vida dela. Tanto que quando eu falo da morte dela, porque houve duas versões, né, de que uma que ela era uma drogada e que morreu de overdose, isso não é verdade, ficou provado no laudo médico que não havia drogas, mas também ela não tinha virado uma santa, porque tinha virado mãe. Ela assumiu várias vezes que foi, se internou para tratar o tratamento de corrente, teve várias recaídas. Então, isso reflete um pouco, não na música dela, porque ela não, ela compunha muito pouco. Ela, acho que ela compôs duas ou três músicas durante a carreira, mas ela era muito autêntica, assim, e ela gostava de canções que de alguma forma deixavam explícito esse estilo mais libertário e autêntico de ser, sabe? Ela gostava de gravar canções que ela se identificava, por isso que era difícil fazer sucesso, que muitas vezes ela gravava o que a gravadora não queria que ela gravasse. Palavras ao Vento, talvez ela tenha achado a letra boba, né? Arrastada, que não tinha nada a ver com isso, com ela, né? Então, por isso que ela tinha tanta repulsa por essa música.
0: Vamos ouvir uma das poucas músicas em que ela está entre os compositores.

0: meninos, as meninas, os meninos e os meninos, as meninas e as meninas, né? Essa questão tá bem, bem clara aí. E aí um dos compositores é justamente o pai biológico do Chicão.
1: Sim, né? Sim, que morreu precocemente num acidente de automóvel. Era um guitarrista importante, tinha tocado com Caetano, e eles tiveram um caso durante uma turnê. Ele era casado e depois já tinha entrado em acordo que a Caça ia criar o Chicão, ou seja, eles não tiveram nenhum rompimento, assim, souberam entender que ali foi uma casualidade que resultou numa gravidez, mas teve essa fatalidade do Tavinho Fialho morrer muito precocemente, o pai de Chicão, né? E Chicão perderia a mãe um tempo depois, né?
0: Uhum. A Cássia também tinha relação de amizade com o Renato Russo?
1: Então, a Cássia encontrou o Renato numa situação muito curiosa. Eles frequentavam os dois o Beirute, que era um bar de música e que tinha até ali teve um beijo homoafetivo, protesto, porque expulsaram um casal gay desse bar. Era um point, né, da contracultura de Brasília. E o Renato Russo frequentava antes do sucesso da Legião. Acho que ele era ainda do Aborto Elétrico. E a Cássia encontrou com o Renato e uma menina, acho que era uma namoradinha do Renato, os dois bêbados, completamente bêbados, e aí trocaram algumas ideias. O Renato gostou muito dela, mas ela achou ele muito hiperativo. Ele ficava o Renato tinha uma mania de ficar anotando tudo que ele via, ele tinha um caderninho que ele ia anotando. A Cássia achou muito esquisito ele conversar e ir anotando no caderno. Aliás, Leandro, passo em primeira mão que a minha próxima biografia pela Harper Collins é do Renato Russo, que
0: eu vou fazer uma
1: sequência da Cássia, porque eu também, um livro leva a outro, né? Pesquisando sobre a Cássia, teve muito Renato, porque Cássia passa a fazer sucesso mesmo assim comercial a partir de uma gravação de Por Enquanto, que era uma canção obscura do primeiro disco da Legião, que tá a última faixa do disco, que ninguém cantava, e ela fez uma regravação incrível, assim, com um blusão, assim, maravilhoso, num estúdio precário, que acabou sendo essa gravação meio raiz mesmo, que se perpetuou ali, que ela usou pra... E aí foi um passo para entrar na Polygram, que era uma multinacional, e aí ela parte, né, começa a fazer sucesso de fato a partir dessa gravação de Por Enquanto do Renato.
0: Vamos lembrar.

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0: Segunda-feira, 12 de outubro de 2026. Candidato à reeleição pelo PT, o presidente Lula participou de um ato na Avenida Paulista neste domingo e pediu a apoiadores que incentivem quem deixou de votar no segundo turno a ir às urnas. O petista sinalizou as prioridades para esta semana de campanha, com foco nas decisões sobre o fim da escala 6x1 no Congresso. Já o candidato à presidência Flávio Bolsonaro, do PL, aproveitou o encontro com prefeitos da região metropolitana de São Paulo para alegar que não pretende acabar com programas sociais do governo federal caso seja eleito. Ele disse que vai manter a política de reajuste do salário mínimo acima da inflação e os repasses do Bolsa Família, mas não explicou de onde viriam os cortes no orçamento sugeridos pela equipe econômica dele. Flamengo e Fluminense, que disputaram clássico no Maracanã na tarde deste domingo, estamparam nos uniformes a frase "proibir não é proteger", contra a medida provisória do governo que proibiu a atuação das casas de aposta no Brasil. A ação conjunta faz parte da campanha liderada pela Associação Nacional de Jogos e Loterias e pelo Instituto Brasileiro de Jogo Responsável contra a MP das Bets, decretada pelo presidente Lula em setembro. Na última rodada do campeonato, a mesma frase esteve presente em placas publicitárias de 9 partidas. No campo, a partida entre Flamengo e Fluminense terminou em 1-0 para o rubro-negro. Ainda pelo Campeonato Brasileiro, o Palmeiras levou o derby paulista com o placar de 4-1 contra o Corinthians. Grêmio e Internacional empataram em 1-1. E em Belo Horizonte, o Atlético Mineiro fez 2 gols contra 1 do Santos. Em Salvador, o placar terminou em Bahia 1, Mirassol 0.
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Tânia Morales entrevistou o pesquisador Vinícius Castro sobre o livro Caos AD, sobre o quinto álbum de estúdio da banda brasileira de heavy metal Sepultura.

0: Nós vamos falar sobre o álbum Chaos AD do Sepultura, um álbum de 1993. E nós estamos com o nosso convidado, que é o jornalista Vinícius Castro, especializado em rock, pesquisador musical. Ele está lançando o livro Sepultura, Chaos AD, dentro da coleção O Livro do Disco, da editora Cobogó. Essa coleção é bem interessante porque pega um álbum e aí o escritor disseca o álbum, faixa a faixa, fala do contexto do álbum e tal. Vinícius, muito bem-vindo, boa noite.
1: Muito boa noite, Tânia, boa noite, ouvintes, boa noite quem está assistindo online. Muito prazer estar aqui com você hoje.
0: Prazer é nosso. Vinícius, por que você escolheu esse álbum especificamente para ser o tema do seu livro, o Chaos AD, do Sepultura?
1: Tânia, eu acho que a principal motivação é uma motivação emocional. Eu tenho uma ligação muito forte com o disco, acompanhei quando ele foi lançado. Então isso para mim era foi um ponto de partida, tá? Por assim dizer. Eu acho que ele é um disco de muitas camadas também, né? Ele é uma revolução dentro da sonoridade da banda. Eu acho que ele é uma revolução pessoal para cada integrante da banda também. Ele é uma revolução para a época que ele foi lançado, aquela virada dos anos 80 para os anos 90, numa questão tanto musical quanto cultural. A abordagem dos temas, eu acho que ele é um disco muito rico, sabe? Ele é um disco muito, muito rico e muito brasileiro, eu diria, que é bem o ponto onde eles...
0: a guinada da sonoridade, né?
1: Exatamente, total. Eles assumem elementos brasileiros nesse disco, eu acho que eles olham pro Brasil de um jeitinho diferente. Então, acho que é um disco muito, muito rico para se contar uma história e para se ouvir sobre ele e para se ler sobre ele também.
0: Não é o meu estilo, rock pesado, assim. Eu tenho uma certa dificuldade, inclusive, de conseguir absorver. Mas eu ouvi para fazer entrevista com você, ouvi e tal. E fiquei realmente muito impressionada, não conhecia o álbum, já que não é o meu estilo. Uhum. Porque eles colocam ali batidas indígenas, eles colocam samba, tudo isso no metalzão pesado, né?
1: Sim,
0: eles colocam uma viola caipira. Essa é a grande virada ali quando você diz que é uma inovação na própria sonoridade do Sepultura até então?
1: Acho que sim. Eu acho que o metal e o thrash metal, que é da onde eles vieram, tinha um certo protocolo de se fazer esse determinado tipo de som, né? Essa sonoridade. Eu acho que no Chaos AD eles se libertam um pouco disso, mas eu acho que o Sepultura sempre foi uma evolução constante, sabe? Então o que começa muito extremo vai ganhando outros requintes, e eu acho que uns dois discos antes ali do Sepultura, no Beneath the Remains, é um disco de 89, ele já tem uma introdução com violão, com uso de cordas. No Arise, o disco seguinte, isso também aparece com um pouquinho mais de força, e aí no Arise também tem um certo groove, que é o que a gente vai... que é o que vai se desdobrar, eu acho que com mais riqueza no que eu usei, sabe? A coisa mais orgânica. E tem isso que você falou, é interessante isso. Tem muito elemento de tem até baião, né? Se a gente for ver na Caiovas, que é uma música que ela tem o meio dela, uma música instrumental, na metade dela tem uma levada ali que é meio de baião, que tem o lance da viola caipira também, como você mencionou. Eu acho muito interessante, é um disco muito rico. E eu acho legal quando você fala, pô, não é meu estilo, porque é muito interessante isso, porque ele é um disco que realmente furou essa bolha do heavy metal, sabe? Sim. Ele chegou em outros lugares, ele quebrou muitas fronteiras, sabe? Tem uma história muito interessante que o Gastão Moreira, que era apresentador da MTV nos anos 90 ali, e sempre falou muito sobre heavy metal e sobre rock nos programas dele, mas ele conta que quando o Sepultura conseguiu chegar no Disque MTV, que era a parada de sucesso, quando isso era muito importante, né, para determinar o sucesso e alcance de um disco, mas ele disse que recebiam cartas na MTV dizendo, olha, eu gosto muito de Sepultura, de Light e Legião Urbana, sabe?
0: Olha.
1: Então, tipo, isso é muito interessante, porque o Sepultura chegou nesse lugar, sabe? E sem perder a identidade, o que para mim é mais rico, né? Levou o heavy metal a outras instâncias.
0: Conseguiu chegar num público que não era de heavy metal. né?
1: Eu acho. Metal,
0: originalmente.
1: Sim,
0: você falou
1: total.
0: Aí de Caiovas, olha lá. Olha que interessante.
1: É uma música, essa música é linda.

0: porque a gente tá no meio do, da música, né? Aí você disse que vai ter uma pegada de um baião, vai rolar aí.
1: Eu acho que pouquinho depois dessa minutagem, ela tem uma quebra de onde fica só o violão, aqui, que é muito interessante. Aqui, ó. Essa volta, é. Olha isso. Legal.
0: E é só exclusivamente instrumental. É forte completamente do metal, né?
1: Essa faixa é instrumental. É engraçado porque, não sei, se a gente for ver, o Led Zeppelin já fazia coisas com violão e eu acho que tem um pouquinho dessa influência aí também, sabe? Tipo, de fazer uma coisa um pouco nessa linha, só que totalmente com a identidade deles, né? Com a identidade brasileira. Em outras músicas você consegue ouvir isso. Na primeira música, que é Refuse to Resist, ela tem uma introdução que ali, tipo, quase um toque do Olodum ali, sabe? Uma coisa, tipo, sabe, bem característico. Então, assim.
0: Ah lá.
1: Isso é muito interessante, é.
0: É mesmo, né? Verdade.
1: Ela é pesada.
0: Mas tem uma batida. Ainda mantém essa batida ou foi só na introdução? Uma coisa meio.
1: Não, ele é mais na introdução. Mas eu acho que até na forma dele, das guitarras acontecerem aí, sabe? Tudo dum dum dá. É quase um batuque ali, né? Tipo.
0: Então
1: tem muita identidade, eu acho.
0: É um álbum de 1993. Ainda era o Max Cavaleira o vocalista, né?
1: Sim, sim, sim.
0: É. O Derek entra em 96, né? Depois.
1: Isso, é. O Max sai em 96,
0: O Max sai em 96, aí entra o Derek, que é o atual vocalista. A banda foi passando, já tinha o Andreas Kisser, né? Que entrou em 87. Quando deste álbum. E foi um álbum para a carreira do Sepultura muito importante?
1: Foi. Foi determinante, eu diria. Porque eu acho. Cara, é curioso porque parecia uma coisa tão distante para público brasileiro, né? Uma coisa de um disco de música pesada chegar onde esse disco chegou. Então eu acho que ele quebrou muita barreira, ele influenciou muita banda e ele determinou muito o que viria depois, né? Então muitas bandas que, sei lá, ainda são tidas como bandas gigantes dentro do heavy metal, de certa forma até se influenciaram pelo que o ZD, sabe? Tipo Dave Grohl, que é um cara gigante do rock, né? Nem do heavy metal, assim, mas do rock, é um cara que, tipo, pô, ele ama esse disco, sabe? Ele já falou isso em entrevistas e tal. Então, assim, é aquilo. Chegou em lugares inimagináveis, assim. E no começo dos anos 90.
0: No mundo, né?
1: Mundial, foi mundial, é.
0: Vendeu muito.
1: Uma repercussão mundial. Esse disco vendeu muito. Eu não sei quanto tá esses números hoje, mas, assim, cara.
0: Para os padrões brasileiros, na época, era
1: pra lá
0: um
1: de
0: rock pesado.
1: Sim, sem dúvida.
0: Que coisa, né?
1: Em termos mundiais, né? É uma coisa muito gigante pra época, assim.
0: Em termos mundiais mesmo, é isso?
1: Sim.
0: Quer dizer que
1: sim.
0: Sepultura é uma referência no heavy metal mundial?
1: Muito, muito, muito. Eu acho que, tipo, sei lá, bandas que hoje são gigantes, tipo Korn ou o próprio Deftones, são bandas que se inspiraram muito nesse disco. O guitarrista do Deftones, que hoje é uma banda, voltou a ficar muito grande, ele fala que na época que eles estavam fazendo o que pra mim é o melhor disco deles, Around the Fur, eles estavam ouvindo muito o Kills AD. Então, é isso, a gente tá falando ali de 95, 96, sabe? Tipo, que os caras estavam gravando esse disco, então é uma referência, eu acho que continua sendo. Eu acho que ele volta. Eu acho isso interessante o que transforma uma obra num clássico, né? Eu acho que ele talvez não tenha pretensão de ser, mas ele acaba sendo, sabe? Tipo, ele acaba perdurando, ele acaba ficando, ele acaba sendo revisitado e cada vez que você ouve, você vai descobrindo coisas novas. Eu acho que isso é parte do que compõe um disco que é determinante, assim, que eu acho que é um disco que transforma. Eu acho que o Zedis foi um disco transformador, assim, sabe?
0: Bom, o Vinícius Castro, que é jornalista especializado em rock, pesquisador musical, ele está lançando o livro Sepultura, Chaos AD, dentro da coleção O Livro do Disco, da editora Cobogó. A gente sempre faz entrevista aqui dessa coleção, eu adoro. Porque aí pega um álbum.
1: É muito legal.
0: E aí o autor, né, fala tudo sobre aquele álbum e aí faz até um convite para que a gente possa ouvir. Eu vou até falar aqui para os ouvintes, porque estamos falando de Sepultura. É sempre em inglês, né? As letras, os títulos do Sepultura. Então é Chaos, que é caos em inglês, né? Escreve um CH, Chaos. AD, AD. O que quer dizer esse AD?
1: Eu acho que ali foi uma criação. Uma das versões é de que a ideia era que o disco contasse com toda a forma de caos. Então ali ele aborda como se fosse o início, tipo, a supernova do caos, sabe? Tipo, de certa forma. Eu acho que ali ele, da primeira faixa à última faixa, tudo tem essa... Ele não é um disco conceitual, tá? Eu acho que é importante dizer. Mas ele acaba abordando toda a forma de caos ali em cada uma das faixas, sabe? Seja ela falando sobre invasão de território indígena, seja ela falando da violência e repressão policial, seja ela falando de guerra santa ou guerra por territórios. Então, assim, eu acho que ele vai costurando por toda essa temática caótica, vamos dizer assim.
0: Pelo conteúdo das letras, é isso?
1: Uhum, acho que sim, é. Pelo menos pra mim sempre pareceu muito isso, assim. E durante as pesquisas a gente vai vendo, sei lá, fui percebendo que, tipo, né, tem diferentes leituras, diferentes abordagens, mas eu acho que basicamente é isso.
0: Vinícius, vamos ver se a gente mostra aqui pros ouvintes algumas faixas que você escolhe, uns trechos, né? Para que sejam representativas disso tudo que você está falando.

0: introdução, né, que você tava comentando.
1: É, então, eu acho essa introdução é muito emblemática, porque no rock você tem muita coisa da guitarra, né? Eu acho que ele é necessário, ele quase sempre as músicas de rock nascem de um riff de guitarra. É muito menos comum você ver riffs que nascem da bateria. É uma bateria que você consegue guardar, que aquilo você consegue cantar.
0: Uhum.
1: Geralmente você canta um riff, você faz lá o pam, pam, pam, pam, pam, param, pô, guardei, de Purple, legal. Mas assim, um riff de bateria não é tão comum. E eu acho que esse disco tem muito mérito do Igor, assim, Cavaleira também, porque ele é um disco muito orgânico e muito de bateria também. Eu acho que a linguagem da bateria nesse disco, eu acho que isso é uma das grandes sacadas, assim, da banda, sabe? Deixar a bateria proeminente e dar um destaque maior para que esses riffs de bateria apareçam. E aí eu acho que essa música tem isso. Esse batuque do começo, para mim, ou essa parte que entrou depois, que é mais cadenciada, ela tem um groove, né? Ela tem um...
0: Sim.
1: Se você dividir ela, ela fica quase, sei lá, quase como uma marcação de um pra um, sei lá, de samba, sabe? Tum, du, tum, du. Ela tem um tempo, né?
0: É. Que legal, hein? É o álbum Chaos AD, do Sepultura, um álbum de 1993, que está sendo dissecado. É faixa a faixa, né, Vinícius, que você vai falando no livro?
1: Foi. Isso é uma das coisas que eu pensei logo de início, porque ele é um disco muito famoso, ele é um disco muito falado, ele é um disco muito resenhado, muito ouvido, muito comentado. Então, eu fiquei pensando de que forma eu poderia trazer algo interessante que chegasse, que mostrasse essa evolução da banda até que ela chegasse no disco, né? Então, primeiro eu optei por fazer esse disco a disco, desde o primeiro, contando toda essa história, até para mostrar o quanto o que eu usei de resultado de uma evolução e não só resultado de uma, sei lá, uma super ideia, uma eureka, assim, mas, sabe? Eu acho que só dá para ter uma grande ideia se você tá preparado para entender essa ideia quando ela chega.
0: Sim.
1: E aí eu optei por fazer o faixa a faixa, porque é isso, eu acho que cada música aí é muito rica, além do disco no contexto geral ter uma amarração muito, muito legal. Eu acho que cada faixa elas são muito potentes, sabe? Elas têm uma história. Então eu, no começo, eu pensei um pouco por aí, eu falei, cara, eu acho que dá pra fazer um, sabe, tipo, não preciso contar a história só do disco, eu posso contar ele fazendo esse recorte. E é um disco que na época eles gravaram muitos covers também, então por isso eu abri um capítulo só pra falar desses covers. Tem o cover do Titãs, né, tem tipo o cover de uma outra banda chamada Final Conflict, que é bem legal. Então, tipo, aí também falar dos shows da época. Então eu quis meio que partilhar um pouco toda essa história pra que ela fosse contada, sei lá, em partes, assim, sabe? Tipo, um faixa a faixa. Como se eu acho legal, porque é como se você estivesse ouvindo o disco, né? De certa forma.
0: Exato. Aí dá pra ler o seu livro e ouvir o disco.
1: Ouvir a faixa. Uma coisa visual de informação e sensorial.
0: Pra entender dentro do contexto, né? Recomendo que vocês leiam o livro ouvindo faixa a faixa.
1: Ouvindo o disco.
0: Né? O disco do Sepultura. Sim. Ah, vamos continuar aqui um passeio. Vamos ver aqui, ó. Vamos na propaganda. É isso?
1: Propaganda é bem legal.
0: Vamos lá. Tô querendo ver se eu encontro aquela que eu achei interessante.
1: Essa condução é meio brasileira também.
0: Eu acho que é essa mesma.

0: Nossa. Bom, vamos continuar aqui então, Ronaldinho, a próxima. Olha, Biotechs Godzilla, assim?
1: É, essa é bem rápida.

0: estilo mais pesadão. Até falei pra ele vir aqui fazer alguma pergunta, mas ele deve estar ali ocupado. Se você estiver ouvindo, Renatão, quiser vir aqui, ó. Olha lá, ele ouviu, ele veio, tô vendo aqui no meu retrovisor. Ó, vamos passar aqui, ó, pra próxima, Ronaldinho, enquanto o Renatão não vem dar o seu parecer aqui.
1: Essa é Nômade, essa música é bem boa.

0: estrutural do heavy metal.
1: Sim.
0: Né?
1: Sim.
0: Que é a marca. Muito bom, mas vamos lá, hein, Ronaldinho? Vamos continuar pincelando aqui. Músicas, aliás, é uma pergunta da Isaura Ferreira aqui no nosso chat. Todas são compostas pelos próprios integrantes do Sepultura?
1: Sim, sim. Tirando uma, tem uma faixa que chama The Hunt, que ela é um cover de uma banda inglesa que chama New Model Army, que é uma banda que eles sempre gostaram também e resolveram registrar essa versão aí nesse no QZD, a versão dessa música. É uma música bem legal, ela é bem mais melódica. O vocal do Max é um pouquinho mais menos cultural, vamos dizer assim.
0: Boa. Essa nós estamos na 9, não. Essa que você falou. Ah, o Ronaldo Mendes tá alinhadíssimo.
1: Foi ligeiro.

0: queria, vamos lá, já que estamos fazendo nosso passeio aqui pelo álbum Chaos AD.
1: Estamos indo no faixa a faixa, praticamente igual, né? Livro, hein?
0: Bom, mas aí o Sepultura, estamos falando de um álbum que foi muito importante para a banda, né? Em 1993, depois a banda prossegue, inclusive sofre transformações, e a banda continua se reinventando, assim, ou ela...
1: Ah, eu acho que sim. Acho que sim. Depois do que eu usei, eles lançaram o Roots, que é um disco que ficou ainda maior, ganhou outras dimensões ainda mais gigantescas, assim. É, aí tem a saída do Max. Então, assim, eu acho que de certa forma o disco pós-saída do Max, o Against, também é uma reinvenção, né? Pra aquele momento.
0: O Max, o próprio
1: Quadra,
0: né?
1: O próprio Quadra, que é o último disco, também eu acho que foi uma reinvenção ali. Sabe, foi um... Eu acho que eles sempre estão procurando. Eles, meu, tocaram com um grupo de percussão japonês. Eu não lembro em qual disco. Eu não lembro qual disco que foi. Se é No Nation ou se é um depois. Mas assim, tem sempre alguma coisa. Alguma coisa que vai inovando, sabe? Tipo, músicas com vocal limpo, que nem o Derek no Machine Messiah, a música título, ele canta com vocal bem limpo, assim, é uma música muito cheia de melodia, música bem bonita, bem legal. Então, acho que é uma inquietude criativa mesmo, é próprio da banda, talvez.
0: Boa. Vinícius Castro, apareceu o Renato Barcelos aqui. Vamos mostrar o Renato, que é o nosso roqueiro aqui da redação. Ronaldinho, a gente tem quanto tempo aqui agora? Vamos ver. 4 minutinhos, tem tempo. Renato, nossa, difícil você se...
2: Hoje foi um dia corrido, né, Tânia?
0: É, muita notícia.
2: Boa noite, muita Vinícius. Notícia. Boa noite também.
1: Boa noite,
2: a todos,
1: Renato.
2: Os nossos ouvintes. Ô, Vinícius, eu tenho a impressão, você pode dizer se eu tô certo ou tô errado, que o Sepultura, ele é muito mais apreciado lá fora do que aqui dentro do Brasil. O quanto você acha que esse álbum, o Chaos AD, ajudou Sepultura, a música do Sepultura, a se proliferar lá fora?
1: Eu acho que foi quase que o movimento contrário, pra te falar a real, assim. Eles conseguiram um sucesso lá fora primeiro, e eu acho que o Chaos AD fez o Brasil olhar a banda de outra forma, de algum jeito, assim, sabe? Sob alguma perspectiva. É até uma coisa muito interessante que o Andreas comenta, que eu acho que é uma fala muito sintomática e muito importante para entender um pouco o que eu usei de... Ele diz que eles fizeram muitas turnês fora. Então, e que no que eu usei de, eles passaram a ver o Brasil de fora, sabe? Então, eu acho que vendo de fora, eles entenderam um pouquinho a riqueza de elementos que eles podiam ter aqui para construir o que eu usei de, para construir a música deles, uma música cheia de identidade, sabe? Porque ainda que o Beneath the Remains, os discos anteriores, né? O Beneath the Remains e o Arise foram discos muito bem cotados, muito bem recebidos, ainda era um tipo de som americano, com influências ali um pouquinho do thrash alemão, uma coisa que vai se dissolvendo com o tempo, né? Tipo Destruction Creator, aquela coisa. Mas eu acho que no Chaos AD vira uma coisa totalmente Brasil e muito cheia de identidade e sem parecer forçado, sabe? Era muito natural que aquilo acontecesse. Eu acho que isso também é uma das grandes sacadas do disco, assim, sabe? Eu acho que ele é muito natural, ele não é forçado, não é uma coisa, pô, vamos colocar um berimbau aqui porque, tipo, vai ficar mais brasileiro, sabe? Eu acho que é o contrário. Eles olharam tanto o Brasil de dentro pra fora, de dentro pra fora, de dentro pra fora, olhando os gringos, olhando, sabe, as outras bandas, que quando eles começaram a fazer muita turnê, cara, o Arise teve mais de 200 shows, se não me engano, na turnê, é muita coisa. A gente tá falando aí de 90, 91. E aí eu acho que quando eles passam a ver o Brasil de fora, é meio a coisa do pixel, sabe? Tipo, você muito colado, você não enxerga muito bem a imagem, sabe? Tipo, eu acho que o distanciamento somou muito pra que o Chaos AD fosse o que ele é, assim, sabe? Acho que não só o distanciamento, o distanciamento e a sagacidade em perceber isso, porque eu acho que não é todo mundo que ia entender um pouco a coisa sob essa perspectiva, sabe? Eu acho que eles foram muito inteligentes nisso.
0: Legal, né? Olhando de fora, eles entenderam a importância, o valor do Brasil e incluíram na música. Beleza, Renatão?
2: Muito obrigado pelo espaço.
0: Você. Vou voltar obrigado ali, que tem muita coisa pra ser liberada.
2: Muito obrigado.
1: Valeu, Renato.
2: Adorei os quadros aí do Minor Threat e do Dinosaur Jr., duas bandas maravilhosas
1: obrigado.
2: Também.
1: Obrigado, valeu.
0: Os caras se entendem. Muito bom, Vinícius Castro, muito obrigada, viu? Obrigado pela entrevista, parabéns pelo livro. Volte mais vezes para falar de rock aqui com a gente.
1: Pô, tô aberto a convites, muito obrigado, muito obrigado, Tânia, muito obrigado a toda a equipe. É muito legal poder trazer um pouquinho da importância desse disco, da grandiosidade desse disco e o quanto ele representa e pode passar a representar ainda para quem vai ouvir pela primeira vez, para quem vai revisitar e tudo mais.
0: Procurem para ouvir o Chaos AD do Sepultura, um disco de 1993, e leiam um livro do Vinícius Castro, que é o Sepultura Chaos AD.
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0: segunda-feira, 12 de outubro de 2026. Mais de 500 mil fiéis são esperados no Santuário Nacional de Aparecida, no interior de São Paulo, para celebrar o Dia de Nossa Senhora Aparecida, padroeira do Brasil. De acordo com a Polícia Rodoviária Federal, desde 1º de outubro até pouco antes das 4 da tarde de domingo, 41.493 romeiros passaram pela Via Dutra a caminho de Aparecida. Só no domingo, dia de maior movimento, foram 24 mil fiéis. Os dois candidatos à presidência da República estiveram em São Paulo neste domingo para a campanha política com foco no segundo turno. O presidente Lula, do PT, que busca reeleição, participou de ato na Avenida Paulista e pediu a apoiadores que incentivem quem deixou de votar no segundo turno a ir às urnas. Já Flávio Bolsonaro, presidenciável pelo PL, aproveitou o encontro com prefeitos da região metropolitana para alegar que não pretende acabar com programas sociais do governo federal, caso seja eleito. O Papa Leão XIV anunciou neste domingo que será submetido a uma cirurgia nos próximos dias para retirada de um nódulo no pulmão em estágio inicial. O pontífice de 71 anos fez o anúncio durante oração dominical na Praça de São Pedro, no Vaticano. O Papa afirmou que o nódulo foi detectado em estágio inicial e seu crescimento está bem controlado. O porta-voz do Vaticano, Matteo Bruni, disse apenas que a cirurgia ocorrerá no Hospital Gemelli, em Roma, e que a recuperação de Leão XIV deverá levar cerca de uma semana.
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0: Tatiana Vasconcelos e Fernando Andrade. Ana Leone e Nayara Bertão debatem a forma como a facilidade das compras online está mudando a relação das crianças com o consumo.
1: As mulheres são a Ana Leone e a Nayara Bertão, que às terças e quintas estão conosco para falar da nossa bufunfa, do nosso dinheiro, das nossas economias, do nosso planejamento.
2: Hoje é dos adolescentes.
1: Pois é, 32% dos pais já flagraram filhos fazendo compras online sem autorização. Você faz parte dessa estatística, Fernando Andrade?
2: Hoje mesmo tomei um susto, pipocou no meu celular, compra de tantos reais em tal lugar. Aí eu escrevi, do que se trata? Daí ele disse, não, é um negócio que a dentista pediu, tá, assim, ah, então tá bom, mas foi um sustinho na hora, mas depois me explicou.
1: Nayara, conta mais dessa pesquisa da Serasa.
3: Bom, de vez em quando a gente ouve alguns casos, assim como o do Fernando, mas até piores, né? Por exemplo, conta cartão de crédito que está cadastrado na Amazon. Nossa. E aí pela Alexa a pessoa compra alguma coisa.
2: Jogo de videogame, skin de videogame, isso é assustador, já passei por isso.
4: As skins são perigosas.
2: Terror.
3: Exatamente. Então, assim, eu acho que a gente está rindo, né? Mas, obviamente, tem gente aí bem preocupado com essa situação. Basicamente, né? A facilidade de se comprar hoje online, né, com cartão de crédito já cadastrado, credenciado, linkado em todos os nossos aplicativos, etc. Isso também facilita para os mais jovens e principalmente aí para as crianças, em muitos casos que nem sabem direito, né, como que isso funciona, também acessarem esse tipo de compra. Essa pesquisa mostrou que 60% dos casos, inclusive, né, a gente já falou aqui o dado de 32% que descobriram, né, que os filhos fizeram alguma compra, mas 60% dos casos chegou a R$100 ou até mais, né, de R$100. E 53% das pessoas ouvidas falam que as redes sociais acabaram aumentando o desejo dos filhos em consumirem. E aí, não só essa facilidade, né, por exemplo, do one click, né, que a gente fala, ou um clique apenas e você já compra algo, mas também esses ambientes que estimulam você a querer comprar, né? E aí vocês citaram, por exemplo, a questão dos jogos. Em muitos casos, a publicidade, ela tá inserida dentro dos jogos, né? Ou aquele influenciador fala sobre determinada coisa sem colocar ali as ressalvas de que aquilo é uma publicidade ou que ele ganha alguma coisa com isso. É muito comum nas redes sociais também a gente ver as pessoas falando daqueles achadinhos. Ah, eu recebo muito isso, acho que eu sou realmente, meu algoritmo entende que talvez eu seja um alvo, porque ele chega para mim, eu não queria falar para todo mundo, queria guardar para mim, mas quero dividir com vocês esses meus achados em tal plataforma. E aí vem um monte de coisa de utilidades domésticas e tal, a pessoa tem ganhado com isso, né, aqueles influenciadores, esses perfis. E não, isso não tá claro para as pessoas. Imagina para as crianças, né? Antigamente a gente tinha a separação mais clara, por exemplo, nas propagandas de TV, você tinha o intervalo comercial, né? Então, que era separado da programação. E agora as coisas estão muito misturadas. O que é publicidade, o que é entretenimento, né? O que é informação de verdade, tudo está muito embolado. E para crianças que não têm educação financeira, acho que a Ana pode falar um pouco mais sobre isso, pode ser ainda pior, né? Então, acho que primeiro nessa questão das redes sociais, e vamos lembrar aqui, cada vez mais cedo as crianças já têm contas nas redes sociais, né? Tem pesquisas que mostram que mais de 60%, né, dos filhos, né, inclusive essa pesquisa trouxe que 60% dos entrevistados, os filhos já têm conta em rede social, e em muitos casos ela não tem um adulto supervisionando, é uma conta própria. Então, esse também é um ambiente que tem que ser cada vez mais observado, porque pode levar também a esses rombos financeiros de menor ou maior porte.
2: Ana, vamos lá, ajude os pais e tenta aproveitar uma situação como essa para falar sobre educação financeira.
4: Fernando, eu acho que é uma boa oportunidade, assim, né? Mas eu acho que a primeira coisa que a gente precisa avaliar é o que está levando a essa omissão. Por que as crianças fazem isso e os pais descobrem? sem haver um diálogo ou uma mediação desse consumo, uma explicação desse consumo. Então, a primeira coisa pode ser até a imaturidade e não entender o impacto de uma compra feita sem a supervisão dos pais. A Nayara falou bastante, você mesmo mencionou, isso está lá cadastrado, hoje o consumo é muito facilitado, ele é um clique, ele não tem nenhuma barreira. Então, muitas vezes, a criança ou o adolescente, ele não tem a noção ou o impacto de uma compra de R$5, que pode virar uma compra de R$5.000. Eu tenho um exemplo próximo, um amigo do meu filho fez isso. Foi comprando skin, atualização de jogos, e o rombo no cartão de crédito do pai foi nessa ordem de grandeza. Então, ele não entendia o impacto. E ainda mais, hoje em dia, que o dinheiro, ele não é físico, ele é todo virtual. Então, a gente perde essa noção. Então, isso também, isso pode estar ligado, a primeira coisa, à imaturidade. A outra coisa é que qualquer excesso esconde uma falta. Então, precisa entender o que esses adolescentes fazem, de fato, com o celular, que o mundo está na mão deles, e por que que isso está acontecendo. Porque será que é falta de atenção? Será que é algum constrangimento? Será que está sendo sempre ou é um episódio apenas? Porque se é um episódio é uma coisa, mas se isso se torna recorrente, aí também precisa se observar. E o outro ponto também o que foi dito, é o descontrole diante de tantos excessos. Hoje, assim, a gente é bombardeado o tempo inteiro. O que a gente vê de meninas de 10, 12 anos comprando maquiagens, fazendo skincare, que são produtos pensados para peles adultas, que estão fazendo, inclusive, mal para a saúde dessas meninas. Porque hoje, assim, é extremamente exposto, né? E bombardeado para que haja esse tipo de consumo como um lifestyle, né? Como um estilo de vida. E que, na verdade, a gente está falando no fim do dia de consumo. E assim, outro ponto que pode ser um pouco mais polêmico, mas é importante as famílias avaliarem, é que se a criança não está fazendo o que ela está observando dentro de casa, que muitas vezes a infidelidade financeira acontece, né? O pai ou a mãe, eles compram as coisas, escondem um do outro e acha que isso é tudo bem, e às vezes a criança está observando também algo como sendo normal, inofensivo, mas que pode haver aí algum problema. Então, a educação financeira, ela é o nosso cotidiano. Então, é importante conversar sobre a diferença do querer e do precisar, do que está sendo ofertado e do que aquela família pode ou não consumir, porque são os pequenos gastos que fazem os grandes vazamentos financeiros. E a criança também precisa entender que, mesmo sem usar o dinheiro físico, uma compra dentro de um jogo, num aplicativo, pode representar um gasto, e esse gasto pode ser nocivo para a família. Como muitas famílias não falam sobre isso em casa, as crianças não têm nem noção se aquela família pode ou não pode. Então, esse desconhecimento também do adolescente de como a vida familiar financeira funciona, isso também pode ser uma causa para isso. E essas conversas, elas não precisam acontecer só quando existe o problema, porque daí fica mais parecendo uma punição e o problema pode aumentar. Tem que ser algo que se conversa com como a gente educa os nossos filhos para qualquer outra coisa, né? A gente mostrar para eles que isso é natural, querer as coisas é bacana, mas que não é tudo que a gente quer que a gente pode. E aí sempre tem aquela coisa, né? Quais são, se eu pudesse dar 3 dicas aqui para os pais observarem. Primeiro, jamais falem para os filhos que não têm dinheiro para comprar alguma coisa quando de fato tem. Esse é o principal ensinamento. Porque quando um filho pede alguma coisa para a gente, está lá, eu não tenho dinheiro para comprar isso. A gente está dando a mensagem para eles de que quando se tem dinheiro é para gastar. O mais importante é dizer, isso não é prioridade agora, você talvez não precise disso. Então, essa é a primeira dica. A outra, conversem com seus filhos sobre dinheiro e dividam a situação econômica da família, isso é importante. E por fim, para terminar, que eu acho que vale aqui, é a gente dar responsabilidades financeiras aos nossos filhos também. Eles têm que contribuir, né, de alguma forma com as finanças da casa. É claro que não financeiramente, necessariamente, mas fazendo uma economia, ajudando a economizar, ajudando a detectar onde estão os gastos excessivos. Isto é educação financeira, não é tanta teoria, mas é como na prática a gente lida melhor com a nossa vida financeira.
2: Por exemplo, Isabel, uma das minhas gêmeas de menos de 3 anos, fez uma compra de assinatura de canal porque ela apertou um botão do controle apontando para a TV no streaming. Agora tem os acessos
1: rápidos. Aí foi descobrir
2: tal,
1: quando chegou a fatura, será?
2: Exato.
1: Ai, que surpresinha desagradável.
2: Outro aqui, Rosângela, o filho usou também, gastou R$550 em jogos. Cuidado, gente.
4: Olha, e sem falar, né, agora esse assunto tá aí na pauta, proibido, mas muitas adolescentes e crianças estavam usando as bets para jogar.
2: Sim.
4: E os pais estavam tendo péssimas surpresas nesse sentido. Então parece ser mais comum do que a gente tá vendo, né, Fernando, com os ouvintes aí.
2: É isso.
1: Muito bem. Ana Leone, na Era Bertão, hein? No fim das contas, às terças e quintas, mais ou menos nesse horário ou a qualquer dia e horário nas plataformas digitais da CBN. Obrigada, duplinha. Um beijo para cada uma. Até a semana que vem.
3: Obrigada, gente. Tchau, boa
2: gente,
3: tarde.
2: Beijo.
0: Dr. Luiz Fernando Correia alerta para o uso das chamadas drogas sintéticas invisíveis na conversa com Milton Jung e Cássia Godoy.
5: Hoje vamos falar sobre drogas sintéticas.
6: Drogas sintéticas e invisíveis, vamos falar sobre isso, né? Um alerta veio da Unicamp, que trouxe um dado novo. Pela primeira vez no mundo, duas substâncias foram identificadas em amostras de saliva de frequentadores de festas de música eletrônica em São Paulo. O nome delas é complicado, uma delas é desclorocetamina, ou DCK, e a 2-fluorodesclorocetamina, ou 2-FDCK. Mas é o seguinte, são primas sintéticas da cetamina ou ketamina, que é um anestésico usado em hospitais, em clínicas veterinárias. Essas moléculas não são novidades, elas já haviam sido descritas, inclusive em outros países, e já tinham sido encontradas em exames de sangue e de urina em pessoas intoxicadas atendidas em emergência. O inédito foi encontrada na saliva, por quê? Esse exame, que é feito através de uma busca ativa que a pesquisa da Unicamp está fazendo, mostra que a pessoa usou recentemente, está usando praticamente, quer dizer, a droga está circulando no corpo de quem usou. Então, quem forneceu a amostra, naquele momento, estava sob efeito direto da droga. Essa droga, principalmente o 2-FDCK, foi sintetizada em 87. E circulou como droga recreativa entre 2014 e 2015 na Europa. E é mais uma dessas drogas, Milton, que a gente já falou aqui na história dos peptídeos também, que são vendidas como produtos químicos de pesquisa. É vamos dizer assim, um jeitinho para driblar a legislação no mundo circulando substâncias químicas que não são regulamentadas. Na França também, a agência francesa documentou grupos de intoxicação por análogos à cetamina, incluindo esses dois. Só que 61 dos casos na França foram casos graves e 11 terminaram em óbito. A França registrou a primeira morte associada a uma dessas substâncias, o 2-FDCK, em 2020, e a Alemanha também já teve fatalidades ligadas a essa droga. Então, esse é um detalhe técnico que nós estamos comentando, mas é importante o seguinte: essas substâncias não são metabólitos da cetamina, ou seja, a pessoa não tomou a balinha achando que estava tomando, vamos falar aqui francamente como é que as coisas acontecem, né? Não tomou uma bala achando que era êxtase, que era MDMA, que era MD, né? Como o povo diz, e se contar, foi, enfim, intoxicado com essa droga. O que acontece é, essa pessoa usou uma bala dessas, como eles chamam, que já tinha dentro dela essa ketamina misturada. Porque também isso é comum, isso é assim que o traficante faz. Ele mistura substâncias para ganhar mais dinheiro, para enfim, criar novos clientes, vamos dizer assim, através da adição ou, enfim, da dependência. Então, é importante as pessoas dizerem o seguinte: primeiro que ninguém vai, não pode, não há recomendação para se usar droga em festa, gente, pelo amor de Deus. Mas se você usou, presta atenção, porque pode ser que não seja exatamente o que você comprou de alguém que está te vendendo ou te ofereceu. Porque esse alerta da Unicamp é importante, porque é um achado pontual. Foram 4 amostras numa coleta muito grande, feita voluntariamente em festas. Mas mostra exatamente como é que funciona esse mercado ilícito, ou seja, o vendedor promete uma coisa e entrega uma coisa que não tem nada a ver com o que ele prometeu, entre aspas, e você que acha que está consumindo uma coisa que você já conhecia, não está consumindo e pode estar correndo risco até de vida, Milton.
0: A gente fecha o programa hoje com João Marcelo Boscoli, na companhia do Fernando Andrade e da Tatiana Vasconcelos, comentou sobre a sonoridade do cantor Rick James, um dos artistas mais ampliados do rap norte-americano.
2: Então vamos, hoje dentro do estúdio, João, o que você nos traz?
7: Olha, uma história, Rick James, né? Muita gente conhece da música que o MC Hammer sampleou, né? Tão da Ororão. Lembra disso?
2: Sim.
7: Só três notinhas. Sério?
2: Fácil, fácil.
7: Caramba. Então, Rick James sempre foi um cara de comportamento sempre ali na limiar da delinquência, né? Coisas do arco da velha, né? A gente já contou aqui quando ele tinha o Prince abrindo o show dele, ele adorava os timbres de sintetizador do Prince, roubou o synth, gravou, apagou tudo e devolveu pro Prince, assim, né? Então, é um cara que fazia essas coisas, né? E hoje, como a gente está dentro do estúdio, eu vou mostrar uma música que foi gravada por um artista chamado Kenny Burke, que foi sucesso à época, e o Rick James estava no estúdio. E ele ouviu o que o Kenny Burke estava fazendo e guardou a ideia, gravou ali naquele gravadorzinho portátil e meses depois lançou algo muito parecido com um projeto que ele produzia, a Mary Jane, né? Girls. Então vamos primeiro para ver assim, está o Rick James lá, só ali de soslaio, dando aquela olhadinha ali nessa música aqui, Kenny Burke, 1982, foi o que ele ouviu no estúdio. Vamos lá.

novamente no estúdio em 82 e o Rick James lá esperando a hora dele para entrar no estúdio, ouviu isso, gravou. Meses depois ele lançou isso aqui, ó. A linha de baixo bem parecida, essa levada de bateria que é chamada de Money Beat, né? A batida da grana, que é esse retão assim que garante tudo. E a flauta, né? Fazendo as respostas, os contrapontos. E aí o Rick James ainda colocou um vibrafone. Mas essencialmente é a mesma coisa. Dá uma ouvidinha aí, vamos lá.

acontece aí, Nando, Tatiana e ouvinte? Ele, Rick James, ele não copiou a canção, ou seja, ele não copiou a melodia e a letra e o refrão, enfim, a linha melódica que é o que até hoje acaba regendo a decisão de um determinado tribunal dizer se teve plágio ou não. Você não pode registrar uma bateria tocando desse jeito. Tunt, tat, tunt, tat. Não dá. A linha de baixo, embora seja muito parecida, quase idêntica, ela não é passível de registro, ela não é a melodia. Quando você vai lá registrar a sua canção na editora, você não leva a linha de baixo, você leva a melodia e a letra. E os acordes, inclusive, você também não consegue uma sequência harmônica registrar. Então ele foi, entre aspas, ardiloso, porque ele fez uma cópia sem ferir nenhum tipo de... A época, sobretudo, hoje ainda poderia dar uma discussão, mas a época, zero. E aí alguns artistas de hip hop sampleavam uma gravação, por exemplo, do Rick James. E aí não dá nada pro Kenny Burke, porque não é a composição e também não é a gravação. Aí é muito interessante ver que as duas versões têm pessoas que gravaram usando uma e usando a outra. Então foi um caso ali, ele foi bem ardiloso ali. Eu separei um rapper chamado Big Daddy Kane, que eu gosto bastante, que sampleou uma delas e fez uma rima em cima. Vamos ouvir.

0: Essa aí, no caso, Nando, Tatiana e ouvinte, é um sample feito da versão do Rick James produzindo Mary Jane Girls, né? Então, nesse caso, você pode pensar, bom, Kenny Burke, ele vai receber alguma coisa? Não. Por quê? Porque a composição é dele, mas o que parece não é a composição, é o arranjo. E eles usaram um sample, uma amostra sonora, uma gravação processada ali junto com a bateria eletrônica e tal, da versão do Rick James. Aí queria pedir pro DJ Daniel dar aquela brilhada.
1: Já,
0: né?
1: Está pronto.
0: E aí passado o Rick. Ah, pedereron. Era um Brasil, viu?
2: Brasil! Você se cuida, Daniel. Não estamos mais precisando de você nesse quadro, hein?
1: Colocar tudo na sequência para saber ali em quais prateleiras estão. Tudo na mesma, né? Vamos lá.

0: Agora, João, o fato que o Rick James é meio pilantra, né?
1: Cara, ele é muito louco, acima de tudo. Ele é muito louco. Não pode esquecer que ele foi preso, né? Ele ficou anos preso por... Ele e a namorada dele sequestraram uma outra garota, amarraram numa cadeira. Tipo,
0: Nesse nível?
1: É, doideira. É, não assassinaram ninguém, mas eram rituais sexuais, assim, terríveis. E ele foi em cana, quebrado. Aí o MC Hammer sampleou a música dele. Quando ele... Can't touch this.
0: Aí ele ganhou uma graninha.
1: Ele devia, acho que 3 ou 6 milhões. Na época eu li, né? Agora eu não lembro. Ele devia uma grana e saiu com tudo pago, mais o triplo do que ele devia na conta a favor, né? Ele é muito louco. Tem uma história dele que o Lionel Rich se beneficiou muito. Ele, num dia lá de fúria, ele queria mais verba para clipe, queria mais verba para turnê, queria mais. Ele foi mais louco do que o Batman lá na sala do diretor artístico da Motown, subiu em cima da mesa do cara, baixou as calças e ficou rebolando nu, dizendo que ele era o Rick James, e chutou as coisas e tal, e foi embora. O cara chamou o pessoal, falou, pode arrumar a minha sala, pegou o telefone e falou, acabou pro Rick James, vamos investir no Lionel Rich, ele tá indo bem, esquece desse cara. Oh, e aí, a partir daí, não dá pra dizer que ele não tenha causado, né? Tem um monte dele, ele era um arruaceiro profissional, punk mesmo, doidão.
0: Doidão, tá bom.
1: O humorista Dave Chappelle tem um quadro que ficou muito, muito famoso. Se você escrever lá Dave Chappelle, Rick James, é uma paródia. E ele é mais louco do que todo mundo junto. É dos mais malucos da história, assim, do show business, assim. É isso. Muito obrigado.
0: Obrigado a você.
2: Obrigada, João. Até amanhã. Estamos juntos. Aquela missão de sempre. Agora. Não diga, nem notei.
1: Tô começando já agora, sério.
2: Ou seja, amanhã vai chegando aqui por volta de 10 para 5 da tarde. Um beijo, cuide.
1: Vou chegar aí ao vivo.
2: Nossa, vamos adorar.
1: Beijo. Eu e minha turma.
2: Ixi, um beijo. Meu Deus, aí já começa a ficar com medo de uma van parar aqui na frente. Imagina sair em 15 igual o João. Tchau, João. Tchau, beijo, João. Até amanhã.
1: Um beijo, obrigado, ouvinte.
3: Ponto final no CBN Madrugada desta segunda-feira, produção da Karina Almeida, trabalhos técnicos de Cláudio Antônio, Anderson Wendel e Ricardo Garcia. Mais uma vez, muitíssimo obrigado pela sua companhia, que você tenha um excelente feriado e à meia-noite estamos aqui para mais uma edição do CBN Madrugada e eu espero você. Até lá.
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0: segunda-feira, 12 de outubro de 2026. O tenente-coronel Geraldo Neto, acusado de matar a soldada Gisele Alves, manteve a versão de suicídio da mulher em mais de 8 horas de audiência. A justiça deve decidir se ele irá a júri popular. O Fantástico deste domingo mostrou imagens exclusivas do depoimento. A soldada Gisele Alves, de 32 anos, foi baleada na manhã de 18 de fevereiro. A perícia apontou que o tiro saiu da arma do tenente-coronel. Os dois estavam sozinhos no apartamento do casal em São Paulo. A emissora controlada pelos Houthis, grupo extremista do Iêmen, noticiou neste domingo que um ataque foi realizado pela Arábia Saudita contra o aeroporto internacional de Sana'a, capital iemenita. Pouco depois, foi a vez da coalizão liderada pela Arábia Saudita afirmar que um projétil não identificado atingiu o aeroporto internacional Rei Khalid, na capital Riad. O terminal foi atingido um dia antes por um bombardeio que matou 12 pessoas e feriu mais de 300. A operação está suspensa temporariamente. O Ministério da Educação Saudita determinou que as escolas de Riad passarão para o ensino remoto por uma semana. No horário de Brasília, 6 horas.
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1: Um ótimo dia para você que acompanha a partir de agora o Jornal da CBN desta segunda-feira, 12 de outubro de 2026. Vamos juntos com os principais destaques do dia. Hoje é dia de Nossa Senhora Aparecida e quem está no Santuário Nacional é o repórter Pedro Fagundes. Bom dia, Pedro.
2: Bom dia, Cássia. Bom dia também aos nossos ouvintes. Estou longe de estar sozinho, isso porque além de mim, são esperados mais de 500 mil fiéis aqui no Santuário Nacional de Nossa Senhora Aparecida, interior de São Paulo, para celebrar justamente hoje o Dia da Nossa Senhora, que é padroeira do Brasil. Aqui em Aparecida, o movimento de devotos já é intenso desde o final de semana, principalmente entre os romeiros, que chegam a pé pela Via Dutra. De acordo com a Polícia Rodoviária Federal, mais de 41 mil peregrinos passaram pela rodovia desde o primeiro dia de outubro até a tarde de domingo. Esse número já supera o número de peregrinos de romeiros do ano passado, quando foram 40 mil. Só ontem foram mais de 24 mil romeiros, no dia de maior movimento registrado até então. A gente veio aqui a caminho de Aparecida hoje pela manhã, saímos às 3 da manhã aqui a caminho de Aparecida, e nesse trajeto foi possível ver alguns desses romeiros, alguns a pé, outros de bicicleta, a maior parte deles seguindo uma das principais indicações, que é justamente vir com aqueles coletes refletores, o que ajuda para o motorista que passa pela Via Dutra conseguir identificar e tomar toda a cautela necessária. A gente fala isso, reforça, por conta de um caso de um atropelamento que houve na quinta-feira, de um jovem de 15 anos que está internado até o momento. Bem, quanto aqui o movimento do dia para atender esses peregrinos da concessionária, que é a motivação, ela montou 29 pontos de apoio. Tenho conversado com alguns dos peregrinos, elogiaram bastante a presença desses pontos de apoio que ajudam neste trajeto. São vários quilômetros de direção para quem sai tanto do interior paulista, próprio da cidade de São Paulo. E esses apoios que aparecem tanto na Via Dutra como também da Rota da Luz. Falando um pouco sobre a programação de hoje, o Santuário Nacional, a programação começou à meia-noite com a Vigília Mariana, e ao longo de hoje, desta segunda, estão previstas 7 missas. A principal celebração ocorrerá às 9 horas da manhã, tem presença aguardada, inclusive, do vice-presidente Geraldo Alckmin. Ao meio-dia também acontece missa das crianças, às 3 da tarde, consagração solene na Basílica Histórica. Continuo aqui acompanhando esse dia de feriado Nossa Senhora Aparecida. Volto com vocês.
1: Muito obrigada. Esse foi o Pedro Fagundes, que vai voltar ao longo da nossa programação, falando mais sobre a ida ao Santuário Nacional. Neste ano, Nossa Senhora Aparecida entrou no centro do debate político. A polêmica envolvendo o título de padroeira do Brasil provocou uma disputa de narrativas entre os dois candidatos do segundo turno. A campanha de Lula confirmou que o presidente participa de uma cerimônia em homenagem à padroeira, mas fora do Santuário Nacional. Não está descartada uma manifestação política sobre o assunto. Nas últimas semanas, espalhou-se a notícia falsa de que o candidato do PL, Flávio Bolsonaro, queria retirar o título da padroeira do Brasil. Próprio Lula falou sobre o assunto em entrevistas e comícios. Flávio também participa de um evento em homenagem à Nossa Senhora. A equipe de Flávio Bolsonaro cogitou uma ida Aparecida para a missa tradicional, mas descartou a possibilidade por avaliar que a agenda pareceria forçada. O candidato é declaradamente evangélico. O filho do ex-presidente decidiu então passar o feriado em Brasília, onde participa de uma missa na Catedral Metropolitana Nossa Senhora Aparecida. O arcebispo de Aparecida, Dom Mário Antônio da Silva, defendeu que a polarização eleitoral seja deixada de lado nas homenagens à Nossa Senhora. Em entrevista à Folha de São Paulo, o arcebispo rechaçou o uso político da data e pediu que ninguém visite a cidade com o objetivo de alimentar divisões ou animosidades. Agora são 6:06. Ontem a festa foi em Belém. Mais de 2 milhões de pessoas acompanharam um grande sírio nas ruas de Belém neste domingo. A Romaria da Trasladação na noite de sábado reuniu quase 2 milhões de romeiros. O trajeto do sírio foi de 3 quilômetros e 600 metros, percorridos em 5 horas, da Catedral de Belém à Basílica Santuário de Nazaré. O calor de Belém exigiu atenção redobrada. Diante das altas temperaturas, equipes da Defesa Civil atuaram ao longo do trajeto, borrifando água nos promisseiros para amenizar o calor. No final, os fiéis chegaram ao destino com apenas 20 minutos de atraso do cronograma. A estimativa é da diretoria da Festa de Nazaré. O Grande Círio é considerada a maior e mais tradicional manifestação religiosa do Pará. 6:07. Um canal de apoiadores do presidente Lula será analisado pelo Tribunal Superior Eleitoral após ser o centro de uma disputa dentro da corte neste domingo. O corregedor-geral, ministro Ricardo Villas Boas Cueva, suspendeu a decisão do presidente do TSE, Cássio Nunes Marques, e determinou o restabelecimento do canal Exército de Lula no WhatsApp. O canal é administrado pelo deputado federal André Janones e tem mais de 3 milhões de membros. No processo, sob sua relatoria, Cueva já havia pedido explicações à campanha do PT sobre a acusação de disseminação de informações falsas feita pela campanha de Flávio Bolsonaro. O corregedor criticou a interferência do presidente do tribunal. Na decisão, Cueva argumentou que os elementos apresentados inicialmente eram insuficientes para justificar uma medida tão drástica quanto a suspensão total de um canal de comunicação. O ministro disse ainda que a decisão afeta a liberdade de expressão. Pela manhã, Nunes Marques havia determinado o bloqueio do canal até o fim do segundo turno. O presidente do TSE afirmou que havia uma estrutura de transmissão para milhões de pessoas usada para replicar conteúdos que a corte já reconheceu como inverídicos, como a alegação de que Nossa Senhora Aparecida perderia o título de padroeira do Brasil. A campanha de Flávio Bolsonaro criticou a decisão do corregedor, classificando-a como estarrecedora e acusando a justiça de ser complacente com a disseminação de informações falsas. Já a campanha do presidente Lula criticou a decisão anterior da presidência do TSE, chamando o bloqueio de censura e acusando Nunes Marques de parcialidade e de usurpar a competência da corregedoria. O presidente Lula classificou a decisão inicial como absurda e disse não aceitar uma intromissão indevida.
3: É por isso que eu estou desconfiado do comportamento da Corte Eleitoral, que tem bloqueado muita gente nossa e tem permitido que as ações deles continuem executando. Nós vamos hoje, sabe, entrar na justiça com o pedido do nosso partido, da nossa força, para que a gente equilibre esse jogo. Não vamos aceitar a intromissão indevida da justiça eleitoral na eleição.
1: Do outro lado, o senador Flávio Bolsonaro cobrou a agilidade da Justiça Eleitoral.
4: Eu espero de verdade aqui que a Justiça Eleitoral continue, seja mais ágil, inclusive, porque os caras criaram até um canal de divulgação de mentiras em massa. Não, a gente está pleiteando isso porque é um absurdo.
1: O caso ainda vai ser submetido com urgência ao plenário do Tribunal Superior Eleitoral para que haja uma decisão definitiva. Agora são 6:10. O presidente Lula afirmou que a PEC, que prevê o fim da escala 6x1, deve ser votada antes do segundo turno da eleição presidencial. Segundo ele, o prazo já está combinado com o presidente do Senado.
3: Já está conversado com o Columbre, já está marcada a data da votação. Portanto, a única coisa que a oposição pode fazer é o seguinte, é demonstrar se eles vão ter coragem de votar contra ou a favor. Eles vão ter só isso. O que eles não podem é tentar protelar para enganar o povo depois das eleições. É agora. Agora é a hora da verdade. O PL tem que dizer se ele é favorável aos trabalhadores descansar mais ou quer que os trabalhadores continuem trabalhando mais. É isso.
1: Davi Alcolumbre marcou o primeiro turno da votação para esta quarta-feira. Na semana passada, o senador chegou a afirmar a aliados que havia conseguido votos suficientes para aprovar a proposta. A informação foi publicada pela comentarista da CBN e colunista do Globo, Bela Megali. Para ser aprovada, a PEC precisa de pelo menos 49 votos favoráveis em cada um dos dois turnos. A proposta prevê a redução da jornada de trabalho de 44 para 40 horas semanais, sem redução salarial, além de duas folgas obrigatórias por semana, uma delas preferencialmente aos domingos. Pelo período de transição aprovado, a jornada máxima seria reduzida para 42 horas semanais em 60 dias. A mudança completa seria implementada depois de um ano. A oposição defende um modelo alternativo com remuneração por hora trabalhada em vez da escala 5x2. Agora são 6h12.
5: Esquenta, Flávio Lopes dominou, liga de fundo, liga da tela da área, tocou pra Tião Marios, virou pro gol, defendeu o goleiro, e aí?

0: Sabe quem faz? Tudo bem que parte. Sabe quem faz? Sabe quem? Giai! Marca o segundo gol dele, o quarto do Palmeiras na goleada em cima do Corinthians. 6 minutos do segundo tempo. Bola para a área. John Marius recebeu do Flaco Lopes.
1: Dos 5 jogos da 30ª rodada do Campeonato Brasileiro disputados neste domingo, 3 foram clássicos. O destaque foi a goleada do Palmeiras por 4-1 sobre o Corinthians no Nubank Park. O resultado manteve o Palmeiras na cola do líder Flamengo e deixou o Corinthians empatado em pontos com o Internacional. Primeiro time na zona de rebaixamento, mas apenas 2 gols à frente do Colorado no saldo de gols. O Internacional tem 32 pontos, 1 a mais que o Grêmio. O Grenal de ontem terminou em 1-1. Outro clube de 3 cores teve menos sorte. No Maracanã, o Fluminense perdeu o Fla-Flu por 1-0, com gol de Carrascal. O tricolor premiado do dia foi o Bahia, que venceu o Mirassol por 1-0 na Arena Fonte Nova. Nas partidas menos coloridas do dia, o Atlético Mineiro venceu o Santos por 2-1 em Belo Horizonte e o Vasco derrotou o Remo em São Januário. 3 jogos encerram a rodada nesta segunda-feira. Às 16h, Coritiba e Botafogo se enfrentam no Couto Pereira. Às 19h30 é a vez de Chapecoense e Atlético Paranaense se enfrentarem na Arena Condá. A rodada termina com Bragantino e Cruzeiro no estádio Cícero de Souza Marques, às 21h. Estes são alguns dos destaques do Jornal da CBN desta segunda-feira. Destaques que a partir de agora você acompanha em detalhes. Jornal da CBN, você participa sempre. Manda sua mensagem para cá. Conversa comigo via WhatsApp, nosso número, código 11-999-11-9981. 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Em todas essas plataformas, o Jornal da CBN já está no ar, 6h14.

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0: Vitória, 6 horas e 17 minutos. Muito bom dia para você que nos escuta aqui na CBN Vitória 92,5 FM. Eu sou Júlia Camin, vou te acompanhar ao longo dessa manhã do dia 12 de outubro de 2026, segunda-feira e feriado. Vamos saber como fica o tempo na sua região agora.
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0: Hoje o dia começa com nuvens, mas há abertura de sol ao longo do dia em Vitória, que tem mínima de 22 graus e máxima de 33. Em Santa Teresa, na região serrana do Espírito Santo, o tempo fica parecido, com mínima prevista de 18 e máxima de 28. Em Colatina, no noroeste do estado, temperaturas entre 21 e 33 graus. Linhares, no norte capixaba, tem dia com sol, pancadas de chuva agora pela manhã e nuvens à tarde. À noite, o tempo deve ser firme, temperaturas entre 22 graus e 32 graus. Cachoeiro de Itapemirim, no sul, tem sol com muitas nuvens durante o dia e períodos de céu nublado. À noite, o tempo fica igual, com muitas nuvens. Mínima prevista de 21 e máxima de 33 graus. Vamos ao trânsito.
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0: Falar de trânsito agora, porque em Cariacica tem uma interdição prevista para começar a partir de quarta-feira. É na Avenida Mário Gurgel que vai ser realizada uma obra ali na Avenida Mário Gurgel, na altura da loja Obra Max, no trecho com fluxo no sentido Viana, impactando quem segue de Itacibá. A alteração é necessária para o avanço das obras do trevo de Alto Laje. Durante esse período de interdição, o tráfego na região será desviado para outras vias. Para seguir, então, no sentido Viana, o percurso será acessar a rua São Jorge, na lateral da Obra Max, continuar pela rua Meridional, depois entrar na rua Pauliceia, para depois, em seguida, retornar à Avenida Mário Gurgel. Você, motorista que passa na região, então, fique atento. Interdição na Avenida Mário Gurgel a partir de quarta-feira, dia 14 de outubro. Agora, 6h20.

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18: Às 6h24, quem traz informações é a Beatriz Eleodoro.
19: Qual será o futuro do edifício sede dos Correios no centro de Vitória? Fechado no último dia 30 de setembro, junto com mais 4 agências do Espírito Santo, o prédio está na lista de imóveis estratégicos para preservação, sendo de interesse da estatal que continuem com seu uso. Os Correios reconheceram a relevância histórica e arquitetônica do edifício, também chamado de Agência Central. Por meio de nota, destacaram também que o imóvel não possui tombamento em nenhuma esfera da administração pública. Explicaram ainda que a desocupação do prédio faz parte das ações previstas no plano de reestruturação da empresa e que atualmente está prevista a alienação do imóvel, ainda sem informações sobre como será esse processo. Entre as opções oferecidas pelos documentos do patrimônio histórico arquitetônico dos Correios, está o uso do espaço como centro cultural, museu, espaço para exposições, biblioteca, arquivo, café ou restaurante, desde que a gastronomia combine com eventos culturais. Nesse e nos demais casos, a orientação é preservar o imóvel como um ambiente que valorize a história e a cultura. O prédio também pode ser aproveitado como espaço educacional, centro de pesquisa, ateliês e residências artísticas, além de atração turística responsável, sempre sem comprometer a integridade do patrimônio. Independentemente do uso escolhido, os documentos reforçam que é fundamental garantir que qualquer intervenção ou adaptação a ser feita no prédio respeite a autenticidade do imóvel histórico, seguindo diretrizes de restauração adequadas e buscando preservar as características originais sempre que possível. Em nenhuma parte desses documentos aparece a possibilidade de venda da propriedade. Os Correios explicaram que o fechamento da agência central foi motivado pela ociosidade do ativo, bem como pelos elevados custos de manutenção e adequação do espaço. Junto com o edifício sede, ainda foram finalizadas as atividades em mais 4 agências no dia 30 de setembro. Fecharam as portas as agências da Glória, em Vila Velha, e da Praia do Morro, em Guarapari, além da BNH, em Cachoeiro de Itapemirim, e a de Cariacica sede. Algum tempo antes, em 31 de agosto, foi encerrado o atendimento da agência de Itaipava, em Itapemirim, no sul do estado. Com informações de Maurílio Mendonça, reportagem Beatriz Eleodoro.
5: Seis e vinte e sete.

0: Daqui a pouquinho a gente ouve o Eduardo Howen, mas antes quero trazer aqui uma pequena correção. Foi alertada por alguns ouvintes atentos, como Jonas, lá de Londrina. Diferentemente do que dissemos anteriormente, Vasco e Remo, no São Januário, no sábado, terminou com placar 0-0. Agora são 6:27.
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3: Bom dia, Cássio, bom dia a todos os ouvintes. A pergunta da Camila, Portugal. Doutor, estou emagrecendo e ficando flácida. Musculação consegue evitar isso? Bom dia, Camila. Sim, a musculação ajuda muito na flacidez. Agora, nós precisamos separar a flacidez muscular e a flacidez da pele. São coisas diferentes. Então, a musculação ajuda muito naquela aparência da flacidez durante o emagrecimento, mas é importante fazer essa distinção. Uma coisa é perder o músculo e ficar com o corpo mais murcho, aquele corpo mais murchinho. Outra coisa é a flacidez da pele propriamente dita. Então, a pele e o músculo são coisas diferentes que a gente tem que deixar claro e fazer um diagnóstico. Quando emagrecemos, principalmente quando a perda de peso é grande ou muito rápida, a gordura ali que estava preenchendo e distendendo a pele diminui. Só que a pele nem sempre consegue retrair da mesma velocidade. Isso depende muito da idade, da genética, de quanto a pessoa perdeu de peso e como ela perdeu e qual a velocidade que ela perdeu o peso. E lembrando também que a qualidade do colágeno, da elastina da pele da pessoa muda de uma pessoa para outra. Muitos você falam assim, olha, ela emagreceu e nem parece. Isso é muito genético também e a qualidade da pele da pessoa. Agora, na musculação, quando você perde um músculo durante um emagrecimento, o músculo também faz aquele volume, o músculo também diminui o volume embaixo dessa pele, dando um aspecto, parece que está mais flácido ainda. Por isso que quando vai fazer um emagrecimento, precisa fazer musculação junto. Porque sabemos que o emagrecimento sem musculação, você perde de 20 até 30% desse peso, pode ser de músculo. E durante um emagrecimento com auxílio de uma boa alimentação, com a quantidade adequada de proteína, você previne essa perda de massa muscular quase na totalidade. Por isso a gente vai ficar só com a flacidez de pele. E lembrando, pele é diferente do músculo. A pele, ela tem uma capacidade de retração. E muitas vezes a única coisa que a gente pode fazer para a pele são os tratamentos com tecnologia que estimula a produção desse colágeno, ou aumento da ingestão de colágenos bioativos, que peptídeos de colágenos ativos que ajudam na produção de colágeno. E também, muitas vezes, mesmo fazendo musculação, fazendo uma alimentação adequada, essa retração de pele não vai ser o suficiente, e que quando fica aquela pele em excesso, muitas vezes a única alternativa que temos é a cirurgia para retirar o excesso de pele, porque a pele, ela tem uma capacidade limitada de retração, então ela não vai com o tempo retrair e totalmente grudar aquela pele novamente. E para quem tem dúvidas, se quiser mandar uma pergunta igual a da Camila, mande para o e-mail bemestar@cbn.com.br.
0: Vamos agora às informações do repórter CBN com a Bianca Santos.
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0: segunda-feira, 12 de outubro de 2026. Mais de 500 mil de fiéis são esperados no Santuário Nacional de Aparecida, no interior de São Paulo. As pessoas vão celebrar hoje o dia de Nossa Senhora Aparecida, padroeira do Brasil. Apenas no domingo, mais de 20 mil romeiros passaram pela Via Dutra a caminho do Templo Católico. O dado é da Polícia Rodoviária Federal. O movimento pela rodovia aumentou ao longo da semana passada e se intensificou na sexta-feira. Desde o dia 1º de outubro, mais de 40 mil pessoas passaram pela Via Dutra, conforme a PRF. Ontem, mais de 2 milhões de pessoas acompanharam o Círio de Nazaré pelas ruas de Belém, no Pará. O trajeto de pouco mais de 3,5 km foi percorrido em 5 horas da Catedral da cidade até a Basílica Santuário de Nossa Senhora de Nazaré. Neste ano, a procissão teve como tema Maria, missionária que nos dá Jesus. Os dois candidatos à presidência da República estiveram em São Paulo no domingo. O senador Flávio Bolsonaro, do PL, se reuniu com prefeitos da região metropolitana e disse que não pretende acabar com programas sociais do governo federal se for eleito. Já o presidente Lula, do PT, participou de um ato na Avenida Paulista e pediu aos apoiadores que incentivem quem deixou de votar no dia 4 de outubro a comparecer às urnas no segundo turno. Pelo menos 32 mil empresas fecharam na Argentina desde o começo da gestão do presidente Javier Milei. O total de empregadores cadastrados no sistema do governo do país caiu 6,3% entre novembro de 2023 e julho deste ano. Ao todo, são 480 mil companhias. O consumo fraco e os custos elevados têm pressionado as empresas argentinas. Horário de Brasília, 6h33.
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3: Seis e trinta e quatro.
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0: aviso logo, a frase de hoje é violenta. Destrua sua versão antiga antes que ela destrua a sua versão nova. Respira, que eu explico. Não é autoajuda simplista. Toda mudança de verdade cria um problema que ninguém conta. No momento em que você decide virar outra pessoa, a antiga não pede demissão. Ela fica. E fica trabalhando contra, né? A versão que fumava sabota a que parou. Assim como a que aceitava qualquer migalha de afeto cochicha no ouvido da que aprendeu a se valorizar. Será que você merece mesmo? E aquela que vivia endividada acha um jeito de estourar o cartão justo no mês em que a nova ia fechar no azul. Isso tem explicação. Olha que interessante. O psiquismo funciona como o corpo. Busca a homeostase, o estado conhecido. Para sua cabeça, o familiar é seguro mesmo quando é ruim. Então qualquer versão nova de você é tratada no início como invasora. O sistema inteiro trabalha para te devolver ao ponto de partida. A recaída raramente é fraqueza, é tão somente a versão antiga defendendo o território dela. E ela luta sujo, usa a voz da prudência. Para que arriscar? Às vezes a voz da lealdade, você vai abandonar quem sempre foi? Usa até saudade essa advogada talentosa que só mostra as fotos boas do passado. Nietzsche já sabia, quem se torna o que é precisa antes queimar o que era. E ninguém queima sem sentir o cheiro da fumaça. Destruir a versão antiga não é se odiar, é o contrário. É agradecer o serviço prestado e recolher o crachá. Ela te trouxe até aqui com as ferramentas que tinha. Só que ferramenta de sobrevivência não constrói a próxima fase de ninguém. O ovo é a imagem perfeita disso. Serviu ao pinto com lealdade absoluta. Alimentou, aqueceu, deu forma, até o instante em que continuar dentro significava morrer dentro. A natureza não negocia essa passagem, ou a casca quebra, ou o novo sufoca. Sua versão antiga é essa casca. Agradece o abrigo e quebra assim mesmo.
1: Esse foi o Rossandro Klinger. Todos os dias ele está conosco aqui no Jornal da CBN. Você também pode acompanhar o Refletir para Viver no nosso site cbn.com.br. Agora são 6:37.
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0: Fórmula 1 pode coroar um novo campeão já na sua próxima etapa, daqui a duas semanas, no GP dos Estados Unidos. O jovem Andrea Kimi Antonelli, de apenas 20 anos, chegou em terceiro no GP de Singapura neste fim de semana e aumentou sua vantagem na liderança do Mundial de Pilotos para 102 pontos para seu companheiro de Mercedes, o britânico George Russell. Com apenas 6 etapas restando na temporada, Kimi Antonelli já tem chances matemáticas de garantir o seu primeiro título mundial em Austin, no Texas. Para isso, precisa terminar o fim de semana com uma vantagem de 125 pontos para o segundo colocado. Com 102 pontos de frente no momento, o italiano precisa vencer o GP dos Estados Unidos e contar com outros 2 resultados para ser campeão com 5 etapas de antecedência. George Russell não pode chegar acima do 9º lugar, ou seja, somar no máximo 2 pontos, enquanto que Lewis Hamilton, terceiro colocado na tabela e ainda com chances de título, não pode cruzar a linha de chegada acima do 5º lugar. Caso essas 3 coisas aconteçam, Kimi Antonelli termina o GP dos Estados Unidos já como novo campeão da Fórmula 1. Quem pode atrapalhar essa história toda é Max Verstappen, que venceu de ponta a ponta o GP de Singapura da Fórmula 1 na manhã deste último domingo. O holandês segurou Charles Leclerc na largada para vencer a 2ª corrida seguida e triunfar pela primeira vez na sua carreira no circuito de Marina Bay. Com a vitória, Verstappen pulou para a 4ª posição, segue crescendo na reta final da temporada e deve brigar por vitórias nas 6 etapas da Fórmula 1 que ainda restam em 2026. De São Paulo, André Neto.
1: 6h39.
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4: O Exporta Mais Brasil Amazônia movimentou 14 milhões de reais em negócios em 2 dias de evento. Empresas da região fecharam parcerias com compradores de 11 países durante a iniciativa que destacou o potencial da bioeconomia amazônica e as oportunidades do Acordo Mercosul-União Europeia. O presidente da Apex Brasil, Laudemir Miller, explica detalhes.
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15: Em Vitória, 6 horas e 43 minutos, acontece hoje, dia 12 de outubro, aqui em Vitória, a Corrida Passos de Maria, Guiados pela Fé. Corrida católica de Vitória, sendo realizada pela primeira vez em 3 modalidades. Caminhada e corrida de 5 quilômetros cada e também corrida de 10 quilômetros. O evento teve largadas a partir das 6 horas da manhã, faz 44 minutos que a galera começou aí a circular pela cidade, no centro de Vitória e também na Praça do Papa. A expectativa é de 1.500 participantes. Todos os percursos são sinalizados e contam com postos de hidratação a cada 2,5 km. Também apoio de trânsito e segurança e suporte médico com ambulâncias ao longo da prova. A chegada das 3 modalidades acontece no bolsão do estacionamento da Praia de Camburi, entre os quiosques Repique e Só na Brasa. A programação também inclui bênçãos aos participantes, apresentações musicais e uma missa que será realizada após a prova, às 9 horas da manhã. A celebração marca um dos principais momentos da Passos de Maria, promovida pela paróquia São Camilo. E essa iniciativa pretende arrecadar recursos para viabilizar a expansão da paróquia, que fica na Mata da Praia. Também, a paróquia tem o objetivo de transformar a corrida em um momento de integração entre esporte, fé e comunidade. Você, motorista, então, fique atento ao dirigir aí por essa região do centro de Vitória até a Praça do Papa e depois até a Praia de Camburi, a intervenções nas vias. Agora, 6 horas e 45 minutos.

0: 6:45.
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0: Governos da Rússia e da Ucrânia analisam a proposta de Donald Trump para um cessar-fogo na área energética. A proposta anunciada pelo presidente dos Estados Unidos, como já aceita pelas duas partes e em vigor, prevê a interrupção dos ataques contra a infraestrutura energética dos dois países. O anúncio foi feito na rede Truth Social, pouco depois de o presidente ucraniano Volodymyr Zelensky afirmar que estava disposto a interromper os bombardeios as refinarias de petróleo russas, desde que Moscou também cessasse os ataques à infraestrutura energética ucraniana. Zelensky se surpreendeu com o anúncio, afirmou que a Ucrânia não participou das negociações e que ainda aguarda os detalhes do acordo, mas manifestou apoio ao cessar-fogo energético.
2: A Ucrânia está pronta para se abster de atacar a infraestrutura energética russa. E contamos com a mesma disposição por parte da Rússia, assim como com o acordo alcançado pelo presidente dos Estados Unidos sobre esse assunto. Saudamos esse acordo.
0: Trump atribui a alta dos preços do diesel aos ataques contra as refinarias russas. O aumento prejudica as projeções do Partido Republicano às vésperas das eleições de meio de mandato nos Estados Unidos no próximo mês. O governo russo não se manifestou sobre a proposta. Agora são 6:47.
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4: 6:51.
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4: Hoje é Dia das Crianças, dia 12 de outubro, e a programação em toda a Grande Vitória está cheia aí de alegria, brincadeiras, cores, para as crianças poderem se divertir nesse dia. Uma das agendas desse dia acontece no Parque da Prainha, em Vila Velha. Lá, o evento Vila Kids será realizado para comemorar o Dia das Crianças. A programação é gratuita e começa a partir das 9 horas da manhã e vai até as 5 horas da tarde. Dá tempo de brincar bastante. Vai ter atividades infantis, apresentações musicais, área de gastronomia e feira de artesanato. A programação é dividida em dois períodos. Ao longo dessa manhã, até meio-dia, haverá apresentação de grupos, de circo, disquinho voador e regionalzinho da Nair. Já à tarde, a partir das 13 horas até as 17, então de 1 às 5, tem show da Luna, apresentação de circo de novo, enfim, uma tarde cheia aí de apresentações e brincadeiras. Também tem um espaço gastronômico com opções doces e salgadas, artesãos locais com várias peças produzidas em cerâmica, madeira, tecido e bijuterias. Então dá para levar a criançada e os pais também podem aproveitar essa praça. Agora 6:52.
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4: O prefeito de Baixo Guandu, Lastênio Cardoso, afirmou em um vídeo publicado nas redes sociais que a prefeitura pode ter que demitir cerca de 700 pessoas caso o governador Ricardo Ferraço, também do MDB, candidato à reeleição, não vença a disputa que será realizada aí em segundo turno no dia 25 de outubro. Ferraço disputa o cargo com o ex-prefeito de Vitória, Lorenzo Pasolini, do Republicano. Esse vídeo foi apagado do perfil após a apuração aqui de A Gazeta e CBN Vitória. Agora 6:53.

0: 6:54.
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0: excepcionalmente hoje não temos o Pedro Doria, a gente vai aproveitar esse espaço para falar dos vencedores do Nobel de Economia. Prêmio foi anunciado agora há pouco. Robert E. Hall e Michael Woodford ganharam o Nobel de Economia por suas pesquisas sobre como as políticas econômicas podem ajudar a estabilizar a economia, reduzindo os efeitos das recessões e evitando que a inflação saia do controle. O trabalho dos dois contribuiu para desenvolver e aperfeiçoar novas ferramentas que ajudam a explicar como decisões de governos e bancos centrais, a exemplo de aumento e redução de juros, estímulo e desaceleração da atividade econômica, afetam o crescimento, afetam o emprego e também os preços. Para entender a importância dessa contribuição, é preciso lembrar que as economias passam por ciclos. Períodos de expansão e crescimento são alternados com fase de desaceleração e recessão. O desafio dos responsáveis pela política econômica é agir no momento adequado, sem provocar instabilidade adicional. O Robert E. Hall é da Universidade de Stanford, nos Estados Unidos, e o Michael Woodford, da Universidade de Columbia, também nos Estados Unidos. Agora são 6:55. Tem propaganda política obrigatória, mas você sempre tem alternativa de seguir conosco pelas plataformas digitais e continuar acompanhando o Jornal da CBN. 6:56.
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0: Segunda-feira, 12 de outubro de 2026. O ministro do Meio Ambiente e Mudança do Clima, João Paulo Capobianco, afirmou que as queimadas na Amazônia são mais graves do que imaginava. Ele deu a declaração depois de sobrevoar as áreas atingidas. A decolagem da aeronave da comitiva do governo federal, prevista para o início da manhã de domingo, atrasou por causa da fumaça sobre Manaus, que comprometeu a visibilidade. Capobianco disse que os incêndios indicam ação humana intencional para degradar o bioma e preparar o terreno para futuros desmatamentos. Ao todo, 36 municípios do estado decretaram situação de emergência. Uma força-tarefa do governo de São Paulo embarcou para apoiar o combate às queimadas. A missão reúne 30 profissionais. São 25 bombeiros militares e 5 integrantes da Defesa Civil Estadual. O uso malicioso da inteligência artificial e o risco de uma guerra nuclear estão entre as ameaças que podem levar à extinção da humanidade até o ano de 2100. É o que indica uma avaliação global publicada pela revista médica The Lancet. O levantamento identificou 17 grandes ameaças à saúde humana nos próximos 75 anos, como mudanças climáticas, pandemias, resistência antimicrobiana, desnutrição infantil e redução da ajuda internacional. Segundo os especialistas, esses riscos estão interligados e precisam ser enfrentados de maneira conjunta. Pelo menos 32 mil empresas fecharam na Argentina desde o começo da gestão do presidente Javier Milei. O total de empregadores cadastrados no sistema do governo do país caiu 6,3% entre novembro de 2023 e julho deste ano. Ao todo, são 480 mil companhias. O consumo fraco e os custos elevados têm pressionado as empresas argentinas. No horário de Brasília, 6h59.
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1: Ótimo dia para você que está conosco no Jornal da CBN, edição desta segunda-feira. Hoje é dia 12 de outubro de 2026. Hoje é dia de Nossa Senhora Aparecida. E quem está no Santuário Nacional da Padroeira do Brasil é o Pedro Fagundes. A sua informação, Pedro.
2: Cássia, falo diretamente justamente da cidade de Aparecida, aqui no interior de São Paulo, onde mais de 500 mil fiéis são esperados no Santuário Nacional de Aparecida para celebrar nesta segunda-feira o dia de Nossa Senhora Padroeira do Brasil. Aqui na cidade, o movimento de devotos já é bastante intenso desde o fim de semana, principalmente entre os romeiros, que chegam a pé pela Via Dutra. De acordo com a Polícia Rodoviária Federal, mais de 41 mil peregrinos passaram pela rodovia desde o primeiro dia de deste domingo. A gente chegou aqui, a gente veio, fez esse caminho de São Paulo em direção à Aparecida a partir das 3 da manhã, e nesse trajeto foi possível ver vários desses romeiros passando pelo acostamento da Via Dutra, todos eles devidamente sinalizados com coletes refletores também, que ajudam na identificação dos motoristas que passam ao lado, também caminhando em fila indiana, seguindo as principais recomendações da Polícia Federal, Rodoviária Federal, na verdade. Só ontem foram mais de 24 mil romeiros e foi o dia de maior movimento registrado até então. A expectativa justamente é que passe de 41 mil romeiros, o que supera o ano passado, que foram cerca de 40 mil romeiros em direção aqui à Aparecida. Para atender os peregrinos, a concessionária responsável pela Via Dutra, ela montou pontos de apoio. Foram 29 ao total, sendo 26 deles justamente na Dutra e outros 6 na Rota da Luz. Esses pontos de apoio eram eles que forneciam junto à Polícia Rodoviária Federal os coletes para identificação para quem caminha de noite, além também de alimentação, e alguns inclusive ajudavam até no descanso e mesmo em massagem, né? Afinal, são vários e vários quilômetros para quem sai de São Paulo ou outras cidades do interior aqui em direção à Aparecida, então toda ajuda na parte física também é ótimo para quem pretende fazer a romaria. Falando um pouco da programação rapidamente, cara, para o Santuário Nacional, montou uma programação, começou hoje à meia-noite com a Vigília Mariana. Ao longo dessa segunda, estão previstas 7 missas. A principal delas começou às 6 da manhã e a principal será a celebração solene às 9, que inclusive aguarda a presença do vice-presidente Geraldo Alckmin. Ao meio-dia acontece a missa das crianças, às 3 da tarde terá a consagração solene na Basílica Histórica. A última missa está marcada para 6 da tarde, depois às 7:30 da noite tem uma procissão solene e também um show pirotécnico que encerra a programação. Eu continuo aqui durante a nossa programação, Cássia.
1: Agora, Pedro, você já conversou com alguns fiéis, como a fiel Rose, que tá também aí no Santuário Nacional?
2: Conversei sim. Quanto a Rose, justamente a Rose, ela é diarista, ela foi uma das romeiras que não foi de primeira viagem, essa já foi a terceira dela. Ela saiu lá de São José dos Campos no domingo e descreveu um pouco do trajeto. Vamos ouvi-la.
3: A gente saiu de lá ontem, era 11 horas da manhã. E eu vim mais para agradecer, né, pelas bênçãos que eu já recebi e continuar, né, pedindo saúde, proteção para a família.
2: Qual o maior desafio?
3: É o tempo e o tempo também, né? Porque com chuva fica mais difícil, porque o corpo cansa mais, né? O sol também é ruim, porque cansa também. Tudo cansa, mas é muito gratificante. Depois, uns 2 dias, a gente já tá pro próximo ano voltar de novo.
2: Coisa que chamou a atenção, inclusive, da conversa que eu tive com a Rose, eu perguntei pra ela: nossa, vocês saíram ontem, como que foi? Vocês dormiram? Ela falou assim: não dormimos, simplesmente fomos direto, aproveitamos um pouco dos pontos de apoio, falou que ajudaram bastante, principalmente essa questão de massagem, de alimentação e também de palavras de apoio para chegar aqui em segurança, sempre importante frisar isso, e enfim, continuo acompanhando tanto histórias dela como de outros fiéis, vou voltando durante a nossa programação. Cássia.
1: Muito obrigada, Pedro Fagundes. Vamos agora à capital federal conversar com a Rani Veloso, que tem as agendas de Lula e também de Flávio Bolsonaro neste feriado de Nossa Senhora Aparecida. Rani, bom dia para você.
4: Bom dia, Cássia, a você e a todos que nos acompanham. Exatamente nesta segunda, 12 de outubro, feriado de Nossa Senhora Aparecida, a disputa pelo segundo turno das eleições também ganha contornos religiosos, porque o presidente Lula, do PT,

0: Brasília, que também leva, né, o nome de Nossa Senhora Aparecida, vai passar o dia em festa. Então, essa missa que Flávio Bolsonaro vai participar é uma missa para a equipe organizadora e também para a consagração das partículas. Em Aparecida, né, no interior de São Paulo, só reforçando que o vice-presidente da República, Geraldo Alckmin, e também o candidato a vice de Flávio Alfredo Gaspar vão acompanhar as missas no maior templo católico do país. Essa data festiva ocorre em meio a polêmicas. A gente lembra que conteúdos falsos nas redes sociais chegaram a associar Flávio Bolsonaro a um suposto projeto para retirar o título de padroeira de Nossa Senhora Aparecida. O senador, na época, desmentiu a informação e acusou o PT e a CNBB, que é a Conferência Nacional dos Bispos do Brasil, de espalharem a fake news. O caso chegou ao Tribunal Superior Eleitoral, que fixou entendimento de que postagens que associem diretamente o senador ao tema de forma comprovadamente falsa devem ser removidas, mantendo liberadas publicações genéricas ou satíricas sobre as quais haja dúvida razoável. A gente lembra que na ocasião teve ali, não foi unânime o entendimento dos ministros do TSE. O ministro André Mendonça, que é relator do caso, chegou a derrubar todas as publicações, depois mudou o voto, inclusive mantendo o post do humorista Antônio Tabet, que foi um dos motivos para o caso chegar ao Supremo Tribunal Federal. Tabet disse na época que a família miliciana odeia tanto a mulher preta que resolveu atacar Nossa Senhora Aparecida, mas não citou o nome de Flávio Bolsonaro. Cássia.
1: Muito obrigada. Esta foi a Rani Veloso e a gente vai falar mais desse tema da religiosidade nas eleições. Mais tarde aqui na nossa programação, teremos entrevista com um especialista, um estudioso destas questões da religiosidade. Aí eu aproveito aqui até para incluir também a mensagem de um ouvinte que nos escreveu, o Rodrigo, né, sobre a questão religiosa presente no debate. Importante lembrar das pessoas que são adeptas das religiões de matriz africana. Tem razão, Rodrigo, isso vai ser contemplado também na entrevista. E aí ele continua: embora seja o número de eleitores inferior quando comparado aos evangélicos, quero mostrar minha indignação, pois a intolerância religiosa está muito presente no dia a dia destas pessoas. Sem dúvida, também é um tema a considerar nessa discussão. Obrigada, Rodrigo, pela mensagem que você mandou aqui para a gente. Também estamos recebendo mensagens de ouvintes de outros pontos do país. O nosso ouvinte Rodrigo é aqui de São Paulo. Também nos escreve o João. O João nos escreve de Foz do Iguaçu, avisando que tem muita chuva por lá e que ele está sempre ligado na programação da CBN. Obrigada pela companhia, João. Agora são 7 horas e 20 minutos.

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1: Em Vitória, agora 7h20. Quem traz atualizações sobre o trânsito em Vitória é Alberto Borém. Bom dia.
2: Oi, Júlia. Muito bom dia a você e a todos que nos acompanham aqui na CBN Vitória. Eu falo ao vivo aqui da Avenida Américo Boaz, próximo ao Shopping Vitória e também à Assembleia Legislativa. É como um domingo, claro. Até porque hoje é feriado, há uma interdição da faixa à direita. Isso acontece não só porque é feriado, mas também porque há uma corrida em andamento, Passos de Maria Guiados pela Fé. É uma corrida realizada e promovida pela paróquia São Camilo de Leles, lá da Mata da Praia. Essa caminhada, essa corrida, saiu da Praça do Papa e está seguindo em direção à Praia de Camburi. Essa corrida deve terminar antes das 8 horas da manhã, essa é a expectativa. Mais de 1.500 pessoas devem participar desse evento entre esses dois pontos. Mais de 1.500 pessoas devem fazer esse trajeto. Mas a você, motorista, a informação importante é que o

0: trânsito. Hoje, neste feriado de Nossa Senhora Aparecida, está funcionando, está acontecendo como num feriado comum. Não há novas interdições em razão dessa corrida. A corrida aproveita uma interdição que já aconteceria. Mas é importante você passar pela Nossa Senhora dos Navegantes, também pela Américo Boaz, e lá na frente, na Praia de Camburi, saber que há interdições, portanto, há desvios no trânsito. Por isso, se você não quiser passar por esses desvios, é importante procurar outras avenidas. Por exemplo, Leitão da Silva, também Serafim Derenze, até mesmo a Reta da Penha, que não sofre desvios em feriados ou até mesmo em datas como o domingo ou feriado, como hoje.
1: Muito obrigada, Alberto. Agora 7h22. E olha só, ontem de manhã, o muro da Escola Estadual de Ensino Fundamental e Médio Florentino Avidos, no bairro Ibs, em Vila Velha, foi parcialmente destruído após ser atingido por um veículo. Peças automotivas ficaram no local, mas ainda não foram informadas as circunstâncias do acidente, nem se houve envolvimento de outros veículos. A Guarda Municipal de Vila Velha disse que foi acionada depois de receber a informação de que pessoas em situação de rua estariam entrando na escola. Não houve nenhum sinal de invasão, furto ou roubo. Agora, 7h23.
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0: causa do feriado, a Miriam Leitão não está conosco, mas a gente vai aproveitar esse espaço para detalhar um pouco mais os ganhadores ou as informações sobre os ganhadores do Nobel de Economia deste ano. O prêmio foi concedido para os economistas Robert E. Hall e Michael Woodford por seus estudos sobre as bases microeconômicas da estabilização macroeconômica. O anúncio foi feito hoje pela Academia Real das Ciências da Suécia, que é responsável pelo prêmio. O economista Robert E. Hall nasceu em 1943 em Palo Alto, nos Estados Unidos, e atualmente é professor da Universidade de Stanford. Já Michael Woodford nasceu em 1959 em Shakopee, também nos Estados Unidos, e é professor da Universidade de Columbia. Prestigiado prêmio é o último a ser concedido nesse ano, Nobel de Economia, tem valor de 12 milhões de coroas suecas, equivale a cerca de 1 milhão e 200 mil dólares. É uma honra tremenda e uma surpresa, mas me sinto muito bem, disse Woodford por telefone durante a transmissão do anúncio pela Academia Sueca. Segundo a entidade, os dois laureados desenvolveram novos modelos macroeconômicos que melhoraram a capacidade de implementar políticas eficazes de estabilização. Esses modelos permitem adotar no momento certo medidas de política fiscal e monetária que podem reduzir a intensidade das oscilações prejudiciais à economia. O trabalho dos laureados nos proporcionou uma base teórica sólida para os modelos que hoje são usados por bancos centrais e governos em todo o mundo. Essa afirmação foi feita pelo John Hassler, presidente do Comitê do Prêmio de Ciências Econômicas, em um comunicado. E aí ele complementa: com eles, estamos mais preparados para lidar com choques na economia, como crises energéticas ou mudanças repentinas no consumo das famílias. A maioria dos laureados anteriores é dos Estados Unidos. Apenas 3 mulheres receberam o prêmio até hoje, e aí a gente está falando do Nobel de Economia especificamente. A mais recente foi a Claudia Goldin, em 2023, por seu trabalho sobre como o gênero afetou a remuneração e o emprego ao longo do tempo nos Estados Unidos. A gente tem uma lista aqui dos vencedores dos últimos anos do Nobel de Economia. Em 2025 foram o Joel Mocker, o Philippe Aguillon e o Peter Howitt por seus estudos sobre crescimento econômico impulsionado pela inovação. Em 2024 foram 3 laureados também, o Darren Acemoglu, o Simon Johnson e o James Robinson por seus estudos sobre a diferença da prosperidade das nações. E como dissemos, última vez que uma mulher foi laureada com o Nobel de Economia foi em 2023, quando a Claudia Goldin, dos Estados Unidos, recebeu o prêmio justamente falando sobre mulheres no mercado de trabalho. Prêmio muito importante reconhecer aí o trabalho de uma mulher justamente se debruçando a respeito destas questões de gênero na economia e no mercado de trabalho mais especificamente. O prêmio de economia, oficialmente chamado de Prêmio do Banco da Suécia em Ciências Econômicas em memória de Alfred Nobel, foi criado em 1968 e concedido pela primeira vez em 1969. A homenagem não fazia parte do grupo original de 5 prêmios estabelecidos pelo testamento do industrialista sueco Alfred Nobel, criador da dinamite. Os outros prêmios, medicina, física, química, literatura e paz, foram entregues pela primeira vez em 1901. Nobel de Economia é o último concedido nesse ano. Os prêmios de medicina, física, química, literatura e paz já foram anunciados nos últimos dias. Agora são 7:30.
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0: segunda-feira, 12 de outubro de 2026. O Senado deve votar na quarta-feira, em primeiro turno, a PEC que reduz a jornada máxima de trabalho de 44 para 40 horas semanais, sem corte de salário, e garante 2 dias de descanso. A votação do fim da escala 6x1 será 11 dias antes do segundo turno entre o presidente Lula, do PT, e o senador Flávio Bolsonaro, do PL. No monitoramento em mais de 100 mil grupos públicos de aplicativos de mensagens, somado ao debate no X, no Instagram, no TikTok, no Kawai, a inteligência de narrativas da Palver mediu a conversa sobre a PEC de 21 de setembro a 11 de outubro. Entre as mensagens que tomam posição, 95% são a favor do fim da escala 6x1 nas redes sociais e 88% nos aplicativos de mensagem. O secretário de Segurança Interna dos Estados Unidos afirmou que a transmissão ao vivo da execução do autor de um massacre de militares americanos não representa um risco adicional à segurança do país. A proposta de transmitir o fuzilamento do homem foi apresentada na quinta-feira pelo Pentágono e pelo secretário de Defesa dos Estados Unidos, Pete Hegseth, o que gerou críticas internas e externas. O ex-psiquiatra do exército do país, Nidal Razan, matou a tiros 13 pessoas e feriu mais de 30 num ataque inspirado pela organização terrorista Al-Qaeda numa base militar do Texas em 2009. 3 jogos encerram hoje a 30ª rodada do Campeonato Brasileiro. Às 16h, Coritiba recebe o Botafogo no Couto Pereira. Às 19h30 da noite, a Chapecoense enfrenta o Atlético Paranaense na Arena Condá. E às 21h, o Bragantino encara o Cruzeiro no estádio Cícero de Souza Marques. No domingo, o Palmeiras venceu o Corinthians por 4x1. O Atlético Mineiro bateu o Santos por 2x1. E o Flamengo derrotou o Fluminense por 1x0, mesmo placar da vitória do Bahia sobre o Mirassol. Já Grêmio e Internacional empataram por 1x1. No horário de Brasília, 7h32.
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0: 7h33.
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0: O corregedor-geral do Tribunal Superior Eleitoral suspendeu a decisão do presidente da corte, o ministro Cássio Nunes Marques, e determinou o restabelecimento do canal Exército do Lula no WhatsApp. O presidente Lula, candidato à reeleição, disse que não aceitará a intromissão da Justiça Eleitoral. Já o candidato Flávio Bolsonaro, que pediu a suspensão da rede de transmissão ao TSE, cobrou rapidez contra conteúdos falsos. O caso será levado com urgência ao plenário da corte.
2: Em uma reviravolta na Justiça Eleitoral neste domingo, o corregedor-geral, ministro Ricardo Villas Boas Cuevas, suspendeu a decisão do presidente do Tribunal Superior Eleitoral, Cássio Nunes Marques, e determinou o restabelecimento do canal Exército do Lula no WhatsApp, que é administrado pelo deputado federal André Janones. Cueva criticou a interferência do presidente da corte em um processo que tramita sob sua relatoria. Na decisão, o magistrado argumentou que os elementos probatórios apresentados inicialmente eram insuficientes para justificar uma medida tão drástica como a suspensão total de um canal de comunicação que afeta a liberdade de expressão. O caso será agora submetido com urgência ao plenário do TSE para uma deliberação definitiva. A medida expõe uma divisão interna na corte. Pela manhã, Nunes Marques havia determinado, até a homologação do segundo turno, o bloqueio do canal, que tem mais de 3 milhões de inscritos, após um pedido da campanha de Flávio Bolsonaro, candidato à presidência pelo PL, que acusa o grupo de espalhar desinformação. Marques afirmou que a utilização de estrutura de transmissão a milhões de pessoas sob comando único para replicar conteúdos que a corte já reconheceu como inverídicos, como a possível retirada de título de Nossa Senhora Aparecida de padroeira do Brasil. A campanha de Flávio Bolsonaro criticou a decisão do corregedor, classificando-a como estarrecedora e acusando a justiça de ter uma atitude complacente com a disseminação de informações falsas. Já a campanha do presidente Lula atacou a decisão anterior da presidência do TSE, chamando o bloqueio de censura e acusando o ministro Cássio Nunes Marques de parcialidade e de usurpar a competência da corregedoria. O presidente Lula classificou a decisão inicial como absurda e disse não aceitar intromissão indevida. Por isso, a coligação irá recorrer.
3: É por isso que eu estou desconfiado do comportamento da Corte Eleitoral, que tem bloqueado muita gente nossa e tem permitido que as ações deles continuem executando. Nós vamos hoje, sabe, entrar na justiça com o pedido do nosso partido, da nossa força, para que a gente equilibre esse jogo. Não vamos aceitar intromissão indevida da justiça eleitoral na eleição.
2: Do outro lado, o senador Flávio Bolsonaro cobrou agilidade da Justiça Eleitoral.
4: Eu espero de verdade aqui que a Justiça Eleitoral continue, seja mais ágil, inclusive, porque os caras criaram até um canal de divulgação de mentiras em massa. Não, a gente está pleiteando isso porque é um absurdo.
2: Nesta segunda, feriado nacional de Nossa Senhora Aparecida, Lula e Flávio participam em Brasília de eventos em homenagem à santa. Eles disputam o segundo turno da presidência no próximo dia 25 de outubro. De Brasília, Rani Veloso.
0: De Brasília para São Paulo, o presidente Lula participou de um ato com apoiadores na Avenida Paulista, na manhã deste domingo. Candidato à reeleição pelo PT, pediu que o eleitor fique atento a como votam os aliados de Flávio Bolsonaro em temas como a escala 6x1 no Congresso e reclamou de intervenções da Justiça Eleitoral. Lula ainda fez um apelo a apoiadores de olho no segundo turno.
5: O presidente Lula, candidato à reeleição pelo PT, marcou presença em um ato neste domingo na Avenida Paulista, região central de São Paulo, e criticou o que chamou de intervenção do judiciário nas eleições, além de defender o fim da escala 6x1 e a PEC da segurança pública. O petista chegou acompanhado da primeira-dama, Janja da Silva, do vice-presidente Geraldo Alckmin, do ex-ministro Fernando Haddad, que disputou o governo de São Paulo pelo PT, e também das ex-ministras Simone Tebet e Marina Silva, que foram candidatas de Lula ao Senado, mas não se elegeram. Antes de discursar para os apoiadores, Lula falou com jornalistas e criticou a decisão do presidente do Tribunal Superior Eleitoral, ministro Cássio Nunes Marques, que, atendendo a um pedido da campanha de Flávio Bolsonaro, do PL, determinou a suspensão de um canal de apoiadores no WhatsApp. A decisão foi derrubada, à tarde, pelo corregedor-geral da Justiça Eleitoral, ministro Ricardo Vilas Boas Cueva, que reabilitou o funcionamento do canal chamado Exército do Lula. O petista também destacou as prioridades para a campanha nesta semana, com foco na votação do fim da escala 6x1, agendada para quarta-feira no Senado. Ele pediu para que as pessoas prestem atenção como o partido de Flávio, o PL, e aliados do adversário vão votar essa matéria.
3: Já está conversado com o Columbre, já está marcada a data da votação, portanto a única coisa que a oposição pode fazer é o seguinte, é demonstrar se eles vão ter coragem de votar contra ou a favor. Eles vão ter só isso. O que eles não podem é tentar protelar para enganar o povo depois das eleições. É agora. Agora é a hora da verdade. O PL tem que dizer se ele é favorável aos trabalhadores descansar mais ou quer que os trabalhadores continuem trabalhando mais.
5: O candidato à reeleição falou ainda das discussões da PEC da Segurança Pública no Congresso, em um aceno para a área da segurança pública.
3: Para o povo trabalhador, para a comunidade, para o território, proteção. Para os bandidos, prisão, porque o governo vai fazer uma intervenção na segurança pública, coisa que a Constituição não permite até agora. Então nós vamos definir o nosso papel, o papel do Estado, o papel do município da segurança pública, para não permitir que o crime organizado tome conta do território.
5: O candidato à reeleição também pediu explicações para Flávio Bolsonaro sobre o tesouraço que ele promete nos gastos públicos e comparou esse tipo de política com a de Javier Milei, presidente da Argentina, acrescentando que isso vai cortar direitos dos mais pobres. Durante o discurso, Lula ainda fez um apelo aos apoiadores, pedindo que conversem e convençam as pessoas que deixaram de votar no primeiro turno a irem às urnas no segundo turno. O ato deste domingo já estava agendado, mas a confirmação da participação de Lula foi anunciada apenas na noite de sábado, por meio de uma publicação nas redes sociais do presidente. Lula tem reforçado agendas na região sudeste do país, onde teve quase 2 milhões de votos a menos, agora na eleição de 2026, em comparação com o pleito de 2022. De São Paulo, Karen Lemos.
0: Agora são 7h41. Flávio Bolsonaro pediu mais mobilização para o segundo turno. Disse que a campanha não pode subir no salto alto e alertou que apoiadores não podem baixar a guarda. O candidato do PL à presidência da República aproveitou o encontro com prefeitos da região metropolitana de São Paulo neste domingo para alegar que não pretende acabar com programas sociais caso seja eleito. Ele esteve ao lado do governador de São Paulo, Tarcísio de Freitas, e do prefeito da capital paulista, Ricardo Nunes.
1: A reunião com mais de 30 prefeitos da região metropolitana de São Paulo foi dedicada à definição de estratégias de mobilização para o segundo turno. O candidato do PL à presidência da República, Flávio Bolsonaro, participou do encontro. Assim como o governador de São Paulo, Tarcísio de Freitas, do Republicanos, o prefeito da capital, Ricardo Nunes, do MDB, e os senadores eleitos, André do Prado e Guilherme Derriti. Durante a reunião, os políticos também criticaram a disseminação de notícias falsas relacionadas à campanha e a programas sociais como o Bolsa Família. Flávio Bolsonaro afirmou que o cenário é favorável, mas ressaltou que os apoiadores não podem baixar a guarda.
4: O cenário está muito favorável e principalmente por isso a gente não pode baixar a guarda, não pode relaxar, não pode nunca botar salto alto. Então cada palavra que foi dita aqui eu quero reforçar algumas. Essas pessoas que já votaram em nós, vamos fortalecer esse sentimento que ela precisa voltar às urnas no domingo, que não tem nada resolvido. Tem muita gente que de verdade está indecisa, gente que não foi votar e por algum motivo vai ter condições de votar daqui a 2 semanas.
1: O governador Tarcísio de Freitas orientou os aliados a reforçar a divulgação do número de Flávio Bolsonaro nas urnas. No primeiro turno, mais de 200 mil eleitores votaram no número de Tarcísio para presidente. O governador reeleito também criticou a circulação de informações falsas sobre as propostas de Flávio Bolsonaro para programas sociais.
4: Mas é um nível de
6: de fake news. Ah, o Flávio vai acabar com o Bolsa Família. Mentira, não vai. Ah, o Flávio vai tirar, vai acabar com o BPC. Mentira, não vai. Nada disso é verdade e a gente tem que alertar as pessoas, que as pessoas têm boa fé, as pessoas são humildes e as pessoas às vezes ingressam, embarcam na fake news. E eu nunca vi uma campanha tão mentirosa na minha vida. Está valendo tudo para se manter no poder.
1: Para discutir as estratégias nos municípios, o prefeito Ricardo Nunes apresentou um painel com os resultados de votação em diferentes cidades da região. Flávio Bolsonaro venceu em Guarulhos, Osasco e Mogi das Cruzes. Também recebeu a maioria dos votos em Santo André e São Caetano do Sul, no ABC Paulista. Já Lula liderou em São Bernardo do Campo, Diadema, Mauá e Taboão da Serra, além da capital paulista. A estratégia prevê a distribuição de relatórios com os resultados de cada município e de materiais de campanha para orientar o trabalho das lideranças locais. Entre as ações propostas estão adesivaços, distribuição de material de divulgação e contato com veículos de imprensa locais para incentivar a participação dos eleitores. Outro ponto discutido foi a abstenção. De acordo com o levantamento apresentado por Nunes, o percentual de eleitores que não compareceram às urnas variou entre 20% e 23% nos municípios analisados. De São Paulo, Clauson Dutra.
0: 7h44.
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0: Vitória, 7h47. Beatriz Eleodoro, conta pra gente que Vila Velha pode exigir que quiosques mostrem prazo de tendas na areia.
1: Os quiosques da Orla de Vila Velha podem passar a ter que informar de forma visível ao público até quando estão autorizados a manter tendas na faixa de areia. A medida foi recomendada pelo Ministério Público de Contas do Espírito Santo à Secretaria Municipal de Serviços Urbanos, após a identificação de uma estrutura que permaneceu na Praia da Costa além do período permitido. A orientação é para que a exigência passe a constar nas futuras licenças concedidas aos quiosques. Segundo o Ministério Público de Contas, o objetivo é dar transparência à ocupação do espaço público. O prazo de validade da autorização deverá ficar exposto de forma ostensiva, permitindo que os frequentadores da praia saibam até quando a estrutura pode permanecer na faixa de areia. As estruturas temporárias estão sujeitas a um prazo de até 90 dias, conforme norma da Superintendência do Patrimônio da União do Espírito Santo. Vila Velha também possui uma portaria da Secretaria Municipal de Serviços Urbanos que regulamenta esse tipo de ocupação. A medida foi proposta após uma fiscalização identificar em agosto uma ocupação irregular na faixa de areia por um quiosque na Praia da Costa. No local havia um deck, mobiliário e uma tenda. Após solicitar informações à Superintendência do Patrimônio da União e à Prefeitura de Vila Velha, o Ministério Público de Contas do Estado constatou que a irregularidade estava relacionada ao período de permanência da tenda. A estrutura tinha autorização para ficar no local entre maio e julho de 2026, mas ainda permanecia instalada em agosto, contrariando a portaria da Secretaria de outubro de 2026. A Prefeitura informou que o deck estava regular e determinou a retirada das estruturas que estavam fora das regras. Segundo o Ministério Público de Contas do Estado, os itens irregulares foram removidos após a atuação do município. A apuração faz parte de um procedimento aberto para verificar a padronização, a fiscalização e a ocupação dos espaços públicos na Orla de Vila Velha. O acompanhamento teve início a partir das restrições adotadas durante a pandemia da Covid-19. Depois desse período, a Superintendência de Patrimônio da União informou sobre a existência de fiscalizações em estabelecimentos das orlas de Itaparica e Itapuã para verificar o cumprimento das normas de padronização arquitetônica e de uso da praia. Com informações de Naira Loureiro, reportagem Beatriz Eleodoro.
0: Obrigada, Beatriz. E já que estamos no Dia das Crianças, vou falar mais uma vez aqui de uma opção para as crianças de Vitória. A Prefeitura entregou neste fim de semana a terceira unidade da Praça Inclusiva Viver Vitória, aquela que tem brinquedos maiores e adaptados para acolher crianças com deficiências. Um novo espaço foi inaugurado no Parque Pedra da Cebola e amplia a oferta de ambientes públicos planejados para que crianças com e sem deficiência possam brincar juntas com segurança e autonomia. O projeto começou na Praça dos Desejos, em Santa Helena, também aqui na capital, onde foi implantada a primeira unidade e ganhou a sua segunda praça no Parque Moscoso, no centro da cidade. Essa segunda praça foi entregue no aniversário de 475 anos de Vitória. Agora, a iniciativa chegou à Pedra da Cebola com o objetivo de promover mais um espaço de convivência entre crianças com diferentes características e níveis de mobilidade. Os brinquedos e estruturas permitem diferentes formas de interação e participação. Então, aí mais uma opção para as crianças aproveitarem o dia. 7h51.

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17: 7h55.
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17: A semana está mais curta por conta do feriado hoje, nessa segunda-feira, mas tem muita oportunidade de serviço no funcionalismo público. São ao menos 194 concursos e processos seletivos com mais de 41 mil vagas em todo o Brasil. Há oportunidades para todos os níveis de escolaridade e a remuneração pode chegar a R$ 38 mil reais por mês. As oportunidades buscam selecionar servidores para governos estaduais e municipais, instituições de ensino, câmaras municipais, órgãos do judiciário e polícias militares. Vou dar algumas opções aqui para você, ó. A Câmara dos Deputados está com concurso público aberto para o provimento de 184 vagas e formação de cadastro de reserva em cargos efetivos de analista legislativo com salário de até R$ 32 mil reais. O candidato precisa ter nível superior e pode se inscrever de 15 de outubro a 17 de novembro. A Controladoria Geral da União também publicou o edital de concurso para para o preenchimento de vagas no cargo de Auditor Federal de Finanças e Controle, com exigência de nível superior. O salário inicial é de R$ 20 mil e as inscrições vão até 4 de novembro. Aqui no estado, a Prefeitura de Iconha e também de Anchieta estão com concursos abertos. Agora, 7h56.
2: 7h57.
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2: Marcelo D'Agosto, bom dia para você.
20: Olá, Cássia, bom dia, ouvintes.
2: Marcelo, nós recebemos aqui a dúvida do Ricardo. Ele conta o seguinte, que ele é advogado e paga aproximadamente 7% de imposto sobre as notas fiscais emitidas e mais 10% sobre as retiradas acima de 50 mil por mês. Ele também tem um financiamento imobiliário em valor alto e caro. Ele vai receber honorários suficientes para amortizar metade do saldo devedor, mas se transferir tudo para a pessoa física, ele vai pagar mais imposto. E aí ele te pergunta, o que é melhor, pagar o imposto de renda e quitar de uma vez metade do financiamento ou limitar as retiradas para ir reduzir o valor do imposto e antecipar o pagamento de uma ou duas parcelas do financiamento a cada mês?
20: Olha, Ricardo, no cenário atual, parece mais atrativo você limitar as retiradas para pagar menos imposto. Agora, só para entender esse contexto, o regime fiscal diferenciado do Simples, que o Ricardo está se referindo, é uma das coisas que está em discussão no possível ajuste fiscal que os economistas estão alertando que precisa ser feito para equilibrar as contas do governo. Hoje, a regra é que existe uma tributação menor na pessoa jurídica para as receitas até um certo limite, mas se você transferir o dinheiro para a pessoa física como dividendos, aí vai pagar um imposto adicional. No caso do Ricardo, o imposto é de 10% se a distribuição dos lucros for acima de R$ 50 mil por mês. A solução, então, para economizar um imposto é deixar o dinheiro adicional, que não vai ser distribuído, aplicado no investimento conservador na pessoa jurídica e com as distribuições de dividendos até R$ 50 mil, ir organizando o orçamento e para antecipar as próximas parcelas do financiamento imobiliário. Então, o dinheiro fica rendendo na pessoa jurídica e não precisa pagar um imposto na pessoa física. O inconveniente dessa estratégia é que a gestão financeira fica mais complexa, porque você tem que administrar um ativo que está na pessoa jurídica e um passivo na pessoa física. Mas, em resumo, a sugestão é, num primeiro momento, limitar as transferências para a pessoa física, aí o Ricardo paga menos imposto de renda. Aí ele consegue antecipar as próximas parcelas do financiamento imobiliário que ele reclama que está cara, e ele consegue antecipar isso com um desconto, então já lucra um pouco com essa redução da parcela e usa esse tempo restante para ir estudando as possibilidades mais detalhadamente, inclusive porque essa legislação pode até mudar. Então, deixa o dinheiro na pessoa jurídica nesse momento, faz uma aplicação financeira conservadora e com o dinheiro que você sobrar do teu orçamento, você antecipa algumas parcelas para ter esse desconto da taxa de juros atual.
2: Tá certo. Essa orientação para o nosso ouvinte Ricardo. E se você, como ele, tem uma dúvida, pode mandar para o Marcelo D'Agosto, cbndinheiro@cbn.com.br. Marcelo, muito obrigada. Até amanhã.
20: Até amanhã. Um abraço, Cássia.
2: 8h.
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0: Segunda-feira, 12 de outubro de 2026. Mais de 500 mil de fiéis são esperados no Santuário Nacional de Aparecida, no interior de São Paulo. As pessoas vão celebrar hoje o dia de Nossa Senhora Aparecida, padroeira do Brasil. Apenas no domingo, mais de 20 mil romeiros passaram pela Via Dutra a caminho do Templo Católico. O dado é da Polícia Rodoviária Federal. O movimento pela rodovia aumentou ao longo da semana passada e se intensificou na sexta-feira. Desde o dia 1º de outubro, mais de 40 mil pessoas passaram pela Via Dutra, conforme a PRF. Os americanos Robert E. Hall e Michael Woodford ganharam o Prêmio Nobel de Economia de 2026. Segundo a Academia Real das Ciências da Suécia, eles desenvolveram modelos macroeconômicos que melhoraram a capacidade de adotar políticas eficazes de estabilização. Esses padrões permitem adotar, no momento certo, medidas de política fiscal e monetária que podem reduzir a intensidade das oscilações prejudiciais à economia. O primeiro-ministro israelense Benjamin Netanyahu pediu uma investigação contra os integrantes das forças de segurança que participaram do documentário NASA. Eles acusaram o exército do país de matar intencionalmente um número elevado de civis em Gaza. O documentário foi premiado no Festival de Veneza. O material foi baseado no depoimento anônimo de 24 membros das Forças Armadas e dos Serviços de Inteligência de Israel. No horário de Brasília, 8:02.
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1: Um ótimo dia para você que acompanha o Jornal da CBN nesta segunda-feira. Hoje é dia 12 de outubro de 2026.

0: causa do feriado, Lauro Jardim não está conosco hoje, mas a gente aproveita esse espaço para tratar de política. Depois de eleger 28 senadores e 121 deputados do PL, o candidato à presidência Flávio Bolsonaro vê espaço para reverter a condenação do pai, o ex-presidente Jair Bolsonaro. Ele já articula com os partidos que ingressaram na campanha de segundo turno. Para aliados, o perdão tem espaço para ser aprovado no Congresso ainda em 2026. No entanto, juristas ouvidos pela CBN avaliam que o mais provável é que o presidenciável conceda um indulto caso ele seja eleito.
1: O candidato do PL, Flávio Bolsonaro, acelerou a negociação para a possível anistia ao pai com o embarque do PP, União Brasil, Podemos e Republicanos na campanha de segundo turno. Após eleger 28 senadores e 121 deputados do PL, o presidenciável vê espaço para aprovar lei no Congresso para anular a condenação do ex-presidente Jair Bolsonaro por conta da trama golpista. Se eleito após a posse, Flávio pode conceder indulto ou graça. Já a anistia depende de lei aprovada pela Câmara e Senado. Entre aliados, a expectativa é que existe espaço, inclusive, para a aprovação neste ano. O líder do PL na Câmara, Sóstenes Cavalcante, está entre os correligionários que defendem que daria tempo de anistiar o ex-presidente antes da posse do filho. Neste final de semana, Flávio disse que o pai vai estar solto em 5 de janeiro.
2: E vocês verão no dia 6 de janeiro de 2027, na data da posse, Flávio Lantes Bolsonaro fazendo uma oração, entregando o Brasil nas mãos de Deus. E vocês verão Jair Messias Bolsonaro colocando a faixa de presidente no seu filho.
1: Para o professor de Direito Constitucional, Berto Cabageiro, o mais provável é que Flávio busque um indulto, já que a aprovação de uma lei de anistia levaria mais tempo para avançar no Congresso. Eventual indulto, no entanto, deverá ser questionado no Supremo, a exemplo do que já ocorreu com o ex-deputado Daniel Silveira, condenado por crimes de ameaça ao Estado Democrático. Na ocasião, o STF considerou que houve desvio de finalidade.
3: Se o Bolsonaro pai deu para um aliado e o Supremo disse que era desvio de finalidade, o que se imaginar de um filho usando a cadeira presidencial para soltar o pai da cadeia? A gente tem uma violação à impessoalidade, à imoralidade. Agora, tudo muda. O Supremo de 2023 não é o mesmo Supremo de 2026, não será o mesmo de 2027.
1: O professor Gustavo Sampaio, da Faculdade de Direito da Universidade Federal Fluminense, ressalta que tanto o indulto quanto uma lei de anistia são constitucionais.
4: O Congresso tem o poder de perdoar quem age contra a própria democracia. Nós temos um Congresso Nacional de Direita que possivelmente concederá uma anistia mais à frente. Com essa composição que ele recebeu nas urnas agora, provavelmente virá uma anistia. Pode ser que venha um indulto, mas depois virá uma anistia. O Supremo certamente vai dizer que essa anistia é inconstitucional.
1: A defesa de Jair Bolsonaro também apresentou pedido de revisão criminal para tentar anular a condenação e solicitou uma liminar para que o ex-presidente aguarde o julgamento em liberdade. O relator, o ministro Cássio Nunes Marques, sinalizou que pretende levar o caso ao plenário só depois do segundo turno das eleições. De Brasília, Samantha Klein.
0: 8:08, vamos voltar ao Santuário Nacional de Aparecida, onde está o repórter Pedro Fagundes. Pedro.
5: Então, Cássia, continua aqui justamente em frente ao santuário, acompanha a movimentação de fiéis neste dia de Nossa Senhora Aparecida, padroeira do Brasil. Como falei anteriormente, são esperados mais de 500 mil fiéis no total, dentre eles mais também de 41 mil romeiros já foram confirmados pelas concessionárias, principalmente da Via Dutra, que é quem conecta a cidade de São Paulo aqui a Aparecida, no interior do estado. E o que eu chamo a atenção agora é este feriado de 12 de outubro, que falamos hoje, ele acontece logo depois ou enquanto ocorre também uma circulação de uma polêmica envolvendo o nome da padroeira do Brasil. Uma circulação de uma notícia falsa que atribuiu o candidato à presidência Flávio Bolsonaro do PL.
0: Perdemos o contato com o Pedro Fagundes, mas ele estava falando justamente daquela notícia falsa que foi divulgada, que dizia que se Flávio Bolsonaro fosse eleito, ele retiraria o título de padroeira do Brasil de Nossa Senhora Aparecida. Não se comprovou essa informação, mas claro, causou muita discussão, acabou viralizando essa história. E o Pedro Fagundes, ele continua lá no Santuário de Aparecida, conversando com os fiéis, acompanhando todos os festejos dessa tradicional celebração católica aqui no Brasil. Nós tivemos, aliás, outra celebração muito tradicional. Lá no fim de semana, nós tivemos o Círio de Nazaré. Ontem foi o dia da maior romaria do Círio de Nazaré, reunindo também milhares de pessoas. Vamos voltar a falar com o Pedro Fagundes? Retoma a sua informação, Pedro.
6: Então, Cássia, e sobre esse tema, tenho conversado com alguns fiéis justamente sobre essa mistura, que para alguns não é bem vista, entre religião e política. Eu falei com um deles, que é o Tiago Egon. Ele veio direto de Resende, do estado do Rio de Janeiro, caminhou mais de 109 quilômetros apenas em um dia para chegar aqui em Aparecida e comentou sobre o tema. Vamos ouvi-lo.
7: Eu acho que é mais uma jogada de marketing político. A política está cada dia mais feia. Em vez de você apresentar suas propostas, prefere atacar o outro candidato. E mesmo sendo religião ou não, eu acho que não faz sentido. Não faz sentido atacar o outro adversário de qualquer fake news ou não. Eu acho que se o cara está ali, tem que mostrar sua proposta e mostrar que a sua proposta é melhor que o do outro.
6: A opinião do Thiago é muito comum lá dos demais fiéis que acabei ouvindo durante esta manhã, de que apenas não se contentam de que uma informação dessa, de que uma polêmica como essa seja sobreposta a outros temas que são mais importantes à população, como saúde, bem-estar e outros temas importantes, educação e outros temas importantes à sociedade. Conto a vocês que daqui a pouco, às 9 horas da manhã, terá a missa, a principal missa do dia, que deve contar também com a presença tanto do vice-presidente da República, Geraldo Alckmin, como também o ministro da Saúde, Alexandre Padilha. Os dois devem falar à imprensa depois, continuarei acompanhando. Ao todo estão previstas 7 missas, incluindo a das crianças, que ocorre ao meio-dia, às 7:30 da noite. Também uma procissão solene, um show pirotécnico, devem encerrar a programação. Cássia.
0: Muito obrigada. Esse foi o Pedro Fagundes, falando direto do Santuário Nacional de Aparecida. Ele volta a conversar conosco de lá ao longo da nossa programação. Agora são 8:12.
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0: Vitória, agora 8 horas e 14 minutos. Gustavo Ribeiro chega por aqui para falar pra gente sobre dois acidentes que aconteceram na região sul do Espírito Santo. Bom dia, Gustavo.
1: Ei, Júlia, muito bom dia para você, bom dia para os ouvintes da Rádio CBN. Domingo marcado por dois acidentes graves de trânsito aqui na região sul do estado, viu? O primeiro acidente foi em Mimoso do Sul e aconteceu durante a madrugada no bairro Vila da Penha. O homem que morreu, identificado como Valci Bolonha de Almeida, de 47 anos, estava dirigindo um veículo quando, segundo a polícia, ele perdeu o controle do carro e bateu contra uma árvore. Familiares disseram à polícia militar que ele estava indo encontrar o filho quando o acidente aconteceu. Uma equipe do SAMU chegou a ser acionada, prestou atendimento, mas o motorista não resistiu aos ferimentos e morreu no local. A perícia da Polícia Civil foi acionada e o corpo foi encaminhado para o Serviço Médico Legal de Cachoeira de Itapemirim e depois foi liberado para sepultamento. Já o segundo acidente aconteceu por volta de 1 hora da tarde de domingo na BR-262, na altura do quilômetro 181 em Ibatiba. Segundo a PRF, o homem foi identificado como Franken Stork, de 47 anos. De acordo com as primeiras informações da Polícia Rodoviária Federal, ele teria perdido o controle do veículo, batido contra um barranco e capotado na sequência. Com a força do impacto, uma das rodas do carro se soltou e atingiu um outro veículo que seguia na direção contrária. O Franken não resistiu aos ferimentos e morreu no local do acidente. Ainda não se sabe de outras vítimas confirmadas, mas a PRF explicou que o motorista, que estava no outro carro, não teve nenhum ferimento. Todas as circunstâncias do acidente serão esclarecidas e apuradas pela Polícia Civil. Volto com você no estúdio.

0: e pelos perfis oficiais no YouTube e nas redes sociais. No primeiro turno, o ex-prefeito de Vitória, Lorenzo Pasolini, do Republicanos, terminou na liderança, com 49,65% dos votos válidos. No dia 25 de outubro, ele volta a enfrentar o atual governador, Ricardo Ferraço, do MDB, que recebeu 34,06%. O convite formal para o debate foi feito às candidaturas em reunião na última segunda-feira, dia 5 de outubro, na sede da Rede Gazeta. No dia 7, em novo encontro em que foram apresentadas as regras do confronto, apenas a equipe de Ricardo compareceu. Em comunicado, Pasolini informou à Rede Gazeta que não participaria do debate, devido à extensa agenda de compromissos de campanha. A CBN Vitória e o site A Gazeta registraram o convite e as regras no Tribunal Regional Eleitoral, como determina o protocolo. As regras também foram enviadas para o candidato Lorenzo Pasolini por meio de sua equipe. Mesmo diante da negativa de Pasolini, os veículos vão manter o planejamento para o debate até a data da sua realização nesta terça-feira, em respeito a ambas candidaturas, e ainda tendo em vista que as agendas dos candidatos podem ser alteradas. Caso a ausência do ex-prefeito de Vitória seja confirmada, a legislação eleitoral prevê a substituição do debate por uma entrevista com Ricardo Ferraço. Reportagem Beatriz Eleodoro.
1: Agora 8h19, vamos a um rápido intervalo.
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4: 8h22.
5: Segurança.
4: Coluna da Vilmara Fernandes mostra que mais da metade dos adolescentes apreendidos aqui no Espírito Santo receberam medidas de internação por situações relacionadas ao tráfico de drogas e contra o patrimônio, sendo os principais furtos e roubos. Esses casos consolidam mais de 56% de todos os atos infracionais. Os dados são do Observatório Digital da Socioeducação, relativo aos anos de 2020 a 2025, período em que deram entrada nas unidades do Instituto de Atendimento Socioeducativo do Estado, mais de 6.100 internos. Foram identificados 10.475 registros infracionais pelos jovens, sendo os crimes relacionados ao tráfico de drogas responsáveis por mais de 30% dos casos. Em seguida, aparecem furtos, roubos e danos. Depois, os crimes contra a pessoas, lesões e ameaças, representando 15% do total. Em seguida, porte e posse de armas, sendo 8%. E, por fim, tentativas de crimes contra a pessoa, 5%. Outras infrações somam 15% dos casos. O levantamento também aponta que houve um aumento do número de registros no ano de 2025, em torno de 10% dos casos voltados ao tráfico de drogas. Agora, 8h24.

0: 8:24.
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0: 18 das 27 unidades da federação gastaram, em média, menos da metade do valor considerado ideal para financiar a educação pública entre 2025 e 2021, de acordo com um estudo do Instituto de Estudos Socioeconômicos. Esse parâmetro é chamado de CAC, que é o custo aluno qualidade, e estima quanto deve ser investido por estudante ao ano para garantir condições adequadas de ensino. Os valores de referência variam de 10 mil no Rio de Janeiro a 15.500 no estado do Piauí. Na estimativa considerada mais realista pelo estudo, o Distrito Federal foi a única unidade da federação a superar o CAC, com gasto anual de R$16 mil por matrícula, para um valor de referência de 10 mil. Na outra ponta, o Maranhão registrou gasto médio de R$2.800 por estudante, cerca de 22% dos R$12.600 que são considerados ideais. Alagoas investiu em torno de 25% do referencial e o Ceará 28%. No Piauí, onde o CAC é o mais alto do país, de R$15.500 por aluno ao ano, o gasto foi de R$3.700. Minas Gerais e Rio Grande do Sul também ficaram abaixo do valor de referência, até mesmo na estimativa considerada otimista por esse estudo. São Paulo, Amapá e Acre estão entre as unidades que mais se aproximam do CAC na estimativa realista. Em São Paulo, o gasto foi de 8,3 mil por matrícula, quase 77% da referência de 10,8 mil. Mesmo percentual que o Amapá teve. Já o Acre investiu 74% do ideal. O estudo aponta ainda que a maior parte das matrículas de estudantes pretos e pardos à rede pública está no Nordeste, onde os estados apresentam gastos por aluno inferiores à média nacional. Agora são 8:27.
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0: Olá, tudo bem? A nossa pergunta de hoje é da Camila. Dá para dizer não para um cliente sem criar um clima ruim? Camila, a resposta é: dá sim. Sabe aquela máxima de que o cliente é o rei? Quando se trata da sua vida, ela não faz sentido. O cliente pode estar no centro do negócio, mas é preciso que essa relação seja saudável. O medo de que um não destrua tudo que você construiu nesse relacionamento não pode ser maior do que a razão, porque existe um custo em dizer sim para tudo. Se ele pede algo fora do combinado e você vê que o prazo é inviável, que vai comprometer a entrega, a qualidade do produto ou criar uma sobrecarga de trabalho desnecessária, é melhor negar. Você pode desagradar um pouco, mas seria bem pior se desse tudo errado. Quando o cliente pede algo antiético, por debaixo do pano, você não vai colocar sua reputação aí em risco por ele. Se você não puder atender a uma demanda do cliente, a melhor saída é explicar as razões. Você pode negociar prazos, limites e o escopo de trabalho. Lembre-se de que sempre de rever o que foi contratado para não ter surpresas depois. E se for necessário, ajuste o acordo às novas necessidades, suas e do cliente. A relação tem que ser equilibrada. Lembre-se de que a frase "o cliente tem sempre razão" não é totalmente verdadeira. E se você tiver alguma pergunta ou sugestão, manda aqui pra gente no e-mail trabalhasa@cbn.com.br. Obrigada, até a próxima.
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0: segunda-feira, 12 de outubro de 2026. O plenário do Tribunal Superior Eleitoral vai analisar o caso do canal Exército do Lula no WhatsApp. Ontem, o presidente da corte, Cássio Nunes Marques, atendeu a um pedido do candidato Flávio Bolsonaro, do PL, e determinou a suspensão do canal de apoiadores do presidente da República. No mesmo dia, o corregedor-geral do TSE, ministro Ricardo Villas Boas Cueva, derrubou a decisão de Nunes Marques. O canal é administrado pelo deputado federal André Janones e tem mais de 3 milhões de membros. Uma investigação conjunta das polícias do Brasil e da Itália revelou um esquema milionário de tráfico internacional de drogas ligado a uma das principais organizações mafiosas do país da Europa. Segundo a Polícia Federal, a influenciadora digital Paula Simões e o advogado Patrick Cardoso comandavam operações de envio de cocaína para o continente europeu. A droga partia de portos brasileiros. Os dois foram presos em uma operação que faz parte de uma série de investigações iniciadas em 2019. Naquela ocasião, dois integrantes da máfia da Calábria, no sul da Itália, foram encontrados escondidos em Praia Grande, no litoral de São Paulo. Paula é casada com um dos homens e tinha assumido os negócios do marido após a prisão do mafioso. O caso foi revelado pela TV Globo. Militares sul-coreanos afirmaram que a Coreia do Norte lançou mísseis balísticos. O movimento dá continuidade a uma sequência recente de testes que elevaram as tensões na região. O Ministério da Defesa do Japão também informou ter detectado pelo menos dois lançamentos de possíveis artefatos norte-coreanos. O episódio ocorre depois de Seul ter testado na sexta-feira a primeira arma hipersônica sul-coreana projetada para escapar de sistemas de defesa antimísseis. No horário de Brasília, 8h32.
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0: informação chegando agora direto do Rio de Janeiro. Beatriz Trindade está conosco para falar dos 95 anos do Cristo Redentor. Beatriz, bom dia.
1: Bom dia, Cássia, para você, para todo mundo que acompanha a gente. Exatamente, o Cristo Redentor hoje completando 95 anos, data em que também é celebrado o dia de Nossa Senhora Aparecida, padroeira do Brasil. Essa comemoração de hoje está reunindo muitos fiéis aqui no santuário, no alto do Corcovado, e marca a inauguração de uma mostra também que reúne obras de arte e peças históricas do monumento. Agora há pouco a gente conversou com o arcebispo Dom Orani Tempesta, que está inclusive celebrando a missa que está acontecendo aqui agora pela manhã. Ele explicou que esse projeto já era antigo e agora pôde finalmente sair do papel.
2: Um desejo antigo e um projeto sonhado. Faz um tempo que desejamos ter um museu redentor para fazer um pouco da história, porque há muitas histórias que nem sempre são verdadeiras do redentor, que se divulgam. Então, um museu tem esse um pouco da história, vai ajudar muito, né, a conhecer um pouco melhor o projeto, os passos e alguns dons que o Redentor recebe também no decorrer desses 95 anos.
1: Um detalhe que chama atenção também aqui durante a celebração é que o manto de Nossa Senhora Aparecida é trocado todos os anos e vai acompanhando o tema escolhido de cada ano, né, para o Círio de Nazaré. O Como Cristo Redentor nesse ano completa 95 anos, o manto que foi escolhido é decorado com pedras e traz o símbolo do monumento. A gente conversou também com o Padre Omar, que acompanha a cerimônia. Ele disse que o dia de hoje representa um marco para muitos fiéis.
3: Dia marcado por muita fé em todo o nosso país, tantas outras celebrações religiosas e culturais acontecendo simultaneamente. E hoje a gente vai fortalecer aqui neste espaço aquilo que é mais sublime em relação às boas práticas do turismo religioso, regenerativo, sustentável.
1: Então, além de toda essa programação religiosa que está acontecendo aqui durante a manhã, a gente também tem ações sociais na Catedral Metropolitana, no centro do Rio. Essa iniciativa está oferecendo atendimentos gratuitos nas áreas de saúde, cidadania, educação e emprego, além de atividades voltadas para crianças e serviços à população em situação de vulnerabilidade social. A celebração dos 95 anos segue acontecendo aqui, então, no Rio de Janeiro. A gente segue acompanhando e trazendo todas as atualizações, Cássia.
0: Beatriz Trindade, muito obrigada pelas informações. Vamos agora a Brasília. Temos notícias chegando com a Rani Veloso. Bom dia, Rani.
4: Oi, Cássia, bom dia. Olha, o presidente do Tribunal Superior Eleitoral, o ministro Cássio Nunes Marques, determinou ainda na madrugada de hoje que a área técnica da corte analise com urgência se o canal Exército do Lula no WhatsApp espalhou desinformação. Na decisão, o ministro fala que, considerando os fatos relatados nos autos e a decisão proferida pela presidência, por ele mesmo, ele determina o encaminhamento dos autos à assessoria de enfrentamento à desinformação do Tribunal Superior Eleitoral, para que, com máxima urgência, preste informações técnicas acerca dos fatos objeto da presente demanda. Ele também pede para identificar se há circulação de conteúdos idênticos ou equivalentes aos examinados nos autos, inclusive em outros canais e plataformas digitais, foram disseminados. Ele também pede para que se informe as providências que foram adotadas no âmbito das atribuições e apresentar também, pede que sejam apresentados elementos técnicos disponíveis que possam contribuir para a avaliação dos riscos à integridade do processo eleitoral. Então, com esses três pontos aí, a decisão do ministro Nunes Marques, que foi protocolado no sistema do TSE, passando ali de uma hora da manhã desta segunda-feira, dia 12 de outubro. A gente lembra que essa decisão, Cássia, acontece depois de uma verdadeira guerra de liminares que gerou divergências no TSE ontem, né? O ministro Nunes Marques já havia mandado suspender a conta, né, no WhatsApp, que já soma nesse momento mais de 3 milhões e 700 mil seguidores, Essa conta é intitulada como Exército de Lula e é administrada pelo deputado federal André Janones. Então, depois que Nunes Marques mandou retirar esse canal do WhatsApp do ar, ainda ontem o corregedor-geral da Justiça Eleitoral, Ricardo Vilas Boas Cueva, derrubou a decisão de Nunes Marques e liberou o funcionamento do canal de forma provisória. Cueva determinou que é preciso garantir a liberdade de expressão e evitar restrições exageradas, deixando claro que o grupo não pode publicar conteúdos já classificados como falsos pelo Tribunal Superior Eleitoral. A gente lembra por que é uma decisão provisória de Cueva, porque ele determinou também que o caso seja levado com urgência ao plenário do Tribunal Superior Eleitoral. E só relembrando, Cássia, que depois dessas decisões de ontem, tanto o candidato à reeleição Lula chamou essa suspensão de absurda e disse que não vai aceitar interferências da corte, uma vez que as decisões do TSE têm sido tendenciosas, de acordo com o ministro. A própria campanha acusou Nunes Marques de censura e parcialidade. Já Flávio Bolsonaro, candidato à presidência pelo PL, disse que esse canal é responsável por disseminação de mentiras em massa. E aí a gente vê também o ministro Cássio Nunes Marques, Cássia, marcando uma reunião amanhã com os coordenadores de campanha das duas candidaturas. Cássia?
0: Muito obrigada, Rani Veloso. Nós temos agora notícia chegando direto de Paris, da Rádio França Internacional. Estamos com a Daniela Franco e vai nos falar do anúncio da União Europeia de que apoia o cessar-fogo contra as infraestruturas energéticas na Rússia e na Ucrânia. Daniela, bom dia para você.
5: Olá, Cássia, bom dia para você, bom dia aos ouvintes. Pois é, a chefe da diplomacia da União Europeia, Kaya Kallas, disse hoje que a União Europeia está pronta para apoiar uma trégua nos ataques a infraestruturas energéticas entre a Rússia e a Ucrânia, assim que essa trégua se concretizar. Essa trégua, né, que foi anunciada ontem pelo presidente dos Estados Unidos, Donald Trump, na rede social dele, a Truth Social, isso 2 dias depois de ele ter revelado um acordo com Moscou para o fornecimento de quantidades massivas de diesel russo aos mercados norte-americano e mundial. O Trump causou uma confusão aí a evocar um cessar-fogo energético entre a Ucrânia e a Rússia, provocou surpresa em Kiev e silêncio da parte de Moscou. Mas vários países, entre eles Reino Unido, a França e Canadá, disseram que apoiam essa iniciativa. Só que o presidente ucraniano Volodymyr Zelensky afirmou na última noite que essa trégua não está sendo respeitada, denunciou inclusive ataques russos contra uma instalação de gás e um posto de gasolina na Ucrânia, e agora há pouco o porta-voz do governo russo, Dmitry Peskov, declarou que a Ucrânia não merece uma trégua e que a Rússia aceita realizar um cessar-fogo de um único dia e apenas para a realização de eleições presidenciais na Ucrânia. O presidente ucraniano Volodymyr Zelensky tinha solicitado uma pausa nas hostilidades de 60 dias no total para poder organizar uma eleição, que também é uma exigência do Donald Trump. Então, por enquanto, Cássia, não apenas não há um cessar-fogo efetivo, como nenhuma das partes envolvidas aí parece estar de acordo com a proposta feita por Donald Trump. Cássia.
0: E Daniela Franco, além desse assunto, quero te ouvir também a respeito do caso que nós tivemos no sábado dos ataques na Arábia Saudita, especialmente contra o aeroporto de Riad. Aliás, o aeroporto continua fechado?
5: Pois é, Cássia, a Arábia Saudita anunciou nessa manhã a prorrogação da suspensão das operações nesse aeroporto que você mencionou, né? O aeroporto internacional de Riad, que foi alvo aí de ataques dos rebeldes hutis do Iêmen, aliados do Irã, nesse fim de semana. Em comunicado, a Autoridade Geral da Aviação Civil da Arábia Saudita indicou que, de fato, o aeroporto continua fechado, que eles estão realizando procedimentos de verificação de segurança das instalações e também de prontidão operacional por lá. Os hutis, inclusive, reivindicaram ontem à noite o lançamento de 4 grandes operações usando mísseis balísticos, mísseis de cruzeiro e drones também. O principal alvo foi o aeroporto internacional de Riad, atingido, segundo os hutis, em 3 fases desde a noite de sexta. E o balanço de vítimas desses ataques do fim de semana foi revisado hoje de manhã para 14 mortos e mais de 300 feridos. Uma emissora de televisão estatal da Arábia Saudita Pimenta afirmou também que o país enfrenta uma nova ameaça de mísseis e drones, sem especificar por enquanto para onde esses projéteis estariam se dirigindo, e essa informação levou embaixadas instaladas lá em Riad a pedir que cidadãos busquem abrigo rapidamente. O Irã expressou hoje uma profunda preocupação com as violências na região, sem condenar explicitamente esses ataques dos Hutis. O porta-voz da diplomacia iraniana, Ismail Baghaei, afirmou que o regime está disposto a facilitar o diálogo entre os dois lados do conflito, os insurgentes Hutis e a Arábia Saudita, que apoia militarmente o governo do Iêmen. Já o ministro da Energia da Arábia Saudita, Abdulaziz Bin Salman, defendeu agora há pouco uma dura retaliação contra os rebeldes Hutis. Cássia, volto com você.
0: Muito obrigada. Essa foi a Daniela Frank, da Rádio França Internacional. Agora são 8:43. Você fica com o É da Sua Conta, do PicPay, com Renata Flores.
6: Bom dia, Cássia. Olá para você ligado aqui na CBN. Chegou o Dia das Crianças. Essa data foi criada no Brasil em 1924 para incentivar a sociedade e o governo a voltarem a atenção para a saúde, a educação e o bem-estar infantil. E um ótimo presente que nós podemos dar às nossas crianças de qualquer idade é educação financeira. Uma criança que cresce aprendendo a lidar bem com o dinheiro tem grandes chances de se tornar um adulto com autonomia, mais responsável e mais apto a prosperar na sua vida financeira. E hoje em dia, nada melhor do que uma conta bancária para menores para fazer as crianças se interessarem e aprenderem a administrar as próprias finanças desde cedo. 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Isso é ótimo para a criança entender como funcionam os juros, mas também começar a aprender sobre a importância de guardar dinheiro desde cedo. E os pais, além de acompanharem as movimentações dos seus filhos, podem definir limites e agendar mesada, ganhando muita praticidade. Amanhã eu volto com mais uma dica aqui no É da Sua Conta. Até lá!
0: 8:45.

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4: Agora 8 horas e 49 minutos. Quem está aqui no estúdio para contar para a gente quais são as programações de Dia das Crianças para toda a família poder aproveitar esse feriadão é Juirana Nobres. Bom dia, Ju.
5: Bom dia, Ju. É isso mesmo. Então, um dia aí de tirar a criançada do sofá de casa para poder se divertir um pouquinho. Ó, lá em Vila Velha, uma das opções é o Vila Kids, no Parque da Prainha. A gente já falou sobre isso aqui hoje. A programação começa daqui a pouquinho, às 9 horas, e vai até às 5 horas da tarde, com shows infantis, música, gastronomia, feira de artesanato, e a entrada por lá é gratuita. Outra opção em Vila Velha é o Capixabinha Festival, que está lá no Boulevard Shopping em Itaparica. A programação já começou e vai até a tarde, com brincadeiras com água, teatro, oficinas e shows infantis, também de graça. Em Vitória, o Parque Boscoso, no centro, terá uma manhã de muita diversão, das 9 ao meio-dia. A programação tem artistas circenses, personagens, brinquedos, pintura de rosto e muito mais. De Vitória, vamos para a Serra. Por lá, tem o Festival Capixaba do Sorvete, que é uma opção para poder curtir o feriado no Parque da Cidade. O evento começa às 10 horas da manhã, tem muita gastronomia e também recreação infantil. De Serra, a gente vai para Cariacica, lá no Shopping Mochuara, tem a Alcaça Personagens, das 2 da tarde até às 8 horas da noite, em diferentes espaços do shopping. Tem também a apresentação musical infantil do Disquinho Voador, das 3 horas às 6, na varanda da praça. As atividades são gratuitas, com retirada de ingressos pelo aplicativo. E aí, Ju, não falta programação aí, a gente pode falar de norte a sul aqui da Grande Vitória, né?
4: Isso mesmo, muito obrigada, Juirana. A criançada tem bastante opção para aproveitar hoje aí esse feriado, e os pais também participam, né? Aproveitam na prainha, inclusive tem feira de artesanato.
5: Isso. Brinca junto, né? A gente costuma dizer que nesse dia 12 a gente volta a ser criança, se diverte junto com os pequenos.
4: Que delícia, é isso, muito bom, muito obrigada, Ju. Agora 8h51, rápido intervalo.
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1: Agora, 8 horas e 55 minutos, Beatriz Eleodoro chega para contar uma história curiosa.
2: Uma galinha recuperada pela polícia militar após um roubo em Colatina, no noroeste do Espírito Santo, dormiu a caminho da delegacia e divertiu militares na última semana. O momento foi gravado pelos próprios policiais, que brincaram que até o ladrão de galinha eles prendem. Segundo a corporação, a ocorrência teve início quando o dono da galinha acionou a polícia para denunciar o roubo do animal no bairro Jardim Planalto. Em seu relato, o homem disse que o suspeito o empurrou contra a parede e deu socos nele antes de levar a ave. O suspeito foi localizado no bairro Bela Vista e levado para a Delegacia Regional de Colatina. A galinha foi recuperada e levada na viatura, momento em que foi filmada de olhos fechados no colo de um dos policiais, como se estivesse dormindo. De acordo com a Polícia Civil, o suspeito foi autuado em flagrante por roubo e encaminhado ao sistema prisional. A identidade dele não foi divulgada e a galinha não sofreu ferimentos. Reportagem Beatriz Eleodoro.
1: 8h56, o fim de semana do Dia das Crianças, que começou ontem, essa programação da Serra, é uma oportunidade para aproveitar a programação ao ar livre e reunir pais e filhos em um passeio diferente. Então, na Serra, uma das opções é explorar as praias, praças e outros pontos, utilizando as bicicletas compartilhadas. 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Então aproveite aí, cupom Criança Serra. 8 horas e 57 minutos.
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5: Bom dia, PVC.
6: Bom dia, Cássia Godoy. Bom feriado para todo mundo.
5: Para todos nós. PVC, vamos começar pelo Brasileirão. Nós tivemos um Brasileirão aí cheio de clássicos, 3 no total, com destaque para o Palmeiras, né?
6: O 4-1 foi impactante. A torcida do Palmeiras cobrava o Palmeiras de ser um time por causa do ano passado. E esse é um ponto de vista muito meu particular, Cássia. A gente está falando muito sobre a rivalidade que existe hoje de Palmeiras e Flamengo, mas eu não tenho a menor dúvida que a rivalidade para a torcida do Palmeiras e a maior rivalidade em São Paulo hoje ainda é Palmeiras e Corinthians. E isso se espelhou muito no ano passado, quando a torcida do Palmeiras mandou o Abel plantar chuchu. Foi depois de perder o Campeonato Paulista e a Copa do Brasil para o Corinthians. Então, no sábado teve uma manifestação na frente da Academia de Futebol do Palmeiras na Barra Funda, pedindo que o comportamento fosse de um jogo especial. E foi. O Palmeiras jogou uma grande partida desde o princípio, sem descansar um segundo, fez 4-1 no Corinthians, podia ter feito mais. Teve chance de fazer 5-0 com um pênalti perdido pelo Paulinho. No último minuto do jogo, Gustavo Henrique diminuiu para 4-1. Segunda maior goleada da era Abel, a primeira foi no primeiro derby dele, em 2021, 4-0, só que não tinha torcida por causa da pandemia. O outro destaque foi o Flamengo. O Flamengo venceu o Fluminense por 1-0. Foi melhor do que o Fluminense, mas o Fluminense reclama da arbitragem com razão, na minha opinião, em duas jogadas. Pulgar deveria ter sido expulso numa entrada no Rodrigo Castilho. E, para mim, houve um pênalti do Alexandre no Savarino no finalzinho da partida. Mas o Flamengo mereceu ganhar o jogo pelo que jogou. Então a disputa continua. Flamengo 64, Palmeiras 63. A novidade é que o Corinthians entraria na zona de rebaixamento se não tivesse havido um empate do Grêmio no Grenal. O Inter vencia por 1-0. saía do rebaixamento, o Corinthians entrava no rebaixamento. Com o gol do Wallace pro Grêmio, 53 mil pessoas na arena do Grêmio, o Grêmio manteve o Inter na zona do descenso e o Corinthians está uma posição acima, mas com o mesmo número de pontos do Internacional, 32 para cada um.
5: O PVC, e temos uma outra notícia também, que finalmente saiu o nome do novo técnico do Corinthians.
6: É, Clarence Seedorf, depois de três dias de várias recusas, a direção do Corinthians fala que foram muitas recusas e por isso admite foi no nome possível para ela. Eu acho uma decisão extremamente arriscada. Muita gente ontem veio falar comigo que você falou que era uma boa decisão muito arriscada, uma boa ideia muito arriscada. Eu acho a ideia surpreendente. Na verdade, ela vai ao encontro de um fracasso nosso como imprensa, porque ninguém falou o nome do Seedorf.
5: Verdade.
6: Todo mundo ficou naqueles nomes de sempre. Ramon Dias, se não for Ramon Dias, se subiu o dia. Se não for, até brinquei que a decisão que era para ser de horas passou a ser de dias, porque ou subiu o dia, ou era Ramon Dias. Demorou 4 dias e veio o Seedorf. É muito arriscado, porque o Seedorf não conhece o futebol brasileiro. Porque o Seedorf tem 4 trabalhos e nos 4 ele fracassou como técnico, então eu não vou decretar que vai dar errado, eu não sou Deus para dizer isso, mas eu acho uma decisão extremamente arriscada do Corinthians.
5: PVC, muito obrigada, aproveite seu feriado, até amanhã.
6: Bom feriado, até amanhã.
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0: Segunda-feira, 12 de outubro de 2026. O presidente do Tribunal Superior Eleitoral, Cássio Nunes Marques, mandou a área técnica da corte analisar com máxima urgência eventual divulgação de fake news no canal de WhatsApp Exército do Lula. O ministro enviou o caso à Assessoria de Enfrentamento à Desinformação do TSE, que deverá apresentar elementos técnicos que possam contribuir para a avaliação dos riscos à integridade do processo eleitoral. Ontem, Nunes Marques atendeu a um pedido do candidato Flávio Bolsonaro, do PL, e determinou a suspensão do canal. No mesmo dia, o corregedor-geral do TSE, ministro Ricardo Villas Boas Cuevas, derrubou a decisão do chefe da corte. Na terça-feira, Nunes Marques deve se reunir com os coordenadores de campanha de Flávio e de Lula. A ideia é discutir as condutas dos dois lados no segundo turno. O aeroporto Rei Khalid, em Riad, continua fechado por causa de um ataque dos rebeldes Houthis do Iêmen. No fim de semana, o governo da Arábia Saudita divulgou imagens das câmeras de segurança da ação. Pelo menos 14 pessoas morreram e cerca de 300 ficaram feridas. O terminal é o segundo mais importante do país e foi alvo de 3 ataques desde a quinta-feira. Os Houthis são aliados do Irã. Sem condenar as ações, a República Islâmica expressou preocupação com a violência na região. O porta-voz da diplomacia iraniana afirmou que o regime está disposto a facilitar o diálogo entre os insurgentes Houthis e os sauditas, que dão apoio militar ao governo iemenita. No horário de Brasília, 9:03.
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1: Um ótimo dia para você que segue conosco no Jornal da CBN desta segunda-feira, 12 de outubro, feriado de Nossa Senhora Aparecida. Aliás, falando em Nossa Senhora Aparecida, a religião ocupa um espaço importante na disputa política brasileira. Nestas eleições presidenciais, símbolos religiosos, discursos sobre Deus e valores morais voltaram às campanhas, tanto nos palanques quanto nas redes sociais. E um episódio recente ilustra bem isso, a circulação de informações falsas associando o candidato Flávio Bolsonaro à intenção de retirar de Nossa Senhora Aparecida o título de padroeira do Brasil. Essa história recuperou uma antiga disputa envolvendo um projeto de lei lá de 2007 que foi arquivado no ano seguinte e alimentou muitas tensões entre católicos e evangélicos. Ao mesmo tempo, parte do campo político tem dificuldade para conversar com o eleitorado evangélico sem recorrer a estereótipos, enquanto praticantes de religiões de matriz africana enfrentam um desafio adicional do racismo religioso e da intolerância. Para entender como fé, identidade, desinformação e escolhas eleitorais se cruzam, nós conversamos agora aqui no Jornal da CBN com Clemir Fernandes, sociólogo e diretor de articulação político-religiosa do Instituto de Estudos da Religião. Clemir Fernandes, bom dia, muito obrigada por estar conosco ao vivo nessa manhã.
2: Bom dia, Cássia, e todo mundo que nos acompanha nesse feriado, né, e com os desafios de entender a realidade brasileira, né?
1: É isso. Eu vou começar justamente por esse episódio envolvendo Nossa Senhora Aparecida. O que que esse boato revelou sobre o uso da religião na disputa eleitoral?
2: Bem, Cássia e ouvintes, o Brasil é um país religioso mesmo quando nega isso, né? O ISEF fez uma pesquisa recente que dialoga também com os dados do próprio censo do IBGE. Nós temos uma população que é majoritariamente religiosa, mesmo quando nega a religião. Por exemplo, 90% dos sem religião, das pessoas que dizem sem religião, que é um segmento pequeno na população brasileira em relação aos que assumem ter religião, os que não têm religião também têm fé, espiritualidade, crenças e têm comportamentos eleitorais assemelhados a quem tem religião também. Então, falar de religião no Brasil não é um detalhe, antes pelo contrário, ele é central para entender a vida brasileira. E na questão eleitoral, os candidatos e candidatas, ou eles compreendem essa dimensão, ou não conseguem dialogar com o eleitorado, que para além da questão eleitoral em si, com os temas sociais em si, o tema da religião perpassa, mobiliza, atrai, separa e divide, portanto, é muito importante estar muito atento. E qualquer escorregadela pode gerar problemas sérios para quem está disputando o voto, né?
1: Tem a questão, né, do público evangélico, e é comum que no debate político, nas campanhas eleitorais, os evangélicos sejam muitas vezes encarados como se eles fossem, assim, um grupo único, conservador e necessariamente alinhado à direita. O que que pode ter de equivocado nessa leitura que coloca os evangélicos todos no mesmo barco?
2: Falar de uma sociedade tão diversa como a brasileira e achar que os evangélicos, que são cerca de quase 30% da população, seria um grupo homogêneo, é não compreender e nem entender ou não querer entender como funciona a vida social e a diversidade brasileira. Os evangélicos, pelo próprio nome, eles estão no plural porque tem uma diversidade de igrejas, de teologias, de doutrinas, de forma de organização social, estão em classes sociais as mais distintas. Então, são pessoas que não dá para ler de maneira monolítica, como a gente tem dito já repetidamente, porque são pessoas que vivem as mesmas dimensões e realidade da totalidade da população. Então, por si só, já mostra uma diferenciação. E uma certa leitura que atribui aos evangélicos apenas um espectro político mais definido também não corresponde fortemente à realidade. Porque, vejam, quando você associa a identidade evangélica ou a identidade religiosa de qualquer grupo com outras variáveis de qualquer tipo de pesquisa, como gênero, como raça, como classe social, como formação educacional, como renda, isso vai mudando muito fortemente. Só para dar um exemplo, até 2% de quem ganha até dois salários mínimos, melhor dizendo, você tem na base evangélica, especialmente mulheres mais empobrecidas, uma forte tendência, inclusive com impacto eleitoral diferenciado daquele que as grandes pesquisas dizem. Quando você chega assim, de 2% a 5%, você já altera um pouco. Então, não é só a identidade religiosa que define voto, é a identidade religiosa junto com outros fatores que vão fazendo com que a pessoa decida ou não o voto. Em relação à raça também, por exemplo, entre evangélicos e pessoas que são negras, no mundo evangélico, o voto é muito diferenciado daquele da média do mundo evangélico. Então, há outros componentes que é importante que a lupa seja colocada para que a gente compreenda melhor e não tire ilações, às vezes rápidas, da realidade e faça afirmações que nem sempre correspondem àquilo que o mundo real diz.
1: Pois é, quando a gente pensa nessa questão que você trouxe, Clemir, a gente lembra que quando candidatos e partidos tentam se aproximar desse eleitorado, que é um eleitorado muito diverso, muitas vezes eles acabam enfatizando só as pautas morais. E aí vai para temas como família, aborto, sexualidade. Agora, essa estratégia, ela não corresponde na totalidade às preocupações cotidianas desse público, né? Acaba reduzindo a complexidade das demandas dessas pessoas.
2: Sim. Eu acho que esses temas são muito mais usados como uma retórica moral para mobilizar pessoas do que de fato toca efetivamente a vida do eleitorado. A definição do voto passa por outras dimensões. Há uma retórica histriônica que é crescente, muitas vezes nas redes sociais, em função de certos temas, como família, como se diz, e defesa de valores morais e conservadores. Mas quando você identifica a maneira pela qual o eleitor escolhe e faz uma definição do voto, e cada vez mais próximo da eleição, o voto se define de maneira mais consistente. Isso é, você pode ter uma discussão muito forte sobre vários temas, inclusive esses morais, como você mencionou. Mas na hora da definição do voto, a pessoa leva em consideração questões da sua própria existência, da sua sobrevivência, da sua vida cotidiana. E os temas morais nem sempre, eles são um arcabouço importante, mas eles não são definidores. Os estudos mostram que as condições materiais de existência são muito mais definidoras, mas há muita gente querendo, assim, valorizar certos temas. Inclusive, na disputa eleitoral, você mobiliza com temas morais, mas o que muitas vezes define, e os estudos mostram isso, as pesquisas mostram isso, são as questões da existência, da sobrevivência, do trabalho, da saúde, da educação, que de fato faz a decisão final deste voto. Então, não é uma coisa separada da outra, mas é um conjunto que ajuda nessa decisão. E então, interpretar dado apenas por uma dimensão religiosa é um equívoco, e os estudos têm mostrado isso. A gente tem insistido e tentado mobilizar, assim, intérpretes da vida social para que possam entender e não criar mais fake news que a gente possa, mesmo como pesquisadores, a partir de uma leitura enviesada ou muito rápida dos dados da vida real.
1: Clemir, eu quero aproveitar também para tratar com você da situação dos eleitores que seguem religiões de matriz africana. Como que o racismo religioso afeta a participação política destas pessoas?
2: Então, essas pessoas já enfrentam uma série de desafios para suas próprias sobrevivências, assim, numa sociedade que se diz democrática, como a nossa tem institucionalmente uma democracia, mas com fortes índices de violência, de ataques a povos de matriz africana, seja Umbanda, Candomblé, Jurema, as muitas variáveis. Então, essas pessoas já enfrentam uma luta grande pela sua sobrevivência e pela sua dignidade de ser e de estar no mundo da sua maneira de ser e de crer. E as religiões cristãs, tanto católicas quanto evangélicas, essas duas dimensões da religião cristã, católicos e evangélicos, têm bastante senões e dificuldade de compreensão. Muitas vezes não é dito explicitamente, mas no interior dos grupos religiosos, tanto católicos quanto evangélicos, é bom que se diga, você tem bastante manifestações preconceituosas, desrespeitosas, agressivas, e que causam desconforto e mal-estar e mesmo temor, porque a violência física também se dá de pessoas de matriz africana em relação à definição do seu voto. Vejam, muitas pessoas de matriz africana nem sempre dizem da sua própria condição, na condição de candidato, agora de candidato de matriz africana, porque sabe que isso mobiliza preconceitos, violências, e que eles têm que usar uma linguagem mais modulada e moderada da vida brasileira sem assumir sua identidade, diferentemente de católicos e evangélicos, que assumem explicitamente seu pertencimento religioso e se agregador de voto. E nas religiões de matriz africana é preciso, às vezes, esmaecer essa dimensão em função de um preconceito que está dado para que você possa não causar mais racismo religioso e reduzir o apoio de votos de pessoas que tendem a escolher pessoas de matriz africana que porventura são candidatos. Então, isso é um assunto importante, necessário, e que acho que os meios de comunicação ajudam a gente a perceber que a valorização da diversidade, da dignidade das pessoas é inerente a elas próprias e que as religiões, num país tão diverso como o Brasil, devem ser consideradas de maneira plena e respeitosa integralmente, e não somente para católicos ou evangélicos ou judeus ou muçulmanos, mas também, fundamentalmente, quem mais sofre esse racismo, que são os povos de terreiro, que são historicamente muito vinculados à história do Brasil, com uma importância enorme, e que, portanto, isso deve ser considerado e respeitado. E mais do que respeitado, assim, as próprias leis e os agentes públicos devem reconhecer que as suas gramáticas, às vezes religiosas, de matriz cristã, criam problemas que se ampliam na base da sociedade com preconceitos e violências para essas populações.
1: Ora, Clemir Fernandes, para a gente encerrar, o que que você diria que o eleitor pode observar para identificar quando um candidato está genuinamente dialogando com as comunidades religiosas e quando ele está apenas usando a fé para conquistar votos?
2: Esse é um tema, acho que, muito importante, porque muitas pessoas da nossa sociedade, da base da nossa sociedade, mas não só da base também, têm dificuldade de compreensão, de interpretação, mais de discursos mais complexos. Então, uma pessoa chega, usa a linguagem religiosa, usa um versículo da Bíblia, usa uma expressão da tradição católica, usa uma expressão da tradição africana, e às vezes a pessoa já acha que só por usar aquela expressão ele tem um comportamento atinente àquela própria religião. Então, é muito importante estar atento a essa desinformação que manipula compreensões de gramática religiosa para mobilizar o

0: Então, acho que a gente deve valorizar a laicidade, inclusive de que as gramáticas religiosas, elas estão presentes nas campanhas, mas elas não deveriam ser decisivas para que pudesse, assim, direcionar o jeito de um candidato ser. Que a linguagem religiosa está presente, mas que os temas da vida social e real, assim, do trabalho, da saúde, da educação, da segurança, da garantia de direitos, fosse prevalecente e que temas religiosos não pudessem ser enganosos para que pudesse mobilizar o eleitor a tomar uma decisão, que depois que a pessoa de fato assume o poder, no caso de ela sendo eleita, ela vota contrário àquilo que ela disse, como tantas vezes tem acontecido. Defende família, mas vota contra a família, vota contra o aumento do salário mínimo, vota contra a dignidade da vida das pessoas. Então, acho que é fundamental, assim, que os eleitores e eleitoras estejam mais atentos para não serem enganados, porque há muita, de fato, linguagem religiosa com enganação nesses dias também.
1: Quero agradecer muito a participação ao vivo conosco no Jornal da CBN do Clemir Fernandes, sociólogo, diretor de articulação político-religiosa do Instituto de Estudos da Religião. Clemir, muito obrigada por ter estado conosco hoje aqui no Jornal da CBN. Até uma próxima oportunidade.
0: Obrigado, abraço, Cássio, todo mundo.
1: Agora são 9h19.
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12: Em Vitória, 9h21. Quero te lembrar que daqui a pouquinho, daqui a 9 minutos, a gente começa o nosso CBN Vitória ao vivo. Hoje, com a apresentação de Juliana Morgado. E claro, você sempre pode participar. É só mandar uma mensagem para o nosso WhatsApp 992994297, assim como fez o Wagner. Bom dia, Wagner. Fala com a gente.
13: Ei, bom dia, CBN. Wagner aqui, saindo de Guaçuí para Vitória. Hoje o tempo amanheceu mais carregado aqui na região de Guaçuí, tá? Aqui no sul, Caparaó, tem nuvens mais escuras, tem sol, mas tem uma aproximação de nuvens aqui. Eu acho que hoje deve chover aqui na região, tá? Agora eu tô passando aqui na Serra de Alegre, descendo de Guaçuí para Alegre, né? Fazendo aqui a serra na BR-482. Será que chove aqui no sul do estado hoje? Tá parecendo, hein?
12: É isso aí, obrigada Wagner. Você também pode mandar a sua mensagem. Se você estiver na estrada, quiser contar como está o trânsito para a gente, lembrando, 992994297. Você participa do nosso programa, que hoje está recheado de informações e aquele bate-papo que a gente sempre traz para te deixar mais informado e a par de tudo que está acontecendo. Hoje com

tema principal do Dia das Crianças. Então, questões de família, a gente vai falar sobre quais são os direitos básicos na infância, né? Quando a gente fala de direito das crianças, a gente lembra, por exemplo, dos marcos da Declaração dos Direitos da Criança, de 89, do Estatuto da Criança e do Adolescente, que agora abrange até o ambiente digital, e também da inclusão da educação infantil na Lei de Diretrizes e Bases da Educação, de 96. A gente também tem uma entrevista com um neurocirurgião para falar sobre os riscos de crianças e adolescentes em bikes elétricas. Segundo dados do Observatório da Segurança Pública aqui do estado, 623 acidentes com bicicletas elétricas já foram registrados no estado até o fim do mês de setembro desse ano. No quadro de saúde e nutrição, com Roberta Larica, a gente vai falar sobre alimentação saudável na infância. Ela não precisa ser complicada, muito menos sem graça. Então, como estimular uma alimentação saudável na infância, com o consumo de frutas, verduras e legumes? Qual o papel dos pais, como exemplo, na alimentação dos filhos? E, claro, como reduzir o consumo de ultraprocessados, como biscoitos recheados, salgadinhos, refrigerantes e outros industrializados? Tudo isso a gente vai conversar no Saúde e Nutrição. Também tem entrevista sobre doação de órgãos. Você sabia que mais de 49 mil pessoas estão à espera de um transplante no Brasil? Pois é, e mais de 500 capixabas já manifestaram intenção de doar os órgãos em cartório. E para finalizar, a gente tem Pit Stop CBN, hoje, dia 12 de outubro, com um Tira Dúvidas. Carro automático consome mais combustível? É verdade que quem inventou o câmbio automático foram dois brasileiros que venderam a invenção para uma indústria na Alemanha? E de quanto em quanto tempo a gente precisa trocar o óleo do carro? Tudo isso no Pit Stop CBN e, claro, daqui a 5 minutos, 9:30, começa o nosso CBN Vitória. Você acompanha tudo ao vivo aqui no 92,5 FM, também pelo nosso site. E é isso, a gente te espera daqui a 5 minutinhos. Até já!

0: 9h26.
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0: Bom dia, doutor Luiz Fernando Correia.
1: Bom dia, Cássia. Bom dia, ouvintes.
0: Doutor Luiz Fernando, a Rússia declarou encerrado o caso da cientista que morreu em um laboratório na Sibéria. Aí surgiu aquela dúvida: foi peste, não foi peste? Dá para dizer que o caso está encerrado mesmo, doutor?
1: Bom, pelo menos pelo lado da Rússia, né? Bom, o que mudou nos últimos dias? O governo da região de Irkutsk suspendeu a quarentena. A vigilância sanitária diz que fez cerca de 5 mil exames sem encontrar nenhum micro-organismo perigoso. E afirma que 90% dos 200 contatos estudados terminaram esse período sem ficarem doentes. Bom, mas tem dois dados novos. Sobre a vítima, Daria Shipilova, que tinha 28 anos, segundo o governador, ela era vacinada contra as infecções perigosas com que ela trabalhava no instituto que pesquisava peste naquela cidade. As autoridades agora assumem ou dizem que ela morreu de pneumonia adquirida na comunidade, ou seja, insinuam que ela tenha ficado doente fora do laboratório. Só que tem um problema, né? A causa oficial continua a mesma, pneumonia de origem indeterminada. 5 mil exames, num dos centros de microbiologia mais equipados da Rússia, nenhum nome para a bactéria que matou uma jovem saudável de 28 anos, teoricamente vacinada, fica esquisito, né? Tá muito esquisito. A OMS pediu os exames da paciente. A Rússia disse que enviou a informação completa. O diretor-geral da OMS, Dr. Tedros Adhanom, afirmou que não recebeu o quadro completo e, por isso, não pode ser feita uma avaliação definitiva de risco. Um segundo caso surgiu nas redes sociais e foi até divulgado na mídia. Depois esses posts foram retirados, os jornais que publicaram, despublicaram, como dizer assim. A OMS pediu que a Rússia verificasse esses relatos. Moscou disse que era fake news e até agora ninguém conseguiu confirmar nem desmentir. Os Estados Unidos fizeram um protesto formal à Rússia, lembrando que a Rússia tem obrigações no Regulamento Sanitário Internacional. E o presidente Trump anunciou que teria uma conversa com Putin. O Kremlin respondeu que não existe data para essa conversa. E o presidente Trump disse que não acredita que se trata de uma arma biológica. Pô, então o que a gente pode dizer olhando pela ciência? Se foi peste pneumônica, ela tem uma incubação curta, de 1 a 3 dias. Realmente passaram-se mais de 8 dias desde a morte e não há registro de nenhum caso secundário, pelo menos que tenha chegado ao conhecimento do resto do mundo. Se houvesse uma transmissão de peste entre os contatos, provavelmente já saberíamos. Isso tranquiliza a gente. Porém, algumas coisas estranhas continuam acontecendo. Os números vêm só do governo russo. Ninguém conseguiu auditar isso ou verificar. Os contatos, além de serem acompanhados, podem e devem ter recebido tratamento antibiótico preventivo, o que bloquearia novos casos, é verdade. Então, praticamente, para quem está aqui fora da Rússia, isso é que é o mais importante, o risco é praticamente nulo. A OMS classifica como muito baixo o risco fora da Rússia, o CDC americano caracteriza o risco para os Estados Unidos e outros países extremamente baixo. E vale lembrar, peste não é uma doença do passado. Ela circula naturalmente entre roedores, da própria região de Irkutsk e da Sibéria, também naquela região da Ásia, e também no oeste dos Estados Unidos, onde há alguns poucos casos por ano. Cássio, o resumo é esse. A gente continua sem saber se aconteceu ou não um surto. A gente continua sem saber se foi peste pneumônica, que seria uma doença transmitida pelo ar. Então a gente só poderia ter tranquilidade, e isso é importante todo mundo saber, só se pode ter tranquilidade em ciência e em saúde pública quando tudo é transparente, quando todo mundo puder olhar os exames. Senão, nós vamos continuar com o ruído das redes sociais, vamos continuar com as teorias conspiratórias e só vai levar angústia e preocupação para o mundo todo.
0: Doutor Luiz Fernando Correia, muito obrigada, doutor. Voltamos a conversar amanhã.
1: Com certeza. Até amanhã, Cássia. Até amanhã, ouvintes.
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0: segunda-feira, 12 de outubro de 2026. O Ministério da Fazenda investiga 14 sites de apostas em virtude de declarações subestimadas de receita, entre outras práticas, que comprometem a arrecadação do governo por meio de impostos e destinação social. Segundo dois servidores ouvidos pelo jornal Folha de São Paulo, um dos casos apurados tem relação com a plataforma Blaze, que já foi divulgada por Neymar Júnior e pela influenciadora Virgínia Fonseca. Somente nesse caso, o prejuízo pode chegar a 96 milhões de reais. A plataforma informou que cumpre as regras e está à disposição das autoridades para esclarecimentos. No mês passado, uma medida provisória do governo proibiu as bets de operar no país. O veto tem duração de 120 dias e precisa ser ratificado pelo Congresso para não perder a validade. A União Europeia anunciou novas sanções contra cerca de 1.600 indivíduos russos por causa da guerra na Ucrânia. A medida também vale para entidades. A chefe da diplomacia do bloco, Kaja Kallas, afirmou que a União Europeia está pronta para apoiar a trégua nos ataques à infraestrutura energética dos dois lados, proposta pelos Estados Unidos. O presidente Donald Trump anunciou o plano na rede social dele 2 dias após ter revelado um acordo com Moscou. O governo da Rússia vai fornecer diesel a mercados internacionais, incluindo os Estados Unidos. O presidente ucraniano, Volodymyr Zelensky, afirmou que a trégua não está sendo respeitada e denunciou ataques russos contra uma instalação de gás e um posto de gasolina. No horário de Brasília, 9h33.
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2: Em Vitória, 9 horas e 34 minutos.
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2: Olá, muito bom dia. Está começando o CBN Vitória desta segunda-feira, 12 de outubro de 2026. Eu sou Juliana Morgado, fico com você até o meio-dia trazendo informação, prestação de serviço e os assuntos que fazem parte do nosso dia a dia do Capixaba. Já estamos ao vivo também no nosso YouTube, em A Gazeta ES, onde você pode acompanhar a nossa rádio com imagem e dar uma espiadinha também na nossa equipe, trabalhando aqui no estúdio. Ao meu lado, Júlia Caminho, no noticiário hoje, desde cedo com você que já está acompanhando a programação desde cedo. Temos o Kennedy Florestan também operando aqui o nosso estúdio Sonoplasta, aqui de olho em tudo para trazer a nossa programação ao vivo. Hoje é feriado nacional, dia de Nossa Senhora Aparecida, padroeira do Brasil, e também dia das crianças. E a nossa programação traz assuntos importantes relacionados à infância, à saúde, à segurança e também aos direitos das crianças e dos adolescentes. Vamos conversar sobre os direitos básicos que precisam ser garantidos na infância, os riscos envolvendo crianças e adolescentes que utilizam, gente, bicicletas elétricas. Pois é, vamos falar um pouquinho sobre esse assunto. Além também no nosso time de comentaristas, como tornar a alimentação dos pequenos mais saudável. É um desafio para você em casa, você vai poder tirar todas as suas dúvidas. Sem complicação e sem deixar a comida também sem graça para a criançada. Vamos falar sobre doação de órgãos e sobre as dúvidas dos ouvintes a respeito de carros automáticos e da gasolina com maior proporção de etanol. E eu começo essa manhã acionando a nossa equipe de reportagem, gente, por aqui. Juliana Nobre já no estúdio ao vivo comigo aqui do meu ladinho, trazendo pra gente a programação gratuita, viu, na Grande Vitória, pra criançada, pras famílias aproveitarem esse feriadão. Foi feriadão mesmo, pra gente, muita gente já começou aí na sexta e vai até hoje no finalzinho do dia, com muitas opções de lazer de norte a sul do Espírito Santo. Vamos falar um pouquinho aqui da Grande Vitória. Bom dia pra você, Juliana.
3: Olá, Juliana, bom dia aos ouvintes da Rádio CBN que acompanham a gente nesse feriadão de Nossa Senhora Aparecida, mas também é Dia das Crianças. E aí, Ju, nesse feriado tem muitas coisas, muitos comércios que não abrem, né? E aí a gente preparou aqui uma lista completa para você se organizar. Além de marcar o dia, né, de Nossa Senhora, também é Dia das Crianças, então muitos parques estão abertos, shoppings com programação especial de muito lazer para todo mundo. Júlia, participei mais cedo com a Júlia falando sobre isso, né? Programação para os pais, para os adultos, para os avós e para as crianças. E aí, lembrando que hoje bancos e repartições públicas que não são essenciais, enquanto não vão abrir, né? Enquanto supermercados, shoppings têm horários especiais. Bancos estão fechados, o polo de moda da Glória também está fechado e os serviços essenciais ficarão fechados também. E a gente tem uma lista aqui de serviços. Por exemplo, você que precisa ir ao supermercado, não sabe se está aberto ou se está fechado. Uhum. Aí a gente fez uma lista aqui para poder falar sobre os horários. Tem supermercado que abriu 8 horas da manhã e vai fechar às 18. Tem outros que vão abrir um pouquinho mais tarde e vão fechar às 9. Então você que, dependendo do seu bairro, você tem que observar no G1, né, onde a gente colocou os nomes dos supermercados para poder verificar o horário de abertura e fechamento. É como se fosse um horário antigamente de domingo, um horário especial, sabe? Então, sempre, então, de 8 até às 18 ou às 9 horas. Horário especial, então, nos supermercados. Os shoppings da Grande Vitória também têm horário especial. A maioria deles, pela manhã, não vão abrir. Apenas a praça de alimentação, que funciona já num horário independente, vai abrir por volta de 9 ou 11 horas da manhã, dependendo da unidade. Então, as praças de alimentação vão abrir em horário mais cedo. E as lojas, quiosques, vão abrir a partir das 14 horas, com fechamento um pouquinho mais cedo. Durante a semana, normalmente, fecha às 10. Hoje, as lojas dos shoppings vão fechar por volta de 9 horas da noite. Então, convido você também para checar direitinho qual é o shopping que você quer ir hoje no feriadão, para não dar com a porta fechada. E aí, Ju, tem também as informações sobre os serviços essenciais, que é de saúde, tem também telefone do Conselho Tutelar, Defesa Civil. Esses setores estão em horários de plantão. Então, a gente fez uma lista completa aqui com os telefones essenciais para você, se precisar tirar alguma dúvida. Além de ter também as unidades básicas de saúde que estão abertas. Os postinhos de saúde dos bairros não funcionam, mas tem pronto atendimento, hospitais que estão com as portas abertas. E aí, você falou sobre o Dia das Crianças, Ju?
2: Vamos lá.
3: Nós temos uma programação mega especial aqui na Grande Vitória sobre as atrações para a criançada. E repito, para os adultos também. Lá em Vila Velha tem a programação na Prainha, que já começou às 9 horas da manhã e vai se estender até às 5 horas da tarde, com muita programação lá na Prainha, em Vila Velha. Além da Prainha de Vila Velha, tem também os shoppings com a programação especial. Lá no Shopping Praia da Costa, por exemplo, no Dia das Crianças, vai ter muita brincadeira e também vai ter um encontro com as princesas, às 3 horas da tarde. No Shopping Vila Velha também tem uma programação especial com Capixabinha Festival. Por lá tem oficinas, apresentações musicais e espetáculos infantis. Já começou, Ju, começou às 8 horas e vai terminar só às 8 horas da noite lá no estacionamento do Shopping Vila Velha. Aí, de Vila Velha, a gente vai voltar aqui para Vitória, pertinho da gente, o Parque Moscoso, que sempre tem uma programação especial para criançada no Parque Moscoso. Já começou também, ó, às 9 horas e vai terminar ao meio-dia. Então, o pessoal convida você que tá em casa para dar um pulinho lá. Tem artistas circenses, tem gente que usa perna de pau.
2: Ai, que legal. Uma programação bem divertida, né, Ju?
3: Bem divertida, com pintura no rosto, a galera gosta disso. Cabelo maluco, a gente viu essa semana aí a galera com
2: nas
3: cabelo
2: escolas
3: maluco. Se você não teve a oportunidade de enfeitar a cabeça do seu filho, essa é a oportunidade. E tem também brincadeira com balão, bolinha de sabão e muito mais. Tem a programação também na Praça da Ciência. Por lá, vai abrir, abriu às 9 horas, né? E tem uma programação especial pela manhã. tem o Festival Kids de Taekwondo, que está acontecendo na Pedra da Cebola. A entrada lá, a participação é gratuita. No Shopping Vitória tem o Parque do Maca Kids. A programação especial é de 2 até as 8 horas. Na Serra, a gente falou aqui semana passada do Festival de Sorvete. Uhum. Termina hoje, então... É uma boa para você se refrescar, porque o dia está quente, a programação é de sol o dia todo. Então, você pode conferir esse festival de sorvete na Serra. Então, fizemos um parâmetro aí, um panorama de Vila Velha, Vitória e Serra. Em Cariacica também tem programação.
2: É isso aí, Ju. E tudo gratuitamente, né? As pessoas podem participar e levar a família toda para curtir, aproveitar. São várias opções, gente. Por vários pontos aqui da Grande Vitória, viu? Você já pode, você que está escutando a gente, acompanhando aqui a CBN Vitória, já pode ir se programando aí, ó, logo após o almoço, começando. Já tem programação agora de manhã, mas se não der tempo de aproveitar agora de manhã, você pode ir à tarde, né, Jurana?
3: É isso mesmo. Programação, escolha, é o que não vai faltar.
2: É isso aí. Obrigada, viu?
3: Valeu.
2: A gente vai seguindo por aqui. Vamos dar um pouquinho de assunto agora, também falar sobre as eleições, gente, 2026, viu? Amanhã tem debate aqui na Rede Gazeta com os candidatos ao governo do estado e quem tem mais detalhes pra gente sobre o assunto é a nossa colega aqui da equipe, Beatriz Eleodoro.
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4: CBN Vitória e o site A Gazeta planejam um debate com os candidatos que disputam o segundo turno da corrida pelo governo do Espírito Santo. O confronto está marcado para esta terça-feira, dia 13 de outubro, a partir das 10 horas da manhã, com transmissão ao vivo pela rádio, pelo site e pelos perfis oficiais no YouTube e nas redes sociais. No primeiro turno, o ex-prefeito de Vitória, Lorenzo Pasolini, do Republicanos, terminou na liderança, com 49,65% dos votos válidos. No dia 25 de outubro, ele volta a enfrentar o atual governador, Ricardo Ferraço, do MDB, que recebeu 34,06%. O convite formal para o debate foi feito às candidaturas em reunião na última segunda-feira, dia 5 de outubro, na sede da Rede Gazeta. No dia 7, em novo encontro em que foram apresentadas as regras do confronto, apenas a equipe de Ricardo compareceu. Em comunicado, Pasolini informou à Rede Gazeta que não participaria do debate, devido à extensa agenda de compromissos de campanha. A CBN Vitória e o site A Gazeta registraram o convite e as regras no Tribunal Regional Eleitoral, como determina o protocolo. As regras também foram enviadas para o candidato Lorenzo Pasolini por meio de sua equipe. Mesmo diante da negativa de Pasolini, os veículos vão manter o planejamento para o debate até a data da sua realização nesta terça-feira, em respeito a ambas candidaturas e ainda tendo em vista que as agendas dos candidatos podem ser alteradas. Caso a ausência do ex-prefeito de Vitória seja confirmada, a legislação eleitoral prevê a substituição do debate por uma entrevista com Ricardo Ferraço. Reportagem Beatriz Eleodoro.
2: Obrigada, Beatriz. E ainda de olho nessa corrida eleitoral, gente, para o governo do estado, o prefeito de Baixo Guandu deu uma declaração tanto quanto polêmica, não é isso, Júlia? Bom dia para você.
5: Isso mesmo, Juliana, bom dia. O prefeito de Baixo Guandu, Lastênio Cardoso, do MDB, o mesmo partido do governador e candidato à reeleição Ricardo Ferraço, publicou um vídeo nas redes sociais dizendo que a prefeitura pode ter que demitir cerca de 700 pessoas caso o Ricardo Ferraço não vença a eleição. Lembrando, né, que no segundo turno ele disputa o cargo com o ex-prefeito de Vitória, Lorenzo Pasolini. O vídeo foi apagado do perfil do prefeito depois da nossa apuração de reportagem. Mas na gravação, que tinha pouco mais de 2 minutos, Lastênio pediu votos para Ricardo e disse que uma eventual derrota dele também poderia afetar obras e o transporte escolar. O prefeito apareceu com um número de urna do candidato que curtiu a publicação. Para o advogado eleitoral Hélio Maldonado, membro da Comissão Nacional de Direito Eleitoral da Ordem dos Advogados do Brasil, as declarações são juridicamente preocupantes e podem caracterizar assédio e coação eleitoral. Na avaliação do advogado, associar a manutenção de empregos, obras e serviços ao voto em determinado candidato, usando a autoridade do cargo para pressionar eleitores, pode configurar crime previsto no Código Eleitoral, além de possível abuso de poder político. Lastênio, nesse vídeo, Ju, ele agradecia aos moradores pela votação recebida pelos candidatos apoiados por ele e também depois falava que poderia, o que poderia ocorrer no município caso Ricardo não vencesse essa disputa. Uma consulta ao portal da Transparência da Prefeitura mostrou que a cidade conta com 660 cargos comissionados na sua estrutura administrativa. É isso, Ju.
2: Obrigada, Júlia. Vamos para o intervalo rapidinho agora. Na volta, temos o nosso quadro Questões de Família com o Zé Du. Fique por aqui, que a gente segue também a nossa programação até o meio-dia. Agora, 9 horas, 47 minutos.
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14: Dia das Crianças, uma data que vai muito além dos presentes, das comemorações, é também uma oportunidade de lembrar que toda criança tem direitos que precisam ser respeitados e também garantidos pela família, pela sociedade e pelo poder público. O reconhecimento desses direitos passou por uma série de avanços ao longo da nossa história. No Brasil, a Constituição Federal e o Estatuto da Criança e do Adolescente estabelecem aí princípios fundamentais para poder garantir proteção, saúde, educação, convivência familiar também e o desenvolvimento. Mas você que está nos acompanhando, sabe quais são esses direitos na prática? Como eles devem ser assegurados no dia a dia? E o que fazer quando eles são desrespeitados, por exemplo? Para conversar sobre esse assunto, ao vivo conosco, nosso comentarista José Eduardo Coelho Dias. Bom dia para você, Zé Du, bem-vindo.
15: Bom dia, Juliana. Bom dia aos nossos queridos ouvintes da Rádio CBN. Uma data muito especial, né? Data que, para os católicos, significa a padroeira do Brasil, né? Para todos os brasileiros, de uma forma geral, né? E aqui a gente comemora também, hoje, dia 12, o Dia das Crianças. E como você já disse na introdução ao nosso programa, nós estamos evoluindo bastante ainda nesse tema, mas ainda estamos longe de alcançar uma verdadeira concretização dos direitos da criança. Uhum. E Juliana, quando a gente fala de direito das crianças, é importante a gente lembrar
16: que quando a gente protege o direito a uma infância saudável, eu digo mais, um direito até à própria infância, nós estamos, na verdade, garantindo a sociedade como um todo. Porque as crianças que têm os seus direitos respeitados, as crianças que são realmente objeto dessa proteção que a sociedade, que as famílias, que o Estado, de uma forma geral, deve oferecer, são as crianças com a menor incidência em práticas delituosas. Então, quando a gente oferece para a criança a escola, o respeito, o lazer, o esporte, a saúde, a gente, na verdade, está livrando a própria sociedade de alguma prática mais violenta, não é verdade, Juliana? Enfim, e aí a gente precisa dizer, primeiro, antes de qualquer coisa, pela legislação, criança é quem tem até 12 anos incompletos. Sim. Adolescente é quem tem entre 12 e 18. Mas para simplificar aqui, nós vamos chamar todo mundo de criança. Aqueles que estão abaixo dos 18 anos, adolescentes e crianças, a gente vai colocar tudo no mesmo pacote. Por quê? Porque a legislação vai amparar os dois de igual forma, com pequenas ressalvas específicas para alguns momentos especiais. Então nós temos, primeiro, a base geral, de toda a legislação que fala sobre a criança no nosso ordenamento jurídico. É o princípio da proteção integral e da prioridade absoluta que está prevista lá no artigo 227 da nossa Constituição Federal. Lembrando também, Juliana, que o Brasil é signatário da Convenção da ONU sobre os Direitos da Criança. Está homologado aqui no nosso país na forma do decreto número 9.710 de 1990. Então, essa convenção, que pela própria Constituição acaba ganhando status de norma constitucional, associada a um dispositivo específico da Constituição Federal, artigo 227, vai consagrar a teoria da proteção integral e vai colocar a criança como centro gravitacional de todo o nosso sistema jurídico. A criança, a proteção da criança está no centro da nossa Constituição, que a considera como hipervulnerável, ou seja, além da vulnerabilidade comum que algumas situações podem representar, quando a gente trata de crianças, a gente está tratando de situação envolvendo hipervulnerável. E aí a gente vai ter alguns direitos, como você já disse também, né? Os direitos inerentes à família, direito à proteção contra a violência, saúde e desenvolvimento. Mas na prática, como é que isso funciona na prática? No direito da família, por exemplo, nós vamos ver que é assegurado e que é um dever das famílias assegurar a convivência familiar e comunitária. E a convivência familiar não é só entre pai e mãe, é entre a família estendida também, avós, tios. A criança tem o direito de crescer no seio de uma família. A criança tem o direito a ser protegida quando a gente fala de pensão alimentícia, de alimento, né?
14: Sim.
16: Nós não podemos deixar nossas crianças à míngua. Então, os responsáveis primários, pais em primeiro lugar e depois os parentes um pouco mais distantes, têm o dever de alimentar, o dever de sustento dessas crianças. Outro, no campo do direito de família também, outro direito muito importante, que é o direito à guarda compartilhada como regra. O que significa isso? Quebrando um paradigma anterior em que o homem provia, a mulher cuidava, hoje a responsabilidade pelos cuidados é dividida igualmente entre pais e mães, ou seja, a guarda é compartilhada como regra. O casal parental, ainda que não viva na situação de casal, pais e mães têm o dever de cuidar e de proteger, de garantir o direito dessas crianças por meio da guarda compartilhada.
14: Zé Du,
16: e aí como
14: só te interrompendo rapidamente para falar sobre esse ponto que chama atenção, viu? Em situações de conflito entre os pais, como proteger a criança para ela não ser colocada no centro dessas disputas?
16: Pois é, isso é um dever primário dos próprios pais. Os pais, quando eu digo pais, eu falo de pais e mães, eles têm que prestar atenção, não permitir que as disputas entre eles, as questões mal resolvidas do casal, contaminem as crianças. Porque, veja bem, vão-se os anéis, ficam as fraldas. O casal não é obrigado a ficar junto, mas a proteção às crianças tem que ser feita. Então, nós temos alguns mecanismos quando as pessoas ultrapassam essa linha da proteção, como é o caso, por exemplo, da lei de alienação parental. e de alienação parental, que é muito criticada por alguns motivos ou outros, mas é inegável que a lei de alienação parental é uma garantia que a gente tem em relação ao compartilhamento da guarda. Por quê? Porque ela proíbe que um dos genitores prive o outro do exercício dessa responsabilidade que é a guarda compartilhada. Então nós temos alguns mecanismos dentro da própria lei, o direito de ser ouvida, a criança depois que completa 18 anos, então diretamente, mas mesmo antes, a criança é ouvida nos processos judiciais por meio das equipes multidisciplinares, formadas por profissionais capacitados que conseguem ler essa escuta, às vezes de uma forma até diferente da nossa, né? Eles têm as técnicas, tanto da assistência social quanto da psicologia, e conseguem penetrar no discurso das crianças e saber se aquela criança está sendo ou não vítima de uma violência praticada pelos próprios pais, como, por exemplo, atos de violência psicológica, atos de alienação parental ou outros, tá, Juliana? Uhum. Então, isso também são direitos resguardados por lei. Não é só o Estatuto da Criança e do Adolescente que resguarda o direito das crianças. Pelo contrário, todo o arcabouço jurídico, todo o nosso sistema jurídico tem normas protetivas às crianças. E tem que ser assim, porque como eu já disse, né, a criança está no centro da proteção constitucional. Então seria assim, uma incoerência se a Constituição protegesse e a legislação comum, né, não fizesse por onde também garantir aqueles preceitos constitucionais, tá?
14: Indo nesse ponto da proteção, né, contra violências, Edu, a legislação proíbe que também castigos físicos, né, tratamentos que a gente pode chamar aí de tratamentos cruéis, degradantes. Como diferenciar essa imposição de limites de uma prática que viola os direitos da criança?
16: Olha só, toda vez que você fala numa violência contra a criança, primeiro, você tem que, a ideia central é que você crie os seus filhos com base no respeito, não na violência. Por quê? Porque quando você bate numa criança, você não está dizendo para ela que ela tem que ser corrigida, você está dizendo para ela que ela deve levar a pancada e ficar quieta, né? Quer dizer, você está perpetuando uma situação e outra, você só bate porque você tem força para bater, né? Ou seja, é um ato de covardia também bater numa criança, concorda comigo? Porque se você bate, é porque você pode bater, ou seja, você tem força sobre aquela criança, sua força é maior do que a daquela criança. Então você bate, na verdade, pratica um ato de covardia. E a lei não permite isso. Nós temos aqui a lei da palmada e outras, o próprio estatuto, né? Que vai proibir esses castigos imoderados, como é o caso de castigos violentos, que ultrapassem a linha do razoável. Nós não estamos dizendo aqui que os pais devem abandonar a criação dos filhos e largar para lá e aceitar tudo que eles quiserem fazer. Não é assim que funciona. É claro que os pais têm o direito de oferecer aos seus filhos, não vou dizer punições, mas admoestações e às vezes até pela prática de atos, no sentido de coibir práticas equivocadas.
14: Zé Du, vou precisar te interromper só um pouquinho para a gente chamar o repórter CBN, mas daqui a pouquinho a gente continua com esse assunto.
16: A gente continua, tá bom, Juliana.
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0: segunda-feira, 12 de outubro de 2026. O ministro do STF, Alexandre de Moraes, autorizou a retomada das visitas do senador Flávio Bolsonaro ao pai, o ex-presidente Jair Bolsonaro. A decisão atende a um pedido da defesa do ex-chefe do Executivo brasileiro, protocolado na semana passada, e ocorre após o fim do período de 90 dias da suspensão imposta em julho. A proibição de visitas tinha sido determinada após Flávio usar uma visita para obter uma carta do ex-presidente e divulgar o conteúdo nas redes sociais. A iniciativa descumpriu as medidas cautelares impostas a Bolsonaro, que está preso em regime domiciliar por tentativa de golpe. Uma pesquisa do Instituto Sul da Paz identificou munição de fuzil comprada pelo Exército Brasileiro em apreensões ligadas ao Comando Vermelho. O levantamento analisou registros de mais de 30 mil cartuchos intactos recolhidos em diferentes estados. Segundo o estudo divulgado pela TV Globo, 4 em cada 10 munições encontradas com integrantes da facção, nos casos analisados, eram de fabricação nacional. Os pesquisadores também identificaram que parte dos cartuchos havia sido produzida pouco tempo antes das apreensões. Eles cruzaram laudos periciais e processos judiciais. A análise revelou padrões que se repetem em diferentes unidades da federação e dificuldades para identificar como munição adquirida legalmente, ou melhor, como que a munição adquirida legalmente chegou às mãos dos criminosos. O ator e dublador Edson Silva morreu aos 95 anos no Rio de Janeiro. A causa não foi divulgada. O artista ficou conhecido ao interpretar o motorista Heitor na novela Laços de Família. Edson Silva também foi diretor de peças teatrais como Alto da Compadecida, Lampião e Sinhá Moça. No cinema, ele fez parte do elenco de Mineirinho Vivo ou Morto e Quem Matou Pacífico. No horário de Brasília, 10:03.
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1: De volta, Dia das Crianças, uma data importante, uma oportunidade para lembrar também que toda criança tem direitos que precisam ser respeitados, garantidos pela família, pela sociedade e também pelo poder público. Estávamos conversando antes do repórter CBN com o nosso comentarista do Questões de Família, José Eduardo Coelho Dias, que falava exatamente sobre um ponto importante, a proteção contra a violência, sobre a legislação que proíbe castigos, tratamentos cruéis com crianças, né, como diferenciar essa imposição de limites aí de uma prática que viola os direitos, né, dessas crianças. Zé Du na linha com a gente novamente.
2: Pois é, Juliana, é assim, importante a gente lembrar que ninguém está defendendo aqui que os pais não devam impor limites aos filhos. Pelo contrário, aliás, os pais existem é para isso mesmo, né, para impor os limites, para educar, para preparar as crianças para a vida, porque as crianças nascem indefesas, como alguns costumam dizer, né? São páginas em branco que a gente vai escrevendo a própria história, até que eles tenham condições de tomar a caneta e escrever a própria história, né? Mas isso não dá o direito de abuso, de agir com covardia, agir exclusivamente com base na força. O ideal é que haja o respeito, né? Que se faça respeitar e que respeite também. Não se pode colocar a criança em situação vexatória. Não se pode admitir que uma violência contra a criança seja usada a título de educação. Educação é uma coisa, violência é outra, né? Então nós não podemos admitir isso. A lei vai garantir também, Juliana, o direito da criança a ser escutada, né? Até uma determinada idade, até pelas equipes multidisciplinares, né? Psicólogos, assistentes sociais, depois de uma certa idade, até a partir da própria fala. E nós temos também situações em que a criança é ouvida por meio do chamado depoimento especial, que é um direito que a criança tem, mas ela não é exposta ao juiz diretamente. Ela vai ficar numa sala com um profissional treinado, um psicólogo treinado. A audiência vai ocorrer em outro recinto, sem que a criança veja o que está acontecendo na audiência. E ela vai fazer o depoimento dela a partir de perguntas que são feitas pelas partes e, entre aspas, traduzidas pelos psicólogos, para que os psicólogos consigam falar na linguagem da criança e levar também para a sala de audiência a efetiva fala da criança, né? Fazer uma escuta mais especializada. Temos também leis que proíbem o bullying e a própria violência no ambiente escolar. Né?
1: Exatamente sobre isso que eu ia falar. Quais sinais que os pais responsáveis e também os educadores, né, a gente está falando de um ambiente escolar, devem observar nessas crianças, hein, Zé Du?
2: A criança fica diferente, Juliana.
1: Fica, né?
2: A criança que está sendo vítima de bullying, a criança que está sendo vítima de algum problema na escola, elas agem diferente. Quando ela é muito novinha, vou dar um exemplo aqui que a gente já teve a oportunidade de presenciar. A criança, quando é muito novinha e já está fazendo o desfralde, né? Já está começando a conseguir urinar sozinha, ir ao banheiro sozinha e tal, ela volta a urinar nas roupas, né? Começa a ter um outro tipo de comportamento, começa a demonstrar uma insatisfação, um medo de ir à escola, ou ficar mais agressiva dentro de casa, enfim. O comportamento das crianças muda. Muitas vezes elas não conseguem falar sobre isso, até porque quando alguém pratica uma violência contra a criança e ameaça a criança, dizer, olha lá, você não pode contar isso pro seu pai, ou você não pode contar para ninguém, porque senão eu vou pegar o seu pai, vou pegar a sua mãe, as crianças ficam com medo e às vezes não revelam aquilo, mas elas mudam o comportamento, então é muito importante que os pais estejam sempre atentos as mudanças de comportamento das crianças. Toda vez que uma criança muda de comportamento, os pais devem ter atenção redobrada e procurar escutar aquela criança, e se não tiverem condição para isso, levar a um psicólogo para que a criança possa se manifestar e até construir uma fala que permita que ela seja protegida, tá? Mas elas dão sinais, não tem jeito.
1: E contra o trabalho infantil, o que a legislação estabelece sobre a idade mínima para trabalhar?
2: A idade mínima para o trabalho é 16 anos.
1: Uhum.
2: Porém, na condição de aprendiz, pode-se trabalhar na situação regulamentada, legal, de aprendiz a partir dos 14 anos. Há algumas exceções que têm que ser autorizadas pelo juízo da infância e da juventude para trabalhos a partir de uma idade, com idade menor, como é, por exemplo, de alguns atores infantis ou situações específicas, tem que ter autorização da justiça especializada, que vai aferir se aquele trabalho não é acima das forças da criança ou não coloca a criança numa situação de desconforto extremo. Ou seja, que tira a criança da posição de criança, né? Isso que a gente não pode aceitar. Mas a legislação, como regra, proíbe o trabalho antes dos 16 anos, a não ser na condição de aprendiz, e algumas situações específicas que são regulamentadas, que são fiscalizadas e permitidas pela justiça especializada.
1: Certo. Para a gente fechar, se uma família identificar que algum direito da criança está sendo, em algum momento, desrespeitado, quais são os caminhos para buscar ajuda e proteção?
2: Olha, nós temos vários órgãos que podem auxiliar. O que está normalmente mais próximo da casa da gente, né, é o conselho tutelar. A gente precisa identificar onde estão os conselhos tutelar, quem são os conselheiros, entrar em contato com o conselho tutelar, que vai agir e vai dar um encaminhamento. Mas também nós podemos procurar a Delegacia Especializada de Violência contra Criança e Adolescente, tá? Que é a famosa VECA, né? Nós vamos procurar o próprio Ministério Público, as varas de infância e juventude, a Polícia Militar, que também está preparada para receber uma ligação, fazer o encaminhamento que deve ser feito. Enfim, o que a gente não pode é agir com, ou seja, não agir, se omitir. Havendo a gente presenciando, ficando sabendo de uma violência contra a criança, a gente tem que denunciar pelos canais aí que são disponíveis.
1: É isso. José Eduardo Coelho Dias com a gente nessa manhã, comentarista do nosso quadro Questões de Família. Obrigada pela participação, Zé Edu.
2: Sempre à disposição. E segunda-feira que vem estaremos de volta, se Deus assim nos permitir.
1: Até lá. A gente vai seguindo por aqui. Para você que está chegando agora, vamos para o intervalo rapidinho. Na volta tem muito mais do nosso CBN Vitória, agora 10h11.
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1: 10 horas, 14 minutos, de volta. Agora o assunto chama atenção também. Vamos falar sobre segurança no trânsito, especialmente quando envolve aí crianças, adolescentes. O número de acidentes envolvendo as bikes elétricas, as bicicletas elétricas, tem chamado atenção, viu, gente, aqui no Espírito Santo. De acordo com dados do Observatório da Segurança Pública, 623 acidentes com bicicletas elétricas foram registrados aqui no Espírito Santo até o fim de setembro deste ano, mês passado. Segundo os dados, mais de 2/3 desses sinistros analisados nos últimos 3 anos aconteceram em 2026. E a preocupação não é apenas com as quedas e as lesões aparentes, não, viu? Os traumatismos na cabeça podem ter consequências graves, principalmente quando o ciclista não utiliza os equipamentos de proteção. Para entender os riscos, os cuidados necessários, conversamos agora ao vivo com o neurocirurgião Dr. Guilherme Badic, que inclusive tem recebido pacientes acidentados, inclusive jovens, em situações graves. Bom dia, doutor. Seja bem-vindo ao CBN Vitória.
18: Bom dia nessa manhã. Cumprimento também a nossa audiência.
1: Doutor, para a gente começar, né, o que explica essa preocupação crescente com os acidentes envolvendo essas bikes elétricas? Quais são os principais riscos para essas crianças e adolescentes que estão, de certa forma, pilotando, né, esses equipamentos?
18: Justo. Bom, sem dúvida, a bike elétrica ela oferece riscos adicionais às bikes tradicionais, né? A velocidade média delas é bem superior às tradicionais. Elas pesam também, em média, pelo menos 10 quilos a mais do que os modelos tradicionais. Então, quando a gente pensa em termos de física e biomecânica, sim, esses acidentes têm uma energia cinética maior, portanto, um potencial de trazer, sim, mais danos, acidentes com maior gravidade, tanto para o ciclista quanto para terceiros também.
1: Uhum. E do ponto de vista médico, né, quais são as lesões mais comuns nesses tipos de acidentes? Porque a gente está falando aqui, doutor, de um número expressivo, né, de acidentes registrados no Espírito Santo. Segundo dados, 623 acidentes envolvendo essas bikes registrados até o fim do mês passado.
18: Justo. Bom, além das lesões ortopédicas, né, mais comuns, lesões em membros inferiores, nos braços, enfim, mas na minha área também, né, razão pelo que a gente está debatendo, a gente percebeu sim um aumento expressivo de lesões nas vértebras, ou seja, adolescentes e também, porque não adultos, até mesmo crianças que têm lesões em vértebras, vértebra lombar. Já tivemos também até casos de lesão cervical, nem vértebra cervical, além daquilo que é muito frequente, muito comum, que é traumatismo crânioencefálico. Então, muitas vezes as pessoas, né, trafegam sem equipamentos de proteção adequados, sem um capacete adequado, ou mesmo sem capacete, e isso propicia, sim, lesões, muitas vezes não tão graves, mas a gente tem observado, sim, já lesões muito mais graves, demandando até muitas vezes intervenção cirúrgica, com risco de vida mesmo e até mesmo sequelas.
1: A nossa produção, o senhor relatou um caso de um jovem de 17 anos que sofreu um hematoma intracraniano e precisou de uma cirurgia de emergência, né? Como é que esse tipo de lesão, ele acontece, ela acontece, né? Quais podem ser as consequências de um acidente como esse?
18: Então, geralmente eles envolvem, primeiro, né, alta velocidade, distração, e associado ao fato de que boa parte desses ciclistas não usam equipamento de proteção, então o trauma, a energia cinética é dirigida diretamente para a cabeça, resultando, por exemplo, em fraturas do crânio, né, que podem ter consequências graves, hemorragias, hematomas intracranianos, que foi o caso desse adolescente de 18 anos, que não utilizava.

0: orla da Praia da Costa, de Itaparica, vejo muitos desses equipamentos em uma velocidade considerável, às vezes dois, três, em uma mesma bike elétrica, e aí é um sinal de alerta, né? Quando que, por exemplo, acontece um caso de um acidente? A criança caiu ali, levantou, foi embora, ah, não, tá tudo bem. Não foi algo tão de impacto, assim, tão grande, mas que pode ser um alerta. Quais são esses sinais que podem chamar a atenção? A gente pode destacar o quê? Uma dor de cabeça intensa, uma confusão mental ou até vômitos logo após, por exemplo, esse incidente?
1: Sim. Então, mediante um acidente como esse,
0: sim,
1: a gente tem que estar atento a alguns sinais de alarme aí que vão nos apontar para a necessidade ou não de se dirigir a um hospital e um serviço de urgência. Então, quais são eles? Pensando num traumatismo crânioencefálico, né, num acidente envolvendo a cabeça, a gente tem que pensar o seguinte: se existe, primeiro, perda da consciência, isso é um sinal de alarme. Se o paciente, mesmo não tendo perda da consciência, mas permanece com a dor de cabeça muito intensa, tem alteração do nível de consciência, ou seja, fica um pouco mais sonolento, se ele teve vômitos, em última instância, uma crise epiléptica, também todos esses fatores, mesmo que isoladamente, eles não precisam estar combinados, eles apontam sim para a necessidade de se dirigir a um serviço de urgência e fazer exames, passar pela avaliação de um profissional, de um especialista.
0: E as crianças e esses adolescentes, né? A gente está falando aqui de uma faixa etária muito nova, né? Eles têm condições físicas, comportamentais de lidar com os riscos de circulação desses veículos, né? Que cuidados que esses pais precisam ter antes de permitir que esses filhos utilizem uma bicicleta elétrica? Porque eu imagino também que é uma realidade, né, doutor? Você que está nessa linha de frente, nesse atendimento dessas urgências também, nessas cirurgias, é uma preocupação da família que chega ali no momento de um acidente grave, por exemplo, e às vezes não tem nem um conhecimento da velocidade que o filho está utilizando aquele equipamento, né?
1: Exatamente. Bom, como eu falei, né? Não basta a gente usar equipamento de proteção individual. A maior segurança é a prevenção do acidente. Então a gente tem que ter um comportamento de segurança. Uhum. A melhor forma de se proteger de um acidente, obviamente, é que ele não ocorra. Então é aí que eu vejo um tema muito polêmico isso, mas uma grande vulnerabilidade de crianças e adolescentes de conduzir um veículo que, primeiro, demanda menor atenção, atinge maior velocidade e tem um potencial de acidente maior. Então, muitas vezes, né, isso eu reforço muito nas minhas redes sociais, até que ponto um determinado adolescente está habituado, está preparado para enfrentar as dificuldades e os perigos de um trânsito. Esse veículo elétrico, muitas vezes, ele não está só trafegando numa via destinada somente a eles ou em contato com pedestres. Muitas vezes estão na proximidade com veículos. Então, sim, os pais são corresponsáveis de ter certeza que essas crianças, que esses adolescentes estão, sim, preparados para conduzir esses veículos com segurança, que eles conhecem as normas básicas de trânsito, afinal, esses veículos interagem com motocicletas, com veículos.
0: E eu imagino que
1: isso é muito importante.
0: Sim, e eu imagino que seja também, doutor, um período difícil, né? Porque a gente está falando ali de um acidente, muitas vezes grave, que envolve cirurgia e é todo um processo depois, né, para reabilitação, né? E às vezes, nem sempre ali, que deixa de ter sequelas, né?
1: Exatamente. Então a gente está lidando com um público jovem que tem potenciais de sequelas para o resto da vida. A gente está falando de regiões muito delicadas. Uhum. Cérebro, coluna cervical, né?
0: E nos últimos tempos, assim, né, nessa linha de atendimento de frente, o que tem mais chamado a atenção nesses acidentes?
1: Olha, geralmente o que chama mais atenção é, primeiro, como a gente falou, uma falta de preparo de quem está guiando esses veículos, de não ter atenção, de não ter a destreza e entender o perigo que é de conduzir a determinada velocidade e, principalmente, a imprudência de não utilizar os equipamentos de proteção individual adequados. Ou saem simplesmente sem capacete, ou utilizam muitas vezes acessórios que não estão devidamente regulamentados, que não oferecem a proteção adequada. Então, isso mais chama a nossa atenção.
0: O capacete é fundamental.
1: Fundamental, sem a menor dúvida. Inegociável a não utilização dele.
0: Em caso de acidente, né, o que os pais ou as pessoas que estão por perto devem fazer enquanto aguardam atendimento médico? Não dá para tentar socorrer ali por conta própria, quem estiver passando no local, por exemplo, vamos colocar ali um calçadão. Aconteceu um acidente, não dá para tirar essa vítima e já colocar no carro para levar ao hospital. O ideal é procurar ali um serviço de, né, acionar um serviço de socorro, né, um SAMU, uma ambulância, socorro, e de fato esperar esse atendimento.
1: É, nossa principal questão que decorre nesses casos é de cuidados com a coluna cervical, né? Porque esse é o principal perigo de não

0: retirar a vítima da maneira adequada, porque pode se gerar em movimentos adicionais e inadequados que podem agravar uma lesão que existiu naquele momento. Então, realmente, o ideal é que essas vítimas, né, assim como os acidentes de trânsito, sejam sim removidas por equipes treinadas, como do SAMU, por exemplo.
1: A gente está falando de um Dia das Crianças, né? Muitos pais responsáveis acompanhando aqui o CBN Vitória. Um dia também que muitas crianças e adolescentes vão ganhar de presente bikes elétricas, né, doutor?
0: É verdade.
1: Pra gente, antes da gente finalizar, né? Qual que é a principal orientação que o senhor gostaria de deixar aí para os pais e responsáveis nesse Dia das Crianças, diante, né, dessa alta desses números?
0: Eu sempre falo nas redes sociais que, bom, eu não quero ser o próximo a operar o seu filho. E vocês têm que ter certeza que o bem precioso maior de vocês são os seus filhos, vocês tanto zelam, tomam cuidado. Então, antes de dar um presente como esse, antes de liberar o seu criança, seu adolescente para conduzir esse tipo de veículo, faça uma espécie de um treinamento, inspecione, vá junto nas primeiras vezes que ele for conduzir, oriente o caminho a tomar, oriente quais vias ele deve trafegar. Tudo isso com certeza vai poder evitar de alguma maneira acidentes tão graves como esse, com sequelas que ninguém quer levar para o resto da vida, né?
1: É isso, e fico alerta, viu, gente? A prevenção é fundamental, o uso do capacete, os cuidados com a velocidade, como o Dr. Guilherme falou aqui durante nossa entrevista, a atenção às condições de circulação, são medidas importantes para poder reduzir os riscos. A gente não está falando aqui sobre não usar a bicicleta elétrica, né? Ou,
0: justo,
1: de certa forma, né, tirar ela de circulação, mas sempre usar com responsabilidade, ter um tipo de orientação para essas crianças, principalmente para esse público, né, que é tão novo, que está ali, às vezes não tem, né, uma medida de um reflexo ali para determinada situação de acidente que possa acontecer. Então é importante mesmo ter essa prevenção, esses cuidados para reduzir os riscos, e diante de uma queda com suspeita de lesão grave, é o que o doutor falou, essa avaliação médica rápida pode fazer toda a diferença. Mas claro, gente, né, seguindo todo o protocolo aí de saúde, desse serviço de emergência também, a gente está falando aqui de casos que chamam a atenção. Iniciamos nossa entrevista destacando dados do Observatório da Segurança Pública, 623 acidentes com bicicletas elétricas registrados aqui no Espírito Santo. A gente está falando de um dado recente, viu? Esse dado foi contabilizado até o fim de setembro desse ano, ou seja, até o final do mês passado. E eu tenho certeza que os ouvintes aqui, muitos, né, já interagindo aqui com a gente também, já presenciaram, inclusive, acidentes desse tipo, né, aqui na Grande Vitória, em outras partes também do Espírito Santo. Temos aqui participação chegando, o nosso ouvinte Alexandro falando também sobre: olha, passei por Camburi semana passada, pude presenciar um acidente com bicicleta elétrica. Pois é, né, doutor, acho que não é uma realidade muito distante que a gente está falando aqui, né?
0: De maneira alguma, os números são assustadores, são alarmantes e tendem a crescer conforme esse meio de locomoção se difunde mais. Mas eu sempre reforço isso, os pais são corresponsáveis. Então, se você não tem certeza que seu filho está preparado, simplesmente não presenteie ele com esse. Deixe para um outro momento. Deixe para quando estiver mais velho, tá isso com mais destreza, maior responsabilidade. Então, na dúvida, não deixe guiar com esse tipo de veículo. Ele é perigoso, ele exige atenção, exige cautela, destreza para guiá-lo. Então, reavalie sempre se é o momento correto de deixar seu filho, seu adolescente, guiar esse tipo de veículo.
1: Conversei com o Dr. Guilherme Bad, que é neurocirurgião. Doutor, quero agradecer mais uma vez pelas informações e pelas orientações, viu? Obrigada por nos atender aqui nesse feriado, nessa manhã no CBN Vitória.
0: Obrigado, agradeço o espaço e um feliz Dia das Crianças.
1: 10:28, intervalo rapidinho, na volta seguimos por aqui com o nosso time de comentaristas e com a sua participação. 99299-4297, manda sua mensagem pra gente.
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1: 10h30, de volta, de olho na movimentação no trânsito. Tem participação chegando, não é isso, Júlia?
7: Isso mesmo, Ju. Nosso ouvinte Wagner Zanon mandou um áudio aqui pra gente contando como tá a estrada por onde ele tá passando agora.
8: Ei, gente, bom dia novamente. Agora passando aqui na BR-101 Sul. O trânsito, ou melhor, a movimentação é maior no sentido sul do estado, para quem vem de Guarapari, da Grande Vitória, sentido Cachoeiro, Rio de Janeiro. Bem mais movimentado do que para Vitória, tá? Aqui no trecho da 101 Sul. Tô aqui entre Icon e Rio Novo agora.
7: É isso, obrigada, Wagner. Registrar aqui também outras participações. O nosso ouvinte Edevaldo Lima está lá em Campos do Jordão, aproveitando o feriadão, ouvindo a gente aqui pelo YouTube. Giovanni também mandou mensagem para a gente, desejando um bom dia e falando que quando pegou o filho no colo, ainda dentro da maternidade, descobriu que queria ser pai desde pequeno.
1: Olha que bacana.
7: Fofo. Lenaldo também nos ouvindo, desejando bom dia. No YouTube, o Birajara tá participando, desejando bom dia pra gente, feliz dia das crianças e dizendo, né, que ainda tem muita violência contra as crianças. A gente precisa proteger, né, os nossos pequenos.
1: É isso, Ju. Obrigada pelo registro das participações. Também agradecer aos ouvintes participando com a gente nessa manhã. E teremos muito mais por aqui, viu, gente? Até o meio-dia juntinhos. Quero convidar você novamente a participar no 99299-4297. Hora do repórter CBN. Na volta, temos Roberta Larica.
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0: segunda-feira, 12 de outubro de 2026. O Senado deve votar na quarta-feira, em primeiro turno, a PEC que reduz a jornada máxima de trabalho de 44 para 40 horas semanais, sem corte de salário e garante 2 dias de descanso. A votação do fim da escala 6x1 será 11 dias antes do segundo turno, entre o presidente Lula, do PT, e o senador Flávio Bolsonaro, do PL. Num monitoramento em mais de 100 mil grupos públicos de aplicativos de mensagem, somado ao debate no X, no Instagram, no TikTok e no Kawai, a empresa de tecnologia Palver acompanhou as conversas sobre a PEC no período de 21 de setembro a 11 de outubro. Entre as mensagens que tomaram posição, 95% são favoráveis ao fim da escala 6x1 nas redes sociais e 88% nos aplicativos de mensagem. A operação para retirar um nódulo no pulmão do Papa Leão XIV está marcada para amanhã. A informação foi confirmada hoje pelo Vaticano. No domingo, o pontífice anunciou durante uma oração na Praça São Pedro que médicos detectaram o problema em estágio inicial e recomendaram a cirurgia. Ele afirmou que o procedimento será realizado nos próximos dias. E os americanos Robert E. Hall e Michael Woodford ganharam o Prêmio Nobel de Economia desse ano. Segundo a Academia Real das Ciências da Suécia, eles desenvolveram modelos macroeconômicos que melhoraram a capacidade de adotar políticas eficazes de estabilização. Esses padrões permitem adotar no momento certo medidas de política fiscal e monetária que podem reduzir a intensidade das oscilações prejudiciais à economia. No horário de Brasília, 10 horas e 34 minutos.
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2: Nesse Dia das Crianças, a nossa conversa agora é sobre alimentação infantil. Para muitos pais responsáveis, montar um cardápio saudável que também agrade aos pequenos pode ser um desafio. Como incentivar o consumo de frutas, verduras e legumes, hein? Como diminuir a presença dos alimentos ultraprocessados sem transformar a hora da refeição em uma disputa? Pois é, a ideia é mostrar, gente, que a alimentação saudável não precisa ser complicada, viu? E nem sem graça. Mais importante do que simplesmente proibir determinados alimentos é começar a construir uma relação positiva com a comida, estimular a curiosidade, fazer das refeições ali uma experiência mais prazerosa. E para conversar sobre o assunto e trazer dicas práticas, inclusive receitinhas fáceis para preparar em casa, recebemos ao vivo a nutricionista Roberta Larica, nossa comentarista do quadro Saúde e Nutrição. Bom dia para você, Roberta.
3: Bom dia, Juliana. Bom dia a todos da Rádio CBN, a todos os ouvintes. Pois é, Dia das Crianças está aí, nada melhor, né, do que a gente aproveitar o assunto para falar sobre a importância, né, da alimentação, dos bons hábitos alimentares na vida de uma criança.
2: E por que que é tão importante construir esses hábitos desde a infância?
3: Pois é, hoje a gente já sabe que, primeiro de tudo, o hábito é o paladar do bebê, por exemplo, né? Vamos pensar lá no início da vida, já é influenciado desde a gestação. Então, a alimentação que a mãe tem durante a gestação vai influenciar no sabor desse líquido amniótico e até mesmo nos hábitos dessa criança. Então, a primeira coisa é já cuidar na parte gestacional. Depois disso, a criança ela começa a amamentar até os 6 meses, né, que é a orientação exclusiva, e a partir dos 6 meses é feita aquela introdução dos alimentos.
2: Sim.
3: Na hora do momento da introdução dos alimentos, hoje a recomendação é você iniciar com alimentos frescos, como frutinhas, verduras, depois incluindo os alimentos, mas não aquelas papinhas, né, que antigamente se fazia. Papinha de maçã com banana, sopinha disso ou daquilo misturado. Por quê? Hoje a gente sabe que a criança ela precisa ter o contato com o sabor de cada alimento. Então, hoje o pratinho de um bebê que está em introdução alimentar é feito com os alimentos separadinhos, para que ele possa sentir o paladar da maçã, da cenoura, da beterraba e por aí vai. Se a gente mistura tudo naquela história de assim, ah, vou colocar porque aí meu filho já come de tudo ali, né, naquela batidinha. Isso não é interessante porque não constrói uma relação saudável com aqueles alimentos e até mesmo aquele acostumar, né, com a textura, com o sabor amargo, com o sabor azedo. E muitas vezes as pessoas ainda falam assim, coloca um pouquinho de sal na comidinha do bebê, tempera, né? A gente recomenda que não se coloque sal, ou o mínimo possível, exatamente para que a criança possa se habituar ao sabor natural dos alimentos. E aí a gente vai avançando a idade, até os 9 anos de idade, né, que a criança já está comendo de tudo, é o momento de formação dos hábitos. Então, para quem ainda tem filhos com menos de 9 anos, aproveita essa janela de oportunidade para já criar hábitos que essa criança vai levar para a vida adulta. Então, assim, ter salada no prato, ter oferta de frutas na geladeira, nem que essas frutas estejam picadinhas, né? Elaborar receitas com essa criança, levar à feira para que a criança conheça as frutas da estação, as hortaliças da estação. Tudo isso é importantíssimo, porque a gente vê que após os 9 anos, essa criança ela já começa a escolher.
2: Sim.
3: E aí, muitas vezes, até o hábito dos pais começa a influenciar nas escolhas dessa criança.
2: Aí começa, hein? Tem que ser um exemplo, né?
3: Exatamente. Aquela criança de 9 anos que olha e fala assim, ah, mamãe, eu não vou comer fruta porque você não come. Ah, eu não gosto de alface porque meu pai não gosta de alface. Então, a criança, ela começa a replicar, né, comportamentos que a gente tem em casa. Então, eu brinco com meus pacientes que estão planejando ter um filho. Eu falo assim: olha, é uma ótima oportunidade para vocês já mudar a alimentação, é bom para a fertilidade e já vai ser bom para você estruturar a sua família, né? Para a chegada daquela criança também.
2: A apresentação do prato também faz diferença, né? Por exemplo, ali colocar um pratinho com mais colorido, com formatos, umas combinações ali diferentes, para poder despertar o interesse desses pequenos.
3: Sem dúvidas, Ju. A gente vê que assim, até crianças que vão lá no consultório, né? Eu tenho uma nutricionista infantil que trabalha com seletividade alimentar, a Regiane, e aí eu vejo que ela começa a desenvolver de forma muito lúdica a montagem dos pratos. E a criança que já não comia verduras e salada e rejeitava, ela começa a aceitar aqueles alimentos com muita simplicidade, sem briga, sem forçar. Então, assim, dá para montar uma carinha de um bichinho no prato, dá para fazer uma receita de um hamburguinho que leve legumes, dá para fazer uma panquequinha que leve cenoura, ou fazer a panquequinha verde, falar que é do super-herói tal.
2: Que
3: Então, assim,
2: legal.
3: a criança, ela precisa, né, o hábito dela precisa ser trabalhado de forma lúdica. Aquela metodologia antiga, né? Que assim, às vezes nossos avós usavam, até nossos pais, né? Assim, se não comer tudo, não vai ganhar sobremesa. Acho bom você comer isso aqui. Aquela coisa de brigar na mesa, né? Que antigamente era assim, era a força, né? Tem que comer, tem que comer. Mas hoje a gente sabe que isso pode gerar uma repulsa maior a esses alimentos. E hoje, eu atendo adultos que não comem salada, que não comem frutas e que muitas vezes têm traumas de infância relacionada a isso. Ah, porque fulano me obrigava a comer isso. Então hoje, já que eu posso escolher, eu não quero mais comer.
2: Olha só.
3: Então é importante demais a gente trabalhar essa construção de hábitos de forma leve, de forma divertida, porque assim, comer bem precisa ser prazeroso. Sabe? Então, assim, desde sai com seu filho, vai à feira, olha, filho, que legal, tá na época da mexerica, ou tá na época do caqui, da romã. Você já viu como é uma romã por dentro? Que legal, aquelas bolinhas. Então, é a gente trabalhar de maneira lúdica. Se é uma criança maiorzinha, a gente trabalha lá na clínica com oficinas de culinária em casa. E aí, essa criança coloca a mão na massa. Então, ela faz o hamburguinho caseiro de cenoura, ela faz o bolinho de chocolate que leva a beterraba na composição. E aí, essa criança que não comia nem cenoura nem beterraba, começa a comer.
2: Já é
3: E
2: uma
3: fala, e acha o
2: alternativa.
3: máximo. Porque não necessariamente a gente precisa assim, forçar a criança a comer o alimento ali. Frente a frente, né? Ah, vai comer uma cenoura ralada. Não, mas eu posso usar essa cenoura em uma receita. Eu posso fazer um suco de laranja com cenoura, eu posso fazer uma panquequinha de cenoura, eu posso fazer uma massa de pizza com cenoura. Então, o importante é que a criança quebre essa restrição em comer a cenoura. A partir do momento que ela começa a aceitar uma receita que contém a cenoura na composição, vai ficar muito mais fácil de futuramente ela colocar a cenoura no prato e comer. Então, é um caminho, vamos dizer, se é um caminho mais árduo, né? Mais longo, mas é uma construção, é quebrar barreiras, quebrar limitações, né? Criar curiosidade de provar. Então, o trabalho que hoje, né, a gente faz no consultório, o nutricionista faz com uma criança que tem seletividade alimentar, eu falo que requer paciência. Né? E os pais precisam ter essa paciência dentro de casa, porque o seu filho não vai mudar da noite para o dia. É um incentivo constante.
2: A gente tem uma participação aqui chegando, muito bacana, do Vinícius. Ele desejou bom dia aqui à nossa equipe. Bom dia para você também, Vinícius. Ele disse o seguinte: lá em casa, graças a Deus, eu não tenho problemas em minhas crianças não comer comida saudável. Lá elas ajudam a descascar no preparo e a alimentação fica de uma forma divertida, pois o prazer delas é comer a comida que elas ajudaram a preparar. Ele disse que é bom demais e que, inclusive, na casa dele, uma das filhas come até quiabo cru. Roberto, ele mandou um vídeo pra gente, muito fofo, da filha dele comendo quiabo. E ela tá super feliz aqui, inclusive
3: Olha.
2: mandou também foto delas almoçando, acredito, aqui no pratinho, ampliando a imagem, só pra gente ter uma, pro ouvinte ter uma noção. essa imagem, ele traz aqui um prato, né, que tem salada, vegetais, arroz, feijão, tem uma proteína também, tem banana da terra, um prato todo colorido, parece bastante saudável, viu? Chegou a dar água na boca, a participação do Vinícius.
4: Beterraba também, você viu, Ju? Um prato lindo, todo colorido.
2: Tem beterraba, tem salada, olha, tem
4: salada
2: até manga.
4: Salada com manga.
2: Que delícia. Aí, Roberta.
4: Bom demais.
3: Isso aí, parabéns, Vinícius, pelo incentivo, né? Tenho certeza que não é fácil, né, construir esses hábitos, mas é isso, é a gente dar o exemplo, continuar incentivando, fazendo isso de maneira lúdica, como o Vinícius relatou, né? E dando autonomia para a criança preparar o próprio alimento também, ou contribuir no preparo de um alimento, né? Que seja descascar, que seja jogar dentro do liquidificador, que seja ajudar a montar a mesa. Acho que isso é muito importante, porque lá na frente a gente vai ver um adolescente que consegue preparar a própria alimentação, que tem bons hábitos, que sabe ter essa autonomia tanto dentro quanto fora de casa.
2: Agora eu vou para um ponto aqui, Roberta, que é sobre os ultraprocessados, né? Biscoitos recheados, aqueles salgadinhos, refrigerante, eles costumam fazer parte da rotina de muitas crianças. E como reduzir esse consumo sem criar uma relação de proibição e também uma ansiedade em torno da comida? Por exemplo, se você comer esse prato, você vai ganhar, né, toda a refeição desse prato, você vai ganhar um chocolate depois, né, dessa refeição. Isso. Como fazer essa compensação aí sem ser de uma forma que gere uma ansiedade e sem proibir também de tudo, né?
3: Eu acho que o caminho é a gente negociar, uhum. Sabe? Colocar com equilíbrio. Do tipo, de segunda a sexta, o combinado é que a sobremesa vai ser fruta. Qual fruta nós vamos comer na segunda? Qual nós vamos comer na terça? Ou então vamos fazer uma receitinha de fruta. Inclusive tem uma receitinha que eu disponibilizei para os ouvintes. Depois vocês falam para eles como que a gente vai compartilhar. Eu vou botar inclusive no meu Instagram, que é um sorvete de banana com manga.
2: Olha aí,
3: então,
2: que legal.
3: Só leva banana e manga. Uhum. Então, dá pra gente fazer esse combinado, assim, de segunda a sexta, serão receitas saudáveis. Sábado e domingo, nós vamos tomar um dia um sorvete e no domingo a gente vai comer um brigadeiro. Então, eu acho que não é restringir totalmente, é negociar com equilíbrio, para que seja um adulto que não tenha compulsão alimentar, né, que saiba também ter o controle no consumo desses ultraprocessados, porque sim, eles fazem mal à saúde, mas eles também fazem parte, né, de um momento de prazer, de um aniversário, de um encontro com amigos. Então, se eles forem consumidos com equilíbrio, né, o ultraprocessado incluir aí os açúcares também, né, e os refrigerantes, sem dúvidas a gente consegue ter uma manutenção da saúde. A gente não precisa ser radical ao ponto de proibir totalmente. Agora, a gente tem também, Ju, artigos que falam que a gente deve evitar esses processados e pelo menos até os 2 anos, se puder até os 3, melhor ainda. Porque a partir desse momento, a criança ainda está construindo, né, o paladar, o hábito alimentar. Então, se você coloca, às vezes, um picolé, um sorvete na praia, e é uma criança que ainda nem acostumou a comer as frutas direito, a tendência é ela não gostar de frutas, né? Ela sabe que existe algo com um paladar muito mais agradável. Uhum. Então, evitar até essa idade, 2, 3 anos, se puder. Depois disso, não tem problema, mas eu acho que é essa negociação. Seu filho come salada, igual os filhos do Vinícius, que fazem um prato colorido, sim, bonito e tal. Qual o problema de chupar um picolé e comer um sorvete? Nenhum. Porque essa criança, ela come bem. Agora, a gente não pode condicionar, uhum, sabe? Eu acho que é mais pela orientação. O que, que é que os alimentos fazem no nosso corpo? Qual a função dos alimentos? É nutrir? É colocar combustível na máquina, né? Eu explico muito para as crianças, a Regiane trabalha isso lá no consultório, de usar os alimentos como combustível. Um carro não tem que colocar lá gasolina, álcool, trocar o óleo, sim, tudo mais. Se faltar combustível, o que, que vai acontecer com essa máquina? Vai pifar, vai adoecer. Então, é entender que alimentação é combustível. Esses extras não fazem parte do combustível que a gente precisa para funcionar. Então, são extras, são eventuais, sabe? Então, acho que quando a gente começa a colocar isso, a gente começa a ter aquele momento esporádico, divertido também. Vamos todos sair para tomar um sorvete? Uhum. Sabe? Acho que é diferente de você ter no seu freezer um pote de sorvete durante toda a semana.
2: E exatamente sobre esse ponto, né, de talvez alternativas ali que despertem curiosidade, né, tentem, né, de certa forma, fazer a criança entender sobre como funciona, né, esse processo saudável da alimentação, como deve ser feito. Quando a criança, ela diz que ela não gosta de nenhum alimento, Roberto, sem mesmo provar, sem mesmo ter experimentado, né, e ali tem uma resistência. Como é que os responsáveis podem lidar com essa resistência? Porque você falou sobre ter um pouco mais de paciência, né? Imagino também que é um desafio, né? Quando a criança ela não quer nem experimentar.
3: Sem dúvidas, é um grande desafio e a gente não consegue fazer isso sozinho em casa, sabe? Como pais. A gente precisa buscar ajuda profissional, porque esses profissionais, eles têm técnicas para trabalhar esses hábitos, essa restrição. Tem criança que, se você força, ela chega a fazer vômito, ela não consegue comer.
2: Uhum.
3: Então, a gente precisa desconstruir isso. O nutricionista, que seja especialista em seletividade alimentar, junto, muitas vezes, a um psicólogo também, para trabalhar outras questões, porque, às vezes, pode ser fruto de um comportamento da criança para chamar atenção, de uma ausência, de um trauma, de algo que a criança possa estar vivenciando. Né? A alimentação, ela está relacionada às nossas emoções também, né? Quantos de nós adultos, né, às vezes comemos porque estamos ansiosos, ou não comemos e perdemos totalmente o apetite porque estamos tristes? Então, a gente também entender por que que essa criança está tão resistente a provar isso. Será que ela está tentando chamar minha atenção para alguma outra coisa que está acontecendo? Isso já vem desde lá da, né, da fase que era uma criança que começou a introdução alimentar? Então, esse trabalho precisa ser feito muitas vezes com a ajuda, sim, de profissionais capacitados.
2: Temos mais participação chegando por aqui, Roberta, que inclusive uma participação internacional, olha que chique, ó. O Josimar mandou pra gente: aqui na Alemanha, o lanche da escola que meu filho recebe é cenoura crua, pepino, batata cozida e beterraba, olha que legal.
3: Olha, que máximo, viu, Josimar? Fico muito feliz. Realmente, assim, né, escolhas que a gente poderia ter no Brasil também, né? São poucas escolas que oferecem, né, esse tipo de alimento fresco, né? Às vezes um tomatinho cereja, um palitinho, né, de cenoura, de pepino e tudo mais. E a tendência é o quê? A gente ir para os pacotinhos, né? Então, tem muitas receitinhas legais que dá para trabalhar em casa também com as crianças. Como eu falei, eu vou disponibilizar no meu Instagram, uhum, as receitinhas. Já tem lá uma receitinha de panqueca com legumes, que é legal, tem até cenoura na composição, e que também é interessante para quem já quer começar a incentivar bons hábitos em casa.
2: Temos mais participação chegando. Wagner Zanon mandou um áudio para isso, pra gente, né, Júlia?
4: Isso mesmo, vou colocar aqui pra gente.
5: E doutora Roberta, bom dia. Essa semana viralizou um caso de uma escola estadual em São Paulo, onde as crianças foram intoxicadas, né, passaram mal após comer um bolo. Era um cineminha que acontecia numa sala de aula na comemoração do Dia da Criança, e a mãe de uma aluna enviou um bolo, me parece que era um bolo de cenoura com chocolate, se não estou enganado. E muitas crianças passaram mal, inclusive as filhas dessa mamãe, né? E quais os cuidados, doutora Roberta? É tão delicado esse tipo de coisa, né? Porque às vezes você envia um alimento com uma boa intenção e às vezes o acondicionamento, né? Aconteceu alguma coisa lá.
3: Olha que importante, né? Isso que o Wagner falou, né? Uhum. Obrigada, Wagner, pela participação. Sem dúvidas, a gente tem que ter alguns cuidados, né? Desde a seleção dos ingredientes no preparo, por exemplo, de um bolo, às vezes podiam ter ovos contaminados, né? Algum alimento que estava vencido, algum alimento que não estava, né, numa condição para ingestão. E, às vezes, o acondicionamento também não foi bom. Só que lembrar que quando você manda para a escola, né, um bolo, uma receita, podem ter crianças ali que tenham alergia, uhum, a algum ingrediente da receita. Então, assim, acho que o maior cuidado é a gente procurar saber também, né? Será que tem alguma criança que tem alergia a leite? Tem uma criança celíaca que não pode glúten? Uma criança que tem alergia a ovo? Então, inclusive, muitas escolas, Ju, nem autorizam, né, enviar, uhum, o lanche coletivo, né? Eles geralmente colocam como regra que cada criança tem que levar o seu próprio lanche, né, e consumir o seu próprio lanche. Agora, a gente tem que ter o cuidado com todo alimento que leva ovo, que leva queijo, né, leite, derivados, que são alimentos mais sensíveis ao calor, né, com maior chance de proliferação bacteriana, especialmente no calor. Então, sem dúvidas, é algo que a gente tem que estar sempre atento.
2: Doutora Roberta, você falou sobre as receitinhas, né? A gente está falando aqui de ingredientes fáceis, simples de fazer. Por exemplo, o sorvete nem precisa de açúcar, né?
3: Nada de açúcar, é banana congelada e manga só. Tritura, tem gente que tem aquele mega processador em casa, que ainda faz ele bem cremosão. Dá para fazer esse sorvetinho em casa tranquilamente.
2: E tem as opções que são salgadas, as mini panquequinhas de legumes.
3: Isso, aí eu disponibilizei uma panquequinha salgada que já está lá no meu Instagram, que é a doutora Roberta Larica. Essa panquequinha, ela tem as verdurinhas, dá para fazer panqueca ou muffin, como se fosse um salgadinho, né, que é legal para levar para a escola. Pode fazer uma quantidade grande e congelar se quiser, já assado. Tem uma panquequinha doce que eu também disponibilizei, que é de banana com aveia, também bem gostosa a receita que as crianças amam. E esse sorvete de manga com banana. Então, arroba doutora Roberta Larica.
2: É isso, gente. A mensagem que fica é que a alimentação saudável, ela pode ser saborosa, pode ser colorida, divertida. E ter paciência, né, para esse processo, tanto da introdução alimentar, como também, né, ao avançar aí das fases, dessas crianças, adolescentes, com paciência, participação da família e fazendo boas escolhas no dia a dia, é possível incentivar, assim, esses hábitos mais saudáveis para acompanhar essas crianças ao longo da vida. Roberta Larica com a gente nessa manhã, obrigada pela sua participação, por esse momento aqui no CBN Vitória de hoje.
3: Eu que agradeço, Ju, agradecer a todos os ouvintes pela participação de sempre, né? Participação internacional hoje também, no Dia das Crianças, muito legal. Disponibilizar então as receitinhas lá para vocês e lembrar que bons hábitos em casa, gente, começa por nós. Então, nós que somos adultos, que sabemos da importância, né, de cultivar bons hábitos, desde a alimentação, sono de qualidade, atividade física, rotina, né? Nós somos exemplos para os nossos filhos. Então, se a gente quer que eles sejam pessoas saudáveis, a gente precisa começar a olhar para nós também, ver o que a gente ainda pode melhorar.
2: É isso, essa entrevista completa, você ouvinte, confere daqui a pouquinho no nosso site cbnvitoria.com.br e também nas nossas plataformas de áudio. Vamos seguindo por aqui, reportagem ao vivo chegando. Ana Elisa Bassi, já aqui no estúdio para trazer informações, gente, sobre aquela polêmica envolvendo o acesso ali à praia de Guarapari, uma praia com uma área particular. Ana, conta um pouquinho mais para a gente, viu? O condomínio foi notificado pela placa que indicava ali o acesso à praia como área particular em Guarapari?
4: Foi notificado, Juliana. Bom dia, bom dia para os nossos ouvintes. Como você falou, é um condomínio particular, mas que foi notificado pela Prefeitura de Guarapari depois que uma corda e uma placa restringiram indevidamente o acesso público às três praias. A fiscalização foi realizada na sexta-feira, dia 9, após uma denúncia de que pessoas estariam sendo impedidas de circular livremente pela região. A prefeitura determinou então que o condomínio retirasse a corda e reposicionasse a placa para deixar claro os limites da área particular, sem comprometer o acesso à praia. Durante a vistoria, os fiscais também verificaram a existência de um alarme sonoro que seria acionado quando pessoas não cadastradas entram na área interna do condomínio. Mas, segundo a prefeitura, o alerta existe, mas não é disparado pela circulação de pessoas na praia ou no acesso público. Mas também não informou quando, então, esse alarme sonoro é disparado. A secretária municipal de meio ambiente, Vanessa Secato, afirmou que a fiscalização vai continuar para garantir o acesso da população às praias. Hoje mesmo, Juliana, o Bom Dia Espírito Santo estava lá ao vivo e mostrou a praia já com as pessoas chegando. A gente está aí num feriado, dia de sol, né? Então a gente lembra realmente que o acesso não pode ser privado em praias aqui no nosso litoral.
2: É isso, Ana. Obrigada pela sua participação por aqui. A gente segue acompanhando também essa história, gente. Como a Ana falou, é importante reforçar aí, viu, sobre esse acesso aí às praias. A praia que deve ter um acesso livre, né? A gente está falando aqui de praias de Guarapari muito conhecidas, né, Ana?
4: Muito conhecidas, muito movimentadas. No final de semana, no feriado, e todo mundo tem que curtir a praia mesmo.
2: É isso, gente. A gente vai seguindo por aqui, por falar em praia. Até feriadão ainda, muita gente aproveitando. Daqui a pouquinho a gente volta aí com uma programação aí gratuita para você curtir em família, levar seu filho, neto, sobrinho, para poder aproveitar. Temos a tarde toda aqui na Grande Vitória com várias programações gratuitas, shows infantis, brincadeiras, oficinas, cinema, também tem experiências científicas, atrações em Vitória, Vila Velha, Serra, Cariacica, para você aproveitar. Repórter CBN na volta, tem muito mais por aqui. Continue com a gente.
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0: quarta-feira, 12 de outubro de 2026. A fumaça das queimadas voltou a cobrir Manaus, no Amazonas, e a cidade registrou a pior qualidade do ar do país pelo quinto dia seguido, de acordo com o monitoramento da plataforma internacional IQ Air. Diante do avanço do fogo, uma comitiva do governo federal sobrevoou áreas afetadas no domingo. O ministro do Meio Ambiente e Mudança Climática, João Paulo Capobianco, afirmou que a situação é mais grave do que imaginava. Segundo ele, os incêndios indicam ação humana intencional para degradar o bioma e preparar o terreno para futuros desmatamentos. Ao todo, 36 municípios do estado decretaram situação de emergência até o momento. 4 cidades amazonenses apareceram entre os 20 municípios brasileiros, com mais focos nos 10 primeiros dias de outubro. A informação consta no sistema BD Queimadas do Instituto Nacional de Pesquisas Espaciais, o INPE. Em todo o estado, foram quase 1.400 registros no período verificado. O número representa aumento de 271% em relação ao mesmo intervalo de tempo do ano passado. Hoje, 2 cargueiros militares da FAB pousaram na base aérea de Manaus para reforçar as ações de combate às queimadas. Pelo menos 32 mil empresas fecharam na Argentina desde o começo da gestão do presidente Javier Milei. O total de empregadores cadastrados no sistema do governo do país caiu 6,3% entre novembro de 2023 e julho deste ano. Ao todo, são 480 mil companhias. O consumo fraco e os custos elevados têm pressionado as empresas argentinas. E 3 jogos encerram hoje a 30ª rodada do Campeonato Brasileiro. Às 16h, o Coritiba recebe o Botafogo no Couto Pereira. Às 19h30, a Chapecoense enfrenta o Atlético Paranaense na Arena Condá. E às 21h, o Bragantino encara o Cruzeiro no estádio Cícero de Souza Marques. No horário de Brasília, 11h03.
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2: 11 horas, 7 minutos, de volta para você que tá chegando agora. Hoje deu praia, viu? Tá dando, né, praia, na verdade, ainda. Dia de sol, segunda-feira de sol aqui na Grande Vitória. Júlia, atualiza pra gente como é que tá a previsão do tempo.
3: Dia bom pra quem pode aproveitar esse feriadão, né, Ju? O dia começou com nuvens, mas o sol logo apareceu em todo o estado. Aqui em Vitória, a máxima prevista é de 33 graus. Na região serrana, o tempo tá bem parecido aqui com a capital. Mínima prevista de 18 e máxima de 28 graus. Em Colatina, no noroeste do estado, as temperaturas ficam entre 21 e 33 graus. Em Linhares, no norte, o dia está cheio de sol, com previsão de pancadas de chuva e muitas nuvens à tarde, mas à noite tem tempo firme. As temperaturas podem chegar a 32 graus. Já em Cachoeiro de Itapemirim, no sul capixaba, sol com nuvens durante o dia e períodos de céu nublado, mas à noite o tempo fica mais estável, a mínima prevista é de 21 e a máxima de 33 graus. Dá para aproveitar aí esse feriadão. Queria aproveitar para mandar um beijo, um abraço pro meu irmão, que é a minha criança, minha pessoa preferida nesse mundo, e tá ouvindo lá de São Paulo com a minha família. Então, um beijo.
2: Ai, que bacana.
3: E feliz dia das crianças para todas as crianças, né, Ju?
2: É verdade. Feliz dia das crianças para todos que nos acompanham. Temos crianças aqui nos acompanhando, temos os filhos dos nossos ouvintes também, que ficam sempre de olho aqui no CBN Vitória. Um dia maravilhoso que dá para curtir muito ainda. Segunda-feira tá só começando, né, Júlia?
3: Exatamente. Lembrando que tem programação na Grande Vitória inteira, em todas as cidades aqui. Vila Velha, no Parque da Prainha, tem o Vila Kids, cheio de atrações infantis, apresentações musicais, gastronomia, feira de artesanato. Em Vitória também, no Parque Moscoso. Enfim, tá cheio de programação aí até a noite para quem quiser aproveitar.
2: Programação gratuita, viu, gente? Não tem desculpa para poder não ir, viu? Levar seu filho aí para brincar um pouquinho, curtir esse Dia das Crianças, que tá só começando a tarde toda pela frente ainda. Obrigada, Júlia, pelas informações. A gente vai seguindo por aqui também de olho na movimentação nas estradas.
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2: Pois é, gente, o último dia do feriadão de Nossa Senhora Aparecida deve registrar aí um aumento no movimento nas rodovias federais aqui do Espírito Santo, viu? Segundo a Polícia Rodoviária Federal, o fluxo de veículos pode superar o dobro do registrado em dias normais. Na BR-101, por exemplo, a Ecovias Capixaba estima a circulação de mais de 370 mil veículos entre a última sexta-feira e essa segunda, um aumento de 6% em relação à semana anterior. A concessionária reforçou as equipes de atendimento com ambulâncias, guinchos, também prevê a abertura aí de todas as cabines do pedágio nos horários de maior movimento para poder ajudar na fluidez. A PRF também alerta para restrição de tráfego, viu, de veículos de carga com dimensões ou peso excedentes que precisam de autorização especial de trânsito ou aquela autorização específica. Hoje a restrição vale das 4 da tarde até as 10 horas da noite. Essa medida ela se aplica a veículos com mais de 2,60 de largura, 4,40 de altura e 19,8 metros de comprimento, ou também com mais de 58 toneladas de peso bruto total. As obras da BR-101 estão suspensas também, viu, gente, até hoje, reforçando por aqui dessas intervenções. A retomada está prevista para amanhã, tá? Exceto em situações ali de emergência, a recomendação é revisar as condições do veículo antes dessa volta para casa. Recomendação tanto da PRF como também da Ecovias Capixaba, da concessionária que administra a BR-101. Importante para você que vai pegar a estrada aí voltando do feriadão. Em caso de necessidade também, os motoristas podem entrar em contato com a Ecovias Capixaba e em caso de socorro também, a gente sempre reforça por aqui esses canais de atendimento. Tem o 0800 da Ecovias, que é o 0800-7701-101, que também atende pelo WhatsApp, e a gente segue por aqui reforçando, né, para você ter ainda mais atenção, reduzir a velocidade nessa volta para casa, ter atenção também com ultrapassagens em locais que não são permitidos. Importante você garantir esse retorno para casa com segurança. Afinal, é muito bom curtir o feriadão, mas voltar para casa também, né, é importante com segurança. Agora, 11 horas e 12 minutos das estradas, vamos também saber como é que fica o trânsito, a movimentação nas principais vias e avenidas aqui da Grande Vitória. Para você que está saindo de casa agora, vai curtir a praia, como é que está a situação, Júlia? Conta para gente.
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3: Isso, Juliana. Ó, vou começar aqui por Vila Velha, Rodovia do Sol. Para quem sai de Taparica, sentido ali Barra do Jucu, o trânsito tá complicado. Tem um congestionamento leve até ali a Ponte da Madalena. Em Vila Velha, é esse o trecho de maior congestionamento, terceira ponte fluindo bem nos dois sentidos. Agora, em Cariacica, ali na altura das obras, né, do viaduto de Alto Laje, a Avenida Mário Gurgel está com trânsito carregado. Lembrando que terá uma interdição ali na altura da loja Obra Max a partir de quarta-feira, dia 14. Então, o motorista vai ter que procurar outras vias alternativas para circular por ali, justamente por causa dessas obras ali do viaduto, né? O trânsito ali agora, neste momento, tá complicado também para quem vem para Vitória. Segunda ponte está tranquila por enquanto, trânsito fluindo bem nos dois sentidos, mas chegando aqui em Vitória, ali depois da descida da segunda ponte até a Avenida Princesa Isabel, ali na região central da capital, também está bem congestionado o trânsito. Muitos veículos, fluxo está complicado por ali, mas no resto da capital, nas principais vias, trânsito tranquilo. Tirando ali a Avenida Dante Michelini, na altura de Jardim da Penha, Ju. Uhum. Ali depois da Ponte de Camburi,
2: sim,
3: até a altura do aeroporto. Nas serras, as principais vias também estão tranquilas, o motorista não encontra grandes dificuldades, Ju.
2: Obrigada, Júlia, pelas informações. Júlia, gente, navegando em tempo real, viu? Trazendo para você informação em tempo real do trânsito agora, da movimentação aí, de olho nos nossos mapas de navegação, também nas nossas câmeras aqui que nos auxiliam, da Seturb, indicando como é que está a movimentação também na terceira ponte. E assim a gente segue por aqui. Claro, sua participação também é muito bem-vinda sobre o trânsito com segurança. Manda para a gente, 99299-4297. Manda sua mensagem, que a gente está aqui com a tela aberta esperando a sua participação. Vamos dar um pouquinho de assunto? Falar agora sobre doação de órgãos. Mais de 49 mil pessoas aguardam por um transplante aqui no país, segundo dados do Ministério da Saúde. E apesar dessa necessidade, cerca de 45% das famílias ainda recusam, gente, a doação de órgãos, de acordo com o Sindicato dos Notários e Registradores do Espírito Santo. Aqui no estado, desde o ano de 2024, mais de 500 solicitações da autorização eletrônica de doação de órgãos, conhecida como AEDO, foram realizadas. E a gente vai falar um pouquinho mais sobre esse assunto, viu? Como funciona esse registro em cartório? Qual a importância de manifestar essa vontade ainda em vida? E como essa iniciativa, ela pode ajudar a dar mais clareza à decisão da família? Para explicar o assunto, você acompanha agora a entrevista gravada com a Carolina Romano, que é diretora de tabelionato de notas, justamente que citei agora, do Sindicato dos Notários e Registradores do Espírito Santo. Vamos acompanhar.
4: Ei, Carolina, seja muito bem-vinda aqui no CBN Vitória.
5: Bom dia, Juliana. Muito obrigada pelo convite.
4: Carolina, vamos conversar um pouquinho, né, a respeito da doação de órgãos. O que é exatamente essa autorização eletrônica de doação de órgãos? Qual que é a importância de uma pessoa registrar oficialmente essa intenção? Fala pra gente.
5: Juliana, essa é uma medida que foi implementada pelos cartórios e tem previsão regulamentada pelo Conselho Nacional de Justiça, que é o CNJ, para que aquela pessoa que tenha a intenção de fazer a doação de órgãos para depois da sua morte, ela deixe essa manifestação registrada em cartório, como a gente popularmente fala. Isso significa que a pessoa vai fazer essa declaração, fazer esse documento e deixar essa decisão um pouco mais tranquila para seus familiares, para quando ela vier a falecer. Então, a pessoa pessoa ela vai entrar no site e ela vai selecionar quais órgãos e tecidos ela deseja doar e vai deixar registrada essa intenção para o futuro.
4: E o site, como que a gente pode reforçar? Qual seria o endereço?
5: Essa declaração era feita por um site chamado www.aedo.org.br. Toda essa tramitação, ela é exclusivamente eletrônica. Então, este é um ato de cartório que ele deve ser feito totalmente na via digital. Não adianta, assim, a pessoa às vezes procura o cartório querendo fazer presencialmente, não tem essa possibilidade. Esse é um ato eletrônico por natureza.
4: Uhum. A gente tem alguns dados por aqui, inclusive do Ministério da Saúde, onde aponta que mais de 49 mil brasileiros aguardam por um transplante e também a questão da recusa familiar, né, que ainda é um dos principais desafios. Queria falar, antes de falar um pouquinho sobre esse assunto também, reforçar que mesmo que a pessoa tenha feito a autorização, a família ainda participa da decisão sobre a doação após a morte, né? Como é que funciona essa relação entre o registro feito pelo cidadão ali, autorização familiar, como é que funciona?
5: Pois é, Juliana, a lei ainda estabelece que a decisão é da família. Então, mesmo que a pessoa já tenha manifestado, já tenha deixado essa declaração pronta, quando de fato ocorre o óbito, é necessário perguntar aos familiares e são os familiares que tomam a decisão final. Então, o que eu costumo dizer é que fazer essa declaração, fazer essa autorização eletrônica é uma maneira de deixar mais fácil a decisão da família. Mas a família não fica vinculada, ela que vai decidir realmente lá no, na frente.
4: Entendi. E aí, além de fazer o registro, também é importante conversar com os familiares sobre essa decisão?
5: É importante informar os familiares que fez essa escolha, que

0: começa com uma solicitação por esse site www.aedo.org.br. Então é o usuário, aquele que estiver interessado em declarar, é que deve acessar o site, deve fazer o seu cadastro ali, enchendo todos os seus dados e escolhendo quais órgãos deseja doar. E aí vai ser agendada uma videoconferência com o cartório selecionado. Então, o ato ele é eletrônico. O nome do ato é Autorização Eletrônica de Doação de Órgãos. Então, não tem como fazer presencialmente, não.
1: E como que funciona essa etapa da videoconferência?
0: Assim que é feita a solicitação, então, a pessoa interessada em declarar, ela vai nesse site, preenche as informações e deve marcar, vai ser agendada uma videoconferência com o cartório. E aí, o cartório faz aquela confirmação da identidade, a confirmação da vontade, para que aí sim o ato seja emitido.
1: Certo. E aí a pessoa pode escolher, por exemplo, quais órgãos, tecidos ou partes ali do corpo deseja doar?
0: Isso. Assim que a pessoa inicia o cadastro, vai abrir uma tela com uma lista de órgãos e tecidos. E aí basta selecionar aqueles que a pessoa deseja no futuro doar, ou ela pode escolher a opção doar todos.
1: Entendi. E aí depois que a autorização é registrada, quem pode então consultar essa informação?
0: Então, aí a pessoa vai receber essa declaração eletrônica, ela fica ali com essa declaração guardada. E futuramente o profissional da saúde também pode fazer a consulta. Existe um ambiente de consulta específico, mediante login específico lá, daquele que é o profissional da saúde.
1: Ah, entendi. Se a pessoa mudar de ideia no futuro, é possível cancelar ou alterar essa autorização ou não é possível?
0: Sim, é possível fazer a revogação a qualquer momento. Às vezes, se a pessoa muda de ideia, ela pode fazer lá a revogação. Então, da mesma maneira, ela vai entrar no site e vai solicitar a revogação.
1: Certo. Esse serviço é gratuito? Ou existe algum documento ou outro requisito também específico para fazer a autorização?
0: Não, esse é um ato totalmente gratuito em prol da cidadania. Então, os cartórios aí buscando trazer essa escolha de uma maneira mais clara e segura, sem custo nenhum.
1: Aqui no Espírito Santo, Carolina, já são mais de 500 solicitações, número exato, 528 solicitações desde 2024. O que esses números mostram sobre a procura pelo serviço e também sobre a conscientização dos capixabas em relação à doação de órgãos?
0: Aqui no Espírito Santo nós temos esse número de cerca de 500 manifestações desde a criação desse módulo, porque esse módulo de autorização eletrônica foi criado em 2024. E desde então nós temos aí cerca de 500 manifestações. Acho que ainda é um tema que é um pouco tabu, nem todo mundo gosta de tratar dessas questões. A gente observa até mesmo assim que as pessoas não têm no Brasil ainda uma grande cultura, por exemplo, de fazer testamentos, de pensar em programar essas situações após o óbito. Então, acho que é um número que ainda tende a crescer bastante nos próximos anos.
1: E para quem está nos ouvindo agora, né, acompanhando aqui a nossa programação local, CBN Vitória, e pensa em ser um doador, mas ainda não tomou nenhuma decisão ali, qual que seria o primeiro passo, então, para que, de fato, né, isso seja sinalizado?
0: A pessoa que já tem que toma essa decisão, basta ela acessar o site www.aedo.org.br e formalizar ali a sua intenção.
1: Para a gente finalizar, qual que é a principal mensagem que você gostaria de deixar nesse... A gente veio de uma campanha, né, do Setembro Verde, agora a gente está no mês de outubro, mas, de fato, todos os meses são, de fato, relevantes para a gente falar sobre doação de órgãos, né? Para quem deseja manifestar essa intenção de doar órgãos, qual seria a principal mensagem que você que atua, né, que trabalha, né, especificamente com isso, assim, teria para deixar para os nossos ouvintes?
0: Então, Juliana, o slogan da campanha é "Seja vida na vida de alguém, doe órgãos". Então, quando se toma essa decisão de doar os órgãos, o que se busca é promover uma qualidade de vida para aqueles que estão lutando pela sua vida ali na fila de transplantes, aqueles que esperam, às vezes, por anos, uma doação de órgãos, algum órgão compatível, algum doador compatível. Então, o que se busca com isso é promover vida mesmo.
1: Carolina Romano, diretora de tabelionato de notas, explicando para a gente aqui como funciona essa autorização eletrônica de doação de órgãos, um procedimento gratuito feito pela internet, permite aí que o cidadão, você ouvinte da CBN, caso você queira também, né, fazer parte, registrar e

0: formalmente sua intenção de doar órgãos, tecidos. E tão importante quanto fazer o registro é conversar, gente, com a família, deixar clara também essa vontade, né? E Carolina explicou muito bem pra gente todo o processo, né? Deixamos também aqui na nossa rede social, daqui a pouquinho você vai poder acompanhar, né, essa entrevista completa por lá, para você que perdeu, chegou agora. Também, se você quiser entrar no site, entender melhor como é que funciona, você também pode conferir essa entrevista completa no nosso site cbnvitoria.com.br daqui a pouquinho. Carolina, quero te agradecer, tá, pela sua participação por aqui, por todos os esclarecimentos importantes. Obrigada pela sua entrevista.
1: Obrigada, Juliana. Um bom dia a todos.
0: Bom dia. É isso, gente. Você pode acompanhar essa entrevista completa daqui a pouquinho no nosso site, cbnvitoria.com.br, e também nas nossas plataformas de áudio. Não só essa, como também as outras desde o início do programa. Tivemos nosso time de comentaristas por aqui, trazendo assuntos variados nesse feriado, Dia das Crianças, Dia de Nossa Senhora Aparecida. Intervalo rapidinho, daqui a pouquinho a gente volta.
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0: Em Vitória, 11 horas 28 minutos. De volta, é hora de acionar novamente a nossa equipe de reportagem ao vivo, que traz informações, gente, sobre acidente nas estradas, viu? Adriele e Mariana na linha com a gente. Bom dia.
20: Ei, bom dia, Juliana, e bom dia aos ouvintes. Olha, uma colisão entre dois carros deixou quatro pessoas feridas aqui na BR-101 em São Mateus. Isso aconteceu na tarde de ontem, segundo a Ecovias Capixaba, que é responsável pela administração do trecho, o trânsito ficou interditado por cerca de 40 minutos. Ainda segundo a Ecovias, a ocorrência foi atendida pela Polícia Rodoviária Federal, contou também com atendimento do SAMU e do Corpo de Bombeiros. As quatro pessoas feridas foram encaminhadas a um hospital. A gente, infelizmente, não teve acesso ao estado de saúde delas. E também na BR-101, mais em Linhares, uma carreta de eucalipto pegou fogo e interditou a BR por volta perdão, por ontem à noite também. Isso aconteceu em Linhares, na altura do quilômetro, perdão, 154. A Viviane, repórter responsável, informou que um dos pneus da carreta estourou enquanto o veículo trafegava pela rodovia, aqui na altura de Bebedouro, em Linhares. O motorista foi alertado por outros condutores que a carga estava em chamas e ninguém ficou ferido. Os bombeiros atuaram na ocorrência, apagaram as chamas e retirou os materiais do asfalto. O acidente ele aconteceu por volta de 8 horas da noite e o tráfego foi liberado por volta das 10h30. Juliana.
0: Obrigada, Adriele, pelas suas informações ao vivo. Atenção, viu? Último dia do feriadão de Nossa Senhora Aparecida. É importante ter prudência aí nas estradas. Agora 11h30. 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

0: quinta-feira, 12 de outubro de 2026. O ministro do STF, Alexandre de Moraes, autorizou a retomada das visitas do senador Flávio Bolsonaro ao pai, o ex-presidente Jair Bolsonaro. A decisão atende a um pedido da defesa do ex-chefe do Executivo brasileiro, protocolado na semana passada, e ocorre após o fim do período de 90 dias da suspensão imposta em julho. A proibição tinha sido determinada após Flávio usar uma visita para obter uma carta do ex-presidente e divulgar o conteúdo nas redes sociais. A iniciativa descumpriu medidas cautelares. Bolsonaro está preso em regime domiciliar por tentativa de golpe de Estado. Uma investigação conjunta das polícias do Brasil e da Itália revelou um esquema milionário de tráfico internacional de drogas ligado a uma das principais organizações mafiosas do país da Europa. Segundo a Polícia Federal, a influenciadora digital Paula Simões e o advogado Patrick Cardoso comandavam operações de envio de cocaína para o continente europeu. A droga partia de portos brasileiros. Os dois foram presos em uma operação que faz parte de uma série de investigações iniciadas em 2019. Naquela ocasião, dois integrantes da máfia da Calábria, no sul da Itália, foram encontrados escondidos em Praia Grande, no litoral de São Paulo. Paula é casada com um dos homens e tinha assumido os negócios do marido após a prisão do mafioso. O caso foi revelado pela TV Globo. E as cataratas do Iguaçu, no Paraná, atingiram hoje a maior vazão do ano, com volume de água quase 8 vezes superior à média. Nessa manhã foram registrados 11 milhões e 800 mil litros por segundo. A passarela próxima às quedas está interditada desde ontem. Já o Parque Nacional do Iguaçu permanece aberto para visitação. No horário de Brasília, 11 horas e 32 minutos.
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0: Ainda na rede CBN, temos mais informações ao vivo de Brasília com Rani Veloso. Rani?
2: Oi, Muniz. O presidente Lula, agora há pouco aqui no Palácio da Alvorada, disse que nesse momento em que a Nossa Senhora Aparecida é ofendida por alguns religiosos, para ele é muito importante ter feito um ato, que foi uma missa aqui no Palácio da Alvorada, ao lado de aliados. O presidente Lula disse que tem em Nossa Senhora Aparecida uma referência e que por isso esse momento foi importante. O presidente também falou sobre as decisões do ministro Cássio Nunes Marques sobre a retirada do canal Exército do Lula e hoje sobre o fato do ministro ter enviado a assessoria de combate à desinformação do TSE. O presidente Lula disse que acha que eles estão extrapolando nas decisões e o que não pode é o presidente do Tribunal Superior Eleitoral ter lado na política e cobrou igualdade de comportamento e procedimento do ministro Cássio Nunes Marques. Muniz.
0: Muito obrigado, Rani Veloso, pelas informações ao vivo de Brasília. Agora são 11 horas e 34 minutos.
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11: É hora de falar de carros, responder às dúvidas dos ouvintes do Pit Stop CBN. Nosso comentarista Ricardo Barbosa já está de volta aqui ao vivo no estúdio com a gente para tirar dúvidas sobre os assuntos que despertaram a curiosidade de quem acompanha o nosso quadro. Você ouvinte sempre pode participar reforçando o nosso canal aqui de troca de mensagens, é o 99299-4297. Ricardo, bom dia para você.
12: Bom dia, Juliana. Bom dia, nossos ouvintes. Muito bom estar de volta. Muito legal. E hoje nós vamos tirar as dúvidas dos nossos ouvintes com várias perguntas, perguntas bem diferentes, viu,
11: sim,
12: Juliana?
11: Sim, temas variados por aqui.
12: Temas, é. E o programa Pit Stop serve para isso, para responder perguntas, tirar aí, desvendar os segredos do mundo automotivo para os nossos ouvintes.
11: Vamos lá, respondendo aqui, trazendo esse questionamento, Ricardo que vai responder para a gente, trazendo esse questionamento do nosso ouvinte, o Rogério, ele pergunta o seguinte: se é verdade que o câmbio automático foi inventado por dois brasileiros que depois venderam a invenção para uma indústria alemã? Essa história procede? Como surgiu essa tecnologia? Falando um pouquinho então sobre câmbio automático, Ricardo.
12: Pois é, respondendo a pergunta do nosso amigo Rogério, sim, é verdade. A primeira transmissão automática usando fluido hidráulico foi desenvolvida em 1932 por dois brasileiros, sendo José Braz Araripe e Fernando Lely. Lemos. Posteriormente, esse protótipo ele foi vendido para General Motors.
11: Olha só. Né?
12: Isso ele introduziu nos carros em 1940. Agora, a história conta de que a transmissão automática também foi inventada em 1921 por Alfred Munro, lá no Canadá, e patenteou em 1923. Só que ele era um engenheiro a vapor. E ele projetou esse dispositivo para usar ar comprimido. E ele não teve muito sucesso, Juliana. E o que que acontece? A invenção, ela não tinha muita potência. E ele não conseguiu comercializar. Mas ele, o protótipo, o pensamento dessa engenharia da transmissão automática veio em 1921 por esse canadense. Mas o que pegou mesmo foi a dos dois brasileiros em 1932. Por esse motivo, a invenção é brasileira.
11: É isso, vamos avançando então para dúvida também do ouvinte do Franco, Ricardo. Ele fala que tem um Toyota Etios automático e trabalha como motorista de aplicativo, ou seja, ele utiliza o carro de forma intensa, né, todos os dias. Ele quer saber de quantos em quantos quilômetros deve trocar o óleo do câmbio e pergunta se o uso severo muda o intervalo recomendado.
12: Franco, esse é um tema com muitas opiniões divergentes. Um grupo fala que a primeira troca deve ser feita com 40 mil quilômetros ou 3 anos de uso. Outro grupo, 80 mil quilômetros. Outro grupo, 200 mil quilômetros. E tem algumas montadoras, Franco, que falam que não precisa trocar o óleo, dependendo do câmbio e da montadora. Então, o que que eu, Ricardo, recomendo? Recomendo que você leia o manual do fabricante, verifique a orientação contida no manual e aplique não só o óleo correto, mas também no tempo exato que o fabricante do seu carro recomenda. Então, vá pelo manual do fabricante.
11: É isso aí, gente. Olha só, tem mais participação que chegou por aqui pra gente, do Josimar. Falamos que íamos passear por assuntos variados, né, Ricardo?
12: É verdade.
11: Ó, o Josimar, ele comentou o seguinte, que na Alemanha, quem faz o teste de direção em um carro manual pode dirigir veículos manuais e automáticos, enquanto quem faz a prova em um automático fica limitado a esse tipo de transmissão. Como funciona essa regra, ele pergunta. Existem diferenças importantes em relação ao Brasil?
12: Sim. Aqui no Brasil, se você fizer com câmbio mecânico, isto é, manual, você pode utilizar um carro com câmbio automático. E também, se fizer com câmbio automático, você pode usar com câmbio manual. Não há problema nenhum. A nossa legislação permite que você use tanto câmbio automático como câmbio manual.
11: Já o Lucas Souza conta que acabou de trocar o óleo do câmbio, que costuma fazer a troca a cada 40 mil quilômetros. E aí, esse intervalo é adequado para todos os veículos automáticos ou depende do modelo, da transmissão, das orientações do fabricante?
12: Lucas, você também está certo, né? Eu recomendo colocar o óleo específico que o manual do fabricante indica. Se você puder, compre o óleo na concessionária e guarde a nota fiscal, caso você tenha algum problema no câmbio e você precise utilizar essa garantia. Então, se o Etios Yari está recomendando 40 mil quilômetros, você deve fazer com 40 mil quilômetros. Esse é um cuidado. Lembrando que isso também se aplica, Juliana, em carros com líquido de arrefecimento, principalmente o da Honda, ele tem que usar o líquido original. Em alguns casos, as pessoas já perderam as suas garantias porque não utilizaram os líquidos de arrefecimento, o líquido radiador não específico. Então, é necessário, em alguns casos, usar o recomendado da fábrica, senão você perde a garantia. Deixa aqui essa dica.
11: Olha só, dica importante, gente. O Aurixon tem uma dúvida também bastante comum, viu? Ele pergunta o seguinte, qual é a maneira correta de estacionar um carro automático em uma subida ou descida? É preciso acionar o freio de estacionamento antes de colocar o câmbio na posição P? Qual é a sequência recomendada para evitar sobrecarregar o mecanismo de travamento da transmissão? Nunca tinha pensado nisso, Ricardo.
12: Boa pergunta, ótima pergunta, Aurixon. Muitos motoristas acabam danificando o câmbio por não estacionar de maneira correta. Colocar o carro em P, que é a posição park, antes de parar o carro totalmente, isso pode sobrecarregar o sistema de acionamento. De estacionamento, perdão, e causar danos. Lembrando que tem que parar o carro totalmente para passar a marcha para a posição park. No caso, se você estiver em uma rampa, uma ladeira, tanto subindo quanto descendo, você deve parar o carro totalmente, como eu já coloquei, em seguida puxar o freio de mão, né? E depois que você vai colocar na posição park. Não pode deixar o peso do carro sobrecarregando as marchas. Isto é, você para o carro, você não puxou o freio de mão, você já coloca no P e aí você sente que aquele soco, aquela trava ali, como fosse uma trava, você está forçando a caixa de direção, você está forçando a caixa de marcha. Deu uma doideira aqui. Eu quase faltou óleo aqui na minha língua aqui. Então, vamos lá. E outra coisa, hoje já existe vários carros que têm o acionamento de freio de mão automático.
11: Uhum.
12: E aí você sente aquele som, um sonzinho, aquele... ele vai e já aciona. Depois, quando ele estiver parado, ele acionar, aí sim você pode colocar a marcha na posição P, que é a posição park. Ok?
11: Seguindo.
12: Quem vai segurar o carro, lembrando bem, Juliana, quem vai segurar o carro é o freio de mão e não a caixa de marcha.
11: viu, gente? Tá aí mais uma dica, hein? O David tem um Nissan Versa, Ricardo. Ele disse que, cujo manual ali recomenda a troca do óleo do câmbio aos 100 mil quilômetros, enquanto algumas oficinas sugerem intervalos entre 30 mil e 50 mil quilômetros. Em quem o motorista deve confiar? Ele pergunta. Como avaliar se existe necessidade de antecipar a manutenção considerando o modelo e as condições de uso?
12: Olha só, David, uma pergunta que você vai ajudar a esclarecer os nossos questionamentos aqui, dos nossos ouvintes. Se a montadora orientou que deve ser trocado com 100 mil quilômetros, você, por favor, troque com 100 mil quilômetros, né? Você deve seguir as orientações do fabricante. Meus amigos do setor que estão colocando que 30 a 50 mil, tem que saber o que o fabricante está colocando. Às vezes é um carro que não necessita trocar o óleo. Como a gente já falou, tem carros que são 100 mil, tem carros que são 200 mil. Uhum. Você tem que ver o que está dizendo o fabricante, o tipo de caixa, para você não ter problema no futuro.
11: Aproveitando o tema do quadro, vamos à pergunta então, que a gente começou a nossa conversa, né? Afinal, o carro automático, ele consome mais combustível do que o manual? Essa diferença aí, ela ainda existe nos modelos mais modernos? O que pesa mais no consumo, Ricardo? Até uma dúvida pessoal também, né? O tipo de câmbio, o motor ou o modo de dirigir? O que, que seria o que mais pesa, né, nesse consumo?
12: O câmbio automático, reza a lenda que ele, por sua vez, consome um pouco mais. Uhum. Né? A arrancada dele, tem determinadas coisas que ele passa a marcha no tempo dele e você tem que estar ali controlando. É claro que, por sua vez, ele consome um pouco mais do que o carro a combustão. Agora, numa viagem... Você está viajando, ele consegue ser mais econômico. Uhum. Porque ele trabalha aquelas marchas, tem 5, 6, 9 marchas muitas vezes. E aí ele consegue trabalhar essas 9 marchas de maneira mais leve, trazendo mais economia. Enquanto às vezes um carro de câmbio manual, ele só vai até 5 marchas, 6 marchas.
11: Boa. Gente, agora vamos avançando aqui também, mais participações que chegaram, fazendo esse registro por aqui. A gente falou de câmbio, agora vamos falar também sobre a gasolina com 35% de etanol, viu? O Weber, ele comenta que já percebe mudanças no desempenho do carro, com a proporção atual de etanol na gasolina e teme que isso fique ainda mais evidente, viu? Com a mistura de 35%. Ricardo, ele pergunta o que o motorista pode esperar em relação ao consumo e também ao desempenho.
12: Olha, Weber, é muito bem colocado. O consumo que está acontecendo hoje, essa coisa dos 35% na gasolina, o álcool em relação à gasolina, isso está danificando os motores. Na minha opinião, isso é uma responsabilidade do governo. Não poderia fazer dessa forma. Precisava ter mais testes, porque os motores muitas vezes não estão preparados. Não só os motores, mas também como seus componentes, que vão sofrer maiores desgastes. E isso vai acabar danificando algumas peças antes da hora, né? Quanto à autonomia, o carro vai andar menos, né? O seu percurso vai ser menor, porque ele vai conter mais álcool na gasolina, isto é, 35% de álcool na gasolina. Então, realmente, o consumo vai diminuir, você vai gastar mais para andar um período menor, isto é, você vai precisar colocar mais combustível a partir de agora, já que nós temos 35% de álcool na gasolina.
11: Pois é, e para você que está chegando agora, o governo ele autorizou o início, né, desses testes da gasolina com 35% de etanol e também a possibilidade de aumento dessa proporção. Por isso tem gerado aí algumas dúvidas entre os motoristas, também profissionais dessa área, né, automotiva. E o Manuel, ele trabalha com mecânica, ele relatou que tem observado também problemas em bombas de combustível depois da mudança na composição da gasolina. Ele pergunta o seguinte, Ricardo, é possível estabelecer uma relação direta entre o aumento da proporção de etanol e esse tipo de defeito? E ainda questiona, né, que outros fatores precisam ser considerados antes de atribuir o problema ao combustível.
12: Olha, o carro a gasolina, aquele carro que utiliza só esse produto, esse tipo de combustível, ele vai sofrer mais, Juliana. Uhum. Já um carro que é flex, ele vai sofrer menos, porque ele consegue fazer a leitura através dos seus sensores, seus módulos, e ele vai conseguir se adaptar um pouco melhor. Mas o carro a gasolina, carro de colecionador, motos, que nós não podemos esquecer, jet ski muitas vezes, esses vão sofrer com o quê? Falhas, dificuldade para pegar no tempo frio, o álcool, ele contém muita água, por sua vez. Nós temos tanques de combustível ainda com que é de aço, eles podem sofrer corrosões maiores. É claro que a grande maioria hoje já é de plástico, mas a boia, como o nosso companheiro aqui, Manuel, falou, não só a boia, como a bomba de combustível, ela também vai sofrer, porque ela não foi preparada. As mangueiras, por sua vez, o álcool corrói muito mais. Então a gente já está vendo, o Manuel foi muito feliz na sua colocação, a gente já está verificando que temos várias peças prematuramente estão estragando, danificando, peças que, por sua vez, não quebravam com tanta facilidade. Quem está perdendo é o consumidor.
11: Tem mais participação sobre o assunto, Ricardo. Luiz Arnaldo, ele relatou aqui que está preocupado, viu, com a possibilidade da gasolina com 35% de etanol provocar danos também no veículo dele. Ele comentou, inclusive, que tem utilizado etanol no carro. E essa mudança representa, pergunta se essa mudança representa algum risco para os veículos que circulam atualmente e por que é importante considerar as especificações de cada modelo. Eu acredito que você já respondeu um pouquinho da pergunta dele, mas a gente pode também, né, falar para o Luiz Arnaldo aqui um pouco mais sobre essa importância de considerar as especificações de cada veículo.
12: É, Luiz Arnaldo, se seu carro for flex, você pode continuar utilizando o carro só no etanol, não é? Mas você precisa ter consciência que essa relação ela tem que estar no mínimo 30% abaixo, isto é, o valor do álcool, do etanol, tem que estar mais barato do que a gasolina, no mínimo 30%, para poder compensar. Porque a gasolina, você anda muito mais. Isto é, você com 1 litro de gasolina, seu carro faz 10 por 1, ele vai andar 10 quilômetros. E você tiver um carro a álcool, ele vai, com o mesmo consumo, ele vai consumir 7 quilômetros. Ele vai produzir para você, vai andar 7 quilômetros. Então, ele é 30% de diferença. Então, você tem que fazer essa conta para ver se vale a pena realmente você andar com etanol ou você está utilizando gasolina.
11: Agora, o motorista, ele deve fazer alguma adaptação ou simplesmente seguir as recomendações do fabricante e abastecer em postos de confiança, Ricardo?
12: Abastecer em postos de confiança, muito bem, Juliana. Abastecer nos postos de confiança, aquele posto que ele já está acostumado a fazer. É claro que o álcool ali, ele é mais fácil, muitas vezes, de ser... tendo outro tipo, mais água nele, vamos dizer assim. Ou então a mistura não ser uma boa mistura. E aí você acabar comprando um combustível adulterado. Então, não tem muito o que fazer. É botar combustível e ver como é que o motor vai reagir. Temos carros mais antigos, esses vão ter problema. E os carros gasolina, esses carros também vão ter problema maior, porque vai ter mais álcool na gasolina. Recomendo deixar para o pessoal do jet ski, que anda pouco com jet ski, o pessoal que anda pouco com moto, essas motos maiores, de maior cilindradas, motos especiais, de alta cilindrada, que você coloque uma gasolina específica, uma gasolina diferente, uma gasolina premium. É uma gasolina que hoje deve estar custando em torno de 8, 8,50, em alguns casos 9 reais. Ela é mais cara, mas é uma gasolina com octanagem diferente. Ela não apodrece no tanque e não vai trazer problema dos bicos injetores. Então, é mais ou menos isso. Você deve ter cuidado para você ter o teu bem guardado.
11: Pois é, já quero agradecer aqui desde já a participação de todos os nossos ouvintes que enviaram as perguntas para o Pit Stop CBN. Fica orientação, né, gente? Quando o assunto é manutenção, especialmente no caso aí do câmbio automático, que um ponto aí que rendeu bastante dúvida, o manual do veículo é uma referência fundamental, as condições de uso também precisam ser consideradas e qualquer recomendação de manutenção deve levar em conta as especificações do fabricante. Sobre os combustíveis, é importante acompanhar as mudanças, as orientações técnicas também, sem tirar conclusões precipitadas sobre os possíveis danos aos veículos. Ricardo explicou bem pra gente, você pode participar, mandar sua pergunta para o próximo quadro, você pode sempre participar aqui com a gente. Você é sempre muito bem-vindo no 99299-4297. Repetindo aqui o nosso canal de troca de mensagens, onde você pode interagir. 99299-4297. Ricardo, nosso comentarista, gente, do Pit Stop CBN, sempre aqui com a gente. Obrigada por participar nessa manhã de feriado aqui com a gente, tirar essas dúvidas, todas essas dúvidas ao vivo.
12: É sempre bom estar com vocês, espero ter ajudado nossos ouvintes tirando as dúvidas. E aproveito para agradecer Rogério, Frank, Josimar, Lucas Souza, Aurixon, o Davidson, o Weber, Manuel e Luiz Arnaldo aí, contribuindo com essas perguntas para a gente responder aos nossos ouvintes. Muito obrigado, até a semana que vem E um forte abraço.
11: Valeu, Ricardo. A gente segue por aqui, quase terminando o CBN Vitória de hoje. Nessa manhã que já tivemos aqui um passeio por diversos pontos, né? Falamos sobre as atrações para o Dia das Crianças. Tivemos nossa nutricionista, Roberta Larica, falando também sobre dicas para alimentação saudável, para você já praticar em casa, receitinhas mais saudáveis. E lembrando que os pais, né, são referência no assunto alimentação, são exemplos também para as crianças e adolescentes. Trouxemos uma entrevista importante com o médico neurocirurgião ao vivo, falando, gente, sobre os riscos, né, do uso aí da bicicleta elétrica, crianças e adolescentes utilizando esses equipamentos com uma velocidade considerável, às vezes 2, 3 numa mesma bicicleta. Ele alertou sobre a importância do uso responsável, da orientação também dos pais, por conta do número de acidentes, viu, que tem chamado a atenção. Mais de 600 acidentes com bicicletas elétricas foram registrados no Espírito Santo até o fim do mês passado, dados da Secretaria de Segurança Pública. Tivemos o Questões de Família com o Zé Du, trazendo aqui temas importantes também, e muito mais que você pode conferir daqui a pouquinho no nosso site cbnvitoria.com.br. Já quero ir agradecendo por aqui na nossa equipe, nessa manhã, Ricardo, que esteve aqui ao vivo no estúdio, todos os nossos comentaristas ao vivo, Júlia Camim, no noticiário. Obrigada, viu, Júlia?
6: Obrigada, tchau, gente.
11: Programa que teve trabalhos técnicos de Kennedy Florestan, nosso sonoplasta, que está aqui desde sábado nesse plantão do feriadão com a gente, noticiários com Júlia Camim, produção também de Júlia, Adalberto e Tiago, nosso residente, esteve com a gente essa semana, edição executiva, Fernanda Quiroz, e editor-chefe de A Gazeta CBN Vitória, é Geraldo Nascimento. Amanhã tem debate, hein? Não pode perder, não. Fica com a gente. Agora 11 horas 57 minutos, um bom restinho de feriado para você.
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0: segunda-feira, 12 de outubro de 2026. A equipe técnica do Tribunal Superior Eleitoral não encontrou publicações com informações falsas no canal de WhatsApp Exército do Lula em outubro. O relatório foi produzido depois de uma determinação do presidente da corte, Cássio Nunes Marques. O documento alerta, no entanto, para os riscos de disseminação em massa de mensagens às vésperas do segundo turno das eleições. Coordenado pelo deputado André Janones, o canal tem mais de 3 milhões de inscritos. O objetivo é compartilhar áudios, vídeos e orientações para apoiadores do presidente Lula. Ontem, Nunes Marques atendeu a um pedido do candidato Flávio Bolsonaro, do PL, e determinou a suspensão do canal. No mesmo dia, o corregedor-geral do TSE, ministro Ricardo Villas Boas Cueva, derrubou a decisão do chefe da corte. No horário de Brasília, 11 horas e 59 minutos.
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1: Agora sim, para o Dial, em grande parte da rede, ainda as praças que têm segundo turno para governador continuam com propaganda eleitoral, e a gente segue aqui então com a nossa programação. Nós já ouvimos há pouco na internet e também no aplicativo a informação da Rani Veloso sobre a agenda do presidente Lula, candidato à reeleição, numa cerimônia de Nossa Senhora no Alvorada. Ainda em Brasília, agora Samantha Klein tem mais informações sobre o candidato do PL, Flávio Bolsonaro. Oi, Samantha, boa tarde para você. E a Samantha Klein? Não, Samantha, então daqui a pouco. Bom, então, antes da gente aqui fazer, chamar mais a reportagem, um pouquinho sobre o que está acontecendo e esse embrolho envolvendo decisões do ministro Cássio Nunes Marques, presidente do TSE, e que estão gerando muitos questionamentos. Como nós vimos no final de semana, Nunes Marques, ele havia mandado derrubar um grupo de WhatsApp que tem mais de 3 milhões de inscritos, que é chamado Exército de Lula. É um canal administrado por André Janones, deputado por Minas Gerais. E aí, ontem, no final do dia, no final da tarde, o corregedor-geral eleitoral, Ricardo Vilas Boas Cueva, que é, na verdade, o relator dessa ação, restabeleceu o canal. Tudo começou quando houve um pedido da campanha de Flávio Bolsonaro, do PL. A campanha alegava o seguinte, que dentro desse canal circulavam notícias falsas. Então, ao invés de combater as notícias falsas, mandar retirar as notícias falsas, o ministro Cássio Nunes Marques simplesmente mandou derrubar tudo. Então, quer dizer, se dentro desse ambiente tem notícia falsa, que se investigue e que se tire do ar. Aliás, acabamos de informar também que a área técnica do TSE diz não ter encontrado conteúdo citado por Flávio Bolsonaro nesse ambiente. E, na verdade, Nunes Marques atropelou o corregedor eleitoral. Eu volto a dizer que é o relator desse caso. Porque quando tudo isso chegou à corte, ele, o corregedor Ricardo Vilas Boas, disse, olha, eu vou dar 5 dias para as partes se explicarem, para que as partes se manifestem. O ministro Cássio Nunes Marques, mesmo assim, mandou derrubar o canal. Agora, o caso será levado para o plenário do TSE, só que esse é apenas mais um caso. Quero voltar aqui na sexta-feira passada, quando o Cássio Nunes Marques suspendeu 3 julgamentos que ocorriam no plenário, 3 casos em que já havia maioria favorável à campanha do presidente Lula. Num dos casos estava a votação estava em 5-1. Estava 5-1 e aí o ministro Cássio Nunes Marques interrompeu o julgamento, determinando análise presencial. Ora, um juiz, ainda mais no caso de um presidente da corte, pode, claro, pedir destaque, pode pedir para que haja julgamento presencial. Mas, com a maioria formada há poucos dias da eleição, sou estranho. Ao Globo, o integrante do TSE classificou a atitude de Nunes Marques como um gol de mão. O fato é que, assim como no tribunal, no Superior Tribunal, no Supremo Tribunal Federal, o TSE também demonstra ser um tribunal político. Vamos então agora à Aparecida. O Pedro Fagundes tem aqui mais informações, presença de políticos no Santuário de Aparecida. Oi, Pedro, boa tarde para você.
2: Boa tarde, Fernando. Boa tarde também aos nossos ouvintes. Como você bem disse, falo direto da cidade de Aparecida, aqui na frente do Santuário Nacional, local onde hoje, feriado de Nossa Senhora Aparecida, padroeira do Brasil, tem expectativa de reunir ao todo, durante todo o dia, cerca de 500 mil fiéis. É isso que tem acompanhado desde cedo. Cheguei aqui, passei pelas estradas, acompanhando também os romeiros que vinham para cá a partir das 3 da manhã. Saímos de São Paulo aqui rumo à Aparecida. Durante esse trajeto foi possível avistar bastante romeiros, boa parte deles, grande maioria, seguindo as recomendações da Polícia Rodoviária Federal, todos com os coletes de sinalização, com a reflexão que reflete luz. Então, auxilia os motoristas a poderem tomar mais cuidado e preservarem a vida daqueles que efetuam, de que realizam a romaria, também seguem em fila indiana, um atrás do outro, dentro do acostamento. Enfim, com a chegada aqui, foi possível ver já desde cedo a reunião desses vários romeiros, desses vários fiéis em frente aqui à igreja. Então, durante esse dia de diversas missas, são 7 missas ao redor ao todo, durante essa segunda-feira, este feriado. A principal missa aconteceu e terminou há pouco, foi a missa das 9 horas da manhã, que contou sim com a presença de algumas autoridades políticas, como por exemplo o vice-presidente da República, Geraldo Alckmin, acompanhada da Lu Alckmin, sua esposa, além também a deputada Tabata Amaral, acompanhada de João Campos, além deles, o ministro da saúde, José Padilha, e também Sônia Guajajara, alguns dos integrantes aqui, aliados do próprio governo Lula, que estiveram presentes. Além deles, também, tinha presença do presidente do PSD, o Kassab, todos eles presentes durante a homilia, durante essa missa das 9 horas da manhã. Durante a homilia, o padre, no caso o bispo que realizou a homilia, fez um discurso sem nenhum tom político. Em determinado momento apenas citou que os fiéis aqui presentes, enquanto seguidores do evangelho, não têm o direito de arranjar guerra com os outros, de discordar, de odiar o outro, mas nada se estendeu depois disso para um campo efetivamente político, além dele combater a discordância. Durante a missa também foram enviadas orações, inclusive pelo próprio vice-presidente da República, Geraldo Alckmin, ao Papa Leão XIV, que neste fim de semana anunciou que deve passar por uma operação, vai retirar um nódulo do pulmão. Pediu, inclusive, em coletiva de imprensa no Vaticano, que os fiéis aqui no Brasil rezassem por ele, e assim foi feito, assim foi pedido durante a missa também das 9 horas. Depois disso, durante a própria missa, em todas as vezes que Geraldo Alckmin foi citado, ou pelo bispo, ou por outros integrantes do clero aqui em Aparecida, ele foi fortemente aplaudido pelos fiéis aqui presentes. Depois, no final da missa, depois da homilia, de todas as etapas, um grupo de apoiadores do presidente Lula, apoiadores do PT, inclusive entoaram gritos a favor do presidente Lula para receber Geraldo Alckmin, que por fim passou por coletiva de imprensa, tratou primeiro sobre a importância de Aparecida, que ele frequentou o ano passado, que não era ano eleitoral, que o próximo ano, que também não é ano eleitoral, pretende vir, e veio, é claro, este ano eleitoral, comentou a guinada vista por ele do Partido dos Trabalhadores durante este segundo turno, falou principalmente sobre o ato que foi realizado ontem na Avenida Paulista, com a presença dele, presença do presidente Lula e de outras figuras do Partido dos Trabalhadores. Também falou um pouco a respeito sobre a polêmica que a gente tem acompanhado. Quem acompanha a CBN sabe muito bem essa polêmica envolvendo a imagem de Nossa Senhora Aparecida. Foi uma fake news atribuída ao candidato do PL, Flávio Bolsonaro. Comentou que discorda da presença desse tipo de comentário, dessa confusão entre política e religião. Reforçou que o presidente

0: estão mais prontos do que nunca para fazer essa mudança no rumo certo. Agora eu vou ter que olhar.
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1: Depois da direção nacional do Podemos, o presidente nacional do União Brasil, Antônio de Rueda, também declarou apoio do partido a Lorenzo Pasolini, do Republicanos, na disputa pelo governo do Espírito Santo. O União Brasil integra a coligação do adversário de Pasolini, Ricardo Ferraz, do MDB, e faz parte da Superfederação União Progressista. O presidente estadual do União Brasil, Marcelo Santos, não assinou a nota divulgada por Rueda no último domingo. O documento afirma que o apoio a Pasolini ocorreu em sintonia com a estratégia nacional do União Brasil. No dia 9 de outubro, Marcelo Santos tomou café da manhã com o ex-prefeito de Vitória e posou sorridente ao lado dele em uma foto que repercutiu nos bastidores políticos. O deputado federal da Vitória, presidente estadual do PP, também participou do café e apareceu na imagem. Nos bastidores, desde então, a informação era de que a federação iria liberar seus integrantes para apoiar quem quiserem no segundo turno da corrida pelo Palácio Anchieta. A debandada chama a atenção, considerando que União Brasil e PP não apenas compõem a coligação de Ricardo, como indicaram o vice na chapa do MDBista Camilo Neves, do PP. Poucas horas após o encontro de Marcelo e da Vitória com Pasolini, Ricardo afirmou em entrevista confiar que os aliados não mudariam de lado. Marcelo Santos ainda não havia se manifestado sobre o apoio do União Brasil a Pasolini. Na última sexta-feira, o Podemos Nacional divulgou uma nota anunciando que no segundo turno está com Pasolini, apesar de constar oficialmente no palanque de Ricardo. O presidente estadual do Podemos é Gilson Daniel, que no último sábado postou uma foto ao lado do MDBista ao som do jingle "Tô com Ricardo". Por meio de nota, a União Brasil disse que, em consonância com as diretrizes nacionais e o alinhamento político estabelecido pela legenda, a União Brasil define seu posicionamento para o segundo turno das eleições ao governo do Espírito Santo. O partido oficializa seu apoio à candidatura de Lorenzo Pasolini ao governo estadual, em sintonia com a estratégia nacional. A nota reforça ainda que a decisão reforça a importância do diálogo entre as lideranças e da construção de um projeto político comprometido com o desenvolvimento do Espírito Santo e a melhoria da vida dos capixabas. Com informações da colunista Letícia Gonçalves, reportagem Juliana Morgado.

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0: Oi, Merval, boa tarde para você.
1: Boa tarde, Fernando. Boa tarde, ouvintes.
0: Merval, vamos falar aqui sobre decisões do ministro Cássio Nunes Marques, presidente do TSE, com relação a um grupo de WhatsApp que apoia o presidente Lula. O ministro mandou derrubar o canal. Depois, no final de semana, final da tarde de ontem, o corregedor geral eleitoral, Ricardo Villas Boas, vai lá e manda restabelecer o canal. O que está acontecendo? Como é que você vê essa situação?
1: Olha, Fernando, é mais uma demonstração de que nossos tribunais superiores, principalmente o Supremo Tribunal Federal e o Tribunal Superior Eleitoral, estão agindo de maneira menos jurídica e mais política, né? O Cássio Nunes Marques tomou uma decisão muito radical, alegando que o canal fazia propaganda do Lula, mas ele nasceu para fazer propaganda, mas que estava espalhando notícias falsas. Eu acho que a cada notícia falsa que esse site pudesse fazer, o tribunal deveria intervir, evidentemente. Mas não é possível você mandar tirar do ar. É uma medida muito radical. Então, acho que o corregedor decidiu corretamente, retornar o canal. E agora o Cássio Nunes disse que vai mandar fazer uma análise técnica do canal. Eu já devia ter feito isso antes de tomar a decisão precipitada que tomou. Mas, em todo caso, vamos ver a análise técnica do TSE e ver se realmente o canal não merece estar no ar. E se não merecer, você tira, mas é preciso que seja feita uma coisa muito técnica e não política, porque senão ninguém fica seguro para fazer propaganda eleitoral. Então, eu acho que é uma atitude política que não devia ter sido adotada dessa maneira. E reflete um ambiente de disputa política que tomou conta dos dois tribunais e que cada um vai fazendo, tomando as decisões que melhor servem ao seu lado político. Isso é muito ruim, isso nem de esquerda nem de direita, não é possível que o tribunal tenha partido, tenha lado. Tem que ver a lei e aplicar a lei, independente da tendência desse ou daquele, né?
0: E não foi só esse caso, né, Merval? Na sexta-feira passada, Cássio Nunes Marques, ele suspendeu 3 julgamentos que ocorriam no plenário, 3 casos em que já havia maioria favorável à campanha de Lula, e num deles estava 5-1. E aí, no virtual, né? No julgamento virtual, estava 5-1. Aí Nunes Marques vai lá, interrompe o julgamento e determina uma análise presencial. Ora, quando está 5-1, há poucos dias da eleição, é sinal de que já há um entendimento, não?
1: É evidente, é evidente. A gente está vendo isso constantemente nas decisões desses dois tribunais, né? Do STF e o TSE. E como há ministros de um lado e de outro, que assumem mais explicitamente suas posições, fica essa dúvida, né? Como é que pode um tribunal perdão, um tribunal tomar medidas políticas no meio de uma campanha eleitoral importantíssima? Isso não é possível e vai precisar ser revisto no final da campanha. Bem, isso vai precisar ter uma revisão, porque não é possível que os tribunais estejam tão contaminados pela disputa política, né?
0: Merval, obrigado e um bom feriado para você. Até amanhã.
1: Obrigado para você e para os ouvintes.
0: 12:30.
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0: segunda-feira, 12 de outubro de 2026. O presidente Lula do PT e o senador Flávio Bolsonaro do PL participam hoje de cerimônias religiosas católicas em homenagem ao Dia de Nossa Senhora Aparecida, padroeira do Brasil. A menos de 15 dias para o segundo turno das eleições, os dois tentam agora reforçar as bases em Minas Gerais. Enquanto Lula intensifica a articulação política no estado para recuperar o terreno perdido, Flávio passou a contar com um reforço do governador eleito Cleitinho Azevedo na campanha. A equipe do candidato à reeleição pelo PT anunciou que Lula fará pelo menos duas agendas em Juiz de Fora e Ipatinga, ainda nesta semana. No primeiro turno, Flávio teve no estado 5.770.000 votos e Lula 5.180.000. O Super El Niño pode fazer de 2026 o ano mais quente da história. A projeção é do Programa de Observação da Terra da União Europeia, o Copérnicus. Numa das regiões-chave monitoradas no Pacífico, a temperatura da água atingiu 29,7 graus. O recorde foi quebrado antes do pico esperado do fenômeno previsto para o fim do ano. O El Niño desencadeia mudanças que podem aumentar o risco de secas e inundações, além de agravar o aquecimento global provocado pelo homem. A operação para retirar um nódulo do pulmão do Papa Leão XIV está marcada para amanhã. A informação foi confirmada hoje pelo Vaticano. No domingo, o pontífice anunciou, durante uma oração na Praça São Pedro, que médicos detectaram o problema em estágio inicial e recomendaram a cirurgia. Ele afirmou que o procedimento seria realizado nos próximos dias. No horário de Brasília, 12:33.
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0: temos mais informações em Brasília com Rani Veloso e ainda o imbróglio envolvendo decisões do ministro Cássio Nunes Marques do Tribunal Superior Eleitoral com relação a um canal no WhatsApp chamado Exército de Lula. Rani Veloso tem aqui mais informações. Oi, Rani.
1: Oi, Fernando, é isso mesmo, viu? Um relatório da equipe técnica do Tribunal Superior Eleitoral informou que não encontrou novas publicações com notícias falsas no canal Exército do Lula no WhatsApp. A checagem foi feita depois de determinação do presidente do Tribunal Superior Eleitoral, ministro Cássio Nunes Marques. O documento, no entanto, ressalva que vídeos do canal não puderam ser transcritos por causa da urgência máxima que foi solicitada por Nunes Marques. E observa que parte das mensagens de setembro foi apagada após o primeiro turno, o que dificulta a análise do histórico. Apesar do resultado, a assessoria de enfrentamento à desinformação do TSE alertou para os riscos do envio massivo de mensagens na reta final do segundo turno, devido ao potencial de alcance e à atuação coordenada do grupo. Só lembrando, Fernando, que esse canal no WhatsApp, Exército do Lula, que é administrado pelo deputado federal André Janones, já tem mais de 3 milhões e 700 mil seguidores. E a gente mostrou durante todo o dia de ontem que o ministro Cássio Nunes Marques determinou a suspensão do canal até a homologação do segundo turno, exatamente a pedido do candidato à presidência, Flávio Bolsonaro, do PL, que acusou o grupo de espalhar desinformação. Mas ontem mesmo, o Corregedor-Geral da Justiça Eleitoral, o ministro Ricardo Vilas Boas Cueva, determinou o retorno imediato do grupo até que o caso seja analisado pelo plenário do Supremo do Tribunal Superior Eleitoral, criticando inclusive a decisão do ministro Cássio Nunes Marques e dizendo que essa decisão poderia ferir a liberdade de expressão. Fernando.
0: Agora, Rani, como é que foi o dia, a agenda do presidente Lula, candidato à reeleição, nesse dia de Nossa Senhora Aparecida aí em Brasília?
1: Pois é, Fernando, e até já pegando o gancho dessa informação que a gente acabou de dar, o presidente Lula, nesta segunda-feira, reagiu a essa decisão do presidente do TSE, ministro Cássio Nunes Marques, e disse que Nunes Marques não pode ter lado na política. Lula cobrou igualdade de comportamento e procedimento e destacou que a corte tem extrapolado em algumas decisões e que é necessário mostrar a ilegalidade. Vamos ouvir um trecho da fala de Lula.
2: Eu acho que eles estão extrapolando em algumas decisões contra a minha campanha. Isso é visível, isso já foi denunciado. Eu não vou criar só o exército do Lula, eu vou criar agora o exército, a marinha, a aeronáutica do Lula, sabe, no WhatsApp. Ou seja, é a forma mais barata da gente fazer campanha e nós vamos continuar criando o nosso exército. Nós vamos continuar fazendo campanha e para ele achar que ele tem que cortar, ele tem que mostrar qual é a ilegalidade que tem. Onde é que estamos transgredindo a lei? O que não pode é o presidente da Suprema Corte Eleitoral ter lado na política. O lado dele tem que ser o lado da igualdade de comportamento, da igualdade de procedimento.
1: Olha, Fernando, essa fala do presidente Lula foi após uma missa celebrada aqui no Palácio da Alvorada, neste dia de Nossa Senhora Aparecida, uma homenagem à santa. Lula disse que o ato foi muito importante, sobretudo no instante no qual a padroeira do Brasil é ofendida por alguns religiosos. Lula afirmou ter na santa uma referência de espiritualidade. Antes da celebração, o presidente foi em procissão do Palácio da Alvorada, que é a residência oficial do presidente da República, até a capela que fica ao lado, e beijou a imagem da santa antes de entregar ao padre, o jesuíta Álvaro Pimentel. No final da missa, foi possível ouvir os apoiadores cantando o mais famoso jingle de campanha de Lula. O presidente fez um aceno ao eleitorado católico depois das polêmicas das fake news sobre a possível retirada de título de Nossa Senhora Aparecida de padroeira do Brasil. Ele estava ao lado de aliados políticos, ministros e crianças, filhos dos integrantes de movimentos sociais como o MTST, que é o Movimento dos Trabalhadores Sem Teto, uma vez que hoje também é Dia das Crianças. Os movimentos fazem parte de uma mobilização relacionada à campanha da fraternidade deste ano, que Lula disse estar muito confortável com esse tema, uma vez que faz parte de movimentos também do seu governo, como, por exemplo, a tentativa de acabar com o déficit de habitação no Brasil e prometeu entregar até o fim do mandato mais de 3 milhões de casas. Vamos ouvir um trecho da fala do presidente.
2: Sobretudo num instante em que a Nossa Senhora Aparecida é ofendida por alguns religiosos que não querem respeitar a religião dos outros. Esse gesto é para a gente poder mostrar que um país civilizado, um país harmônico, um país democrático, ou seja, cada um segue a religião que quiser. Como eu sou daqueles, sabe, que tenho na Nossa Senhora Aparecida uma referência da minha espiritualidade e da minha fé, esse gesto foi muito importante para mim.
1: Olha, Fernando, só para complementar, o presidente também disse estar convencido de que vai ganhar o segundo turno das eleições e destacou estar muito feliz porque nessa semana o Senado vota no plenário o fim da escala de trabalho 6x1. Destacou que a atual jornada, com apenas um dia de descanso, é insuportável, sobretudo para as mulheres, e afirmou que a oposição está tentando protelar para depois das eleições, desafiando o partido de Flávio Bolsonaro a dizer como vai votar, contra ou a favor. O presidente também afirmou que na próxima quarta a CCJ do Senado volta a analisar a PEC da Segurança Pública. Ele voltou a dizer que após a aprovação vai criar o Ministério da Segurança Pública. Fernando.
0: Obrigado, Rani Veloso. Em Brasília, ainda na capital federal, Samantha Klein tem mais informações. Acompanha o candidato do PL, Flávio Bolsonaro. Oi, Samantha, boa tarde.
3: Oi, Fernando, boa tarde. Flávio Bolsonaro acabou de participar de uma missa na Catedral Metropolitana de Brasília. Uma missa ministrada pelo pároco da catedral, Agenor Vieira. Lembrando aí que essa missa ocorre em meio às homenagens à Nossa Senhora Aparecida aqui na Esplanada dos Ministérios. A participação de Flávio ocorre depois de um convite feito pelo cardeal Dom Paulo César Costa na última quinta-feira, esse mesmo cardeal que 4 dias antes abriu a própria casa para receber o candidato. Com o evento, o presidenciável pretende enterrar de vez o boato que ligou ele à suposta intenção de retirar da Santa o título de padroeira do Brasil. Ele, aliás, nunca falou sobre isso, mas quem falou foi o bispo J.B. Carvalho, que é fundador da Comunidade das Nações, a igreja onde Flávio foi batizado e é também o seu mentor espiritual. Nessa celebração, o senador estava acompanhado da esposa, Fernanda Bolsonaro, também da ex-presidente da Caixa Econômica Federal, Daniela Marques. A Daniela, ela é integrante da equipe econômica do plano de governo, sempre está nas lives com o Flávio e hoje ela apareceu usando uma jaqueta com a imagem de Nossa Senhora Aparecida nas costas. Durante essa celebração, o padre Agenor Vieira disse o seguinte, que os governantes tenham sabedoria. Ele não citou o Flávio, falou apenas de forma genérica. E quando estava terminando a missa, o senador foi então, ele foi citado. O padre agradeceu ao senador, demais autoridades e também evangélicos que estavam presentes, claro, numa citação a pessoas que estavam junto com Flávio. Vale lembrar também, Fernando, que mais cedo o ministro Alexandre de Moraes autorizou que ele volte a visitar o pai, o ex-presidente Jair Bolsonaro, lembrando que essa decisão atende a um pedido da defesa, ocorre depois do encerramento daquele período de 90 dias de suspensão imposto em julho. Ao ser questionado agora pelos jornalistas, Flávio disse que teria muito cuidado responder sobre essa questão para evitar que qualquer prejuízo ocorra ao pai dele. Ele também comentou o sentimento pela retomada dessas visitas.
4: A minha avaliação apenas com o intuito de tentar separar um líder político né, de quem está concorrendo à presidência da República e separar um pai de um filho, que eu acho que é o mais grave. Né? Então, estou ansioso para dar um abraço forte nele, primeiro de tudo, né, ver como é que está o rosto dele, como é que está, né, o ânimo dele com tudo que aconteceu, que eu só estou sabendo por terceiras pessoas. Então, eu espero olhar no olho dele, dar um abraço e espero que ele esteja feliz.
3: E apenas uma curiosidade, Fernando, é que quando passa, tem aquele ritual da missa, né, em que passa o dízimo, o senador colaborou ali com um PIX, só que a gente não sabe exatamente qual valor. Com vocês.
0: Obrigado. Essas informações de Samantha Klein. Em Brasília, um intervalo com o noticiário da sua região. Até já.
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0: quiosques da Orla de Vila Velha podem passar a ter que informar de forma visível ao público até quando estão autorizados a manter tendas na faixa de areia. A medida foi recomendada pelo Ministério Público de Contas do Espírito Santo à Secretaria Municipal de Serviços Urbanos, após a identificação de uma estrutura que permaneceu na Praia da Costa além do período permitido. A orientação é para que a exigência passe a constar nas futuras licenças concedidas aos quiosques. Segundo o Ministério Público de Contas, o objetivo é dar transparência à ocupação do espaço público. O prazo de validade da autorização deverá ficar exposto de forma ostensiva, permitindo que os frequentadores da praia saibam até quando a estrutura pode permanecer na faixa de areia. As estruturas temporárias estão sujeitas a um prazo de até 90 dias, conforme norma da Superintendência do Patrimônio da União do Espírito Santo. Vila Velha também possui uma portaria da Secretaria Municipal de Serviços Urbanos que regulamenta esse tipo de ocupação. A medida foi proposta após uma fiscalização identificar em agosto uma ocupação irregular na faixa de areia por um quiosque na Praia da Costa. No local havia um deck, mobiliário e uma tenda. Após solicitar informações à Superintendência do Patrimônio da União e à Prefeitura de Vila Velha, o Ministério Público de Contas do Estado constatou que a irregularidade estava relacionada ao período de permanência da tenda. A estrutura tinha autorização para ficar no local entre maio e julho de 2026, mas ainda permanecia instalada em agosto, contrariando a portaria da Secretaria de outubro de 2026. A Prefeitura informou que o deck estava regular e determinou a retirada das estruturas que estavam fora das regras. Segundo o Ministério Público de Contas do Estado, os itens irregulares foram removidos após a atuação do município. A apuração faz parte de um procedimento aberto para verificar a padronização, a fiscalização e a ocupação dos espaços públicos na Orla de Vila Velha. O acompanhamento teve início a partir das restrições adotadas durante a pandemia da Covid-19. Depois desse período, a Superintendência de Patrimônio da União informou sobre a existência de fiscalizações em estabelecimentos das orlas de Itaparica e Itapuã para verificar o cumprimento das normas de padronização arquitetônica e de uso da praia. Com informações de Naira Loureiro, reportagem Beatriz Eleodoro.
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2: Olá para você ligado aqui na CBN. Chegou o Dia das Crianças. Essa data foi criada no Brasil em 1924 para incentivar a sociedade e o governo a voltarem a atenção para a saúde, a educação e o bem-estar infantil. 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Amanhã eu volto com mais uma dica aqui no É da Sua Conta. Até lá!
1: Agora, 12:52, mais informações em São Paulo sobre um jovem que morreu com dezenas de tiros que foram disparados por policiais militares. Oi, Delboni.
3: Fernando, os quatro policiais militares que mataram um jovem de 20 anos com 27 tiros, quase 30 de tiros, após confundirem o celular da vítima com uma arma de fogo, foram afastados das ruas, segundo a Secretaria da Segurança Pública de São Paulo. Gustavo Muniz de Santana foi atingido durante uma abordagem policial na madrugada de sábado, em Moema, zona sul da capital paulista. A PM foi acionada para atender uma ocorrência que envolvia um homem transtornado e ameaçando atirar contra si mesmo. Quando chegaram ao local, viram Gustavo correndo por uma passarela. Os policiais seguiram ele. Segundo o relato dos agentes, o jovem saiu de uma área escura e estendeu os braços para a direção deles, apontando um objeto escuro. Foi nesse momento que os policiais atiraram por 45 vezes. Familiares contaram aos investigadores que Gustavo lutava contra a dependência química e tomava antidepressivos desde o ano passado. Abalada, a família do jovem não concedeu entrevistas. A TV Globo, Ignaldo Ferreira, que é vizinho da mãe de Gustavo, afirmou que conheceu o rapaz desde a infância e que o jovem era muito prestativo.
4: É um moleque bom, um moleque gente boa. Sempre precisava dele arrumar a bicicleta da minha filha. Eu sempre ele me ligava, Ignaldo, como é que você tá? Tô bem. Aí falou, agora eu tô na casa da minha mãe. Eu falou, parabéns, Gustavo, graças a Deus, tá na casa da sua mãe agora. Mas é um menino bom, ele cuidava de cachorro, depois ele estava trabalhando no hospital.
3: A SSP também informou que foi aberto um inquérito policial militar para apurar a conduta dos policiais e uma investigação para apurar as circunstâncias da morte. As armas dos agentes e o celular de Gustavo foram apreendidos para a perícia. As imagens das câmeras corporais que registraram a ação também vão passar por análise. Em nota, a Secretaria de Segurança Pública afirmou que não tolera desvio de conduta dos agentes e que, caso sejam constatadas irregularidades, os policiais vão ser punidos. Fernando.
1: Obrigado. Que história, não? Confundir uma arma com um celular e disparar tantos tiros assim. Eu fiquei pensando, ontem, quando vinculamos essa informação, sobre o treinamento desses policiais e o estado mental deles, se estão aptos a oferecerem segurança para o cidadão. Muito triste. 12:54, um intervalo com o noticiário da sua região.
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0: será o futuro do edifício sede dos Correios no centro de Vitória? Fechado no último dia 30 de setembro, junto com mais 4 agências do Espírito Santo, o prédio está na lista de imóveis estratégicos para preservação, sendo de interesse da estatal que continuem com seu uso. Os Correios reconheceram a relevância histórica e arquitetônica do edifício, também chamado de Agência Central. Por meio de nota, destacaram também que o imóvel não possui tombamento em nenhuma esfera da administração pública. Explicaram ainda que a desocupação do prédio faz parte das ações previstas no plano de reestruturação da empresa e que atualmente está prevista a alienação do imóvel, ainda sem informações sobre como será esse processo. Entre as opções oferecidas pelos documentos do patrimônio histórico arquitetônico dos Correios, está o uso do espaço como centro cultural, museu, espaço para exposições, biblioteca, arquivo, café ou restaurante, desde que a gastronomia combine com eventos culturais. Nesse e nos demais casos, a orientação é preservar o imóvel como um ambiente que valorize a história e a cultura. O prédio também pode ser aproveitado como espaço educacional, centro de pesquisa, ateliês e residências artísticas, além de atração turística responsável, sempre sem comprometer a integridade do patrimônio. Independentemente do uso escolhido, os documentos reforçam que é fundamental garantir que qualquer intervenção ou adaptação a ser feita no prédio respeite a autenticidade do imóvel histórico, seguindo diretrizes de restauração adequadas e buscando preservar as características originais sempre que possível. Em nenhuma parte desses documentos aparece a possibilidade de venda da propriedade. Os Correios explicaram que o fechamento da agência central foi motivado pela ociosidade do ativo, bem como pelos elevados custos de manutenção e adequação do espaço. Junto com o edifício sede, ainda foram finalizadas as atividades em mais 4 agências no dia 30 de setembro. Fecharam as portas as agências da Glória, em Vila Velha, e da Praia do Morro, em Guarapari, além da BNH, em Cachoeiro de Itapemirim, e a de Cariacica sede. Algum tempo antes, em 31 de agosto, foi encerrado o atendimento da agência de Itaipava, em Itapemirim, no sul do estado. Com informações de Maurílio Mendonça, reportagem Beatriz Eleodoro.
1: Oportunidades.
2: Já estão abertas as contratações de temporários no comércio para atender o aumento da demanda na Black Friday e no Natal. 5 shoppings da Grande Vitória devem abrir 1.250 vagas de emprego. As oportunidades são para cargos como vendedor, caixa e estoquista. E a oferta de vagas deve aumentar por conta da previsão de abertura de novas operações, que chegarão aos centros de compra até dezembro de 2026. No Shopping Mestre Álvaro, na Serra, e no Shopping Mochoara, em Cariacica, haverá ao menos 400 oportunidades em cada um. Já no Shopping Montserrat, a expectativa é de que sejam abertas cerca de 150 temporárias. O Shopping Vitória, na capital, prevê a abertura de, no mínimo, 300 vagas temporárias de emprego para o fim deste ano, sendo que esta semana a oferta já é de 115 postos. Ainda há oportunidades no Shopping Praia da Costa, em Vila Velha, mas o quantitativo não foi divulgado. Reportagem, Gina Sanchotene.
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0: quarta-feira, 12 de outubro de 2026. A equipe técnica do Tribunal Superior Eleitoral não encontrou publicações com informações falsas no canal de WhatsApp Exército do Lula em outubro. O relatório foi produzido depois de uma determinação do presidente da corte, Cássio Nunes Marques. A assessoria de enfrentamento à disseminação do TSE alertou, no entanto, para riscos de disseminação em massa de mensagens às vésperas do segundo turno das eleições. Coordenado pelo deputado André Janones, o canal tem 3.700.000 inscritos. O objetivo é compartilhar áudios, vídeos e orientações para apoiadores do presidente Lula. Ontem, Nunes Marques atendeu a um pedido do candidato Flávio Bolsonaro do PL e determinou a suspensão do canal. Ainda no domingo, o corregedor-geral do TSE, ministro Ricardo Villas Boas Cueva, derrubou a decisão do chefe da corte. Hoje, Lula disse que Nunes Marques não pode ter lado na política e cobrou igualdade de comportamento e procedimento. Ele deu a declaração depois de participar de uma missa em homenagem ao Dia de Nossa Senhora Aparecida, padroeira do Brasil. O uso malicioso da inteligência artificial e o risco de uma guerra nuclear estão entre as ameaças que podem levar à extinção da humanidade em até o ano 2100. É o que indica uma avaliação global publicada pela revista médica The Lancet. O levantamento identificou 17 ameaças à saúde humana nos próximos 75 anos. Entre elas estão mudanças climáticas, pandemias, resistência antimicrobiana, desnutrição infantil e redução da ajuda internacional. Segundo os especialistas, esses riscos estão interligados e precisam ser enfrentados de maneira conjunta. No horário de Brasília, 1h02.
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0: Hoje não temos o comentário de Mira Leitão, mas temos o Nobel de Economia. Sim, que foi anunciado hoje com a escolha dos economistas americanos Robert E. Hall e Michael Woodford. Segundo a Academia Sueca, Real Sueca de Ciências, os pesquisadores foram reconhecidos por suas contribuições às bases microeconômicas da estabilização macroeconômica, com modelos que ampliaram a capacidade de formular políticas para reduzir as oscilações da economia. Eles falam muito sobre modelos que incorporam decisões de famílias e empresas. A contribuição dos economistas está na maneira como os modelos econômicos passaram a explicar as flutuações da atividade, em vez de apoiar apenas em relações estatísticas entre os indicadores como inflação, produção ou consumo. A abordagem incorpora decisões de famílias e também empresas, incluindo as expectativas deles sobre o futuro. A gente vai falar mais sobre esses dois logo mais. 1:04.
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0: Marcela Campos, que está à frente do CBN Professional, editora de carreira do jornal Valor Econômico, conta pra gente com quem falou neste novo episódio e sobre o que falou no CBN Professional. Estela, boa tarde para você e bem-vinda.
1: Boa tarde, Fernando, tudo bem?
0: Tudo.
1: Muito obrigada. Nesse episódio, eu e o Thiago Barbosa, a gente conversou com o Marcelo Melchior, que é o CEO da Nestlé. Ele é um executivo que está há muito tempo na companhia, ele entrou como trainee há 30 anos. E ele já atuou no mundo inteiro, né? Ele cresceu já, né, filhos de pais que mudavam aí de países durante a vida toda. Depois ele assumiu as passagens por gestão na Suíça, Peru, Venezuela, Guatemala, México e tal. E é um show bastante interessante nesse sentido, né, de como ele observou as mudanças culturais, né, das diferentes frentes aí que ele atua, né, como é que era lidar com as pessoas, né, nesses países, o que cada um tinha de característica. E ele fala bastante no episódio como é que ele busca aí, a Nestlé é uma empresa gigante, como é que ele faz para buscar aí as grandes ideias, né, como é que ele tenta cavar isso lá no meio, como é que é a dificuldade, né, que tem uma empresa tão grande de você fazer as pessoas inovarem e tal. E ele lembra, né, que o Brasil é um país que aparentemente a gente é super informal e tal, mas é um país bastante hierárquico comparando com outras culturas. Então, assim, criar esse ambiente para as pessoas possam falar, ao mesmo tempo você tem que ser duro também, não pode ficar, ele diz que não passa a mão na cabeça, né, de quem de fracasso, ele gosta de tentativa e erro, mas tem essa questão, né, da nossa gestão ser bastante, ainda muito hierárquica, né, e isso às vezes para a inovação é uma questão, né, é um problema. Então, como é que lida com isso?
0: Temos um trecho dele? Vamos ouvir.
1: Temos sim, vamos ouvir.
2: Eu acho que nós temos uma falsa intimidade.
3: Ah.
2: Eu acho que até pela forma da gente falar. Ah, como é que você tá? Um abraço, um beijo. Mas também somos super hierárquicos. Tanto que eu cheguei pra minha equipe e falei, ó, eu não quero disciplina burra, não. Eu prefiro uma disciplina que vocês digam, ok, podemos fazer isso, mas a gente vai quebrar a cara. Isso é a disciplina raciocinada. Então, esse é um tema que às vezes pode enganar as pessoas chegando. Porque acha o brasileiro, né, o cara entra de bermuda e não sei o quê, mas na realidade é, não sei se tão hierárquico ou quanto, mas bastante hierárquico.
1: É isso aí.
0: Perfeito. E para ouvir mais a conversa completa com ele, como é que faz, Estela?
1: Então, olha, o episódio já está disponível, tá? No aplicativo da CBN, está disponível nos streams, no Spotify, no Apple Podcast. E amanhã fiquem atentos que também vai ter matéria sobre ele lá no Valor Econômico.
0: Estela Campos, mais uma vez obrigado pela participação. Um bom feriado.
1: Obrigada para você também. Tchau, valeu.
0: 1:08, um intervalo e já voltamos.
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7: Avenida
3: Mário Gurgel, em Cariacica, terá uma nova interdição total a partir desta quarta-feira. O bloqueio será realizado na altura da loja Obra Max, no trecho com fluxo no sentido Viana, impactando quem segue de Itacibá. A alteração é necessária para o avanço das obras do trevo de Alto Laje. Durante o período de intervenção, o tráfego na região será desviado para as vias periféricas do entorno. Para seguir viagem no sentido Viana, o percurso será acessar a Rua São Jorge, na lateral da Obra Max, continuar pela Rua Meridional, entrar na Rua Pauliceia, por onde retornará à Avenida Mário Gurgel. Reportagem Juliana Morgado.
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7: Aproximadamente 4 toneladas de sementes de palmeira juçara foram lançadas de um helicóptero em uma operação inédita que busca recuperar e reflorestar a Mata Atlântica em uma área de difícil acesso em Rio Novo do Sul, no sul do Espírito Santo. Além da preservação ambiental, o objetivo é fortalecer a economia local, visto que a espécie é usada para diferentes finalidades. Do fruto da juçara, é possível extrair a polpa para fazer um suco estilo açaí, bebidas, doces e pratos salgados. As sementes usadas na operação nasceram na própria região e foram doadas por proprietários de 3 agroindústrias locais de polpa de juçara. A aeronave usada na ação foi do Núcleo de Operações e Transporte Aéreo, o Notaer. A escolha por matrizes nativas aumenta as chances de adaptação e germinação das futuras mudas na floresta, um cuidado técnico que promete acelerar a regeneração natural nos próximos anos. Um dos personagens dessa história é o produtor de mudas Natalino Marquezine, que enxerga na operação o reforço de um trabalho que já realizava de forma artesanal. Segundo ele, a espécie exige atenção constante no manejo. Apesar dos desafios, Natalino confia na recuperação do ecossistema local e acredita que se todo mundo fizer a sua parte, é possível melhorar em 100%. Por trás do sobrevoo, existe também uma corrida contra o tempo. A palmeira juçara está classificada como vulnerável à extinção na lista oficial do Sistema de Informação sobre a Biodiversidade Brasileira, principalmente devido ao histórico de extração ilegal de palmito. Diferentemente de espécies como a pupunha, a juçara possui caule único. Quando cortada para a retirada do palmito, a planta morre definitivamente e não volta a brotar, o que enquadra a prática como crime ambiental. Na natureza, a dispersão da espécie depende da fauna silvestre. Por alimentar dezenas de aves e mamíferos e ser indispensável para o equilíbrio do bioma, a árvore é apelidada por biólogos e ambientalistas de mãe da floresta ou arroz e feijão da Mata Atlântica. Reportagem Júlia Camim.

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1: A gente volta a falar sobre as campanhas, porque ambas, tanto de Lula quanto de Flávio Bolsonaro, vão mirar e muito em Minas Gerais. A Janaína Regiane tem aqui mais informações. Oi, Janaína, boa tarde para você.
2: Boa tarde, Fernando. Boa tarde a todos. As campanhas presidenciais buscam reforçar suas bases aqui em Minas Gerais, faltando menos de 15 dias para o segundo turno das eleições. Enquanto o presidente Luiz Inácio Lula da Silva, do PT, intensifica a articulação política no estado, justamente para recuperar o terreno perdido no primeiro turno, o senador Flávio Bolsonaro, do PL, passou a contar com a maior presença do governador eleito, Cleitinho Azevedo, do Republicanos, na campanha. A equipe de Lula anunciou que o petista volta a Minas Gerais na próxima sexta-feira, dia 16, para pelo menos duas agendas, em Juiz de Fora, na Zona da Mata, e Ipatinga, no Vale do Aço. As visitas serão as primeiras do presidente nesse segundo turno da disputa presidencial. Em Juiz de Fora, a previsão é de um ato político no fim da manhã, como anunciou a prefeita Margarida Salomão, do PT, em uma publicação nas redes sociais.
3: Lula em Juiz de Fora, sexta-feira, no final da manhã, na Praça da Estação. Nós vamos fazer um ato imenso, com muita luta, com muita vibração, com muito amor. Sexta-feira, todo mundo lá. Bora, Lula!
2: Lula chegou a ir a Juiz de Fora na reta final do primeiro turno, mas o mau tempo impediu a realização de um comício para os eleitores. Já em Ipatinga, a expectativa é de uma visita no mesmo dia, no fim da tarde. A campanha petista tenta reverter a desvantagem registrada aqui em Minas Gerais no primeiro turno, quando Flávio Bolsonaro recebeu 5.770.000 votos contra 5.180.000 votos de Lula. Considerado estratégico pelo peso eleitoral, o estado é visto como importante para o resultado da disputa nacional. Do outro lado da corrida, Flávio Bolsonaro ainda não confirmou novas agendas em Minas, mas ganhou o reforço de Cleitinho Azevedo, que após ser eleito em primeiro turno, passou a integrar oficialmente a campanha do bolsonarista. Nesse domingo, o governador eleito publicou um vídeo nas redes sociais reforçando o apoio ao presidenciável do PL. Na gravação, ele troca um adesivo de sua campanha ao governo mineiro por outro em que aparece ao lado de Flávio.
3: Bolsonaro é Minas Gerais é Flávio Bolsonaro, Minas Gerais é Cleitinho e Flávio Bolsonaro. É 22, tamo junto.
2: Na semana passada, Cleitinho foi a Brasília, onde participou do anúncio oficial do Republicanos de apoio a Flávio Bolsonaro no segundo turno e também de uma reunião com o presidenciável, em que pediu garantias de soluções para a dívida de Minas com a União. Apesar da aliança eleitoral, Cleitinho tem adotado posições próprias em temas de interesse nacional. O governador eleito, por exemplo, defende o fim da escala de trabalho 6x1, proposta em relação à qual diverge do grupo político de Flávio Bolsonaro. Ele afirmou, no entanto, que nunca teve dúvidas sobre quem apoiaria no segundo turno. Fernando, volto com você.
1: Obrigado. Essas informações sobre as campanhas de Lula e Flávio e a forma como vão buscar os votos agora em Minas Gerais. Obrigado, Janaína Regiane. E agora a gente fala sobre o noticiário internacional e mais e ainda as consequências dos ataques dos Houthis, que estão baseados no Iêmen, contra a Arábia Saudita. Em São Paulo, Ana Luísa Bessa tem mais informações. Ana, boa tarde.
4: Oi, Fernando. Uma ótima tarde a você e aos nossos ouvintes. A Arábia Saudita informou nesta segunda-feira que reagiu a ataques com drones e mísseis de cruzeiro em meio aí a essa escalada do conflito com os rebeldes Houthis do Iêmen. O anúncio ocorre, Fernando, depois de o governo saudita prometer uma resposta firme aos ataques contra o aeroporto internacional de Riad, que deixaram ao menos 14 mortos e mais de 300 feridos nos últimos dias. Também nesta segunda-feira, bombardeios aéreos na capital do Iêmen deixaram uma pessoa morta e outras 12 feridas, segundo o Ministério da Saúde, controlado pelos Houthis. Os rebeldes, que são apoiados pelo Irã, atribuíram os ataques à Arábia Saudita, que não havia comentado a acusação. Enquanto isso, Fernando, o aeroporto de Riad permanece fechado após o ocorrido no domingo à noite. Imagens de segurança, inclusive, mostram o momento em que o ataque aéreo Houthi atingiu o terminal do aeroporto. O grupo reivindicou a autoria do ataque e disse a Linhas Aéreas que o espaço aéreo saudita não é seguro. Também revelou que avisou horas antes que iria atacar o local, portanto, o aeroporto. Vale destacar que o aeroporto Rei Khalid foi atacado 3 vezes em menos de uma semana. Na quinta-feira, 3 funcionários ficaram feridos. Já no domingo, 1 pessoa morreu e 11 ficaram feridas. Os ataques ocorrem em meio a uma guerra entre a Arábia Saudita e os Houthis, derivada do conflito no Oriente Médio, protagonizado entre o Irã e os Estados Unidos. O país saudita afirmou que foi alvo de ataques aéreos também nesta segunda-feira. A Arábia Saudita intensificou seu envolvimento militar no Iêmen nas últimas semanas, lançando ataques contra os Houthis e apoiando uma contra-ofensiva do governo iemenita, depois que o grupo tomou territórios estratégicos ao longo da costa do Mar Vermelho, lá em setembro. Fernando.
1: Obrigado, essa informação de Ana Luísa Bessa. E outras informações também na área internacional. Hoje saiu quanto Elon Musk doou para as campanhas republicanas agora para as eleições de meio de mandato. De forma discreta, conta o New York Times, ele doou 276 milhões de dólares. Isso dá 1 bilhão 380 milhões de reais. Ele doou a maior parte para os chamados comitês, são chamados de super PACs, isso desde o início de julho. Tudo isso para ajudar os republicanos a salvarem pelo menos a maioria no Senado. Só para o comitê do Senado, Musk doou 158 milhões de dólares. Essa é uma das maiores doações políticas da história americana, superior ao total arrecadado por todos os doadores democratas nos últimos 3 meses.

0: chamado James Talarico, ele enfrenta o republicano Ken Paxton. E uma outra informação, essa com relação ao cessar-fogo energético que foi anunciado ontem por Trump entre Rússia e Ucrânia, não tem funcionado. O ucraniano Volodymyr Zelensky acusou hoje a Rússia de violar esse acordo após um ataque a uma usina termoelétrica em Kharkiv. Trump tem sido pressionado pelos altos preços dos combustíveis e com as eleições de meio de mandato chegando, ele atribui essa crise aos ataques ucranianos às usinas petrolíferas russas. E aí ele surpreendeu todo mundo ontem quando publicou um cessar-fogo energético entre os dois. Zelensky aparentemente não sabia de nada, disse que ficou sabendo pela imprensa. E aí foi às redes sociais ontem e disse, a gente para de atacar as instalações energéticas se a Rússia fizer o mesmo. E não fez, hoje atacou de novo. A Rússia sequer se pronunciou sobre esse cessar-fogo energético. Fato é que a pressão maior recai sobre a Ucrânia. A relação entre Estados Unidos e Ucrânia tem se deteriorado nos últimos meses. Os Estados Unidos também ameaçam interromper o compartilhamento de informações de inteligência com a Ucrânia, algo que já aconteceu em março do ano passado. E outra ameaça é parar com o fornecimento de armas por um sistema chamado PUL, que se chama Lista de Necessidades Prioritárias da Ucrânia. Aqui é o seguinte, os Estados Unidos não fornecem armas diretamente para a Ucrânia. Os Estados Unidos permitem que países europeus comprem armas por meio desse sistema, o PUL, e enviem essas armas para Kiev. E tem mais, Trump revelou um acordo para compra de diesel da Rússia, 300 mil toneladas de diesel, só para começar. Ou seja, recentemente anunciou sanções contra a Rússia, agora suspendeu as sanções para comprar mais petróleo e para amenizar a crise energética interna dos Estados Unidos, tentar baixar o preço dos combustíveis antes das eleições. E constantemente Trump cobra Zelensky para a realização de novas eleições na Ucrânia. As eleições lá estão suspensas desde a invasão russa em 2022. E Zelensky sempre fala o seguinte, eu convoco eleições se Putin concordar para um cessar-fogo de 60 dias. E isso nunca aconteceu. 1:23 agora, o intervalo, já voltamos.
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início da carreira na Polícia Militar trouxe uma surpresa especial para uma soldado do Espírito Santo. Durante a formatura de novos militares, ela recebeu um pedido de casamento do namorado, que também se formou na corporação. O vídeo da surpresa viralizou nas redes sociais e ultrapassou 2 milhões de visualizações. As imagens mostram um momento em que Rashmir Furtado, de 31 anos, e José Rodrigues, de 28, posam para fotos de costas um para o outro. Sem que ela perceba, o jovem pega um buquê de flores e uma caixa onde a aliança de noivado foi guardada. Quando ele se afasta e se ajoelha, Rashmir finalmente percebe a surpresa e se emociona. Beija José e o abraça em seguida. Ao fundo é possível ouvir pessoas ao redor comemorando. Além do casal, cerca de 500...

0: 500 novos soldados da Polícia Militar participaram da cerimônia realizada no estádio Kleber Andrade, em Cariacica. Hashmi contou que a surpresa do noivo foi inesperada e a deixou muito feliz e emocionada, visto que casar e construir uma família é um sonho antigo dela. A repercussão do vídeo também surpreendeu a policial. Segundo ela, o casal recebeu diversas mensagens de apoio e carinho após a publicação. O casal vai atuar junto na 21ª Companhia Independente de Polícia Militar, em Santa Maria de Jetibá, na região serrana do Espírito Santo. José já vivia na cidade. Já a soldado vai sair de Vitória para a nova etapa de carreira e vida. Junto há 7 meses, o casal compartilha sonhos e, desde o começo da relação, tem metas para o futuro. Além do desejo de construir uma família, os dois compartilhavam o sonho de ingressar na Polícia Militar. Orgulhosa em fazer parte da corporação, a soldado também disse que espera crescer profissionalmente e cumprir sua missão da melhor forma possível. Com informações de Carol Leal, reportagem Júlia Camim.
1: Quem não votou no primeiro turno...
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1: Quem não votou no primeiro turno das eleições 2026 pode ficar tranquilo. A ausência na votação no dia 4 de outubro não impede o eleitor de votar no segundo turno, marcado para o dia 25 de outubro. Isso acontece porque a Justiça Eleitoral considera cada turno uma eleição independente. Quem não compareceu às urnas no dia 4 também não precisa esperar a justificativa da ausência ser analisada para votar novamente. Mas é preciso regularizar a falta. O prazo para justificar o primeiro turno termina no dia 3 de dezembro. A justificativa pode ser feita pelo aplicativo e-título, pelo autoatendimento eleitoral ou presencialmente em um cartório eleitoral, com a documentação que comprove o motivo da ausência. E atenção, se o eleitor também faltar ao segundo turno, será necessária uma nova justificativa. Nesse caso, o prazo vai até 8 de janeiro de 2027. O segundo turno das eleições 2026 acontece no dia 25 de outubro. Juliana Morgado, CBN Eleições 2026.
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3: Daqui a pouco, repórter CBN, antes uma informação sobre a utilização, uma nova forma de utilização das chamadas canetas emagrecedoras. Conta aqui o Globo que, utilizadas em larga escala para controle de obesidade, diabetes, medicamentos análogos e agonistas do GLP-1, como semaglutida e tirzepatida, que ficaram conhecidas como canetas emagrecedoras, têm sido agora avaliados por cientistas e médicos para um novo uso, que é o controle do consumo de álcool e drogas. Ao menos é isso que indicam alguns estudos recém-publicados em importantes periódicos científicos. Diante de alguns achados, especialistas dentro e fora do Brasil começam a usar esses medicamentos como uma alternativa para o tratamento de pacientes no chamado uso off-label, que é fora da bula de indicação, permitido na prática médica. Uma das pesquisas mais recentes nesse sentido foi publicada no British Medical Journal, e avaliou a saúde de 600 pacientes veteranos das Forças Armadas dos Estados Unidos com diabetes tipo 2. O desfecho indicou que o uso desses novos medicamentos reduziu o risco de desenvolver transtornos de abuso de álcool, cocaína, nicotina e opioides. Outra análise, essa do periódico The Lancet, em 2024, avaliou usuários de semaglutida ao longo de 26 semanas para o tratamento para transtorno do uso do álcool moderado e grave. O grupo de 108 pessoas foi controlado com medicamento placebo, ou seja, efeito inócuo. Quem usou o medicamento de classe GLP-1 teve uma redução de 41% nos dias de consumo excessivo de álcool. Quem usou placebo apresentou queda de 26%. Então tá aí algumas informações, é um começo ainda de canetas emagrecedoras que os médicos começam a indicar, a fazer mais pesquisas para tratar alcoolismo e drogas. 1:31.
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0: segunda-feira, 12 de outubro de 2026. Mais de 500.000 de fiéis devem visitar o Santuário Nacional de Aparecida no interior de São Paulo nesta segunda-feira. As pessoas vão celebrar o dia de Nossa Senhora Aparecida, padroeira do Brasil. Apenas no domingo, mais de 20.000 romeiros passaram pela Via Dutra a caminho do Templo Católico. O dado é da Polícia Rodoviária Federal. O movimento pela rodovia aumentou ao longo da semana passada e se intensificou na sexta-feira. Desde o dia 1º de outubro, mais de 40.000 pessoas passaram pela Via Dutra, conforme a PRF. Os americanos Robert E. Hall e Michael Woodford ganharam o Prêmio Nobel de Economia de 2026. Segundo a Academia Real das Ciências da Suécia, eles desenvolveram modelos macroeconômicos que melhoraram a capacidade de adotar políticas eficazes de estabilização. Esses padrões permitem adotar, no momento certo, medidas de política fiscal e monetária que podem reduzir a intensidade das oscilações prejudiciais à economia. Três jogos encerram hoje a 30ª rodada do Campeonato Brasileiro. Daqui a pouco, às 16h, o Coritiba recebe o Botafogo no Couto Pereira. Às 19h30 da noite, Chapecoense enfrenta o Atlético Paranaense na Arena Condá. E às 21h, o Bragantino encara o Cruzeiro no estádio Cícero de Souza Marques. No horário de Brasília, 1h33.
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0: Magalhães gravou o comentário dela hoje, acompanhe.
3: Oi, Fernando, boa tarde para você, para os ouvintes, para quem assiste o CBN Brasil. O PT e a esquerda começam a semana embalados pelo ato de domingo na Avenida Paulista, que reuniu milhares de pessoas em torno da ideia de que é possível virar as pesquisas adversas que dão a vantagem a Flávio Bolsonaro nesse momento da disputa eleitoral. O problema é que é realmente uma campanha de tiro muito curto, a do segundo turno, só tem 3 semanas e a gente já vai começar na segunda, e as pesquisas não indicam que essa virada que parece ali grande nas redes sociais e nas ruas, ela se materializará no dia 25 de outubro. O fim de semana também foi marcado por uma disputa na Justiça Eleitoral, porque o ministro Cássio Nunes Marques suspendeu o canal criado pelo deputado André Janones em defesa da candidatura de Lula, e depois a decisão foi revista pelo próprio TSE. Então, isso aí vem aí mostrando a permanência de uma situação que começou no primeiro turno com a Justiça, não só a Justiça Eleitoral, mas também o Supremo Tribunal Federal, muito presente na campanha eleitoral. E Flávio Bolsonaro faz das alianças que ele conseguiu nesse começo de segundo turno seu principal trunfo para chegar vitorioso lá no dia 25. O que, que vai acontecer nessa semana que pode ser importante para a gente ficar de olho? As entrevistas da TV Globo, comandadas pela Renata Lupretti, que vão ser o primeiro momento de confronto ali do jornalismo pesado em cima dos candidatos. Os dois deverão comparecer, elas acontecem na quinta e na sexta, e no fim de semana está previsto o debate da Band. Esse sim, a possibilidade de que seja o primeiro confronto direto entre os dois. Mas até agora não temos a confirmação de que Lula e Flávio Bolsonaro vão participar. Seria muito importante, porque a gente não teve nenhum debate no primeiro turno. O da Record já foi cancelado e o da Band, da Globo, do segundo turno, são as únicas oportunidades de um enfrentamento mano a mano, ali tete a tete, para comparar ideias, para comparar trajetórias dos candidatos, para que um possa questionar o outro sobre as suas principais fraquezas, sobre as principais contradições da campanha e do que eles realizaram até agora. Então, os debates são fundamentais nessa etapa aí tão reduzida, que é o segundo turno. Então a gente fica de olho nessa semana nas entrevistas e na possibilidade de acontecer o debate da Band. É isso. Fico por aqui. Volto mais tarde no Viva Voz às 19h.
0: Obrigado, essa é a Vera Magalhães. 1:37.

0: Aniversariante ilustre hoje no Rio de Janeiro, Cristo Redentor. A Beatriz Trindade tem mais informações. Oi, Beatriz, boa tarde.
1: Boa tarde, Fernando, para você, para todo mundo que acompanha a gente. Pois é, o Cristo Redentor hoje completando 95 anos, data em que também é celebrado o dia de Nossa Senhora da Conceição Aparecida, padroeira do Brasil. Essa comemoração reuniu fiéis no Alto do Corcovado e marcou a abertura de uma mostra com obras de arte e peças históricas do monumento. Essa exposição foi batizada de Cristo Redentor rumo aos 100 anos. É o primeiro passo para a criação do Museu do Cristo Redentor, que tem uma inauguração prevista para daqui a 5 anos, quando o Cristo completa ali o seu centenário. Essa mostra vai ficar aberta à visitação por 6 meses, de segunda a sexta, das 10 horas da manhã até as 4 horas da tarde, com entrada gratuita. Hoje mais cedo a gente conversou com o arcebispo do Rio, o cardeal Orani João Tempesta, que explicou como surgiu a ideia de reunir o acervo.
2: Um desejo antigo e um projeto sonhado. Faz um tempo que desejamos ter um Museu do Redentor para fazer um pouco da história, porque há muitas histórias que nem sempre são verdadeiras do Redentor, que se divulgam. Então, um museu tem esse um pouco da história, vai ajudar muito, né, a conhecer um pouco melhor o projeto, os passos e alguns dons que o Redentor recebe também no decorrer desses 95 anos.
1: O artista Rafael Ferratio foi convidado para pintar ao vivo durante a apresentação 2 quadros. Um de Nossa Senhora, que será doado ao Hospital Infantil Juta Batista, em Botafogo, e outro de Jesus Cristo, de braços abertos, que vai integrar o acervo do futuro museu. A gente conversou com ele também.
3: Ah, eu sempre fico um pouquinho nervoso, né? Mas tô protegido, né? Aqui atrás a Nossa Senhora Aparecida e a imagem sacra é muito forte, então é da força, né? A gente acaba perdendo um pouquinho o medo e dá tudo certo. Minha primeira tela foi uma Nossa Senhora e eu quis fazer uma homenagem de uma visão que eu tive dela quando eu tinha 18 anos.
1: Um detalhe que chamou a atenção foi a troca do manto de Nossa Senhora Aparecida durante essa cerimônia. A nova peça faz referência aos 95 anos do Cristo Redentor. Ela é decorada com pedras de cristal que formam o símbolo do monumento. Além dessa programação religiosa, uma ação social também aconteceu ao longo do dia na Catedral Metropolitana, no centro do Rio. O evento ofereceu atendimentos gratuitos nas áreas da saúde e empregabilidade, além de atividades voltadas para crianças. Volto com você, Fernando.
0: Obrigado, essa Beatriz Trindade sobre os 95 anos do Cristo Redentor. Faltam 20 minutos para as 2.
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7: Mais da metade dos adolescentes apreendidos no Espírito Santo receberam medidas de internação por situações relacionadas ao tráfico de drogas e contra o patrimônio, sendo os principais furtos e roubos. São casos que consolidam 56,7% de todos os atos infracionais. Os dados são do Observatório Digital da Socioeducação relativo aos anos de 2020 a 2025, período em que deram entrada nas unidades do Instituto de Atendimento Instituto Socioeducativo do Espírito Santo, o IASES, 6.172 internos. Foram identificados 10.475 registros infracionais por eles praticados, distribuídos entre lei antidrogas, relacionada ao tráfico, com 31,1%, crimes contra o patrimônio, com 25,6%, crimes contra a pessoa, entre lesões e ameaças, com 15%, estatuto do desarmamento, 8%, e tentativas de crimes contra a pessoa, representando 5%, além de outras infrações que envolvem 15%. O levantamento aponta que houve um aumento no número de registros no ano de 2025, em torno de 10% naqueles voltados ao tráfico de drogas. Também houve um aumento dos atos infracionais envolvendo violência doméstica. Os enquadramentos na Lei Maria da Penha saltaram de uma média de 14 casos anuais para 35 infrações em 2025, o que pode refletir, segundo o Estado, um maior rigor ou avanço da violência intrafamiliar. Foi verificado ainda que, em 2025, os crimes contra a pessoa atingiram um pico, representando uma alta de 49% em relação ao ano de 2024. Segundo o levantamento, a escalada indica um crescimento da violência interpessoal entre os jovens. Com informações da colunista Vilmara Fernandes, reportagem Juliana Morgado.
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0: Moiteco, boa tarde.
1: Oi, Fernando, boa tarde aos ouvintes, tudo bem?
0: Tudo bem. Os economistas, os dois americanos, Robert Hall e Michael Woodford, ganharam o Nobel de Economia. Saiu hoje. Eu já li um monte de coisa, não entendi nada, só sei que eles ajudaram a estabilizar economias. Vamos ligar para eles, me explica o que eles fizeram.
1: É isso. Sabe que uma coisa legal do Nobel de Economia, Fernando, é que, evidentemente, eles sempre premiam pessoas que têm estudos relevantes ali na área, mas eles estão sempre muito antenados com o que está acontecendo no mundo, né? Então, eles sempre tentam premiar ali coisas que estão sendo debatidas hoje, e hoje a gente está vendo uma coisa acontecendo em quase todos os países, né? Que essa história de todo mundo lidando com inflação um pouco mais alta, com juro subindo, juro alto, com déficit fiscal, com dívida alta. Então, veio bem a calhar, porque o estudo dos dois, eles estudaram, enfim, construíram um monte de modelo microeconômico que ajudou ao longo do tempo os bancos centrais e os governos a tomarem melhores decisões para tentar estabilizar as economias, né? Então, é uma coisa que conversa super com o que está acontecendo hoje. Eles têm um monte de estudo, por exemplo, para lidar com choques, como a gente está tendo choque de petróleo por conta da guerra, como é que as famílias se comportam quando isso acontece. Tem uma parte legal também que é olhar, né, como é que as decisões de todos nós, né, como é que quando você comunica, os governos comunicam o que pretendem fazer, como isso influencia nas nossas decisões individuais ou das famílias ou até nos investimentos das empresas. Tem muita coisa legal. A parte que eu mais gosto, que parece boba, mas mudou um pouco muito no mercado financeiro quando passou a ser considerado imprescindível, foi o Woodford que criou essa história dos bancos centrais meio que anteciparem a direção ou os próximos passos, né? A gente chama de forward guidance, que é você falar, olha, a gente está vendo que pode ter mais um corte de juros, ou a gente está prevendo, se tudo acontecer da mesma maneira, mais uma alta de juros. Isso diminuiu muito, né, os riscos e as oscilações das coisas, porque antes ficava todo mundo muito vendido, né? Cada reunião era literalmente uma caixinha de surpresa. E agora você tem uma direção, você vai acompanhando como as coisas estão sendo pensadas, os riscos, o que que eles estão enxergando de um lado ou de outro. Isso ficou, além de ser muito mais eficiente, né, de transmitir a política econômica, ficou mais tranquilo dentro dos mercados, porque vira uma coisa mais ou menos desenhada a várias mãos que a gente vai meio que acompanhando. Então, foi legal premiar os dois, e os assuntos que eles estudaram, os modelos, está super em uso hoje. Então, acho que foi mais um golaço de quem do comitê que decidiu premiá-los.
0: É, eu achei interessante, ouvindo você falar, é como eles, de forma bem clara, transitam entre alguns setores que parecem muito distantes, por exemplo, família e empresa.
1: Eles tentam estudar como é que todo mundo se move, né? Porque às vezes, né, Fernando, às vezes do jeito que o governo faz um comunicado, ou o Banco Central, como você toma algumas medidas, isso gera um otimismo ou um pessimismo, ou as pessoas pisam no freio ao mesmo tempo porque estão com medo do que vai acontecer. Existe ali um comportamento de que às vezes a mesma coisa, do jeito que ela é dita ou não dita, tem muita coisa que impulsiona. Sabe que uma das histórias do Plano Real, tem muita história legal de por que o Plano Real deu certo, né? E claro que é uma série de acertos ali da técnicos que foram feitos, mas uma das coisas que eles acreditam foi que eles gastaram muito tempo fazendo uma nota bonita, porque eles perceberam que era importante que o brasileiro tivesse vontade de ter aquela nota, de guardar aquela nota, de andar com aquela nota na carteira. Porque até então as notas eram horríveis, rasgadas, as pessoas colavam, entendeu?
0: Sim, claro.
1: E aquilo, de um jeito ou de outro, tirava um pouco o orgulho da nota, da moeda, sabe assim? O cara achava, pô, isso aqui é uma porcaria, não vale nada mesmo, entendeu? E isso parece uma grande bobagem, mas é uma série dessas coisas que vão moldando, que você vai vendo que no final das contas dá certo, faz sentido, porque as pessoas acabam reagindo do jeito que a coisa é informada ou formulada ou comunicada, né?
0: Legal, e quando eu coloquei a família na história, aí você pensa, poxa, se a família ver que algo está indo bem, se há um índice ou uma informação positiva, logo ela vai reagir de forma positiva ao que ela vê.
1: Sim, ela vai se animar, por exemplo, a trocar de carro, ela vai achar que dá para, por exemplo, colocar o filho numa escola de inglês, porque a economia está indo bem, vai bem, então, pô, dá para a gente tomar esse risco. Quando começa a ter um cenário muito, muito ruim, é natural que todo mundo pise um pouco no freio, né? Porque fale, pô, tá todo mundo pisando no freio, vou pisar no freio também. E se todo mundo pisa no freio, as pessoas, as famílias, as empresas, normalmente a freada fica sendo mais brusca do que seria. Então tem um monte de coisa ali que você consegue confirmar, né? Ou dizer, ou formular de como é que você pode fazer de um jeito melhor, de acordo com o que você quer que seja feito pelas pessoas e empresas, né?
0: Agora, cá entre nós, pegar tudo isso que a gente falou e colocar num papel, em estudos, e fazer conta e tal, não deve ser fácil.
1: É, mas tem coisa aqui que é da década de 80, né? Estão aí, estão há 40 anos tentando, olhando, observando, tem muita coisa, assim, e tem muita gente também que faz os mesmos estudos, então às vezes se confronta, se olha, pô, isso aqui não funcionou, então não deve ser bem isso, vai se depurando também ao longo do tempo e ao longo das experiências que os países, as famílias, as empresas vão produzindo de resultado, né?
0: Legal, então, vão ganhar 12 milhões de coroas suecas, 6 milhões de reais.
1: Um milhãozinho de dólar ali, né?
0: Nada mal.
1: Nada mal.
0: Tá bom.
1: Um feriado dá pra se divertir, né?
0: Teco, obrigado, grande abraço, até a próxima.
1: Até amanhã, até tchau, amanhã. Tchau.
0: Um intervalo e a gente já volta. Até já.
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0: recuperada pela Polícia Militar após um roubo em Colatina, no noroeste do Espírito Santo, dormiu a caminho da delegacia e divertiu militares na última semana. O momento foi gravado pelos próprios policiais, que brincaram que até ladrão de galinha eles prendem. Segundo a corporação, a ocorrência teve início quando o dono da galinha acionou a polícia para denunciar o roubo do animal no bairro Jardim Planalto. Em seu relato, o homem disse que o suspeito o empurrou contra a parede e deu socos nele antes de levar a ave. O suspeito foi localizado no bairro Bela Vista e levado para a Delegacia Regional de Colatina. A galinha foi recuperada e levada na viatura, momento em que foi filmada de olhos fechados no colo de um dos policiais, como se estivesse dormindo. De acordo com a Polícia Civil, o suspeito foi autuado em flagrante por roubo e encaminhado ao sistema prisional. A identidade dele não foi divulgada e a galinha não sofreu ferimentos. Reportagem Beatriz Eleodoro.
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2: Investigações sobre o desaparecimento da engenheira Vitória de Souza, de 28 anos, levaram a Polícia Civil a identificar uma estrutura de intimidação e controle de moradores no Morro do Romão, em Vitória. Segundo a polícia, testemunhas relataram que a jovem foi morta após um desentendimento relacionado a uma suposta dívida com o tráfico de drogas. O corpo ainda não foi encontrado. O caso deu origem à Operação Hidra, realizada na última quarta-feira nos Morros do Romão e Forte São João, contra integrantes do Terceiro Comando Puro, o TCP. 11 pessoas foram presas, entre elas, 2 homens apontados como lideranças do tráfico, conhecidos como Messi e Tio Patinhas. De acordo com a delegada Gabriela N., uma liderança criminosa teria ordenado a morte de Vitória, mas não teria executado o crime. A polícia também procura um homem apontado como um dos executores. A principal liderança do grupo no Romão está foragida no Rio de Janeiro. Vitória veio do Mato Grosso do Sul para o Espírito Santo há cerca de 3 anos. No estado, passou a morar no Morro do Romão após se envolver com um traficante. Mesmo depois do fim do relacionamento, permaneceu na comunidade. A investigação também identificou que o grupo criminoso impunha regras aos moradores por meio de ameaças e intimidações. Segundo a Polícia Civil, integrantes utilizavam rádios comunicadores, grupos de WhatsApp e câmeras para monitorar a movimentação de policiais e moradores. A polícia também apura o uso de eventos para arrecadar dinheiro destinado ao financiamento do tráfico e à compra de armas. Durante a operação, os agentes encontraram uma passagem que poderia ser usada como rota de fuga entre imóveis e apreenderam um caderno com registros da movimentação financeira do tráfico, além de equipamentos relacionados ao sistema de videomonitoramento. Segundo a Polícia Civil, as investigações sobre a morte de Vitória continuam e as equipes seguem trabalhando para localizar o corpo da engenheira. Reportagem, Jaciele Simoura.
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3: Especialistas recomendam que comida crua, um dos principais itens da gastronomia japonesa, só seja consumida por crianças maiores de 2 ou 3 anos de idade. Converse com o seu pediatra antes. Antes dessa idade, a criança pode ter alergia ou outra sensibilidade, pois seu organismo ainda é frágil e seu sistema imunológico ainda em formação. Mas os pratos cozidos da comida japonesa estão liberados. Tenha cuidado com o molho de soja. Ele é rico em sódio, o que normalmente causa retenção de líquidos. Para as crianças, é melhor oferecer a versão light, e mesmo assim em quantidades mínimas. E a recomendação também vale para os adultos. Apesar de ter alimentos saudáveis, o menu japonês também oferece algumas frituras. A dica é optar sempre pelos pratos frescos e saudáveis, com frutas e legumes e os cozidos com menos gordura. Patrícia Balim, CBN Saúde.
4: Oi, Fernando. Ótima tarde para você. Todo mundo acompanhando a gente aqui no CBN Brasil. Olha, um ato em apoio à candidatura à reeleição do presidente Luiz Inácio Lula da Silva está reunindo milhares de apoiadores nesse momento na Avenida Atlântica, que fica na Praia de Copacabana, aqui na Zona Sul do Rio de Janeiro. E teve o início ali por volta do meio-dia, com a concentração já se reunindo ali na altura do posto 5 da Praia de Copacabana. Bem, a expectativa é que fizessem todos uma passeata ao longo de toda a orla, começando do posto 5, se deslocando pela própria praia. E nesse momento, a gente já viu em imagens aéreas, que são divulgadas pelas redes sociais, que a concentração já ocupa mais de 7 quarteirões de toda a Avenida Atlântica. A movimentação mostra ainda muitas pessoas chegando das estações de metrô que abastecem ali o entorno de toda a região, mostrando que o movimento segue crescente nesse momento, mobilização contando com a presença, inclusive, também de blocos de carnaval, baterias, trazendo um tom um pouco festivo a essa manifestação, com os dizeres de serem uma manifestação pela democracia e por pautas que são levantadas pela candidatura do presidente Luiz Inácio Lula da Silva e agora candidato à reeleição. O ato no Rio acontece, inclusive, em um momento de sucessivas manifestações pelo país a favor do presidente Lula. A gente viu ontem na Avenida Paulista, também em Recife, atos esses que nem sempre têm a participação do próprio candidato, como é o caso aqui do Rio de Janeiro. Nesse momento temos lideranças petistas locais, mas não há previsão de participação do presidente Luiz Inácio Lula da Silva por aqui. Fernando.
5: Ok, obrigado. Esse é Matheus Maciel com informações no Rio de Janeiro. E assim a gente encerra esta edição do CBN Brasil. Produção de Ana Luísa Bessa, trabalhos técnicos de Daniel Mesquita.
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5: Uma boa tarde para você e até amanhã.

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0: quarta-feira, 12 de outubro de 2026. O Senado deve votar na quarta-feira, em primeiro turno, a PEC que reduz a jornada máxima de trabalho de 44 para 40 horas semanais, sem corte de salário, e garante 2 dias de descanso. A votação do fim da escala 6x1 será 11 dias antes do segundo turno, entre o presidente Lula, do PT, e o senador Flávio Bolsonaro, do PL. No monitoramento de mais de 100 mil grupos públicos de aplicativos de mensagem, somado ao debate no X, no Instagram, no TikTok, no Kawaii, a empresa de tecnologia Palver acompanhou as conversas sobre a PEC no período de 21 de setembro a 11 de outubro. Entre as mensagens que tomaram posição, 95% foram favoráveis ao fim da escala 6x1 nas redes sociais e 88% nos aplicativos de mensagem. O secretário de Segurança Interna dos Estados Unidos afirmou que a transmissão ao vivo da execução do autor de um massacre de militares americanos não representa um risco adicional à segurança do país. A proposta de transmitir o fuzilamento do homem foi apresentada na quinta-feira pelo Pentágono e pelo secretário de Defesa dos Estados Unidos, Pete Hegseth, o que gerou críticas internas e externas. A Organização das Nações Unidas classificou como repugnante o plano das autoridades americanas. O ex-psiquiatra do exército no país, Nidal Hassan, matou a tiro 13 pessoas e feriu mais de 30 num ataque inspirado pela organização terrorista Al-Qaeda numa base militar do Texas em 2009. No horário de Brasília, 2 horas 2 minutos.
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1: Olá, muito boa tarde, seja muito bem-vinda, seja muito bem-vindo à CBN. Nessa segunda-feira, 12 de outubro de 2026, feriado, dia de Nossa Senhora Aparecida, padroeira do Brasil, popularmente também o dia das crianças. Desde já te agradeço por passar uma parte aí do seu dia com a CBN. Estamos ao vivo até às 5 horas da tarde. E nessa edição em CBN pelo Mundo, Felipe Figueiredo analisa a crise no Iêmen. Temos também Amores Possíveis. Carol Tchoukian responde: o que as crianças sabem sobre discordar e nós esquecemos. Em A Nossa Língua de Todo Dia, o professor Pasquale fala sobre a origem do significado da palavra Romaria. Temos o Quatro em Campo, futebol masculino com Gabriel Dudziak e Thalita Jutzi, e o Sala de Música com João Marcelo Boscoli. Estamos ao vivo no seu rádio, também no site cbn.globo.com e no aplicativo da Rádio CBN, no seu celular ou no seu tablet. Cadê minha trilha? Que silêncio. Ficou um clima aqui. Ao vivo também com imagens, além do nosso site, no Globoplay, na aba Ao Vivo. E ainda no youtube.com/CBN. Se inscreve no canal se ainda não for inscrito. Clica naquele sininho para receber uma notificação sempre que um programa começar. Deixa seu like na transmissão do estúdio CBN. Tem um chat ao lado do vídeo para você conversar com os outros ouvintes. Eu tô de olho lá também para registrar a sua participação. Também pode participar pelo link Fale com o Âncora do site do aplicativo da CBN ou pelo nosso WhatsApp 11 99 911 9981, 11 99 911 9981. Claro que estamos em esquema, escala especial de feriado. Fernando Andrade passou por aqui agorinha no CBN Brasil. Tatiana Vasconcelos estará de volta amanhã. A dupla do estúdio CBN estará de volta à nossa programação normalmente amanhã. Hoje eu tenho o prazer de te acompanhar por aqui. Vamos juntos? 12:06. É feriado, comecinho de semana com cara de extensão do fim de semana, mas as campanhas eleitorais continuam a todo vapor. A gente abre essa edição indo até Brasília para trazer as informações do dia de campanha do presidente candidato à reeleição pelo PT, Lula. Rani Veloso, boa tarde.
2: Boa tarde, Nadédia, a você e a todos que nos acompanham. Olha, o presidente Lula participou de uma missa celebrada no Palácio da Alvorada nesta segunda, em homenagem ao dia de Nossa Senhora Aparecida. Ele disse que o ato foi muito importante, sobretudo num instante no qual a santa é ofendida por alguns religiosos. Afirmou ter na padroeira do Brasil uma referência de espiritualidade. Antes da celebração, Lula foi em procissão do Palácio, que é a residência oficial do presidente da República, até a capela, que fica ao lado, e beijou a imagem da santa antes de entregar ao padre, o jesuíta Álvaro Pimentel. No final da missa, foi possível ouvir apoiadores cantando o mais famoso jingle de campanha de Lula. O presidente fez um aceno ao eleitorado católico depois da polêmica das fake news sobre a possível retirada do título de Nossa Senhora de Padroeira do Brasil. Ele estava ao lado de aliados políticos, da primeira-dama Janja, de ministros e crianças, que são filhos dos integrantes de movimentos sociais como o MTST, Movimento dos Trabalhadores Sem Teto, uma vez que hoje também é Dia das Crianças. Os movimentos fazem parte da mobilização dos grupos relacionada à campanha da fraternidade deste ano, que tem como tema central fraternidade e moradia. Vamos ouvir um trecho do que o presidente falou sobre o Dia de Nossa Senhora.
3: Sobretudo num instante em que a Nossa Senhora Aparecida é ofendida por alguns religiosos que não querem respeitar a religião dos outros. Esse gesto é para a gente poder mostrar que um país civilizado, um país harmônico, um país democrático, ou seja, cada um segue a religião que quiser. Como eu sou daqueles, sabe, que tenho na Nossa Senhora Aparecida uma referência da minha espiritualidade e da minha fé, esse gesto foi muito importante para mim.
2: Olha, o presidente Lula, Nadédia, também disse que O presidente do Tribunal Superior Eleitoral, ministro Cássio Nunes Marques, não pode ter lado na política e cobrou igualdade de comportamento e procedimento. Lula destacou que a corte tem extrapolado em algumas decisões e que é necessário mostrar a ilegalidade. A resposta foi em reação à mais nova decisão na madrugada desta segunda do ministro Nunes Marques. Ele determinou que a assessoria de enfrentamento à desinformação da corte analisasse com urgência se o canal Exército do Lula no WhatsApp espalhou notícias falsas. O ministro ordenou máxima urgência para a prestação de informações técnicas acerca dos objetos. Vamos ouvir um trecho da fala do presidente Lula depois que ele soube dessa nova decisão de Nunes Marques.
3: Eu acho que eles estão extrapolando em algumas decisões contra a minha campanha. Isso é visível, isso já foi denunciado. Eu não vou criar só o exército do Lula, eu vou criar agora o exército, a marinha, a aeronáutica do Lula, sabe, no WhatsApp, ou seja, é a forma mais barata da gente fazer campanha e nós vamos continuar criando o nosso exército. Nós vamos continuar fazendo campanha e para ele achar que ele tem que cortar, ele tem que mostrar qual é a ilegalidade que tem. Onde é que estamos transgredindo a lei? O que não pode é o presidente da Suprema Corte Eleitoral ter lado na política. O lado dele tem que ser o lado da igualdade de comportamento, da igualdade de procedimento.
2: Inclusive, Naded, é um relatório da equipe técnica, que é já em resposta à decisão do ministro Nunes Marques, esse relatório do próprio TSE não encontrou publicações com notícias falsas no canal Exército de Lula, do Lula no WhatsApp, que já soma aí mais de 3 milhões e 700 mil seguidores. Agora, o presidente também falou que está convencido de que vai ganhar o segundo turno das eleições presidenciais e destacou estar muito feliz porque nessa semana o Senado vota no plenário o fim da escala de trabalho 6x1. Ele destacou que a atual jornada, com apenas um dia de descanso, é insuportável, sobretudo para as mulheres. Lula afirmou que a oposição está tentando protelar para depois das eleições e desafiou o partido de Flávio Bolsonaro a dizer se vai votar contra ou a favor. Lula também comentou sobre a possibilidade de votação na CCJ da PEC da Segurança na próxima quarta-feira no Senado. Ele voltou a falar que, após a aprovação, vai criar o Ministério da Segurança Pública. Nadédia?
1: Obrigada, Rani Veloso, em Brasília. Seguimos na capital federal agora para saber sobre a agenda de Flávio Bolsonaro do PL. Samantha Klein, boa tarde.
4: Boa tarde, Nadege. Olha, depois da liberação do ministro Alexandre de Moraes, o candidato Flávio Bolsonaro afirmou que vai visitar o pai, Jair Bolsonaro, já nesta terça-feira. Ele disse que ficou muito feliz que no dia de Nossa Senhora Aparecida houve essa liberação para a retomada dos encontros. As visitas serão feitas como advogado por até 30 minutos e questionado sobre temas políticos e campanha. Flávio disse o seguinte: que vai tomar cuidado com qualquer resposta para evitar prejudicar o pai. Lembrando ainda que ele está há 3 meses sem poder articular com o ex-presidente. Aliados dizem o seguinte, que vem essa autorização como estratégica nessa reta final de campanha. Só para a gente lembrar que depois da divulgação de uma carta escrita por Jair Bolsonaro, Flávio acabou divulgando essa carta nas redes sociais, Alexandre de Moraes, relator da execução penal de Jair Bolsonaro por conta da trama golpista, considerou que houve uma violação das medidas cautelares e, portanto, proibiu as visitas por 3 meses. Agora, após a participação de uma missa em homenagem à Nossa Senhora Aparecida aqui em Brasília, Flávio disse que, primeiro de tudo, quer dar um abraço e ver o ânimo do pai.
5: Estou aqui ansioso, né? Estou ansioso, são mais de 3 meses sem poder vê-lo, por uma decisão, obviamente, sem critério nenhum, sem nenhuma humanidade, sem nenhum amparo legal. O meu intuito apenas, na minha avaliação, apenas com o intuito de tentar separar um líder político, né, de quem está concorrendo à presidência da República e separar um pai de um filho, que acho que é o mais grave, né? Então estou ansioso para dar um abraço forte nele, primeiro de tudo. Né, ver como é que está o rosto dele, como é que está, né, o ânimo dele com tudo que aconteceu, que eu só estou sabendo por terceiras pessoas.
4: Além dessa, a gente estava falando de agendas também, né, Nadede? O candidato do PL participou de uma missa em homenagem à Nossa Senhora na Catedral Metropolitana de Brasília. É, foi a convite de Dom Paulo César Costa. O mesmo cardeal, inclusive, 4 dias antes, recebeu o candidato em casa. Com o evento, o presidenciável, o que ele quis com isso, né? Enterrar de vez o boato que ligou ele à suposta intenção de retirar da santa o título de padroeira do Brasil. Ele também busca o voto do católico, que segundo recentes pesquisas Datafolha, é um público que vota mais no presidente Lula. Evangélico, Flávio estava com a esposa, com a ex-presidente da Caixa, Daniela Marques. Daniela, que é católica, integrante da equipe econômica, apareceu inclusive utilizando uma jaqueta com a imagem de Nossa Senhora Aparecida nas costas. E quando houve aquele momento ali em que os católicos, né, fazem uma contribuição com a igreja, para a manutenção da igreja, algo que não é obrigatório, Flávio também contribuiu com o Pix. É claro que a gente não tem como saber o valor, mas foi possível observar. Em alguns momentos ele até ensaiou rezar junto com os demais fiéis. Nadede.
1: Obrigada, Samantha Klein, em Brasília. E vamos a Belo Horizonte, Minas Gerais, um estado considerado importantíssimo na disputa presidencial. Janaína Regiane com informação pra gente. Boa tarde.
6: Boa tarde, Nadédia. Boa tarde a todos. É isso mesmo. As campanhas presidenciais buscam reforçar suas bases aqui em Minas Gerais, faltando menos de 15 dias para o segundo turno das eleições. Enquanto o presidente Luiz Inácio Lula da Silva, do PT, intensifica a articulação política no estado, justamente para recuperar o terreno perdido no primeiro turno, o senador Flávio Bolsonaro, do PL, passou a contar com a maior presença do governador eleito, Cleitinho Azevedo, do Republicanos, na campanha. A equipe de Lula anunciou que o petista volta a Minas Gerais na próxima sexta-feira, dia 16, para pelo menos 2 agendas. Uma em Juiz de Fora, na Zona da Mata, e a outra em Patinga, no Vale do Aço. As visitas serão as primeiras do presidente neste segundo turno da disputa presidencial. Em Juiz de Fora, a previsão é de um ato político no fim da manhã, como anunciou a prefeita Margarida Salomão, do PT, em uma publicação nas redes sociais.
7: Lula em Juiz de Fora, sexta-feira, no final da manhã, na Praça da Estação. Nós vamos fazer um ato imenso, com muita luta, com muita vibração, com muito amor. Sexta-feira, todo mundo lá. Bora, Lula!
6: Lula chegou aí a Juiz de Fora na reta final do primeiro turno, mas o mau tempo impediu a realização de um comício para os eleitores. Já em Patinga, a expectativa é de uma visita no mesmo dia, no fim da tarde. A campanha petista tenta reverter a desvantagem registrada em Minas Gerais no primeiro turno, quando Flávio Bolsonaro recebeu 5.770.000 votos contra 5.180.000 votos de Lula. Considerado estratégico pelo peso eleitoral, o estado é visto como importante para o resultado da disputa nacional. Do outro lado da corrida, Flávio Bolsonaro ainda não confirmou novas agendas em Minas, mas ganhou o reforço de Cleitinho Azevedo, que após ser eleito em primeiro turno, passou a integrar oficialmente a campanha do bolsonarista. Nesse domingo, o governador eleito publicou um vídeo nas redes sociais reforçando o apoio ao presidenciável do PL. Na gravação, ele troca um adesivo de sua campanha ao governo mineiro por outro em que aparece ao lado de Flávio.
7: Bolsonaro é Minas Gerais é Flávio Bolsonaro, Minas Gerais é Cleitinho e Flávio Bolsonaro. É 22, tamo junto.
6: Na semana passada, Cleitinho foi a Brasília, onde participou do anúncio oficial do Republicanos de apoio a Flávio Bolsonaro no segundo turno e também de uma reunião com o presidenciável em que pediu garantias de soluções para a dívida de Minas com a União. Apesar da aliança eleitoral, Cleitinho tem adotado posições próprias em temas de interesse nacional. O governador eleito, por exemplo, ele defende o fim da escala de trabalho 6x1, proposta em relação à qual diverge do grupo político de Flávio Bolsonaro. Ele afirmou, no entanto, que nunca teve dúvidas sobre quem apoiaria no segundo turno. Nadédia.
1: Obrigada, Janaína Regiane, falando ao vivo de Belo Horizonte. Agora 2:18 aqui no estado de São Paulo, a gente fala sobre a movimentação do dia de hoje, do dia de feriado no Santuário Nacional de Aparecida. Quem acompanhou de perto foi o Pedro Fagundes. Boa tarde.
8: Boa tarde, Nadédia. Boa tarde também aos nossos ouvintes. Isso mesmo, passamos hoje a manhã inteira ao lado do Santuário Nacional de Nossa Senhora Aparecida. Hoje, feriado, dia da padroeira do Brasil. Eram esperadas aproximadamente cerca de 500 mil pessoas, 500 mil fiéis para comparecer justamente no santuário. Desses 500 mil fiéis, mais de 41 mil romeiros são aqueles que peregrinam pelas ruas, no caso, pelas estradas, tanto de São Paulo, Rio de Janeiro, outros estados que também vêm aqui até Aparecida para acompanhar e celebrar justamente o Dia da Padroeira do Brasil. A gente acompanhou muitos destes e, além deste tom de celebração, deste tom religioso, também foi um dia que contou bastante com a presença de algumas autoridades, alguns nomes da nossa política. O principal deles foi do vice-presidente Geraldo Alckmin, que esteve presente, ele que já costuma acompanhar a missa do dia de Nossa Senhora Aparecida já há muitos e muitos anos. Este ano não foi diferente, estava presente junto da companheira Lu Alckmin também. Além dele, outros nomes da nossa política, como por exemplo a deputada Tabata Amaral, acompanhada de João Campos. Outros nomes também, o ministro da Saúde, Padilha, alguns desses nomes que compõem o governo atual do Brasil e presente justamente no Santuário Nacional de Nossa Senhora Aparecida. Todas as vezes que Alckmin foi mencionado durante a missa principal do dia, a missa que ocorreu às 9:00, uma das 7 missas que preenchem hoje o dia, Alckmin foi fortemente aplaudido por todos os fiéis que estavam lá próximos, então muito apoio quanto ao vice-presidente, e depois ele veio comentar também um pouco sobre o assunto, porque hoje este feriado, este ano, ele tem uma diferença para os demais, é que ele ocorre logo depois de uma polêmica que tomou o noticiário. O ouvinte que acompanha a CBN sabe bem disso, uma polêmica que envolveu conectou o nome do candidato à presidência do PL, Flávio Bolsonaro, ao pedido de remoção de Nossa Senhora Aparecida como ao título de padroeira do Brasil, uma fake news ligada ao candidato do PL. Depois, este tema foi tomado

0: das 9 horas, que foi justamente a missa a qual o vice-presidente participou. No entanto, não teve nenhuma resposta, nenhuma menção clara e direta à política. No caso, foi a primeira missa comemorada pelo bispo Mário Dom Mário Antônio da Silva, primeira missa dele de Nossa Senhora Aparecida, do feriado, e não teve nenhuma menção clara à política. A única menção próxima foi justamente um pedido dele para que os fiéis, uma vez que seguem o evangelho, que não tenham ódio dos outros, que não podem cultivar ódio nem cultivar guerra um com os outros. Quanto à rápida programação ainda para esta tarde e esta noite, a última missa que deve encerrar é às 6 horas da tarde, seguido disso, às 7h30 da noite, uma procissão solene e um show pirotécnico devem encerrar a programação. Nadédia.
1: Obrigada, Pedro Fagundes, aqui em São Paulo. E hoje também é aniversário do Cristo Redentor. Vamos ao Rio de Janeiro. Gabriel Freitas, boa tarde.
2: Oi, Nadédia, boa tarde para você e a todos. A comemoração dos 95 anos do Cristo Redentor ganhou uma novidade esse ano que o público vai poder visitar mesmo depois do feriado. Uma exposição com obras de arte e peças históricas do monumento, que foi inaugurada hoje no Centro de Visitantes Paineiras, né? E vai ficar aberta por 6 meses. Entre os objetos expostos estão o molde da cabeça do Cristo, maquetes antigas e até a estrutura original do para-raios em formato de coroa. Também tem fotografias históricas, trabalhos de artistas como Romero Brito também, a exposição que recebeu o nome de Cristo Redentor rumo aos 100 anos. E é uma prévia do museu que deve ser inaugurado em 2031, quando o monumento vai completar um século de existência. A visitação é gratuita todos os dias, das 10 da manhã até as 4 da tarde. O arcebispo do Rio, cardeal Orani João Tempesta, contou hoje cedo para nossa reportagem como surgiu a ideia de reunir esse material e preservar a história do Cristo.
3: Um desejo antigo e um projeto sonhado. Faz um tempo que desejamos ter um museu do Redentor para fazer um pouco da história, porque há muitas histórias que nem sempre são verdadeiras do Redentor, que se divulgam. Então, um museu tem esse um pouco da história, vai ajudar muito, né, a conhecer um pouco melhor o projeto, os passos e alguns dons que o Redentor recebe também no decorrer desses 95 anos.
2: E uma parte do acervo do futuro museu, Nadédia, está sendo produzida durante a própria comemoração. O artista Rafael Ferratio foi convidado para pintar 2 quadros ao vivo hoje cedo, lá no Cristo. Um deles com a imagem de Nossa Senhora, que vai ser doado ao Hospital Infantil Juta Batista, em Botafogo, e o outro, que mostra Jesus Cristo de braços abertos, vai fazer parte do museu. Rafael também contou o que significa, né, participar desse momento.
4: Ah, eu sempre fico um pouquinho nervoso, né? Mas estou protegido, né? Aqui atrás a Nossa Senhora Aparecida e a imagem sacra é muito forte, então é da força, né? A gente acaba perdendo um pouquinho o medo e dá tudo certo. Minha primeira tela foi uma Nossa Senhora, e eu quis fazer uma homenagem de uma visão que eu tive dela quando eu tinha 18 anos.
2: Claro que a celebração também teve uma homenagem à Nossa Senhora Aparecida, padroeira do Brasil. Durante a cerimônia, houve a troca do manto da santa e a nova peça tem cristais que formam o símbolo do Cristo Redentor, numa referência, né, a esses 95 anos do monumento, né, que estão sendo completados hoje. E as comemorações não vão ficar restritas ao Corcovado, claro, na Catedral Metropolitana, no centro do Rio. A programação dessa segunda-feira também incluiu atendimentos médicos, orientações para quem procura emprego, atividades para crianças também, tudo de graça, com atenção especial às pessoas em situação de vulnerabilidade social. Então, quem está no Cristo Redentor agora, né, aqui no Corcovado, um ponto que atrai muitos turistas, pôde ter essa cerimônia ali, todo esse lembrete dos 95 anos do Cristo Redentor, que agora está nessa reta para o centenário. Ao longo dos próximos anos, muitas programações especiais a cada ano até os 100 anos. Nadédia.
1: Obrigada, Gabriel Freitas. Vamos agora para o noticiário da sua região. Na sequência, o repórter CBN e voltamos já.
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crônico, o corpo sofre com os efeitos negativos. Mas uma dieta balanceada é indispensável para quem deseja conquistar noites de sono tranquilas. De acordo com nutricionistas, os hábitos saudáveis vão influenciar na qualidade do seu sono, desde praticar atividades esportivas até evitar o excesso de proteínas, como a carne vermelha, à noite. Recomenda-se alimentos ricos em triptofano, um aminoácido que ajuda a sintetizar a serotonina, conhecida como hormônio do bem-estar. Também é necessário evitar alimentos estimulantes, com muita cafeína, como chás e refrigerantes à base de cola. Confira os aliados do seu travesseiro: aveia, arroz integral, folhas verdes escuras, alimentos cítricos, macarrão, leite e queijos magros. Derivados de soja, grão de bico e sementes, como chia, abóbora e girassol. Patrícia Valim, CBN Saúde.

0: Faculdade de Música do Espírito Santo, FAMES, vai abrir processo seletivo para novos alunos, com ingresso no primeiro semestre de 2027. As inscrições poderão ser realizadas entre os dias 19 de outubro e 2 de novembro no site vestibular.fames.es.gov.br. O valor da taxa de inscrição é de R$ 33,91, com pagamento via Documento Único de Arrecadação, o DUA. Já os candidatos que comprovarem situação de vulnerabilidade socioeconômica poderão solicitar a isenção do pagamento da taxa até a próxima terça-feira. Serão disponibilizadas 101 vagas para os cursos de bacharelado e licenciatura em música. O resultado está previsto para ser divulgado no dia 21 de dezembro e as matrículas estão programadas para o período de 13 e 21 de janeiro do próximo ano. O vestibular contará com prova de habilidade instrumental ou vocal, prova objetiva de conhecimentos musicais e redação. Nesse caso, o candidato pode optar pelo aproveitamento da nota obtida na prova de redação de uma das últimas 3 edições do Enem. Com informações de Ana Clara da Cruz, reportagem Weber Caldas.
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0: segunda-feira, 12 de outubro de 2026. Uma investigação conjunta das polícias do Brasil e da Itália revelou um esquema milionário de tráfico internacional de drogas ligado a uma das principais organizações mafiosas do país da Europa. Segundo a Polícia Federal, a influenciadora digital Paula Simões e o advogado Patrick Cardoso comandavam operações de envio de cocaína para o continente europeu. A droga partia de portos brasileiros. Os dois foram presos em uma operação que faz parte de uma série de investigações iniciadas em 2019. Naquela ocasião, dois integrantes da máfia da Calábria, no sul da Itália, foram encontrados escondidos em Praia Grande, no litoral de São Paulo. Paula é casada com um dos homens e tinha assumido os negócios do marido após a prisão do mafioso. O caso foi revelado pela TV Globo. A Secretaria de Segurança Pública afastou os quatro policiais militares que mataram um rapaz de 20 anos na zona sul de São Paulo. Ao todo, 45 tiros foram disparados. 27 atingiram o jovem. Em depoimento, os PMs disseram que confundiram o celular que estava com o rapaz com uma arma de fogo. O aeroporto Rei Khalid, em Riad, deve continuar fechado até pelo menos o próximo sábado, depois de um ataque dos rebeldes Houthis do Iêmen no fim de semana. O governo da Arábia Saudita divulgou imagens das câmeras de segurança da ação. Pelo menos 14 pessoas morreram e cerca de 300 ficaram feridas. O terminal é o segundo mais importante do país e foi alvo de 3 ataques desde a quinta-feira. Os Houthis são aliados do Irã. Sem condenar as ações, a República Islâmica expressou preocupação com a violência na região. O porta-voz da diplomacia iraniana afirmou que o regime está disposto a facilitar o diálogo entre os insurgentes Houthis e os sauditas, que dão apoio militar ao governo iemenita. No horário de Brasília, 2h34.
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0: Vamos ao Rio de Janeiro trazer mais informações com a nossa reportagem, Matheus Maciel, boa tarde.
2: Oi, Nedede, ótima tarde para você, todo mundo acompanha a gente aqui no estúdio CBN. Olha, nesse momento tem um ato em apoio ao presidente Luiz Inácio Lula da Silva do PT, candidato à reeleição, reunindo ali milhares de pessoas em toda a Avenida Atlântica, que fica na praia de Copacabana, na zona sul aqui da cidade do Rio de Janeiro. A gente tem imagens da manifestação nesse momento acontecendo ali, que se estende por mais de 7 quarteirões de toda a Avenida Atlântica. A concentração desse movimento começou ali por volta do meio-dia, porém, já estava previsto ali por lideranças locais e lideranças estudantis, que foram quem mais movimentaram o recrutamento, vamos dizer assim, de manifestantes para esse ato de hoje, também de ter uma passeata ao longo de toda a Avenida Atlântica. Só que pelo contingente de pessoas, o que a gente vê nas câmeras do Centro de Operações aqui do Rio de Janeiro é que o ato está mais concentrado de forma parada, de fato, com bandeiras, com cartazes, todos manifestando apoio à reeleição do candidato do PT, Luiz Inácio Lula da Silva, e nesse momento não há nenhum tipo de movimentação. O que a gente vê em alguns momentos é que continuam a chegar pessoas pelas estações de metrô que ficam ali no entorno da Avenida Atlântica, e há esse contingente contínuo de pessoas se conchegando ali dentro do ato, acrescentando então novos quarteirões, uma adesão que vai se concentrando principalmente na Avenida Atlântica, porque para quem não é do Rio é importante entender, ela já fica interditada nos finais de semana, e aí facilita, obviamente, esse tipo de manifestação, porque não causa prejuízos extras ao trânsito aqui do Rio de Janeiro. Há alguns outros atos previstos pela cidade ainda no dia de hoje, em outros pontos, em outras regiões aqui do Rio de Janeiro, mas é mais um ato em favor da reeleição do presidente Luiz Inácio Lula da Silva, como a gente viu ontem também na Avenida Paulista, em São Paulo, e também no Recife, na Dédia.
0: Obrigada, Matheus Maciel, no Rio de Janeiro. Tem ouvintes perguntando da Maria Cristina Fernandes. Hoje, excepcionalmente, escala de feriado, não teremos o Tudo é Política. São 2h37.
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0: Você ouviu agora há pouco no Repórter CBN a respeito da situação da Arábia Saudita. O Felipe Figueiredo gravou o comentário dele justamente sobre isso. Vamos lá.
1: Olá, Nadédia. Olá a todos os nossos ouvintes da CBN. Aqui nesta segunda-feira, feriado de 12 de outubro, dia de Nossa Senhora Aparecida e também o Dia das Crianças. O tema da nossa coluna de hoje, entretanto, não é tão aprazível assim para um feriado, já que a gente vai atualizar e analisar para o nosso ouvinte a escalada entre Arábia Saudita e os hutis iemenitas. Antes, tem uma questão que eu acho que é valiosa explicar para os nossos ouvintes, porque muitas vezes se fala, né, na imprensa, se define os hutis do Iêmen, né, sempre como uma ideia de um grupo rebelde dos hutis, os rebeldes hutis. E isso pode criar na cabeça do nosso ouvinte, na imaginação do nosso ouvinte, a impressão de que se trata de um grupo de maltrapilhos fazendo guerrilhas nas montanhas, sendo que na prática os hutis, eles são um poder paraestatal e que corresponde mais ou menos ao antigo Iêmen do Norte. Até 1990, o que hoje é o Iêmen era dividido em duas repúblicas, o Iêmen do Norte e o Iêmen do Sul. E os hutis controlam boa parte do território que eles controlam, corresponde ao antigo Iêmen do Norte, e eles controlam muito do aparato, né, da herança do antigo aparato estatal dessa região. Então, é importante, né, destacar, talvez, que embora os hutis sejam um grupo, né, rebelde dentro da lógica de um Iêmen unificado, que tem como seu governo internacionalmente reconhecido o governo reconhecido pela Arábia Saudita, pelos países árabes do Golfo, enquanto os hutis são apoiados pelo Irã, os hutis controlam o território e têm um poder, têm uma estrutura ali praticamente de um estado. E no início de setembro, esse grupo iniciou uma grande ofensiva pela costa do Mar Vermelho e conseguiram, por algumas semanas, controlar toda a costa do Mar Vermelho iemenita, incluindo as ilhas e o estreito de Bab al-Mandeb, que é o estreito que funciona como o gargalo sul do Mar Vermelho. O gargalo norte é o canal de Suez, o gargalo sul é o estreito que liga o Mar Vermelho ao Golfo de Aden, ao chifre da África, dali para o Oceano Índico, e que permite, inclusive, contornar a Península Arábica. A Arábia Saudita, então, ela fica estrangulada com o Estreito de Hormuz fechado de um lado, tanto pelo Irã quanto pelo bloqueio da Marinha dos Estados Unidos, e o Mar Vermelho fechado do outro, afetando profundamente tanto a sua capacidade de exportação de petróleo, quanto também desafiando a sua capacidade militar, já que fica as forças armadas sauditas ficam ali numa lógica de cobertor curto, né? Se você cobre a cabeça, descobre o pé. Se você cobre o pé, descobre a cabeça. Pensando que você tem duas frentes, né, o leste e o oeste da Península Arábica para operarem. E nas últimas duas semanas, nós tivemos desdobramentos importantes nesse sentido e que acho que cabem ser contextualizados para o nosso ouvinte. O primeiro deles é que a Arábia Saudita, junto com as tropas do governo iemenita internacionalmente reconhecido, iniciaram uma ofensiva chamada Operação Aurora do Iêmen, no último dia 5 de outubro, que já conseguiu retomar a região do estreito. Não expulsou os hutis de todos os territórios que eles ocuparam, não expulsou os hutis de todos os territórios que eles controlavam anteriormente, lembrando que os hutis controlam a capital iemenita, Sana'a, porém conseguiram esses avanços. E isso significa um revés importante tanto para os hutis quanto para os iranianos. Os Estados Unidos não auxiliaram as forças sauditas nessa operação, muito provavelmente porque o governo Trump quis impor algum tipo de barganha aos sauditas, cobrando algum preço diplomático desse auxílio militar. A Arábia Saudita, novamente, fica numa lógica de cobertor curto, se emprega boa parte de suas forças contra os hutis, corre o risco de ficar desguarnecida na costa do Golfo Pérsico e vice-versa. Sabemos que a França enviou equipamento militar e aviões para ajudar a Arábia Saudita na proteção do seu espaço aéreo, mas dias depois do início dessa ofensiva, tivemos o anúncio de que Turquia e Paquistão enviarão equipamentos, tropas e aviões de combate para defenderem a Arábia Saudita, se tornando então a primeira aplicação do recentíssimo Acordo de Meca. Uma aliança defensiva entre esses três países, que tem aprofundado suas relações há muitos anos já. Então, Paquistão e Turquia vão auxiliar a Arábia Saudita na defesa do seu espaço aéreo. O New York Times, inclusive, publicou uma reportagem dizendo que aviões paquistaneses estavam participando de operações no Iêmen, bombardeando posições hutis. O Paquistão rejeitou de forma bastante incisiva essa reportagem, dizendo que a sua operação militar na região terá funções apenas defensivas. Ou seja, qual a lógica? Você... Turcos e paquistaneses vão defender o território saudita para permitir que as forças armadas sauditas se concentrem nas operações ofensivas. Isso também dá um ganho simbólico muito grande, especialmente às forças turcas, sob o governo de Recep Erdogan, que agora vão poder dizer que participa da defesa das cidades sagradas do Islã, algo que dá um capital político para o Erdogan e seu partido islamista muito grande dentro da Turquia. E como consequência desses anúncios, os hutis, nesse último final de semana, realizaram diversos ataques contra aeroportos sauditas. Nós tivemos, infelizmente, pelo menos 20 pessoas mortas, mais de 300 pessoas feridas. Três dos principais aeroportos sauditas ficaram fechados. E a lógica dos hutis, então, é impor uma espécie de bloqueio aéreo aos sauditas, em um momento, inclusive, que a Arábia Saudita está recebendo eventos importantes da economia global. Então, os hutis buscam impor esse bloqueio e um custo maior aos sauditas antes que as forças turcas e paquistanesas consigam participar ativamente da defesa do país árabe. No caso da Turquia, inclusive, você precisa ali de uma aprovação do parlamento, embora seja algo pro forma, já que o parlamento é controlado pelo governo Erdogan. Então, tivemos, como eu disse, infelizmente, pelo menos 20 pessoas mortas nesses ataques nesse final de semana, e o cálculo huti, então, é de impor esse bloqueio para conseguir ganhar tempo e talvez conseguir melhores condições para a renegociação de uma nova trégua, como a originalmente acordada em 2022. Então, eu fico por aqui, agradeço você, agradeço a todos nossos ouvintes da CBN, um abraço e até semana que vem.
0: Agora 2:45, deixa eu trazer aqui outras informações de outros aspectos do noticiário internacional. Tem uma declaração conjunta em defesa da liberdade de navegação que foi assinada por 60 países hoje. Essas nações manifestando forte oposição à imposição de pedágios, taxas legais ou restrições discriminatórias em estreitos usados para o tráfego marítimo internacional. O documento foi subscrito por nações que integram a União Europeia, além de países como Austrália, Japão e Reino Unido. Uma iniciativa em um momento de crescentes tensões e especulações sobre a cobrança de tarifas no Estreito de Hormuz. Como a gente sempre tem dito, uma rota crucial por onde passa cerca de 20% de todo o petróleo exportado no mundo em meio ao conflito entre Estados Unidos e Irã. A discussão sobre taxas na região ganhou força em julho, quando o presidente americano Donald Trump chegou a sugerir a cobrança de uma taxa de 20% sobre cargas em meio a um bloqueio militar aos portos iranianos, embora tenha recuado no dia seguinte. A situação de segurança no estreito continua crítica, cheia de incidentes. No sábado, a Guarda Revolucionária do Irã relatou a explosão de um petroleiro que atingiu uma mina naval na via marítima. Levantamentos de agências internacionais de segurança marítima apontam que os ataques e ações de intimidação contra embarcações de gás e petróleo atingiram na última semana o maior patamar desde o início do conflito, desafiando os esforços internacionais para manter as rotas abertas e seguras. 2:47.
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4: Doar sangue é um ato de solidariedade. Com esse procedimento, que dura em média uma hora, é possível ajudar a salvar a vida de pessoas acidentadas em estado crítico e de pacientes com doenças graves, como câncer. Para incentivar o gesto, a Primeira Igreja Batista de Taparica, em Vila Velha, promove na próxima sexta-feira, dia 16, das 8h30 às 14h, a 12ª ação de coleta voluntária de sangue. A iniciativa será realizada em parceria com EMOIS, o Centro de Hematologia e Hemoterapia do Espírito Santo. Os interessados em participar podem fazer a inscrição por meio do formulário disponível na página da igreja no Instagram. A ação teve a primeira edição em 2021. Desde então, mais de 400 doadores já passaram pela igreja, que promove a iniciativa duas vezes por ano, nos meses de abril e outubro. Nas 11 edições anteriores, foram coletadas mais de 570 bolsas de sangue, com uma média de 52 por ação. Para participar da 12ª ação, é necessário atender os seguintes critérios: ter entre 16 e 69 anos, apresentar documento original com foto, pesar mais de 50 quilos, estar em boas condições de saúde, não estar em jejum. É recomendado fazer refeições leves e evitar alimentos gordurosos no dia da doação. Aumentar a ingestão de líquidos no dia da doação também é importante. E não consumir bebidas alcoólicas nas 12 horas anteriores à doação. Doadores de 16 e 17 anos precisam apresentar autorização formal dos pais ou responsáveis legais, além de um documento de identificação de quem assinou a autorização. Para mais informações, acesse agazeta.com.br. Com informações de João Guimarães, reportagem Weber Caldas.
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5: Imagine poder ver de perto obras originais de um dos artistas mais famosos da história, sem precisar de sair aqui do Espírito Santo. A exposição Picasso, a construção de um gênio, a arte de nunca ser o mesmo, está em exibição no Espaço Cultural do Palácio Anchieta até o dia 16 de outubro. A exposição reúne 80 obras de Pablo Picasso e parte desse acervo é inédita no Brasil. Além das 80 obras, a exposição apresenta um conjunto de trabalhos que amplia o olhar sobre a trajetória e o universo artístico do mestre espanhol, incluindo fotografias, gravuras, cerâmicas e obras de artistas que fizeram parte do seu percurso e do seu círculo de criação. Ao todo, são 120 obras que permitem ao público conhecer diferentes aspectos da sua produção e de artistas que fizeram parte da sua trajetória. As fotografias de Robert Capa, um dos maiores fotojornalistas do século XX, complementam o percurso, revelando um lado pouco conhecido de Picasso. Os registros mostram momentos descontraídos do artista na França, já consagrado mundialmente, aproximando o visitante da pessoa por trás do gênio. A entrada é gratuita, de terça a sexta-feira, de 9 horas da manhã às 5 da tarde. Aos sábados, domingos e feriados, das 9 horas às 4 horas da tarde. O Espaço Cultural do Palácio Anchieta fica localizado no centro de Vitória. Adalberto Cordeiro, CBN Cultura.
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6: Para votar, o eleitor precisa apresentar um documento oficial com foto, como identidade, passaporte, carteira de trabalho ou o e-título com foto. O uso do e-título não é obrigatório. Quem optar pelo aplicativo deve apresentá-lo aberto na tela do celular. Fotos ou capturas de tela não serão aceitas. Neste ano, o Tribunal Superior Eleitoral, o TSE, permite baixar e acessar o e-título também no dia da votação. Mesmo assim, a recomendação é não deixar para a última hora. Juliana Morgado, CBN Eleições 2026.
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0: Horas 53 minutos agora, a gente volta a movimentar a nossa reportagem. Após eleger 28 senadores e 121 deputados do PL, o candidato à presidência Flávio Bolsonaro vê espaço para reverter a condenação do pai, o ex-presidente Jair Bolsonaro. Ele já articula com os partidos que ingressaram na campanha de segundo turno. Para aliados, o perdão tem espaço para ser aprovado no Congresso ainda em 2026. No entanto, os juristas ouvidos pela CBN avaliam que o mais provável é o presidenciável conceder um indulto caso seja eleito.
7: O candidato do PL, Flávio Bolsonaro, acelerou a negociação para a possível anistia ao pai com o embarque do PP, União Brasil, Podemos e Republicanos na campanha de segundo turno. Após eleger 28 senadores e 121 deputados do PL, o presidenciável vê espaço para aprovar lei no Congresso para anular a condenação do ex-presidente Jair Bolsonaro por conta da trama golpista. Se eleito após a posse, Flávio pode conceder indulto ou graça. Já a anistia depende de lei aprovada pela Câmara e Senado. Entre aliados, a expectativa é que existe espaço, inclusive, para a aprovação neste ano. O líder do PL na Câmara, Sóstenes Cavalcante, está entre os correligionários que defendem que daria tempo de anistiar o ex-presidente antes da posse do filho. Neste final de semana, Flávio disse que o pai vai estar solto em 5 de janeiro.
8: E vocês verão no dia 6 de janeiro de 2027, na data da posse, Flávio Lantes Bolsonaro fazendo uma oração, entregando o Brasil nas mãos de Deus. E vocês verão Jair Messias Bolsonaro colocando a faixa de presidente no seu filho.
7: Para o professor de Direito Constitucional, Berto Cabageiro, o mais provável é que Flávio busque um indulto, já que a aprovação de uma lei de anistia levaria mais tempo para avançar no Congresso. Eventual indulto, no entanto, deverá ser questionado no Supremo, a exemplo do que já ocorreu com o ex-deputado Daniel Silveira, condenado por crimes de ameaça ao Estado Democrático. Na ocasião, o STF considerou que houve desvio de finalidade.
9: Se o Bolsonaro pai deu para um aliado e o Supremo disse que era desvio de finalidade, o que se imaginar de um filho usando a cadeira presidencial para soltar o pai da cadeia? A gente tem uma violação à impessoalidade, à imoralidade. Agora, tudo muda. O Supremo de 2023 não é o mesmo Supremo de 2026, não será o mesmo de 2027.
7: O professor Gustavo Sampaio, da Faculdade de Direito da Universidade Federal Fluminense, ressalta que tanto o indulto quanto uma lei de anistia são constitucionais.
10: O Congresso tem o poder de perdoar quem age contra a própria democracia. Nós temos um Congresso Nacional de Direita que possivelmente concederá uma anistia mais à frente. Com essa composição que ele recebeu nas urnas agora, provavelmente virá uma anistia. Pode ser que venha um indulto, mas depois virá uma anistia. O Supremo certamente vai dizer que essa anistia é inconstitucional.
7: A defesa de Jair Bolsonaro também apresentou pedido de revisão criminal para tentar anular a condenação e solicitou uma liminar para que o ex-presidente aguarde o julgamento em liberdade. O relator, o ministro Cássio Nunes Marques, sinalizou que pretende levar o caso ao plenário só depois do segundo turno das eleições. De Brasília, Samantha Klein.
0: 2h56, mais informações do noticiário internacional. Uma brasileira de 36 anos foi presa em Bali, na Indonésia, depois de ser flagrada com cerca de 4 quilos de cocaína líquida escondidos em frascos de cosméticos. A prisão aconteceu na semana passada, logo após ela desembarcar na ilha em um voo vindo do Brasil, mas os detalhes da operação foram divulgados hoje pelas autoridades locais em uma entrevista coletiva. Durante a fiscalização de rotina na alfândega, Os agentes desconfiaram do conteúdo da bagagem e encontraram a droga diluída em 7 recipientes, incluindo frascos de shampoo e outros produtos de higiene pessoal. Segundo a polícia de Bali, essa é uma das maiores apreensões de cocaína líquida já registradas na região, evidenciando uma nova tentativa de burlar os controles de segurança com substâncias químicas camufladas. Em um depoimento preliminar aos investigadores, ela admitiu que tentou fazer o transporte a pedido de um homem no Brasil. Em troca da entrega da encomenda a um contato desconhecido em território indonésio, ela receberia $50 mil, que é o equivalente a cerca de R$249 mil na cotação atual. Caso seja considerada culpada pela justiça local, a brasileira corre o risco de ser condenada à prisão perpétua. A Indonésia tem uma das legislações antidrogas mais rigorosas e inflexíveis do planeta, com leis que prevêem punições severas, que vão desde longas penas de reclusão até a pena capital, pena de morte. Embora o país mantenha formalmente uma moratória sobre as execuções, com centenas de condenados, incluindo vários estrangeiros, aguardando no corredor da morte, e a última execução tendo ocorrido em 2016, o sistema judiciário indonésio trata crimes de tráfico internacional com muito rigor. Esse caso reacende os alertas sobre aliciamento de cidadãos estrangeiros por organizações criminosas internacionais para o transporte de entorpecentes para a Ásia. O Ministério das Relações Exteriores foi procurado pela imprensa, informou que acompanha a situação de perto por meio de sua rede consular na região, mas não tinha emitido um posicionamento oficial detalhado até a última atualização da reportagem do G1. Ainda no noticiário internacional, o governo britânico atribuiu formalmente ao Irã o envolvimento em uma tentativa de atentado contra uma base aérea usada pelas Forças Aéreas dos Estados Unidos no Reino Unido. A acusação foi feita pelo premier britânico Andy Burnham em discurso no parlamento, detalhando que a operação foi altamente provável de ter sido coordenada, pelo governo iraniano e dirigida pela Guarda Revolucionária Islâmica. A chancelaria do Reino Unido emitiu uma declaração conjunta, assinada por mais de 25 países, incluindo os Estados Unidos, corroborando as suspeitas. A embaixada do Irã em Londres negou categoricamente qualquer envolvimento, classificando as acusações como infundadas e maliciosas em uma manifestação publicada nas redes sociais. Esse caso veio à tona depois da prisão de 5 cidadãos britânicos na madrugada do último domingo. Os suspeitos, com cerca de 20 anos, foram detidos depois que 3 vans, supostamente carregadas de explosivos, foram encontradas nas imediações da base militar, o que obrigou as autoridades a declararem um incidente grave e a evacuarem dezenas de propriedades vizinhas. A decisão inicial das autoridades britânicas de liberar os suspeitos sob fiança gerou críticas públicas do presidente americano Donald Trump, que diz que Washington não teria adotado a mesma medida dada a gravidade da ameaça. Questionado se o plano tinha ligações diretas com Teherã, Trump afirmou ter informações específicas, mas preferiu não antecipar detalhes. 3 horas.
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0: Segunda-feira, 12 de outubro de 2026. O Ministério da Fazenda investiga 14 sites de apostas em virtude de declarações subestimadas de receita, entre outras práticas, que comprometem a arrecadação do governo por meio de impostos e destinação social. Segundo dois servidores ouvidos pelo jornal Folha de São Paulo, um dos casos apurados tem relação com a plataforma Blaze, que já foi divulgada por Neymar Júnior e pela influenciadora Virgínia Fonseca. Somente nesse caso, o prejuízo pode chegar a 96 milhões de reais. A plataforma informou que cumpre as regras e está à disposição das autoridades para esclarecimentos. No mês passado, uma medida provisória do governo proibiu as bets de operar no país. O veto tem duração de 120 dias e precisa ser ratificado pelo Congresso para não perder a validade. A fumaça das queimadas voltou a cobrir Manaus, no Amazonas, e a cidade registrou a pior qualidade do ar do país pelo quinto dia seguido, de acordo com o monitoramento da plataforma internacional IQ Air. Ao todo, 36 municípios do estado decretaram situação de emergência até o momento. Quatro cidades amazonenses apareceram entre os 20 municípios brasileiros com mais focos nos primeiros 10 dias de outubro. A informação consta no sistema BD Queimadas, no Instituto Nacional de Pesquisas Espaciais, o INPE. Militares sul-coreanos afirmaram que a Coreia do Norte lançou mísseis balísticos. O movimento dá continuidade a uma sequência recente de testes que elevaram as tensões na região. O Ministério da Defesa do Japão também informou ter detectado pelo menos dois lançamentos de possíveis artefatos norte-coreanos. O episódio ocorre depois de Seul testar, na sexta-feira, a primeira arma hipersônica sul-coreana projetada para escapar de sistemas de defesa antimísseis. No horário de Brasília, 3:03.
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1: Mais uma vez, muito boa tarde para você que acompanha o Estúdio CBN desde o comecinho, você que está chegando, bem-vinda, bem-vinda. Estamos na segunda hora dessa edição de segunda-feira, 12 de outubro de 2026, Dia da Padroeira do Brasil e também Dia das Crianças. Vamos falar sobre isso, vamos até Belo Horizonte trazer as informações da reportagem da Janaína Regiane. Janaína.
2: O Dia das Crianças ao ar livre aqui em Belo Horizonte encontrou uma opção de lazer no Parque das Mangabeiras. O espaço recebeu uma programação especial com brincadeiras, atrações culturais e atividades de conscientização ambiental. Entre as opções estavam oficinas, jogos, experiências educativas sobre a fauna e a flora e um circuito que combina tecnologia e robótica para desafiar as crianças a identificar problemas ambientais e pensar em soluções. Denise Souza aproveitou a data para levar as crianças ao parque. Ela conta que a programação foi uma surpresa e que a expectativa era de um dia de muita diversão.
3: Eu gosto muito do Parque das Mangabeiras, sempre que eu tenho oportunidade de trazer as crianças, eu venho e trago. E hoje, como é um dia especial para elas, a gente já saiu de casa com a intenção de vir aproveitar o parque. Foi uma surpresa, né, quando cheguei aqui, porque a gente ainda não sabia a programação que ia ter. Acabamos de chegar e já estamos gostando, isso que a gente vai gostar muito, né, da atividade, da diversão que a gente vai ter o resto do dia.
2: Já o estudante Luiz Souza, ele também chegou animado para aproveitar o feriado sem aulas. Ele queria jogar futebol, vôlei, basquete, além de conhecer melhor o parque e participar das atividades ambientais.
4: E a expectativa aí pro dia é bem grande, né? Aproveitar bastante feriado, sem escola, descansar, jogar futebol, vôlei, basquete, tudo que tem aí no parque jogar. Pô, fazer aí, né? Passar aí nos lugares e tal, conhecer mais um pouco.
2: A programação incluiu ainda brinquedos infláveis, exposição de peças do acervo do Zoológico de Belo Horizonte e uma oficina sobre prevenção de incêndios em áreas de vegetação. O público também pôde visitar uma feira de empreendedores locais e acompanhar apresentações musicais. A pequena Maria Luísa, que também estava presente, ela tinha outro plano para aproveitar o dia e o espaço. Ela queria andar de patins.
5: De andar de patins lá com o meu patins. Feliz Dia das Crianças.
2: O evento faz parte do projeto Ambientar, que é promovido pela Fundação de Parques Municipais e Zoobotânica, em parceria com outros órgãos da Prefeitura aqui de Belo Horizonte e também de coletivos. A proposta é aproximar as crianças da natureza por meio das brincadeiras e estimular a consciência ambiental desde cedo. Nadédia.
1: Obrigada, Janaína Regiane. Informações em Belo Horizonte. Vamos continuar falando de Minas Gerais e de Dia das Crianças. Em comemoração, o maior museu a céu aberto do mundo faz atividades especiais nesse feriado. E além da data especial, a celebração também ocorre em meio às comemorações dos 20 anos do Museu do Inhotim. A programação conta com uma exposição de obras produzidas pelos pequenos, expostas no ateliê educativo.
6: No feriado em que completa 20 anos de existência, o Inhotim, localizado em Brumadinho, na região metropolitana de Belo Horizonte, foca em atividades voltadas ao Dia das Crianças. Durante a programação, o museu realiza a primeira mostra de crianças artistas. Os pequenos são convidados a produzir as suas próprias obras com o uso de diferentes materiais usados na criação de objetos artísticos. As produções infantis serão expostas durante o período no ateliê educativo. Visitas mediadas por educadores que explicam as obras do acervo e a história do Instituto também são realizadas ao longo do feriado prolongado em um trajeto pré-determinado, percorrendo galerias e os jardins temáticos do museu. Para a diretora de Natureza, Infraestrutura e Operações do Inhotim, Alita Mariá, o Instituto é uma experiência que une diferentes sensações e é recomendada para todas as idades, especialmente para crianças, pois exercita a criatividade.
7: Eu acho que é uma opção incrível, porque as crianças, ao passear aqui em Inhotim, elas estão com o corpinho delas respirando essa natureza, olhando toda essa paisagem, os jardins, passa tucano, passa esquilinho, tem borboleta azul e no meio disso tem uma série de galerias, né? Temos as esculturas ao ar livre em grandes dimensões. Então eu acho que é um passeio que fica muito gravado na memória que vem, assim, acho que é uma lembrança que vai ficar pro resto da vida quem conhece o Inhotim.
6: No Inhotim estão expostas 900 obras de arte, além de milhares de plantas. Alita Mariá dá dicas de obras e de um jardim temático para serem visitados com as crianças neste feriado prolongado.
7: A obra se chama Piscina. As crianças podem entrar desde que acompanhadas por um adulto responsável, então tragam o traje de banho. A gente tem uma obra da Marilá Bardot que as crianças podem plantar o próprio nome com letras de cerâmica que são feitas pela equipe do Inhotim. Tem as cosmococas do Eloy Sica, que tem rede, tem bexiga, da parte de botânica. Tem o Jardim de Todos os Sentidos, que tem mandalas com plantas aromáticas que as crianças e as famílias podem sentir o cheiro, podem pegar, podem ver para que aquela erva serve, né?
6: O Inhotim está localizado em Brumadinho e pode ser acessado tanto pela 040 quanto pela rodovia Fernão Dias. A entrada custa R$ 65,00 e os visitantes podem adquirir ingressos para mais dias com desconto. Crianças com até 5 anos têm entrada gratuita mediante apresentação de certidão de nascimento ou da identidade. O Inhotim concede meia entrada a crianças e adolescentes com idades entre 6 e 18 anos e também para quem tem mais de 60 anos, mediante a apresentação de documento de identidade. Neste feriado prolongado, o museu funciona das 9h30 da manhã às 5h30 da tarde. O Instituto recomenda acessar o site para planejar a visita, já que o espaço possui 140 hectares de área de visitação. Para mais informações, acesse inhotim.org.br. De Belo Horizonte, Marcelo Martins.
1: E olha, o Dia das Crianças é uma boa oportunidade para as famílias reforçarem a importância de brincar longe das telas. Pensando nisso, a CBN separou 10 dicas de programação para a criançada nem lembrar de celular, de TV ou computador hoje.

0: Nos dias atuais, com tudo conectado, pode parecer até faz de conta passar um dia sem telas. Mas pais e especialistas mostram que é possível sim aproveitar o Dia das Crianças longe dos eletrônicos. A Fernanda Maia, mãe da Yolanda de 7 anos, organizou a comemoração perfeita para a filha, que pode ser uma ótima opção para outras famílias. Um acampamento.
1: Aproveitando o feriado, a gente se organizou para fazer uma coisa que é inédita na vida dela, uma experiência que é um camping, né? Então, a gente vai ficar 4 dias, inclusive o Dia das Crianças, num camping, né? Com muita natureza e sem luz elétrica. Nada de telas, né? É a primeira experiência da Yoyo em camping. Acho que pode ser uma experiência muito, muito interessante, né? Assim, essa imersão.
0: A conexão com a família e com a natureza é uma ótima pedida. Uma tarde fazendo um piquenique ao ar livre com os lanches preferidos das crianças também combina com o dia 12 de outubro. Para deixar o momento mais legal, a preparação das comidas com a ajuda dos pequenos pode complementar a programação e estimular a mão na massa. E se o tempo permitir, que tal uma praia e um banho de cachoeira? Uma ideia simples que abre espaço para muita diversão. A programação ao ar livre é uma das melhores opções para desenvolver a criança, como explica a psicóloga especialista em infância Aline Restano.
2: Se a gente está brincando ao ar livre numa praça, numa área aberta, a gente está desenvolvendo a nossa capacidade motora ampla, a nossa capacidade motora fina, está aprendendo sobre nós mesmos, porque a gente está entendendo o que a gente faz bem, o que a gente não faz tão bem, o que a gente precisa treinar mais, se desafiar mais. Então, sempre que uma criança está numa tela, para além do prejuízo naquele momento, prejuízo para sua postura, o prejuízo para sua visão, a gente ainda tem que pensar tudo o que ela está deixando de fazer por estar numa tela.
0: Brincadeiras de faz de conta também trazem muitas possibilidades de atividades sem telas. As sessões infantis de livrarias costumam ser lúdicas e apostam na contação de histórias. Esse exercício pode ser expandido, inclusive, para um teatro em família, alimentando a criatividade com fantasias improvisadas com itens de casa. Outra ideia é começar o dia em uma loja de brinquedos, estimulando a imaginação a partir da escolha de um presente. Mas a neurologista infantil Tamires Mariano faz um alerta. Apenas o brinquedo não adianta. A presença dos responsáveis é essencial.
3: A criança precisa aprender a brincar. Então, ela precisa, sim, de um adulto para guiar aquela brincadeira, que estimule sua imaginação, que ensine ela a contar e criar histórias, descobrir brincadeiras junto com ela. Depois que ela tiver esse repertório, que foi aprendido com os pais, ou com um outro adulto, ou com outras crianças maiores que ela conviva, aí sim ela vai conseguir brincar sozinha ou brincar com outras crianças. Então, não adianta simplesmente tirar o celular e oferecer uma caixa cheia de brinquedos e deixar lá ela sozinha para brincar. Você precisa participar, estimular e, aos poucos, a criança vai desenvolvendo a autonomia dela para brincar.
0: Ter contato com outras crianças a partir de um esporte também pode ser um ótimo estímulo. Vale apostar em um jogo de futebol, vôlei ou qualquer outro esporte que seu filho se interesse, seja praticando ou assistindo. Atividades culturais também promovem o contato das crianças com o mundo externo. Um parque de diversões, por exemplo, pode ser uma opção. E que criança não fica entretida com os animais do zoológico ou conhecendo um aquário com tubarões? A Maria, de 7 anos, já comemorou o Dia das Crianças nesses dois lugares. E agora a mãe dela, Juliana Gianni, deixou a filha escolher o que ela quer fazer neste ano.
4: Preparamos algumas surpresas, sair, ir para o aquário, no zoológico. Mas agora ela tem escolhido a programação do Dia das Crianças. Às vezes a gente procura reunir também alguns amiguinhos do prédio, alguns amiguinhos da escola, para fazer uma programação diferente.
0: Então vamos ouvir da própria Maria o que ela planejou.
5: Quero tomar café na cama, abrir meus presentes e ficar com minhas amigas.
0: Reunir os amiguinhos como a Maria quer é sempre uma ótima ideia e a dica que encerra nosso roteiro. E não custa reforçar. Mesmo depois do Dia das Crianças, todas essas dicas continuam valendo para estimular os pequenos a se divertirem observando o mundo para além das telas. Com sonorização de Ramon Lemes e colaboração de Rodrigo Bressani, do Rio de Janeiro, Júlia Viana. Amigo, estou aqui.
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10: 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Educação.
11: Quase 86 mil candidatos do Espírito Santo fizeram inscrição para o Exame Nacional do Ensino Médio, Enem, de 2026. Ao todo, são 85.959 inscritos, apenas 39 a mais do que no ano passado. Entre os capixabas, 54.091 pessoas conseguiram isenção da taxa, enquanto 31.868 são pagantes. Em todo o país, o exame registrou mais de 5 milhões de pessoas inscritas. As regiões Nordeste e Sudeste concentram 1 milhão e 700 mil inscritos cada uma. Na sequência, estão as regiões do Norte, com 550.700 inscritos, a do Sul, com 561.400 inscritos, e a do Centro-Oeste, com 393 mil pessoas inscritas. Os dados foram divulgados pelo Ministério da Educação. O Enem será aplicado nos dias 8 e 15 de novembro de 2026. Nos dois dias, os portões serão abertos ao meio-dia e fechados às 13 horas, 1 hora da tarde, com as provas começando 30 minutos depois. No primeiro dia, os participantes respondem às questões de linguagens e ciências humanas e ainda fazem a prova de redação. A aplicação está prevista para terminar às 7 horas da noite. Já no segundo dia, o encerramento será mais cedo, por volta de 6h30 da noite, quando serão realizadas as provas de matemática e ciências da natureza. Para fazer o exame, os participantes devem levar documento oficial com foto e caneta esferográfica de tinta preta, fabricada em material transparente. Também é permitido levar água e alimentos para consumo durante a aplicação. Reportagem Maurílio Mendonça.
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1: Vamos até Brasília, tem informação chegando com a Samantha Klein. Samantha.
2: Já o candidato Flávio Bolsonaro foi veio reclamar nas redes sociais que o programa eleitoral dele hoje foi ao ar em todas as TVs do país sem som. A campanha, inclusive, informou através de nota que ainda não sabe o que de fato aconteceu, se houve uma falha na geração do material a partir da produtora ou se houve um problema na transmissão pelas TVs. Inclusive,

0: vendo? Então, hoje, pela primeira vez na história de uma campanha presidencial, o meu programa eleitoral foi transmitido sem som. É isso mesmo, mudo. O meu programa foi transmitido sem som. O do Lula estava com som, tudo ok, mas o meu transmitido sem som. Você acredita em coincidência? Cara, não. Não acredito, não existe coincidência. Eles acham que vão calar minha voz, não vão calar, não vão conseguir mais.
1: Eu não sei se ficou com tanta qualidade na DED, mas ele reclama, portanto, que somente o programa dele, então, foi ao ar sem áudio, enquanto o do presidente Lula foi normalmente ao ar, fala que não existe coincidência, mas fato é que ainda não há uma confirmação do que de fato ocorreu hoje para que essa propaganda não tenha ido ao ar, sem som. Segundo o candidato, foi a primeira vez que isso acontece. Com vocês.
2: Obrigada, Samantha Klein, pelas informações. Deu para ouvir perfeitamente aí a palavra do candidato Flávio Bolsonaro do PL. A gente fica aguardando essa confirmação para saber se foi um erro da campanha ou se alguma coisa aconteceu com a emissora geradora aí do sinal da propaganda eleitoral obrigatória. Ainda sobre o Flávio Bolsonaro, destaco aqui uma informação que está na coluna do Lauro Jardim no Jornal Globo, nosso comentarista também, de que a campanha cancelou o evento do LID com empresários, que foi marcado para segunda-feira que vem no Hotel W aqui em São Paulo. Era uma agenda em que Flávio Bolsonaro já estava confirmado, estava prevista a presença de 400 empresários nesse almoço-debate, que poderia marcar uma reaproximação do bolsonarismo com João Dória. Em março, no início da campanha, Flávio já chegou a participar de um evento do LID no Rio de Janeiro. 3h24, no noticiário internacional, o Papa Leão XIV deve passar por uma cirurgia por causa de um nódulo no pulmão. O procedimento deve ocorrer nos próximos dias e a expectativa é de que o Papa esteja recuperado em uma semana. De acordo com o próprio pontífice, o estágio do nódulo é inicial e a situação está controlada.
3: O Papa Leão XIV vai passar por uma cirurgia nos próximos dias para retirar um nódulo do pulmão. A informação foi divulgada neste domingo pelo pontífice de 71 anos, durante a oração dominical na Praça de São Pedro, no Vaticano. Leão XIV afirmou que o nódulo foi detectado em estágio inicial e com crescimento controlado, e pediu orações.
4: Durante exames recentes, os médicos encontraram um nódulo localizado em meu pulmão. Ele foi detectado em um estágio muito inicial e está bem localizado. Os médicos consideram a cirurgia adequada. Seguindo a orientação deles, decidi, portanto, submeter-me a uma operação para removê-lo. A cirurgia está marcada para os próximos dias. Agradeço pela proximidade espiritual de vocês e confio-me às suas orações.
3: O porta-voz do Vaticano não deu detalhes sobre o exame, mas disse que a cirurgia ocorrerá num hospital em Roma e que a recuperação do Papa deve levar cerca de uma semana. Ele também não informou se o pontífice seguirá com a agenda depois do procedimento. Leão XIV tem uma viagem de 2 semanas à América Latina, marcada para o início de novembro, a primeira que fará ao continente. Pela previsão, ele visitará o Peru, onde viveu por mais de 20 anos, Uruguai e Argentina. O pontífice não apresenta nenhum outro problema de saúde conhecido e costuma se exercitar durante a semana, segundo o Vaticano. Ele foi eleito Papa em maio de 2025, substituindo Francisco, que morreu em abril do ano passado após uma série de problemas de saúde. De São Paulo, Matheus Leite.

0: 7h27, a gente aciona a nossa reportagem em Foz do Iguaçu, Guilherme Wojciechowski. Boa tarde.
1: Boa tarde, Nadédia. Olha, as fortes chuvas que estão atingindo o interior dos estados do Paraná e Santa Catarina estão provocando a elevação da vazão das cataratas do Iguaçu. Desde ontem pela manhã, a passarela que dá acesso ao mirante da Garganta do Diabo, que é o principal conjunto de cachoeiras, está fechada devido ao volume que chegou a estar quase 6 vezes acima do normal na manhã de hoje, feriado de 12 de outubro. Agora pela tarde, apesar da continuidade das chuvas, o nível do rio Iguaçu apresentou um ligeiro recuo, mas a vazão ainda segue 5,5 vezes acima do habitual. No lado argentino, onde as passarelas ficam mais expostas, a direção do parque

0: nacional que abriga as cataratas no país vizinho suspendeu todas as visitas, situação que será reavaliada amanhã. No lado brasileiro, a interdição pega apenas o trecho da Garganta do Diabo e os demais mirantes da trilha das cataratas seguem abertos aí para que os visitantes possam apreciar o espetáculo das águas. Só que o volume elevado de chuvas traz preocupação para a defesa civil. Aqui em Foz do Iguaçu, onde choveu mais de 125 milímetros desde a noite de ontem, os rios urbanos, alguns deles transbordaram e provocaram o alagamento de ruas. No Paraguai, perto da Ponte da Amizade, pelo menos 60 famílias tiveram de deixar suas residências devido à cheia do rio Paraná no trecho abaixo da usina de Itaipu, que está com o vertedouro aberto para escoar o excedente de água no reservatório. Tanto o rio Paraná como o rio Iguaçu deverão continuar com vazão acima da média ao longo da semana e tem previsão de novas chuvas para grande parte da bacia hidrográfica. Nadédia.
1: Muito obrigada, Guilherme Wojciechowski, pelas informações em Foz do Iguaçu. Antes do repórter CBN, rápidas informações aqui, voltando ao noticiário internacional, informações do Jornal Globo com a agência France Press, mostrando que o número de pessoas vivendo em situação de pobreza multidimensional aumentou pela primeira vez desde 2010 e chegou a 1,2 bilhão em 2026, segundo a atualização do Índice Global de Pobreza Multidimensional, divulgada pelo Programa das Nações Unidas para o Desenvolvimento, PNUD, e pela Iniciativa de Pobreza e Desenvolvimento Humano da Universidade de Oxford. O levantamento aponta 51 milhões de pessoas a mais, 51 milhões e meio, nessa condição em relação ao ano anterior. É um índice que considera não só a renda, mas também privações relacionadas à saúde, educação e condições de vida. Entre os afetados, mais da metade são crianças e 83% vivem em áreas rurais. O estudo avaliou 10 indicadores em 108 países em desenvolvimento, que juntos representam 78% da população mundial. As informações completas estão disponíveis no portal oglobo.globo.com. São 3:30.
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0: quinta-feira, 12 de outubro de 2026, o ministro do STF, Alexandre de Moraes, autorizou a retomada das visitas do senador Flávio Bolsonaro ao pai do ex-presidente Jair Bolsonaro. A decisão atende a um pedido da defesa do ex-chefe do Executivo brasileiro, protocolado na semana passada, e ocorre após o fim do período de 90 dias da suspensão imposta em julho. A proibição tinha sido determinada após Flávio usar uma visita para obter uma carta do ex-presidente e divulgar o conteúdo nas redes sociais. A iniciativa descumpriu medidas cautelares. Bolsonaro está preso em regime domiciliar por tentativa de golpe. A União Europeia anunciou novas sanções contra cerca de 1.600 indivíduos russos por causa da guerra na Ucrânia. A medida também vale para entidades. A chefe da diplomacia do bloco, Kaya Kallas, afirmou que a União Europeia está pronta para apoiar a trégua nos ataques à infraestrutura energética dos dois lados, proposta pelos Estados Unidos. O presidente Donald Trump anunciou o plano na rede social dele 2 dias após ter revelado um acordo com Moscou. O governo da Rússia vai fornecer diesel a mercados internacionais, incluindo os Estados Unidos. O presidente ucraniano, Volodymyr Zelensky, afirmou que a trégua não está sendo respeitada e denunciou ataques russos contra uma instalação de gás e um posto de gasolina. No horário de Brasília, 3h32.
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São 3:34. Vamos juntos porque hoje é dia de Brasileirão com Fogão em Campo.

0: Segue em ritmo que você vem junto com a gente, porque daqui a pouco, 16h, o Glorioso entra em campo no sul do Brasil contra o Coxa para tentar se afastar dessa temida zona de rebaixamento. 3 pontos separam os times na tabela de classificação e 3 pontos separam o Glorioso do Z4. Se é jogo com cara de decisão, se é reta final do brasileiro, pode chamar que ele decide. Você vem com ele, o artilheiro da emoção. Ao lado dele, a opinião de quem conta e manda pra você.
1: Eu gosto disso.
2: Francisco Aiello.
0: E todas as informações com quem respira Botafogo 24 horas por dia. Eu tô aqui na Central da Bola, de olho em todos os demais jogos desta segunda-feira, feriado em todo o Brasil, dia de Nossa Senhora Aparecida e dia também das crianças. Um beijo especial em cada uma de vocês que também acompanha o Futebol Globo CBN com os papais Brasil afora. Por isso, faça a transmissão junto com a gente. Mande o seu recado através do Fale com o Âncora, Fale com o Apresentador nos nossos aplicativos. Solte o dedo também na hashtag FuteGloboCBN e manda teu papo através do WhatsApp. Mensagem de áudio de até 30 segundos com teu nome, bairro ou cidade. País também tá valendo e me diz: hoje vai ser na brincadeira de criança, no Couto Pereira, ou vai fazer o Botafogo ficar naquela situação muito delicada?

0: tá de castigo hoje, hein, Fogão? Hoje é dia das crianças. Bota a criançada também pra participar pelo nosso número do WhatsApp. 21 é o código 97.9988. A gente tá no Globoplay, tá no YouTube. Ative o sininho da nossa página e confira todas as nossas transmissões. Conteúdo exclusivo na rádio que toca notícia. Então, tudo pronto aqui, ó, com a produção dela, Thalita Gildzi. Mesa de efeitos com peso de ouro, Jorge Presuntinho.
1: Ai, coisa boa,
0: lá
1: então sorria.
0: Na Central Técnica, tá o Yuri Sá. Então, galera, vem comigo, porque tá entrando no ar o Enquanto a Bola Não Rola.

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0: primeiras informações em cima do lance. Boa tarde, Thalita Giudice.
1: Boa tarde, Renan Moura, todo mundo que tá ligado aqui no Enquanto a Bola Não Rola, é o técnico Tite, Renanzinho, em busca ainda da sua primeira vitória, e mais do que isso, o primeiro pontinho, 2 jogos, 2 derrotas, estreia, derrota pro Mirassol por 2-0 fora de casa, segundo confronto, clássico contra o Vasco, derrota jogando dentro do estádio Nilton Santos, um Botafogo que ainda tá tentando melhorar os números longe do estádio, e isso vai ser determinante nessa reta final do Campeonato Brasileiro, visando justamente se afastar da zona de rebaixamento. E é um técnico, Tite, ainda buscando o time ideal. Ele hoje precisa mexer por obrigação, mas mexe também por opção. Por obrigação, não conta hoje com o zagueiro. Tá suspenso, tá fora da partida o Arthur Chaves por conta de uma lesão que ele acabou sofrendo no duelo contra o Clássico. Tá fora de hoje. Monzon também tá fora por conta de um desconforto muscular. E com isso, o lateral esquerdo, Marçal, será titular na vaga ao lado do zagueiro Ferrarese. Além disso, no meio campo, o técnico Tite mexe, mas mexe por opção. O Guinho tá no banco de reservas, mas vai pro banco, e quem é titular hoje ao lado do Danilo e também do Medina é o Alan, jogador que tá no Botafogo desde o meado de 2024, mas que ainda não mostrou muito serviço, chegou a ganhar uma sequência com o Rodrigo Belão e agora ganha a sua primeira oportunidade como titular com o técnico Tite. Trio de ataque mantidos, e este Matheus Martins e o Arthur Cabral, que tá tentando encerrar um jejum, não marca desde maio. A última partida foi contra o Corinthians, quando ele fez um hat-trick, e desde então não balançou mais as redes. Destaque também no banco de reservas pro retorno de Álvaro Montoro. O jogador ficou fora do clássico contra o Vasco porque sofreu uma entorse, mas hoje volta às opções, começando no banco de reservas. Do lado do Coritiba, o técnico Fernando Seabra tem um retorno do goleiro Pedro Mourisco, que não foi opção no jogo contra o Fluminense, mas sofre aí com a ausência do Bruno Melo, que recebeu o terceiro amarelo no jogo contra o Flu, cumpre suspensão automática hoje. O Jaci, que chegou a ser dúvida porque saiu do confronto contra o Flu na última partida sentindo um desconforto, hoje é titular normalmente no setor defensivo da equipe do Coritiba, e na vaga do Bruno Melo, o titular é o Felipe Jonathan. Destaque pro Botafogo, e cuidado pro Botafogo, é o Lavega, jogador do Fluminense que tá emprestado ao Coritiba e que tá jogando bem demais, Renanzinho.
0: Pois é, Lavega tem sido um dos destaques do time do Coxa nessa Série A do Campeonato Brasileiro. 3:41, Chico Aiello, é um duelo que 3 pontos pra cá, 3 pontos pra lá, parece que é só mais uma rodada de Campeonato Brasileiro numa segunda-feira como essa, atípica de feriado, mas tá valendo muita coisa, Chico. Boa tarde.
2: Boa tarde, Renan, um abraço pra galera alvinegra ligada aqui no Futebol Globo CBN, sim, reta final do Campeonato Brasileiro, é importante demais, no caso pontuar, e o Botafogo precisa somar pontos no jogo de hoje, ou somar pontos, ou seja, uma vitória, ou somar ponto, pelo menos um ponto que seja. O ideal mesmo seria uma vitória, porque aí seria a primeira do técnico Tite, e isso iria gerar uma tranquilidade muito grande no ambiente de trabalho, no caso para a sequência do Campeonato Brasileiro. Mas de certa maneira, Botafogo precisa fazer um jogo bom. E algumas mexidas aqui feitas pelo Tite, claro, algumas por necessidade, como já disse a Thalita, e outras, eu quero acreditar que seja um controle de carga em relação ao Guinho, né, gente? Em relação ao Guinho, só pode ser um controle de carga. E em relação ao Montoro, a mesma coisa. Se bem que o Montoro não jogou a última partida, ficou de fora. Então pode ser alguma coisa relacionada a isso, porque na minha opinião, o Montoro e também o Guinho hoje são titulares desse time do Botafogo. O jogo é no Couto Pereira, uma atmosfera hoje toda especial, já que é aniversário do Coritiba, então tem todo aquele climinha, né, de festa, de comemoração. Então o Botafogo tem que fazer um jogo bom para sair de Coritiba, pelo menos com um pontinho. Na central da bola, você vai me perguntar e eu vou dizer: se o Botafogo em 2027 vai jogar a Série B ou a Série A, mas isso na central da bola, Renanzinho.
0: Depois do jogo, né, Chiquinho?
2: Só depois do jogo, não adianta me perguntar agora, só depois do jogo.
0: Tem certeza?
2: Absoluta, eu e a gigante galera alvinegra, todo mundo vai participar, Renan.
0: Botafogo. 3:43. E eu tô de olho aqui, ó, nos jogos que acontecerão nesta segunda-feira, 19h30 na Arena Condá, tem Chapecoense e Atlético Paranaense, e às 21h no Cícero de Souza Marques, tem Red Bull Bragantino e Cruzeiro. Já tivemos na abertura da 30ª rodada no último sábado, o Vasco em São Januário empatou com o Remo em 0-0. Já no Morumbis, o São Paulo venceu Vitória por 2-1. Ontem na Arena MRV, o Atlético Mineiro em um grande jogo bateu o Santos por 2-1. No Maracanã, no Fla-Flu, o Mengão levou a melhor, 1-0 para cima do Fusão. Já no Nubank Park, no Derby Paulista, o Palmeiras goleou o Corinthians por 4-1. Já no outro clássico, na Arena do Grêmio, Grêmio e Internacional não saíram do empate em 1-1. E na Arena Fonte Nova, o Bahia venceu o Mirassol pelo placar de 1-0, gol de pênalti marcado pelo Luciano Juba. Nesse momento, G4 do Brasileiro. Em primeiro, Flamengo, 64 pontos. Em segundo, Palmeiras com 63. Terceiro é o Fluminense com 51. Em quarto aparece o Atlético Paranaense com 50. 13º, Botafogo com 35. 14º, Vasco também com 35. E na zona de rebaixamento, 17º, Internacional com 32. 18º, Grêmio com 31. 19º, Remo com 25. E a Chapecoense, lanterninha, com 18.
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0: 3h45, tá animado nosso Jorge Presuntinho. Outras informações do Botafogo nesse clima, nesse espírito Botafogo, de Dia das Crianças. Tata!
1: Sabe qual foi a última vez que um atacante marcou?
0: Foi o Arthur Cabral.
1: Não.
0: Chiquinho Soares.
1: Não.
0: Matheus Martins. Viu?
1: 20 de agosto. Mas pela Copa Sul-Americana contra o Cienciano, não valeu de absolutamente nada. Matheus Martins marcou no jogo de ida e na volta quem marcou foi o Danilo Pereira. Mas sabe qual foi a última vez que um atacante marcou no Campeonato Brasileiro, Renanzinho?
0: Rapaz. Deixa eu pensar aqui. Cris Ramos.
1: Não.
0: Chiquinho Soares.
1: Não, nenhum desses.
0: Júnior Santos.
1: Também não. Esses aí ainda nem marcou no Campeonato Brasileiro.
0: Oh, meu Deus.
1: 16 de julho, Cadi. 16 de julho contra o Santos, estádio Nilton Santos, foi a última vez que um atacante marcou. Mas se a gente levar em consideração essa galera mais experiente, sem ser jogadores da base, aí sim, 31 de maio, quando o Arthur Cabral marcou 3 gols contra o Corinthians. Ou seja, um ataque bem improdutivo do Botafogo, que tem aí a expectativa de que o Zieste consiga de alguma forma trazer de volta o Botafogo a marcar. Afinal, a equipe alvinegra tem mais gols sofridos, 47, do que marcados no Campeonato Brasileiro, apenas 41. E o técnico Tite tem essa missão, não só melhorar os números defensivos, mas também fazer essa galera acertar o retângulo, Renanzinho.
0: É, tá difícil, hein, Fogão? Tá difícil. 3h47, aqui é transmissão de verdade. Pra quem curte transmissão em tarde de Brasileirão, aqui é jogo pra qualquer geração nessa data especial em todo o Brasil. Vale fé em dia de Nossa Senhora Aparecida, vale também a alegria de ser criança. E hoje é dia de comemorar, dia de brincar no Couto Pereira. Pelo amor de Deus, hein, Fogão? Tem que ser nesse clima, nesse espírito. Hoje tem Botafogo e Curitiba, já, aqui no Futebol Globo CBN. Pode ligar que aqui tem jogo, brincando.

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14: Chegando pra comandar a festa, o artilheiro da emoção. Aquele abraço pra você ligado no futebol Globo CBN. Nesta segunda-feira, 12 de outubro, feriado nacional, dia de Nossa Senhora Aparecida, a padroeira do Brasil. E é aqui no Futebol Globo CBN que nós vamos juntos com você e as emoções da rodada 30 do Campeonato Brasileiro, porque daqui a pouquinho a bola vai rolar lá no Alto da Glória, o Botafogo buscando a primeira vitória sob o comando do Tite. Será que hoje ela vem? O Coritiba vem de duas surras para cariocas, tomou de 5 do Vasco, levou de 4 do Fluminense. Hoje vai pegar mais um grande time aqui do Rio de Janeiro. O Fogão vai buscar a vitória. Será que ela vem no Couto Pereira? Nós estamos aqui para contar mais um jogo para você. Coritiba e Botafogo, próxima atração Coritiba, no Futebol Globo CBN. Eu tô por aqui com o Francisco Aiello. Olha o que ele vai fazer. Ele vai comentar, ele vai analisar, ele vai opinar. E adivinha o que ele vai fazer também? Claro que ele vai cornetar durante os 90 minutos, no intervalo e fim de jogo. Junto com a Thalita Jutti, que também com todas as informações vai participar com a gente. E o Renan Moura comandando a central da bola. Ele atualiza situações do Campeonato Brasileiro. Jogos de hoje, hein? Não tem só Coritiba e Botafogo, não. Como é que está e como é que pode ficar a classificação da competição? Essa e outras informações a gente vai acompanhar tudo dentro da central da bola com o Renan Moura, 3:55 da tarde, tá chegando agora aqui na nossa transmissão, então seja bem-vinda, seja bem-vindo ao Futebol Globo CBN, chega mais e vamos juntos com Coritiba e Botafogo. Por isso, eu confirmo que tá na hora do pontapé inicial na nossa conexão. com você, meu amigo, minha amiga, que tá por aqui pronto, pronta para acompanhar as emoções de mais esse jogão e vai curtir agora com a Thalita Gitsi como as equipes vão entrar em campo. Ela vai escalar o Botafogo, vai escalar o Coxa, vai escalar a arbitragem no Futebol Globo CBN. Aqui tem jogo.
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0: rebaixamento. O Botafogo é escalado com 12. Gabriel Batista no gol. Na lateral direito, camisa 2, Vitinho. Dupla de zaga com 5, Ferrarese 21. Marçal. E na lateral esquerda, fechando o setor defensivo, Capita, Alex Telles. Meio campo com 25, Alan, 6, Medina e 8, Danilo. O trio de ataque é com 22, o marroquino Ziyech, 11, Matheus Martins e 19, a referência ofensiva que não marca 148 dias, Arthur Cabral. No banco de reservas, o técnico Tite tem 17, o Arleson, 4, Ponte, 29, Paulinho, 34, Justino, 75, Huguinho, 59, Cauã Toledo, 91, Domingos Andrade, 10, Álvaro Montoro, 37, o Panamenho, Kadir, 90, Danilo Pereira, 7, o Jacaré Júnior Santos e 9, De Las Chagas. Chiquinho Soares.
1: Coritiba.
0: O Coritiba precisa também voltar a vencer no Campeonato Brasileiro. É dia do aniversário, a torcida quer de presente pra isso. Vem escalado com 1, Pedro Mourisco no gol. Na lateral direita, 14, Fabrício Bustos. Zaga com 23, Thiago Kozer e 55, Jaci. E na lateral esquerda, fechando o setor defensivo, 6, Felipe Jonathan. O meio campo com 21, Thiago Santos. 19, Sebastião Gomes. E 10, o cara é o cara criativo do time, Josué. O trio de ataque é com 7, La Vega, 32, Pedro Rocha e 18, Paulo Roberto. No banco de reservas, o técnico Fernando Seabra tem 22, Pedro Rangel, 2, Tinga, 66, Rodrigo Gelado, 3, Maicon, 4, Rodrigo Moledo, 5, Nicolás Fonseca, 36, Vini Paulista, 39, Gustavo, 17, Brian Campos, 77, Breno Lopes, 78, Renato Marques e 99, Rodrigues.
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0: Coritiba e Botafogo, 30ª rodada do Campeonato Brasileiro. Jogo é no Couto Pereira de São Paulo. Apita Matheus Delgado Candançan. Ele é auxiliado por Thiago Americano Labes, árbitro de Santa Catarina, e Daniel Paulo Zioli, também de São Paulo. No VAR, de olho em cada linhazinha hoje no Couto Pereira, presunto. Direto de Pernambuco, Gilberto Rodrigues Castro Júnior.
3: Meu Deus!
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5: tudo lá. 4 em ponto, vai começar no Couto Pereira. Emoções de Coritiba e Botafogo, 30ª rodada do Campeonato Brasileiro. Nós estamos por aqui, Francisco Aiello comigo. Alô, Chico, boa tarde.
6: Boa tarde, Hugo. Um abraço mais uma vez pra galera alvinegra ligada aqui no Futebol Globo CBN. Vou repetir o que falei aqui na abertura com o Renan. É um jogo importante demais, reta final de Campeonato Brasileiro. E aí, gente, reta final de competição, não tem negócio de dar show, de jogar bonito, de convencer, de golear, nada disso, nada disso. Botafogo hoje precisa pontuar, Hugo, que seja um pontinho só já tá legal, porque o jogo é fora de casa, mas Botafogo precisa sair de Curitiba com resultado positivo. Se conseguir vencer, é espetacular, maravilhoso. Botafogo não pode sair de Curitiba com uma derrota. Por quê? Porque aí começa aquele climinha ruim, de desconfiança, de preocupação, se bem que eu acho que ainda a situação do Botafogo no Campeonato Brasileiro não é de desespero. Montoro no banco, Guinho também, só pode ser controle de carga. Acho que esses dois jogadores hoje, olhando para o elenco do Botafogo, são jogadores que deveriam ser titulares. Não imagino, né, um Botafogo sem Montoro. Hoje o Guinho é muito mais jogador que o Alan, é um jogador de muito potencial. Então, de certa maneira, a gente espera que o Botafogo faça um bom jogo, apesar dos desfalques, das mexidas feitas pelo técnico Tite. É sempre motivo de preocupação Marçal na zaga, sobretudo pela bola aérea. Ele não é um jogador muito alto. O Botafogo pode sofrer um pouquinho com isso. O Alex Telles hoje vai ter que fazer ali uma função quase que de um terceiro zagueiro para ajudar o Marçal nesses fundamentos. Então vamos ver se o Botafogo consegue fazer um bom jogo e sair de Curitiba com resultado positivo, Hugo.
5: Já tô vendo aí a movimentação no gramado, os dois times já em campo, a arbitragem da partida também ali cuidando dos últimos detalhes para autorizar o início desse confronto que pode representar a primeira vitória do Botafogo sob o comando do Tite, sendo que o Tite não está comandando o time hoje, hein, Thalita?
0: Foi expulso comemorando e discutindo com o árbitro no clássico contra o Vasco, um gol que foi anulado, que foi o gol do Tiquinho, que seria o gol de empate, mas não valeu porque ele estava impedido. E aí o efusivo Tite, pelo menos naquele momento, foi expulso.
5: Pois é, e ele na coletiva, né, falando em terceira pessoa, dizendo que é ele, o treinador errou, ele assumiu a culpa, mas se referindo ao treinador como uma terceira pessoa, sendo que era ele mesmo que estava contando a história. Enfim, o Tite recebeu o cartão vermelho naquela oportunidade, comemorando um gol que, como bem lembrou a Thalita, não valeu, que foi o gol de cabeça do Tiquinho Soares, aquele que seria o gol de empate no clássico com o Vasco, que acabou sendo anulado, corretamente anulado, a partir da identificação do impedimento semiautomático. E aí o Tite, o cartão vermelho não foi anulado não, porque a comemoração foi de fato, aconteceu, né, Chico?
6: Sim, e um cartão muito bem aplicado, né?
5: E ele mesmo nessa coisa de falar em terceira pessoa, sim, de coletivo, mesmo reconheceu o erro cometido, né?
6: Invadiu o campo para comemorar, e o árbitro da partida, o Bruno Arley, fez o gestual para ele: você entrou no campo, você invadiu o campo, não tem nem o que discutir, gente. Cartão vermelho direto para ele.
5: Com certeza. Agora tô vendo os dois capitães, Alex Telles e Jaci. Jaci é o zagueiro do Coritiba, a Thalita trouxe inclusive essa informação, porque ele acabou se machucando no jogo com o Fluminense no meio de semana e corria risco de não entrar em campo. Recuperou e tá aí escalado à disposição do Seabra como titular no jogo de daqui a pouco. O Coritiba, que vem de duas goleadas, 9 gols sofridos nos últimos 2 jogos para times cariocas. Levou de 5-0 do Vasco e levou de 4-0 do Fluminense nesse meio de semana. A gente tava lá no Maracanã, Chico.
6: Isso, engraçado é o seguinte, o início do campeonato do Coritiba tão bom, né? G5, G6, até rivalizando ali com o Atlético Paranaense, fazendo um ótimo campeonato brasileiro no início. E aí deu uma estacionada, e a gente olha para a tabela agora do campeonato e vê onde está o Coritiba. O Coritiba, 10º colocado, literalmente, né, na metade da tabela. Então é um time que também precisa voltar a pontuar. Coritiba não vence há 4 jogos. Há 4 jogos não consegue uma vitória. Nos últimos 3, foram 3 derrotas e um empate, sendo 2 goleadas.
5: Pois é, e o Coritiba vai tentar hoje que o Botafogo não permita essa tentativa se concretizar.
6: Tem todo o climinha, pois aniversário, é, claro, festa, tá
5: feriado, né?
6: Claro.
5: Jogo segunda-feira à tarde, justamente para contemplar o feriado e, claro, aproveitando também esse dia comemorativo para o Coritiba, que vai tentar uma vitória jogando em casa. O Botafogo é quem vai dar o primeiro toque na bola. Estamos juntos com a rodada 30 do Campeonato Brasileiro. O Fogão em campo, o árbitro da partida, nesse momento, apitando, e no Couto Pereira já temos bola rolando.
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5: Com a saída do Fogão, que pelo lado direito descolava o lançamento, chegou o Jaci na cabeçada, tirando, a bola saiu, linha de lado, arremesso já cobrado, Vitinho no campo de defesa, tem Ferraresi no domínio, ele empurra no meio, dá defesa do Alvinegro com Marçal, pedindo a bola pelo lado esquerdo, Alex Telles, ele preferiu o lançamento para Matheus Martins lá no campo de ataque, pelo lado canhoto ele vai avançando, 2 jogadores na marcação, tenta a finta para cima da marcação, buscou a jogada agora com Danilo, ela passa por toda a extensão do campo de ataque, chegando para Vitinho, lá pelo lado direito, empurrando o lance, é para Zies, ele no pé esquerdo tenta quebrar no drible, botou para Vitinho na frente, linha de fundo, cruzamento na grande área, a bola bate na zaga, tocou por último no Thiago Coser, saiu pela linha de fundo com menos de 1 minuto. O Coritiba cede o escanteio pro Fogão, Thalita.
0: A jogada começa pela esquerda com o Matheus Martins, acaba lá no lado direito com o Vitinho tentando fazer o cruzamento e a defesa cortando o gol.
5: Vai pra cobrança do escanteio, Zies tocou curto, agora com Medina ajeitada, novamente com Zies, cruzamento, ela bate ali no jogador do Coritiba, tocou por último no Lavega, saiu novamente em escanteio. 1 minuto de jogo, 1 minuto do primeiro tempo, a bola vai saindo pela linha de fundo e o Botafogo pela segunda vez consecutiva vai cobrar um escanteio, vai levantar essa bola na grande área, o Zies cobrou fora, será que dessa vez levanta na área? Tô vendo a movimentação dos jogadores do Botafogo, também os defensores do Coritiba, autorizado pelo árbitro Zies, cobrança do escanteio, levantamento, primeira trave, quase, Jaci chegou tirando, a bola se oferece novamente para Ziyech, ele mata no peito, bota no chão, pela ponta direita, atrás para o pé esquerdo, ameaçou o cruzamento na primeira, na segunda, sim, chegou no desvio, de cabeça o Sebastião Gomes, é mais um escanteio para o Fogão, foi o Paulo Roberto, na verdade, quem tocou essa aí, e cedeu mais um escanteio, com quase 2 minutos, Botafogo no campo de ataque, Botafogo na pressão, querendo abrir o placar, já cobrado o escanteio de forma curta, Ziyech, jogada ensaiada, agora com Medina, devolveu o Medina, a bola no bico direito da grande área, atrás para o pé direito, descola o cruzamento, Matheus Martins, dominou, caiu, pediu pênalti, o árbitro em cima do lance, mandou ele levantar, a posse de bola novamente com o Alvinegro, agora Vitinho tem o domínio, busca a jogada, pelo lado direito aparece o time do Botafogo, novamente com um traço para cima da marcação, buscando o lance lá no campo de ataque, era o Medina, bola invertida, Marçal aparece, lado esquerdo pedindo Teles, no corredor canhoto ele ameaça o partir, não teve bola na jogada, veio recomeçando, tudo com Marçal pelo lado direito na defesa, agora com posicionamento do Alan, voltou o Ferrarese deixando na direita, tira ali do primeiro marcador ainda com Ferrarese, recebendo novamente o Botafogo com toques envolventes tentando tirar ali o time do Coritiba da sua defesa, Marçal gesticula, pede a movimentação, jogadores do Botafogo tentando se distribuir no campo de ataque, agora com Ferrarese, mais uma vez dando toque de lado, rasteiro para Marçal, posicionado na defesa, aparecendo Alex Telles, experiente jogador, chicoteia a bola pelo lado esquerdo, agora na ponta buscando Matheus Martins, botou na frente, ele domina, evita a saída pela linha de lado, deixou mais atrás, novamente com Danilo, quase 3 minutos deste primeiro tempo, Danilo recomeça novamente com Marçal, Coritiba praticamente não tocou na bola nesse início de jogo, Ferrarese distribui jogada na ponta direita, agora pro domínio do Ziyech, no que ele domina com a perna canhota, faz ali a proteção, afunila a jogada, ilude a marcação, mandou a bomba, pé canhoto nela, chutou mal, foi pra fora, é tiro de meta, na chegada do Fogão com o Ziyech, ele chamou pra ele, hein, Thalita?
0: Chamou, uma boa jogada ali pelo lado direito, camisa 22 conseguiu a finalização, o Ziyech que tá fazendo aí o seu terceiro jogo com a equipe do Botafogo, é o segundo jogo como titular, ele só não foi titular no jogo contra o Mirassol, que foi o jogo de estreia, entrou no segundo tempo, foi bem, mas é a terceira partida e a segunda como titular, sob o comando do técnico Tite.
5: Bom, 3 minutos e meio de jogo, Chico Aiello, há pouco os jogadores do Botafogo reclamaram um pênalti em cima do Matheus Martins, pra você, foi ou não?
6: Não achei que o jogador do Botafogo acabou não conseguindo chegar na bola e dobrou a perna, não achei pênalti.
5: Esquerda de ataque, o time do Coritiba tenta dar a resposta, a jogada seria no lançamento pro Lavega na ponta canhota, chegou a zaga do Botafogo tirando a bola, saiu, arremesso lateral, já cobrado, o Coxa tem a posse dela, bola invertida, chega ali no centro da defesa pra fazer a dominada, o Thiago Coser, aparece agora o Josué no círculo central, pé canhoto nela, descola o lançamento, chega na tentativa do corte de cabeça o Ferrarese, a bola não foi tirada, Lavega pela ponta canhota, perto da linha de fundo, cruzamento, a bola desvia na zaga, sobrando, afasta Marçal de qualquer maneira, 4 minutos de bola rolando no primeiro tempo, Futebol Globo CBN, aqui tem jogo.
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5: Felipe Jonathan cobra o arremesso lateral pro time do Coritiba pelo lado esquerdo, a bola erguida na grande área, caiu o jogador do Coxa, a zaga do Botafogo tirou, de qualquer maneira, a bola sobrando agora com Bustos, pela ponta esquerda, Lavega tentou na dividida, bate e rebate, chega, tirando mal, Ziyech, ela se oferece, novamente com Felipe Jonathan pela ponta esquerda, deu o corpo, chamou a falta, o árbitro disse que não houve, desvio feito na zaga do Coritiba, ela saiu em arremesso lateral, pro Fogão bater pelo lado direito, no campo de defesa, movimentação com quase 5 minutos de bola rolando no primeiro tempo, Botafogo tentando sair do seu campo defensivo, Coritiba tentando se equilibrar para jogando em casa conseguir essa vitória. 5 minutos, primeiro tempo. Cobra arremesso lateral agora Vitinho pelo lado direito, campo de defesa. Manda a bola pro ataque. Ziyech pedia a bola na tentativa do Arthur Cabral. Na primeira não deu. Jaci, todo atrapalhado, conseguiu a roubada. Ele tira ali de 2 marcadores do time do Botafogo, entregando mais atrás. Agora com o Thiago Coser, dando opção também o Fabrício Bustos pelo lado direito. Ele preferiu o toque para Thiago Santos, ex-jogador do Fluminense, ex-jogador do Grêmio. Agora com o Coritiba buscando o passe. Jaci, deixa pelo lado esquerdo, mais uma vez Felipe Jonathan descolando o lançamento na ponta canhota, buscando o jogador que era ali o Paulo Roberto, na bola dividida, Ferrarese levou a melhor, ela sobra novamente na canhota, ponta esquerda, cruzamento, chega atirando no miolo defensivo, Marçal afastando o perigo, tentou ali evitar o Ziyech, mas a bola saiu, é arremesso lateral pro Coxa, marcado e já cobrado, tabela agora com Felipe Jonathan, aparece Thiago Santos, campo de ataque, lado esquerdo, novamente na tabela com Lavega, Josué na verdade quem tá ali com a posse dela, gira, volta pra cima do Medina, leva vantagem o jogador do Coxa. coxa, abrindo o lance pelo lado esquerdo, buscando passe agora no meio, buscando também Paulo Roberto, olha o cruzamento para aquele diário, buscando Pedro Rocha, chega tirando a zaga do Fogão, escorada de cabeça, Botafogo na defesa, Coritiba no ataque, lançamento do Sebastião Gomes, a bola se ofereceu na entrada da grande área, mais uma vez o time do coxa tentou articular a jogada, afastou de qualquer maneira a zaga alvinegra. 6 minutos do primeiro tempo, 6 minutos primeira etapa, por enquanto o jogo 0-0, vai Jaci na bola dominada, aparece novamente agora o Thiago Santos dentro do campo de defesa, olhando para o lado esquerdo, toque feito, rasteiro, Felipe Jonathan tá lá na frente pedindo, a bola novamente tocada no campo defensivo com Jaci, deixa agora na esquerda, é Felipe Jonathan com a bola dominada, dando opção, mais uma vez o Thiago Santos, 3 jogadores do Botafogo próximos à jogada, agora volta com o Thiago Cosia, no que ele domina no pé direito apertado pelo Arthur Cabral, tabelando com Jaci de primeira, deu tapa na grande área pro goleirão Pedro Mourisco, mais uma vez acionando a direita de defesa, vai o Cosia para fazer o lançamento lá na frente, chega na antecipação, cortando de cabeça o Marçal, a bola novamente com o time do Coritiba, descolou ali um chutão que acabou funcionando como um lançamento, mas de graça pro time do Botafogo, recuperar agora com Ferrarese, recuando pro goleiro Gabriel Batista, ele sai pelo lado direito, Vitinho dá o tapa na frente, acabou derrubado, a falta aconteceu, é a favor do Fogão, aos 7 minutos de jogo, 7 minutos com o Botafogo, tentando sair do campo de defesa, tô vendo ali, falando bastante o Ferrarese pelo lado direito defensivo, tentando corrigir posicionamento pro Botafogo, quem sabe chegar de forma mais efetiva e mais perigosa ao primeiro gol, o Fogão tá buscando, quase 8 minutos desse primeiro tempo, quase 8 da primeira etapa, olha Marçal, de lado aparece o Ferrarese, aperta ali a saída de bola do Botafogo, a equipe do Coritiba, novamente com Marçal, dá descolada de lançamento agora pelo lado esquerdo, ganha o campo de ataque, Matheus Martins, olhou pra dentro da grande área, fez ali a proteção, desacelerou, no pé direito ele bota na frente, acabou se atrapalhando com a bola, chegou tirando ali de qualquer maneira o jogador do Coritiba, era o Pedro Rocha que estava ajudando lá atrás, movimentação na área técnica, Matheus Bach, filho e auxiliar do Tite, tá ali orientando todo mundo, sim, o Tite tá fora, foi expulso no clássico com o Vasco e hoje cumpre suspensão, qual é o detalhe, Francisco Aiello?
6: Não, peguei só o microfone pra me ajeitar,
5: tá, beleza, aqui, entendi, não, tranquilo, vem pela esquerda, Teles, descolou o cruzamento, saiu o goleiro Pedro Mourisco para fazer a defesa, rapidamente o time do Coritiba dá resposta agora pela canhota, 8 minutos e meio quase, bola na desacelerada, aparece Thiago Santos, tá abelando com Josué, arranca o time do coxa, o Botafogo vem baixando as linhas, novo desvio, a bola acabou sendo tirada de forma direta, Felipe Jonathan dominou errado, o Botafogo já cobrou um arremesso lateral, escorada de cabeça, era na tentativa do meio, Alan não achou nada, Danilo também não, volta o time do coxa, Danilo tenta ali diminuir o espaço, encurta a jogada, a defesa do Botafogo, quase 9 minutos do primeiro tempo, aberto o lance na direita com Fabrício Bustos, cruzamento, dentro da grande área do toque, vai Taiu com o primeiro gol do jogo, saiu, foi o goleiro Gabriel Batista, para fazer a defesa na chegada perigosa do Coritiba, Thalita.
0: Pelo lado direito, a equipe do Coritiba conseguiu passar pela marcação ali do Botafogo, Danilo acabou marcando errado e o Paulo Roberto se joga dentro da grande área para tentar chegar nessa bola rasteira, mas não consegue e aí ela chega tranquila ali pra defesa do Gabriel Batista.
5: Passamos dos 9 neste primeiro tempo, no toque na esquerda de defesa agora com Marçal, ele no pé canhoto, ameaça o lançamento na direita, deu opção na canhota, Alex Teles, vai pra dominada, vai parando ali na frente da marcação do jogador, que é o Pedro Rocha, tá pertinho dele, é o Botafogo com a posse de bola no campo defensivo, faz a jogada girar, ela saiu da canhota, passando pelos 2 zagueiros, inclusive o Marçal, que hoje é o zagueiro improvisado pelo lado esquerdo, toque feito na direita, agora com o Botafogo mais uma vez tendo o Ziyech, ele domina com a direita, com a canhota ele faz o lançamento para Vitinho, devolução no marroquino, Ziyech no pé canhoto, faz nova inversão, aparece no círculo central Marçal, descolando o lançamento rasteiro, protege Alex Teles, distribui na ponta canhota agora para Matheus Martins, ele domina, vai para cima, tentativa do drible, tentando quebrar no mano a mano, tenta a pedalada, bota mais atrás, novamente para Alex Teles, movimentação na grande área, tá escondido lá atrás de 2 zagueiros o Arthur Cabral, mas a bola volta com Matheus Martins, mandou a bomba de longe, o goleiro Pedro Mourisco foi lá para pegar, Thalita.
0: Matheus Martins tem sido titular também com o técnico Tite, tem ganhado essa oportunidade, tentou ali pelo lado esquerdo, puxou um pouco mais pro centro, uma finalização de longa distância, mas para defesa tranquila ali do Pedro Mourisco.
5: E eu confirmo a hora certa, 4:15. Ligado no nosso timaço, você confere agora o tempo e o placar do jogo. 10 para passados 10 no primeiro tempo, 35 para o intervalo. E no placar do Futebol Globo CBN, Campeonato Brasileiro, 30ª rodada da competição no Couto Pereira. Confere aí.
1: Botafogo, Coritiba.
5: 0-0. Com você nesta tarde de segunda-feira, feriado nacional. E a gente está por aqui com o Futebol Globo CBN em destaque para você e as emoções de até aqui. Coritiba e Botafogo, 0-0, 11 minutos, primeiro tempo. Olha o time do Coxa buscando jogada. Ferrarese antecipou para tirar tudo lá de trás. Chico Aiello, 11, primeiro tempo e o jogo.
6: O jogo agora é equilibrado. Botafogo começou melhor, jogando pelo lado direito, né? O Ziyech, que é um bom jogador, tá? Tá começando muito bem no Botafogo, que trabalha com o pé esquerdo, no lado invertido, no lado direito, e o Matheus Martins pelo lado esquerdo, usando o pé direito. Logo depois, o time do Coritiba equilibrou o jogo e já houve duas bolas levantadas na área do Botafogo. As duas em cima do Marçal. Repito, é um jogador de estatura mediana, não é alto, e aí pode sofrer um pouco com essa bola aérea, Hugo.
5: Dá um abraço aqui pro meu amigo Jorge Vieira. Alô, Jorgão, valeu, tá ligado na nossa transmissão, tá acompanhando aí as emoções até aqui. Zero Fogão, zero Coxa. Jorgão, um abraço pra você, um abraço pra família. Obrigado pelo prestígio na audiência aí, é sempre bom. Volta com 12 minutos, primeiro tempo. Segura a jogada na direita, Alan fez a abertura agora pelo lado esquerdo com o Alex Telles, faz o lançamento na bola descolada com o Matheus Martins, não deu para cruzar, eram dois jogadores em cima dele. Novamente Teles, recomeça a jogada com os dois homens defensivos do Botafogo. Aliás, a linha defensiva do Botafogo tá toda no campo de ataque. 12 minutos passados, Ziyech no pé esquerdo, preferiu não rifar, tocando para Alan, na altura da intermediária, toque de letra do Medina, buscava Arthur Cabral, chega tirando o Thiago Santos na defesa do Coxa. 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
5: 12 minutos e meio, Botafogo no ataque, Luiz Ziyech na ponta esquerda, levou pro pé canhoto, descolou o cruzamento, chega atirando, Thiago Coser na sequência, afastou a zaga do Coxa, a bola ainda com o time do Bota, amorteceu no pé esquerdo, agora o Marçal descolando a chapada pela canhota, o passe muito forte, Matheus Martins apenas acompanhando ali o Bustos, a saída, não, não sei se ela vai sair não, mas o Bustos está ali querendo que ela saia, mas ela não saiu não, Thalita.
8: Ela perdeu força.
5: É, perdeu
8: ficou,
5: força.
8: Ficou, mas não saiu não. E
5: ela tá igual
8: Martins...
5: Coritiba no Campeonato Brasileiro, né? Veio, começou forte. Aí depois, ó, desacelerou e tá aí, ó.
6: E o Matheus Martins desistiu do lance porque tava em posição de impedimento.
5: É. E aí ele acabou voltando, desacelerou também. Aliás, o Matheus Martins, ele não começou acelerado, ele já tá desacelerando, acho que... deixa pra lá. 13 minutos e meio, primeiro tempo. É, todo mundo gosta. Eu gosto.
6: Eu também gosto.
5: E você, Tatá?
8: Muito.
5: E aqui no Rio de Janeiro, todo mundo, mas não só no Rio, em todo
9: Brasil.
5: Isso aí foi contigo, hein, Chico?
6: Verdade. Só na crédito.
5: É, verdade, verdade. Mas não pode deixar. Até porque isso aí tem dono, hein, Chico? É, volta. Pela direita, quase 14 minutos desse primeiro tempo. Tá 0-0 no Couto Pereira. É, vai pra cobrança do arremesso lateral, Vitinho. Lado direito, campo de ataque. O toque feito no meio, aparece o Alan deixando curto novamente com o Marçal. No pé canhoto, ele descola o lançamento, distribui o lance na esquerda, lá perto da linha lateral do campo. Vai na diagonal, rompendo a marcação. Matheus Martins invadiu a grande área no bate-rebate. Ela sobrou agora com o Alan, ameaçou armar pro chute. Preferiu o passe ainda na canhota. Alex Teres descolou o cruzamento, olha o toque de cabeça pra fora! Na chegada do Fogão, Medina dividiu com a zaga. Felipe Jonathan tava no lance e o Fogão quase abriu o placar, Thalita.
8: O Medina conseguiu se antecipar o Felipe Jonathan depois de um cruzamento do Alex Telles. Lá pelo lado esquerdo, a bola veio ali no interior da área e o Medina testa, mas não consegue chegar inteiro na bola, né? Pega muito embaixo, ela sobe e passa bem longe do gol do Pedro Morisco.
5: Quase 15 minutos deste primeiro tempo, 14 minutos e meio de bola rolando na primeira etapa. Olha o time do Coxa, tenta sair jogando com o Lavega, adiantou demais, acabou ali quase que dando um contra-ataque pro Fogão. Toca a bola, Thiago Coser no campo de defesa, descola o lançamento, antecipa Alex Telles, roubando pelo time do Bota, lançamento do Matheus Martins, boa bola para Arthur Cabral, botou na frente por baixo, chegou o Thiago Coser se recuperando, Jaci pelo lado direito, ele tentou um lançamento de cavada, Telles não iludiu a dele, acabou tocando por último e a bola foi embora pela linha de lado, é arremesso lateral pro Coxa bater. Qual o detalhe aí, Elo?
6: O Botafogo voltou a ser mais perigoso que o Coritiba, até agora são 15 minutos e 3 finalizações do Botafogo e nenhuma do Coritiba.
5: É, vamos chegando a quase, vamos passando dos 15 minutos de jogo e o placar é de 0-0. O Botafogo está aos poucos chegando no campo de ataque, como agora pelo lado esquerdo da meia, era Matheus Martins, ficou sem ela, Thiago Santos roubando pelo time do Coxa, na sequência foi puxado e a falta aconteceu, o Zieste cometeu, jogadores do Botafogo acabaram espalhando ali e o árbitro não deu amarelo pro marroquino não, hein, Tata?
8: Não deu não, ele mata ali a jogada que poderia ser até perigosa, né, construída ali pelo Thiago Santos, puxa o jogador do Curitiba, falta marcada, mas sem cartão, gol.
5: Já cobrada pelo Thiago Santos, achando Josué na altura do círculo central, girando o lance, recomeçando com o Thiago Coser, lá pelo lado esquerdo na linha defensiva, já acima, ele preferiu o passe na direita com Josué, limpou o primeiro marcador, ficou para trás o Medina, a bola voltou novamente pelo lado direito no ataque, chega por baixo na esquerda, cortando o Teles, a bola se perde em arremesso lateral pro Curitiba bater, 16 minutos passamos do primeiro tempo, busca a jogada agora na cobrança do arremesso lateral, é o Fabrício Bustos mandando na direita da grande área, a bola tocou por último no Marçal, tentou tirar de bike, só que soltou a corrente, o banco afrouxou e essa bike aí, ó, despedaçou todinha, hein, Tata?
8: Quase ele se machuca ali.
5: Tu anda de bike, Tata?
8: Eu ando.
5: Eu também.
8: Eu ando, é bom.
5: Muito bom.
8: Eu gosto.
5: Mas não anda numa bike igual essa aí, não, porque essa daí foi bem sinistra, do Marçal, né?
8: É, quase que ele lesiona ali o pulso.
5: Essa daí tava completamente estriquinada e ficou toda desmantelada no chão ali. Marçal agora já levantou, vai pra cobrança do escanteio, Josué, é a chance do Curitiba abrir o placar, alô defesa do Fogão, todo mundo ligado aí, o árbitro tá chegando ali pra apartar uma confusão na pequena área, o Jaci que aparentemente não quer confusão com ninguém, foi ali dizendo, não, beleza, tudo positivo aí, agora sim, vai autorizar a cobrança do escanteio, é contra o Botafogo, o Curitiba pelo lado direito, manda a bola pra dentro da grande área, cortou na cabeçada, chegou tirando ali, só que o árbitro pegou uma falta, hein? Pegou uma falta, o Ferraresi está com a mão ali no rosto, o Jaci foi ajudar a levantar e o Ferraresi já levantou, está reclamando de cotovelada, hein, Thalita?
8: Ele foi empurrado ali pelo Jaci, né, na tentativa ali do corte por cima, a falta bem marcada ali pelo árbitro. E só um detalhe sobre a defesa do Botafogo, hoje o Marçal é titular, mas o Justino é opção no banco de reserva. Justino que assumiu a titularidade assim que o Alexander Barbosa saiu do Botafogo. Nessa janela de transferências a equipe, a diretoria foi ao mercado, trouxe o Arthur Chaves, trouxe o Lucas Monzon, mas durante toda esse período, até a abertura da janela, o Justino foi titular, ele é a opção hoje no banco, mas o Tite preferiu o Marçal improvisando.
6: Então, tem alguma coisa, né, gente? E falta a gente ter conhecimento, porque se tem um jogador da posição e ele vai pro banco de reserva,

0: Coxa. Josué, na bola dividida, acabou no meio de dois, ficando no chão, e a falta a favor do Coxa. Tá marcado, o Alan tá ali, ó. Tá, não sei se ele tava com a mão no queixo por ter sido atingido, ou se ele tava realmente naquela de espantado com a marcação, mas ó, o Alan chegou, hein, Tatá?
1: Chegou, ele comete a falta em cima do Josué, aí encaixando ali o ataque, mas realmente foi só no corpo do jogador do Curitiba, falta bem marcada pelo lado esquerdo a favor da equipe do Coxa.
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0: Linha de lateral, lá pelo lado esquerdo, de longa distância, o árbitro autorizou, falta cobrada, levantamento, cortou na cabeçada o Ferrarese, ela vai sobrando com Danilo, 19 minutos e meio, Danilo sumidinho no jogo, hein, Chico?
3: Pois é, só que ele tá mais atrás, né? Tem o Medina e tem o Zieste, tem o Matheus Martins, e aí o Danilo fica jogando ali do lado do Alan. Eu, mais uma vez, eu discordo disso, eu acho que é um desperdício você não ter um Danilo jogando mais próximo do gol adversário.
0: Busca a jogada no contra-ataque do Coritiba pelo meio campo, limpou, Pedro Rocha trouxe pro pé canhoto de direita, ele tentou o toque no meio, a bola desviada pela zaga, sobrando agora pelo lado esquerdo, Josué chicoteou pra dentro da grande área, batida, tentativa do Paulo Roberto, sobrou, Josué, Matheus, explode no Danilo, chega tirando a zaga do Bota, com a proteção feita, o time do Coritiba tentou de forma perigosa, o Botafogo se salvou, e o Coxa segue no campo de ataque, buscando posicionamento agora pelo lado esquerdo, é o toque do Lavega, recebeu Josué na altura da intermediária, pé esquerdo na bola, empurrando novamente na ponta esquerda, buscando o Felipe Jonathan, cruzamento de pé canhoto, olha o toque de cabeça, Paulo Roberto defendeu o goleiro Gabriel Batista em mais uma chegada perigosa do Coxa, Thalita.
1: Jogada agora pelo lado esquerdo, pelo alto, bola cruzada na área do Botafogo, Pedro Rocha conseguiu subir completamente sozinho, nem precisou saltar, no chão mesmo testou, buscando o canto esquerdo, Gabriel Batista, a mão esquerda, a pontinha do dedo, conseguiu mandar essa bola pela linha de fundo, bela defesa do jogador do Botafogo, escanteio pela direita, Josué na bola.
0: Prepara pra cobrança o camisa 10 do Coritiba, o Coxa tá tentando imprimir ali jogadas intensas no campo de ataque, mas o Botafogo vai se defendendo, a bola vai ser erguida na grande área, agora com Josué preparado para cobrança, movimentação na área do Botafogo, o árbitro autorizou, cobrança do escanteio, pé esquerdo na bola, levantamento, entrada na pequena área, toque de cabeça, emplacou! Gol do Coritiba! Escanteio cobrado que veio da direita, bola tocada por cima na entrada da pequena área, a zaga do Botafogo na indecisão acabou não conseguindo fazer o corte, e na tentativa de tirar, acho que foi o Medina quem mandou pro fundo das redes, fazendo gol contra, também chegou por ali o Thiago Coser, um dos dois fez o gol, enfim, no toque de cabeça, a bola foi pro fundo das redes e o Coxa tá na frente, Thiago Coser, 23 na camisa, abriu o placar.
4: Coritiba,
0: 1
4: Botafogo
0: 0. Alô, Thalita Jutsu.
1: Terceiro gol de escanteio que o Botafogo sofre na temporada de 2026 dentro do Campeonato Brasileiro. Sétimo gol de cabeça no Brasileirão. Sexto gol a partir de uma bola aérea. Jogada de escanteio, bola lançada na área. O Thiago Coser consegue subir antes da defesa do Botafogo chegar. Dá aquela casquinha sutil, mas o suficiente para tirar a defesa do Botafogo e tirar também o goleiro, dando velocidade à bola. Ela morre lá no canto direito. Coser para abrir o placar. Curitiba na frente. Botafogo não tem nada.
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0: Já sim, chegou cortando tudo, mandou a bola pra fora. Chico Aiello, placar aberto, Coxa na frente.
3: E saiu como o gol? Saiu como? Bola levantada, bola na levantada área, gente. E o Marçal tava lá plantado, cara. Marçal tava. Não dá pro Marçal disputar a bola. Não dá pro Marçal.
0: O Jaci, por exemplo.
3: Não dá, gente. Não dá. Assim, ah, mas aí. E o Justino tá no banco de reservas. É alguma coisa, é alguma informação, é algum tipo de situação que a gente não tem, né, de informação para poder entender e justificar a escalação de um jogador que é lateral, que é baixo, já vou conferir aqui a estatura dele,
1: 178,
3: né?
1: 178,
3: o Marçal. 178, jogador baixo para zagueiro, gente, é baixo para zagueiro, a bola bate nele ainda, tá?
0: É, não, e só pra gente contar.

0: Textualizar, na cobrança do escanteio do Josué, a bola tocou na cabeça do Thiago Kozer, mas ela não ia na direção do gol. E aí, nessa trajetória, houve mais um desvio, além da cabeçada do Kozer, que foi do Marçal, até que a bola entrou. Ou seja, então, o gol do Coritiba foi um gol contra do lateral esquerdo, Marçal, que hoje joga improvisado na zaga.
1: Então, ele não sobe para disputar e, na sequência da cabeçada, a bola bate nele ainda. No susto, e ele faz o gol contra.
0: Pois é. 24 minutos, primeiro tempo, vai dando Coritiba, 1-0, gol contra do Marçal. Olha o Danilo na altura do círculo central, traz a bola pro pé esquerdo, chama a aproximação de um companheiro, ele vai fazendo a descolada agora na distribuição, Matheus Martins pela canhota no campo ofensivo, prende, volta, no lançamento rasteiro com o Alan, descolando a abertura ainda na meia direita, é o time do Botafogo no campo de ataque, Medina faz o lançamento na ponta, aparece o Ziyech, o marroquino, no pé canhoto tentando ali quebrar a linha defensiva do Coxa, ele não cruzou, preferiu ali botar na frente, agora sim, pé direito, levantamento, azar. Zaga não desviou, bateu ali no jogador do Coritiba, vai sobrando pelo lado direito, é com Fabrício Bustos fazendo o lançamento, rasteiro, Busco, toque com Josué, devolução feita pro Bustos, corta por baixo, tocou por último Medina e a bola saiu em arremesso lateral para a equipe do Coritiba cobrar, e eu confirmo a hora certa, são 4:30. Ligado no nosso timaço, você confere agora o tempo e o placar do jogo. 25, passados 25 no primeiro tempo, 20 pro intervalo, Botafogo no campo de ataque, agora com Ziyech, descolando o lançamento para Danilo, na altura do intermediário, tabelou com Arthur Cabral, pede bola na esquerda, Matheus Martins, bico esquerdo da área, o Botafogo querendo chegar ao gol de empate, lançamento, olha o Arthur Cabral, sobrou, Danilo, chutou, emplacou!

0: jogada de bola rolada na esquerda, defensivo, Matheus Martins começou e com o cruzamento para Arthur Cabral, que acabou fazendo uma acrobacia sem conseguir o domínio, a bola acaba se oferecendo para o Danilo, entrada da pequena área de pé direito, chutar no canto direito do goleiro Mourisco, empatando o jogo no Couto Pereira, 26 do primeiro tempo, 26 minutos passados no Couto Pereira, agora tá tudo igual.
1: Botafogo
0: 1,
1: Coritiba
0: também 1. Thalita Giutti.
2: Jogada começa no meio, uma roubada de bola, o Ziyech consegue encaixar o ataque pro Botafogo pelo lado esquerdo, Matheus Martins na velocidade consegue fazer o cruzamento e aí o Arthur Cabral tenta o domínio na grande área, não consegue, a bola fica perdida, mas não tanto perdida, não tão perdida, sobra nos pés do Danilo, que finaliza pro fundo da rede, marcando seu 10º gol no Campeonato Brasileiro. O artilheiro do Fogão deixa tudo igual, mas o Jaci, capitão do Coritiba, reclama de um empurrão no jogador do Coritiba e o juiz está pedindo para esperar.
0: Bom, o lance está sendo revisado, a bola tocada pro Arthur Cabral, que acabou, estamos revendo aqui.
3: Empurrou.
0: O Jaci levou um empurrão do Cabral e a bola se ofereceu na sequência para o Danilo.
3: Com as duas mãos nas costas. Bom, eu acho que esse gol deveria ou deverá ser anulado, na minha opinião. Agora, o critério de arbitragem, gente, eu não vou mais discutir
0: até
3: isso.
0: Até porque esse lance vai precisar ser revisado pelo árbitro de campo. Ele vai precisar ir ao monitor. Ele não pode aceitar a marcação do árbitro de vídeo, porque que hoje é o Gilberto Rodrigues Castro Júnior. Diz assim, vai, ó, anula o gol. Não, ele vai ter que fazer o quadradinho
3: aqui,
0: e vai lá.
3: Vem aqui ver. Ele vai ter que fazer isso.
0: Ou então ele vai bater no peito e autorizar o reinício da partida.
3: É verdade, porque vai prevalecer a decisão do campo.
0: Pois é.
3: Mas aí é aquela história, né, gente? A imagem pra mim é clara,
0: pra
3: tá?
0: Mim também.
3: A imagem pra mim é clara, vamos ver.
0: É, e ele nesse momento tá ouvindo reclamações de jogadores do Botafogo, agora o Jaci tá chegando ali, o Teles também, junto com o Josué, e o árbitro tá ali, ó, com o dedo no ouvido direito, escutando aquilo que o Gilberto Rodrigues Castro Júnior está dizendo.
3: Não entendo essa demora.
0: Vem aqui ver.
3: É isso aí,
0: porque
3: olha aqui.
0: Não tem decisão tomada
3: agora.
0: Eu achei
3: falta. Vem aqui ver você. Acabou.
0: Tá
3: agora? Um dia depois, né?
0: Não, a demora.
3: Um dia depois.
0: Poderia até haver demora se o árbitro que está indo agora ao monitor entendesse que o lance não é esclarecedor no primeiro momento.
3: Exatamente.
0: Agora, nesse momento em que a bola está sendo colocada no círculo central para o reinício do jogo ou não, se tem dúvida sobre a legalidade do gol, o árbitro de vídeo só tem que fazer um movimento: o de chamar o árbitro de campo.
3: Exatamente.
0: Para assistir a imagem no monitor.
3: Para mim, a imagem é muito clara,
0: pra mim,
3: ele
0: também.
3: É muito claro, com as duas mãos. Ele pôs nas costas.
0: O gol do Botafogo, na minha avaliação, é irregular.
3: Lamentavelmente. Com as duas mãos nas costas.
0: Quer dizer, o Arthur Cabral, que não teria condições de domínio, ele deslocou. Mas veja bem, é uma falta que aconteceu sim, mas é um lance de jogo. Acaba sendo, porque essa bola se ofereceria dentro da grande área para alguém, não se sabe, mas é um lance de disputa. Ele está olhando a bola, sim, ele cometeu a falta, mas é um lance de jogo. Acho que o árbitro da partida, que nesse momento continua revendo a imagem, ele agora pediu que a imagem fosse retrocedida.
3: Vai ver um lance lá atrás, é isso?
0: É. Pode ser.
3: Vai marcar uma falta então lá atrás do Marçal.
0: Então,
3: peraí, né,
0: ou
3: gente?
0: Ou então uma falta do Teles em cima do Pedro Rocha.
3: Aí é demais, cara.
0: Tem dois lances aí na
3: é
0: origem
3: demais
0: da jogada que podem.
3: Mas esse do Arthur Cabral, gente, é muito mais claro.
0: Muito mais claro.
3: Desculpa.
0: É você se preocupar com o que com menos importante.
3: Exatamente.
0: Né?
3: Exatamente.
0: Bom, o árbitro Matheus Delgado Candansan está voltando nesse momento agora ao campo e ele anulou o gol do Botafogo. O gol do Botafogo está anulado, Thalita.
2: É isso. Assim, pelo menos a imagem que mais passou ali no monitor para ele foi a imagem do Arthur Cabral, né? Chega a voltar lá no lance com o Teres, depois no lance com o Marçal.
0: Ele está se referindo justamente ao lance do Cabral.
2: Exatamente. Ele fez ali o sinal, o Cabral vai participar da jogada e empurra o Jaci, que não consegue participar da jogada porque cai, a bola acaba sobrando ali pro Danilo, que acaba marcando o gol. Então, gol anulado porque o Arthur Cabral cometeu a falta.
0: E eu confirmo a hora certa, 4:35. Ligado no nosso timaço, você confere agora o tempo e o placar do jogo.
4: E
0: passados 30 no primeiro tempo, 15 para o intervalo e no placar do Futebol Globo CBN Campeonato Brasileiro, 30ª rodada da competição, no Couto Pereira, confere aí.
1: Coritiba.
0: Um gol contra do Marçal.
1: Botafogo.
0: 0. Ativo do Botafogo em saída de contra-ataque, Arthur Cabral no bate-rebate, ela se oferece pro Danilo, dando opção pela esquerda, Matheus Martins, olha o fogão chegando na parte ofensiva do campo, bico esquerdo da grande área, ele invade, levou na linha de fundo, cruzamento, a bola bate no Bustos e sai, linha de fundo, o fogão vai cobrar o escanteio, Thalita, mas o Bustos tá reclamando ali de que a bola
2: bateu,
0: hein? Ali na frente, embaixo da cintura dói, amigo. Foi, mas já tá levantando ali, pra não ter que sair, né?
2: Senão,
0: pra não ter
2: fora.
0: Que sair.
3: Exatamente. Quem tá levantando? O jogador, né?
0: É, o jogador, né? É, já se levantou, inclusive. Esse aí não tá rapidinho. Olha a tentativa, cobrança do escanteio, subiu de cabeça o Ferraresi. O Arthur Cabral também subiu ali, mas não achou nada. Subiram o jogador do Coritiba, levantou, na verdade, o jogador do Coritiba e o do Botafogo. E só. E a bola acabou saindo na tentativa da testada pela linha de fundo, tiro de meta.
3: Um detalhe do gol do Botafogo. Gol de quem? Do Danilo, gente. Gol do Danilo, dentro da área.
0: O Danilo não é volante?
3: Dentro da área adversária. Meu Deus do céu, faz alguma coisa. Faz alguma coisa. Ah, pega o. Tira o Arthur Cabral do time. Tira o Matheus Martins do time. Tira, faz alguma coisa, Tite. Mas o Danilo tem que jogar de 10. De 10. Não é a camisa, não, porque a camisa dele é 8. A posição. O Danilo é um desperdício. Cara, eu falo isso há 283 anos. Há 283 anos. O Danilo é o artilheiro do Botafogo no ano. Como é que você pega esse jogador que é o artilheiro do ano e não cobra falta, não cobra pênalti?
0: Jogador titular da seleção.
3: Pô, meu camarada, meu irmão, assim, será que é tão difícil entender isso? Ou é teimosia? É convicção? Não. Tem que ser o meu esquema tático. Desculpa, gente. Aí não é nada inteligente, né?
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0: 33 minutos do primeiro tempo, 33 primeiro tempo, o Botafogo cobra o arremesso lateral, Alex Telles ainda na meia canhota com Danilo, tocando em centro, Ferraresi tá no campo ofensivo, fazendo a descolada de jogada novamente com o time do Bota, agora tendo Ziyech, distribuiu na ponta direita, Vitinho, traz pro pé direito, não cruzou, voltou Ziyech na meia direita, a zaga do Coritiba montada, Marçal chega agora ao campo ofensivo, lançamento na meia direita, buscando agora Ferraresi, 33 minutos do primeiro tempo, toca novamente com Ziyech, fazendo o lançamento na ponta para Vitinho, limpou o primeiro marcador, tentando a finta, mais atrás, Ziyech dominou, peca e outro descolou, cruzamento na bola desviada, Arthur Cabral sobrando com Medina, afasta a zaga do Coritiba, a bola volta ainda com a tirada de qualquer maneira, Paulo Roberto fazendo o lançamento, Josué, roubada de bola do Botafogo, Vitinho na meia direita, novamente o toque, é com Medina, tira do primeiro, invade a grande área, buscando jogada agora no toque, nas costas da marcação, Arthur Cabral devolveu, Danilo, chapou de esquerda, emplacou!

0: eficiência de fazer a triangulação. Vitinho, Ziyech, a bola tocada, Danilo recebendo do Medina e chapando de pé canhoto, depois do bate-rebate com o próprio Medina conseguindo, ainda teve desvio na zaga do Coritiba, matando o goleiro Pedro Mourisco. O jogo tá empatado, tudo igual no Couto Pereira, 34 do primeiro tempo, 34 primeira etapa, Danilo de pé esquerdo empata o jogo.
1: Botafogo 1, Coritiba
0: também 1. Thalita Gilts.
2: Todo mundo fazendo o seu devido trabalho. Vitinho começa a jogada pelo lado direito e entrega a bola rasteira pro Medina, que busca o jogo na movimentação, ataca a defesa do Coritiba e aí toca pro Arthur Cabral. 1,91, com esse corpo, conseguiu finalmente fazer o pivô. Dá a bola de volta pro Medina, que toca rasteiro pra ele, o artilheiro do Botafogo na temporada de 2026. O Danilo domina pelo lado esquerdo e finaliza forte, sem chances de defesa. Agora tá valendo o 10º gol do Danilo no Campeonato Brasileiro. Botafogo 1, Coritiba também 1.
0: Danilo, ele tava ali na área, Chico Aiello.
3: Ai, ele falo mais
0: ali,
3: nada.
0: Ele tava ali, mas ele não é volante?
3: Eu não vou falar mais nada,
0: mas
3: gente.
0: Mas ele não é jogador de marcação?
3: Impressionante. Ô, Tite, pelo amor de Deus. O campo tá gritando. O campo tá gritando, Tite. Pelo amor de Deus. Não brigue com o óbvio. Não brigue.
0: Olha o campo aí, ó.
3: Olha o campo. Grita aí, campo. Olha aí, ó. Não brigue com o óbvio. Pelo amor de Deus. Né? Ah, porque vai ferir a minha convicção. Não tem problema nenhuma ferir a sua convicção. O Danilo tem que ser 10. Danilo tem que pisar na área adversária, Tite.
0: 36 minutos, segundo primeiro tempo no time do Coritiba, bola tocada na grande área, adiantou demais o Lavega, acabou saindo ali o goleiro Gabriel Batista para defender. Acho que espaço foi esse na defesa do Fogão, hein, Thalita?
2: Uma boa troca de passes do Coritiba, troca rápida, sem muitos toques, um rápido toque pelo lado esquerdo e o Lavega, na hora que ele foi dominar para dar aquele toquezinho na frente, para chegar na frente do Gabriel Batista, acabou sendo muito forte e tranquilo para a defesa do Gabriel.
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0: Bota agora com Teles, descolava o cruzamento, a bola bateu no Pedro Rocha, que tá ajudando tudo lá atrás, a bola acaba se perdendo pela linha de lado, é arremesso lateral a favor do Botafogo pelo lado esquerdo. Quase 37 minutos do primeiro tempo, tá tudo igual. Marçal contra, abriu o placar pro Coritiba. Danilo de pé esquerdo, deixou tudo igual. Botafogo no ataque do Arthur Cabral, dentro da grande área pelo lado esquerdo, fez a jogada de pivô, bola rolada com Medina, dominou com o pé esquerdo, leva pro direito, tocada novamente com o Vitinho, deixando na ponta, buscando passe, é com Medina para Ziyech, tocou novamente com Vitinho, cruzamento, a bola tirada pela zaga, sobrou com Danilo, dominou, ajeitando atrás, Teles chutou pra fora e o Fogão quase virou. Thalita Gilce,
2: uma boa troca de passes pelo lado direito entre Ziyech e Vitinho. Vitinho consegue fazer o cruzamento, Danilo na marca do pênalti, domina de costas pro gol, consegue ele fazer o pivô e dá a bola pra trás, rasteira pro Alex Teles, que chega finalizando, buscando o canto esquerdo, mas tirou muito ali do jogador do Pedro Mourisco, a bola foi direto pela linha de fundo.
0: Tentativa do Coritiba agora com Pedro Rocha, encaixou um contra-ataque, levou vantagem na primeira, mas aí depois acabou sofrendo a falta, o árbitro deu aí a falta a favor do Coxa no lance anterior. Quase 38 minutos do primeiro tempo, é o Botafogo querendo aí virar o placar, é o Coritiba querendo voltar a ter vantagem no marcador. Falta marcada, falta cobrada novamente pelo lado esquerdo, é o time do Coxa buscando com o Felipe Jonathan, tabelando com o Lavega, recebeu o Felipe Jonathan, o toque mais atrás de primeira, deixa Thiago Santos ainda com o Felipe Jonathan no passe agora para o jogador que é o Josué, fazendo uma ultrapassagem novamente no campo de ataque, é o time do Coritiba buscando jogada ofensiva, é o time do Botafogo tentando interceptar, consegue a roubada de bola no Fogão, olha o Medina rolando para Ziyech, encaixa a jogada na velocidade, no toque, no pique, no toque, parou, prendeu, girou, voltando novamente com o Alan, no pé direito ele domina, no esquerdo achou, na intermediária com o Danilo, arranca na jogada, ele tem velocidade, ele tem espaço, o Arthur Cabral dominou, se atrapalhou, caiu na área e a zaga do Coritiba chegou afastando. Alguém avisou pro Arthur Cabral que isso que chegou ali para ele é a bola, Thalita? Mas tem um problema no microfone. Ah, não deu não, tá.
2: Ele tentou o domínio, né? É impressionante. Ele tem uma briga constante com a bola.
0: Vitinho, cruzamento na área. Cabral não chegou. Thiago Costa afastou. A bola ainda com o time do Fogão. Ajeitada errada da equipe do Coritiba. Busca Gies novamente com o Alan. Distribuindo o lance na ponta direita agora com o Vitinho. Descolou a finta. Bonito drible. Levou dentro da grande área. Bola tocada na entrada com o Gies. Distribuiu na ponta. Cruzamento. Tentativa do corte. Consegue Thiago Santos. A bola vai embora pela linha de fundo. Aí escanteio pro Fogão. 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
0: Pode o escanteio pro Botafogo. Botafogo querendo o gol das viradas. Ziyech preparado para a cobrança do escanteio. Mais uma vez o marroquino vai erguer essa bola na grande área. Ou será que ele bate fora? Quase 40 minutos do primeiro tempo. O árbitro vai autorizar a cobrança do escanteio. É Ziyech. A chance do gol de virada. A chance do gol da virada do Fogão. Olha o levantamento para a pequena área. Sai de soco o goleiro Pedro Mourisco. Na sequência, Alan bateu de primeira. No bate-rebate. Chega a zaga do Coxa tirando o Danilo. Roubou. Olha a chutada de primeira. Tentativa do Marçal. E o goleiro pegou. E eu confirmo a hora certa. 4h40. Ligado no nosso timaço, você confere agora o tempo e o placar do jogo.

0: Globo CBN, Campeonato Brasileiro, 30ª rodada da competição, no Couto Pereira, confere aí.
1: Botafogo
0: 1, Danilo.
1: Coritiba
0: também 1, Marçal contra. 40 minutos e meio do primeiro tempo, tem jogador do Coxa caído, é o Felipe Jonathan. Qual é o detalhe, Chico Ayala?
2: Não, só o Botafogo joga, tá, gente? Só o Botafogo joga. Depois do gol, aliás, antes do gol. Antes do gol. Na verdade, o Botafogo tomou o gol aos 21 minutos. E logo depois voltou a ser melhor na partida, criando oportunidades, empatou o jogo, mas o gol foi anulado, corretamente anulado, e conseguiu empatar o jogo mesmo, né, no gol valendo do Danilo, e só o Botafogo joga. Destaque para mim no lado direito, tá? Vitinho e Ziyech. Os dois jogando muito bem, forçando o jogo pelo lado direito, Botafogo tá bem na partida.
0: É o Felipe Jonathan que tá caído mesmo, né, Thalita?
3: É isso, é isso. Se precisou de atendimento, vai complementar ali do lado de fora. Por enquanto, não tem nenhum indicativo de alteração.
0: É, eu achei que fosse o Josué, mas não é não. Josué ali... Bom, esse aí poderia até atacar. Se fosse governador do Sertão, não tava caído não, né, Thalita?
3: Jamais.
0: Esse era brabo, esse era brabo. 41,5 do primeiro tempo. Vai pra cobrança. Não entendeu, o governador do sertão era Josué, personagem da novela Guerreiros do Sol, entendeu? Era isso. Aí que a Thalita viu a novela, eu também vi. Aí a gente tava aqui fazendo uma analogia aí entre o Josué, camisa 10 do Coritiba, e o Josué, governador do sertão.
4: Não entendi nada aí.
0: Agora tu entendeu. Volta pela esquerda o Fogão, bola tocada do Teles pro Marçal, aparece no círculo central ali, o Medina tá deslocado, mas pelo lado direito, 42 minutos do primeiro tempo, olha o Botafogo na ajeitada do Cabral, buscando o toque na esquerda, lançamento errado, mas teve desvio. O Botafogo vai cobrar o arremesso lateral, Matheus Martins agora tá chegando, o Alex Teles também vai cobrar ali o arremesso lateral. Tô vendo jogadores do Coritiba também ali no aquecimento, não sei se o Seabra já tá pensando em alterações, enquanto também vejo jogadores do Botafogo no trabalho de aquecimento. Teles tentou ali de letra, o toque seria pro Matheus Martins, a roubada do Josué, voltando novamente no giro, tocando na direita, Bustos consegue ali tirar no drible de corpo, Pedro Rocha, lançamento nas costas da marcação, olha o Lavega buscando também o toque centralizado, seria pro Paulo Roberto, mas a zaga do Botafogo na intervenção chegou tirando tudo lá de trás, quase 43 minutos do primeiro tempo, quase 43, primeira etapa, Jaci, tocando bola em centro, aparece agora mais pelo lado direito, Josué, descolando o lançamento na ponta, Fabrício Bustos ficou sem ela, cortada do Marçal, sobrando com Teres, ele toca para Danilo, do campo defensivo arranca, tentativa agora da proteção, com Medina, foi empurrado, a falta aconteceu ali, cometida pelo Sebastião Gomes, camisa 19 do time do Coxa, que chegou fazendo a falta, sim, 43 minutos do primeiro tempo, Futebol Globo CBN aqui, tem jogo.
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0: 43,5, primeiro tempo, olha o Botafogo atacando pelo lado direito, buscando o gol da virada, agora com o Ziyech rolando, Vitinho de primeira, chegou cruzando, bola na entrada da pequena área, Thiago Kozer afastou, novamente com o Matheus Martins aparecendo pelo lado esquerdo, ele tenta tirar do primeiro marcador, Bustos está perto dele, Teles também, o toque com o Alan, na meia esquerda, para, prende, volta na inversão, a bola sai da canhota pelo lado direito, agora com o Ferrarese fazendo o toque também na direita, buscando o posicionamento do Ziyech, sai da marcação, pé esquerdo, cruzamento, teve falta ali, o árbitro disse que não, Arthur Cabral, deu empurrão no Jaci, Arthur Cabral deu um tranco ali no Jaci, agora vai tomar cartão, não é o Cabral não, é o Alan, Tata.
3: É porque ele mata ali uma puxada de contra-ataque que era feita pelo Josué, derruba o jogador do Coritiba, cartão amarelo para o Alan, é o primeiro cartão do jogo.
0: Alan, então, 25 do Botafogo, primeiro cartão amarelo do jogo. 44 minutos do primeiro tempo, tá tudo igual, 1-1. Abriu o placar para o Coritiba, Marçal. Peraí, mas foi Marçal? Foi, gol contra do Marçal, 1-0 Coritiba. Aí o Danilo empatou, aí o gol foi anulado. Aí o Danilo foi lá e fez outro gol, esse validado, então tá 1-1. 1-1, Danilo fez o gol do Bota, Marçal contra, abriu o marcador para o Coritiba, quase 45. Olha o time do Coxa, quis cobrar um arremesso lateral rápido ali, o Fabrício Bustos. Mas o árbitro mandou volta. É um pouquinho mais lá atrás. Outra vez. Agora o Seabra ali deu uma cavadinha maneira no toque pro Fabrício Bustos, que já cobrou o arremesso lateral. Thiago Kozer, da direita, a bola chega na esquerda com o companheiro dele de zaga, o Jaci. Agora descendo para Felipe Jonathan, faz a proteção, descola o lançamento. A zaga do Botafogo na intervenção chegou tirando na primeira, ela acabou se oferecendo no lançamento que vai ser feito para a entrada da grande área. Vamos a 52 no primeiro tempo, é isso?
3: Mais 7.
0: Teve paralisação para tudo isso?
2: teve o lance, né, do gol, né, gente? Ficou um tempão ali, mas acho que é demais. 7 é demais, tá? Eu acho que 6, de repente, né, no máximo, seria legal.
0: Não teve nenhuma alteração, teve nenhuma... A paralisação mesmo foi só aquela, pra checar.
2: O jogo não para mais, né, Hugo?
0: É verdade.
2: O jogo hoje não para mais,
0: verdade,
2: né? Em termos de jogador caído e tal, isso acabou no futebol.
0: Feliz de quem ou felizes daqueles que idealizaram as novas regras do futebol, que trouxeram para o futebol, sim, um grande benefício. Isto é, quando aplicadas pela arbitragem e seguidas à risca pelos jogadores. Coritiba no ataque do cruzamento direto, a bola do Josué foi pela linha de fundo, é tiro de meta. O Gabriel Batista tá pedindo pra galera sair, mas o Coritiba chegou perigosamente de novo, Thalita.
3: É, uma jogada boa, consegue sair da pressão ali no meio campo do Botafogo, vai pelo lado esquerdo e o Josué, ele tenta o cruzamento ali, mas acaba pegando muito forte com efeito, a bola deu um sustinho ali no Gabriel, que precisou acompanhar, mas ela foi direto pela linha de fundo.
0: 46 passados, o jogo vai a 52, faltam aí 6, faltam 46 para 52.
2: Quer ajuda aí, meu mano?
0: 6 minutos para acabar.
2: Quer ajuda aí?
0: 6 minutos.
2: Tem uma calculadora aqui,
0: eu gostaria,
2: ó. Segura aí, ó.
0: Eu gostaria.
2: Aí, ó.
0: Não, joga não, que ela pode quebrar.
4: Acertou!
0: É que eu gostaria, que o Carlos Alexandre não tava aqui, então eu tive que me virar sozinho, entendeu? Então foi isso. Então, ó, agora 47, vão faltar 5 minutos para acabar o primeiro tempo.
4: Acertou!
0: E o Ferraresi fez a falta. Quem acertou foi o Ferraresi. Acertou o Paulo Roberto ali, Tatá.
3: Só a perna.
0: É, amigo.
3: Só a perna do Paulo Roberto.
0: Que varrida, hein, Thalita?
3: Falta bem marcada pelo árbitro. O Ferraresi ficou reclamando, dizendo que não, mas foi falta. Falta sem cartão.
0: É, ele tá ali, saiu rindo da jogada. Fez a falta, né?
2: Fez a falta e era pra cartão, tá?
0: Pois é.
2: Entrou muito forte na dividida. Se bem que cartão hoje em dia, né, cara?
0: É verdade.
2: Amarelo, é vermelho, a gente nunca sabe mais.
0: Verdade, verdade. Roxo. O roxo é bom. Vai pro levantamento dentro da área, ajeitada de cabeça do Jacir. A bola direto nas mãos do goleiro Gabriel Batista, que foi lá pra defender. 47,5. Rapidamente ele está jogando na esquerda agora com Danilo. Gesticula, ameaça o lançamento longo, preferiu com o Matheus Martins. Apanhado pelo jogador Fabrício Bustos. Que chegada dura e forte, hein, Thalita Jutsi?
3: É bem mais forte do que foi o Ferraresi ali agora em cima do Paulo Roberto. Chegou realmente muito forte ali o Fabrício Bustos no carrinho. Pegou em cheio o Matheus Martins. Cartão amarelo para ele, segundo do jogo, primeiro para jogadores do Curitiba.
0: É justo o cartão, na sua opinião?
2: Justo, forte demais. Nossa, que entrada violenta, gente.
0: É, pegou. Como diriam os antigos, na raiz, hein? Foi ali na raiz, é. E tomou o cartão amarelo por isso. Então, segundo cartão amarelo do jogo, o primeiro foi para o Alan e o segundo para o Fabrício Bustos, lateral direito do time do Coritiba. Marçal faz o lançamento, é pelo lado esquerdo no campo de ataque, agora com o Matheus Martins, deu aquela gingada para cima da marcação, vai afunilando o lance, recomeça com o Marçal. Pelo lado direito, o toque foi para o Ferraresi, tá dando opção o Vitinho, o Ferraresi ficou com ela ali, o time do Coritiba baixa as linhas, vai todo lá para o campo de defesa, enquanto o Botafogo vai praticamente inteiro para o ataque. Lançamento para Medina na ponta direita do time do Bota, buscando jogada para cima da marcação, ficou para trás o Paulo Roberto, ele consegue o toque, novamente protegeu, para cima do Sebastião Gomes, boa jogada, foi puxado! Medina foi puxado depois de uma excelente jogada, e o Seba Gomes tomou amarelo.
3: É, uma boa jogada individual do Medina ali pelo lado direito, ele ia conseguir passar pela marcação, foi puxado pela camisa pelo Sebastião Gomes, que recebeu o cartão, segundo para jogadores do Curitiba.
0: Boa jogada do Medina aí pela ponta direita, hein, Chico?
2: É, esse 30 é muito legal, há pouco eu falei do Vitinho e do Ziyech, né, e o Medina também, tá?
0: Ponto
2: esse
0: forte do Botafogo, jogador
2: melhor,
0: né?
2: Melhor do primeiro tempo do Botafogo, esse lado direito com esses três.
0: Pois é, e agora o terceiro cartão amarelo do jogo, segundo para jogadores do Coritiba, a falta é bem perto da linha de fundo, entre a linha lateral do campo e a da grande área, pela ponta direita. Ziyech preparado para a cobrança, quem sabe o gol da virada. 49 minutos e meio, o jogo vai a 52, segundo o árbitro neste primeiro tempo, já autorizado pela arbitragem. Olha o Ziyech, o marroquino concentrado para fazer a cobrança de falta. Será que ele ergue a bola na grande área? Vamos saber daqui a pouquinho, porque antes tem ali, ó, o árbitro da partida pedindo o fim de um empurra-empurra. Thiago Santos tá caído, hein? Foi numa dividida com o Ferraresi, né?
3: É, aquele empurra-empurra na área, o Thiago Santos caiu, tá reclamando que teve um toque no rosto. Daqui a pouco o juiz controla ele.
0: Levanta. Foi nada, Thiago Santos. Teve ali uma dividida, um encontrão, mas joga em pé que é melhor. 50 minutos agora, a Ferraresi tá tomando uma trava. Quem é? O Thiago Santos também? Tá tomando uma enquadrada ali. Ferrarese, não sei se ele entendeu muita coisa. Agora tem ali uma troca de... O que foi aquela ali? Foi uma dança? Foi uma coreografia? Colaram ali os três a cabeça ali, o Ferrarese, o Alan... Vai cobrar essa falta aí, ô Ziyech, que é melhor que você faz. Autorizado pelo árbitro, Ziyech, levantamento, primeira trave, Pedro Maurício chegou tirando lá de dentro. A bola com o Alan, ele faz novo toque, ainda pra Ziyech, mata no peito e bota no chão. Pela ponta direita, ele tentando pé canhoto, jogada agora bem trabalhada, fez o chute direto, acabou. Cruzando, mas não achou Ferrarese, não achou ninguém. E essa bola foi embora pela linha de fundo. É tiro de meta para o Coritiba cobrar. Quase 51 minutos passados no primeiro tempo, quase 51 da primeira etapa. Vamos entrar já no último minuto deste primeiro tempo, por enquanto com o placar empatado. Marçal contra, abriu o marcador para o Coritiba, enquanto Danilo fez o gol a favor do Botafogo, que agora tem uma falta para bater. O Pedro Rocha chegou ali empurrando o jogador do Botafogo, o árbitro em cima do lance marcou. 51, último minuto do primeiro tempo. Marçal tira o jogador do Coritiba da jogada, agora ficou para trás o Paulo Roberto tocando com o Ferrarese, campo de defesa do Fogão, linha defensiva alvinegra, agora acionando novamente pelo lado esquerdo, é com o Marçal, ele já no campo de ataque, descolando o lançamento lá pela direita, a proteção feita direto ali, o Ziyech acabou não tendo condições de dominar e ela se perdeu em arremesso lateral para o time do Coritiba cobrar pelo lado esquerdo. Felipe Jonathan preparado para repor a bola em jogo. 51 e meio, menos de um minuto para acabar o primeiro tempo no Couto Pereira. Por enquanto o placar empatado está 1-1. O árbitro da partida já olhou para o cronômetro, a bola tocada na defesa do Coritiba com o goleirão Pedro Maurício, no campo defensivo também no miolo de zaga, Thiago Costa, ele ia descolar o lançamento, mas não deu tempo. Fim de primeiro tempo no Couto Pereira.
1: Botafogo
0: 1, Danilo
1: Coritiba
0: também 1, Marçal contra. 57 minutos, 4:57 nesta tarde de segunda-feira, feriado no Rio e no Brasil, dia de Nossa Senhora Aparecida, a padroeira do Brasil, é que eu anuncio na Globo e na CBN mais uma atração pra você.
1: Central da Bola.
4: Toda a área junto com você, ligado aqui no Futebol Globo CBN. É isso, dia 12 de outubro de 2026. Dia da Padroeira do Brasil, dia das crianças. E você, sintonizado conosco até as 9 da noite, porque na Rádio Globo você tá com a gente. Depois da partida de Botafogo e Coritiba, tem Central da Bola. Logo na sequência tem Globo Esportivo e na CBN tem o 4 em Campo às 8 horas da noite, ou seja, nesse feriadão você não vai ficar sem esporte, sem futebol aqui na dobradinha do Futebol Globo CBN. Já a gente volta com todo esse intervalo de Botafogo e Coritiba. Por enquanto 1-1, um gol contra do Marçal e o Danilo fez o gol do Botafogo. 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

0: junto com você ligado aqui, ó, nessa Central da Bola. 4:59, quase 5 da tarde. Francisco Aiello, um spoiler, um destaquezinho do que você vai trazer já já aqui dentro dessa Central da Bola, Chico. Ah,
1: bom primeiro tempo do Botafogo, tá? O time sofreu gol, mas teve maturidade e qualidade de jogo para poder empatar a partida. E olha aqui, ó, já vou dar um spoiler. Se jogar assim no segundo tempo, vai ganhar lá em Curitiba, hein?
0: No Dia das Crianças, esse só foi pequeno pedaço do presente, porque daqui a pouco vem o presente completo, a análise dele do Francisco Aiello aqui, ó, no intervalo de jogo de 1-1 Botafogo e Curitiba. Fica com a gente, manda mensagem, 21 é o código 97.9988. Qual é a música que te representa como criança, que você sempre teve em mente uma data como essa? Francisco Aiello vai fechar hoje a Central da Bola fazendo esse pedido especial. Vou perguntar pra ele se o Botafogo cai ou não cai. E a música que o Chiquinho não esquece quando era criança. Você tem alguma música que também não esquece? Manda mensagem pra cá. 21 é o código 97.9988. 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Amarelinha do presuntinho. 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

0: tá animado, hein?
1: Como eu não vou tá animado, Jorge Presuntinho? Dia das Crianças, dia de Nossa Senhora Aparecida. E como a gente pede bênçãos, temos que ter muita fé nesse Brasil. Bênçãos para o Futebol Globo CBN, a toda a equipe do Futebol Globo CBN, claro, a todo mundo que tá com a gente aqui em mais um dia especial de Campeonato Brasileiro. Hora de análise, de opinião, tudo isso e muito mais é com ele, que não fica em cima do muro não, tá? Ele conta e manda pra você.
0: E de cara, eu vou dizer o seguinte, pelo primeiro tempo que o Botafogo jogou...
1: Não cai, né?
0: Pelo que, isso é só na central da bola.
1: Ué?
0: Isso é só na central da bola.
1: Ué, não estamos na central da bola?
0: No final de jogo.
1: Ah, no final do jogo.
0: Central da bola no final. No final. Não adianta você insistir...
1: Mas não cai.
0: Perguntando... Já no final eu vou falar sobre isso.
1: Poxa, antecipa, cara.
2: É no tudinho, né?
0: É verdade.
1: Bora, eu sou ansioso.
0: É verdade, só no tudão. Isso
1: não cai.
0: Bem lembrado. Não. Vamos falar já no final sobre a permanência ou não do Botafogo na Série A do Campeonato Brasileiro. O que eu consegui ver nesse primeiro tempo, Renan e galera alvinegra, foi o Botafogo jogando muito bem, tá? Jogando muito bem. E uma coisa muito interessante, joga na casa do adversário, toma um gol e aí, né, gente? Eu falei sobre o gol. Eu falei, o Marçal jogando improvisado como zagueiro é um risco na questão da bola aérea. A Thalita trouxe a informação. 1,78m, desculpa, gente. 1,78m para zagueiro é baixo. É baixo. Zagueiro tem que ter acima de 1,80m, 82. Tá legal? E o Marçal só tem 1,78. É, o time do Coritiba levantou duas bolas na área antes do gol, tá? E não conseguiu fazer o gol. E consegue fazer o gol numa cobrança de escanteio pelo lado direito. E aí o Thiago Cosi, né? Sobe, né, pra tocar na bola, toca na bola, a bola bate no peito do Marçal e vai no fundo do gol. Gol contra, tá? Não é gol do Thiago Cosi. É gol contra, porque a bola não ia entrar. A bola não ia entrar. Então, na súmula, tem que ser acreditado o gol pro Marçal, Marçal contra. E aí, pra mim, foi o primeiro bom momento do Botafogo no jogo. O fato de ter tomado um gol, jogando na casa do adversário, o Botafogo não se intimidou. Aliás, eram 15 minutos de jogo e eu chamei o Hugo para falar o seguinte, olha, a gente tá com 15 minutos e o Botafogo já teve 3 finalizações e nenhuma do Coritiba. E o jogo, eu repito, dentro do Couto Pereira, o Botafogo jogando melhor que o adversário. O Botafogo toma o gol aos 21 minutos e não se abate. Continua jogando bem e aí para mim eu vou dar aqui o destaque já. Vou repetir o que eu falei durante o primeiro tempo, o bom jogo do trio Vitinho, Ziyech e Medina, os três jogando pelo lado direito, tá? Envolvendo a defesa do Coritiba, criando oportunidades de gols, até que é o Medina que inicia uma jogada, ele toca no Arthur Cabral, que faz a parede, devolve pro Medina, o Medina rola a bola, o Danilo chuta a bola e ainda desvia na zaga e o Botafogo empata o jogo. Esse gol foi aos 33 minutos, só que antes disso o Botafogo já tinha empatado o jogo, mas aí, gente, ficou muito claro, né? O empurrão do Arthur Cabral antes da bola chegar nele em cima do Jaci, gol muito bem anulado. Então assim, o Botafogo passou o primeiro tempo jogando de uma forma muito confortável. Os números do jogo são favoráveis ao Botafogo. 57% de posse de bola, 10 finalizações, 10 contra 4 do Coritiba. Então, Renan e galera alvinegra, vou repetir. Se o time voltar para o segundo tempo com a mesma qualidade de jogo, jogando do jeito que jogou, e mais uma vez eu imploro, eu peço à comissão técnica do Botafogo, hoje não é o Tite ali, é o filho dele que tá comandando o time. O Danilo tem que jogar adiantado. O Danilo fez 2 gols hoje e deu passe ainda, né? Deu um passe ainda. Fez 2 gols, um valeu e outro não. Então, gente, é um desperdício pegar o Danilo e deixar ele preso ali na marcação, jogando só como jogador de meio campo na marcação. O Danilo é para ser 10, não é para ser 5 e nem camisa 8. Então, Botafogo, no segundo tempo, Se jogar o que jogou no primeiro, vai sair de Curitiba com os 3 pontos, Renanzinho.
1: Esse Francisco Aiello já deu papo. Como o Botafogo precisa jogar no segundo tempo para voltar ao Rio de Janeiro com 3 pontos e ficar cada vez mais longe da temida zona de rebaixamento. Nesse momento, 13º lugar com 36 pontos, Internacional primeiro na zona de rebaixamento, 17º com 32, e o Coritiba se mantém 10º com 39 com esse resultado parcial. Já já tem todo o segundo tempo, é claro, aqui ó, no Futebol Globo CBN, em Dia das Crianças. 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
14: 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Danilo foi quem empatou o jogo para o Botafogo. Esse gol, você vai conferir novamente na voz dele, o artilheiro da emoção.
15: Vitinho na meia direita, novamente o toque, é com Medina, tira do primeiro, invade a grande área, buscando jogada agora no toque, nas costas da marcação, Arthur Cabral devolveu, Danilo, chapou de escada.

0: veja a eficiência de fazer a triangulação. Vitinho, Ziyech, a bola tocada, Danilo recebendo do Medina e chapando de pé canhoto, depois do bate-rebate com o próprio Medina conseguindo, ainda teve desvio na zaga do Coritiba, matando o goleiro Pedro Mourisco. O jogo tá empatado, tudo igual no Couto Pereira, 34 do primeiro tempo, 34 do primeira etapa, Danilo de pé esquerdo empata o jogo.
1: Botafogo 1, Coritiba
0: também 1.
2: Tá tudo pronto pra bola rolar nesse segundo tempo no Couto Pereira, no Alto da Glória, e ele tá voltando cheio de glória. O artilheiro da emoção.
3: Bora, bora, bora, bora, bora, artilheiro.
0: Intervalo até aqui, 1-1. Já Thalita vai informar se teremos alterações para este segundo tempo. A saída vai ser do Coritiba na segunda etapa. 22 jogadores em campo. O árbitro apitou e na segunda etapa já temos bola rolando.
1: Botafogo, Coritiba.
0: Com a saída do Coritiba, que buscou jogada no lançamento agora o Pedro Rocha. Opa, teve um toque no rosto ali do. Foi do Teles? Ele tá ali com a mão no rosto reclamando que teve um toque ali do Pedro Rocha, hein?
4: É, e o Pedro Rocha ficou dizendo que ele também foi empurrado. Juiz marcou falta sem cartão pra ninguém, é. Não teve alteração também de ninguém, ninguém mexeu.
0: Vamos ver, né, se pelo menos a postura do Botafogo é diferente. A última deixada no primeiro tempo te agradou, Chico? Tinha que mudar, não tinha? O que que dá pra dizer?
5: Não, gostei do Botafogo do primeiro tempo, né? Quem tava acompanhando aqui o meu comentário no intervalo do jogo, obviamente, né, vai lembrar muito bem disso. O Botafogo fez um bom primeiro tempo e eu não mexeria pro segundo tempo não.
0: Então agora. O Bach acertou, Matheus Bach acertou.
5: Isso.
0: O filho do Adenor. O filho do Adenor. O filho do Adenor. É. Menos de um minuto do segundo tempo. Ferrarese descola o lançamento agora buscando o Ziyech no querido Minas. Já dá um tapa tirando do Felipe Jonathan. Tocando na ponta direita para Vitinho. Olhou para a grande área. Descolou o cruzamento. Segunda trave. Chega a zaga do Coxa. Afastando. Alan trouxe para o pé esquerdo. Chutou e a bola acabou com o desvio. Parando nas mãos do goleiro Mourisco. Primeira chegada do Botafogo, hein, Thalita?
4: Alan tá no Botafogo desde 2024. Sabe quantos gols ele tem?
0: Quantos gols o Alan tem no Botafogo desde que chegou ao clube em 2024?
4: Nenhum.
0: Ah, sim. Não fez nenhum.
5: Mas não foi contratado pra isso também, né,
0: também,
5: gente?
0: Não foi.
5: O cara é volantão,
0: também
5: né?
0: Não foi. Também
5: é
0: não
5: volantão,
0: foi.
5: Né?
0: Também não foi.
4: O Guinho tem gol. Não vou botar o Danilo, porque o Danilo é fora de série.
0: Arthur,
4: né?
0: Cabral já fez algum?
4: Ele é atacante, né?
0: Não, mas já fez.
4: Deveria.
0: Há tá um tempo.
4: O Guinho tem gol. Quem mais tem gol de meio? O Montoro tem gol. Galera aí no meio campo que tem gol. Mas o Alan tá tentando. Ele não conseguiu.
0: É. E o Botafogo agora vai pra defesa, porque o Coritiba ataca, aparece no meio agora o jogador Sebastião Gomes, tocando pro Jaci, lá pela esquerda de defesa, arranca, chega ao campo ofensivo, mais uma vez a bola largada agora pro Felipe Jonathan, recomeçando tudo com o Thiago Coser no círculo central. 2 minutos, segundo tempo, 2 minutos da segunda etapa. Olha o time do Botafogo tentando a roubada de bola, mas é o Coritiba quem trabalha a posse dela com Jaci, novamente pelo lado esquerdo, deixando como Lavega, tapa de primeira, na ponta canhota, Felipe Jonathan ficou no caminho, a bola sobrou com Paulo Roberto, bateu de canhota, a bola desviada, mas tocou por último no jogador do Coxa, que não entendeu nada, hein, Thalita?
4: É, ele não concordou não, ele se assustou ali na marcação, uma jogada pelo lado esquerdo que o Coritiba consegue, ele ali até tenta fazer o cruzamento, a bola desvia ali no Ferrarese, mas segundo a arbitragem desviou antes de sair também do jogador do Coritiba.
0: E da forma como o árbitro marcou, fiquei até na dúvida se era tiro de meta mesmo, se ele tinha apontado para a marca do pênalti, sei lá, enfim. Tiro de meta pro goleiro Gabriel Batista cobrar. Ele manda a bola lá pro campo ofensivo. Tentativa agora do Arthur Cabral no desvio pro Ziyech. A bola bateu no Jaci. Saiu pela linha de lado. Arremesso lateral é para o Botafogo. É pro Botafogo, porque o Ziyech tentou ali o domínio e o Jaci foi quem desviou. O Seabra ficou na bronca, então ele vai ter que dar falta. Mas não, deu arremesso lateral pro Botafogo mesmo. 3 minutos do segundo tempo. Vitinho no toque de primeira, achando o Ferrarese. Agora na intermediária de defesa tem Marçal para fazer a bola dominada. Pé esquerdo, descola o lançamento. Na ponta direita com Ziyech. O marroquino amorteceu bonito no pé direito. Tenta invadir a grande área, conseguiu. Levou pro pé canhoto, tirou 2 no drible. Tentou passe, todo mundo achou que ele fosse chutar. Mas ele tentou, foi assistência, Thalita.
4: É, poderia ter tentado a finalização. Uma boa jogada individual que ele conseguiu pelo lado direito. Mas quem vem agora é o Coritiba.
0: Pelo lado direito na meia, buscando jogada agora na entrada da grande área, Pedro Rocha rolou para Bustos, cruzamento, a bola toca por último no jogador Teles e sai pela linha de fundo, é escanteio. Teles tá ali, ó, com as mãos pra trás, parece que tá amarrado, hein? Parece que foi sequestrado pelo pirata.
4: É porque a bola bate nele e ele vai no chão, né? Ele se joga no chão com os braços completamente pra trás. E aí o jogador do Curitiba fica meio assim, né? E aí ele ri dizendo assim, não tem nem como você dizer que a bola tocou no meu braço.
0: É, porque ele nem tirou as mãos de trás no decorrer da trajetória da bola, e a bola foi pela linha de fundo mesmo, tocando no por último no Teles, mas é escanteio, então não adianta reclamar. O árbitro, claro, marcou corretamente o escanteio. O que o Josué vai cobrar é pelo lado direito, ele vai fazer o levantamento dentro da grande área. O Curitiba quer voltar a ter vantagem no placar, o Botafogo se defendendo nesse momento, mas o árbitro quer resenha. Tá chamando quem aqui? Jaci, comparecer a Jeremedina também. Qual é da resenha? Ó, se liga. Se tu empurrar ele, se ele te empurrar, eu vou marcar. Se for no ataque, é pênalti. Se for na defesa, é falta. Então não faz nada você, também não faz nada você, ok? Sumam. Foram lá pro interior da pequena área. Vazaram. O escanteio vai ser cobrado. Leitura labial é meu forte. Entrada da grande área com Lavega. Trouxe pro pé esquerdo. Bateu pra fora! Ele tentou a finalização, só que aí pegou muito embaixo, hein, Tatá?
4: Um jogador importante pro Curitiba, tem conseguido uma sequência, mais do que isso, sequência com participações diretas em gols. Atleta que tá emprestado pelo Fluminense ao Curitiba, futuro dele ainda meio incerto. Hugo, o Fluminense não sabe ao certo se vai realmente querer o jogador pra temporada de 2027. O Curitiba até tem interesse na permanência dele, mas tem a questão financeira que também pesa contra a equipe do Cuxo.
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0: E meio do segundo tempo, olha a bola tocada ainda pelo lado esquerdo do campo defensivo do Botafogo. Matheus Martins escorregou, mas conseguiu o lançamento na ponta direita pro Ziyech. Ele vai arrancando a chance do gol da virada, entrou na grande área no bico, pedalou, levou vantagem. A bola dividida agora sobrou para ele mesmo. Ziyech de pé canhoto, mandou a bomba, acabou batendo para fora. Ele buscou o canto direito do goleiro. Era o Morisco ali apenas acompanhando, mas o Ziyech não acertou a direção do gol, hein, Thalita?
4: Se naquela jogada anterior ele poderia ter feito a finalização e preferiu assistência, agora talvez dá o passe seria melhor, não estava com o corpo tão equilibrado, faz a finalização na passa direita, mas bem longe do gol do Pedro Morisco.
0: E chama atenção como esse jogador não precisou de muito tempo para adaptar, né, Chico?
5: Exatamente, agora assim, ele tem uma qualidade, né, técnica absurda, né, absurda. Ele tem uma facilidade muito grande de dominar essa bola, cortar pro meio e dar no gol. Então assim, um jogador bem interessante, Hugo.
0: Verdade, o Ziyech contratado recentemente, o Botafogo mandou dirigente até pra Holanda pra resolver a situação dele, hein, Thalita?
4: É questão de documentos, né? Ele precisava de um documento em relação a... É como se fosse... Tá tudo certo com a justiça? Então tá tudo certo com a justiça pra poder fazer essa regularização. E esse documento não veio junto com o Ziyech. Aí o Botafogo precisou buscar pra que ele pudesse ser inscrito a tempo dessas rodadas, essas primeiras rodadas após a pausa pra Copa do Mundo, né? Era um jogador importante aí nesse sentido, senão ia levar quase um mês. Aí pra não acontecer isso, o Botafogo foi lá buscar o documento. O documento não vem, a gente vai até você.
0: Botafogo no ataque, olha a bola tocada, Danilo, esquerda da grande área, bateu, explode na zaga, sai tirando ali de qualquer maneira a zaga do Coxa. Agora, é esquisito, não tô atribuindo culpa ao clube não, ao Botafogo não, mas em 2026, você ter que resolver o trâmite de uma documentação saindo de um país para outro, atravessando um oceano, esquisito, hein, Chico?
5: Demais, demais, né? Essa burocracia não se justifica, né? Ainda mais no dia de hoje, no mundo muito digital, tudo rápido,
0: tudo,
5: né?
0: Globalizado. Tudo,
5: exatamente, exatamente. Isso aí me remete aos anos 70, 80, que tinha que ter o papel, o documento, entendeu?
0: Documento,
5: e aí você tinha que viajar para
0: o do clube.
5: Exatamente, né? Exatamente.
0: Assinatura, o papel tinha que ser timbrado, era bem assim mesmo. Vem pelo lado esquerdo, ataca o Botafogo, busca jogada agora com o Matheus Martins, no pé direito ele tocando pro Teres, linha de fundo invadiu a grande área, cruzamento, é o gol da virada, chega a zaga do Coxa tirando, a bola ainda com o time do Botafogo, 8 minutos do segundo tempo, Marçal mandou a bomba, cruzamento, Cabral foi armar pra cabeçada, mas faltou identificar a trajetória da bola em Thalita.
4: É uma bola que vem lançada pelo Ziyech, na esquerda pra direita, ele consegue ali quase que atropelando o Jaci, né? Tenta, até consegue testar, mas não dá direção. A bola passa à esquerda do Mourisco, direto pela linha de fundo.
0: Ele errou o tempo de bola, na verdade, né? Enfim, acabou subindo, dividiu ali com o Jaci, acabou ficando sem a posse dela, a bola se perdeu em tiro de meta para o Coritiba cobrar. Quase 9 minutos passados neste segundo tempo, quase 9 da segunda etapa. Thiago Costa tem a bola dominada pelo lado direito, de escola o lançamento lá para o campo ofensivo, o time do Coritiba tentando com Paulo Roberto, a bola acabou se perdendo pela linha de lado, o Botafogo vai cobrar um arremesso lateral, enquanto o Coritiba prepara duas mexidas. Estou vendo o Tinga e também o Nicolás Fonseca.
4: Isso, o Tinga que também entrou na última partida contra o Fluminense, vai ser uma das alterações do técnico Fernando Seabra para esse segundo tempo.
0: Vai o time do Botafogo ao campo de ataque, tabelando com o Vitinho, já duas mexidas no coxa, o Botafogo tem a bola dominada agora com o Ziyech pela ponta direita, no pé canhoto ele domina, parou na frente do marcador, não deu o bote, Alan recebe na meia direita, inverte jogada, a bola chega lá na canhota agora com o Marçal, já ganhando o campo ofensivo, abrindo na esquerda, pra cima da marcação, vamos lá, Matheus Martins, pedalou no pé direito.

0: tem um Marçal contra.
1: Central.
2: E hoje mais duas rodadas para fechar essa 30ª rodada do Brasileirão. 7:30 da noite, Arena Condá, tem Chapecoense e Atlético Paranaense. E às 9 da noite, Cícero de Souza Marques, Red Bull Bragantino e Cruzeiro.
0: Duas mexidas no coxa, Thalita Gilte.
3: Saiu 14, Fabrício Bustos, tinha cartão amarelo, entrou 2, Tinga, e saiu também o 21, Thiago Santos, para entrada do 5, Nicolás Fonseca.
4: Então, o Tinga é um jogador mais agressivo, tá? Vai forçar mais o jogo ali pelo lado direito. Provavelmente em cima do Alex Telles, né?
0: É, o Bustos foi praticamente um zagueiro nesse primeiro
4: Exatamente.
0: Tempo.
4: Exatamente.
0: Nesses 10 minutos aí iniciais do segundo tempo.
4: É, o Fernando Seabra, né, técnico do Coritiba, sai pro jogo.
0: Matheus Martins, entrada da grande área, bola rolada era pro Danilo, chega tirando a zaga, lá vai embora pela linha de fundo, pela esquerda, Fogão cobrando escanteio, Thalita.
3: Forte providencial do Sebastião Gomes, ele consegue interceptar a bola que vinha rasteira depois do toque do Matheus Martins pro Danilo, escanteio pro Botafogo lá pelo lado esquerdo.
0: O escanteio vai ser cobrado, é o time do Botafogo querendo o gol da virada, é o Fogão querendo fazer o segundo gol. Telles já preparado para erguer essa bola na grande área, o escanteio é a favor do Botafogo, é contra o Coritiba, o Botafogo quer o segundo gol, o Botafogo quer virar o placar, o Botafogo saiu atrás, Marçal fez contra, o Botafogo empatou com o Danilo, tudo no primeiro tempo, agora quer o gol da virada. Alex Telles preparado para a cobrança do escanteio, levantamento, entrada da pequena área, não chegou no Cabral, chega afastando a zaga do Coritiba, sobra a bola com o Vitinho, ele empurra lá pelo lado direito com o Zies, traz pro pé, canhoto faz, a bola ser cruzada na grande área, o goleiro Pedro Mourisco apenas acompanha a saída pela linha de fundo, é só tiro de meta para o goleiro Pedro Mourisco do Coritiba cobrar. Vou dar um abraço pro meu querido primo aí, ó, Antônio Carlos Urbano, é o Tonho, tá lá ouvindo a nossa transmissão, ele é Fogão, bota a vinheta do Fogão pra ele aí, Presu, bota.
5: Botafogo!
0: Grande Tonho, valeu, um abraço pra você, meu amigo, muito bom contar com a sua audiência. 12 minutos, segundo tempo, Futebol Globo CBN, aqui tem jogo.
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0: E deste segundo tempo, Chico Aiello, tá gostando do Botafogo ou tem que melhorar?
4: Não, o jogo agora caiu de produção no segundo tempo. 12 minutos, o jogo é igual, de baixo nível. Botafogo e Coritiba com uma dificuldade muito grande, né, de se organizar ali no setor de meio campo e atacaram muito pouco. O jogo caiu de produção.
0: É isso aí, então o Botafogo precisa intensificar um pouquinho mais para chegar ao gol da virada. Busca o toque, ainda pelo lado direito agora com o jogador que é o Alan, deixando na altura da intermediária, Marçal chicoteia a bola para a grande área, fez o toque buscando Vitinho, chega tirando da zaga do Coritiba, a posse de bola ainda com o Fogão, tentou um toque de cabeça, Matheus Martins errou, Lavega roubou, Josué tem a posse dela, tenta o drible no meio, a bola se oferece novamente para o Lavega, lançamento errado, Alex Telles apenas acompanhou a chegada ali do Marçal, que afastou mal, voltando o lance, Marçal chegou fazendo a falta, hein? Chegou fazendo a falta, o árbitro parou pra marcar, até fui olhar aqui ver se o Marçal tinha amarelo, mas não tem não, Thalita.
3: Não, no Botafogo só o Alan, o Marçal agora é combo de erros, né? Ele tenta primeiro afastar a bola, acaba chutando mal e aí na sequência comete a falta ali, um pé alto realmente só atinge o jogador do Coritiba, a falta bem marcada pelo lado direito.
0: Ô Renan Moura, tá ligado aí, Renan Moura?
7: Sempre.
0: Vamos mandar um abraço pra quem?
7: Pra quem? Diego Neves?
0: Amigo, não, ele tá lá na Argentina esse aí. Olha aqui, pra mandar um abraço pro nosso amigo Balesteiros.
7: Grande Balê.
0: Grande fotógrafo. Fotógrafo Balê, né?
7: Esse é craque.
0: Tá sempre cheiroso o Balê?
7: Muito cheiroso.
4: Tá de viagem marcada, né?
0: É, sempre.
4: É.
0: Mas ele tá, olha.
4: Tá levando duas malas bom, grandes a beça, cara.
0: Perfume bom é com Balesteiros. Esse sabe escolher.
7: Manda
0: perfume.
7: Manda abraço pra outro então aqui.
0: Pra quem?
7: Esse também tá de viagem sempre conosco.
0: Quem?
7: Miro Gonçalves.
0: Grande Miro Gonçalves. Alô, Miro Gonçalves, um abraço pra você. Grande amigo de todos nós aqui do Futebol Globo CBN. Alô, Miro, obrigado pela audiência, irmão. Um abraço pro Balesteiros também. Balesteiros é irmão. Balesteiros é irmão. Irmão demais, é isso aí.
7: E o Cabeça?
0: Quem?
7: Cabeça.
0: Quem é o Cabeça? Eu não sei quem é o Cabeça.
7: Não sabe?
0: Não.
7: Depois eu te conto.
0: É esse o Cabeça?
7: Esse mesmo.
0: Ah, então tá bom, um abraço pra ele, beleza. Valeu, quase 15, o Coritiba tem um escanteio pra cobrar. Josué, de pé esquerdo, prepara o levantamento, primeira trave, chega o Vitinho tirando. Josué não quis saber do arremesso lateral, pegou a sobra de bola, driblou a marcação, Zieste, por baixo, chegou o marroquino interceptando, mas a bola se oferece novamente. Josué descolando o levantamento, a bola lá na segunda trave, escorada de cabeça, já se pediu, não acertou nada. Sobrando, chega, afastando Medina, a bola volta com Zieste na direita do campo defensivo. Ele faz o lançamento errado, acaba interceptando no meio do caminho, corta na cabeçada do Vitinho, ela volta com o Danilo, matou na coxa, mas pelo círculo

0: Central, ele dá o tapa lá pelo lado esquerdo, lançamento rasteiro, buscando o Matheus Martins, era canhota, campo de ataque, ele tira ali no primeiro drible, deixou pra trás a marcação, voltou no meio com Danilo, entrada na área, no pé direito ele domina, no esquerdo rolando pra Ziyech, corredor direito Vitinho, Ziyech preferiu prender, cruzamento, a bola desviada, Medina de cabeça, pra fora! E a zaga do Coritiba parou, hein, Tata?
1: Completamente, mas agora o Medina poderia ter ajeitado a bola de cabeça ali pro Danilo, tava mais sozinho ali na grande área pelo lado direito, ele tentou definir a jogada, acabou mandando direto pela linha de fundo.
2: Ah, Hugo, acho que já era hora, de repente, do Matheus Bach pensar em Montoro, de repente, no próprio Guinho, pra jogar ali na vaga do Alan, que já tem cartão amarelo. Eu acho que poderia ser bem interessante essas duas mexidas na equipe alvinegra, hein?
0: É, pode ser. Quem sabe o Matheus Bach já promovendo alterações neste segundo tempo para o Botafogo virar o placar. É possível, o caminho tá bem traçado, né, Chico?
2: Tá, mas o Botafogo tá jogando menos no segundo tempo do que jogou no primeiro.
0: Verdade, até porque você disse no intervalo que gostou do Botafogo,
2: sim,
0: no primeiro tempo.
2: Sim, você tava,
0: né,
2: ligado e percebeu, sim, quando eu disse,
0: sim,
2: isso,
0: sim,
2: né?
0: Sim, com toda certeza. Quase 17 do primeiro tempo. Olha a bola roubada pelo time do Coritiba, buscando ali na altura do meio campo. Era a proteção feita, na primeira não deu. Quem tirou foi o jogador Nicolás Fonseca. Olha a bola batida direto. Gabriel Batista tirou, a zaga do Botafogo parou, não acertou na batida de longe. Paulo Roberto mandou por cima, ela saiu em tiro de meta. Que chegada perigosa, Danilo cochilou aí, hein, Tata?
1: Cochilou, uma finalização de longa distância que veio com muita força, o Gabriel Batista consegue defender ali o chute do Josué. A sorte é que não sobra ali pro Pedro Rocha, que tava dentro da grande área, mas existe um bate de cabeça ali entre Ferrarese e Vitinho, e aí quem consegue chegar na finalização é o Sebastião Gomes. A bola ainda desvia na defesa, escanteio pro Coritiba.
0: Com Josué preparado pra cobrança, de pé canhoto vai erguer a bola na grande área, 17 minutos passados. Tô vendo o Rodrigo Belão ali, o Matheus Bach, ó, só na resenha, tá?
1: Auxiliar técnico do profissional agora.
0: É isso aí, levantamento, grande área, Ferrarese tirou de cabeça, a bola vai sobrando na ponta direita, La Vega, chapou pro cruzamento pra grande área, Thiago Costa não dominou, Ziyech chegou na dividida, perdeu a posse dela, sobrando agora pro Nicolás Fonseca. Ele na altura da intermediária de ataque, faz a inversão pelo lado esquerdo, tem ali o Josué livre na linha de fundo, fez o levantamento na segunda trave, desviou o Marçal, a bola volta, acerto Coritiba que vai cobrar o arremesso lateral pelo lado direito do campo de ataque, vai cobrar o time do Coritiba. Botafogo nesse momento se defendendo, Coritiba atacando, chega o Tinga pra cobrança desse arremesso lateral, vai fazendo ali, a bola tomando distância, né, pra erguer essa bola na grande área, o Tinga agora sim, autorizado pela arbitragem, vai erguer a bola na grande área, cobrança do arremesso lateral efetuada, chega na primeira trave, tirando Alex Telles, emendou de bicicleta, Pedro Rocha, essa bola subiu, não sei se o Gabriel Batista tocou em Thalita.
1: Tocou, conseguiu dar um toque ali sutil pra essa bola conseguir ir pela linha de fundo, ele toca com a mão direita, a pontinha do dedo, suficiente pra tirar a bola ali na direção do gol, escanteio pro Coritiba.
0: É, o Pedro Rocha, jogador experiente, né? Que acabou chegando ali, obrigando o goleiro Gabriel Batista com a ponta do dedo tirar, porque essa bola foi tocada para dentro da grande área, a defesa do Botafogo tava meio dispersa ali, mas o Gabriel Batista não, esse fez boa defesa aí, ó, já tá ali, tem forma, porque o Coritiba mexeu, daqui a pouco a gente informa se essa alteração foi quente ou não foi. Bom, já vem a alteração, já vem bola pra grande área, o escanteio vai ser cobrado, é a favor do Coritiba, quase 19 minutos passados neste segundo tempo, o árbitro autorizou o levantamento, primeira trave, cortou de cabeça o Alex Telles. Fala, Thalita, alteração no coxa aí.
1: É, eu acho que foi o Felipe Jonathan que saiu, camisa 6, pra entrada do 66. O Rodrigo Gelado, foi péssima
2: a
1: piada.
2: É, a terceira mexida no Coritiba e nenhuma no Botafogo, gente. Botafogo não conseguiu jogar ainda no segundo tempo. Tá na hora de mexer, Matheus. Vou mexer no time, Matheus.
0: É, cadê o Matheus Bach? Tá lá, de resenha com o Belão. E ó, acho que o Breno Lopes também entrou, hein? Vamos ver aqui, daqui a pouco a gente confirma se foi o Gelado. Ali o Gelado. Bom, Gelado com a 66 aí, ó. E quem tá ali na bronca é o Coser, hein? Thiago Coser tá ali. Agora o árbitro tá dando uma acalmada nele, mas ele tá meio zoado ali, hein, Thalita?
1: Tá nervoso, tá bastante nervoso. Tá discutindo com o Ferrarese. Discussão entre os dois.
0: É, agora sim, o escanteio a favor do Coritiba, levantamento feito pra dentro da grande área, levantamento primeira trave, chegou ali caindo o jogador do coxa, mas a bola se ofereceu, agora é com o Jaci, lá, aliás, é o Jaci, não, o Tinga que tava ali pelo lado esquerdo, acabou vendo essa bola sair, ó, tem jogador do Coritiba na grande área caído, é o Coser. Coser tava bolado, não sei se ele ainda tá bolado e tá ali girando, deitado no campo, pra tentar se acalmar ou se realmente ele foi atingido. A verdade, ele foi, teve ali um puxão, um empurrão do Marçal com o Coser. Olha, não entendi nada, hein, Thalita?
1: É, assim, se o juiz marcar pênalti, não vai ser estranho não, tá? Porque é uma briga sem bola entre o Kozer e o Marçal. O Marçal puxa o Kozer. Existe ali aquela disputa de espaço por parte do Kozer, mas o Marçal vai além da conta. Ele puxa, tem um toque ali também do jogador do Curitiba, feito ali pelo jogador do Botafogo, Marçal. E é justamente isso o Jaci, que é o capitão da equipe, que está reclamando, está pedindo, claro, um pênalti.
0: É, e agora, vamos lá, vamos confirmar aqui, porque teve uma alteração, o Breno Lopes entrou no lugar
2: do Lavega.
0: E aí, Chico?
2: Cara, e assim, empurrou dos dois, né? Dos dois lados. Agora sim, Marçal, jogador experiente, cara. Olha lá, amarelo pros dois. Amarelo pros dois. Agora, Marçal correu muito risco, tá? Muito risco. Dentro da área, fazer o que ele fez é muito arriscado, Hugo.
0: Beleza, falou ali o Kozer. Beleza. Ele tomou amarelo, hein? Ele e o Marçal. Então, amarelo pro Thiago Kozer, zagueiro do time do Coritiba. Amarelo também pro Marçal. Os protagonistas da treta na pequena área ali, ó. E o Marçal correu risco, Chico Aiello fala a verdade, que poderia ter sido marcado um pênalti sim a favor do Coritiba. Cobra arremesso lateral, vai ali o Gelado mandando a bola pra dentro da grande área, já se subiu, não achou nada. Volta Matheus Martins, roubando pelo time do Botafogo, 21 minutos e meio, tirou de qualquer maneira, cedendo a bola, agora saiu em arremesso lateral, já cobrado pelo Coxa, dominando Josué. Danilo chega na diminuição do espaço, mas a posse de bola ainda é com o time da casa, segurando o lance, aparece mais uma vez o Josué, deixando pro Seba Gomes, tocando bola no meio com Nicolas Fonseca, recuando pro goleiro Mourisco. 22 minutos passados neste segundo tempo, 22 segunda etapa, chega tirando tudo Marçal lá de trás, é posse de bola agora pro time do Botafogo. Medina dominou na canela, permitindo a chegada do time do Coxa ali, não deu bola pro time do Botafogo, e quem chegou tirando tudo foi o Tinga ali de trás, mas não sei se estava impedido ali, estava impedido o ataque do Coritiba, Thalita?
1: Tava, o Breno Lopes na hora que ele vai ali na bola, mas ele tava em posição irregular, Hugo.
0: Bom, não é nada. O Fernando Seabra fez alterações ofensivas para explorar, pelo, não vou dizer nem bom momento, mas pelo menos o fato do Coritiba estar ocupando mais o ataque.
2: É,
0: né?
2: E Botafogo está jogando pior do que o Coritiba. O time paranaense é melhor. Isso quer dizer o quê? Que vai fazer o segundo gol e o Botafogo vai perder? O futebol não tem lógica. Não tem lógica. Mas se existe um termômetro do jogo, esse termômetro do jogo indica que o Coritiba está melhor na partida.
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0: Brasil, ó, Cauê Rodrigo, ó. Grande namorador do Brasil.
4: Puro gol.
0: Esse aí, ó. Isso aí é, não é fraco não, isso aí é goleador, hein?
4: Esse bigode tem história, né?
0: E vai construir muito mais. 23,5, segundo tempo, vem bola agora afastada pela defesa do Coritiba, ela saiu em arremesso lateral, Fogão vai mandar a bola pra grande área, repito, quase 24 do segundo tempo, Teles preparado pra cobrança do arremesso lateral, ele toma distância, o árbitro já tá na contagem, Teles toma distância, ameaçou levantar na área, cobrou curto ainda na esquerda, segura a jogada ali, a posição do jogador do Botafogo era o Alan? É ele mesmo, voltou lá atrás, Marçal, tocando pro Ferrarese, empurrando na direita pela meia, Vitinho arrancando a velocidade, no toque, no pique, deixou pra Ziyech, aparecendo pela ponta, no pé direito ele descolou o cruzamento, sai de soco o goleiro Mourisco na sequência, teve falta do... não foi o Cabral não.
1: Ele foi tentar atacar a bola, atacou, foi o goleiro do Coritiba.
0: Foi o Arthur Cabral que fez essa falta?
1: Foi o Arthur Cabral.
0: Bola corre dele, né?
2: Então assim, vamos lá. O Matheus tem algumas boas opções no banco, tá? Tem o Montoro, repito, já tem amarelo o Alan, então ele tem o Huguinho, ele tem o Chiquinho, que entrou no último jogo contra o Vasco, tá ganhando o condicionamento físico, já fez gol, né? O gol foi anulado e tudo mais. Então, gente, assim, opção ele tem. 25 minutos de jogo, tá na hora, sabe, de dar uma oxigenada no time, colocar outros jogadores. Botafogo, repito, não faz o segundo tempo como fez no primeiro, o time caiu de produção.
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0: 5, segundo tempo, pelo lado esquerdo está jogando o time do Coxa, agora com o posicionamento ali do jogador que é o Rodrigo Gelado, segura, volta Sebastião Gomes, divide bola no meio, aparece novamente o Gomes, bola tocada na tentativa do toque de cabeça, Josué não achou nada, sobrando com Gomes, pelo lado esquerdo ele empurra no meio, aparece novamente o Nicolas Fonseca, descolando o lançamento na ponta direita, é com Breno Lopes aparecendo na grande área, o time do Coritiba quer o segundo gol, o Botafogo se defendendo, o Botafogo está com dificuldades em atacar, a bola sobra novamente com Fonseca, fez o cruzamento, bola mal tocada de cabeça, Paulo Roberto não achou nada, sobra no meio, empurra lá pela canhota, agora Rodrigo Gelado, perto do bico esquerdo da grande área, faz o levantamento na meia lua, Danilo dominando pelo Bota, na roubada de bola ele faz a esticada na esquerda, novamente com Matheus Martins, tira do primeiro adversário, afunila a jogada, aparece no círculo central, inverteu mal, tirou ali a zaga do Botafogo, chega novamente na roubada, quase 26 minutos deste segundo tempo, e eu confirmo a hora certa, 5:40. Ligado no nosso timaço, você confere agora o tempo e o placar do jogo. Passados 26 no segundo tempo, 19 para o fim da partida. E no placar do Futebol Globo CBN, Campeonato Brasileiro, 30ª rodada da competição, no Couto Pereira. Confere aí.
5: Botafogo.
0: Um Danilo.
5: Coritiba.
0: Também um Marçal contra. 26:30 deste segundo tempo. Botafogo não vai mexer, não?
2: Vamos lá, Matheus. Vamos lá, Matheus. Vamos mexer nesse time, rapaz. Botafogo caiu de produção no segundo tempo, não tá jogando nada. Vamos lá, Matheus. Vamos mexer nesse time, rapaz.
0: A gente acabou de ver aqui na tomada da imagem que o professor tá lá, né?
1: É, tá no camarote, tá ao lado ali do Léo Coelho e outros integrantes da comissão, departamento ali de futebol do Botafogo, Léo Coelho, que é o coordenador. E o Tite também, tá assistindo tudinho lá do camarote, já que foi expulso no clássico contra o Vasco. Daqui a pouquinho vai mexer, vai entrar aí o camisa 7 Júnior Santos e também o 91, Domingos Andrade.
0: Domingos Andrade é volante, né?
1: Exatamente.
0: Então, Domingos Andrade e Júnior Santos, hein, Chico?
2: É, pro Gui não entrar, gente, na boa, assim, é alguma coisa, né? É algum controle de carga, é alguma coisa que, assim, na boa, vai entrar o Domingos e não vai entrar o Gui, por quê? Por quê? Assim, sabe, alguma coisa aí que a gente não tenha de informação. O que, é que você falou, Hugo?
0: Não, eu não falei nada, não.
2: Não falou nada, não?
0: Não, eu não falei nada,
2: eu
0: não.
2: Eu vi uma voz aqui no meu ouvido.
0: Não, eu não falei nada, não.
2: É. Mas assim, é alguma coisa, Hugo. É alguma coisa. Se você não falou, eu vou falar. É alguma coisa.
0: Eu não falei nada, hein? Eu 28, olha as alterações. Tá ali, tá o Ziyech que tá metendo o pé. Deixa eu ficar calado.
1: É isso, tá saindo 22 o Ziyech pra entrada do 7 o Júnior Santos. E o Domingos Andrade vai entrar na vaga do 25 Alan.
0: Alterações. Tem 6 aqui, tem meia dúzia ali. Então a gente troca, né? Bom, tirou um volante, colocou outro. Tirou um jogador de ponta, colocou outro. E assim vamos com o time do Fogão, agora tendo o Júnior Santos na vaga do Ziyech e o Alan fora, dando lugar ao Domingos Andrade. Tomara que o Fogão consiga. 28:30, segundo tempo, Futebol Globo CBN. 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
0: E ó, o Vitinho foi apanhado ali no pé de apoio, acabou tomando a falta, hein, Thalita?
1: É, uma falta marcada ali, no lado direito, ficou sentindo tornozelo o Vitinho. Falta marcada, cometida pelo Pedro Rocha.
0: 29 quase deste segundo tempo, Botafogo com duas alterações. Bom, nada de diferente na forma de jogar, não, pelo menos só, em teoria não, né, Chico?
2: Só uma reposição, né? Saiu um jogador pendurado, o Alan, entrou um jogador de marcação, o Domingos, e sai um jogador de lado de campo e entra outro, né? O Júnior Santos. Eu não teria feito, tá? Essas duas. Eu teria colocado pelo menos um Montoro no jogo. O Montoro pra jogar 15 minutos. Será que não aguenta jogar 15 minutos? Se não aguenta jogar 15 minutos, viajou pra quem, então? Tá no banco pra quem, então?
0: Ou será... Eu tenho uma dúvida, Chico. Sinceramente, eu tenho uma dúvida. Ou será que ele não quer colocar toda a sua força máxima, toda a sua cavalaria em campo, pensando que o Coritiba pode ser um adversário vencível, mesmo com o que ele está fazendo até o momento? Tenho dúvida se pode ser isso também.
2: Bom, então tá pensando, sabe o quê? Em ganhar 3 pontos contra a Chapecoense no sábado, entendeu? Aí sim, vai com força máxima para poder ganhar em casa da Chapecoense.
0: É, mas se for isso também, eu vou te contar, cara. Aí é pensar muito pequeno, no início de trabalho.
2: Você quer apostar como é que sábado vai ter o Guinho, vai ter Montoro?
0: Também acho.
2: E aí, assim, ele tá poupando o jogador pro jogo contra a Chapecoense, gente. Sendo que o time fez um ótimo primeiro tempo, poderia ter mantido o ritmo no segundo tempo e ganhava esse jogo.
0: Oh, e lá agora tô vendo o Montoro.
2: Obrigado, treinador.
0: O Montoro que
2: posso
0: não...
2: Posso falar professor ou só treinador?
0: É, você pode falar nenhum dos dois, porque o Matheus Bach é só auxiliar, né?
2: É, então tá bom. Obrigado, auxiliar. Muito obrigado.
0: Beleza. Assistente, sei lá, tu escolhe aí. O Montoro que não entrou em campo no clássico da última quarta-feira, porque tinha sofrido uma lesão, né?
1: Ele sofreu uma entorse.
0: Um acidente doméstico.
1: É, um tornozinho. Acidente doméstico.
0: Recuperou rápido. Corte?
1: Não foi detalhado pelo Botafogo.
0: Acidente doméstico.
1: Entorse no tornozelo, um acidente doméstico. E foi isso aí.
0: E não jogou, mas ela não tá nem à disposição num clássico. É porque esse acidente doméstico foi meio selvagem, mas tudo bem. Bom, e ele nem começar jogando essa partida, tudo bem, pode até ser em função disso. Mas a gente tá indo pro final do jogo e ele só tá entrando agora, é muito estranho mesmo. Se é para poupar, como disse o Chico, cogitou o Chico, na verdade, pode ser. Bom, vem aí, Tiquinho Soares, De La Chagas e Álvaro Montoro também.
1: Isso, Tiquinho tá buscando o primeiro gol dele com o Botafogo desde que retornou. Vai entrar já, fez no clássico, mas não valeu.
0: É verdade, fez de cabeça, inclusive o Tiquinho expulsou o Tite do jogo naquele clássico da última quarta-feira, do último meio de semana, enfim, e agora vai entrar, agora caiu ali o Jaci, cara, o Jaci, vou te contar, cara, ainda tentaram arrumar confusão com o Jaci, ele não ia arrumar confusão com o Jaci.
1: Jamais.
0: Até porque nem correu, tô conseguindo mais nesse momento. Bom, e o Medina vai meter o pé, fala, Thalita.
1: Sai o 6, Medina, entra o 10, o Álvaro Montoro. E o 9 de Kim Soares também está em campo. Só não vi.
2: Acho que é Arthur Cabral.
1: É.
2: Nenhuma novidade também, né, gente? Nenhuma novidade. Nossa, nas mexidas.
0: Coisinha mais.
2: Sai o armador e entra, né, o armador. Cara? Sai um jogador de referência, entra um jogador de referência. Ou seja, não mexe na estrutura do time, mas pelo menos são jogadores mais descansados, né? Jogadores, né, frescos, jogadores com condicionamento físico. Vamos ver se anima o time do Botafogo, né?
0: Verdade. Vai pra tentativa agora do time do Botafogo pelo lado esquerdo. A roubada de bola antecipou. Tinga tirou, tocou no meio. Josué deu tapa de primeira. Breno Lopes arranca com o time do Coritiba. Vai na velocidade, no toque, no pique, no toque, no pra grande área. Descolou o cruzamento. A bola bate no Marçal. Sobrou pra ele. Breno Lopes, cruzamento novo. Desvio no Marçal. Quicou na grande área. Vitinho chega afastando. Tentava ali a jogada agora na entrada da área. O jogador que era o Nicolás Fonseca. Defesa do Botafogo afastou. Thiago Coser lá atrás tentando o domínio. Ele larga na direita. 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
0: Bola cruzada na direita, chegou o Gelado chutando pro gol e o goleiro na bola prensada na defesa ali, tentou o cruzamento da direita e na cabeçada, agora a bola passou, na verdade, pela boca do gol, o goleiro só ficou olhando, hein, Tatá?
1: Só, e a defesa do Botafogo também, cruzamento do Breno Lopes, encontra bem o Rodrigo Gelado lá pelo lado esquerdo, ele consegue testar inteiro. É que ele não consegue dar direção, porque se ele dá direção, o Gabriel Batista não vai chegar.
2: É uma cabeçada forte, né? Parecia até um chute, realmente.
0: Verdade, eu não sei, eu fiquei na dúvida se ele tinha finalizado ou se ele tinha escorado para quem chegava de trás. Chega tirando agora o time do Coritiba, bola afastando com o Rodrigo Gelado dominando no campo de defesa, quase 34 do segundo tempo. Recuada a bola pro goleiro Pedro Maurício, que praticamente não trabalhou nesse segundo tempo. Pedro Maurício tá ali, ó, quietinho na pequena área. Botafogo praticamente não atacou nesse segundo tempo, né, Chico? Pô,
2: completamente diferente daquele Botafogo no primeiro tempo, que foi um time incisivo, finalizou 10 vezes no primeiro tempo contra 4 do Coritiba. Segundo tempo do Botafogo ruim, apático, time sem pressionar o adversário. Muito ruim.
0: Com certeza. Aparece pelo lado esquerdo agora o time do Coritiba atacando. Antecipa ali para chegar tirando tudo. Ferrarese na sequência. Bola dividida, ficou no chão, não houve a falta. Paulo Roberto bateu o arremesso lateral com o time do Coritiba na bola ajeitada. Primeira tentativa agora do lançamento pro Gelado. Ó, José.
2: Mas só aqui, Hugo, só para concluir, tá? É. Segundo tempo ruim do Botafogo, mas futebol não tem lógica, tá?
0: É.
2: Nenhuma lógica. Tô dizendo aqui que o Botafogo não faz um bom segundo tempo e não faz mesmo. Ah, vai tomar o segundo gol ou não vai fazer o segundo gol? Não se trata disso. O porque o futebol não tem uma lógica. A lógica nesse exato momento é o jogo terminar empatado, mas como o futebol não tem lógica...
0: Verdade, 35 quase, segundo tempo, Jaci chegou tirando o Jaci, é o capitão do time do Coxa, hein, Tadlita?
1: Tá em todas, né?
0: Ele Jaci vai pra tá tarde. Em todas?
1: Tá em todas.
0: Tá em todas, tá em todas. É, só não esteve tanto assim no jogo do meio de semana, né? Acabou machucando, teve que ralar, né?
1: Pois é, sentiu ali um desconforto muscular e precisou ser substituído ainda no primeiro tempo, né? Foi a única alteração que o Seabra precisou fazer na primeira etapa da partida contra o Fluminense.
0: E eu confirmo a hora certa, 5h49. Ligado no nosso timaço, você confere agora o tempo e o placar do jogo. 35 passados, 35 no segundo tempo, 10 para o fim do jogo. E no placar do Futebol Globo CBN, Campeonato Brasileiro, 30ª rodada. No Couto Pereira, confere aí.
5: Botafogo.
0: Um Danilo.
5: Coritiba.
0: Também um Marçal contra.
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0: Com você nesta tarde, quase noite de segunda-feira, feriado nacional, feriado no Brasil, sim. Hoje é dia de Nossa Senhora Aparecida, a Padroeira do Brasil. É isso aí, a padroeira do Brasil. Nossa Senhora Aparecida, hoje, 12 de outubro, dia das crianças também. Você ganhou presente, Tatá?
1: Não.
0: Ganhou sim.
1: Ganhei?
0: Ganhou.
1: Ah, é? Qual?
0: Em algum momento da sua vida você ganhou, não é possível?
1: Ah, já faz muito tempo.
0: Né? Ah, também não é assim.
1: Né? Nem ganhava presente dia das crianças.
0: Não?
1: Porque eu faço aniversário em novembro.
0: Ah,
1: é aquele
0: então
1: presente único.
0: Tudo, né?
1: Dia das crianças, aniversário, Natal, já vai tudo de uma
0: imagina
1: vez.
0: Imagina eu, que
8: eu
0: nove
8: também
0: dias
8: fazia em novembro, fazia. Mas sempre ganhei.
1: Eu não ganhei, não.
4: Aí você deve ter feito alguma coisa de muito ruim em outubro, então.
0: Não.
1: Eu sempre fui muito quietinho.
0: Não. Vai ver que é por isso. Se tivesse reclamado mais, teria ganho, tá vendo? Tá vendo?
8: Já disse. Se não reclamar, não ganha, meu amigo. Já falei.
0: Se você não reivindicar alguma coisa, você não vai arrumar nada, Chico Ayala.
2: Exatamente. Tem que pedir.
0: É. Se não reivindicar, não consegue nada mesmo, não. Posso reivindicar? Posso fazer uma reivindicação aqui?
9: Posso?
0: Posso? Você tá ligado aí, Thalita?
1: Eu tô.
0: Tá vendo? Você não reivindicou nada. Enquanto isso, vem o time do Bota, buscando a falta perto do bico da grande área, pelo lado direito. O levantamento vai ser feito. Volta também ali a movimentação na grande área. Tô vendo o Tiquinho pedindo bola. A falta é a favor do Botafogo. Quem sabe o gol da virada. Teres preparado pra cobrança. Será que ele vai bater direto? Acho que Tiquinho não vai ver a bola, não. Acho que o Teres vai bater direto. Teres preparado pra cobrança. Fez o toque, entrada da pequena área. Desvio de cabeça. Tiquinho mandou por cima. Achei até que o goleiro Morisco tinha tocado, mas não tocou não, hein, Thalita?
1: Não, o Teles cobrou ali mais próximo, o Tiquinho conseguiu se adiantar a marcação, nem saiu do chão, conseguiu testar, ela passa por cima do gol do Morisco, mas com risco.
0: Verdade, chega ali a zaga do Botafogo tirando com o Alex Teres, opa, teve um toque, mas o árbitro deu vantagem. Chega ao campo de ataque, Álvaro Montoro agora tem a bola dominada, ele tenta tirar no drible, consegue, volta mais atrás, recomeçando com o Alex Teles. 38 minutos passados do segundo tempo, 38 segundo tempo, olha, segundo tempo decepcionante do Botafogo, hein,
2: Chico? Mas o Botafogo agora equilibrou o jogo, olha o Bota.
0: Com a tentativa do Vitinho, ponta direita, cruzamento, bate na zaga, sai, linha de fundo, é escanteio, o Coritiba vai mexer, mas pode completar aí.
2: Sim, fala, Botafogo melhorou no jogo, no segundo tempo, depois das mexidas, tá? Depois das mexidas. É um time diferente, é um time melhor agora, né? Equilibrou o jogo, não tô dizendo que é superior, mas é o Botafogo agora que conseguiu equilibrar a partida, Hugo.
0: É, tá em cima mesmo. Chega a zaga do Coritiba, tirando tudo, com Tinga pelo lado direito. Afasta o perigo do campo defensivo, a bola vai embora pela linha lateral, antes da cobrança do arremesso do Bota, tem alteração no Coritiba, e o Coritiba vai mexer, Thalita Gitsi.
1: Tá saindo 10, Josué, pra entrar do 78, Renato Marques.
0: Ah, é Renato Marques, eu vi R Marques ali, eu achei que era outra
1: coisa.
0: Não, é
1: Renato.
0: Então, Josué foi embora. E entrou aí o Renato Marques com a camisa 78. Aí, ó. Renato Marques tá aí já em campo, última alteração promovida pelo Seabra. Olha, eu acho que o Seabra tá percebendo que o Botafogo tá atacando pouco e tá sentindo que dá pra ganhar o jogo.
2: Pois é, né? O jogo tá 1-1, o Coritiba tá sem vencer há vários jogos, vem de duas goleadas, joga em casa, dia de aniversário, gente, tem que arriscar, né? tem que sair pro jogo e tentar fazer o segundo gol. Isso pode ser bom pro Bota, tá? Que vai abrir espaço lá atrás.
0: 39,5, segundo tempo. 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Dominando bola pelo lado esquerdo, o Botafogo acredita, rouba, Tiquinho, deixou mais atrás, entregando o lance, agora para Ferrarese, será que ele pega de longe, mandou a bomba e o goleiro espalmou, mandando em escanteio, quase o Fogão virando o jogo, Thalita!
1: Finalização do zagueirão, Ferrarese, tinha endereço, cantinho direito ali do Pedro Mourisco, que com as duas mãos mandou direto pela linha de fundo, Botafogo tem escanteio pelo lado esquerdo para cobrar.
0: Vai cobrar um escanteio, vem, bola para a grande área, o Botafogo quer o gol da virada, o Botafogo quer fazer a trinca de vitórias cariocas em cima do Coxa, que tomou 5-0 do Vasco, levou 4-0 do Fluminense nas duas rodadas anteriores. E o Matheus Martins vazou.
1: É isso, saiu 11, Matheus Martins, entre o 29 o lateral, Paulinho.
0: É, vai pra cobrança do escanteio, é Teles que vai pra fazer a cobrança do escanteio, é lá pelo lado esquerdo, movimentação no ataque do Botafogo, tentativa de interceptar ali a zaga do Coritiba, Teles cobrou o escanteio, Evandro, entrada da pequena área, chega ali o Jassi tirando no toque de cabeça, a bola ainda tá viva, sobrando com o time do Bota, pelo lado esquerdo, a batida pro gol, mandou mal na finalização ali, quem foi que pegou essa aí, hein, Thalita?
1: Foi o Paulinho, muito mal, lateral.
0: Fala, Paulinho, mandou mal, não foi bem não. Gostou, né? Já vai cobrar o tiro de meta ali e eu confirmo a hora certa, 5:55. Ligado no nosso timaço, você confere agora o tempo e o placar do jogo. 41 passados no segundo tempo, 4 para o fim da partida e no placar do Futebol Globo CBN, Campeonato Brasileiro, 30ª rodada da competição, no Couto Pereira, confere aí.
5: Botafogo
0: 1, Danilo.
5: Coritiba
0: também 1, Marçal contra. Tá com o time do Botafogo, novamente buscando jogada, pelo lado direito, para, prende, volta, novamente atrás, quem fica com ela dominada, novamente pelo time do Bota, é o Álvaro Montoro, descolando o toque, a bola novamente na tentativa do Domingos Andrade, ficou ali aberto, de braços abertos, tocou bola na cobrança do arremesso lateral com Júnior Santos, tabela com Vitinho, deu de zagueiro Vitinho ali, porque essa bola ia pro Júnior Santos lá na ponta, consegue a inversão, Domingos Andrade deixou pro Marçal, levantamento dentro da grande área, Júnior Santos, ajeitada de cabeça, Domingos não chegou, afastou o perigo no campo de defesa, o time do Coritiba vai cobrar uma falta cometida ali em cima do jogador do Coxa, era o, tô vendo ali, não era o Breno Lopes não, era o Nicolás Fonseca, era ele quem tava chegando por ali, a falta já foi marcada, já batida pelo lado direito, aparece ali, tinha pelo time do Coritiba, tocando bola para Thiago Kozer, ainda no miolo defensivo, tem a bola dominada, Nicolás Fonseca, Jaci, pelo lado esquerdo, e deixou com Rodrigo Gelado, o time do Botafogo, fazendo ali a tentativa de fechar os espaços, mas não marca pressão, toque de cabeça do Ferrarese, tirando o perigo do campo defensivo, agora com o time do Botafogo, roubando com o Tiquinho, foi puxado! Ele roubou legal e o Gelado chegou quente pra cima dele, hein, Thalita?
1: Nossa.
0: Mas chegou.
1: Chegou. E ganhou o cartão.
0: Foi punido,
1: né? Foi tão quente. Matou ali a jogada do Tiquinho. Ele consegue interceptar o passe que o Rodrigo Gelado daria ele pro Jaci. Ia realmente encaixar um ataque com perigo pelo lado direito. Foi puxado. Falta marcada e cartão amarelo para o Rodrigo Gelado.
0: É isso aí. O Tiquinho Soares tava ali, acreditou no lance, né? E conseguiu a roubada. Forçou o erro e conseguiu. Enfim, cartão amarelo pro Rodrigo Gelado e o Botafogo aos 43,5 vai cobrar uma falta, querendo o gol da virada, será que ele vem? A torcida do Coxa praticamente lotando o Couto Pereira nesse dia importante pro clube, aniversário do Coritiba, dia de um feriado, e o Botafogo é que tá querendo ser o penetra na festa aí do time do Coritiba e estragar a festa do Coxa, será que esses 3 pontos vão vir pro Rio de Janeiro? Galera tá esperando, Teles cobrou a falta, levantamento pra grande área, chegou o Tinga de cabeça cortando, ela se oferece novamente pro Paulinho, leva na linha de fundo, descola o cruzamento, primeira trave, Tinga, afasta o perigo, novamente a bola com o time do Coxa, tentando ali tirar o drible, voltando, Paulo Roberto no meio de dois, rolando bola para o Breno Lopes, voltando Domingos Andrade, recomeçando tudo agora com o jogador que é o Marçal, ameaçou o lançamento longo, preferiu o passe curto com Vitinho no campo de defesa do Bota. 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
0: 34,5 deste segundo tempo. Olha a bola tocada agora pelo lado direito do zagueiro do Vitinho, buscando pela ponta. É o Júnior Santos, olhou para a grande área, descolou o toque, a bola explode na zaga, voltando ainda com o time do Botafogo. Essa bola saiu pela linha de lado? Ou ele vai dar falta? Não, saiu pela linha de lado. Achei que o Vitinho tinha botado a mão na bola antes dela sair pela linha lateral, mas não, saiu sim. Massal gira no campo de ataque, toca mais atrás, buscando o Ferrarese, dá o toque ali na tentativa de sair da defesa do Botafogo, lançamento longo pro campo de ataque, subiu o Tiquinho Soares, não achou, cortou na cabeçada, vem tentando tirar a zaga do Coritiba, mas o Tiquinho conseguiu a tabela agora com o Álvaro Montoro, devolvendo para Tiquinho, na ponta direita ele protege, descolou o cruzamento, a bola desviou, acaba sobrando, também na ponta direita pro Álvaro Montoro, tirou no drible, afastou a marcação, cruzamento, ninguém na grande área, porque o Tiquinho tava fora, né, Thalita?
1: Exatamente, ele consegue fazer a jogada ali com o Montoro, mas não tinha ninguém, só tinha o Danilo, né, pra tentar disputar essa bola.
0: É, e ó o Marçal aí querendo, ó, fazer besteira ali no campo de defesa. 45 minutos e meio, já já vamos confirmar quantos minutos mais teremos de acréscimo neste segundo tempo. 6, Thalita?
1: Isso, 6 minutos.
0: Vamos a 51 nesta segunda etapa. Pela ponta esquerda, ataca o Botafogo, toque agora pela esquerda, tentou o cruzamento, Alex, ele chegou afastando a zaga. Tinga, pega a sobra pelo lado direito, tenta encaixar uma saída agora com o time do Coritiba. Agora, ó, o Botafogo vai ter que se mandar pro campo de ataque, vai ter que tentar aí uma jogada. Esse resultado é um tropeço pro Botafogo, hein, Chico?
2: Sim, pelo primeiro tempo, pelo segundo tempo não, tá? Aí assim, aí aquela coisa, né? O Gás jogou fora de casa.
8: Empate é bom resultado.
2: É, um pontinho, mas desculpa, gente. É. Desculpa. Eu falei no intervalo, se jogar no segundo tempo o que jogou no primeiro tempo, é, não tem nada disso não. Vai ganhar o jogo. Não tem nada de
0: Forçar um pouquinho, ganha o jogo. Mesmo estando aí nos acréscimos do segundo tempo, ainda dá. 46, o jogo vai a 51, tem 5 minutinhos aí pra tentar arrumar alguma coisa. Vamos lá, Fogão, pela direita, agora tenta Breno Lopes, rolando bola no meio, é o Nicolas Fonseca tocando pro Breno Lopes novamente, ele tá sem opções, para, prende, volta, agora se apresenta o Nicolas Fonseca, deixou com o Jaci, ó o Jaci, Jaci se mandou pro ataque, segura o Jaci, volta com o Thiago Coser, novamente com a defesa do Botafogo, tendo ali pela frente o jogador que é o Breno Lopes, ele gira, tá pedindo Tinga, infiltrado, Breno Lopes arranca pela ponta direita, olha pra dentro da grande área, vai descolar o cruzamento, a bola na altura da marca do pênalti, ajeitada, caiu, o jogador do Coritiba pediu pênalti, a zaga do Botafogo afastou mal, sobrou de esquerda, mandou a bomba, tentativa do Nicolas Fonseca, olha, um lance que vai ter que ser revisto, hein? Um lance que vai ter que ser revisto, porque pode ser que o Coritiba tenha um pênalti marcado, hein, Thalita?
1: Cometido pelo Ferrarese. Ele vai tentar chegar ali na bola e atinge por baixo o jogador do Coritiba, que não ficou reclamando, não. O jogador do Coritiba seguiu ali no lance, sem reclamações. Por enquanto, nada marcado.
0: É, e o árbitro não quis saber de revisão, não. Mandou o Breno Lopes bater o escanteio. Vai fazer o levantamento. 47 minutos e meio. 3 minutos e meio para acabar o jogo. Vai pra cobrança Breno Lopes. O escanteio é a favor do Coritiba. É pelo lado direito. Vem bola erguida na grande área. O árbitro já autorizou, hein? Já autorizou. O Jaci tá ali, ó. Na treta. Ai, Jaci. Sai daí, Jaci. Vai pra cobrança, Breno Lopes. O árbitro autorizou a cobrança do escanteio. É ele quem vai bater. Autorizou ou não autorizou, cara? Gosta de uma resenha, né? Agora tá ali, ó. Jogadores do Coritiba mesmo é que estão na... E, ó, o Jaci agora cresceu pra cima do Juizão, hein? Juizão encolheu, não foi nem nela. Volta, Breno Lopes, cobrança do escanteio, bola levantada na grande área, tá valendo tudo, chega Jaci, ajeitou pro gelado, deixando agora com Tinga, é pelo lado esquerdo, ele tá caindo pela ponta canhota, mas a arbitragem tá pegando impedimento, hein? Impedimento no ataque do Coritiba, 48.
2: Vai ter que dar mais um minuto, tá, gente? Só pra cobrar esse escanteio aí, gente, foram 40 segundos.
0: Verdade.
2: Tem que dar mais um minuto.
0: Verdade, verdade. Mais um minuto? É, mais um minuto. Será que ele vai dar? Agora fica a dúvida, né? 48,5. 2 minutos e meio pra acabar o jogo no Couto Pereira com o Botafogo. Fica um sabor de derrota pro Botafogo, sabendo que o Vasco deu de 5-0, o Fluminense deu de 4-0. Nas duas rodadas anteriores, o Botafogo nem vencer, tá conseguindo, Chico?
2: Mas olha só, Hugo, o Vasco e o Fluminense jogaram no Rio de Janeiro e tudo mais. Eu digo o seguinte, a circunstância do jogo hoje, em vários momentos do jogo, no primeiro tempo, permitiu isso. Permitiu que o Botafogo pudesse ganhar a partida. Segundo tempo do Botafogo foi ruim, não foi como o time jogou no primeiro tempo.
0: Verdade, manda a bola pra grande área, chega o Tiquinho atrasado, mas a bola também foi mal tocada, acabou saindo pela linha de fundo. 49 passados, menos de 2 minutos pra acabar o jogo, a dominada. Quem foi que tentou dominar essa aí? Foi o Pedro Rocha também. Que término, hein? Que finzinho, hein, Pedro Rocha?
1: Também tá brigando com a bomba.
0: É, amigo, deixa ele. Vai, Montoro pedindo bola agora o Danilo, mas ele tocou na direita pro Vitinho. É jogada pela ponta, o Botafogo querendo o gol da virada, levantamento, chega, tirando o Tinga na cabeçada, a bola voltou, Teres ajeitou, não conseguiu, domínio, Paulinho. Volta o time do Coritiba no contra-ataque agora com Breno Lopes, teve o desvio do Alex Teres, essa bola saiu pela linha lateral. Ele ficou esperando? Por que que não bateu rápido? Aí eu vou te contar. Ele deu pro Botafogo, sim, porque o Breno Lopes saiu. O Teles não tocou na bola, né, Thalita? Foi isso?
1: O Teles até toca, mas antes dela sair, ela dá um toque sutil no Breno Lopes. O último toque foi do Breno Lopes.
0: Vamos chegando a quase 50, vamos entrar no último minuto deste segundo tempo, já cobrado arremesso lateral, a bola tocada agora pelo Teres, voltando com Massal, entregando no campo defensivo, na intermediária com Ferrarese, dá opção Vitinho pela direita, o Coritiba tá todo lá atrás, o Botafogo tá tentando ir todo lá pra frente, passamos dos 50, entramos no último minuto de partida. Massal, descolando o lançamento na ponta direita agora para Vitinho, matou no peito, descolou o toque dentro da grande área, chega tirando a zaga, a bola afastada pela defesa do Coritiba, saiu em arremesso lateral, é pro Botafogo cobrar pela direita, já tô vendo o Vitinho preparado para erguer essa bola na grande área, querendo o gol da virada, o Fogão quer virar o placar no Couto Pereira, vem tentando agora a dominada, buscando, Massal leva pro pé esquerdo, deixou curto na altura da meia, buscando também o Álvaro Montoro, 50 minutos e meio passados, menos um minuto para acabar o jogo, o árbitro da partida já olhou pro cronômetro, desvio na zaga do Coxa, a bola vai sobrando pro goleiro Pedro Mourisco, que manda a bola pro campo ofensivo, o Coritiba quer a última investida, o Botafogo neutraliza, chega cortando de cabeça ali o Alex Teres, com o árbitro apitando pela última vez, fim de jogo no Couto Pereira.
5: Botafogo,
0: um Danilo,
5: Coritiba,
0: também um Massal contra.
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0: junto com você, ligado aqui nessa Central da Bola, 6:06. Vamos juntos até às 7 da noite, hein? Aqui na Rádio Globo, até às 7 da noite, porque na sequência tem Globo Esportivo, de 7 às 9, com Hugo Lago, artilheiro de emoção, que narrou há pouco o empate no Botafogo, 1-1, com o Coxa lá no Couto Pereira. E na CBN, às 8 da noite, tem 4 em Campo. Claro que você vai acompanhar tudo de mais uma rodada de Campeonato Brasileiro. Hoje tem mais outros 2 jogos. 7:30 da noite, Chapecoense e Atlético Paranaense na Arena Condá. E às 9 da noite, no Cícero de Souza Marques, tem Red Bull Bragantino e Cruzeiro. Nesse momento, Botafogo, 13º colocado, com um empate, 36 pontos. Já o Coritiba fica na 10ª posição com 39. Empate que pelo menos coloca um ponto a mais de distância, glorioso para o Z4, porque quem abre em 17º é o Internacional com 32 pontos. 18º é o Grêmio com 31, 19º Remo com 25 e na lanterna Chapecoense 20º com 18 pontos. Dentro de instantes, galera, a gente volta com toda a análise, mas antes um spoiler. Será que o Botafogo cai? Será que o Botafogo não cai? Daqui a pouco Francisco Aiello vai trazer um spoiler e todo o comentário desse jogo nessa rodada 30 do Campeonato Brasileiro. 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
1: Junto com você, ligado aqui nessa Central da Bola. 6:09. Será que ele vai começar a análise do jogo hoje com um spoiler do que ele vai trazer até o fim dessa Central da Bola? Botafogo vai cair ou não vai cair? Chico Aiello prometeu e vai cumprir. Ele tá chegando para analisar, ele conta e manda para você.
2: Já já vou falar sobre a questão envolvendo, né? A minha opinião sobre o que vai acontecer com o Botafogo até o final do Campeonato Brasileiro. Mas antes vamos falar sobre o jogo, porque a atuação do time no jogo de hoje, o Botafogo, eu acho que assim, existem jogos que você ganha um ponto quando você empata o jogo. Poxa, ganhei um ponto, somei um ponto. E há jogos que quando você empata, você perde dois pontos. Eu acho que hoje... Ah, mas o jogo era no Couto Pereira, a atmosfera toda ela a favor do Coritiba, aniversário do time da casa, muita festa, ok, gente, ok. Mas esse Coritiba tomou de 5 do Vasco, né? Sofreu uma goleada de 4 do Fluminense. Então vamos lá, vamos assim. E outra coisa, eu tô me baseando no que eu vi no primeiro tempo. Essa minha opinião é em relação àquilo que aconteceu no primeiro tempo. Um Botafogo que em vários momentos do primeiro tempo foi melhor que o Coritiba. Mesmo jogando no Couto Pereira, mesmo jogando contra o time que está fazendo aniversário hoje, ok? Assim, então a minha opinião é baseada em relação ao jogo de hoje, aquilo que aconteceu durante o jogo. E o que eu vi acontecer durante o jogo, sobretudo no primeiro tempo, foi um Botafogo melhor que o Coritiba. E aí quem tá com a gente, desde o início, é testemunha que no intervalo do jogo, eu falei, né, até encerrei meu comentário no final do primeiro tempo, dizendo o seguinte, olha, se o Botafogo jogar no segundo tempo, como jogou no primeiro, vai ganhar o jogo. Vai ganhar o jogo, porque o Botafogo foi melhor que o Coritiba no primeiro tempo. Só que o segundo tempo do Botafogo, gente, foi muito ruim, bem diferente daquilo que ele apresentou no primeiro tempo. Do que eu gostei do Botafogo no primeiro tempo? Gostei do trio Medina, Vitinho e Ziyech, os três jogando ali pelo lado direito. Gostei muito da aproximação do Danilo, jogando mais próximo do gol adversário. E aí o Danilo se mandava, o Medina segurava um pouquinho mais. Então, assim, uma outra coisa, tá? Eu acho que o Tite, ele não pode ficar preso à convicção dele de esquema tático. Porque ele tem hoje no elenco do Botafogo jogadores como Montoro e como Danilo. Então, esses dois jogadores, na minha opinião, eles têm que jogar. Ah, mas o Montoro e o Danilo jogam, mas não do jeito que eu acho que eles têm que jogar. O Montoro e o Danilo jogam hoje no Botafogo, o Danilo sendo 8 e o Montoro sendo 10. Não! Os dois têm que jogar de 10. Os dois têm que jogar de 10. Ah, mas como é que faz então? Bota um jogador só de marcação no meio-campo? Não, bota dois! Bota dois! Bota dois jogadores para marcar no meio-campo. Faz o meio-campo com 4 jogadores e 2 jogadores no ataque. Outro jogador que tem que jogar, o Ziyech. Tô montando o time aqui do Botafogo, tá? Do meio pra frente. Do meio, ó, você tem 4 jogadores no meio-campo e 2 atacantes. 6. 6 vagas. 6 vagas. Eu ocuparia essas vagas com o Guinho, 1. Montoro, 2. Danilo, 3. Ziyech, 4. Restam 2 vagas. Se vira aí. Aí pode botar o Medina, pode botar o Tiquinho, pode botar o Arthur Cabral, se ele quiser referência, pode botar o Matheus Martins, pode botar o Alan, que jogou hoje, não jogava tanto tempo. Aí é com ele. Agora, Montoro e Danilo jogando onde? Jogando onde? Próximo do gol adversário. Onde o Montoro joga, onde o Danilo não joga. Aí o Danilo é convocado, o Ancelotti convoca o Danilo. Ele vai jogar na seleção brasileira. Aí a gente viu o segundo jogo, né? Brasil e Austrália. O Danilo jogando próximo, né? Jogadores de ataque do Brasil. Né? Ou seja, dando passe, dando assistência, finalizando. Aí ele vem jogando no Botafogo. Aí ele joga do lado do volante, do primeiro jogador de meio campo. Ou seja, é um desperdício. É um desperdício. aí o Danilo, que quando começou a pisar na área adversária, empata o jogo. Danilo hoje fez 2 gols, tá? 2 gols. E um só valeu corretamente, porque o primeiro, né, antes do Danilo finalizar, o Arthur Cabral empurra o Jaci, jogador da equipe do Coritiba, falta muito bem marcada, e o gol do Botafogo foi anulado. E depois, numa boa jogada do Medina, ele toca a bola, o Arthur Cabral faz a parede, devolve para ele, Medina rola, o Danilo chuta, ela devia, salvo engano, no Jaci, e vai no fundo do gol. Aí esse gol valeu, perfeito. Aí no segundo tempo, o que eu imaginava no segundo tempo? O Danilo vai continuar jogando mais próximo do gol adversário, não. O Danilo fica mais plantado, e aí o Botafogo com Medina, e aí o tempo foi passando no segundo tempo, os jogadores cansando, e o Coritiba melhor. Gabriel Batista fez duas grandes defesas no segundo tempo, evitando ali um segundo gol da equipe do Coritiba. E eu dizendo, Matheus, tá na hora de mexer, Matheus Bach. Tá na hora de mexer. O Fernando Seabra, técnico do Coritiba, mexeu no time em 4 posições em 19 minutos. Em 19 minutos. Ele mexeu em 4 posições no Coritiba. Sabe quando o Matheus Bach foi mexer no Botafogo? Aos 28 minutos. É muito tempo, gente. É muito tempo para você socorrer o time. Socorrer no sentido de melhorar o time na questão física, de rearrumar o time taticamente. Aí ele vai lá, né? E eu disse, olha, eu colocaria Montoro e o Guinho. O Alan já tá pendurado, já tá cansado. Pra ele perder um tempo de bola, fazer uma falta e tomar um segundo amarelo, não custa muito. Aí eu tiraria o Alan, colocaria o Guinho. Eu tiraria o Medina e colocaria o Montoro. Aí ele vai e faz o quê? Bota o Júnior Santos no lugar do Ziyech, que é um jogador, na minha opinião, de qualidade nesse time do Botafogo. Aí ele tira o Ziyech e bota o Júnior Santos. Gente, o Júnior Santos não viu a cor da bola. Isso entrou com 28 minutos. E ele bota, sabe quem também no jogo? O Domingos Andrade. Que é volante, ok, mas deixou o Guinho no banco. Então, assim, pro Guinho não ter jogado hoje, olha só, isso aí não é informação, tá? Eu não tô aqui pra dar essa informação. É apenas uma percepção. Diante do que eu vi hoje, da escalação do time desde o início, e com as mexidas feitas, Renan e galera alvinegra, achei que o Botafogo jogou hoje pensando no jogo de sábado contra a Chapecoense. Ou seja, vamos lá para Curitiba, mas eu não vou forçar muito os jogadores, vou segurar...
1: Mas não é um erro, Chico? Teoricamente não vai ser um jogo mais fácil.
2: O quê?
1: Pra que poupar o jogo contra a Chapecoense?
2: Não, então, não, ele não vai poupar contra a Chapecoense, ele vai botar todo mundo contra a Chapecoense.
1: Então.
2: É isso.
1: Mas não é mais fácil jogar contra a Chapecoense?
2: É mais fácil, mas contra a Chapecoense você não pode perder ponto em hipótese alguma.
1: Esse é o pensamento.
2: Esse é o pensamento.
1: Seria feio demais perder.
2: Sim, jogando em casa, com um time virtualmente rebaixado. Renan, não dá. Você pode perder ponto pra Remo, aliás, o Remo é fora, você pode perder ponto pro Remo, porque você sabe por que é jogar lá em Belém, quando se joga em Belém. Agora, jogar em casa contra a Chapecoense, não dá pra negociar ponto.
1: Só que eu acho que é você ter muito medo de um time que está virtualmente rebaixado como a Chapecoense.
2: Mas aí não
1: jogando
2: é,
1: em casa.
2: Não é o adversário, é você.
1: É ter medo de si.
2: De si próprio. Então, assim, pra esse jogo, cara, eu vou com aquilo que eu tenho de melhor. Porque...
1: Se perde também pontos com o que tem de melhor,
2: sim,
1: instala uma crise, né?
2: O Tite não venceu ainda, né, gente?
1: Pois é, 3 jogos, 1 empate hoje e 2 derrotas.
2: Sim, não, 2 derrotas, perdeu pra Mirassol e Vasco.
1: Isso.
2: Mas aí, cara, nessa hora, entra a matemática. Botafogo hoje somou 1 ponto, foi a 36. Eu já vou entrar então na matemática, tá?
1: Sim, sim.
2: Já vou entrar na matemática e de cara já vou dar aqui a opinião. Acho que o Botafogo não cai, Renan. acho que o Botafogo não cai. Por quê? O Botafogo tem 36 pontos. Faltam 9 pontos para chegar ao número de 45, mas a gente sabe.
1: Às vezes não precisa disso,
2: às
1: né?
2: Às vezes até com 42, 43, salva. Tá, mas todo mundo faz conta.
1: Mas é um risco incalculado,
2: sim,
1: né?
2: Sim, mas 45 não tem dúvidas.
1: É, 45 até hoje ninguém.
2: Muito bem. Então
1: conseguiu
2: faltam,
1: essa façanha, né?
2: Faltam 8 jogos pro Botafogo a partir de agora. 8 jogos são 24 pontos. Perfeito? Dos 24 pontos, tem que ganhar 9. Dos 24 pontos, tem que ganhar 9. Então, o que que eu acho? E aí eu vou olhar aqui os adversários. Vamos lá. Chapecoense em casa. Então tem que ganhar 9. São 3 pontos. Ficam faltando 6. Ficam... Internacional fora. Botafogo é melhor que o Internacional. Só que a gente sabe que o Inter tá desesperado. Então dá pra negociar ali um pontinho de repente, como foi hoje. Como foi hoje. Então de 6, faltam 5. Você vai jogar contra o Remo. Possivelmente o Remo já... matematicamente rebaixado, possivelmente, tá? Que seja um empate, faltam 4 pontos. Faltam 4 pontos. Depois tem Atlético Mineiro, Corinthians, São Paulo, Bahia e Santos.
1: Só pedreira.
2: Mas tem que tirar, mas aí, cara, você tem que fazer 4 pontos aqui. Nem que você consiga, por exemplo, uma vitória e um empate, nem que você consiga 4 empates, mas você tem que fazer 4 pontos aqui. Por isso que eu acho que na matemática. E outra coisa, né? Tem mais gente fazendo força pra cair, né?
1: Tem.
2: Tem negócio de. Assim, eu acho que.
1: Grêmio, Corinthians.
2: Eu acho que Remo e Chapecoense.
1: Mirassol.
2: Remo e Chapecoense já foram. Não matematicamente, esportivamente. Porque a matemática é uma ciência exata. Não dá pra dizer agora já que Chapecoense está rebaixado. Não está. Matematicamente não, mas vamos lá. Ah, mas pra Chapecoense não tá rebaixada, tem que ganhar todos os jogos até o final. Não vai ganhar, né, gente?
1: Com 18 pontos já era,
2: não,
1: Chico.
2: Vai ganhar. Não vai ganhar.
1: Primeiro time fora tem 32.
2: Então, assim.
1: Chapecoense tem 18, mas a gente, 28
2: mas,
1: jogos.
2: Mas, Renan, mas a gente não pode brigar com a matemática. A matemática, sim, é uma ciência exata.
1: A matemática é exata.
2: Por isso que eu tô falando, esportivamente, pra mim.

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3: Depois da direção nacional do Podemos, o presidente nacional do União Brasil, Antônio de Rueda, também declarou apoio do partido a Lorenzo Pasolini, do Republicanos, na disputa pelo governo do Espírito Santo. O União Brasil integra a coligação do adversário de Pasolini, Ricardo Ferraz, do MDB, e faz parte da Superfederação União Progressista. O presidente estadual do União Brasil, Marcelo Santos, não assinou a nota divulgada por Rueda no último domingo. O documento afirma que o apoio a Pasolini ocorreu em sintonia com a estratégia nacional do União Brasil. No dia 9 de outubro, Marcelo Santos tomou café da manhã com o ex-prefeito de Vitória e posou sorridente ao lado dele em uma foto que repercutiu nos bastidores políticos. O deputado federal da Vitória, presidente estadual do PP, também participou do café e apareceu na imagem. Nos bastidores, desde então, a informação era de que a federação iria liberar seus integrantes para apoiar quem quiserem no segundo turno da corrida pelo Palácio Anchieta. A debandada chama a atenção, considerando que União Brasil e PP não apenas compõem a coligação de Ricardo, como indicaram o vice na chapa do MDBista Camilo Neves, do PP. Poucas horas após o encontro de Marcelo e da Vitória com Pasolini, Ricardo afirmou em entrevista confiar que os aliados não mudariam de lado. Marcelo Santos ainda não havia se manifestado sobre o apoio do União Brasil a Pasolini. Na última sexta-feira, o Podemos Nacional divulgou uma nota anunciando que no segundo turno está com Pasolini, apesar de constar oficialmente no palanque de Ricardo. O presidente estadual do Podemos é Gilson Daniel, que no último sábado postou uma foto ao lado do MDBista ao som do jingle "Tô com Ricardo". Por meio de nota, o União Brasil disse que, em consonância com as diretrizes nacionais e o alinhamento político estabelecido pela legenda, o União Brasil define seu posicionamento para o segundo turno das eleições ao governo do Espírito Santo. O partido oficializa seu apoio à candidatura de Lorenzo Pasolini ao governo estadual, em sintonia com a estratégia nacional. A nota reforça ainda que a decisão reforça a importância do diálogo entre as lideranças e da construção de um projeto político comprometido com o desenvolvimento do Espírito Santo e a melhoria da vida dos capixabas. Com informações da colunista Letícia Gonçalves, reportagem Juliana Morgado.
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5: Imagine poder ver de perto obras originais de um dos artistas mais famosos da história, sem precisar de sair aqui do Espírito Santo. A exposição Picasso, a construção de um gênio, a arte de nunca ser o mesmo, está em exibição no Espaço Cultural do Palácio Anchieta até o dia 16 de outubro. A exposição reúne 80 obras de Pablo Picasso e parte desse acervo é inédita no Brasil. Além das 80 obras, a exposição apresenta um conjunto de trabalhos que amplia o olhar sobre a trajetória e o universo artístico do mestre espanhol, incluindo fotografias, gravuras, cerâmicas e obras de artistas que fizeram parte do seu percurso e do seu círculo de criação. Ao todo, são 120 obras que permitem ao público conhecer diferentes aspectos da sua produção e de artistas que fizeram parte da sua trajetória. As fotografias de

0: Albert Capa, um dos maiores fotojornalistas do século XX, complementa o percurso revelando um lado pouco conhecido de Picasso. Os registros mostram momentos descontraídos do artista na França, já consagrado mundialmente, aproximando o visitante da pessoa por trás do gênio. A entrada é gratuita, de terça a sexta-feira, de 9 horas da manhã às 5 da tarde, aos sábados, domingos e feriados, das 9 horas às 4 horas da tarde. O espaço cultural do Palácio Anchieta fica localizado no centro de Vitória. Adalberto Cordeiro, CBN Cultura.
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0: Heloíse da Silva Cruz, de 3 anos, morreu após ser atingida por uma trave de futebol que caiu sobre ela durante uma festa em comemoração ao Dia das Crianças, realizada neste domingo em Imbaú, no interior do Paraná. Este é pelo menos o 3º acidente semelhante registrado neste ano no estado. Segundo a Polícia Civil, a estrutura tombou sobre a região abdominal da criança, que foi socorrida pelos pais e levada a uma unidade de saúde, mas não resistiu aos ferimentos. 60 países assinaram uma declaração em que se comprometem a trabalhar pela preservação da liberdade de navegação e se opõe à cobrança de pedágios em estreitos utilizados para o transporte marítimo internacional. Entre os signatários estão países da União Europeia, além de Austrália, Japão e Reino Unido. Desde o começo da guerra entre Estados Unidos e Irã, há especulações sobre a cobrança de tarifas para a passagem de embarcações pelo Estreito de Hormuz. No horário de Brasília, 6h32.
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1: Mais da metade dos adolescentes apreendidos no Espírito Santo receberam medidas de internação por situações relacionadas ao tráfico de drogas e contra o patrimônio, sendo os principais furtos e roubos. São casos que consolidam 56,7% de todos os atos infracionais. Os dados são do Observatório Digital da Socioeducação relativo aos anos de 2020 a 2025, período em que deram entrada nas unidades do Instituto de Atendimento Socioeducativo do Espírito Santo, o IASES, 6.172 internos. Foram identificados 10.475 registros infracionais por eles praticados, distribuídos entre lei antidrogas relacionada ao tráfico, com 31,1%, crimes contra o patrimônio, com 25,6%, crimes contra a pessoa entre lesões e ameaças, com 15%, estatuto do desarmamento, 8%, e tentativas de crimes contra a pessoa representando 5%, além de outras infrações que envolvem 15%. O levantamento aponta que houve um aumento no número de registros no ano de 2025, em torno de 10% naqueles voltados ao tráfico de drogas. Também houve um aumento dos atos infracionais envolvendo violência doméstica. Os enquadramentos na Lei Maria da Penha saltaram de uma média de 14 casos anuais para 35 infrações em 2025, o que pode refletir, segundo o Estado, o maior rigor ou avanço da violência intrafamiliar. Foi verificado ainda que em 2025, os crimes contra a pessoa atingiram o pico, representando uma alta de 49% em relação ao ano de 2024. Segundo o levantamento, a escalada indica um crescimento da violência interpessoal entre os jovens. Com informações da colunista Vilmara Fernandes, reportagem Juliana Morgado.
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0: tem novidade da Hyundai chegando ao Brasil. Guilherme Muniz, conta mais pra gente.
1: Oi, pessoal, muito boa noite a todos. Olha, começou o Salão de Paris, hein? Um dos eventos mais importantes do calendário automotivo do mundo. Então, claro que vai ter muita novidade para contar para vocês aqui nos próximos dias. E eu já começo com uma novidade que surgiu por lá e que é muito importante pro Brasil. Hyundai Bayon foi finalmente revelado. Ele chega ao Brasil no primeiro semestre do ano que vem como um rival do Volkswagen Tera, do Jeep Avenger, Chevrolet Sonic, Fiat Pulse, Renault Kardian. Ou seja, a gente está falando dessa categoria aí de SUVs de entrada, abaixo dos SUVs compactos. Ele vai ser um modelo que vai ficar entre o atual Hyundai i20 e o Creta. Ou seja, ele também deve contribuir para selar o fim do Hyundai HB20 aqui no mercado brasileiro. Ele usa a plataforma K3, que é a mesma que vai ser usada no Creta em breve. Creta que também vai ser renovado nos próximos meses. E esse carro, o Bayon, ele tem faróis afilados e conectados, muito parecidos inclusive com os do i20. Um capô mais elevado para passar essa sensação de robustez, de ser um carro maior, e rodas de 18 polegadas. E ele de fato é um carro maior do que o i20. Tem 4,25 metros de comprimento, são 12 centímetros a mais do que o hatch i20, 1,57 de altura, 1,81 de largura e 2,60 de entre-eixos. O entre-eixos não é tão maior assim, 2 centímetros a mais só do que o i20, mas o porta-malas sim é maior, 440 litros em comparação com os 346 do i20. O interior é muito parecido com o do hatch compacto, que foi lançado há pouco tempo aqui no Brasil. Tem uma central multimídia de 12,3 polegadas que fica numa mesma prancha que o quadro de instrumentos, numa mesma peça ali integrada. O diferencial é que o quadro de instrumentos do Bayon, ele é 100% digital e ele também vai ter mais itens de série. Então vai ter, por exemplo, o teto solar panorâmico e um pacote de itens de recursos semi-autônomos mais robusto, esse pacote, do que o do i20. Na Europa vai ter 2 motorizações e 3 níveis de potência, inclusive com uma versão híbrida. Aqui no Brasil a história não vai ser a mesma. Deve ter o mesmo motor 1.0 Turbo Flex de 115 cavalos e 17,5 kg de torque do i20 e o câmbio automático de 6 marchas. Bom, a gente tem que ficar de olho porque é um carro muito estratégico para a Hyundai no Brasil. É para acomodar o Bayon por aqui que ela investiu mais de R$5 bilhões nos últimos meses e também investiu para aumentar a capacidade da fábrica para 220 mil unidades por ano. O ponto que deve chamar muita atenção e que a gente ainda deve observar é de que ele chega sem eletrificação. Ele deve depois ter uma opção híbrida, mas enquanto ele não tiver nenhum nível de eletrificação, assim como o i20, ele tende a ficar aquém no mercado nacional quando a gente compara com as opções chinesas, ainda que algumas opções, alguns rivais mais tradicionais, como os que eu mencionei, também ainda não tenham evoluído na eletrificação assim. Mas quando o consumidor olha para os chineses, aí já encontra opções eletrificadas. Por hoje é isso, pessoal. Até mais.
0: São 6 horas, até mais, viu, Muniz? São 6:42 agora. Karen Lemos tem notícias sobre o Papa Leão XIV. Que vai precisar passar por uma cirurgia, não é, Karen? Boa noite novamente.
2: Isso mesmo, boa noite novamente. Essa cirurgia já tem data, será no fim da manhã desta terça. Papa Leão XIV será submetido a uma cirurgia para retirar um nódulo no pulmão que foi descoberto durante exames de rotina. Essa informação foi divulgada pelo diretor da sala de imprensa da Santa Fé, Matteo Bruni. É previsto que o líder da Igreja Católica permaneça internado por cerca de uma semana na Policlínica Gemelli, em Roma. Nesta segunda, o Papa participou normalmente de uma audiência com sócios do Círculo São Pedro, que é uma associação católica de assistência e de caridade. A notícia sobre a descoberta desse nódulo e também da cirurgia foi divulgada no domingo pelo próprio pontífice, que tem 71 anos. Esse anúncio foi durante a oração dominical na Praça de São Pedro, no Vaticano. Leão XIV afirmou que o nódulo foi detectado em estágio inicial e com crescimento controlado. Aos fiéis, ele pediu orações.
3: Durante exames recentes, os médicos encontraram um nódulo localizado em meu pulmão. Ele foi detectado em um estágio muito inicial e está bem localizado. Os médicos consideram a cirurgia adequada. Seguindo a orientação deles, decidi, portanto, submeter-me a uma operação para removê-lo. A cirurgia está marcada para os próximos dias. Agradeço pela proximidade espiritual de vocês e confio-me às suas orações.
4: vostra preghiera.
2: Segundo a Prefeitura da Casa Pontifícia, que organiza as audiências e as cerimônias do Papa, os compromissos de Leão XIV estão todos cancelados devido à internação até o dia 20 de outubro. Isso indica que pode ser que não seja afetada a agenda do próximo mês, que a gente lembra aqui ao ouvinte, né? É quando o Pontífice tem uma viagem de 2 semanas para a América Latina, marcada para o início de novembro. Essa é a primeira viagem, né, para a América Latina que ele fará. Pela previsão, ele visita o Peru, onde ele viveu por mais de 20 anos, fez carreira missionária, né? E também Uruguai e Argentina. Segundo o Vaticano, o Papa não apresenta nenhum outro problema de saúde e costuma se exercitar na semana. Ele foi eleito Papa em maio de 2025, substituindo o Papa Francisco, que morreu em abril do ano passado, após uma série de problemas de saúde. Volto com você, Débora.
0: Obrigada, Karen Lemos, pelas informações. Você fica agora com o noticiário da sua região.

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15: Oportunidades.
16: A Câmara dos Deputados tem 184 vagas abertas em concurso público. As oportunidades são para o cargo de analista legislativo, que exige o nível superior. A remuneração inicial é de R$ 32.070, com jornada de trabalho de 40 horas semanais. Os aprovados vão atuar em Brasília. As oportunidades estão distribuídas entre 11 especialidades de atuação. As inscrições poderão ser feitas de 15 de outubro a 17 de novembro no site do SEBRASP, banca responsável pelo certame. A taxa de participação é de R$ 130. Eu sou Dina Sanchotene e esse é o Oportunidades.
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0: Vinícius Veloso gravou o comentário de hoje.
1: Olá pessoal, muito boa noite. Tem alguns equipamentos que a gente só se lembra de que eles estão conectados à internet quando algum problema acontece, e é isso que está sendo visto na França nessas últimas 24 horas, desde o fim de semana, desde o domingo. Redes de supermercado repararam o seguinte: quando os funcionários vieram para trabalhar na segunda-feira de manhã, um cheiro forte e calor quando eles chegaram perto das áreas onde ficam os refrigeradores, os congeladores, enfim, o que aconteceu foi o seguinte: um ataque hacker que visava uma fornecedora específica e dinamarquesa desse tipo de equipamento de refrigeração, acabou fazendo com que os refrigeradores e os aparelhos, durante a noite, eles não voltassem à temperatura habitual, porque geralmente tem um período de descongelamento ali, o que é habitual. Mas nessas últimas 24 horas, esses equipamentos chegaram a 50 graus Celsius e ficaram por horas e horas e horas nessas condições. E o que que acontece com alimentos quando há calor excessivo? Sim, todos nós sabemos, eles começam a estragar. Então, os produtos, tanto os congelados quanto os frescos, começaram a gerar mau cheiro. E nisso, ainda é preciso calcular exatamente qual foi o prejuízo, mas algumas grandes redes de supermercados com centenas e centenas de lojas foram impactadas, e de acordo com a BBC, uma única rede que possui dois supermercados, ou seja, né, uma rede menor, apresentou, calculou um prejuízo de 270 mil euros, o que dá mais de R$1 milhão. Agora, quando se soma a todos os supermercados no país inteiro, na França inteira, esse valor deve ultrapassar as dezenas de milhões de euros em prejuízo. Ainda não se sabe qual foi o grupo que realizou esse ataque hacker. A empresa responsável por esses equipamentos de refrigeração explicou, até agora, pelo que sabemos, que foram atacados os aparelhos com o sistema interno chamado firmware de gerações passadas, então já estava desatualizado. E uma curiosidade aqui é que esses aparelhos, eles funcionam com controle remoto, então por mais que os supermercados estejam espalhados por variadas localidades da França, o controle central, né, a sede da rede de supermercados determina como eles vão funcionar. Então, da mesma forma que esse comando sai dessa central e vai para as lojas, quando um hacker intercepta essa comunicação e manda o comando dele, pode ser que isso sim faça com que os refrigeradores, eles deem esse tipo de problema. É algo para a gente acompanhar. Algumas das pessoas do setor varejista na França disseram já à imprensa internacional que é um ataque sem precedentes, e é muito importante que as autoridades, que a cadeia de suprimentos, que todo mundo entenda o que aconteceu e tome providências para que não volte a ocorrer novamente. A gente volta a conversar no nosso dia a dia digital na quarta-feira.

0: será o futuro do edifício sede dos Correios no centro de Vitória. Fechado no último dia 30 de setembro, junto com mais 4 agências do Espírito Santo, o prédio está na lista de imóveis estratégicos para preservação, sendo de interesse da estatal que continuem com seu uso. Os Correios reconheceram a relevância histórica e arquitetônica do edifício, também chamado de Agência Central. Por meio de nota, destacaram também que o imóvel não possui tombamento em nenhuma esfera da administração pública. Explicaram ainda que a desocupação do prédio faz parte das ações previstas no plano de reestruturação da empresa e que atualmente está prevista a alienação do imóvel, ainda sem informações sobre como será esse processo. Entre as opções oferecidas pelos documentos do patrimônio histórico arquitetônico dos Correios, está o uso do espaço como centro cultural, museu, espaço para exposições, biblioteca, arquivo, café ou restaurante, desde que a gastronomia combine com eventos culturais. Nesse e nos demais casos, a orientação é preservar o imóvel como um ambiente que valorize a história e a cultura. O prédio também pode ser aproveitado como espaço educacional, centro de pesquisa, ateliês e residências artísticas, além de atração turística responsável, sempre sem comprometer a integridade do patrimônio. Independentemente do uso escolhido, os documentos reforçam que é fundamental garantir que qualquer intervenção ou adaptação a ser feita no prédio respeite a autenticidade do imóvel histórico, seguindo diretrizes de restauração adequadas e buscando preservar as características originais sempre que possível. Em nenhuma parte desses documentos aparece a possibilidade de venda da propriedade. Os Correios explicaram que o fechamento da agência central foi motivado pela ociosidade do ativo, bem como pelos elevados custos de manutenção e adequação do espaço. Junto com o edifício sede, ainda foram finalizadas as atividades em mais 4 agências no dia 30 de setembro. Fecharam as portas as agências da Glória, em Vila Velha, e da Praia do Morro, em Guarapari, além da BNH, em Cachoeiro de Itapemirim, e a de Cariacica sede. Algum tempo antes, em 31 de agosto, foi encerrado o atendimento da agência de Itaipava, em Itapemirim, no sul do estado. Com informações de Maurílio Mendonça, reportagem Beatriz Eleodoro.
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2: Você sabe o que acontece no nosso corpo quando despertamos uma paixão? Não é só a mão suada ou o coração batendo mais forte. O organismo sofre alterações quando estamos amando. Há espaço, por exemplo, para o despertar da luxúria, o desenvolvimento da atração e o apego. De acordo com a neurociência, isso ocorre através de diversas substâncias no nosso corpo, como os neurotransmissores, uma série de botõezinhos que ligam todos de uma vez, aumentando nosso ânimo. As atitudes são apenas resultado de um caldeirão interno de reações biológicas, neurológicas, químicas e físicas. Os hormônios testosterona e ocitocina também são liberados e são eles os responsáveis pela escolha do nosso par. Eles trazem a convicção de que aquela é a pessoa certa naquele momento. Depois começam os outros disparadores. Entre eles está a serotonina, responsável pelo bem-estar fundamental a qualquer relacionamento. Patrícia Valim, CBN Saúde.
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1: E a gente se despede do nosso ouvinte, muito obrigada a você que nos acompanhou, tenha uma ótima noite, um ótimo resto de feriado, amanhã estaremos de volta aqui, eu e Carol Moura, a partir das 5 esperamos você. Vem aí o Viva Voz especial eleições com Vera Magalhães. Na produção, Karina Almeida e Wender Starles, trabalhos técnicos, Daniel Mesquita e Henrique Dias.

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0: Segunda-feira, 12 de outubro de 2026, o presidente Lula, do PT, e o senador Flávio Bolsonaro, do PL, participaram hoje de cerimônias religiosas católicas em homenagem ao Dia de Nossa Senhora Aparecida, padroeira do Brasil. A menos de 15 dias para o segundo turno das eleições, os dois tentam agora reforçar as bases em Minas Gerais. Enquanto Lula intensifica a articulação política no estado para recuperar o terreno perdido, Flávio passou a contar com o reforço do governador eleito Cleitinho Azevedo na campanha. A equipe do candidato à reeleição pelo PT anunciou que Lula fará pelo menos duas agendas em Juiz de Fora e Ipatinga ainda nesta semana. No primeiro turno, Flávio teve no estado 5 milhões 770 mil votos e Lula 5 milhões 180 mil. Um jovem morreu em uma explosão que deixou 19 feridos, muitos deles adolescentes, durante um passeio escolar no norte de Israel, perto da fronteira com o Líbano. O grupo, formado por alunos e professores de uma escola religiosa, estava em uma viagem quando foi atingido pela explosão de uma munição não detonada que estava no trajeto, de acordo com um comunicado da polícia. A notícia foi confirmada na rede social X pelo ministro da Defesa de Israel, que lamentou o incidente. O presidente da Microsoft, Brad Smith, afirmou que a inteligência artificial precisa de regras globais urgentes de segurança e de avaliadores independentes capazes de analisar novos avanços. Segundo ele, a tecnologia está sujeita a menos exigências de segurança do que o leite vendido em supermercados. Em entrevista à BBC, Smith defendeu que essas regras obriguem as empresas a avisar as vítimas caso os sistemas sejam invadidos por um agente de IA que haja fora de controle. No horário de Brasília, 7:06.
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3: Olá, boa noite, são 7:06, o Viva Voz está no ar, bem-vindo e bem-vinda. Hoje é dia de Pedro Doria, comentarista aqui da CBN, colunista do Globo, também editor do Canal Meio. Oi, Pedro, boa noite para você.
4: Boa noite, Vera, boa noite para os nossos ouvintes nesse fim de feriado.
3: O Pedro, como nosso colunista das segundas, está sendo sorteado com quase todos os feriados dessa campanha eleitoral. Mas isso aqui é comprometimento, está sempre aqui. E hoje a gente, em pleno feriado, tem a companhia de um dos principais nomes da ciência política e da sociologia do Brasil. A nossa professora emérita da USP, professora aposentada da FEFELESH da USP, Maria Hermínia Brandão Tavares de Almeida. Boa noite, professora. Muito obrigada por ter aceitado o nosso convite.
5: Boa noite, Vera. Boa noite, Pedro. Boa noite, ouvinte da CBN.
3: Prazer ter a senhora com a gente. Bom, os principais temas que a gente vai tratar hoje são as manifestações, os atos aí do fim de semana em prol da campanha do candidato Lula, e a reação da oposição a esses atos, o significado deles, a possibilidade deles mudarem alguma coisa, e a controvérsia que houve no TSE, porque o presidente da corte, ministro Cássio Nunes Marques, suspendeu um canal de WhatsApp tocado pelo deputado federal André Janones, chamado Exército do Lula. Depois, o relator do caso no tribunal restabeleceu o canal, e a notícia de hoje é que a área técnica do TSE fez um relatório dizendo que não encontrou as fake news citadas pelo candidato Flávio Bolsonaro no canal. Isso também agitou o fim de semana todo. Começar por essa, Pedro. Esses canais foram aí uma estratégia de guerrilha, praticamente, montada no segundo turno pela campanha do Lula para tentar um engajamento, uma mobilização digital que não aconteceu na mesma proporção da direita no primeiro turno. o Cássio deu essa decisão, ela foi suspensa e agora tem essa decisão da Assessoria Especial de Enfrentamento à Desinformação do TSE, que não é uma decisão, na verdade, uma avaliação, uma auditoria, dizendo não ter encontrado fake news no canal. O que, que esse episódio todo mostra num ambiente, num cenário em que essa interferência da justiça foi um dos marcos, né, de todo o processo eleitoral?
4: Vera, mostra três coisas que me faz me sentir no mundo de cabeça para baixo do Stranger Things, tá? A primeira coisa é a seguinte, a primeira e a segunda, houve meio que uma inversão. A gente viu nessa última semana, já tinha tido a história de Nossa Senhora Aparecida, de que Flávio teria um plano de cancelar o feriado, cancelar a padroeira. Quem decide padroeiro é Papa, da Presidente da República e tal. E a gente viu uma série, umas duas ou três celebridades pedindo nas redes sociais para que os eleitores mentissem. Dissessem que no governo Flávio ia acabar o Pix, dissessem que ia acabar a Bolsa Família, esse tipo de coisa. Quer dizer, as fake news foram para a esquerda. Agora, a censura foi para a direita, a censura judicial foi para a direita, né? De repente a gente começa a ver juízes querendo censurar e tirar do ar canais digitais da esquerda, que foi exatamente o contrário dos últimos dois períodos eleitorais. Agora, em cima de tudo isso, tem uma coisa que me parece ser a mais grave de todas, que é o meu terceiro ponto. Eu tenho a impressão de que nessa eleição, nas cortes mais altas do país, principalmente no TSE e no STF, isso virou um jogo de truco. Tem os ministros bolsonaristas, tem os ministros lulistas, eles não fazem qualquer questão de disfarçar isso e está um dando uma decisão monocrática em cima do outro. Essa é do ministro Cássio, que se coloca no lado bolsonarista da força, por assim dizer, é mais um exemplo disso. E isso é apavorante, porque a impressão que tem é o executivo já tinha perdido sua força, o Congresso já tinha sido capturado pelo Centrão e pelas emendas, e agora a gente está perdendo o último dos três poderes, que é o Poder Judiciário, que já não parece ser cego e tudo mais que ele deveria ser, se tornou um poder político. A democracia já está se esvaindo, tá, Vera? Isso não depende da eleição, não.
3: Então é sobre isso que eu quero ouvir a professora Maria Hermínia, porque também as denúncias que pesam sobre ministros, aí denúncias de envolvimento com corrupção, contribuem para esse ambiente de deterioração da institucionalidade do judiciário. Quando ele passa a ser um agente durante a eleição, nesses termos que o Pedro descreveu, ele acaba contribuindo para esse sentimento da sociedade anti-judiciário e anti-STF, né, professora?
5: Ah, eu acho que sim, né? Eu acho que é um tiro no pé. Como disse o Pedro, eu acho que é uma sequência de acontecimentos, né? Desde que o caso Vorkar explodiu ali no colo de alguns ministros do TSF, que o comportamento da corte tem sido deplorável, né? Não consigo imaginar outra palavra para dizer isso. E isso vai corroendo. Esse é um poder que depende muito na crença, na sua imparcialidade, na sua capacidade de distribuir justiça, etc. E isso eu acho que está indo pelo ralo muito rapidamente, mesmo antes dessa discussão, desse problema dos últimos dias. E olha, e acontecer também no TSE é muito grave, né? Porque as instituições brasileiras podem ter uma série de problemas. Nós havíamos criado instituições eleitorais impecáveis, né? Quando você politiza o órgão que tem que garantir a lisura das eleições, você está dando um tiro num central, uma pedra de toque da democracia, né? Que a ideia é de que você faz eleições limpas, justas, que tem agências que garantem, né, que a competição é razoavelmente livre, etc. E todo mundo acredita e aceita isso. O imperialismo não aceita que assim é. Quando você começa a politizar no grau em que ocorreu, acho que nesse fim de semana, né, o tribunal que cuida do processo eleitoral, eu acho que você está dando um tiro muito, muito, muito, né, forte na instituição que é central para qualquer democracia, né?
3: E para um sistema de freios e contrapesos, né, Pedro? Porque a gente tem aí um Congresso eminentemente de direita, e muito poderio do PL, eleito com um discurso antijudiciário muito forte, e a possibilidade, que não é pequena, que aliás é a possibilidade mais concreta, de uma eleição do Flávio Bolsonaro também, os dois pendendo para o mesmo lado. Hoje a senadora Tereza Cristina deu ali uma declaração de que ela tem desejo de ser presidente do Senado e falou que vê ela também ambiente favorável a impeachment de ministros do Supremo. Então isso está colocado no Supremo, mesmo na ala mais moderada da direita, que eu acho que a senadora Tereza Cristina faz parte. De uma ala não tão radicalizada, ela nem do PL é. Então, vença o PL ou não a presidência do Senado, o assunto me parece que está posto, né, Pedro?
4: Com toda certeza, eu iria até além. Eu colocaria a senadora Tereza Cristina numa daquela, dentre aqueles raros senadores de direita, talvez o senador Alessandro Vieira esteja junto, tudo mais, que não são bolsonaristas e não pertencem ao Centrão. Existe uma identidade ali de um liberalismo conservador, por assim dizer, uma coisa mais burquiana, que são raros no Brasil. E Vera, aí eu acho que vale a pena, vamos considerar a possibilidade de que o senador Flávio Bolsonaro seja eleito presidente da República. O que que Viktor Orbán e Hugo Chávez fizeram essencialmente? Qual foi o primeiro movimento que os dois fizeram, um à esquerda, outro à direita, para começar a fazer o desmonte por dentro da democracia da Hungria e da Venezuela? O primeiro passo foi conseguir, de alguma forma irregular, a maioria dos ministros na Corte Constitucional. O que isso faz, na verdade, a gente tem que levar em consideração que o futuro presidente, hipotético presidente Flávio Bolsonaro, já vai ter 3 a 4 cadeiras naturalmente para substituir. Isso dá a ele, por exemplo, uma quinta cadeira, que seria, por exemplo, a cadeira do ministro Alexandre de Moraes. Uma sexta cadeira, talvez a cadeira do ministro Dias Toffoli, que nem me parece que não se alinharia com o presidente Flávio, o hipotético presidente Flávio. Sem precisar ferir a Constituição, porque o impeachment é absolutamente regular e permitido e razoável na Constituição, e no caso do ministro Alexandre, aparentemente teria razões para o impeachment. Sem mexer na Constituição, obedecendo todas as leis, ele conseguiria se conceder maioria no Supremo Tribunal Federal, já tendo maioria no Senado e na Câmara dos Deputados. É poder total. Eu não estou dizendo que isso vai acontecer, porque hoje o Congresso Nacional tem mais poder sobre o presidente da República do que o contrário. E o Centrão, embora tenha diminuído em relação ao bolsonarismo, o bloco de esquerda e o bloco de direita ficaram mais ou menos do mesmo tamanho. Mas o Centrão diminuiu dentro desse bloco de direita, o Centrão diminuiu um pouco em relação ao bolsonarismo. Eu não vejo por que o Congresso iria querer abrir mão do poder que ele ganhou porque o presidente da República é de direita. Isso posto, a gente entra numa zona que é uma zona de perigo.
3: Principalmente, né, professora, quando o candidato fala em mexer na Constituição para redemocratizar o país, que é algo muito vago e que tem uma extensão aí que cabe qualquer coisa, praticamente, né?
5: Os sinais são muito ruins, né? Mas eu queria voltar um pouco à coisa do Supremo, depois a gente pode voltar a essa coisa da reforma constitucional. Eu acho que não tem solução boa para o Supremo, mesmo
3: na mudança, outra vitória de
5: vitória do presidente Lula, né? De recondução do presidente Lula. Porque eu acho que uma saída possível, em qualquer um dos casos, é um enorme acordo, né? porque o caso Borcaro tem uma extensão e envolve uma quantidade de atores importantes, né, no executivo, no legislativo, no próprio judiciário, que está aberta aí o espaço para você fazer um acordo, o ministro Alexandre sai, se aposenta e sai com o seu salário, né? Talvez o ministro Toffoli também, de alguma maneira, vai ser, eu acho que o dano feito ao judiciário, né, e à Corte Suprema já é imenso, né, qualquer que seja o presidente, qualquer que seja a solução. Com relação à reforma da Constituição, não é coisa fácil, né? Você precisa de dois terços, de maioria de dois terços, mexer na Constituição, depende do que ele quer fazer, né? Porque você pode mexer também em interesses que não são de esquerda, que estão aí, que são conservadores, etc. Então, acho que uma coisa é anunciar, e outra coisa é ele conseguir fazer uma reforma que você dizendo, vou reformar, ele vai. O que ele vai reformar?
3: Sim.
5: Eu acho que a Constituição foi reformada muitas vezes, eu acho que mais de 100 vezes desde da sua promulgação, bem mais de 100 vezes desde a sua promulgação. Mas, de toda maneira, isso requer negociação com o Congresso, um processo que nós já assistimos e que é lento. É, demorando, e que implica concessões. Então, não adianta ele dizer que vai fazer reforma para democratizar. Não é, precisa saber o quê, né?
3: Ô Pedro, esse fim de semana foi marcado pelo ato aqui em São Paulo, no dia de ontem. Hoje aconteceu um aí no Rio de Janeiro, em Copacabana, também grande. Acho que o de Recife foi grande também. Dentro dessa estratégia do Lula de convocar as pessoas a irem às ruas para tentar uma virada, virada que as pesquisas ainda não mostram. As pesquisas da semana passada mostraram uma manutenção, talvez até uma ampliação da vantagem do Flávio Bolsonaro. Mas a verdade é que a gente teve uma campanha de primeiro turno da esquerda que parecia uma campanha de home office. Não tinha rua, não tinha povo, e agora eles parecem ter acordado para a necessidade de mobilização tanto na rua quanto digital. A pergunta é: tem tempo ainda para isso e tem espaço? O Alckmin tentou evocar a campanha de 98, em que o Mário Covas fez uma virada de segundo turno em cima do Maluf, mas me parece que as circunstâncias eram bem diferentes.
4: As circunstâncias eram bem diferentes. Eu tenho ouvido algumas pessoas fazerem uma comparação também com a campanha de 2014, em que chegou um ponto em que Aécio Neves parecia que ia vencer a presidente Dilma, embora a presidente Dilma tivesse chegado na frente naquela. A gente precisa lembrar que nunca aconteceu de alguém que chegou na frente, no primeiro turno, perder a eleição para presidente da República. A gente viu isso algumas vezes com o governador de estado. Na presidência da República nunca vimos. Agora, a gente também nunca viu um primeiro turno tão apertado, tá? O líder tá com uma diferença tão pequena em relação ao segundo colocado. Essa eleição é uma eleição virável. É só preciso entender o que dá para virar e quem que dá para virar. O que me preocupa? Eu tenho alguns familiares que são mais de esquerda e que estavam muito entusiasmados com a manifestação na Paulista, com a manifestação em Copacabana hoje. Eu, curiosamente, estava em São Paulo ontem, voltei hoje para o Rio, e eu peguei os dois trânsitos, né? Eu peguei o trânsito do fim da manifestação na Paulista, eu peguei o trânsito do fim da manifestação em Copacabana. Vera, primeiro, muita garotada, o que é ótimo, estudantes voltando a se movimentar. Mobilizar a esquerda é uma coisa que a gente não via há algum tempo, tal. Mas o problema é o seguinte: quando se mergulha nos números, passei a semana mergulhado nos números e fazendo cruzamentos. Um dos cruzamentos que eu fiz foi dos votos que estão na urna com PNAD contínua e com censo do IBGE. Lula só aumentou a sua votação Lula só aumentou a sua votação em uma classe social quando a gente compara 2022 com 2026. Foi na classe A. Sabe, Vera, quais os bairros em que Lula mais cresceu de votos em todo o país? Eu não estou falando de cidades, estou falando de bairros. Os dois bairros em que Lula mais aumentou de votos quando comparado a 2022? Higienópolis e Copacabana. Para quem não está nos ouvindo, Higienópolis praticamente acaba na Avenida Paulista. E Copacabana, evidentemente, foi onde o ato aconteceu. Então, a minha preocupação...
3: Mas que tem sido um reduto bolsonarista de manifestações há muitos anos.
4: De manifestações, sim. Mas Lula vence na Zona Sul do Rio de Janeiro, sempre venceu, e nesta eleição foi o bairro em que ele mais aumentou de votos quando a gente compara com 2022. Agora sim, a Avenida Atlântica fez vários atos bolsonaristas muito grandes, só que são pessoas que vêm de outros lugares. Além do mais, é um bairro muito populoso. Pois é, o ponto fundamental que eu estou fazendo é o seguinte: quem olha para esses atos e acha que, opa, está acontecendo alguma coisa... Gente, eles estão acontecendo nos lugares em que Lula mais cresceu essa eleição.
3: E geralmente, né, professora, reúnem quem já tem uma propensão a votar. Então, virar um voto nesse tipo de manifestação não parece acontecer. Talvez criar um sentimento, né?
6: Eu acho que sim. Primeiro foi a maior manifestação da esquerda que eu vi em São Paulo desde, eu não consigo lembrar quando.

0: que virá são das pessoas, né, que estão aí na periferia, não foram votar, enfim. Acho difícil, mas não impossível. Agora, obviamente, cria uma animação, não é, que a campanha não tinha. Segunda-feira passada, as pessoas estavam todas olhando para baixo, né? Isso deu um ânimo para
1: Sim,
0: os
1: eu acho
0: petistas.
1: que.
0: Agora, eu acho que faltou cor na manifestação de ontem em São Paulo, não é? Para que, enfim, se ampliasse, né, o apoio do Lula, tinha que ter menos vermelho, né? Mais, sei lá, mais azul, mais branco. Obviamente, dava a impressão, você olha a fotografia, tanto do Rio como de São Paulo, você tem a impressão que estão lá as pessoas que já têm, né, que já votaram no primeiro turno, então com entusiasmo que eu não vi há muito tempo. Né, durante todo o período da crise do governo Dilma, o que a esquerda podia conseguir colocar na própria Paulista era um quarteirão e meio,
1: Sim.
0: dois, nunca, né, nunca isso. Com relação à virada do Alckmin, eu acho que ele está esquecendo que o Mário Covas tinha o eleitorado do PT,
1: E
0: né?
1: que declara o
0: Ao
1: voto.
0: passar
1: Exato.
0: no segundo turno, uma parte dele, ainda que a direção do PT, que eu me lembro, não apoiou o Mário
1: Só a
0: Covas,
1: Marta, né?
0: mas
1: Acho.
0: fez parte.
1: A
0: Hã?
1: própria candidata declarou, a Marta declarou.
0: A própria candidata declarou, mas tinha esse eleitorado que era de tamanho razoável, né?
1: Sim.
0: Hoje é mais fácil virar quando você tem uma parte, vamos dizer assim, dos eleitores que rejeita mais o seu adversário do que você, se dispõe a dar o seu voto, né? Ele dá o seu
1: Exato.
0: voto. E aqui não, você não. Desse ponto de vista, você não consegue entender muito de onde é que vai sair, né?
1: A gente vai fazer um intervalo, mas vamos discutir escala 6x1 no segundo bloco. E aí eu acho que a gente pode trazer os temas que são capazes de causar alguma reflexão nesse segundo turno. A gente volta já já.
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2: Os quiosques da Orla de Vila Velha podem passar a ter que informar de forma visível ao público até quando estão autorizados a manter tendas na faixa de areia. A medida foi recomendada pelo Ministério Público de Contas do Espírito Santo à Secretaria Municipal de Serviços Urbanos, após a identificação de uma estrutura que permaneceu na Praia da Costa além do período permitido. A orientação é para que a exigência passe a constar nas futuras licenças concedidas aos quiosques. Segundo o Ministério Público de Contas, o objetivo é dar transparência à ocupação do espaço público. O prazo de validade da autorização deverá ficar exposto de forma ostensiva, permitindo que os frequentadores da praia saibam até quando a estrutura pode permanecer na faixa de areia. As estruturas temporárias estão sujeitas a um prazo de até 90 dias, conforme norma da Superintendência do Patrimônio da União do Espírito Santo. Vila Velha também possui uma portaria da Secretaria Municipal de Serviços Urbanos que regulamenta esse tipo de ocupação. A medida foi proposta após uma fiscalização identificar em agosto uma ocupação irregular na faixa de areia por um quiosque na Praia da Costa. No local havia um deck, mobiliário e uma tenda. Após solicitar informações à Superintendência do Patrimônio da União e à Prefeitura de Vila Velha, o Ministério Público de Contas do Estado constatou que a irregularidade estava relacionada ao período de permanência da tenda. A estrutura tinha autorização para ficar no local entre maio e julho de 2026, mas ainda permanecia instalada em agosto, contrariando a portaria da Secretaria de outubro de 2026. A Prefeitura informou que o deck estava regular e determinou a retirada das estruturas que estavam fora das regras. Segundo o Ministério Público de Contas do Estado, os itens irregulares foram removidos após a atuação do município. A apuração faz parte de um procedimento aberto para verificar a padronização, a fiscalização e a ocupação dos espaços públicos na Orla de Vila Velha. O acompanhamento teve início a partir das restrições adotadas durante a pandemia da Covid-19. Depois desse período, a Superintendência de Patrimônio da União informou sobre a existência de fiscalizações em estabelecimentos das orlas de Itaparica e Itapuã para verificar o cumprimento das normas de padronização arquitetônica e de uso da praia. Com informações de Naira Loureiro, reportagem Beatriz Eleodoro.
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0: Segunda-feira, 12 de outubro de 2026. O Senado deve votar na quarta-feira, em primeiro turno, a PEC que reduz a jornada máxima de trabalho de 44 para 40 horas semanais sem corte de salário e garante 2 dias de descanso. A votação do fim da escala 6x1 será 11 dias antes do segundo turno entre o presidente Lula, do PT, e o senador Flávio Bolsonaro, do PL. Num monitoramento de mais de 100 mil grupos públicos de aplicativos de mensagem, somado ao debate no X, no Instagram, no TikTok e no Kuai, a empresa de tecnologia Palver acompanhou as conversas sobre a PEC no período de 21 de setembro a 11 de outubro. Entre as mensagens que tomaram posição, 95% foram favoráveis ao fim da escala 6x1 nas redes sociais e 88% nos aplicativos de mensagem. O Tribunal Superior Eleitoral afirmou que uma falha técnica provocou a exibição sem áudio da propaganda eleitoral do candidato à presidência Flávio Bolsonaro, do PL, no bloco televisivo veiculado à 1 da tarde desta segunda-feira. Segundo o TSE, no momento da finalização dos programas, os áudios das duas propagandas previstas, de Flávio e do presidente Lula, não foram carregados. O problema, porém, foi corrigido a tempo da exibição da peça do petista. Segundo a Corte Eleitoral, o programa irá ao ar em outro momento ainda não definido. A operação para retirar um nódulo no pulmão do Papa Leão XIV está marcada para amanhã. A informação foi confirmada hoje pelo Vaticano. No domingo, o pontífice anunciou durante uma oração na Praça São Pedro que médicos detectaram um problema em estágio inicial e recomendaram a cirurgia. Ele afirmou que o procedimento seria realizado nos próximos dias. No horário de Brasília, 7h37.
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2: São 7h37, o Viva Voz está de volta hoje com Pedro Doria e a professora Maria Hermínia Tavares. A gente vai a Brasília agora porque o Igor Cardim tem informações a respeito da tramitação da PEC que termina com a escala 6x1. Boa noite, Igor.
3: Oi, Vera. Boa noite a você. Boa noite também aos nossos ouvintes. Vera, conversei agora há pouco com a líder do governo no Senado, senadora Tereza Leitão, que me disse que vai protocolar assim que concluir as assinaturas, o número de assinaturas previsto ali para o requerimento de quebra do interstício, para poder diminuir o número de sessões obrigatórias pelo regimento do Senado e tentar acelerar a tramitação para votação em primeiro e segundo turnos nesta semana. Lembrando que, pelo regimento ali do Senado, são previstas 5 sessões de debates, depois votação em primeiro turno. Aí tem um tempo de 5 dias úteis para que se paute ali mais 3 sessões de debate e aí a votação em segundo turno. E aí, para correr contra o tempo, justamente por conta do o governo, então, está nessa ofensiva buscando as assinaturas necessárias para que o requerimento chegue à mesa diretora. Lembrando que na semana passada, Davi Alcolumbre já disse que assim que tiver o requerimento, ele vai pautar para a votação dos senadores para que o processo seja acelerado e a votação ocorra em 2 turnos. Por enquanto, a previsão de que ocorra em 1º turno na quarta-feira, trazendo também o lado da oposição, que deve se reunir amanhã aqui em Brasília. A senadora Tereza Cristina disse hoje também que vão se encontrar amanhã para traçar a melhor estratégia. Ela disse também que deve protocolar ali emendas à PEC do fim da escala 6x1, entre elas a que retira a escala do texto da Constituição, mantendo apenas o horário, a carga horária ali, como já é previsto no texto. Isso, o que já é previsto visto atualmente, então há essa tentativa de flexibilizar ali, ao invés de tentar barrar totalmente o andamento dessa discussão, também o PL liberando a bancada ali dos senadores para a votação em primeiro turno, porque essa já não tem como fazer essa contenção ali, já está marcada para quarta-feira. Vera.
2: Obrigada, Igor. Professora, também foi um assunto que ficou ali sendo arrastado e não foi votado antes do primeiro turno, aí o Davi Alcolumbre anunciou a votação justamente nesse interstício entre os dois turnos. E agora só é que se começa a discutir um pouco mais a fundo a proposta em si. A ideia de se ter um dia a mais de lazer ou para estudos ou para melhora ali das condições do trabalhador, se isso vai gerar mais produtividade ou, ao contrário, mais gastos, se a negociação livre e a jornada fracionada ou por hora, como propõe o Flávio Bolsonaro, é melhor. Enfim, a discussão conteudística da coisa só está sendo discutida agora em cima do laço, né?
4: Essa é uma coisa fantástica, né? Eu não vi um número.
2: Exato.
4: Eu não vi um estudo. Desde que essa proposta foi lançada, e obviamente todo mundo, não sou eu a dizer que as pessoas não têm direito a 2 dias de descanso, né? Eu que nunca trabalhei aos sábados, tá certo? Mas foi uma discussão totalmente carente de estudos, discutir quais são as alternativas, etc. O governo demorou para comprar a proposta, na verdade, a proposta é da deputada, né?
2: Érica Hilton.
4: Do PSOL. Da Érica Hilton, mas do que comprou, ele comprou sem discussão. Eu não sei, eu não tenho muito claro, para além do julgamento de que é bom, justo, etc., eu não tenho muito claro quais são as consequências disso, nem muito menos o impacto eleitoral disso. Tem uma parte da população, que talvez seja a população que o presidente tivesse que cortejar de alguma maneira para obter o voto, que está fora disso, que está fora do mercado formal de trabalho, né? E essa é uma legislação para os 60%, vamos dizer assim, do que estão no mercado formal, né? Tem muita gente fora disso, para o qual não vai fazer nenhuma diferença a escala 6x1, ou 5x2, ou seja lá o que for, né? Então, eu acho que é uma discussão muito importante, é uma questão de direito trabalhista muito importante, direito social muito importante, que foi tocada assim do ponto de vista do seu impacto eleitoral, só a meu juízo, né? Eu não vi nenhum estudo sério feito sobre impacto em pequenas empresas, né? Eu tenho um boteco aqui na frente da minha casa, eu fico sempre pensando como é que ele vai fazer, né? com a escala, enfim, eu acho que tem uma série de questões que agora vão ser discutidas em uma semana.
2: Menos que isso. Ô Pedro, mas assim como esse assunto, quase todos os outros aconteceu a mesma coisa. E agora a gente vê, você deve estar se deparando muito com isso também, porque você também está muito nas redes, vídeos que começam com depoimentos de pessoas, do tipo, olha, eu sou empresário, mas sou a favor do fim da escala 6x1, olha, eu sou um profissional da saúde e vou te contar para o que você usa o SUS, para além do que você imagina. Aí outras pessoas falando do impacto na vida delas de programas como ProUni, etc. Sempre começam como um testemunhal ali desinteressado. Me parece haver uma corrente para impulsionar esse tipo de conteúdo. Mas também essas discussões aprofundadas a respeito do impacto das políticas públicas na vida das pessoas ou nos números do país também chegou muito, muito tarde, né? Porque parece que o Lula achava que só pela base da comparação das biografias ele ia ganhar de lavada no primeiro turno, né?
5: Vera, Winston Churchill perdeu a primeira eleição que ele disputou assim que acabou a Segunda Guerra Mundial, né? Biografia, imagina, os britânicos eram gratíssimos a Churchill, tá? Eles só queriam ir para outro mundo, eles só queriam deixar o passado para trás, eles só queriam um futuro. Sabe, eu tenho pensado muito numa análise que o nosso colega jornalista americano Chuck Todd, aliás, da nossa geração também, Vera, que ele dirigiu durante muito tempo a sucursal de Washington da NBC. Ele faz uma análise muito interessante a respeito de política americana. Ele diz o seguinte: a gente está numa era de presidentes de um só mandato. E a razão é a seguinte: o eleitorado mudou e o eleitorado quer duas coisas que nenhum candidato está oferecendo. Para padrões americanos, o que o eleitorado na descrição do Todd quer é o seguinte: ele quer uma economia de esquerda e valores de direita. A gente precisaria dar uma adaptada a isso para o Brasil, porque empresa pequena é muito fácil de montar nos Estados Unidos e no Brasil é muito difícil. Então não é exatamente uma economia de esquerda no sentido de uma economia desenvolvimentista. A classe C não quer patrão. Como ouvi de um amigo esses dias, a classe C quer pegar para si os meios de produção. A esquerda deveria ser a favor disso, pelo menos a antiga esquerda deveria querer ser a favor disso. E isso exige um outro modelo de país. Isso exige um outro modelo de Estado. Montar uma empresa tem que ser a prioridade, principalmente para empresas de 10, no máximo 20 funcionários, deveria ser muito simples de fazer. É isso que a classe C está pedindo. Agora, ela quer continuar com um Estado de bem-estar social. Aquele Estado que é o sonho da esquerda, é o Estado da social-democracia, a classe C quer isso, o Brasil quer isso, com valores conservadores. Então, a dificuldade está em encontrar um candidato que ofereça as duas coisas simultaneamente. É simplificar a vida do pequeno empresário de forma que o Estado saia da frente dele, que ele nem pense no Estado. Um Estado de bem-estar social sólido e valores conservadores, aquela coisa família no centro, não quero ser filhos doutrinados na escola, tudo mais. É isso que o eleitorado está pedindo. E talvez seja por isso, e não por uma guinada à extrema-direita, que a gente esteja vendo essa fluidez do eleitorado que vai de um candidato para o outro. É porque aquilo que funcionou na política no século XX não funciona mais.
2: Agora, professora, o Flávio Bolsonaro está prometendo manter as bases desse estado de bem-estar social que o Pedro disse. Então, propaganda dele no segundo turno é: Bolsa Família, vou manter e vou ampliar. E o Minha Casa Minha Vida, vou manter e a prestação vai baixar. Só que isso não cabe na promessa que ele também fez de promover um corte de despesas brutal da casa de mais de 200 bilhões de reais, que é o número que os assessores econômicos dele estão pondo por aí. Então, algum lugar está havendo um estelionato eleitoral, né?
4: Enfim, a gente sabe pouco o que o candidato pensa, né? Na verdade, no primeiro turno inteiro, ele não foi obrigado a expor suas ideias, e agora elas, de alguma maneira, vêm como promessas no programa eleitoral. Ele não tem propriamente uma história de sempre dizer aqui a verdade, né? Certo? O compromisso do candidato com a verdade, né, é algo bastante, bastante tênue. Então, lógico que não dá para fazer as duas coisas, mas eu acho que o que o Pedro está falando é uma coisa mais maior do que isso, né? O Estado de bem-estar social foi montado em cima de um mercado de trabalho que não existe mais, né? E no Brasil nunca existiu completamente. Quer dizer, o preço que se pagou para ter a CLT é que nem todo mundo cabia dentro dela. Então, ter um setor que não informal, como se chamava antigamente, etc., sempre foi uma característica da nossa sociedade. Só que isso agora, né, tem um outro peso político, tem um outro peso eleitoral também. Então, pensar o que pode ser um estado de bem-estar que garanta saúde, educação, aposentadoria, né, basicamente isso. Quando você tem um mercado de trabalho completamente diferente desse, é algo complicado, né? Enfim, eu acho que a esquerda no mundo está quebrando a cabeça para ver como é que resolve isso, e aqui essa discussão nem chegou. Sim. Então as pessoas saem prometendo qualquer coisa, jornada 6x1, manter tudo.
2: Tem o Super Meio agora, Super Meio vai sair esses dias.
4: É super,
2: justamente para esse pequeno empreendedor, Superman.
4: E é incrível, porque eu acho que um dos problemas do o PT fez muito por esse setor, né? Criou a legislação das MEI, não pode dizer que não fez, mas é como se ele não tivesse percebido o que estava fazendo, né? Exato. E é como se não... ia ter uma enorme dificuldade de entender o que é esse setor da população, pelo menos... eu acho que os seus intelectuais não entendem.
2: É isso.
4: Né? E fizeram um papel complicado nesse processo, porque rotularam do jeito que rotularam, jamais entenderam.
5: Pobre de direita.
2: Ou precarizado.
5: Pobre de direita.
4: Céu de MEI, não é isso?
2: É, CEO de MEI, assim, precarizado.
4: Com enorme desprezo, tá certo?
2: É,
4: agora, isso eu acho que é uma coisa dos intelectuais de esquerda, né? Que tinham que ter pensado um pouco, entendido um pouco mais o que é o país, né?
2: Eu vou precisar fazer mais um intervalo e na volta vamos tentar discutir Nossa Senhora Aparecida. Vamos lá, até já, a gente volta já já.
4: Isso é cupido.
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7: o início da carreira na Polícia Militar trouxe uma surpresa especial para uma soldado do Espírito Santo. Durante a formatura de novos militares, ela recebeu um pedido de casamento do namorado, que também se formou na corporação. O vídeo da surpresa viralizou nas redes sociais e ultrapassou 2 milhões de visualizações. As imagens mostram um momento em que Rashmir Furtado, de 31 anos, e José Rodrigues, de 28, posam para fotos de costas um para o outro. Sem que ela perceba, o jovem pega um buquê de flores e uma caixa onde a aliança de noivado foi guardada. Quando ele se afasta e se ajoelha, Rashmir finalmente percebe a surpresa e se emociona. Beija José e o abraça em seguida. Ao fundo é possível ouvir pessoas ao redor comemorando. Além do casal, cerca de 500 novos soldados da Polícia Militar participaram da cerimônia realizada no estádio Kleber Andrade, em Cariacica. Rashmir contou que a surpresa do noivo foi inesperada e a deixou muito feliz e emocionada, visto que casar e construir uma família é um sonho antigo dela. A repercussão do vídeo também surpreendeu a policial. Segundo ela, o casal recebeu diversas mensagens de apoio e carinho após a publicação. O casal vai atuar junto na 21ª Companhia Independente de Polícia Militar, em Santa Maria de Jetibá, na região serrana do Espírito Santo. José já vivia na cidade. Já a soldado vai sair de Vitória para a nova etapa de carreira e vida. Junto há 7 meses, o casal compartilha sonhos e, desde o começo da relação, tem metas para o futuro. Além do desejo de construir uma família, os dois compartilhavam o sonho de ingressar na Polícia Militar. Orgulhosa em fazer parte da corporação, a soldado também disse que espera crescer profissionalmente e cumprir sua missão da melhor forma possível. Com informações de Carol Leal, reportagem Júlia Camim.
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12: Voltando com o Viva Voz, hoje com Pedro Doria e Maria Hermínia Tavares. Pedro, a professora Maria Hermínia falou que Nossa Senhora é sua, então hoje é o dia da padroeira do Brasil, Nossa Senhora de Aparecida, e ela virou o tema, a gente sabe, da campanha no primeiro turno, e isso também de alguma forma esteve presente hoje. O Flávio Bolsonaro foi à missa na Catedral de Brasília, e o candidato a vice, vice-presidente, candidato a vice de novo, Geraldo Alckmin, teve na Basílica de Aparecida, como ele vai todo ano. No caso dele, não dá para falar em oportunismo eleitoral. A gente viu os votos ali no primeiro turno, pelas pesquisas, o Lula com vantagem ainda entre os católicos, mas não muita coisa. Perdeu um pouco de força essa discussão religiosa no segundo turno, né? Mas ainda está presente essa distinção entre evangélicos e católicos, principalmente Flávio Bolsonaro teve também num culto evangélico, discursou, etc., né?
13: Vera, claro, não custa a gente lembrar que o catolicismo do vice-presidente Geraldo Alckmin é sincero e muito antigo. Ele sempre foi muito ligado à igreja, inclusive é uma igreja mais conservadora, e eu acho que a gente deve dizer a mesma coisa a respeito do presidente Lula, né? A Igreja da Teologia da Libertação é fundamental para a gente compreender o próprio nascimento do PT. O PT nasce católico, né? A religiosidade dos Bolsonaro é mais fluida, ela é sempre muito presente no discurso, mas com exceção da primeira dama Michele Bolsonaro, às vezes, eu não sei se passa tanta sinceridade, dedicação, ou quanto que aquilo é usado. Independentemente disso, nesses meus cruzamentos de números, olha que coisa interessante. Flávio Bolsonaro teve 5 milhões de votos mais do que o pai dele no primeiro turno em 2022. Vera, 4 milhões desses votos são de católicos. Todo o ganho que o Flávio fez em relação ao pai foi um voto católico, praticamente. Agora, o presidente Lula teve, em relação a 2022, 3 milhões de votos menos entre católicos. Por que que o Flávio ganhou 4 e Lula perdeu 3? Porque esses votos, outros 1 milhão, estavam distribuídos entre Ciro Gomes e Simone Tebet em 2022. Então, onde que o presidente Lula está sangrando não é entre evangélicos. Na verdade, ele até cresceu um pouquinho, quase nada. Ele até cresceu um pouquinho no voto evangélico. Mas é no voto católico, que é um voto com o qual ele contava. E, aparentemente, essa polêmica de Nossa Senhora Aparecida, o eleitor católico não parece ter acreditado. Ou então ele não engajou. Se funcionou por algum tempo, quando chegou no primeiro turno da eleição, no dia de votar, já não fazia diferença.
12: Professora Maria Hermínia Tavares, muito obrigada pela sua participação. Fica já o convite para voltar com a gente em outras ocasiões. E leiam a coluna da professora Maria Hermínia na Folha, porque ela é muito elucidativa das coisas que a gente discute aqui todos os dias. Obrigada, viu?
14: Foi um prazer estar com você, estar com o Pedro. Pedro eu ouço todo dia, né? E você também, mas estar junto é sempre bom.
12: É sempre bom, muito bom. Obrigada. Pedro, até segunda que vem, querido.
13: Professora, não tenho nem roupa para ouvir isso que a senhora falou. Muito obrigado. Vera, como sempre, é um grande prazer. Até ouvinte.
12: Até segunda que vem. Gente, o Viva Voz de hoje teve produção da Karina Almeida. E os trabalhos técnicos foram do Henrique Dias e do Ramon Lemes. A gente volta amanhã com mais Viva Voz. Tchau, tchau.

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0: Segunda-feira, 12 de outubro de 2026, o presidente Lula afirmou que o presidente do Tribunal Superior Eleitoral, Cássio Nunes Marques, não pode ter lado na política. O petista deu a declaração ao ser questionado sobre o impasse na Justiça Eleitoral após uma decisão do ministro que, atendendo a um pedido da campanha de Flávio Bolsonaro, do PL, determinou a suspensão do canal Exército do Lula no WhatsApp. Posteriormente, o corregedor-geral da Justiça Eleitoral, ministro Ricardo Villas Boas Cueva, suspendeu a ordem do presidente do TSE e reabilitou o funcionamento do canal de WhatsApp. Os americanos Robert Hall e Michael Woodford ganharam o Prêmio Nobel de Economia de 2026. Segundo a Academia Real das Ciências da Suécia, eles desenvolveram modelos macroeconômicos que melhoraram a capacidade de adotar políticas eficazes de estabilização. Esses padrões permitem implementar no momento certo medidas de política fiscal e monetária que podem reduzir a intensidade das oscilações prejudiciais à economia. O uso malicioso da inteligência artificial e o risco de uma guerra nuclear estão entre as ameaças que podem levar à extinção da humanidade até o ano de 2100. É o que indica uma avaliação global publicada pela revista médica The Lancet. O levantamento identificou 17 ameaças à saúde humana nos próximos 75 anos. Entre elas estão mudanças climáticas, pandemias, resistência antimicrobiana, desnutrição infantil e redução da ajuda internacional. Segundo os especialistas, esses riscos estão interligados e precisam ser enfrentados de maneira conjunta. No horário de Brasília, 8:04.
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3: Hoje é comigo, são 8:05 no horário de Brasília. Muito boa noite para você que a partir de agora se liga em mais uma edição do Quatro em Campo. Hoje é segunda-feira, feriado de Nossa Senhora Aparecida, dia 12 de outubro de 2026, e nós estaremos juntos até as 9 horas da noite falando sobre futebol e especialmente sobre a rodada que ainda não terminou, rodada do fim de semana que continua em andamento, a 30ª rodada do Campeonato Brasileiro. Um abraço para você que nos escuta em formato de podcast, sempre uma ou duas horinhas depois do fim do Quatro em Campo. A íntegra do programa já está à sua disposição em formato de podcast e deixando sempre o espaço para você participar do nosso Quatro em Campo pelo WhatsApp 11 999 11 9981. 11 999 11 9981. Vai escrevendo aí enquanto eu apresento a escalação por aqui.
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3: Gabriel Dudziak, boa noite.
4: Oi, boa noite.
3: Rafael Prates, muito boa noite.
5: Alô, Leonardo Dai, boa noite ouvintes da CBN.
3: Rodrigo Bitar, boa noite.
6: Tudo bem, Dai, boa noite pra você e pra quem tá ligado com a gente.
3: 8:06, pode rolar a bola no Quatro em Campo desta segunda-feira.
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3: Bom, vamos começar pelo Ed Placa, como sempre, né, às segundas-feiras, pelo gol mais bonito da rodada. A gente ainda tem rodada acontecendo, mas acho que já podemos eleger. Se for o caso, amanhã o Carlos Eduardo Éboli faz uma parte aqui, se sair algum gol espetacular aí no meio do caminho daqui até o final da rodada. Vou começar com você, Rodrigo Bitar.
6: Thiago Borbas, do Atlético Mineiro, foi um gol brilhante que ele fez, um gol muito importante, né? Mas, acima de tudo, um gol muito bonito. Pouquíssimas vezes eu vi ele no Bragantino com tanta habilidade para fazer um voleio como ele fez no da rodada desse fim de semana, que no caso foi ontem.
3: Gabriel Dudziak?
4: Borbas.
3: Prates.
5: Acompanho, Thiago Borbas.
3: Também vou de Thiago Borbas como o gol mais bonito da 30ª rodada do Campeonato Brasileiro, que teve no sábado o empate do Vasco 0-0 com o Remo. O São Paulo venceu o Vitória por 2-1 no Morumbis. Ontem, o Atlético Mineiro, com esse gol de virada do Thiago Borbas, venceu o Santos por 2-1. O Flamengo venceu o Fluminense no Maracanã por 1-0. Palmeiras fez 4-1 no Corinthians, no Nubank Park. Grêmio e Internacional empataram em 1-1 na Arena do Grêmio. E o Bahia venceu o Mirassol pelo placar de 1-0 na Fonte Nova, em Salvador. Hoje à tarde teve jogo, porque é feriado, né? Coritiba e Botafogo empataram em 1-1. Temos bola rolando agora em Chapecó, 37 minutos do primeiro tempo. E o Atlético Paranaense já está vencendo a Chapecoense por 3-0. E teremos às 9 horas da noite o encerramento da rodada com Red Bull, Bragantino e Cruzeiro. Portanto, até o momento foram marcados 11, 12, 14, 15, 17, 20 gols na rodada do Campeonato Brasileiro. E o do Thiago Borbas foi eleito por unanimidade. O mais bonito dentre eles é de placa para o Thiago Borbas do Atlético Mineiro.

0: O Flamengo segue líder do Campeonato Brasileiro com 64 pontos, o Palmeiras é o segundo colocado com 63, o Atlético Paranaense está chegando a 53 com essa vitória parcial por 3-0 sobre a Chapecoense, o Fluminense tem 51, o Bahia em quinto tem 49, fechando neste momento a zona de classificação para a próxima Libertadores. O Cruzeiro, que joga daqui a pouco, tem 48 pontos em sexto lugar. O Atlético Mineiro em sétimo tem 47, o Santos em oitavo tem 42, o São Paulo em nono tem 39, o Coritiba em décimo tem 39, o Red Bull Bragantino em décimo primeiro tem 37, fecha neste momento a zona da Sul-Americana e ainda joga hoje contra o Cruzeiro. O Vitória em décimo segundo tem 36, o Botafogo em décimo terceiro 36, o Vasco em décimo quarto com 35 tem um jogo a menos e o Mirassol em 15º tem 33, o Corinthians em 16º, 32, o Internacional em 17º, 32, já abre a zona de rebaixamento, seguido pelo Grêmio em 18º, com 31, o Remo em 19º, com 25, e a Chapecoense em último lugar, com 18 pontos e um jogo a menos. Geralmente, às segundas-feiras, a gente abre aqui o 4 em Campo falando da briga pelo título, mas hoje eu vou fazer um pouco diferente, eu vou começar com a briga lá embaixo, e depois, na segunda meia hora do programa, a gente fala sobre Palmeiras e Flamengo. E aí já aproveito o embalo para falar também desse meio de semana de jogos de Libertadores e de Sul-Americana e por aí vai. Mas o grande protagonista da rodada no noticiário foi o Corinthians, né? Eu confesso que vou aqui falar um pouco da minha vida pessoal, assim, porque eu tava comentando um jogo na ESPN do Campeonato Inglês, Hull City Everton, e eu tava acompanhando lá o chat da transmissão e tal, Sidorf, e eu achando que era piada ou que fosse no máximo um boato e tal. Quando eu saí da cabine de transmissão, eu vi que o Sidorf já tinha sido anunciado pelo Corinthians, assim, é como se eu tivesse entrado numa fenda do tempo, assim, e tivesse saído num outro universo, assim, uma coisa muito doida. Quando eu entrei na cabine, nunca me passou pela cabeça que o Corinthians pudesse fazer algo desse tipo, e quando eu saí, ele já tava anunciado como técnico do Corinthians, o Clarence Sidorf. E nesse mesmo dia, né, horas depois, o Corinthians, ainda treinado pelo William Batista de maneira interina, foi completamente atropelado pelo Palmeiras, derrota por 4-1. Rafael Prates, a gente acabou não te ouvindo aqui na CBN sobre essa chegada do Sidorf ao Corinthians ainda, né, porque você estava aproveitando merecidas folgas neste fim de semana. Mas queria te ouvir sobre isso. E aí, Prates, assim, eu acho que o que pode dar errado, ou o que tem grande tendência de dar errado, todo mundo meio que já sabe, né? E já falou. Claro que você pode ficar à vontade para falar sobre os riscos que o Corinthians está correndo com essa escolha. E aí vamos só lembrar, né? Um técnico que não trabalha desde 2019 como técnico, tem apenas 4 trabalhos na carreira, todos muito curtos e nenhum deles bem sucedido. Enfim, esse é o resumo básico dessa ópera aí. Mas de que maneira você visualiza essa insanidade que o Corinthians fez dando certo? Ainda mais considerando que o Sidorf vai encontrar, que era um time com 7 derrotas, mas que estava mais ou menos competindo, tinha até feito jogos de razoáveis para bons contra Fluminense e Internacional, e agora é um time com 8 derrotas seguidas e que, além de tudo, mostrou estar, assim, emocionalmente em frangalhos nesse jogo de ontem contra o Palmeiras, Prates.
1: É fazer o time tentar melhorar a sua melhor versão, que apareceu no ano pouquíssimas vezes, mas apareceu, né? Quando os meio-campistas conseguiram elevar o nível da equipe, isso pesa muito em relação a Bidon, André e Garro, principalmente. A dupla de ataque, que viveu momentos bons do time campeão da Copa do Brasil em dezembro do ano passado, como Yuri Alberto e Memphis Depay, né? Esses jogadores, quase todos estão jogando muito mal, mas nenhum deles a gente consegue afirmar que é um péssimo jogador, ou que é um jogador muito ruim. Então, quando se troca o treinador, por mais que seja um treinador que tem uma carreira de muito mais baixos e quase nenhum alto, né, só baixos e não altos, você imagina que esses jogadores que têm qualidade, em algum momento eles vão jogar. O campeonato tá acabando, quando está quase na zona de rebaixamento, 8 derrotas seguidas, uma hora, você imagina que, olha, algum deles vai jogar bem, algum deles vai jogar o que pode jogar, ou 2 ou 3 deles podem jogar em um nível muito mais do que eles estão jogando, melhor do que estão jogando. Me parece que é muito por aí, Dai. Claro que vai passar pelo treinamento, como o Sidorf vai abordar e vai conversar com esses jogadores, como que ele vai montar a equipe. Agora, tem 2 laterais que são bons laterais, como o Mateuzinho e o Bidu. É quando você fala num time que perdeu 8 jogos seguidos, parece que todo mundo é ruim. Ninguém presta mais. Não é por aí. O momento é muito ruim, o momento é muito delicado, o risco de rebaixamento é iminente, mas você acredita que quando você tem qualidade para recuperar em algum momento o time ou alguns desses jogadores, essa qualidade vai prevalecer, vai aparecer. E o Corinthians me parece que aposta muito nos jogos em casa para evitar ir para o buraco, né? Começa com o Vitória semana que vem em Itaquera, tem outros jogos em casa também, tem o Grêmio, tem o Botafogo, sabe-se lá como que vai ser o jogo contra o Botafogo, o Botafogo vai chegar daqui a algumas rodadas, é o Mirassol também, que é um confronto também que envolve dois times que estão brigando para não cair. Me parece que é muito por aí, Dai, tentar recuperar o ânimo, tentar recuperar a técnica desses jogadores que têm técnica para jogar, né? A seleção brasileira convocou recentemente 3 jogadores do Corinthians, por exemplo, um goleiro, um lateral direito e um meio campista. Será que todos eles são maus jogadores? Todos eles são ruins e viveram uma fase boa? A realidade é essa que eles estão vivendo agora? Eu acho que o Seedorf vai muito por aí, Dai. Tentar recuperar a bola que esses jogadores têm. Alguns talvez não tinham uma bola tão grande, mas não tem uma bola tão pequena como agora. Eu acho que vai passar por aí o trabalho dele para curto prazo, para melhorar, sim, para ganhar os jogos que precisa ganhar, para não cair. Aí depois vai ver o que vai acontecer. Quem vai ficar, quem vai sair, se ele mesmo vai ficar ou vai sair. Vai muito nessa aposta de melhorar quem é bom de bola, está jogando muito mal, mas pode recuperar em algum momento o futebol que já mostrou que tem.
0: Vitória em casa na segunda-feira que vem. Vai ser o primeiro jogo sob o comando do Seedorf, que começa a treinar o Corinthians na quarta-feira. Dá o primeiro treino na quarta-feira. Depois Vasco fora de casa. Mirassol em casa. São Paulo na Vila Belmiro, provavelmente, né? Não está confirmado o local ainda, mas deve ser na Vila Belmiro, mando do São Paulo. Botafogo em casa, Atlético Mineiro fora, Grêmio em casa e fecha o campeonato jogando contra o Remo fora de casa. Esse é o caminho do Corinthians nessa reta final de Campeonato Brasileiro. O bom, Rodrigo Bittar, é que não dá para o Seedorf piorar a situação do Corinthians, né? Porque se ele perder todos os jogos daqui até o final do campeonato, ele empata com a sequência que ele tá encontrando, que são 8 derrotas. Não dá pra perder mais do que isso, porque faltam 8 pra acabar o campeonato, Bittar.
2: É, se a gente falar de número de derrotas, não dá, mas se a gente falar na tabela, isso dá ainda, né? É uma situação delicada. Agora, você passou esses jogos do Corinthians, né, Dai? É importante a gente observar que o Corinthians não pega ninguém do G5 pela frente, né? Então, se a gente for projetar a tabela daqui pra frente, a gente vai ver muitos confrontos diretos. A maioria dos jogos do Corinthians em confrontos diretos, se a gente pegar do meio da tabela para baixo, só o Atlético Mineiro escapa dessa sequência. Então, dos 8 jogos que tem pela frente, só um da parte de cima da tabela, sendo um Atlético Mineiro que esse jogo, no caso, pode até ser adiado ou antecipado por conta da final da Copa Sul-Americana, né? Porque inicialmente ele tem a data base ali do dia 22 de novembro, mas a final da Sul-Americana é dia 21. Então, a gente vai observar bem esse duelo do meio de semana.
0: Deve ficar pro meio de semana seguinte. Se o Atlético não estiver, né? Porque no meio de semana anterior já tem rodada, então...
2: É isso, perfeito.
0: Fica pro meio de semana do dia 25.
2: Que é o Corinthians e Botafogo, inclusive, né? E aí ficaria pro dia 25, então a ver como é que seria isso, um caso de título do Galo, se vai estar na ressaca do título, os titulares não vão estar em campo, enfim, porque já vão ter garantido a vaga para Libertadores da América já na fase de grupos do ano que vem, então e tem que ver como é que vai estar também a situação na prévia, né? Porque pode poupar o time pensando também na Copa do Brasil, porque no começo de novembro tem vai ter sido antes, né? Pensando numa final de Copa do Brasil pela frente também, então acho que tem todos esses elementos aí pra gente observar para esse jogo específico, mas se a gente parar para analisar a tabela, tem um lado muito positivo que é essa questão dos confrontos diretos, porque para além de você somar pontos, você tira pontos de adversários importantes também, que também brigam na parte de baixo da tabela. Então, é uma tabela que você olha, você vê pontos muito positivos, analisando por esse lado. Agora, se você continuar essa sequência de derrotas, aí são os pontos negativos também, né? Porque aí você vai ficando cada vez mais para a parte de baixo da tabela e os times vão somando pontos. Eu realmente não sei o que esperar do trabalho do Seedorf, eu não sei o que pode acontecer. É um cara que não treina nenhuma equipe desde 2019, ainda treinava uma seleção, a seleção de Camarões. Então, quando a gente fala de time, trabalho de dia a dia, tem mais tempo do que isso. E não, como você bem falou, né? Você e o Prats bem falaram, não teve muito sucesso nessa carreira de treinador. Então, vamos ver se esse fato novo, né, pode mudar alguma situação pro Corinthians, que na próxima partida contra o Vitória tem pela frente o único time, ou melhor, um dos dois times que ainda não venceu fora de casa, né? Apenas Vitória e Grêmio. Vitória é o pior visitante do campeonato. Ah, então quer dizer que o Corinthians é muito favorito? A gente também pensou que era contra a Chapecoense, né?
0: Sem dúvida. Gabriel, eu dizer aqui, a gente desde ontem está falando muito de como não faz sentido essa contratação pela ótica do Corinthians, mas eu também fico muito espantado com o quanto esse movimento não faz sentido pensando no Seedorf também, né? Porque você está lá parado há 7 anos sem treinar nenhum time, aí você vem para um time, está na situação que o Corinthians está, e assim, eu falei isso ontem já, a não ser que o Seedorf tenha mudado muito a visão dele sobre a vida, os astros e a astrologia, se for o Seedorf que jogava no Botafogo e que exigia um ambiente 100% profissional e que era super exigente porque gosta das coisas corretas e porque queria mudar o hino do clube, porque o hino do clube não podia ter a palavra perder e porque não podia ligar ar-condicionado no ônibus e porque não podia comer feijão, porque feijão fazia mal. Se for esse cara, o que o Seedorf tá vindo fazer nesse Corinthians aí, Gabriel?
3: É uma boa pergunta que você faz, né? E eu acho que tem a ver com ele perdendo relevância, né, no mundo do futebol, dele não tendo aí mais possibilidade em outros mercados, de repente ele ter explorado algumas possibilidades e não ter obtido nenhum retorno positivo, né? Vamos lembrar, né, que também nem a possibilidade de ser, né, embaixador da FIFA, que está pagando bem, né, que é uma coisa boa de aparecer lá na câmera, lá na Copa do Mundo, nem isso está mais aberto, né, ainda faltam aí 4 anos para o próximo Mundial. Então acho que as contas devem ter pesado aí também nessa decisão aí do Clarence Seedorf. E se você pegar, né, a carreira de treinador, ela faz o seguinte movimento. Ele volta, né, pro Milan, onde ele teve, assim, uma grande passagem como jogador, né? Ele meio que sai do Milan para jogar no Botafogo, já num momento de término de carreira, e logo na sequência ele volta, né, para a equipe do Milan. Não tinha passado aí 2, 3 anos que ele tinha jogado no Milan. E aí é naquela aposta, né, que muitos clubes estavam fazendo naquele momento, a gente está falando de 2014, né? Você tem um fim de ano, né, um fim de temporada, melhor dizendo, e você pega um jogador identificado com a torcida, com o clube, que conhece e tudo mais, né? E você fala assim, ó, leva até o final do ano aí, porque a gente não vai contratar ninguém nesse momento, vamos esperar mais um pouquinho, para a próxima temporada a gente vem com um outro nome, né? E foi isso que ele fez, porcentagem aí dos pontos de 50%, num time que não era péssimo, também não era ótimo. E aí ele precisou de um segundo movimento na carreira, e demorou quase 2 anos, né, para fazer esse segundo movimento. Quando ele fez, foi lá no Shenzhen FC da China, e acabou tendo apenas 14 jogos, acabou sendo demitido com 28% dos pontos. E aí o próximo movimento dele é 1 ano e 3 meses depois, quando em fevereiro de 18 ele assume o Deportivo La Coruña, segunda divisão. 2 vitórias em 16 jogos. E aí ele passa 3, 4 meses sem emprego, vai para a seleção de Camarões, fica aí 1 ano no cargo, 4 vitórias em 13 jogos, sendo que Camarões era para ser uma das melhores equipes do continente.
1: E o Deportivo,
3: então, eu
1: caiu,
3: acho que
1: né,
3: é o
1: Gabriel?
3: Seguinte. Pode falar.
1: O Deportivo La Coruña foi rebaixado. Foi um trabalho parecido com esse, só que o dobro de jogos que ele vai ter no Corinthians, né?
3: Não estava na segunda, então. Estava na primeira ainda.
1: Ele pegou em 18º, o time continua em 18º e caiu para a segunda divisão.
3: Perfeito. Então, assim, né, quando a gente está falando de tudo isso, a gente está olhando, né, para um treinador que não deu certo. Um treinador que não deu certo. E que depois de 7 anos decide que vale tentar de novo. Eu acho que o que aconteceu é que a empresa, né, que cuida da carreira dele aí, viu essa possibilidade. Olha, o Corinthians só leva não. A gente já conhece alguns jogadores aí que a gente agencia no Corinthians, vai que tem alguém lá que aceita, né? E aceitaram. Então, assim, pro Seedorf, eu acho que ele não tem nada a perder, viu, Leonardo? Tem nada a perder. Pode ser rebaixado, né? Acho que não vai ficar até o final. Se perder 4 jogos aí, acho que o Corinthians revê a posição dele, inclusive, tá? Eu não cravo que será o último treinador do Corinthians na temporada.
0: Ah, eu também não.
3: Eu acho que tem uma grande chance, inclusive, dele não ser. Então, assim, não tem nada para ele perder. Se ele conseguir alguma coisa, ele retorna para o mercado, de repente tem um ou outro clube que pode contratá-lo. Se ele não consegue nada, ele volta aí para a carreira de embaixador de qualquer lugar e tá tudo de boa.
1: Viu, Dai?
0: Fala pra Tis.
1: Eu acho que até comentei com você ontem rapidamente. Sabe qual treinador que chegou ao Brasil? Era treinador de trabalhos assim. Não era, não era alguém que ficou 7 anos sem ser técnico, como é o Ciro.
0: Ah, sim, sim,
1: boa. O Pedro Emanuel.
0: É.
1: Pedro Emanuel, quando chegou ao Vasco, ele tinha um currículo de mais derrotas que vitórias como técnico. Ele tinha muito tempo de futebol saudita como treinador, né? Chegou a trabalhar em Portugal, mas foi pro futebol saudita, trabalhando nos Emirados, trabalhando na Arábia Saudita. Ele chegou ao Vasco com mais derrotas que vitórias. Ele até agora, vamos combinar, que até agora é um sucesso no Vasco,
0: não,
1: né?
0: Não, sem dúvida.
1: Então, assim, o Pedro Emanuel é alguém que, quando chegar ao Brasil, tinha mais derrotas que vitórias como treinador.
0: É uma boa lembrança, de fato, e tem sido uma das boas surpresas do Campeonato Brasileiro. É, olha só, aqui abraçando no WhatsApp...
3: Léo.
0: Oi, pois não, Gabriel.
3: Não, desculpa, é que eu falei não, embaixador, não precisa, né? Comentarista também, de repente, né?
0: Não, o português dele tá ótimo, inclusive.
3: É isso. Tem aí uma demanda alta por ex-jogadores, né, para comentar futebol, de repente.
0: Não, e o pessoal ama aquele vídeo dele no Bem Amigos falando do porquê que o Ganso não ia dar certo na Europa.
3: Exato.
0: Já tem até currículo para se credenciar. Eu queria muito estar na sala em que o sujeito levantou o dedinho lá e falou assim: e se a gente botasse o Seedorf no Corinthians? Eu queria muito presenciar essa reunião.
3: Eu acho que o enunciado foi outro, ó. O pessoal da OTB sugeriu o Seedorf.
0: Também, queria estar nas duas.
3: Vocês acham?
0: Queria estar nas duas salas. A que teve a ideia e a que recebeu a ideia, para ver qual foi a
3: conversa. OTB? Quem é OTB? Não, OTB cuida da carreira do fulano, Beltrano e Ciclano. Ah, tá. Pode ser, né? Então, alguém tem outra sugestão aí, não?
0: Não,
3: o OTB é parceiro nosso.
0: O Prates tem a frase definitiva, né? Quem tá perdido não escolhe caminho, né? E às vezes escolhem o caminho para você também, né? Oferecem o caminho e você vai lá e pega aquele mesmo, que é o que tem, né? Não... Ai, ai, gente, que coisa, por essa eu não esperava. Aqui no 11999119981, o Zé Durval de Capela, nas Alagoas, tá ligado na gente. O Rafael Viana Teixeira quer falar aqui do Fla-Flu, a gente vai falar disso já já. O Nelson Luiz de Copacabana, obrigado pela mensagem. O Edilson Barbosa, flamenguista. O Jair Palmeirense também tá falando da arbitragem ontem. O Giovanni de Tuts, que é triste a situação do Corinthians. Lucas de Blumenau. Também por aqui o Jorge, flamenguista, Zona Leste. Vamos falar dessa questão do pulgar já já. 8h25, fazer o seguinte, um intervalo, na sequência o repórter CBN. Na volta a gente fala um pouquinho mais ainda da briga lá embaixo, mas ainda hoje vamos falar aqui no 4 em Campo sobre Palmeiras, sobre Flamengo e tudo mais.

0: dia 9, após uma denúncia de que pessoas estariam sendo impedidas de circular livremente pela região. A prefeitura determinou que o condomínio retire a corda e reposicione a placa para deixar claros os limites da área particular sem comprometer o acesso à praia. Durante a vistoria, os fiscais também verificaram um alarme sonoro acionado quando pessoas não cadastradas entram na área interna do condomínio. Segundo a prefeitura, porém, o alerta não é disparado pela circulação de pessoas na praia ou no acesso público. A secretária municipal de meio ambiente, Vanessa Secato, afirmou que a fiscalização vai continuar para garantir o acesso da população às praias. Com informações de Carol Leal, reportagem Ana Elisa Bassi.
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8: Quem não votou no primeiro turno das eleições 2026 pode ficar tranquilo. A ausência na votação no dia 4 de outubro não impede o eleitor de votar no segundo turno, marcado para o dia 25 de outubro. Isso acontece porque a Justiça Eleitoral considera cada turno uma eleição independente. Quem não compareceu às urnas no dia 4 também não precisa esperar a justificativa da ausência ser analisada para votar novamente. Mas é preciso regularizar a falta. O prazo para justificar o primeiro turno termina no dia 3 de dezembro. A justificativa pode ser feita pelo aplicativo e-título, pelo autoatendimento eleitoral ou presencialmente em um cartório eleitoral, com a documentação que comprove o motivo da ausência. E atenção, se o eleitor também faltar ao segundo turno, será necessária uma nova justificativa. Nesse caso, o prazo vai até 8 de janeiro de 2027. O segundo turno das eleições 2026 acontece no dia 25 de outubro. Juliana Morgado, CBN, eleições 2026.
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Segunda-feira, 12 de outubro de 2026, a governadora Celina Leão, do PP, aparece com 53% das intenções de voto na nova pesquisa Quest, divulgada hoje para a corrida ao governo do Distrito Federal. Leandro Grass, do PT, tem 33%. Brancos e nulos somam 8% e 6% dizem não saber em quem vão votar. A Quest ouviu 1.104 pessoas de 16 anos ou mais entre os dias 8 e 11 de outubro. A margem de erro é de 3 pontos percentuais.

0: percentuais para mais ou para menos e o nível de confiança é de 95%. O protocolo de registro da pesquisa é DF08737/2026. A Secretaria de Segurança Pública afastou os quatro policiais militares que mataram um rapaz de 20 anos na Zona Sul de São Paulo. Ao todo, 45 tiros foram disparados. 27 atingiram o jovem. Em depoimento, os PMs disseram que confundiram o celular que estava com o rapaz com uma arma de fogo. O aeroporto Rei Khalid, em Riad, deve continuar fechado até pelo menos o próximo sábado, depois de um ataque dos rebeldes Houthis do Iêmen no fim de semana. O governo da Arábia Saudita divulgou imagens das câmeras de segurança da ação. Pelo menos 14 pessoas morreram e cerca de 300 ficaram feridas. O terminal é o segundo mais importante do país e foi alvo de 3 ataques desde quinta-feira. Os Houthis são aliados do Irã. Sem condenar as ações, a República Islâmica expressou preocupação com a violência na região. O porta-voz da diplomacia iraniana afirmou que o regime está disposto a facilitar o diálogo entre os insurgentes Houthis e os sauditas, que dão apoio militar ao governo iemenita. No horário de Brasília, 8 horas e 33 minutos.
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0: Ainda na rede CBN, informações em Brasília sobre as eleições presidenciais com o repórter Igor Cardim.
2: Oi, Dai. O Tribunal Superior Eleitoral determinou que a campanha de Flávio Bolsonaro do PL remova um vídeo que associa uma jovem aparentemente usando drogas à manifestação de apoiadores do presidente Lula realizada neste domingo na Avenida Paulista em São Paulo. O ministro Marco Aurélio Belize deu prazo de 24 horas para a retirada do conteúdo, divulgado também por Pablo Marçal e Carlos Bolsonaro. Segundo o ministro, o vídeo utiliza uma imagem gravada aparentemente no Chile um dia antes do ato e a apresenta fora de contexto como se fosse um registro da manifestação. A decisão atende a um pedido da coligação de Lula que acusa Flávio e aliados de disseminar notícias falsas para prejudicar o candidato à reeleição. O ministro afirmou ainda que a liberdade de expressão não impede a Justiça Eleitoral de agir diante de informações falsas ou de manipulação de contexto. A decisão ocorre em meio à guerra judicial travada entre as campanhas de Lula e Flávio Bolsonaro no segundo turno da eleição presidencial. Dai.
0: Obrigado, Igor Cardim. Agora, 8 horas e 34 minutos.
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0: 8 horas e 35 minutos, de volta o 4 em Campo comigo, com o Rafael Prates, com o Gabriel Dodziak, com o Rodrigo Bittar. A gente vai falar daqui a pouco sobre Flamengo e Palmeiras, né? Os jogos de Flamengo e Palmeiras que estão liderando aí o Campeonato Brasileiro, mas queria ainda passar aqui pela briga contra o rebaixamento. Antes, só informar que está no intervalo o jogo em Chapecó, por enquanto 0 para Chapecoense, 3 para o Atlético Paranaense. Mas a gente falou bastante do Corinthians, né, na primeira meia hora do 4 em Campo. Aliás, aqui no WhatsApp 11 999 119981, o Gilmar Neto no Rio tá ironizando aqui, diz que o Corinthians deve estar rico. Seedorf e Memphis vão ganhar mais que muito elenco da primeira divisão. O Serginho Ariuac tá falando que o Seedorf também canta. O Ivan Cavalcante esperava ligar o rádio e ouvir a gente falando que o Corinthians desistiu dessa ideia. O José Antônio da Vila Mariana está em êxtase ainda com a vitória do Palmeiras ontem. E o iminente rebaixamento do Corinthians, diz ele aqui. Carlos Alberto da Vila da Penha, obrigado. Se houver uma luz no fim do túnel para o Corinthians, com certeza será uma locomotiva no sentido contrário, diz o Rinaldo em Vila Velha. E ele é muito corintiano. Foi bem visual essa. André Martins em Cupira, Pernambuco. E com esse time do Timão, nem o Papa dá jeito. É muito ruim, diz o Adão Vilhalba. Mas o Corinthians não entrou na zona de rebaixamento ontem, porque se ele perdesse o jogo, ele entraria na zona de rebaixamento no lugar de quem ganhasse o clássico gaúcho entre Grêmio e Inter. Mas eles empataram em 1-1. Então continuam os dois na zona de rebaixamento. Eles estão firmes nesse propósito aí de irem os dois para a segunda divisão juntos, hein, Rodrigo Bittar?
3: Ah, estão abraçados, né, Dai? É uma situação muito difícil aí para ambos. Acho que o Inter ele tem dado alguns poucos indícios aí quando a gente fala de um novo trabalho, né, do Eduardo Batista. É claro que é um começo ainda de trabalho, mas acabou escapando, né, das mãos a vitória ontem no Clássico. Seria muito importante, porque o Grenal por si só, ele é um jogo de uma carga emocional muito grande, né? Agora, as rodadas vão passando, os times não vão saindo da parte delicada da tabela. E quando a gente fala de equipes grandes, a pressão é ainda maior, né? A torcida que normalmente joga a favor começa às vezes a jogar contra por conta dessa pressão. E sim, vai ficando cada vez mais complicado e tende só a piorar.
0: Bom, Rafael Prates, o Eduardo Batista acaba sendo uma contratação até normal agora perto desse movimento que o Corinthians fez pelo Seedorf, né? Mas chamava atenção a chegada do Eduardo Batista, que estava há muito tempo fora desse universo de Série A de Campeonato Brasileiro, e ele conseguiu 4 pontos no confronto direto contra o Corinthians e nesse clássico de ontem contra o Grêmio.
4: E agora tem o Mirassol e Mirassol.
0: Deu algum sinal positivo o Inter nesses primeiros jogos com o Eduardo Batista?
4: Deu sim. Ontem mais do que contra o Corinthians, por mais que ontem não tenha ganhado e contra o Corinthians tenha ganhado, sofrendo e sendo pressionado boa parte do tempo, né, Dai? Até antes da data FIFA, o Éboli nos perguntava aqui em relação a Grêmio, Inter. Eu não sei se era o Corinthians o terceiro time que ele nos perguntava em relação a quem ali poderia evoluir mais ou quem poderia preocupar mais. Eu falei que o Grêmio me preocupava mais, porque eu vi o Renato do Fluminense e do Vasco, tô vendo ele já no Grêmio também. Transferência de responsabilidade, culpa jogador, culpa diretoria, se exime de alguma culpa que o time não apresenta. Esse Renato eu já vi nos dois trabalhos anteriores, estou vendo de novo no Grêmio. É que no Grêmio ele é maior que a diretoria, ele meio que fala o que quiser, a maneira que ele trabalha, aquilo não é visto como algo negativo. Esse Renato que eu tô vendo no Grêmio agora, eu vi no Fluminense e no Vasco. O mesmo Renato, cada vez mais impaciente, cada vez mais falando de jogadores estrangeiros que ele não indicou e que ele não jamais indicaria. Aí ele fala do idioma, aí ele fala que entre 9, 10 jogadores estrangeiros, mais ou menos, ele prefere trabalhar com um brasileiro. Então, assim, é um Renato preocupante. Teve 3 semanas para trabalhar com o Grêmio, mas o Renato do Vasco caiu numa parada para a Copa do Mundo, inclusive. E o presidente do Vasco, que gosta muito dele, eu gostava muito dele, falou que as entrevistas não eram tão boas assim, eram meio desconfortáveis, porque ele acaba expondo o jogador, a jogador que ele não indicou, ele não tinha talvez tanta paciência assim. Eu vi esse Renato trabalhar antes no futebol carioca, no Fluminense e no Vasco. Tô vendo ele no Grêmio também. Esse Renato preocupa muito. Então, assim, veremos se essa cartada do Renato de talvez expor publicamente o jogador para internamente protegê-lo vai ajudar o Grêmio. Eu vi pouca evolução do Grêmio nos 3 jogos com o Renato e vi o Inter melhor ontem com o Eduardo Batista. Então, em relação à dupla Grenal, o Grêmio do começo do Renato é pior do que o Inter do começo do Eduardo Batista, Dai.
0: Esse ponto me chama muito a atenção, Gabriel Dudziak, porque o Renato falou ontem que não vai fazer ninguém jogar mais do que joga, né? Então é mais ou menos vai ser isso aí mesmo até o fim, vamos tentar pontuar dentro desse nível de jogo que o Grêmio tem. Mas me chamou muito a atenção o questionamento sobre o número de estrangeiros do elenco do Grêmio. De vez em quando vale dar uma entrada no Transfer Market antes de aceitar uma proposta de emprego, porque lá tem as bandeirinhas dos países, dos jogadores. Você já vê lá se tem muito estrangeiro ou não tem antes de assumir, né, Gabriel?
5: Eu acho que tem dois, assim, espectros para fazer essa análise. O primeiro a gente até já fez aqui. Grêmio e Inter, né, de forma geral, né, mas mais o Grêmio, eles tinham, assim, orçamentos limitados e precisavam melhorar os seus elencos para a temporada de 2026. Mas o que foi feito não foi bom, então não melhoraram os elencos. E não melhoraram os elencos porque olharam, né, para os estrangeiros, e nem todos os estrangeiros são bons mesmo, né? O Grêmio fez aí, salvo engano, né, do Nardoni, a sua contratação mais cara, ou uma das mais caras, agora não tô me lembrando exatamente, mas assim, o jogador que não conseguiu jogar bem no Grêmio até agora, teve aí a contratação do Krovinovic, né, por exemplo, um jogador croata, né, e aí não é por causa da nacionalidade, é porque a gente tá falando de um jogador que tava na segunda divisão da Inglaterra, aí acho que foi jogar no país dele, e aí apareceu por aqui. E assim, esse modus operandi, esse mecanismo, né, de montar elenco é que nos chama a atenção negativamente. Porque é mais ou menos, parece, né, o que a gente viu aí e falou sobre o Seedorf. Então assim, eu quero jogador tal, não consigo. Ele quer ganhar muito, o clube dele quer vender. Será que tem algum parecido? Não conheço. Meu departamento de análise de desempenho não é ouvido o suficiente, ou se é ouvido, é assim, olha, quanto que você tem aí, né, de cara para ganhar pouco e jogar aqui? Aí o cara, olha, tem um Krovinovich aqui, vamos trazer. Ou então assim, olha, tem um agente de sei lá onde que me falou de um jogador tal, e aí você vai montando o elenco dessa forma e as coisas normalmente não são boas desse jeito. Não estou falando que é exatamente isso que fez o Grêmio ou que fez o Inter, eu só estou falando que quando vai por esse caminho de contratar estrangeiro meio sem critério, a coisa vai mal. Agora, esse é um espectro da análise que pode e deve ser feito. Outra coisa é você aceitar o emprego no clube que já tem esses jogadores e no seu terceiro jogo você já vai e fala tudo isso. Esse aqui não presta, aquele ali não dá, conformem-se. Eu chego no vestiário, eles falam outra língua. A menos que o Renato entenda que isso vai fazer bem para os brasileiros do grupo, você faz um nós contra eles, né? Uma estratégia boa aí e tal, muita gente está usando. Tirando isso, não tem muito sentido, né? Você vai falar mal de metade aí dos seus jogadores no momento em que, teoricamente, o Renato veio para unir. Porque quando a gente falou assim, por que o Renato? Porque o cara é lenda do Grêmio. E o que ele falar é lei no Grêmio. Então, esse cara, para agregar, unir, mobilizar, já tá falando desse jeito, é difícil de ver essas valências acontecendo nas próximas semanas. A menos, é claro, que a estratégia seja deixar todos os estrangeiros fulos da vida e os brasileiros motivados.
0: 8h43, são 11 estrangeiros no elenco do Grêmio e o Grêmio, curiosamente, votou a favor da redução do número de estrangeiros no Campeonato Brasileiro. 8h43, vamos pegar
5: Oi? Não, é pra chegar e falar assim, ó, não me deixa mais fazer besteira, tira isso de mim, não me deixa mais.
0: Sim, é igual quando você tá comendo um pote inteiro de paçoca, né, fala, tira esse negócio da minha frente aqui que eu faço muito isso.
5: Internet, tá? O volante argentino Juan Nardoni foi contratado pelo Grêmio em fevereiro e tornou-se a maior contratação da história do clube em valores financeiros.
0: É complicado. Agora vamos pegar um elevador e subir lá pra briga pelo título, né? Os dois times venceram ontem, o Palmeiras venceu fácil, o Corinthians por 4-1 e o Flamengo venceu sofrido, o Fluminense por 1-0. Vamos só começar aqui por essa questão da arbitragem, e aí se alguém quiser falar alguma coisa mais do que isso, fique à vontade, mas a gente pode fazer um sim ou não aqui, básico. Pulgar tinha que ter sido expulso? Rodrigo Bittar?
6: Sim.
0: Gabriel Dudziak?
5: Não, mas poderia.
0: Tá. Rafael Prates?
4: Sim, indubitavelmente para mim.
0: Então, a segunda pergunta eu vou tirar o Gabriel Dudziak, porque ele já disse que o lance podia ser as duas coisas e ele não expulsaria. Então, para mim, a resposta para a segunda pergunta já está clara, que a segunda pergunta é, o VAR tinha que ter chamado? E aí, pode parecer uma pergunta contraditória. Ah, se acha que tinha que expulsar, é porque tinha que chamar. Vamos lembrar, né? Teoricamente, pelo menos, o VAR é para ser usado em erros claros, em erros evidentes e não em lances interpretativos. Por isso que eu estou tirando o Gabriel Dudziak dessa segunda pergunta, porque se ele até achava que não era para expulsar e achava que podia ser marcado as duas coisas, obviamente ele achava que ele não achava que era para o VAR ter avisado o árbitro. Você, Rafael Prates?
4: Sim, era lance pro árbitro de vídeo chamar o árbitro de campo para uma revisão.
0: Então, na opinião do Prates, o Fluminense foi prejudicado. Rodrigo Bittar.
3: Tô com o Prates nessa, viu, Dai? Porque é um lance que quando o árbitro erra em campo e é revisão, é um lance para revisão, como você bem destacou, aí sim deveria ter sido, sim, utilizado a arbitragem de vídeo. Então acaba sendo o erro do árbitro de campo, para mim, por não ter visto o lance, e da arbitragem de vídeo, por também não ter chamado.
0: Opiniões colocadas à mesa, vamos falar dessa briga pelo título agora para além da arbitragem, porque Gabriel Dudziak é muito engraçado acompanhar essa briga pelo título, porque os dois, né, o Flamengo e o Palmeiras, estão sempre ali, um ponto na frente, o outro 3 pontos, depois 1 ponto, aí o outro passa e tal. O Palmeiras chegou a ficar líder boa parte da noite ontem, depois o Flamengo voltou. Mas se você fizer um gráfico assim de desempenho dos times, né, aí varia bastante. E a gente já teve período do Palmeiras, teve um período muito do Flamengo, e nessa volta de data FIFA, quem voltou jogando melhor foi o Palmeiras, Gabriel.
5: Foi sim. O Palmeiras fez uma grande partida contra o Bahia, fez só 1-0 no placar, mas deveria ser mais. E ontem foi uma grande vitória do Palmeiras contra o Corinthians. do início ao fim, dominando completamente. O placar até foi pequeno, dada a diferença dos dois times. E o Flamengo, né, teve um primeiro tempo equilibrado contra o Santos, no qual ainda assim conseguiu fazer dois gols. E aí no segundo tempo estava carregando o jogo ali meio em banho-maria, e um erro do Jorginho modificou tudo, né? E aí você tem um pênalti, uma expulsão, e aí o jogo virou de cabeça para baixo. Gol do Santos um em seguida do outro, né? Gols um em seguida do outro. Acho que não é o caso de teorizar demais em cima do erro do Jorginho, mas o que o Flamengo faz depois ou não faz depois, eu acho que dá pra gente analisar um pouco, né? Por que não conseguiu ter calma e concentração para não cometer uma falta onde cometeu, para o Luiz Araújo não derrubar o Gabriel Barbosa onde derrubou. Então, acho que dessa forma a gente pode falar. E no jogo de ontem, né, partida difícil, muito equilibrada contra o Fluminense, poderia ter ido para outro lado aí se a arbitragem entendesse as coisas da forma como o Fluminense reclama que ela deveria ter entendido, né? Porque o Fluminense pede também pênalti, além da expulsão do Pulgar no começo do jogo. Mas a gente também costuma falar que tem algumas vitórias que você passa raspando ou faz o bastante, né, para vencer. E acho que a do Flamengo de ontem foi uma dessas.
0: Essa semana de jogos menos brilhantes aí de Flamengo em relação ao que vinha fazendo pré-data FIFA, é algum sinal de preocupação ou está na conta de uma semana de jogos difíceis também, Rafael Prats? Porque o Santos vinha jogando aí, vinha sendo um dos melhores times do futebol brasileiro aí nessas últimas semanas, e o Fluminense, além de ser um clássico, o Fluminense tem jogado bem também com o Marcão.
4: Jogos difíceis, por mais que Flamengo e Palmeiras geralmente sobrem, ainda mais quando se trata de campeonato brasileiro, ter muitas facilidades para golear, para sobrar, isso acontece algumas vezes, nem sempre, né? Então eu vejo como dificuldades que são normais de uma caminhada que é difícil, uma caminhada que é dura, uma caminhada que você tem um concorrente que está sempre próximo, que um oscila uma semana, outro oscila um pouco mais na outra, mas geralmente eles dominam, né, o Campeonato Brasileiro, né? E dominam inclusive as notas oficiais, quando um fala para o outro fala para um. Essa é a verdadeira polarização. Essa aí é a verdadeira polarização, essa sim. Então assim, o que eu falo, Dá, é que as dificuldades estão no pacote, né, de jogos complicados, de clássicos, de jogos contra times que estão em ascensão, e elas tendem a aparecer também, talvez, o mata-mata Libertadores, que vai começar na próxima quarta-feira.
0: Tá 3-0 pro Atlético Paranaense o jogo contra a Chapecoense em Chapecó, 3 do segundo tempo. Fala, Gabriel.
5: O Prats está falando que tem crise no judiciário também, é isso?
0: No futebol?
4: Nesse caso aí é crise de rico, dos dois citados.
5: Ah, entendi.
0: Mas a crise do judiciário no futebol, ela é muito mais antiga, lembra? 2009, o São Paulo perdendo o jogador lá na reta final do campeonato. 2013, a Portuguesa. A crise no judiciário do futebol...
5: Mas é que nem o clubismo. O nosso clubismo aqui do futebol, a gente exportou para a política também.
0: Exatamente, exportou, de fato.
5: Fake news também.
0: Também, não. Futebol...
5: Se vocês soubessem, ficariam enojados.
0: Virou um imenso campeonato brasileiro. O Brasil. O Rodrigo Bittar, na matemática o Palmeiras venceu a semana, né? 6 pontos contra 4 do Flamengo. Mas considerando que o Flamengo tinha o Santos fora de casa e um clássico, e o Palmeiras dois jogos em casa, um deles clássico, mas com torcida única, e ainda mais sendo o Corinthians como tá, o saldo da semana ficou bom pro Flamengo, pensando na matemática do título?
3: Ficou, Dai, ficou bom sim, porque o jogo contra... Só fica um pouco abaixo, né? Porque tava 2-0 pro Flamengo contra o Santos, né? Então, pode sim pensar que perdeu 2 pontos na Vila Belmiro por conta de toda a situação, o Jorginho e tudo mais, mas ainda assim a semana fica de bom tamanho. O nível de enfrentamento que o Flamengo tinha pela frente era muito maior do que o do Palmeiras, principalmente trazendo pro jogo de ontem, né? Porque o Corinthians, a fase é horrível e o time jogou muito mal também. E de um outro lado, a gente estava falando de um terceiro colocado do Campeonato Brasileiro contra o Flamengo, que vem numa grande fase, né? O Fluminense vem numa grande fase, então dá para considerar, assim, uma semana positiva para os dois, né? O Palmeiras, claro, que tira parte da desvantagem, mas para o Flamengo também não ficou ruim, não.
0: 8h51, último intervalo no 4 em Campo desta segunda-feira, já voltamos.
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6: Aproximadamente aproximadamente 4 toneladas de sementes de palmeira jussara foram lançadas de um helicóptero em uma operação inédita que busca recuperar e reflorestar a Mata Atlântica em uma área de difícil acesso em Rio Novo do Sul, no sul do Espírito Santo. Além da preservação ambiental, o objetivo é fortalecer a economia local, visto que a espécie é usada para diferentes finalidades. Do fruto da jussara, é possível extrair a polpa para fazer um suco estilo açaí, bebidas, doces e pratos salgados. As sementes usadas na operação nasceram na própria região e foram doadas por proprietários de 3 agroindústrias locais de polpa de jussara. A aeronave usada na ação foi do Núcleo de Operações e Transporte Aéreo, o Nota-Air. A escolha por matrizes nativas aumenta as chances de adaptação e germinação das futuras mudas na floresta, um cuidado técnico que promete acelerar a regeneração natural nos próximos anos. Um dos personagens dessa história é o produtor de mudas Natalino Marquezine, que enxerga na operação o reforço de um trabalho que já realizava de forma artesanal. Segundo ele, a espécie exige atenção constante no manejo. Apesar dos desafios, Natalino confia na recuperação do ecossistema local e acredita que se todo mundo fizer a sua parte, é possível melhorar em 100%. Por trás do sobrevoo, existe também uma corrida contra o tempo. A palmeira jussara está classificada como vulnerável à extinção na lista oficial do Sistema de Informação sobre a Biodiversidade Brasileira, principalmente devido ao histórico de extração ilegal de palmito. Diferentemente de espécies como a pupunha, a jussara possui caule único. Quando cortada para a retirada do palmito, a planta morre definitivamente e não volta a brotar, o que enquadra a prática como crime ambiental. Na natureza, a dispersão da espécie depende da fauna silvestre. Por alimentar dezenas de aves e mamíferos e ser indispensável para o equilíbrio do bioma, a árvore é apelidada por biólogos e ambientalistas de mãe da floresta ou arroz e feijão da Mata Atlântica. Reportagem Júlia Camim.
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2: 8 horas e 55 minutos, reta final do 4 em campo. Em Chapecó, 20 minutos do segundo tempo, 0 para Chapecoense, 3 para o Atlético Paranaense. Gabriel dizia que talvez a grande frustração da rodada, decepção da rodada, tenha sido o Vasco, com um jogo bom para espichar de vez no campeonato, empatou em casa em 0-0 com o Remo. Acho que é um sinal também de como é difícil se livrar dessa luta contra o rebaixamento, né? Porque não tem jeito, quem tá por ali para escapar vai ser no sufoco mesmo, Gabriel.
3: É muito difícil, né? O Vasco ganhou jogos que em tese eram bem mais complicados e aí chega nesse, em casa, contra o penúltimo colocado e tropeça, né? Não vou falar que é soberba, né? Mas talvez um certo relaxamento também, até por ver, né, que as coisas estavam dando certo contra adversários mais fortes. O Vasco não repetiu nenhum padrão de atuação aí contra o Remo, ficou com empate, pelo menos não zerou pontuação nessa rodada, joga para a próxima, joga contra o São Paulo, vê o que consegue fora de casa. Depois ainda vai ter o Corinthians, né, que se tornou adversário direto nessa luta contra a queda. Flamengo, jogo muito difícil. Atlético Paranaense, jogo muito difícil. Internacional, confronto direto. Penúltima, antepenúltima rodada contra o Bragantino, fora de casa. Na penúltima, Atlético Mineiro, fora de casa. E fecha o campeonato contra o Vitória, em casa.
2: É, e um efeito colateral desse empate é que não dá ainda para pensar só em Sul-Americana, né? Vai ter que colocar esse jogo contra o São Paulo aí com força total, apesar de ser o jogo entre o jogo de ida e o jogo de volta da Sul-Americana. Amanhã o Vasco joga na Argentina contra o Boca Juniors. O outro brasileiro da semifinal da Sul-Americana, que é o Atlético Mineiro, deu mais um sinal positivo ontem, Rafael Prates, jogando com um time bem mexido, venceu o Santos, que não vinha perdendo para ninguém.
4: É, e foi melhor que o Santos, né, Dai? Foi melhor que o Santos na maior parte do tempo, um time B mesclado do Atlético, porque é um Atlético sem Fred e Bernard, é um outro Atlético, né? E venceu o Santos, que acumula bons resultados, mas não tem grandes atuações já algumas rodadas. O Santos poderia facilmente ter empatado com o São Paulo, ganhou, graças também ao Diógenes, que ontem foi muito mal no primeiro gol do Atlético. Poderia ter perdido do Flamengo, empatou, e ontem perdeu merecidamente do Atlético, né? Ficou pro Santos, assim, uma sensação muito ruim, porque o gol que o Gabriel marca é aos 43. E em 12 minutos o Santos tomou a virada. Porque, entre outras coisas, Dai, a bola alta na área do Santos era um Deus nos acuda. O Vitor Hugo ganhou muita bola, o Léo Duarte ganhou muita bola, o Borbas ganhou muita bola, e de tanto cruzamento pra cá, bola parada pra lá, uma hora você pode ceder e o gol sair. O Diógenes foi mal, o Luan Pérez foi mal, o Veríssimo foi mal de novo. Então o Atlético ganhou ontem, assim, com uma boa impressão, pela reação que teve na reta final e por ter ganhado sem Fred e Bernard, que individualmente são os melhores jogadores do time, né? Então o Barba Domingues conseguiu deixar o Atlético fortalecido, usando muitos jogadores que não eram tão usados assim. Então o Pacini fez um bom jogo com o lateral esquerdo. Foi uma vitória, assim, imponente do Galo pelas circunstâncias. Uma derrota merecida do Santos, que tem bons resultados no retorno, mas as boas atuações ficaram muito no Cruzeiro algumas rodadas. Ganhou jogos, mas jogar bem. Ontem não jogou bem de novo e perdeu.
2: O Rodrigo Bittar vai começar daqui um minutinho. Red Bull, Bragantino e Cruzeiro, um jogo que mexe com essa briga aí pelo terceiro lugar do Campeonato Brasileiro, ou pelas vagas diretas na Libertadores, enfim, como queiram. Que tem times muito, que estão jogando bem, ou que se recuperaram, né? O Bahia ontem venceu, o Mirassol foi para 49, o Cruzeiro vencendo hoje vai para 51, que é a pontuação do Fluminense, passa o Fluminense, o Atlético Paranaense, que tá vencendo a Chapecoense, tá indo para 53, Bittar.
5: É, acho que é uma briga muito boa, viu, Dai? Não deve sair muito dessas quatro equipes, porque apesar do Atlético Mineiro estar perto também, né, estar com 47 pontos, acho que são muitas frentes e deve priorizar a questão das Copas, projetando uma vaga direta a Libertadores do ano que vem. Acho que mais fácil pelas Copas do que pelo Campeonato Brasileiro. O Cruzeiro é favorito para esse jogo, mesmo sendo fora de casa. Para mim, vence e entra de vez para a briga e entra no G4, que é onde o Cruzeiro, se não tivesse tido o trabalho tão ruim do Tite, né, no começo do campeonato, deveria estar.
2: Senhores, boa noite, hein?
4: Boa noite.
6: Boa noite.
4: Tchau.
2: Temos 24 minutos do segundo tempo em Chapecó, 0 para Chapecoense, 3 para o Atlético Paranaense. E vai começar em instantes, então, o jogo Red Bull Bragantino e Cruzeiro para fechar a rodada 30 do Campeonato Brasileiro. 9 em ponto, fica por aqui o 4 em campo desta segunda-feira. Agora vem aí o repórter CBN e na sequência, hoje feriado, não tem Voz do Brasil, então vem aí na sequência do repórter CBN, o CBN Noite Total, hoje com o Luiz Fernando Figliage. Obrigado a todos pela companhia, um ótimo restinho de feriado e a gente se encontra amanhã no 4 em campo.
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Segunda-feira, 12 de outubro de 2026, o ministro Marco Aurélio Belize, do Tribunal Superior Eleitoral, determinou que a campanha do candidato à presidência da República, Flávio Bolsonaro, do PL, apague uma fake news com uma imagem de uma jovem aparentando usar cocaína durante manifestação a favor do presidente Lula, do PT. A imagem que circula nas redes sociais está sendo associada ao ato que ocorreu no domingo.